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1: Cabo Verde e Curaçao serão os menores países da história a disputarem uma Copa do Mundo. Localizado no Oceano Atlântico, o arquipélago de Cabo Verde tem 560 mil habitantes que falam português. Curaçao é ainda menor, com apenas 180 mil habitantes. Também é uma ilha, mas localizada no Caribe, ao norte da Venezuela. Ambos usam uniforme azul. Enquanto os africanos são conhecidos como tubarões azuis, o apelido da equipe caribenha é Onda Azul. No time de Curaçao, nenhum jogador nasceu no país. São todos filhos de imigrantes nascidos na Europa.
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5: 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Vamos atualizar as informações mais importantes do Brasil e do mundo deste domingo, 17 de maio. É o nosso giro de manchetes.

0: 9:04, este é o Giro TMC para você ficar sabendo que há menos de 15 dias do fim da campanha de vacinação contra a gripe, mais de 25 milhões de brasileiros que fazem parte dos grupos prioritários ainda não se imunizaram. 45 milhões de doses foram distribuídas por todas as regiões do país, com exceção do norte, onde a campanha começa no segundo semestre, que é quando o vírus circula mais na região. A vacinação, por enquanto, é para o grupo prioritário: crianças de 6 meses a 6 anos, gestantes, idosos, professores e pessoas com baixa imunidade. Quem tomou a vacina no ano passado precisa sim tomar novamente esse ano e renovar essa proteção. As temperaturas mínimas e máximas do ar na cidade de São Paulo aumentaram muito acima da média global nos últimos 125 anos. Os estudos foram apresentados por pesquisadores da Universidade de São Paulo. Enquanto a temperatura média do planeta subiu de 1,2 graus centígrados desde 1900, a capital paulista registrou aumento de 2,4 graus, as máximas diárias, e de 2,8 graus nas mínimas. Segundo pesquisadores, o principal motivo para o aquecimento mais intenso em São Paulo é o fenômeno conhecido como ilha de calor urbana, causado pela substituição de áreas verdes por asfalto, concreto e edificações. A Caixa Econômica Federal foi condenada pela Justiça Federal a indenizar um cliente em quase R$90 mil, após o homem cair no golpe do falso gerente por telefone. A vítima de fraude bancária recebeu o telefonema de um suposto gerente de outro banco. O golpista induziu o cliente da Caixa a movimentações financeiras, alegando que elas seriam necessárias para a proteção dos recursos. O golpe envolveu empréstimos não contratados e transferências eletrônicas a terceiros. A Organização Mundial da Saúde declarou emergência internacional de saúde pública por causa do novo surto de ebola na República Democrática do Congo e também em Uganda. Segundo a OMS, já foram confirmados casos do vírus bundibugio, além de dezenas de mortes e centenas de infecções suspeitas na região africana. A entidade demonstrou preocupação com o risco e propagação, aliás, com o risco de propagação internacional da doença, devido à intensa circulação de pessoas entre os países. O ebola é transmitido por fluidos corporais e pode causar febre alta, hemorragias graves, e a taxa de mortalidade é de até 80%. Agora, 9:07. 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
2: Olá, bem-vindo, bem-vinda ao Imprevista, um espaço de conversa sem roteiro engessado, sem resposta pronta, principalmente sem pressa. A ideia aqui não é repetir o que você pode já ter ouvido, é tentar chegar em lugares que normalmente ficam de fora. E hoje a conversa é com alguém que trabalha justamente nesse pequeno intervalo, num ambiente em que tudo se repete, com cenas iguais, parecidas, com os mesmos personagens, mesmos gestos, mesmos protocolos. O trabalho da nossa convidada de hoje depende de perceber o que muda. E muitas vezes o que muda é quase nada, é um olhar que escapa, é um segundo fora do script, é um gesto que ninguém estava olhando para ele, prestando atenção. Hoje nós conversamos com uma das principais fotojornalistas do Brasil. E é engraçado porque a gente não lembra de muitos nomes femininos nesse meio. Ela construiu um olhar muito particular dentro da cobertura política brasileira. Jovem, tenra, ousada, corajosa, criativa, premiada, dona de uma personalidade bem marcada, uma pessoa que tem uma história que não começa em Brasília, mas que se fincou no Distrito Federal, antes de fotógrafa, uma pessoa que tem uma história muito bonita e que vale muito ser explorada nos detalhes. Gabriela Biló, bem-vinda ao Imprevista.
3: Muito obrigada com essa apresentação, assim, muito obrigada, é um prazer estar aqui com você, obrigada pelo convite.
2: Gabriela, a gente sempre começa com uma pergunta para quebrar o gelo. Você eternizou o símbolo, símbolos vários do 8 de janeiro. Como é ficar marcada por esse episódio que, por si só, é um marco na história do nosso país?
3: Olha, eu acho que é uma responsabilidade muito grande, porque é um fato histórico de muito peso no país, né? E ao mesmo tempo uma honra, né? Eu entendo que as minhas fotos, elas já não são quase que mais minhas, elas ganharam vida própria. Quando a gente pensa no 8 de janeiro, é um episódio em que muitos fotógrafos foram agredidos, tiveram suas baterias de câmera roubadas, os cartões, as próprias câmeras. Então, para mim, eu entendo que esse meu material se estende a eles também. Como muitos não tiveram a oportunidade de completar a cobertura, entendo que essa cobertura não é só minha, e ela tem uma função social. Então, eu acho que eu meio que um pouco de desapego um pouco dessa imagem de que, é só meu, sabe? Eu acho que é nosso, sim.
2: O teu nome já é muito conhecido no jornalismo brasileiro, mas as tuas fotos, definitivamente, elas são conhecidas por qualquer um que acompanha o noticiário dia a dia, as redes sociais, porque elas são reproduzidas com ou sem créditos, elas são reproduzidas por vários meios. Como é que é essa relação para você entre quem você é e aquilo que você produz, que você faz? O que você prefere ser?
3: Olha, eu acho que eu sou a mesma. Eu sou uma pessoa que não me leva muito a sério, eu sou uma pessoa que tem um certo problema de entender, eu não vou, um pouco de entender os limites do que é possível, sabe? Eu sou uma pessoa que normalmente fala, por que não? Então eu acho que isso se traduz nas minhas fotos, assim, deu me divertir fotografando, deu escolher esses momentos que eu acho que são interessantes, divertidos, que dizem alguma coisa. E eles são... Porque é mais do que você fazer o clique. Fazer o clique é fácil. É você saber entender qual daquela sequência inteira significa alguma coisa. Então, você selecionar o frame exato, que é um olho aberto, um olho fechado, uma mão para cima, uma mão para baixo, é o que faz a diferença. E olhar esses detalhes e brincar com as possibilidades do que cada detalhe significa, para mim é divertido e prazeroso. E é mais... Não é um processo tenso, sabe? É um processo de descobrimento. Então, olha isso aqui. Olha só isso aqui que interessante. Então, meio que tá muito da minha personalidade tá misturada, assim. Então, apesar de muita gente me conhecer como uma fotógrafa, pra mim eu sou só Biló mesmo, assim. Só existindo mesmo, assim, sabe?
2: Mesmo, grande parte do teu trabalho, ele é feito em cima de muita seriedade. Assuntos sérios, assuntos chatos, entediantes, assuntos complicados, assuntos polêmicos, agressivos. Uhum. E ainda assim é uma coisa que o processo te dá prazer.
3: É, o processo, assim, lógico, você vai fotografar uma tragédia, é diferente, né? Mas, justamente por ser a mesma cena, na mesma luz, os mesmos personagens, a mesmice e essa coisa tediosa instiga a criatividade. Porque é muito fácil você ser mais criativo num ambiente rico, né? Você, sei lá, fotografar uma festa tradicional. Gente, que delícia, sabe? Você pode criar, é colorido, é bonito, né? Tem uma energia diferente. Então, não é que é mais fácil ser criativo, mas é outro processo, né? Agora, quando você fotografa a mesma coisa, todo dia, os mesmos personagens, na mesma sala, na mesma luz, com a mesma sequência de eventos e procura alguma coisa diferente, é quase como se fosse uma caça ao tesouro, assim.
2: E de onde vem isso? Eu vi um vídeo da tua mãe falando sobre a carta que você escreveu para ela no final do livro A Verdade Vos Libertará, e eu me emocionei. Tudo que é mãe e vó, eu começo a chorar, eu acho ridículo, eu acho que jornalista não tem que ficar chorando na frente das câmeras.
3: Ai,
2: a gente
3: choro.
2: Tem. É,
3: eu sou chorona.
2: Eu fico assim, não, nós temos apenas que trazer a informação. Mas na hora que ela começou a falar, eu achei que a figura dela é uma figura que remete muito a você. Assim, o pouco que ela fala, já dá pra ver que ela também tem uma personalidade marcante. Sim. De onde vem a tua personalidade?
3: Ah, eu achei muito dela, assim. A minha família toda é matriarcal, né? Então era uma avó. Seis mulheres e dois homens. Ela veio do Paraná sozinha com as seis filhas, terminou um casamento abusivo, veio sozinha com as seis filhas, os homens quiseram ficar, e elas foram se formando uma a outra e ajudando a outra, E aí tinha uma regra em casa, que era nunca dependa de homem nenhum. Então, a gente sempre trabalhei muito, minha mãe trabalhou muito, assim, minha mãe ela trabalhava numa cantina de colégio, então sempre tinha essa coisa, assim, de batalhar pelo seu, nunca depender de ninguém, a não ser de nós mesmos, né? Mas sempre teve uma coisa muito de uma personalidade muito forte mesmo, assim. E ela falava assim, filha, você pode ser o que você quiser, mas você tem que se dedicar a isso. Então ela sempre falava assim, eu gostava muito de caminhão de lixo passando em casa, assim, sabe? E do pipoqueiro também. Falei assim, você quer ser uma pipoqueira? Você pode ser uma pipoqueira. Você quer trabalhar no caminhão de lixo? Você pode. Mas assim, você vai estudar pra isso e você vai ser a melhor pipoqueira que você conseguir ser. Entendeu? Então assim, eu sempre tive essa liberdade com uma condição, que era me esforçar.
2: Se dedicar.
3: Uhum.
2: É engraçado, a gente sempre se identifica, eu acho que a gente vai atraindo pessoas para a nossa vida por motivos que talvez sejam alheios. A minha família também é muito matriarcal, é minha mãe, minha avó, e a minha mãe sempre falou isso para mim. Jona, você pode ser o que você quiser. E a minha mãe sempre teve o sonho de fazer jardinagem. Ela tinha o sonho de ter um jardim só para ela, agora que ela tem. Ela fala, meu Deus do céu, dá muito trabalho. Ela fala, se você quiser ser uma jardineira, você tem que ser a melhor jardineira. Você vai se dedicar para isso. E eu acho que isso são formas de nos passarem valores, né? Quais são os valores que para você são inegociáveis?
3: Eu acho que a liberdade é um deles. Eu acho que é a coragem para ser você. Coragem não vem de não ter medo, né? Eu acho que são coisas muito diferentes. Eu sou uma pessoa que tem muitos medos. Mas, sabe quando você vê uma pessoa covarde? Você vê que ela é covarde na vida? Isso para mim, assim, é a coisa mais desprezível que pode acontecer. Então, eu olho para aquilo e falo, isso eu nunca serei. Sabe, assim? Então, eu acho que é a coragem e a liberdade. São duas coisas, assim, que para mim são inegociáveis, assim.
2: Conta um pouquinho sobre o livro. Você já tem 3 livros, né? Só pra gente contextualizar, que eu queria perguntar mais sobre a carta que você escreveu pra tua mãe no A Verdade Vos Libertará.
3: Sobre esse processo da carta?
2: Não, primeiro sobre o livro.
3: Ah, sobre o livro. Bom, o A Verdade Vos Libertará veio de uma... A ideia veio de conversas de bar, assim, que eu fotografei em 2013... aqui em São Paulo, e depois fui para Brasília durante o governo Bolsonaro, fui para cobrir o governo Bolsonaro, porque eu sabia que ia ser de alguma forma impactante, porque tinha alternância de poder. Toda vez que tem alternância de poder no país, mexe as estruturas, e eu entendi que ia ser um momento histórico no país, mesmo sem saber tudo o que aconteceria depois. Então, para mim foi muito claro o processo e a relação de 2013, as movimentações do passe livre, depois a apropriação de pauta, depois que virou impeachment, e depois que veio as redes sociais, bem no nascimento do Facebook, aí vem o WhatsApp, e eclode no bolsonarismo, eleição do presidente, e aí vem pandemia, e 8 de janeiro, tentativa de golpe, né? Então, para mim, é só um detalhe, eu chamo de presidente porque é uma questão de respeito, né? Então, vou sempre chamar Dilma de presidente, Lula de...
2: Presidente de presidente.
3: Exato, porque pela etiqueta, você sempre chama pelo cargo mais alto que a pessoa
2: tem. E é engraçado que, às vezes, no noticiário, a gente às vezes se engana, você tá lendo, você fala assim, ah, é presidente Bolsonaro, opa, ex-presidente Jair Bolsonaro, você fala, ah, tá aí.
3: Não, é só o respeito que você ser lida, né? Então, Dilma sempre será presidente, Temer sempre será presidente, Collor, quando encontrava no Senado, apesar de ser senador na época, você chamava de presidente, é sempre a último cargo mais alto, né? Então, sempre presidente. E aí eu li, assim, em conversas de bar, assim, nossa, e pensar que o movimento Passe Livre acabou numa tentativa de golpe, né, assim, não culpando o movimento Passe Livre, mas é a narrativa da história, né, e aí, não, como assim? Ah, não, por causa disso, nossa, isso dava um livro, eu acho que dava um livro. Então, A Verdade Vos Libertará, essa narrativa do roteiro muito bem feito pelo Barão Roteirista do País, que é de 2013 a 23, então ele dá 10 anos certinho, acho muito mágico isso, e aí ele faz esse arco perfeito. Então, o Verdade Vos Libertará é um livro de fotos com QR codes feitos pelo podcast Miro e Delírio, que conta justamente esse arco, né? Já o Juízo Final, posso...
2: Claro, pode.
3: Já o Juízo Final, que é... Vou mostrar, vou fazer propaganda. Que é esse livrinho aqui. Ele é um livro bem menor, ele é um livro de texto, ele não é um livro de foto, né? Ele tem outra pegada, ele tem um prefácio do Marcelo Rubens Paiva, bem bacana. E ele começa, na verdade, no 9 de janeiro. É, porque o 9 de janeiro, ele é o começo da resposta das instituições. Então, a gente tem o 8, o ataque, né? No 9,
2: é o fato.
3: É o fato.
2: E depois a história se desenrola.
3: Se desenrola. E aí começam a coleta de evidências que vão dar no julgamento do golpe e na condenação dos golpistas. Então, eu não diria que ele é uma continuação, porque ele é um livro de texto, ele é quase um almanac, que tem a minuta golpista, tem muito documento nele, assim. Então, ele é um livro que vai explicar por que Jair Bolsonaro e seus comparsas foram julgados e presos, né? Quais são as evidências, quais são as provas. Então, é um livro que desenha isso, com muitas fotos, obviamente, né? Porque eu sou fotógrafa, mas que evidencia isso, assim.
2: Muito, é bem bonito o livro. Agora, voltando à questão da tua mãe, você ali no final do livro, então você faz, é o quê? É uma dedicatória, mas que vem num tom, acho que de confissão.
3: É, uma declaração de amor, né, assim. Aí eu sou muito chorona.
2: Pode chorar.
3: Eu sou muito chorona.
2: Até porque a gente tá gravando esse episódio na época do Dia das Mães.
3: Ai,
2: então,
3: nossa senhora.
2: Vale mais uma declaração.
3: Nossa, eu sou muito chorona. Durante a pandemia, foi muito difícil, porque minha família mora aqui em São Paulo e eu moro em Brasília. Então, eu não podia ver a minha mãe, né? Não podia viajar, porque se eu pegasse um avião, eu colocava ela em risco de contaminação. Ela é grupo de risco e tal. E eu sempre fui muito próxima a ela, assim. Então, foi muito difícil. Eu fiquei, acho que 8 meses sem ver minha mãe, assim, que nunca fiquei tanto tempo sem ver minha mãe. E aí, durante a pandemia, eu peguei Covid, pra mim foi um pouco sério, eu precisei ser internada, precisei de oxigênio e tal. Isso tudo cobrindo o governo Bolsonaro. Ainda não tinha vacina na época pra mim. E aí eu lembro que foi assim, foram 3 dias assim, muito difíceis, que não sabiam se iam me entubar, se não iam, e assim, então eu comecei a me despedir das pessoas, assim, sabe? Então, e eu pensei muito na minha mãe, falei, putz, eu vivi minha vida muito feliz, eu não me arrependo de nada. Se eu morresse hoje, eu morreria feliz. Mas vai ser muito duro pra minha mãe, sabe? Talvez ela nunca se recupere se eu morrer. Então, assim, talvez eu não devesse desistir, sabe? Porque eu sei que pra ela, eu vou acabar com a vida dela se eu morrer, assim. Ai, gente, desculpa, eu sou chorando. E aí, eu pensei, nossa, esse ano eu vi mais vezes o Bolsonaro do que minha própria mãe, sabe? Tipo, apesar de estar aqui numa missão que eu acho que é importante, eu tava longe dela esse tempo todo. Então, pensei muito nela nesses dias no hospital, assim, sabe? Então, foi uma coisa meio... Essa carta começou a ser elaborada quando eu não sabia se eu ia ser entubado ou não. Mais ou menos isso, assim, sabe? E aí, quando eu fiz o livro, eu olhei e, tipo, todos os momentos que minha mãe esteve presente nesse livro, que são momentos ocultos, sabe? E eu pensei, eu meio que fiz esse livro por causa dela, entendeu? Porque ela tá do meu lado, porque ela sempre me apoiou. Se não fosse por ela, eu não teria seguido a carreira que eu segui, eu não estaria onde eu tô. Então é um livro meio que assim, eu queria que ela tivesse orgulho, sabe? Então na carta, no final, eu pergunto se gostou do meu livro, sabe? Acho que por aí.
2: Nossa, é muito lindo te ver emocionada.
3: Eu sou assim, chorona.
2: Mas tem que ser mesmo. E o teu trabalho é lindíssimo, e reverenciar quem veio antes de nós e quem possibilitou que nós estivéssemos aqui é o sentimento de agradecimento mais bonito que há. Até porque, pelo que você disse, quem esteve em vida antes de você precisou abrir muitas portas para que você pudesse ser livre, que é um desses teus valores. Sim. Tão importantes, a Exatamente. Liberdade. E você exerce o teu trabalho com muita liberdade. Você, voltando aos protestos de 2013, ali foi um grande primeiro momento, podemos colocar assim, sim, da sua carreira, e você se destacou justamente por essa característica que segue sendo peculiar, que é o teu olhar para aquilo que a gente pouco vê. A gente entende que um fotojornalista sempre vai ter fotos icônicas, porque já está num momento que é histórico. Então você está ali vendo por uma perspectiva que poucos veem. Mas você tem um olhar que vai um pouco além disso, que eu diria que é mais sensível, que é um pouquinho mais... Vai na subjetividade. Quando é que você percebeu que isso era uma característica tua?
3: Eu acho que... Eu entendi que isso agradava as pessoas só em Brasília, né? Porque quando eu trabalhava em junho de 2013, que acho que foi o primeiro momento que minhas fotos começaram a chamar atenção, era uma estratégia fazer diferente. Porque eu era frila, eu ganhava por foto vendida. Então eu não podia ter a mesma coisa que os outros tinham, senão minhas fotos não vendiam. Então eu olhava os fotógrafos do Estadão, da Folha, do Globo, e falava, eles estão fazendo aquilo, então eu vou fazer aquilo outro. porque é a minha chance de vender, porque o Estadão não vai comprar, a Folha não vai comprar uma foto minha se eu tô ali do lado deles, eles vão usar o da casa. Então, era uma questão de estratégia, tentar fazer uma coisa diferente. E eu acho que aí foi trabalhando um pouco o olhar, assim, sabe? E aí, depois que eu entro pra um grande jornal, que eu entendo que isso é valorizado, né? E que, e eu vou falar, muitas vezes eu olhava pra uma foto e falava, nossa, isso parece isso aqui, isso aqui. Aí muita gente fala, nossa, tá viajando, nossa, o que você bebeu, o que você tomou, sabe, que viagem, isso não significa isso. Eu, ah, mas pra mim significa. E aí foi dando certo, foi uma coisa que, assim, me manter fiel a esses sopros de inspiração deram certo. Então foi uma coisa que as pessoas foram recebendo bem. E no final, é, você se manter fiel a você mesmo sempre vai criar identificação com alguém. Porque alguém pensa igual você, sabe? A experiência de ser humano, ela é uma experiência em conjunto, né?
0: Coletiva,
3: né? Você não todas as suas impressões, né? Você colhe do mundo. Então, a sua bacia cultural é muito parecida com muitas pessoas. Então, acaba gerando identificação. Acho que por causa disso, tem sempre uma pessoa que vai concordar com você e basta, entendeu?
2: Eu gostei muito do que você disse, porque me lembrou uma conversa que eu tive com a nossa Dani Lima, a colunista aqui da TMC, essa semana. Ela falou, em Brasília, você tem que estar onde ninguém está. E é isso que você diz. Uma curiosidade, por quanto é que você vendia as suas fotos na época?
3: Ah, às vezes R$5.
2: Mas como é que você fazia dinheiro ao final do mês?
3: Muitas fotos.
2: Muitas
3: fotos. É, então, assim, eu tinha um rádio bombeiro, aí eu copiava as ocorrências, trabalhava de madrugada, que tem menos gente. E aí, final de semana e feriado, que também tem menos gente na rua. E aí, tinha uma coisa na agência que eu trabalhava, que é, se eu batesse R$2.000, eu ganhava um bônus. Aí, se eu batesse três, eu conseguia mais outro bônus. Então, eu trabalhava pra chegar nas metas pra conseguir ganhar os bônus, entendeu?
2: Qual foi a tua primeira capa de jornal?
3: Cara, foi a primeira... Nossa, eu... Difícil lembrar. Eu publicava muito no Diário de São Paulo. Tinha muitas capas, assim. A primeira, eu não sei
2: se... A primeira já dei muito tempo.
3: É,
2: e a que mais te marcou, assim? Primeira que mais te marcou.
3: A primeira que mais me marcou foi um dia que eu fui chamada para fazer um frila pro Estadão. Meu primeiro frila para um jornal grande. E aí a agência que eu tava falou, ó, você não pode ficar frilando pro jornal e trabalhar com a gente. Você tem que decidir, você quer trabalhar com o jornal. Só que o frila era, tipo, uma coisa muito esporádica. E a agência, né, conseguia ganhar e tal. E aí eu fiquei pensando, e aí eu falei, ah, quer saber? Eu vou arriscar no frila, que eu acho que é um passo que eu tenho que dar, assim. E aí eu fui pro Parque Vila Lobos pensar sobre essa minha decisão, sabe? E levei a câmera. E aí... Eu tava muito quente aquele dia. E aí tinha um menininho que tinha esses postinhos de água, assim, sabe? E aí ele tava apertando o postinho e não tava saindo água direito. E aí ele começou a lamber o poste, assim, de calor, assim, tava muito quente. E ele eu fiz a sequência dele lambendo, assim, sabe? Aí depois fui conversar lá com a mãe dele, falei, fiz essas fotos, não sei o que, a gente trocou contato. Aí eu mandei essas fotos pra agência, que foram as últimas fotos que eu mandei. E falei, tô indo aí. Aí eu conversar pra entregar minhas credenciais, mas foi a última pauta que eu fiz pra agência. Aí no dia seguinte foi capa da Folha, do Estadão e do Globo, essa foto, tipo, São Paulo bate recorde de calor. E aí era interessante que a Folha precisava da identificação e autorização dos pais. E por um acaso eu tinha trocado contato com os pais.
2: Que ótimo.
3: Então eu consegui emplacar. E no dia seguinte, quando eu vi as três capas, eu me emocionei muito, assim, porque acho que foi a primeira capa da Folha que eu fiz, assim, sabe?
2: Nossa, e logo três.
3: Três, e aí eu, não acredito, não sei o quê. E aí, por causa dessas capas, o Estadão me...
2: Contratou?
3: Me contratou pra um frila fixo, assim.
2: E então, os pais dessa criança, como é que ficaram? Devem ter falado assim, não acredito no que você fez com uma foto do meu filho.
3: É, eu lembro que a avó dele depois me mandou mensagem, falou, que bacana, que era um passeio muito bacana que a gente tava tendo, que legal que aconteceu isso e tal e tal. Era uma ceninha bem engraçadinha, assim, sabe?
2: Você oferece as suas fotos? Porque eu entendo, assim, o teu trabalho é um trabalho de alta qualidade, então... Quem quer ter o teu trabalho tem que pagar por
3: Sim,
2: isso. Mas você também tem a oportunidade de registrar momentos que são únicos.
3: É.
2: Nesse momento você oferece?
3: Assim, vou ser sincera. Se é uma pessoa assim, que é uma família mais simples, que você vê que aquilo foi muito importante pra eles, ou é um trabalho assim, aí sim, eu dou de presente as minhas fotos, assim. Mando em alta, né? Agora, muitas vezes eu vou fazer... retrato de alguém, tananã.
2: Entendi, na política, na Brasília.
3: Aí a pessoa fala,
2: adorei.
3: Adorei, falou assim, não, tá aqui o contato da Folha Press, você pode comprar.
2: Né? Pode comprar.
3: Pode comprar pela Folha Press.
2: Eu não sabia.
3: Você pode comprar pela Folha Press. Aí eu passo o contato da agência. Mas aí é diferente. Aí, especialmente se a pessoa não me trata bem quando eu tô fotografando.
2: Ai,
3: aí eu sou capaz de eu passar o contato errado até.
2: Que bom, que sempre tem uma forma de você, né, fazer a pessoa pagar o passo.
3: É.
2: Bom, quando você tira uma foto realmente boa, você sabe? Porque agora há pouco você tava falando
3: Sim.
2: que tem algumas fotos que dizem muito pra você, mas pros outros nem tanto. Hoje você olha e fala assim, essa daqui vai dar o que falar.
3: Sim, sim. Essa recente agora que eu fiz do Columbre abraçando o Flávio, foi isso, assim. É, eu fiz a foto na hora, eu falei, a foto é boa. Aí mandei pra edição de São Paulo, mandei pra edição de Brasília e mandei pro repórter falando, se você puder atualizar a matéria colocando essa foto, porque ela é uma foto muito boa, vai bombar. Assim, eu sabia.
2: Mas é assim que funciona o processo? Como é que é o processo? Porque eu sou jornalista, já
3: normalmente
2: me considero macaca velha, eu faço a menor ideia como é que funciona essa parte.
3: É, assim, normalmente eles têm, todo mundo tem liberdade pra escolher. É, só que, lógico, fui eu que fiz a foto, então o que eu falo é ouvido, nem sempre concordam, né? Às vezes o editor vai falar, bacana, Biló, mas a gente não vai com essa opção, entendeu? Acontece. É, mas às vezes, por exemplo... É, tem algum detalhe na foto que vai passar, que eu sei que vai passar batido, porque é muita coisa no dia. Eu falo, ó, isso aqui, porque isso aqui significa isso, que não sei o que, não sei o que, não sei o que, entendeu? Então eu tenho um rastro na minha cabeça do que aquilo é importante, mais claro, né?
2: Porque, assim, nas capas de jornais, a gente vê, em algumas matérias específicas, algumas manchetes, a gente vê uma foto que, curiosamente, ela ilustra muito bem o que está acontecendo. Imagina. A ministra Alexandre de Moraes, cabeça na lua, e aí você vê a capa dele voando, sabe? Alguma coisa assim. Ou chateado, e aí você vê uma foto antiga do presidente Lula que parece que tá chorando. Isso daí, como é que essas fotos, elas viram um acervo e depois na edição elas são colocadas? Você deixa anotado, ó, tem aqui uma foto da capa do ministro Alexandre de Moraes voando.
3: Não, é por... Essas de arquivo, eles que pesquisam e encontram. Eu tento não descrever muito a foto, porque senão eu tô afirmando que aquilo é daquele jeito, entendeu? Então, assim, por exemplo, Lula chora ao falar sobre tal coisa. Chora, teve lágrima? Se teve lágrima, chora. Se não teve lágrima, se emociona. Então, porque eu não posso dizer que ele chorou, entendeu? Então, por exemplo, o Messias agora.
2: Sim, isso foi uma coisa que ficou na minha cabeça. Ele chorou? Ele chorou quando ele tava falando lá na sabatina sobre Deus e tal, mas depois, no final...
3: Então, aí na sabatina ele chorou, porque deu pra ver um canto de lágrima e ele enxugou os olhos. Mas na legenda, às vezes, dependendo da situação, se eu não tivesse visto, eu colocaria assim, se emociona e enxuga os olhos, porque não desceu lágrima, entendeu? Então... É, no meu zoom, eu vi que tinha uma lágrima no canto, mas não desceu. Então, tá mais pra enxuga do que pra chora.
2: Muito ipsis literis. Já vi muitas entrevistas, declarações suas, falando sobre a diferença do papel do fotojornalista antes, há alguns anos, e agora. E vai muito nesse sentido. Porque antes, você diz que a necessidade era de documentar.
3: Uhum.
2: Então, assinou um documento, assinou uma medida, mostra para foto, ok, isso de fato aconteceu. Agora, a gente dá um passo à frente e na era da pós-verdade, a gente conta em que circunstâncias
3: Sim.
2: aconteceu. Como é que você lida com a interpretação do seu trabalho? Muita gente te acusa de um enviesamento, de ter viés, mas assim, dos dois lados, o que é sempre um indício de bom jornalismo, né? Chamam de esquerdista, depois de...
3: Eu sou fascista e eu sou esquerdista, eu sou as duas coisas.
2: Ao mesmo tempo.
3: Ao mesmo tempo.
2: Como é que é isso pra você?
3: Ah, eu acho que a interpretação é livre, né? Assim, eu tenho um compromisso muito claro, que é com o interesse social e com a democracia. Esses são meus compromissos. O que vem no meio... eu não tenho político de estimação, sabe? E o que vem no meio disso... paciência, sabe? Se é passível de crítica, é passível de crítica. O trabalho da imprensa é fiscalizar o governo, né? Não tem... é fazer denúncias das coisas que estão acontecendo e tal. Então eu não tenho político de estimação. E eu não relativizo as minhas críticas por causa de um momento ou outro, sabe? Então, se as pessoas acham que uma coisa é uma coisa, outra coisa, eu acho que tudo bem. Mesmo porque eu seria muito hipócrita se eu condenasse quando interpretam algo que eu não tive a intenção de fazer como uma coisa negativa, mas achasse ótimo quando alguém me chama genial, sendo que nem eu mesmo tinha visto aquilo, entendeu? Então, assim, pode achar genial, pode achar um nicho, não tem problema, assim, é livre.
2: E é o seu trabalho.
3: É o meu trabalho.
2: Queria destrinchar a tua resposta em duas perguntas, agora aqui abrindo um papo entre duas jornalistas. O nosso trabalho sempre é denunciar, fiscalizar, criticar, mas hoje, com tanto espaço para exercer o jornalismo, às vezes não é o jornalismo profissional que é exercido, uma espécie de blogueirismo, acho que nos últimos tempos ficou associada à imagem do jornalismo um certo rei na barriga. Uhum. Mas, de fato, nós precisamos denunciar. Como é que você enxerga isso?
3: Eu acho que essa imagem do rei na barriga talvez venha de uma ideia errada do que é o jornalismo, né? E de uma coisa da pessoa achar que ela é maior que a notícia, né? Eu não vejo assim, sabe? Eu penso principalmente com a democratização da informação, que é lógico, a gente tem muita fake news, mas com a democratização da informação, eu vejo que isso não tem mais muito sentido, porque hoje em dia as pessoas têm ferramentas para irem lá e apurarem por si mesmas e falar, não, peraí, isso não aconteceu. Mas eu acho que existe uma coisa que é um compromisso com o próprio nome que o jornalista tem, porque tudo que nós jornalistas temos é a nossa credibilidade, é o nosso nome. Então, tem que ter um respeito por isso, entendendo assim, ah, essa pessoa não faria isso, porque a credibilidade dela tá em jogo, assim, sabe? Eu tô falando, sei lá, eu não vou alterar, eu não vou colocar uma pessoa na minha foto no Photoshop, porque é o meu nome ali. Depois, se descobrem que eu fiz isso em uma foto, acabou a minha carreira, né? Então, e eu penso que é a mesma coisa

0: nome, eu entendo que tem que ter um respeito, né, pela credibilidade. É lógico, existem falhas, tem muitos jornalistas que você depois descobre que não tinham essa ética, mas isso é exceção, não é a regra. Ah, mas e fulano, mas isso é exceção, não é a regra. Um jornalista sério vai sempre prezar pela ética e pela verdade, né? Os desvios que acontecem são pontuais.
1: Ai, eu quero super aproveitar isso que a gente está falando agora para falar sobre uma das duas fotos que foi mais icônicas do Lula. A foto que foi feita com múltipla exposição, uma coisa que eu não sabia até ver a tua foto e te ouvir falar, ler declarações suas sobre a sua foto. Então, é uma imagem do Lula que tem na frente dele um vidro
0: Estilhaçado.
1: estilhaçado na altura do peito, né? Foi capa. É uma foto realmente muito conhecida. E eu estava pesquisando sobre isso e encontrei uma análise acadêmica sobre essa foto, né? Sobre essa publicação. E foi capa na Folha de São Paulo. E o que que está sendo perguntado nesse trabalho de TCC? É se a decisão de publicar essa foto, ela afeta a credibilidade do veículo e tal, porque, em primeiro lugar, o que que é a múltipla exposição? É uma foto que ela é feita como?
0: Múltipla exposição é uma técnica muito antiga dentro do fotojornalismo, que é muito usada em esporte, na arte e em política também, só que pouco usada na política. Que é basicamente como se antigamente você não girasse o filme. Você tira duas fotos sem girar o filme.
1: Que se sobrepõe?
0: Se sobrepõe. É uma foto difícil de fazer, muito difícil, porque eu, para fazer essa foto, eu uso os quadrantes os quadrantes dentro da imagem, que com as câmeras modernas tem a opção múltipla exposição. E aí eu tenho que encaixar certinho. E assim, é um cálculo de exposição, porque é como se eu estivesse expondo a foto duas vezes. É um cálculo de exposição e na câmera que eu tinha. Hoje em dia essa câmera é mais fácil. Ela faz a exposição que você colocou certinha. Mas essa minha outra câmera não, tinha que calcular a exposição. E encaixar os quadrantes. Então é uma foto de uma técnica muito difícil. E ela é feita na hora, no momento. Eu não posso fazer uma foto daqui uma hora fazer outra. Porque eu posso, mas. Né, ali na cerimônia não tinha como. Então é uma foto feita na sequência da outra. Eu apontei a câmera para um lado e apontei a câmera para o outro, porque
1: Tinha um vidro
0: tinha estado do lado do
1: vazado
0: presidente.
1: e depois você apontou a câmera para o
0: Eu
1: presidente.
0: fiz o vidro e fiz ele. Aí foram algumas tentativas, porque é difícil de encaixar. Ela não é uma foto única. Né? Quer dizer, ela é uma foto única, então isso é importante. Ela é um arquivo único. Eu não tenho duas fotos. Eu gero uma foto única.
1: E aí o resultado você vê se
0: É
1: ficou bom
0: aquele.
1: ou não. Por isso que você disse que é difícil de fazer e você fez algumas vezes.
0: Algumas vezes para conseguir encaixar. Principalmente porque a janela, ela era pequena. Então, às vezes o frame da janela ficava no meio do rosto, sabe? Assim, eu não tava calculando direito. Então, foram algumas tentativas. Foram três ou quatro para conseguir fazer aquela foto. E aí ela foi capa da Folha. Eu acho que ela saiu pequena na capa. Se fosse eu, teria rasgado em seis colunas aquela foto, porque eu acho que é uma foto muito interessante. Eu sempre falo que o fotojornalismo é futurologia. Então, quando a gente pensa no punhal verde e amarelo, que existia um plano para assassinar o presidente Lula, aquela foto, assim, não tinha como estar mais perfeita para o momento, assim, sabe? Só que ela é uma foto, não é uma foto violenta, mas ela retrata a violência. E as pessoas, ainda bem que têm aversão à violência, né? Quando vem violência, tem aversão à violência. Então, eu acho que teve uma reação muito positiva por um lado e muito negativa pelo outro. Que as pessoas reagiram muito mal, e aí falaram que eu matei o presidente, papá. Até onde eu sei, o Lula tá vivo, não é um clone. Então eu não matei o
1: Ele falou alguma
0: presidente.
1: coisa sobre a foto? Chegou alguma
0: Ele não, o
1: coisa?
0: Palácio do Planalto emitiu uma nota.
1: Eu vi. Como é que você se sentiu?
0: Tá na contracapa do meu livro. Achei, assim, um privilégio ser citada pelo Palácio, assim, sabe? Porque afinal eu passei 4 anos fotografando o governo Bolsonaro, mutilando fotograficamente o corpo dele de diversas formas, e em 20 dias de governo Lula, tem uma nota da presidência. Então foi para a capa do meu livro, é lógico, para a contracapa do meu livro.
1: E por que que tem essa questão, então, da credibilidade, se é uma técnica?
0: É uma narrativa, né? Porque ali, assim, para mim naquela foto Lula não é o Lula, ele é a democracia, ele é muito maior que ele mesmo, né? E foi uma foto que eu fiz, só que eu não fiz com múltipla exposição, eu fiz com exposição normal, todos os presidentes dos três poderes. Então eu fiz com o Pacheco e fiz com a Rosa Weber. E para mim eu tava mostrando as instituições fragilizadas. Então, pro governo, não é bom imagem do governo fragilizado, né? Então, é uma narrativa. Então, quando você chama, por exemplo,

0: uma ocupação de invasão, por exemplo, você está escolhendo uma narrativa. Então, quando você chama de montagem, você está escolhendo uma narrativa. Você está falando que essa foto é de mentira. Porque montagem, você entende que ela é feita no pós e que ela tem dois arquivos diferentes. Isso não é verdade. Ela não foi feita no pós e ela tem um único arquivo. Mas isso é uma forma para descredibilizar mesmo o jornalismo e defender a narrativa do governo, que é não estamos frágeis. No final, a gente viu que a foto tinha muita razão. E passado o tempo, quando você olha em retrospecto, agora que não está mais a flor da pele, você vê que tinha razão. Inclusive, o próprio ministro da comunicação na época veio me pedir desculpa pessoalmente depois.
1: Eu achei a foto genial. Não gosto muito de ficar aqui trazendo a minha opinião, mas bom, já que a gente está num programa que é de entretenimento e não é o jornal, eu achei a foto muito boa, porque mostra o momento. É. Se nós pudermos resumir em uma imagem o que aconteceu nas três primeiras semanas do governo Lula, Lula 3...
0: É isso.
1: É aquilo, ele estava em xeque.
0: Tava, e assim, ele era alvo, ele é a democracia, ele é maior que ele mesmo, mas ao mesmo tempo ele tá ajeitando a gravata e tá dando uma risada no fundo. Então, assim, tem uma resiliência na foto também, sabe? Eu acho que essa foto traz o Lula bem, sabe? Mas cada um tem sua opinião, assim, tem muita gente que não gostou.
1: E aí muita gente, apoiadores do presidente, não gostaram. Por outro lado, pouquinhos dias antes, muitos apoiadores de Bolsonaro não gostaram, por exemplo, de uma foto que você fez da Débora do Batom.
0: É
1: o único registro que nós temos
0: dela.
1: Então foi um registro incriminatório.
0: Eu não sei como foi o processo de investigação da Polícia Federal, né?
1: Se usou a imagem.
0: Eu não sei como foi. Mesmo porque na própria foto você vê que tem um monte de gente com o celular gravando, ela se gravando, inclusive. Então,
1: De jornalismo pode ter sido o único, mas não de registro, porque hoje em dia também tudo é gravado por tudo e todos, né?
0: A primeira denúncia, se eu não me engano, foi anônima, assim, alguém que sabia quem era e tal, não sei o quê, então, mas eu não sei como foi esse processo de investigação. Mas assim, as pessoas às vezes precisam de bode expiatório, né? E às vezes sobe pra fotógrafa. Então, aí nesse caso eu fui acusada de ter entregue as fotos para a polícia, uma loucura dessas, assim. E isso não aconteceu, o que aconteceu foi, a gente conseguiu identificar, a gente tentou uma entrevista com ela, ela falou meia dúzia de palavras, não quis falar com a gente, e a gente falou, essa aqui, a gente não deu o nome, a gente falou assim, essa aqui é a pessoa que vandalizou a estátua, tentamos contato, não respondeu isso aqui, e é isso, a gente não fala cidade, a gente não fala o nome, a gente não fala nada, a gente só fala exatamente, né? E aí isso foi usado como, tá vendo? Ela foi identificada por causa da foto. E mesmo se foi, gente, eu não tava em cima de estátua nenhuma pichando, entendeu? Então, assim, colocaram que eu destruí a família da Débora do Batom porque eu fotografei ela. Mas, gente, foi ela que escolheu ir pra lá pichar a estátua, entendeu? Foi ela que pegou um ônibus, foi até Brasília, pichou a estátua. Então, assim, eu não sou responsável, né, pelas decisões de uma outra pessoa.
1: Eu vi muitas entrevistas suas nas quais você diz que o crime em Brasília tá no Congresso. Diferente aqui de São Paulo,
0: Na Praça dos Três Poderes.
1: Na Praça dos Três Poderes, não especificamente no Congresso. Então, eu vi várias entrevistas nas quais você fala sobre o crime estar na Praça dos Três Poderes. O que significa para você, nesse sentido, poder?
0: O que significa o poder, né? Eu acho que uma coisa efêmera, eu acho que é uma grande ilusão, assim. Principalmente a gente que fica lá, mandato após mandato, é muito interessante ver os dominós caindo toda vez que troca o poder, né? É uma ilusão, poder é uma grande ilusão, assim. As pessoas entendem que o poder não são as pessoas. O poder é uma coisa que é concedida temporariamente àquelas figuras.
1: Mas eles entendem isso, os políticos do nosso país?
0: Alguns acho que sim, né? Eu acho que é muito importante quando as pessoas falam, eu odeio político. Não, gente.
1: Calma.
0: Assim, aprenda a votar melhor, sabe? Muitos políticos têm muito respeito, outros sobem a cabeça, normal, né? Eu, como uma mera observadora ali, ano após ano após ano, entendo que isso é muito transitório. E que se você não tiver o respeito, você paga depois. Porque enquanto você tá com a caneta na mão, tá todo mundo ali te lambendo. O dia que a caneta cai da sua mão, você tá sozinho. Então, pra você não estar sozinho quando a caneta cair da sua mão, você tem que ter muito respeito por aquilo que você faz.
1: De poder pra medo agora. Também vi você falar bastante sobre o teu medo. Você falou aqui agora quando você estava falando sobre um aspecto mais pessoal, você diz que você respeita bastante o teu medo, que ele fala alto, né, por vezes. Eu me identifico com você, eu cobri muita operação policial no Rio de Janeiro, e realmente você para, o saudável isso, não, o importante é você parar quando o medo fala mais alto. Mas na política, há outro tipo de medo que eu entendo que ultrapasse aquele, talvez aquele momento de alta temperatura, manifestação e tal. O que, que você tem medo na profissão?
0: Tirando esse de alta temperatura, que é violência física e tal, não sei o quê.
1: Ser agredida
0: é, infelizmente, uma
1: realidade.
0: É uma realidade. Eu acho que esse é um medo sempre, né, assim. No dia a dia, às vezes, alguém invoca com você, assim, por causa de uma foto que você fez, ou assim, isso é um medo constante, acho que de todas as mulheres, né? A gente vive, não só na minha profissão, a gente vive com medo da agressão, né? Então, isso sempre. Mas, assim, dentro, além disso, assim, eu acho que eu, você diz assim, de represália, alguma coisa assim, eu não tenho medo, não, porque eu acho que se eu não fiz nada errado além do que aquilo que eu acredito, se eu sofrer alguma consequência negativa por causa disso, eu vou bancar. Porque é isso, assim, sabe? Inclusive, todas as vezes que eu sofro, mas as duas vezes que foram piores foi essa foto do Lula e a foto da Débora, que foram os piores hates. De vez em quando eu sofro outros e tal, posto de umas outras fotos, mas essas duas foram as mais latentes. Eu pensava, gente, tá tudo bem, eu não fiz nada errado, eu só fiz meu trabalho. Então, assim, não, pode vir. Sabe, assim, não tenho medo de cancelamento, não tenho medo de hate em rede social, assim, não tenho medo. Tenho medo de agressão física, tenho medo quando você percebe escalonando, tipo, quando as pessoas começam a divulgar meu endereço, divulgar o endereço da minha família, aí é pro físico, né?
1: Isso foi um episódio bizarro da sua vida.
0: Dois, né? Aconteceu duas vezes.
1: Duas vezes?
0: Então, isso me preocupa, mas aí quando vai pro mundo físico, assim, da agressão física e tal. Agora, assim, se eu sofrer uma agressão física porque eu tô fazendo o meu trabalho, é lógico, vai ser um trauma, mas ao mesmo tempo, eu não vou me arrepender do que eu fiz, porque eu acredito que eu tô fazendo a coisa certa, sabe?
1: Com certeza. Você gosta de viver momentos históricos?
0: Gosto, eu sou uma fofoqueira, né?
1: Você não acha que a gente tá vivendo muito momento histórico?
0: Dá uma cansada. Na votação da dosimetria era assim, pô, foi um momento histórico ontem, hoje já tem outro, entendeu? O Messias ontem, agora a dosimetria, então dá uma cansada, assim. Mas eu sou uma fofoqueira, então eu vou lá fotografar e contar pra todo mundo, assim. Então.
1: Você se imagina, tipo, mais de 100 horas ainda em Brasília fazendo foto?
0: Não.
1: Não?
0: Não, eu acho que...
1: Tem prazo.
0: Tem prazo, né? Acho que vai ser uma coisa que eventualmente eu vou cansando. Mas eu não... Eu acho que quando isso acontecer, eu vou saber o que é. Sabe, assim, por enquanto não, mas eu acho que eu sou uma pessoa que tem muitos interesses, então, eventualmente, acho que vou cansar, vou fazer outra coisa.
1: Você imagina algo já para a tua vida, nesse momento em que você possivelmente pode cansar?
0: Olha, eu tenho um livro para sair ano que vem, que é um livro só de arte, né, um livro focado em arte. Então, eu acho que esses projetos me dão um descanso mental. Não sei se eu vou para essa área, talvez acho que sim. Pensar em alguma coisa de galeria, uma coisa com pensamento mais livre. Eu gosto de fotos fortes, mas não necessariamente precisa ser políticas, quer dizer, políticas sempre, mas não com figuras políticas, sabe? Não necessariamente fotografando pessoas políticas, e sim a política de outra forma, acho que...
1: O que é política de outra forma? Há frases que trazem muito isso, né? Que nós temos que ser seres políticos, que ser mulher já é ser política. O que, que é isso?
0: Eu acho que tá em tudo que a gente faz, né? Quando você come uma bala e você guarda o papel na sua bolsa para não jogar na rua, isso é um ato político. Assim, então, eu acho que quando você fecha a torneira para escovar os dentes e para não deixar a água correndo, isso é um ato político, isso é consciência política. Então, eu acho que tá no micro, assim. Você fotografar o presidente da República é um lado disso. Você fotografar uma família que não tem acesso ao saneamento básico é outro lado disso.
1: Queria agora falar um pouquinho sobre você mais intimamente. Aqui no Imprevista, nós sempre vamos atrás de fontes confiáveis. Eu vou dividir minha água com você. Tem aqui? Clarinha, vamos pegar aqui uma água para você. Mas a gente sempre vai atrás de fontes confiáveis para termos um embasamento maior sobre a parte mais íntima dos nossos entrevistados. E nós conversamos com uma pessoa bem próxima de você que disse algo curioso sobre você. Disse que você, na amizade entre amigas, você não devolve as roupas que você pega emprestada. Quero saber o que você mais leva das pessoas além das roupas. São impressões, são gestos, são detalhes?
0: E na verdade, dos meus amigos eu não pego, é da minha irmã mesmo, assim. Das minhas amigas eu nem pego porque eu não devolvo. Então eu não quero estragar a amizade. A minha irmã, ela tá grudada em mim. Então,
1: é obrigatório.
0: Ela se deu mal. Ela não vai
1: tá
0: poder
1: previsto.
0: Separar de mim. Exatamente, ela não vai poder separar de mim. Então as roupas dela eu pego. Mas quando eu pego as roupas dela, na verdade o que eu quero é o bom gosto dela, sabe? Na verdade, é eu tentando ter um pouquinho do bom gosto dela. Minha irmã é uma pessoa muito linda, muito maravilhosa, se veste muito bem, sabe? Sempre garimpa as coisas dela. Ela fala, ah, eu vou na 25 de março, aí traz umas coisinhas. Ela faz, no carnaval, ela faz as fantasias dela. E parece assim, gente, assim, ela... Cada detalhe, assim, ela é muito maravilhosa, ela tem muito bom gosto. Então eu acho que na verdade eu quero... Ela é minha irmã mais velha, sabe? Então eu acho que tem muita admiração aí. Então quando eu pego as roupas dela, na verdade, eu quero ser um pouco ela, sabe? Ela tem o cabelo mais lindo, ela tem os olhos mais lindos, ela se veste melhor, ela é tudo, sabe? Se ela gosta de Backstreet Boys, eu vou gostar de Backstreet Boys, sabe?
1: O que é família pra você?
0: Ah, é tudo. É a minha razão de continuar em frente, assim. Ai, vou chorar de...
1: Pode chorar. Por que não?
0: A minha família é tudo, é minha rede, minha irmã é minha melhor amiga, minha mãe é minha deusa, meu tudo, assim. Então acho que a minha família, tem outros irmãos também que são assim, a gente se ajuda muito, sabe, a gente se dá muito suporte, assim, mas, então é minha rede, né, como eu falei, eu venho de família tradicional, então foi tudo meio feito... A gente mesmo, assim, fazendo as coisas, trabalhando junto, sabe? A gente trabalhou muito junto a vida toda. Então, acho que eles são o meu tudo, na verdade, assim.
1: Você precisa ter uma postura muito firme no teu dia a dia. E você tem postura firme, você tem ideias claras, você é muito consciente. E aí, quando toca no teu interior, na tua casa, na tua família, você já mostra um outro lado da tua personalidade. São duas Gabrielas?
0: É diferente quando eu tô com a câmera. Tem uma coisa muito engraçada, que é... Eu fotografo acidentes e tragédias desde que eu peguei a câmera, né? Porque quando você começa a fotografar, você vai fotografar muito acidente de carro, muito sangue, muita gente, né? Muito óbito e tal. E sempre fotografei, normal. Eu fotografava, mandava as fotos, sempre muito tranquilo. Um dia minha irmã precisou fazer uma punção lombar. E aí ela me chamou pra ir com ela. E ela tava lá fazendo a punção dela, e aí passou, tá? Ela falou assim, ah, porque aquele dia da punção você desmaiou, né? Eu não desmaiei. Não, você desmaiou, Gabriela. Tipo, inclusive a gente teve que interromper pra ver se você tava bem. Aí, o nome da minha irmã é Juliana. Aí eu, ai, Juliana, tá falando só pra tirar pra me diminuir, sabe? Ritinha de irmã, sabe? Até parece que eu desmaiei, né? Aí minha mãe foi fazer uma cirurgia, eu tava com ela também, na hora de abrir os pontos. Gabriela, você desmaiou. Eu desmaiei. Gente...
1: E você não lembrava?
0: Eu sou fotojornalista, eu não desmaio com sangue, vocês estão viajando. Porque eu já fotografei de corpo na minha frente, de membro estilhaçado, sangue, osso, vísceras. Eu não desmaio com sangue. Mamãe, você tá me confundindo e a Juliana tá tirando um sarro comigo. Aí eu caí de patins e pus uma placa aqui e 10 pinos. E aí, caí, beleza. Aí na hora de tirar os pontos, tinha um vidro assim, um reflexo assim. Aí a pessoa foi tirando ponto, aí eu tô ali de boa, né, olhando. E aí, quando eu olho no vidro, eu tô caída. E aí, minha amiga que tava comigo falou assim, você tá bem, Biló? Você tá bem, Biló? Eu tô ótima. E eu vi que eu desmaiei. Eu desmaio sem perceber.
1: Olha.
0: Só que isso só acontece quando eu tô sem a câmera.
1: Trabalhando não seria muito conveniente, né?
0: Pois é, não seria nada conveniente. Então, quando eu tô com a câmera, existe... por exemplo, eu não choro fotografando, eu choro quando eu chego em casa. Então, assim, eu não me emociono na pauta, eu me emociono depois, quando eu chego em casa. Quando eu tô com a câmera, existe um filtro da realidade e um pouco um escudo, que é perigoso quando a gente pensa em situações tensas, que você tem que tomar cuidado pra não achar que aquilo se torna sobre-humano, né? Mas funciona pra mim como um filtro emocional, assim. Então, eu fico mais racional, menos emocional quando eu tô fotografando. Essa emoção toda ainda existe dentro de mim. Mas ela não transborda, ela transborda pela câmera.
1: Você já falou muito da tua mãe, da tua irmã, do papel dessa família matriarcal. E o papel do homem, assim, na família? Você, o teu pai, por exemplo?
0: Ah, o meu pai, ele foi muito presente até metade da minha adolescência. E ele é um homem muito que cresceu de uma forma muito simples também. Meu pai, quando ele era pequeno, ele era vendedor de doce em semáforo, assim, sabe? E ele é canhoto, então ele sofria muito na escola, apanhava muito, porque borrava tinta, né? O canhoto borra tinta, assim. Então meu pai tem uma infância muito sofrida, assim. E depois, com a ajuda da minha mãe, que incentivou os estudos, fez ele estudar, não sei o quê, eles foram casados por 30 anos, e aí ele teve uma ascensão social através dos estudos, e ele entrou pra polícia, então, assim, passou no concurso, então, teve toda essa formação. O meu pai é muito carinhoso, muito amoroso, mas ele é uma pessoa um pouco mais dura, assim, sabe? Ele é mais velho, meu pai vai fazer 80 anos, e ele é uma pessoa mais dura, acho que pela vida que ele teve mesmo, assim, sabe? Agora que ele tá mais velhinho, ele tá muito fofo. Mas a vida mais jovem dele, era um pouco mais rígido, assim. Ele sempre disse que eu não podia ser artista, sabe? Assim, então, tem uma história muito boa que é... Eu fui cobrir a Copa do Mundo, né, no Catar. E aí eu tava... O Brasil tinha perdido e há 2 dias da final da Argentina. E o meu pai teve uma parada cardíaca. Como é que chama isso? Um infarto.
1: Um infarto, tá.
0: Ele teve infarto. E tá rolando?
1: Eu acho que sim. Vamos guardar aqui o... É o ok do Pichonere. Eu segui, mas... A gente porque ninguém falou nada. Oi? Ah, então tá bom, volta do... Tem uma história muito boa na Copa do Mundo.
0: Uma história muito boa na Copa do Mundo. Eu fui pro Catar, e aí o Brasil foi desclassificado, né, perdeu e tal, e faltavam 2 dias pra final, e eu tava lá pra cobrir a final da Copa do Mundo no Catar. E há 2 dias da final da Copa do Mundo, o meu pai teve um ataque cardíaco. E ele tava tomando um remédio que afinava o sangue, então ele não podia operar. E ele tava com três... ele ia precisar fazer 3 estêncios, né? 3 pontes. Não vou saber usar o termo médico certinho, mas é
1: mas
0: isso.
1: Mas a gente entendeu, eu entendi. Porque eu também
0: das
1: não sei.
0: Das 4 tinham 3 que já era, assim. E aí, o médico ligou pra... Falou pra ele, falou assim, ó, liga pra sua filha. A gente não vai poder operar nem hoje, nem amanhã. Por causa do remédio que você tá tomando, que afina o sangue e tal. Só que se você tiver mais um infarto, você não vai sobreviver, porque a gente não tem como operar. Então, liga pros seus filhos e se despede.
1: Que pesado.
0: E eu tava no Catar. E aí, eu entrei em pânico, peguei o primeiro avião, abandonei a Copa do Mundo e voltei pra ver meu pai. Voltei antes dele operar. Aí, como chegou o dia da operação, eu tava mais seguro. Ele operou e eu tava ali esperando ele no quarto. Quando ele acordou, eu tava lá. E aí tava passando o jogo da Argentina, final. E aí ele falou assim, não posso assistir muito, né, por causa do coração e tal, mas só um pouquinho. Aí eu, não, pai, vamos ver um pouquinho da final. Aí ele, era pra você estar lá, né, filha. Era pra eu estar lá, né, pai. Aí ele, e você voltou pra ficar comigo, né, filha. Eu falei, voltei pra ficar com você, pai. Aí ele, eu nunca entendi porque você não fez engenharia que nem seu irmão. Então, meu pai é essa pessoa, sabe, assim. Uhum. Aí eu, tá bom, pai, assim, então... Pro meu pai, ele tem algumas ideias, assim, que é, eu posso ganhar quantos prêmios for, eu posso, que ele sempre vai pensar, mas você tá trabalhando pra alguém? Você não tem seu próprio negócio, sabe? Então ele tem uma mente um pouquinho mais antiga, uhum, assim, sabe? Ele adora o que eu faço e vê muito valor nisso, mas é uma mente diferente, assim.
1: E você também cresceu e ascendeu muito pelo teu estudo, pela tua profissão. Como é que é pra você ver o lugar onde você chegou? Ter a vida que você tem, acesso ao que você tem, você se considera artista? Porque o teu nome já é... eu não sei como é que você se vê.
0: Eu me considero artista, e eu acho que para um fotojornalista se considerar artista tem que ser uma coisa que vem de dentro pra fora, né? Você não pode falar que fotojornalismo é arte. Fotojornalismo pode ser arte.
1: Você tem que fazer.
0: É, depende de você, como você vê aquilo. Se você acha que não é, então não é. Uhum. Sabe? Eu acho que ser artista é uma coisa que tem que vir de dentro, né? Tem a ver com intenção. A arte tem que ter intenção. Você pode jogar um balde de tinta aqui e pode ter sido um acidente ou pode ter tido intenção. O que vai dizer se é arte ou não é justamente o pensamento por trás, a intenção. Então, sim, eu me considero artista. E como eu me vejo, eu entendo... Da mesma forma que eu entendo que o poder é transitório, eu entendo que o que eu faço também, se não exigir esforço, dedicação e atenção, também é transitório. Porque hoje, legal, tô lançando meu livro, o primeiro foi super bacana, eu ganhei o jabuti com ele, bacana. Mas e amanhã? E amanhã? E depois? E depois? E depois? Então eu entendo que pra mim, nada é por acaso, é tudo muito fruto de muito trabalho. Então, se é uma coisa que faz sentido pra mim, porque tem que fazer sentido, é uma coisa que continuar trabalhando no fotojornalismo e no meu nome, criando coisas, vai precisar de trabalho, não jogo ganho, sabe? Pode ser que um dia deixe de ganhar sentido e eu queira ser uma pessoa completamente anônima no meio do mato, em que eu viva com o básico e só. Depende do que está fazendo sentido. Nesse momento isso está fazendo sentido, mas continuar fazendo isso tem que tá me tocando, senão não tem porquê.
1: Gabriela Biló, muito obrigada pelo papo. Uma hora de conversa muito boa, muito leve, muito fluida. Já conheci bastante do teu trabalho, vou continuar acompanhando. Ainda que eu não quisesse, ainda que muita gente não queira, vai continuar acompanhando, sem saber, vai continuar vendo o teu trabalho quase que diariamente. A gente vê as tuas fotos diariamente no jornal, sempre tem?
0: Sempre tem.
1: Então eu lendo a Folha, eu vou ver o teu trabalho.
0: Vai ler. Meu trabalho na internet, minhas fotos viralizam muito, né? Sem crédito.
1: É isso, foi o que eu falei, né? Sem crédito. E aí?
0: Ah, tudo bem. Tudo bem, não tem problema.
1: Bom, tem fotos que realmente viram icônicas porque viralizam,
0: exato,
1: né?
0: Exato, eu sou muito grata quando uma foto viraliza. Ah, mas tem que pôr o crédito. Sim, com crédito é melhor.
1: É, seria o ideal.
0: Mas se não, tudo bem também.
1: Tá lá.
0: Tá lá.
1: Tá lá o seu trabalho. É. Obrigada pelo papo, parabéns pelo trabalho. Muito orgulhosa, inspirada e tocada por dividir a profissão, né, com mulheres como você. E que você continue fazendo o que você faz de tão bem.
0: Muito obrigada.
1: De melhor. E você tem um dom, né?
0: Muito obrigada. Muito obrigada pelo convite. Adorei a nossa conversa. Foi muito gostosa, realmente. E você falou uma coisa no começo que se revelou na verdade. Eu realmente falei de coisas aqui que eu nunca tinha falado antes. Então foi um prazer estar aqui com você.
1: Obrigada. Esse foi o Imprevista sempre. Às quintas-feiras, nosso canal do YouTube, 11 horas da manhã. E no Dial, sábado, na TMC. Um beijo e até a próxima. Tchau.
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6: Com jogadores conhecidos como os Cavaleiros, a Jordânia será uma das caloras na Copa de 2026, que pela primeira vez terá 48 seleções. O país conseguiu sua independência do Reino Unido em 1946 e foi aceito pela FIFA em 1970. Sua estreia poderia ter sido no Brasil em 2014, quando foi até a repescagem nas eliminatórias e chegou a enfrentar o Uruguai. Daquela vez, o sonho acabou de maneira dolorosa com uma sonora goleada por 5-0 ainda no jogo de ida em Amã, capital da Jordânia, diante de 20 mil pessoas.
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9: Agora 10 horas e 7 minutos, você está na Transamérica, que agora é TMC. Quem escuta sabe, eu sou Andréia Ramos Bueno e vou atualizar para você as principais notícias do dia no nosso Giro de Manchetes. Quem...

0: Giro TMC para você ficar sabendo que mais da metade dos brasileiros se opõe à possibilidade de diminuir as sanções aplicadas aos responsáveis pela invasão das sedes dos três poderes. O levantamento do Instituto Quest aponta que 52% dos eleitores rejeitam a medida, enquanto 39% apoiam e 9% não souberam responder. A percepção de manobra política domina o debate público. Segundo a mesma pesquisa, 54% dos entrevistados entendem que o projeto da dosimetria foi desenhado para favorecer o ex-presidente Jair Bolsonaro. Outros 34% discordam dessa interpretação e 12% não têm opinião formada. Jair Bolsonaro cumpre pena de mais de 27 anos de prisão depois de ser condenado por tentativa de golpe de Estado. A menos de 15 dias do fim da campanha de vacinação contra a gripe, mais de 25 milhões de brasileiros que fazem parte dos grupos prioritários ainda não se imunizaram. 45 milhões de doses foram distribuídas por todas as regiões do país, com exceção da região norte, onde a campanha começa no segundo semestre, que é quando o vírus circula mais naquela região. A vacinação, por enquanto, é para o grupo prioritário, crianças de 6 meses a 6 anos, gestantes, idosos, professores e pessoas com baixa imunidade. E quem tomou a vacina contra a gripe o ano passado tem que tomar este ano novamente, tem que renovar a proteção. A Caixa Econômica Federal foi condenada pela Justiça a indenizar um cliente em quase R$90 mil após o homem cair no golpe do falso gerente por telefone. A vítima de fraude recebeu o telefonema de um suposto gerente de outro banco. O golpista induziu o cliente da Caixa a movimentações financeiras, alegando que elas seriam necessárias para a proteção dos recursos. A Organização Mundial da Saúde declarou emergência internacional de saúde pública por causa do novo surto de ebola na República do Congo e em Uganda. Segundo a OMS, já foram confirmados casos do vírus, além de dezenas de mortes e centenas de infecções suspeitas na região africana. O ebola é transmitido por fluidos corporais e pode causar febre alta, hemorragias graves e a taxa de mortalidade de até 80%. 10 horas, 10 minutos. 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Vamos conferir.
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2: Olá, seja muito bem-vindo, muito bem-vinda ao programa A Cidade é Sua, aqui na programação da Rádio TMC. Quem escuta sabe e você já está ciente, Transamérica é TMC. Valeu pela carona, valeu pela companhia, valeu pela sintonia ao longo deste fim de semana. As notícias da sua cidade, esse é o assunto em destaque aqui na nossa programação. Antes, reforçando e convidando você a acessar as nossas redes sociais, @tmcnewsbr, e também navegar pelo nosso site, tmc.com.br. Um programa especial nesse fim de semana, porque há exatos 20 anos, São Paulo vivia uma das maiores crises da história da segurança pública. Então a gente relembra esses fatos, a gente faz uma viagem no tempo para falar daquele mês de maio. Maio mais de 2006, onde ataques coordenados pelo primeiro comando da capital, o PCC, se espalharam pela capital e, com isso, espalhando medo, não só na cidade de São Paulo, mas no interior do estado, com rebeliões em presídios. Tivemos, na época, na oportunidade, ônibus incendiados, ataques a policiais e uma cidade praticamente paralisada. Quem não se lembra do que aconteceu naquele maio de 2006? Então, duas décadas depois, os episódios, eles ainda levantam debates sobre o crime organizado. cada vez mais. Sistema prisional também, a capacidade de reação do nosso Estado. Então, nesse programa especial, a gente vai debater bastante sobre esse assunto. Nós vamos receber entrevistados que são pessoas públicas, que são referência, inclusive, na segurança pública do nosso Estado, para relembrar aquele período e analisar os impactos até os dias atuais. E a gente já começa em grande estilo. É com muito prazer que a gente recebe aqui na programação da TMC, no programa Cidade é Sua, o promotor de justiça Lincoln Gakia, ele que é referência nacional, inclusive, no combate ao PCC. Promotor, um prazer recebê-lo aqui na programação da TMC. Seja bem-vindo mais uma vez. Muito obrigado.
3: Prazer é meu e estou aqui à disposição de vocês.
2: Esse é um daqueles eventos, promotor, mesmo passando 20 anos, a gente pode até comparar, me permita citar aqui, Copa do Mundo, ou mesmo a morte do nosso eterno ídolo, Ayrton Senna, que todo mundo, principalmente levando em consideração a população da cidade de São Paulo, região metropolitana, alguns lugares do interior de São Paulo, todo mundo lembra o que estava fazendo naquele dia fatídico, naquele dia específico de maio de 2006. Eu, particularmente, me lembro, comércios fechando as portas, você voltando para casa mais cedo, aquela coisa de toque de recolher, aquela insegurança. Acredito que você, no centro do furacão, trabalhando já naquela oportunidade, também tem essa recordação viva na sua memória, mesmo 20 anos depois, promotor?
3: Sem sombra de dúvidas, né? Em maio de 2006, todos nós fomos pegos de surpresa. Inclusive as polícias, o Ministério Público, né? Com aqueles ataques, toques de recolher, enfim. Nós não sabíamos ao certo quem nos estava atacando, né? Claro que havia indícios que eram o PCC, mas nós tínhamos o menor controle sobre esses ataques e mesmo informações que pudessem nos levar a ter prevenido, né, esses ataques. Então, realmente foi um caos, né, na segurança pública e no estado de São Paulo.
2: Agora, 20 anos depois, promotor, 20 anos se passaram, a gente ainda continua falando de PCC, a gente ainda continua observando cada vez mais também, né, o crescimento, as ações, o medo que essa facção acaba gerando, me arrisco dizer, nos tempos atuais, não apenas sobre São Paulo, mas sobre o Brasil inteiro. Mas acredito que tiramos algumas lições, alguns aprendizados daquela época para os dias atuais. E eu faço justamente essa pergunta para o senhor. Qual que é a principal lição que foi deixada, principalmente pelos ataques de maio de 2006, 20 anos atrás, principalmente para a segurança pública brasileira nos dias atuais?
3: Olha, a principal lição, né, e me parece que foi o Estado de São Paulo e as forças de segurança, inclusive o Ministério Público, entenderem que nós estávamos absolutamente despreparados para o enfrentamento ao PCC. Então, naquele fatídico mês de maio, como eu disse, todos nós fomos pegos de surpresa, o que é raro de acontecer hoje em dia, não é? Mas nos deu uma lição de que essa foi, na minha opinião, uma das operações mais problemáticas na área de segurança pública da história do Estado de São Paulo, né? Porque se fez a remoção de mais de 700 presos, líderes de organização criminosa do PCC, para o interior do Estado, aqui para a Penitenciária 2 de Presidente Venceslau, sem que se fizesse uma análise de risco, né, das retaliações, né, eventualmente que poderiam ocorrer, rebeliões, etc. E isso, de fato, ocorreu. Então, o Estado de São Paulo foi atacado, a população sofreu na carne, né, esses ataques, porque ônibus foram queimados, agências bancárias, supermercados e também as forças de segurança, batalhões de polícia, delegacias de polícia foram alvejados a tiro, muitos policiais e agentes penitenciários acabaram perdendo a vida. Então, a lição que se tira é que o Estado não estava absolutamente preparado para isso. Em seguida, vieram várias investigações, inclusive a que eu coordeno até hoje, né, que foi tendente a descobrirmos o funcionamento dessa facção, forma de financiamento, tamanho, quem eram as suas lideranças, para em seguida podermos isolar essas lideranças e agora seguir na fase de asfixia financeira desta grande organização criminosa.
2: Promotor, você mencionou, afirmou, né, que 20 anos atrás o Estado talvez não estivesse preparado para enfrentar o PCC e para lidar com aqueles ataques, com aquelas ameaças. E 20 anos depois, dá para afirmar, então, o contrário? O Estado segue cada vez mais preparado para asfixiar o primeiro comando da capital, asfixiar aí o PCC, entre outras facções criminosas que acabam surgindo por conta de desmembramentos aí do PCC. Dá para afirmar, então, que nos dias atuais o Estado está preparado, sim?
3: Olha, em relação a ataques como o de maio de 2006, eu acredito que sim, né? Dificilmente esses ataques ocorreriam hoje sem que fosse detectado aqui pela inteligência do Ministério Público, das polícias, enfim. Para esse tipo de ataque, o Estado está preparado. O que nós não estamos preparados hoje, infelizmente, é para a evolução exponencial que a organização tem experimentado, atingindo hoje a infiltração aos poderes do Estado, infiltração na economia formal. As últimas operações do Ministério Público com as polícias têm indicado isso, a presença do PCC em empresas de ônibus, né, participando de licitações públicas, presença do PCC no ramo de combustíveis, no sistema financeiro. Então, o que nos preocupa hoje é que realmente o Estado tem sido, e o Ministério Público, eu posso me incluir também, evidentemente, nessa constatação, que a gente tem sido ainda um pouco reativo a esse crescimento desordenado do PCC. Nós estamos um passo atrás ainda da questão da identificação dos setores, de todos os setores que o PCC já está participando, e eu creio que o Estado precisa se antecipar. A gente precisa ter uma atuação mais proativa nesse caso, né, e não apenas reativa.
2: Ou seja, ao invés de utilizar da violência, da venda de drogas, do crime organizado, a facção conseguindo aí expandir as suas influências para os postos de combustíveis, se infiltrando cada vez mais em negócios diversos, na sua opinião, é que faz com que o crescimento do PCC seja exponencial? E é isso que faz um pouco o Estado perder um pouco o controle no combate à facção, promotor?
3: Olha, veja, eu tenho que dizer que o Estado não fez o seu dever de casa. Eu não falo só do Estado de São Paulo, né? Eu falo também do Estado brasileiro, da União Federal. Porque veja que era um problema mais circunscrito a São Paulo, principalmente até 2006. Essa facção acabou tomando o Brasil todo, ela está presente em todos os estados da federação, rivalizando aí com o Comando Vermelho em vários estados, mas presente em todos os estados da federação, e mais em 28 países. Então, a questão é que, né, a falta de integração entre os estados e a União Federal também ajudou essa grande, né, proliferação do PCC, não só no Brasil, mas em mais de 28 países. Então, eu acho que a gente precisa, de fato, ter, né, um plano nacional, algo que nos faça agir de maneira integrada e coordenada. Porque, de fato, nós, por enquanto, estamos perdendo essa guerra. O PCC já está há muitos anos, há quase 10 anos, pelo menos, no ramo de tráfico internacional de cocaína para a Europa. Então, isso gerou e tem gerado um aporte de capital muito grande para essa organização criminosa e faz com que esse capital retorne para a economia através da participação do PCC em empresas, inclusive que não são empresas de fachada, são empresas lícitas, né, disputando licitações, dominando determinados tipos de negócio, de ramos de mercado, e isso precisa ser contido. Mas para se conter isso hoje é só com uma participação efetiva do governo federal integrado com os estados. Eu digo assim, Polícia Federal atuando em conjunto com as polícias estaduais e com os ministérios públicos para que a gente possa, de fato, fazer frente a essa organização que não atua mais só no estado de São Paulo.
2: Esse é o programa A Cidade é Sua, aqui na programação da TMC, um programa especial relembrando os 20 anos daquele ataque coordenado do PCC no estado de São Paulo e hoje recebendo diversas figuras importantes no combate ao crime organizado. Uma delas é o promotor de justiça Lincoln Gakia, referência nacional no combate ao PCC. Aliás, promotor, esse assunto, PCC, é um assunto que gera muito medo na população paulista, na população paulistana. E você é conhecido como um homem de muita coragem, inclusive você é conhecido como o inimigo do PCC, sempre no combate a essa facção já há 20 anos, né? Inclusive o senhor já sofreu algumas tentativas de atentado, inclusive. A população tem muito medo do PCC, mas eu faço essa pergunta para o senhor. O senhor tem medo do PCC? Você tem medo do primeiro comando da capital?
3: Sem dúvida, né? Eu digo que o medo, ele anda comigo já há quase 20 anos, né? E mais de perto a partir de 2019, quando eu, inclusive contra a vontade do Estado de São Paulo, do governador, do secretário, do próprio procurador-geral, eu acabei promovendo o isolamento do Marcola e mais 21 lideranças do PCC, que estavam aqui desde 2006, o presidente Venceslau, sozinho, né? Então isso gerou um decreto de morte, que foi emitido pelo PCC, né, para que eu fosse morto. Isso perdura até hoje. Mas o medo não me paralisa, né? O medo, ele faz com que eu continue me cuidando, evidentemente, mas que eu continue trabalhando e tentando, de certa maneira, enfraquecer essa facção.
2: Agora, promotor, vamos falar um pouquinho do sistema prisional brasileiro, né? A gente está falando bastante do combate, estamos falando bastante das ações do Estado e também as mudanças de ramos, né, que o primeiro comando da capital, essa facção, acaba fazendo ao longo desses 20 anos. E vamos falar também do sistema prisional brasileiro. Ele mudou, inclusive, de forma efetiva desde então, ou o nosso sistema prisional ainda repete problemas que acabam fortalecendo e favorecendo aí o fortalecimento dessa facção ao longo do nosso estado? Como que você enxerga nesse contexto, no combate, no embate à facção criminosa? Como que funciona o nosso sistema prisional brasileiro, em específico do Estado de São Paulo?
3: Olha, o Estado de São Paulo melhorou bastante no que pertine ao sistema prisional. Eu continuo desde o início da minha carreira, eu sempre atuei em comarcas. Em 1991 eu ingressei no Ministério Público, estou completando 35 anos de carreira e sempre atuei em comarcas que tinham presídios. E eu sempre atuei como corregedor pelo Ministério Público desses presídios, coisa que eu faço até hoje. Tenho aqui mais de 26 unidades prisionais que estão sob minha correção e de outros colegas. O Estado de São Paulo avançou bastante no que pertine a estabelecimentos prisionais. Eles estão em boas condições de habitabilidade, porém, nós temos um problema sério, não só aqui em São Paulo, como no Brasil todo, de falta de vagas. Então, você tem aqui unidades para 600, 700 presos, tem 1.500 presos, já teve muito mais, já passou de 3.000, 2.500, mas mesmo assim são condições que não favorecem a ressocialização. Então, de fato, a gente tem muito problema em relação a isso. Mas o Estado de São Paulo, ele tem mais de 230 mil presos no regime fechado. Imagine que o Brasil tem em torno de 500 mil presos no regime fechado, a gente tem aí praticamente 40% de toda a população carcerária no Brasil. Agora, a situação carcerária fora do Estado de São Paulo, ela é bem pior, né? São situações, às vezes, até degradantes, de estabelecimentos penitenciários que não oferecem a mínima condição de habitabilidade, e isso, na verdade, é uma fábrica de criminosos, né? Lembrando que todas as facções criminosas brasileiras, elas são de origem prisional. E certamente elas surgiram por conta de desvios, de abusos, de más condições de cumprimento de pena no cárcere. Então o próprio Estado acabou sendo omisso e provocando isso. O que eu vejo hoje é que não há a menor intenção, o menor interesse dos governantes em investir no sistema prisional. Se fizesse isso, talvez a gente pelo menos separaria aqueles criminosos menos perigosos, que estão entrando aí pela primeira vez no sistema prisional, que acabam tendo contato já com criminosos mais perigosos e faccionados e acabam sendo batizados. Eu costumo dizer que voto em presídio, né, voto de preso não elege ninguém. E às vezes até, se um governador diz que vai aplicar isso ou aquilo na ressocialização de presos, ele acaba perdendo votos, né? Então isso é algo muito, muito é complicado, e esse ciclo vicioso precisa ser interrompido. Porque, na verdade, na medida em que a gente aumenta o número de presos sem criar mais vagas e sem oferecer as mínimas condições de cumprimento de pena e ressocialização, certamente a gente está aumentando o exército também de faccionados, aí, mais de 88 facções criminosas que a gente tem espalhadas pelo país hoje.
2: E esse é justamente o tema da minha próxima pergunta, promotor. Além desse medo que a população brasileira acaba sentindo do sistema prisional brasileiro, a falta de confiança, a população brasileira, ela fica também um pouco reticente quando ela acaba observando essa divergência entre os poderes, né? Então a gente vê o judiciário que tem certos embates com o executivo e vice-versa, e no final das contas quem acaba sofrendo é a população. Você também enxerga dessa forma, e isso acaba dificultando cada vez mais o combate à criminalidade, esse embate dentro dos poderes, é isso mesmo?
3: Eu não tenho dúvidas, né? Então veja que a falta de investimento no sistema prisional, no sistema penitenciário, ele gera ações do Poder Judiciário, muitas vezes do CNJ, do próprio STF, que promovem medidas de desencarceramento, medidas de colocação de presos que não têm condições em regime aberto, por exemplo, se passar para poder tentar, de alguma maneira, solucionar uma falta de vagas. Isso cria uma sensação muito ruim na população. Né? A população vê o Poder Judiciário e o STF e o CNJ como o grande vilão da história, porque tem, de fato, né, tomado medidas aí, às vezes que não estão nem previstas na lei, né, os mutirões carcerários, olha, não tem, a penitenciária está com excesso além de 40% do que ela poderia, então vai ter que soltar presos de alguma maneira, sem exame criminológico, sem qualquer aferição de periculosidade, de aspectos subjetivos, e isso tem sido feito com muita frequência. Temos as audiências de custódia também, e que pese a lei não prever isso, mas a gente vê uma série de abusos, né, a soltura indiscriminada de presos na audiência de custódia, que gera também para a população uma indignação, e para o próprio criminoso uma sensação de impunidade, né, de que ele pode voltar a incidir, que ele vai acabar sendo solto, seja na audiência de custódia, seja numa progressão de pena de maneira rápida e sem observar os requisitos subjetivos. De fato, se aquele preso tinha condições de estar em liberdade. Então isso também, na verdade, não é só um ônus do Poder Judiciário. O Poder Executivo também é responsável por isso, porque ele não cuidou, né, da ampliação do sistema prisional, e aí força o Poder Judiciário a tomar medidas aí que são extremamente impopulares e até, eu acho, que colocam em risco a população.
2: Agora, promotor, já agradecendo a sua participação para a gente ir encerrando, existe risco de o Brasil, ou mesmo o Estado de São Paulo, voltar a enfrentar aqueles ataques coordenados de 20 anos atrás, por conta, inclusive, do aparato de inteligência atual, seja da facção, seja do Estado? No embate, você já havia mencionado anteriormente que o Estado está cada vez mais preparado, então dá para deixar a população um pouco mais segura em relação aos ataques. Muito difícil que isso aconteça novamente no nosso estado?
3: Olha, é claro que, né, não dá para dizer que eles não ocorrerão jamais, mas eu particularmente, com a experiência que eu tenho já de mais de 20 anos, né, trabalhando nessa área, e também com o trabalho de inteligência que a gente tem integrado aqui com as polícias e com o sistema penitenciário, eu reputo bem difícil que a gente tenha esses ataques generalizados em todo o estado de São Paulo, mesmo na capital. Porém, o próprio PCC, e eu já ouvi líderes que foram colaboradores, dizendo que eles não repetiriam os ataques de 2006, porque ali eles teriam perdido muita droga, mais criminosos ou suspeitos acabaram morrendo naquele fatídico maio de 2006, A gente teve mais de 500 mortos aí, né, e a maioria deles suspeitos e criminosos, né, embora que pese também dezenas de policiais terem sido mortos. Então, o que eles estão fazendo ultimamente, infelizmente, são ataques isolados, né, pontuais, contra determinados alvos que podem representar algum tipo de empecilho, algum tipo de entrave para o PCC, como é o meu caso, por exemplo, como foi o caso do assassinato do delegado Rui Fontes, embora já tivesse aposentado aí há mais de 5 anos, ele foi executado na Praia Grande a mando do PCC, para que fique claro que nenhuma autoridade ou outra autoridade policial, principalmente as da ativa, tomem as medidas contra o PCC que o Dr. Rui tenha tomado. Então, esses ataques pontuais a alvos específicos, eles acabam gerando o mesmo efeito, até um efeito maior do que aqueles ataques generalizados de 2006, em que o PCC, inclusive, acabou perdendo, ele já não tinha, mas acabou perdendo qualquer tipo de apoio popular, porque quem sofreu mais também em 2006 foi a própria população do estado de São Paulo.
2: Tá certo. Então, a gente tem uma grande satisfação, sempre um grande orgulho em receber o promotor de justiça Lincoln Gakia, ele que é referência nacional no combate ao PCC, nesse nosso programa especial aí do A Cidade é Sua. Promotor, muito obrigado, portas abertas da TMC sempre para o senhor, foi um prazer e até uma próxima.
3: Obrigado, foi um prazer e até uma próxima também. Forte abraço para todos.
2: A gente que agradece, dando sequência nessa programação especial com entrevistas importantes. Eu chamo agora o nosso apresentador Rafael Tebas, que vai receber o delegado Oswaldo Nico Gonçalves também para um bate-papo muito importante a partir de agora. É com você, Rafael.
4: Bom, e a gente conversa agora com o secretário de Segurança Pública do Estado de São Paulo, o delegado Oswaldo Nico Gonçalves. Delegado Nico, muito obrigado, viu, por nos atender, por receber aqui a TMC, aqui na sede da Secretaria de Segurança Pública de São Paulo.
5: Eu que agradeço a presença de vocês aqui, sempre bem-vinda. E, Rafa, aqui é a casa sua.
4: Delegado, para a gente então começar a nossa entrevista, né? É impressionante como passa rápido o tempo, perdoa esse clichê, mas é um fato, né? Já são 20 anos de maio de 2006, aquele período muito triste para o estado de São Paulo, para a capital paulista, com os ataques que aconteceram. Naquele momento, só para a gente recapitular aqui também para a nossa audiência, o senhor trabalhava como delegado e já tinha uma experiência na área.
5: Pô, naquela época eu estava vibrando muito, né? Eu era supervisor do Garra, eu era piloto e tinha virado supervisor com o Dr. Bittencourt do DEIC, né? Eu me lembro, pô, eu vivia intensamente a polícia, como até hoje, né? Para mim hoje parece que é o primeiro dia que eu entrei, mas aquela noite eu me lembro muito bem, eu como supervisor do Garra, a gente ficou sabendo que podia acontecer alguns ataques em policiais, e o que que eu fiz? Eu fui para a base, convoquei todos os policiais, quem estava de folga, quem não estava, quem tinha trabalhado à noite, para que comparecesse à base e abrisse o talão da viatura, porque a gente sabia que o Garra é um órgão de apoio a policiais, e a gente quer precisar da gente. E a primeira coisa que eu fiz, eu reuni todo mundo na base, a primeira determinação

0: Lembro também, Rafa, a primeira ocorrência que a gente atendeu, tá todo mundo baseado lá para ver quem precisava de apoio. O primeiro que precisou de apoio foi um bombeiro na zona lá ali do Simba Safari, aquela zona ali da Cursino, lá debaixo da Cursino, me parece que é aquela região, se não me falha a memória. Um bombeiro que tinha sido baleado aí, escolheram porque era bombeiro, foi o primeiro que foi baleado. Depois veio aquela sequência, né, que tudo, mas a gente foi atendeu o primeiro.
1: E eu me lembro, secretário, eu tinha 11 anos nessa época. Meu pai me levava sempre para a escola de metrô, e naquele dia ele falou: olha, você não vai para a escola, né? Então foi algo realmente que mexeu ali com o cotidiano das pessoas. E naquelas primeiras horas, quais as medidas que foram decisivas para conseguir resolver o problema?
0: É o policiamento preventivo especializado, tanto da Polícia Militar como da Polícia Civil, e foi o que a gente fez. Comparando com hoje, o crime mudou muito, né? Naquela época tinha aquele pessoal a mão armada aqui numa agência bancária e colocava todo mundo como refém, e ele roubava o caixa, aí chegava o garra, chegava a Polícia Militar, cercava a agência, tinha confronto. Hoje já não temos esse tipo de crime quase. Eu não tenho muita notícia aí de assalto a banco hoje que chega o pessoal armado para roubar, o pessoal partiu para a tecnologia. E o que nós fizemos hoje? Hoje a gente combate o crime organizado com tecnologia, com a nossa muralha paulista, com tantas ferramentas que a gente tem, asfixia financeira. Estamos tirando dinheiro do crime, Rafa, com o caso aqui da Cracolândia do lado aqui que nós encerramos com isso, fechamos mais de 80 hotéis aqui na região, tiramos o dinheiro deles. Para esse dinheiro servir no crime, são mais de 120 milhões que a gente. O que a gente está procurando? Asfixia financeira no crime organizado para combater hoje, diferentemente do que era 20 anos atrás.
1: Pois é, o avanço tecnológico, né, impressionante. De lá para cá, realmente muita coisa mudou. E, secretário, qual foi o aprendizado, né, olhando agora para o passado, 20 anos depois, 2 décadas, qual foi o grande aprendizado daquele momento?
0: Naquela época não se, não, a gente não podia falar muito em crime organizado, parece que era proibido, né, de falar em crime organizado naquela época. Hoje a realidade é outra, hoje já consta até no nosso Código Penal, crime organizado. É totalmente diferente, parece que o pessoal daquela época não aceitava muito esse tipo de conversa. Hoje a gente aceita, vai para cima, chega na frente deles. Você vê o combate no crime organizado, hoje chegamos, vamos dizer, na Paulista, na outra avenida famosa
1: A Faria
0: da
1: Lima.
0: Faria Lima, chegamos, né, o pessoal que vende brinquedo, não tem onde hoje a polícia não chegue. E posso te falar, Rafa, para todos os ouvintes aqui, não tem lugar que a polícia de São Paulo não entre aqui, não tem lugar, falar aqui, ah, aqui é o reduto de fulano de tal, de bandido fulano de tal. Eu não conheço um bandido de nome aqui em São Paulo, não, pode ser que tenha em outro estado, mas não conheço uma liderança de nome que está aqui em São Paulo, não conheço. Eu estou com 46 anos aqui na polícia e não tem lugar que a gente deixe de ir. Semana passada colocaram aí uma corrente, dois pilarzinhos, numa comunidade aqui do Paralisópolis. Em seguida a polícia foi lá. Não admitiu isso aqui, não tem lugar para bandido tomar conta de território.
1: E em relação a isso que o senhor acabou de pautar, de trazer para a gente aqui, eu também aproveito e pergunto, né, se aquele momento, né, da história também acabou colocando em evidência a pauta da segurança pública em São Paulo, né? Depois de, enfim, 20 anos, dá para fazer uma avaliação em relação a isso?
0: Na avaliação, que eu te falei, o crime é dinâmico, nós também somos dinâmicos, mudamos sempre, estamos chegando na frente, então é outro tipo de crime, né? Naquela época se falava lá, de alguns líderes lá, eu vou te falar, o Nego do Mangue, o MacGyver, tem tantos outros que eu posso lembrar, Nego Manga, tem tantos aí que era famoso, o Marcola, tá todo mundo na cadeia, quem tá cumprindo um pleno até hoje.
1: Quais os principais pontos, né? A gente observa também que o PCC mudou a forma de agir, né, dentro e fora dos presídios, de 2006 para agora 2026. É o que mudou efetivamente os principais pontos na atuação do combate ao crime?
0: O combate ao crime, a gente hoje combate com tecnologia, né? Chegando na frente, nós temos ferramentas aí. Hoje, por exemplo, aquele tempo lá, 20 anos atrás, não se falava tanto no telefone, não conseguia tantas respostas como tinha. Naquele tempo tinha sequestro que a gente não chegava. Vai ter um sequestro e ver se a polícia não chega. Chegamos na frente. Hoje nós estamos com tecnologia, com nossos aparelhos, com a polícia bem preparada, diferentemente daquela época que era o começo, né?
1: E hoje o senhor é secretário de Segurança Pública aqui do Estado de São Paulo, assumiu, dá pra dizer que faz pouco tempo, foi no final do ano passado. Quais são atualmente os maiores desafios, né? Além, claro, da importância

0: importância do cargo também?
1: Olha, vou te falar uma coisa, nós estamos conseguindo baixar todos os índices da série histórica desde 2001, Rafa. Desde 2001 nunca se baixou tantos índices, mas eu não consigo transmitir a sensação de segurança. Eu vou dizer, se você andar aqui, Rafa, do lado aqui na a Catedral da Sé, andar por lá, você vai ver um policiamento, você vai ver que mudou a história do centro de São Paulo.
0: Mudou.
1: Você vê, nós conseguimos baixar aqui na região 60%, mas não conseguimos transmitir isso para a população. Porque aí o que é uma pessoa que a gente já aprendeu 18 vezes entre o final do ano passado e até hoje, ele volta e derruba uma senhora no chão para roubar uma correntinha. Isso viraliza no celular, todo mundo está vendo. E acha que aqui está um perigo de andar, entendeu? Se você desafia você, teu câmera aqui, de lá agora andar no centro, ver como estava diferente, mas não consegue transmitir a sensação de segurança. Eu gostaria de transmitir, pô, baixei 60% aqui no centro, eu queria transmitir isso para a população. Falei, ó, baixei 60%, baixei 30%. Roubo de carga, baixei um 40%, não consigo transmitir. Entendeu? Não consigo chegar na ponte só. Por quê? Hoje todo mundo viraliza. Você entendeu? A tecnologia, todo mundo. E um fato ruim, que nem essa mulher que foi roubada, que eu te falei que jogaram no chão, todo mundo passa de um zap pro outro, todo mundo está correndo. Tá, não, né, mas uma coisa que foi preso, os bandidos que foram presos, não passa tanto assim. Então a nossa dificuldade é a sensação de segurança, transmitir para a população o que nós estamos conseguindo baixar nos indicadores. E outra coisa que me. Já que você quer que eu falo. Outra coisa que me preocupa é baixar o feminicídio. Porque é uma coisa difícil para nós, porque é um crime que acontece dentro de casa, Rafa. Sabe? Quando a polícia fica sabendo, já aconteceu. Por isso que eu falo, tem algumas etapas que a gente pode ajudar, né? Se você, Rafa, souber que uma amiga sua, amiga da sua esposa, amiga da sua mãe, está sendo assim, o marido já não deixa ela sair de casa, não deixa o contato com as amigas. Ah, ela não vai mais no mercado porque já tomaram o dinheiro dela, asfixiou ela financeiramente. Então, procure avisar um parente dela, procure avisar a autoridade do bairro, sabe? Falar, aquela mulher está meio estranha. Aí, que aí começa um tapa na mesa, sabe? Aqueles gritos, depois a primeira agressão, aí a mulher perdoa achando que vai melhorar tudo, depois a segunda agressão, até chegar ao feminicídio. Só aí, quando chegou no feminicídio, a polícia fica sabendo. Todas as etapas que eu te falei, Rafa, se alguém sabe alguém, se tem um amigo, olha, a nossa amiga lá, o marido já está estranho com ela, hein? Não deixa mais conversar com as amigas, não deixa no mercado, não tem, ela tirou após o dinheiro dela, fica meio lá privada. Procure saber, porque se a polícia souber antes, dá para a gente chegar um assistente social. E o que a gente faz aqui em São Paulo, Rafa, ninguém faz mais pela mulher que a gente faz, mas a gente não consegue baixar o feminicídio. Estamos lutando e vamos baixar. Eu acho que esse mês vai baixar. Sabe? Eu acho que...
0: E nesses casos, secretário, inclusive essa é uma pauta que a gente traz muito ao longo da nossa programação, tanto no A Cidade é Sua, como também no Paulista TMC, enfim, ao longo de toda a programação, em caso de alguma denúncia ou de algum receio por parte de algum cidadão, ele pode procurar então as forças de segurança, a secretaria. Ó,
1: tem uma coisa chamada SSP, Mulher Segura, nosso aplicativo, qualquer um baixa aí, tá lá. Lá a mulher faz um BO, sabe? Ela pode chamar um táxi, que a gente paga o táxi para ir até a delegacia. Se ela precisa de um táxi para ir no IML, a gente paga o táxi, tem um convênio com uma equipe de táxi, sabe? Ali ela pode acionar o botão do pânico, sabe? Ela pode, com essa ocorrência que ela fizer, a gente consegue, depende ou não, tornozelar o agressor. E a gente consegue monitorar. Ela fala assim, olha, eu trabalho nesse endereço, vou no cabeleireiro naquele, o mercado naquele. Ela deixa uma relação de endereço. E aquele que é o agressor tiver tornozelado, quando estiver chegando perto, chega uma viatura antes. Rafa, 3-4 semanas atrás, em São Bernardo do Campo, uma pessoa que estava com tornozeleira estava chegando perto de uma vítima. Tocou no cupom. Aí chegou antes. Ele estava chegando próximo dela com uma faca. Isso não é divulgado. Outra coisa que você pode me ajudar a falar. Se a mulher liga e de repente ela para de falar, desistiu, nossa cabine está ligando de volta para ela. Falou, por que a senhora parou de falar? Desistiu? Tem algum problema? Quer que eu mande alguém aí? Sabe? Ou às vezes a pessoa liga e não fala nada. Fica com você e desliga. Nós mandamos seguir e perguntar por que ela fez isso. Se está precisando de alguma coisa. Essa ferramenta, baixa você depois para ver. SSP Mulher Segura. Ajuda muito. Isso vai ajudar nós a mudar esse quadro.
0: É realmente um quadro preocupante, então fica também esse recado para a nossa audiência. O senhor citou agora há pouco tecnologia, né, a forma também como o crime age em relação à tecnologia, mas acho também interessante a gente passar aqui para quem está nos acompanhando a forma como hoje a Secretaria de Segurança Pública, as polícias, enfim, trabalham com tecnologia também e os principais pontos, né, quais são hoje as principais formas de agir no que diz respeito à tecnologia.
1: O nosso Muralha Paulista, vou dizer de um evento num campo de futebol, qualquer um deles, se a pessoa compra o ingresso, vai lá, a pessoa...
0: sei lá, Morumbi, por
1: exemplo. Exatamente, vai lá no Allianz Parque, vamos dizer na Vila Belmiro, que é meu time de coração, você entendeu? Eu consegui lá, com o pessoal tem agora, a pessoa compra o ingresso, vai lá, e a pessoa é procurada pela justiça. Todo dia pegamos 5 procurados pela justiça lá, né?
0: É bastante gente.
1: É 5, que interessava por roubo, por estupro, e foi para cadeia. Então, o nosso Muralha Paulista está nos ajudando, o reconhecimento facial, essa parceria que a gente tem com a prefeitura, como nunca houve.
0: O Smart Sampa, né?
1: Exatamente, o Smart Sampa. Por que que tem o Smart Sampa? Por que funciona? Porque a parceria do governo do estado com o Tarcísio, que não tem picuinha com a prefeitura, os dois falam a mesma língua, querem os bandidos presos. Então, trocamos os dados. Hoje, o banco de dados é nosso aqui emprestado. Isso não concorreu antes. Quer dizer, o Smart Sampa trabalha, o guarda municipal, que está com uma câmera também na moto, identificou uma pessoa que é procurada interessante pela polícia. Aciona o nosso banco de dados, a pessoa é presa. Quantos nós fizemos? Você deve ter acompanhado no seu jornalismo vários casos. E é isso que nós estamos falando, essas parcerias que a gente faz. Por exemplo, eu assinei a contato com a Polícia Federal uma semana, uma expansão do FICO da Polícia Federal. E nós fizemos mais de 270 operações com a Polícia Federal. Com o Ministério Público, 230. Estamos fazendo uma hoje em Campinas. Um sucesso muito grande hoje em Campinas, prendendo aquele diabo loiro, aquele pessoal de rodeio, com touro, cavalo, com tudo que lava o dinheiro para o crime. Hoje também foi iniciativa nossa.
0: É interessante isso, secretário. Eu vou agora, já caminhando para o final aqui da nossa entrevista, da nossa conversa, fazer uma pergunta que sempre divide opiniões. Aqui na TMC a gente sempre conversa com especialistas em segurança pública, sempre com ponto e contraponto. Eu vou aproveitar a sua experiência nessa área então para te fazer a seguinte pergunta. Existe nesse momento na sociedade uma divisão sobre classificar ou não as facções criminosas como organizações terroristas. Qual que é a sua avaliação sobre esse tema?
1: Olha, eu acho que tudo que vem é bem-vindo para combater o crime. Para mim, pouco importa a classificação que der. Você vai lá para lá e fala isso. Desde que eu consiga colocar os líderes de organização criminal na cadeia, que nem o caso do doutor Rui, lá da Praia Grande, depois de 20 anos foram assassinar uns bandidos que ele prenderam ele naquele tempo. Eu quero que o bandido que cumpra a pena que ele tem. Eu não quero nem mudar a lei, que ele cumpra. O cara pega 20 anos, dá um pouco, ele tem um benefício, saidinha, isso, aquilo, o cara não fica 5, 6 e vai embora. Entendeu? Então, eu quero mudar esse tratamento, esses líderes de facções, essa pessoa que, do crime organizado, que fique mais tempo. Agora, se falar que é por terrorismo, na minha, assim, como policial, que vivo o dia a dia, para mim tanto importa o nome que vão dar, se é isso terrorismo, se não é terrorismo, se é isso ou não. Eu quero que a população se insegura e que esses verdadeiros criminosos que atentam contra o Estado, que são de organizações criminosas, fiquem na cadeia mais tempo.
0: Bom, para a gente fechar aqui, as últimas duas perguntas então, secretário, depois de... Mais rapidinho, rapidamente aqui, últimas duas, secretário. Depois então de 20 anos, a gente trouxe isso no começo da nossa entrevista, a gente relembrou, né, os ataques que aconteceram em maio de 2006. Existe algum risco de uma nova ofensiva do crime aqui em São Paulo ou a gente pode ficar seguro que não?
1: Que São Paulo... Aqui zero de zero de que aqui a gente chega na frente. Me fala aqui em São Paulo onde a polícia não entra. Me fala em São Paulo qual desses crimes que é tão noticiado que a polícia deixou de prender e esclarecer. Pode demorar um pouquinho, entendeu? Eu vou dizer agora, nós saímos um caso dessa semana. Você acompanhou aquele abuso de 5 menores que tiveram lá na Zona Leste. Nós saímos aqui, quando o governador mandou para nós o vídeo, eu não sabia, ninguém sabia onde tinha acontecido, que zona da cidade era, onde era, só tinha aquela imagem que estava correndo na internet. Em 5 dias, nós pegamos uma pessoa na Bahia. Você vê, a Polícia de São Paulo tem que tirar o chapéu. Então eu não acredito numa nova tentativa disso.
0: Secretário, para a gente fechar aqui, já te agradecendo, inclusive, pela conversa, O tempo é sempre relativo, o senhor tem uma agenda bastante cheia, trabalha bastante, assumiu a Secretaria de Segurança Pública no final do ano passado, 2025, dá para dizer que é pouco tempo, é recente. Qual que é a sua avaliação a partir desse momento e o que pensar sobre esse futuro próximo?
1: Olha, a minha avaliação é que a gente está baixando os principais indicadores da série histórica. Nunca se baixou tantos indicadores. A minha avaliação é que a gente consiga transmitir para a população essa sensação de segurança, que a gente não consegue. Essa é a minha avaliação. Mas para o pessoal acreditar na polícia, ninguém tem uma polícia igual a de São Paulo, dedicada, trabalhadora, certo? Com homens honrados trabalhando. Às vezes a gente age com nossas corregedorias para colocar a casa em ordem, mas age firme, né? Firme, com o braço forte.
0: Secretário de Segurança Pública de São Paulo, delegado Oswaldo Nico Gonçalves, muito obrigado pela entrevista aqui na TMC.
1: Obrigado, Rafa. Um abração.
2: Valeu. Valeu, Rafael Tebas. Obrigado pelas informações. Nosso apresentador, o Tebas, entrevistando o delegado Oswaldo Nico Gonçalves. Mais cedo, aqui também no programa A Cidade é Sua, eu recebi o promotor de justiça Lincoln Gakia, trazendo essas grandes figuras, inclusive autoridades no assunto, para esse programa especial. A Cidade é Sua, especial sobre os 20 anos do ataque do PCC, que aconteceu também no mês de maio, mas lá atrás, no ano de 2006. Até estava vendo uma notícia ao longo dessa semana que o governo está postando fichas em pautas contra o crime organizado. É isso mesmo, são mais de 11 bilhões de reais previstos para combater o avanço das facções criminosas. Esse ainda segue sendo o assunto do nosso programa A Cidade é Sua. E é com prazer que a gente recebe agora a desembargadora do Tribunal de Justiça de São Paulo para participar também desse programa especial, que é a doutora Ivana Davi. Doutora, seja bem-vinda aqui à programação da TMC, sempre um prazer falar com você.
3: O prazer é meu, agradeço sempre a oportunidade e é sempre um desafio falar um pouco mais sobre crime organizado no nosso país.
2: Com certeza, mas acredito que seja fácil a gente se recordar, doutora, onde estávamos naquele maio de 2006, perguntei agora há pouco para o Gakia, é algo que marca a gente, marcou a mim também, eu me recordo muito bem. Daquela época onde os estabelecimentos estavam fechando as portas, muita gente correu para casa mais cedo, em pleno dia de semana, na cidade mais movimentada da América Latina. E 20 anos depois desse incidente, a senhora também se recorda? Qual foi o momento em que você se encontrava naquele maio de 2006? E mais do que isso, qual foi a sua sensação ao ver uma organização criminosa mandando no estado de São Paulo?
3: Pois é, né? Estávamos todos no fórum da Barra Funda, né? Juíza criminal, todo o expediente em pleno trabalho. Quando começou a surgir as notícias de eventual tomada das ruas pelo crime organizado. O que a gente viveu foi, na verdade, um toque de recolher, né? E a certeza de que o crime organizado, especificamente uma facção criminosa, né, denominada PCC, Primeiro Comando da Capital, que a gente já tinha, né, conhecimento dentro do sistema prisional, pulou, né, transpôs as muralhas dos presídios e veio para as ruas, literalmente, enfrentar o Estado. O Tribunal de Justiça foi comunicado, a Barra Funda fica na marginal e o presidente, então, determinou que todos os prédios fossem esvaziados, dispensando todos os funcionários, para cada qual voltar para sua casa. Entretanto, voltar para casa não era uma coisa tão simples. A cidade estava um caos, o trânsito todo parado, e me recordo que levamos entre 3-4 horas para chegar em casa e aí, né, ter conhecimento do que estava acontecendo. Era o enfrentamento do crime, né? O crime literalmente desafiando o Estado.
2: E duas décadas depois, doutora, desses ataques em maio de 2006, dá para dizer então que após esse ataque o Estado venceu o crime, o Estado venceu o PCC, ou ele apenas se adaptou? O Primeiro Comando da Capital continua mais diversificado, mais sofisticado. As cenas desses capítulos que vieram desde 2006 continuam, doutora?
3: o Estado não venceu o crime organizado. Eu, como corregedora de presídio, corregedora dos distritos policiais, nós tínhamos cerca de 10 mil presos em distritos, em carceragens de distritos, fora os presos que estavam em penitenciárias. E naquela época a gente já tinha CDPs aqui na capital e no interior. Né? De lá para cá, né, o 2006 é um marco quando a gente estuda crime organizado, quando a gente estuda o PCC no tempo. 2006 é um marco, que é o marco exatamente que essa facção transborda as muralhas e vem para a rua. E você deve recordar que o Estado negava a existência do PCC. Ele nunca assumiu, né, a existência de uma organização criminosa, agora denominada facção criminosa, no sistema prisional. E nesta data, 2006, e nesse ano, depois de maio, tiveram outras ocorrências envolvendo o crime organizado, não era mais possível negar a existência da dita facção. Né? Já tínhamos aí a morte do juiz Machadinho, que aconteceu em 2003, onde toda a cúpula do PCC foi investigada pelo Dr. Rui Ferraz Pontes, vítima de um homicídio há pouco tempo atrás, e a gente já tinha desenhado, eu como juíza, já tinha a estrutura dessa facção criminosa. De lá para cá, outras ocorrências são pontuadas nessa organização. Para o Gaqui é, inclusive, já uma máfia. Ele só cresceu, e o PCC, que era uma facção que nasceu dentro do sistema prisional do Estado de São Paulo, hoje é a oitava maior organização criminosa do mundo, que pratica tráfico, principalmente de cocaína, transnacional.
2: Já que a senhora citou o promotor Gaquia, eu bati um papo com ele anteriormente, aqui no comecinho do programa, e o promotor Lincoln Gaquia, ele disse que a transferência de lideranças do PCC, à época, para a penitenciária de Venceslau, lá em 2006, foi um dos maiores, se não o maior erro do Estado, pois acabou possibilitando a reorganização da facção. A senhora concorda com a afirmação dele?
3: Pois é, o que aconteceu efetivamente foi o seguinte: o secretário, eles foram ouvidos, o Rui Ferraz Pontes e o então diretor do TEIC, Dr. Bittencourt, foram ouvidos na Lespe, numa CPI, num evento que estava tendo na Lespe. O depoimento deles foi gravado e naquele depoimento eles narravam essa transferência de cerca de 700 presos para o interior e a cúpula do PCC para esse presídio, considerado hoje, inclusive, presídio de segurança máxima. Um funcionário vendeu essa informação, creia-me, por R$200. E um advogado, né, noticiou esses fatos às lideranças da facção. Embate a essa mudança, não concordando com essa transferência, ia se aproveitar o Dia das Mães, inclusive, como a data, para virar os presídios. E foi o que aconteceu. Eles resolveram virar, deram o que a gente chama de salve geral, e os presos que estavam em liberdade, aproveitando aí a saidinha do Dia das Mães, começaram a enfrentar o Estado, atirando em policiais, em guardas civis, colocando fogo em ônibus, enfrentando policiais na rua, atirando contra estabelecimentos públicos, e aí, logicamente, a polícia teve que também vir para a rua para, de alguma forma, tentar controlar. Foi isso que efetivamente startou essa situação, que se prolongou por 4, 5 dias.
2: Agora, doutora Ivana, quando eu falo a gente, eu digo a população, os civis. Sim. Quando a gente acaba pensando numa facção criminosa, ou mesmo num PCC, especificamente falando, a gente está falando do quê? da venda de drogas, de armamentos, ou mesmo de ataque, de violência, mas a gente acaba vendo também nos dias atuais, 20 anos depois, que eles meio que diversificaram a sua forma de atuação. Seja no mundo dos combustíveis, dos comércios, que muita gente fala, infiltrados na Faria Lima, que é um dos maiores centros comerciais do nosso país, podemos dizer. Na sua avaliação, o PCC hoje ele está mais próximo, sim, de uma organização criminosa tradicional ou tem uma estrutura paralela, inclusive com poderes dentro do Estado? Você consegue afirmar isso?
3: Pois é, né? O PCC ele nasce lá, né? Depois da rebelião do Carandiru, em 93, 94, em 98, 99, ele já está muito bem estruturado dentro do sistema prisional. Eu, como juíza corregedora, ia nas rebeliões. Naquela época, o juiz tinha que comparecer às rebeliões e já, né, enfrentava, já observava presos degolados, presos sequestrados, né, presos sendo batizados pela facção criminosa. Era uma fase em que a facção estava crescendo. Naquela época, existia a cebola, os presos contribuíam financeiramente para a facção criminosa. De lá para cá, e sempre ligada ao narcotráfico. Ela tem uma estrutura, né, entre os países andinos. O Brasil tem como vizinhos Bolívia, Peru e Colômbia, os três maiores produtores de droga do mundo, né? E o Brasil sempre, né, e o PCC negocia e negociava até então a droga que vinha desses países, passava pelo Brasil e escoava para o continente africano e para o continente europeu, como faz hoje, inclusive, né, aliada à Drangheta, que distribui essa droga no continente europeu. Nessa função do PCC de tráfico de droga, ele continua, né, até hoje, e é um ponto, né, nevrálgico, onde ele fatura bilhões de dólares. Entretanto, o PCC ele foi crescendo, né, essa movimentação ela foi se agigantando. E o que, que ele tinha que fazer? Começar a lavar esse dinheiro. E nessa lavagem de dinheiro, ele começa a fazer, né, essas ligações com bancos, com gasolina, com igreja, com ração de cachorro, com aras, com criação de gado. Ou seja, né, o produto e o provento do crime de tráfico de droga, principalmente o tráfico de droga, começou a ser, entre aspas, investido, diversificado em outros segmentos, que é o que a gente assiste hoje, por exemplo, na Faria Lima. As pessoas têm que entender que ser integrante de uma organização criminosa, né, necessariamente você não precisa carregar um quilo de cocaína nas costas, né? Você não precisa trazer uma mochila com 30 quilos de cocaína, que mais ou menos custa R$400 mil. O fato de você investir dinheiro, né, de você participar emprestando, por exemplo, o seu nome para essa organização criminosa, teoricamente pode, né, ser entendido como um integrante da facção criminosa. Então o PCC ele foi diversificando, né, o produto do crime de tráfico. Começou a investir em gasolina, em postos de gasolina. Depois ele cresceu do posto de gasolina e foi para a refinaria. Ou seja, tudo isso é a consequência dessa movimentação bilionária que gera o tráfico de entorpecente. E por isso essa ligação, né, com outros segmentos. Um ponto nevrálgico para toda organização criminosa. E aí a organização criminosa começa a se diferenciar e passar para o campo de uma máfia é exatamente, né, essa simbiose com o Estado, que leia-se, chama-se corrupção.
2: Tá certo, batemos um papo com a desembargadora do Tribunal de Justiça de São Paulo, a doutora Ivana Davi, aqui conosco em mais um programa especial de A Cidade é Sua, 20 anos desde aquele maio histórico, maio de 2006, com os ataques do PCC. Doutora Ivana, muito obrigado mais uma vez pela participação. TMC, sempre abrindo as portas para a senhora. Até uma próxima.
3: Até uma próxima. Eu que agradeço sempre. Parabéns pela pauta.
2: Valeu, a gente que agradece. Agradece também A sua audiência nessa programação especial, nesse A Cidade é Sua, um programa especial, inclusive, como eu falei, 20 anos, daqueles ataques que marcaram São Paulo e mudaram a história, inclusive, né, da segurança pública do Brasil. Duas décadas depois, as consequências daquele maio lá de 2006, elas ainda ecoam pelas ruas da maior cidade do país, do maior estado aqui da nossa nação, nos presídios, nas decisões do nosso estado também, é claro. A TMC segue acompanhando de perto esse tema, ouvindo os especialistas, que é o que nós fizemos hoje, é claro, cobrando respostas também e mantendo você sempre bem informado. Foi um prazer, você continua com a programação da TMC. Um ótimo fim de semana a todos. Aquele abraço.
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7: 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E tá chegando o seu programa favorito, o Sobremesa. 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E no comando desta conversa, você já sabe, estão o Lucas Salles, o Marcelo Batista e a Mini Ruth. Fique então agora com o Sobremesa.

0: Você que tá sintonizado na Transamérica TMC. Sim, Transamérica agora é TMC. Quem escuta sabe. Seja muito bem-vindo, muito bem-vinda. Começa agora o Sobremesa, o seu programa favorito. Comigo, Lucas Salles, e também com os outros dois apresentadores. Ao meu lado tem ela, Mini Ruth.
1: Já vou chamar a Virgínia pra dar uns rolezinhos comigo.
2: Não vem não que o meu mundo caiu depois que esse relacionamento sólido terminou.
0: Tão sólido, né?
2: Meu mundo caiu. Ó, mas nós estamos no YouTube, TMC News BR, também imagem pra você curtir, né? A nossa bela cutis, que a gente faz maquiagem, a gente se prepara pra tá bonito pra você. Então vai lá pro cacete do YouTube pra ver a gente, tá? Deixa o seu joinha, se inscreve no canal e pode comentar e mandar pergunta por lá também. A gente vai ver? Não, mas manda.
0: 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E pra você que nos ouve com o seu ouvido, seja no fone de ouvido, no rádio do carro, ou até mesmo no trabalho, em casa, no computador, venha participar do nosso programinha de meu Deus. Eu vou fazer uma pergunta e você pode responder através do WhatsApp 011 97221 1001.
2: E a pergunta de hoje é... porque agora isso aí tá viralizando, esse negócio aí. Tem que tomar cuidado, hein? Quem você gostaria que tomasse um galão inteiro de detergente?
0: Nossa. Lembrando de uma coisa muito importante. Nunca, jamais, sob hipótese alguma, tome detergente. Estou errado, não faça isso. Mesmo que você tenha visto um vídeo, ah, eu vi uma pessoa brincando, não faça, não vá gravar vídeo tentando beber. Não, não faça nada disso. Não coloque a sua vida em risco, não beba detergente. É proibido, terminantemente proibido, beber detergente, tá bom? Mas dito isto, essa informação que eu acabei de dar, quem você gostaria que... hipoteticamente falando, bebesse um galão de litro de detergente?
1: Mini Ruth. Ai, eu compraria um 5 aí, né?
0: Mas pra quê?
1: Eu odeio muita gente. Ah, eu acho que todos os ex, eu acho que deveriam tomar detergente.
2: É mesmo?
1: É, nossa. Todos.
0: E você, Batista?
2: Eu acho que o Fábio Porchat. Eu volto no Porchatzinho.
0: Vocês pegaram no Porchat. Coitado do Porchat.
2: Chato demais. Chato. Chato demais. Porchat. Podia, aliás, tomar um Diabo Verde também.
1: Que isso?
0: Porchat.
1: Batista Porchat, tá
0: direito de resposta, hein? Te esperamos aqui pra você responder. O Batista.
2: Ué, ele não é da zoeira? Ele não é da zoeira?
0: É verdade, é verdade.
1: Porra, Batista tá usando a hashtag Porchat, tu não deixava, hein?
0: É. Então eu quero saber de você. Agora, você que me ouve com o seu ouvido, você já sabe que não pode tomar detergente sob hipótese alguma. Mas, hipoteticamente falando, quem é que você gostaria de ver tomando um galão de detergente? Mande pra gente no arroba... Não, no arroba não, no telefone 011 97221 1001. E se quiser também mandar no arroba, pode mandar na TMC News BR no nosso canal no YouTube. Agora, amigos e amigas, vamos então para a nossa entrevista de hoje. Hoje a nossa entrevista vai ser com uma pessoa que estudou, tá? É uma pessoa que realmente se dedicou. Olha, só no trabalho que ela fez na televisão foram mais de 20 anos. E além disso, ela também é autora, lançando o livro O Amor Não Dói. Falaremos com ela, psicóloga, que resolveu os problemas dos participantes do programa Casos de Família por mais de 20 anos. Senhoras e senhores, ela, Anaí D'Amico!
1: Seja muito bem-vinda. Muito obrigada pelo convite, adorei.
0: Nós é que te agradecemos muito. E a nossa primeira pergunta, quem faz é ele, Marcelo Batista, inimigo número 1 de Fábio Porchat.
2: Não sou. É, doutora Anaí, a gente tem um ranking de sobremesas que a gente vai divulgar no dia 31 de dezembro, às 23h50, com Mayara Bastianello ao vivo aqui na TMC. Qual a sua sobremesa preferida?
3: Creme de papaya.
2: É? Olha, eu achei que ela ia falar torta de climão.
0: Ó, segundo voto nessa semana para o creme de papaya, hein? É com licor de cassis?
3: Sim.
0: Então tá bom.
2: Eu acho que tem alguém trabalhando nos bastidores, alguém de churrascaria pra fazer esse... Porque só tem churrascaria essa desgraça de creme de papaya.
3: Tem qualquer lugar.
2: Não, só churrascaria. Churrascaria que vem aqueles tiramisu duro que você quebra a colher e corta a colher pra comer.
3: Imagina. Pode ser. É que eu acho tão digestivo, tão leve.
0: É uma delícia. Eu adoro. Anaí, eu gostaria de começar a nossa entrevista tentando entender por que que você foi parar no Caso de Família, um grande programa de enorme repercussão, que tratava de assuntos familiares, de amigos, de pessoas que tiveram uma situação mal resolvida. Como é que você foi parar lá?
3: Foi totalmente sem querer. Porque antes era um psicólogo diferente por programa.
0: Sim.
3: Então eles não tinham mais onde arrumar tanto psicólogo. Então eles iam, eles começaram aí as clínicas. E na minha, que eu trabalhava, tinha muito psicólogo. E eu demorei um tempo pra ir, eu demorei uns 3 meses pra ir. Aí falava, ah, vai. Eu falava, não, eu tenho vergonha, imagina, televisão, nunca fui. Aí um dia eu topei, fui, amei, descasquei.
0: Caramba, descascou os
3: participantes. Aí depois de 2 meses me fizeram uma proposta pra ficar fixa.
2: Efetivaram.
3: Eu fiquei 22 anos.
0: Mas você amou o cachê ou você amou a não, realmente participar?
3: Não, o cachê era um...
2: Ela muito foi ruim. Plano de saúde. Plano de saúde.
3: O convênio deles era maravilhoso.
2: Viu?
3: É. Não, mas eu demorei anos pra ter.
2: Tem lugar que eu trabalho que é só pelo plano de saúde.
3: Não, eu levei mais de 10 anos pra eles me...
0: Que isso, jura?
3: Sim. É. Sim, eu recebi um cachê de participação.
0: Entendi.
3: Bem fraco.
0: Então você é mesmo pra diversão, pra bel prazer.
3: Eu aprendi muito lá.
0: Jura?
3: Eu aprendi muito. Sabe, eu adquiri muito mais poder de síntese, sabe, de conseguir
0: que ir que é um no poder ponto. O poder de síntese seria o quê, doutora Anaí?
3: Eu não fico enrolando.
0: Entendi.
3: Eu sou muito... Mas eu já era também, né? Por isso que eles me efetivaram, porque eu tinha 3 minutos pra falar alguma coisa que... mexesse com a pessoa, né?
0: Claro.
3: Mas assim, eu sou muito direta, eu não fico enrolando, eu não fico encebando. Fazer vídeo no YouTube que tem que fazer vídeo mais longo, pra mim é complicado, porque é aquilo e é isso aí, entendeu? Não precisa ficar enrolando. E lá sim, você captar de tudo aquilo que eu ouvia, que era uma loucura, o que que era interessante, o que que eu tinha que pegar pra apontar o que era o principal de toda aquela história. E isso foi me ajudando muito.
2: Que bom. Doutora Anaí, a gente tem uma integrante aqui no programa.
1: Ah,
2: lá vem. Que ela faz terapia com o chat GPT. Eu queria saber o que que você acha disso e dessas pessoas que utilizam a IA pra fazer terapia.
3: Eu acho inútil, né? É inútil. Viu? Mas... assim, precisa entender quais as razões. A pessoa às vezes está sem
0: economizar.
3: Tempo, está dura, tem a resposta imediata, não precisa de fila, não precisa sair de casa. Tem N razões. E tem um lado interessante? Tem. Sabe, você pode desabafar, você pode se informar sobre vários transtornos, ele vai te dar uma resposta fidedigna. Só que ele não tem como fazer uma leitura do teu comportamento, do teu tom de voz, da tua linguagem corporal. Ele vai dizer exatamente o que você quer ouvir. Você tá tenebrosa, ele vai falar que você tá maravilhosa. Ele vai dizer aquilo que
1: essa
3: você quer
1: que
3: escutar.
1: Mais gosto.
3: Pois é. E eu acho que uma coisa pior que eu vejo em tudo isso, como as pessoas estão substituindo a conexão humana pela conexão com a inteligência artificial, né? Isso mostra que a gente está com muito problema para confiar nas pessoas e para conviver.
0: Então a recomendação é que as pessoas não façam isso. Não vão se consultar.
3: É inútil. Como que vai consultar? Não tem o que consultar.
1: Falando em tecnologia, né? Até a gente abriu o programa brincando aí sobre o relacionamento da Virgínia, do Vini Júnior, enfim. Hoje, né, eles acabaram terminando, a Virgínia anunciou o fim do relacionamento. E o que muita gente tem comentado é que ela postou um texto, eu vou até ler um trechinho. Ela diz assim numa foto com o Vini Júnior.
0: Abre aspas.
1: Eu sempre vou me permitir viver algo de verdade, sem medo, sem cálculo e sem deixar de ser quem eu sou. Ela postou um textão que muita gente tem comentado falando que talvez seja feito com IA. Às vezes ela jogou no chat GPT, né? E saiu isso. Porque eu acho que talvez as pessoas tenham usado muito a tecnologia também pra blindar o sentimento. Você acha que a tecnologia atrapalha hoje nos relacionamentos, doutora?
3: Não, o que atrapalha é o uso que a gente faz de qualquer coisa. Né? Eu acho que a tecnologia, as redes sociais, a internet, tudo isso veio para facilitar, para somar. Só que a gente faz um uso equivocado. A gente substitui tudo. Por isso, a gente vê... Por exemplo, hoje em dia, muitas pessoas se relacionam por meio da internet, por meio de rede social, com todo mundo palpitando. Eu li essa postagem e ela, inclusive no final, ela fala: vivam suas vidas que eu vou viver a minha.
1: Sim.
3: Virgínia, fica tranquila que eu tenho tanta coisa pra fazer. Eu vou viver tua vida mesmo.
0: Já não ia gostar, não, de pegar um jatinho, não. Encontrar com o namorado, jogando.
3: Eu tenho um monte de gato, eu já cuido de tanta vida, eu tenho tanto paciente.
0: E, dona Anaí, você, fica inclusive, tranquila. Está lançando o livro O Amor Não Dói.
3: Já lancei.
0: Perdão. A senhora já lançou o livro. Eu tive um pequeno erro na conjugação do tempo verbal.
3: Sim, sim.
0: A senhora já lançou o livro O Amor Não Dói, além de ter ficado durante mais de 20 anos vendo causos e problemas de relacionamento. Mas você tem um olhar bom? Você já consegue olhar para um casal e saber se vai dar certo ou não?
3: Não.
0: Não consegue ver isso?
3: Não. Não, agora. Porque hoje a gente vive muito de aparência. Você vê o tempo inteiro casais que falam que se amam em fotos, em lugares paradisíacos, dali 2 dias eles estão se matando. E descobre-se traição, então você não sabe mais o que,
1: então,
3: que
1: melhor,
3: você pode confiar.
1: O melhor é namorar alguém que é low profile, que não posta nas redes sociais.
3: Ué, se a pessoa tem essa necessidade de viver coletivamente, de se relacionar coletivamente, eu acho que cada um sabe de si, daquilo que gosta. Eu não sou contra nada, nem contra ninguém. Eu não faço isso com a minha vida, né? Eu mal dou conta dos meus perrengues. Imagine todo mundo palpitando. Eu tenho que decidir minha vida. Se você abre pro mundo, você vai ouvir um monte de besteira e depois fica falando...
2: Chorando no banho.
0: A senhora já se casou quantas vezes?
3: 3.
0: 3 vezes.
2: Pergunta, então, Lucas.
0: Não, que isso?
2: Lucas. Que isso?
0: Agora
2: entrando na intimidade da convite.
3: Eu sei o que eu tô falando.
0: Exatamente. Agora eu confio
2: nela. Ah, é? Eu ganhei 4.
0: Se a senhora me responder, só fui casado uma vez. Eu falo, então a senhora tire o seu diploma e dê para o Batista. Porque o Batista já se casou 4 vezes.
3: Mas a gente pode casar 10 e não aprender.
2: Tá vendo?
0: Olha que bonita a frase, hein?
3: É, mas é.
0: E o que é que falta, então, pra aprender pra pessoa que está nos ouvindo, pra ela não ter que ficar galgando um relacionamento depois do outro?
3: Se conhecer bem, não jogar a expectativa no outro, não é o outro que vai resolver a tua felicidade. E a gente vê isso, eu vejo muitas mulheres que não conseguem ficar sozinhas. Né? Como se o homem fosse uma muleta, como se ele... Hoje em dia, ninguém tá dando segurança pra ninguém. A gente tem que entender que a gente precisa se virar. E o outro é um complemento. Que legal que é ter alguém, sabe? Mas não, eu não posso respirar o ar da pessoa.
0: Isso independente do gênero, acredito eu. Claro.
3: Claro.
0: Né? Entendi. Bom, agora, voltando pro assunto que eu acho que é perfeito pra esse momento, que é o caso de família. A gente sabe que em alguns momentos quase saiu pancadaria naquele...
3: Não, saiu sempre. Quase, que era tudo editado. Apesar de falarem que era tudo combinado.
0: Aí eu falar, era tudo combinado?
3: Claro que não. Não,
0: tudo certinho. Vocês iam lá, pesquisavam as histórias, traziam, né?
3: A gente pegava coisa, sim, combinada. Porque ninguém tem bola de cristal. Se é uma briga de vizinho, se vocês dois combinarem que vocês se odeiam e forem lá brigar, como é que nós vamos saber?
0: Ah,
3: entendi. Não tem como, gente. Ah. Não é combinado com o programa.
0: Ah, a pessoa pode combinar entre ela. Ela manda uma carta ao programa, um e-mail dizendo: ó, eu tenho um problema com o meu vizinho. E pode ser tudo armado sem que a produção saiba.
3: Não tem
0: só pra
3: dúvida.
0: Aparecer. Só pra aparecer. Sim. Mas então, os casos que são reais, que quase acabam na porradaria ali. Teve algum que você pensou: oh, deixa bater esse cara.
1: Esse merece.
3: Claro. Principalmente homem que batia em mulher.
0: Tinha isso? Ah. Eu não acompanhei. Isso eu não acompanhei.
3: Nossa, olha, teve um caso de um cara que ele saía pra trabalhar e deixava a esposa acorrentada.
0: Que isso?
3: Uma coleira de pente pra ela não trair.
0: Caramba, que animal.
3: E ela ficava. Ela achava legal. Ela falava: se é esse o preço pra ele ficar sossegado, então... Caramba, tudo bem.
0: Ela aceitava. Que loucura também de aceitar.
3: Então.
0: E é um relacionamento tóxico, né? Dos dois lados, né? Da pessoa que aceita, da pessoa que faz, né?
3: Então.
0: Que loucura.
3: Hoje em dia, por exemplo, a gente vê, morrem 4 mulheres por dia.
1: Caramba.
3: Feminicídio.
0: E doutora,
3: a gente não sabe explicar o que está acontecendo.
2: E ver tanta briga lá no programa fez você perder a sua paciência de psicólogo, aquele monte de treta, você fala: meu, eu não aguento.
3: Podia.
2: É.
3: Eu nem podia, mas por dentro, às vezes, era um vulcão.
2: É.
3: Agora, o que me deu
2: aí
3: esse programa...
2: Aí você ia pra terapia.
3: Sabe o que esse programa me fez? Me aproximou muito mais de Deus, porque eu agradecia muito, eu tinha muita gratidão por ter bom senso, por ter critério, por ter uma vida tranquila, por não passar por aquilo. Então eu tinha muita gratidão pela minha vida.
1: Que legal.
3: É. E eu atendia muita gente lá, viu?
1: É?
3: Quando acabava o programa, ele... por isso que eu sei que é verdade. Atendia no consultório, quantos grupos eu fiz com pessoas que iam lá, que não era minha obrigação, mas eu queria.
0: Mas você ia lá vender seu peixe e falava, tô vendo que tá com problema aí, vai lá no meu consultório.
3: Imagina, era tudo de graça.
0: Tudo de graça?
3: Claro!
0: Que legal da sua parte, né?
3: Imagina,
1: muito tudo legal
0: como pagar. Bono, como a gente costuma falar, né? De graça, que bonitinho. O Batista tá vendo, olha aí, um profissional da área da saúde prestando serviço de graça.
2: E o que, que eu tenho a ver com isso?
0: Você poderia.
3: Kiko?
0: Você poderia ir lá se consultar com a doutora. Quatro casamentos.
2: Vamos ver se pouquinho. Você quer que eu vá lá? É isso. Claro.
0: Tá vendo?
2: É. Mas você.
3: Depende, às vezes esposas estão vivas.
2: É? Então, tá tudo. Tudo
3: tranquilo.
2: Tudo tranquilo.
0: Pagando pensão até hoje. Por isso que ele tem três empregos. Só por isso.
3: Eu tenho filho com todas.
2: Não, só com a primeira.
3: E tá pagando pensão pras outras?
2: Não.
3: Aí eu ia conversar com você depois, mais
2: ele tarde. Ele é um fanfarrão, esse menino.
1: Olha lá.
0: Batista, já que eu sou fanfarrão, traga aí. Vamos fazer uma brincadeirinha.
2: É o seguinte.
0: Roda, doutora Anaí.
2: É o seguinte. Doutora, a gente separou alguns títulos, né, de brigas, de casos de família, e aí a gente quer saber se estivesse no seu consultório, se você falaria libera ou interna, tá certo? Mini Ruth, manda ver aí.
1: O Batista, a gente sabe que já é interna, mas a primeira é a seguinte: tomei tanta pílula do dia seguinte que eu estou em 2055.
2: Libera ou interna?
3: Não, instrui.
2: Instrui. Largue essa sirigaita e fique comigo.
3: Nossa senhora, interna.
1: Gordinho...
3: É brincadeira, hein, gente?
1: Gordinhas dançam com os maridos e as amigas magrinhas ficam com inveja.
2: Interna ou libera?
3: Libera.
2: Libera? Recalque de piranha não atinge sereia.
3: Ah, atinge.
1: Atinge. Se é mulher fruta, tá estragada.
3: Judia Santa, nada.
2: Interna ou libera?
3: Não, tem gosto pra tudo que é fruta.
2: Olha, libera. Eu tô gato, minha mulher está um bagulho.
3: Ah, interna.
1: E como é bom ser vida louca?
3: Depende, não. Interno, hoje em dia tá muito complicado ser vida louca.
1: Ufa, ainda bem, vida interna.
2: Ô, doutora, tem gente que nem terapia resolve ou não?
3: As pessoas que nem terapia resolve, elas não vão procurar terapia.
0: Faz muito sentido. E todo mundo precisa de terapia?
3: Eu acho que para autoconhecimento, sim. Eu acho bem legal, porque a gente tem muito gatilho. Às vezes acontecem coisas que você não entende por que você está tão nervoso, irritado, angustiado com aquilo. Porque mexe, às vezes, com coisa que você não se liga, que você não se toca, né? Então, eu acho que para você se conhecer melhor, eu acho que é muito válido terapia.
0: Eu quero fazer uma provocação. Você me permite?
1: Lá vem.
2: O abujanra agora.
0: Que é a vida. Dona Ana, é o seguinte. A gente recebeu um convidado, convidada aqui, para ninguém saber quem é. Que veio falar sobre saúde mental e tal, tudo mal. E aí falou o seguinte, que hoje em dia, realmente, né, o burnout, que é o mais conhecido como esgotamento mental, que está... é uma doença, é uma epidemia, está acontecendo. E eu queria entender de uma psicóloga, porque a convidada que veio aqui não era. Eu queria saber de você, que é realmente uma pessoa formada, que estudou para isso. O que está acontecendo que a nova geração não tem uma certa resistência que as outras gerações tinham? Por exemplo, eu nunca ouvi meu pai falando a expressão estou cansado mentalmente, estou com esgotamento mental. E ele saía de casa às 6 da manhã, voltava meia-noite. Por que que isso está acontecendo com a nova geração?
3: Porque hoje em dia, qualquer problema que um filho apresente, ele não recebe um corretivo, ele recebe um diagnóstico.
0: Entende? Faz muito sentido, verdade.
3: Não faz? Então, se a criança tá com algum problema, leva e, ela tá com isso, tá com aquilo. Então, é uma geração que precisa se fortalecer um pouquinho mais, né? Porque não tem muita tolerância à frustração. Os pais, eles mudaram, né? Os pais da minha geração... Eu já fugi, apesar de eu ser antiga, eu já fui muito mais moderna com a minha filha. Mas eram pais que não tinham esse mimimi. O pai era autoridade, a mãe era autoridade. Hoje, os jovens, eles não sabem lidar muito bem com ordens, com hierarquia, sabe? Então, tudo isso vai prejudicando. Agora, essa coisa do burnout, por exemplo, quem lida, quem trabalha com, na saúde, em bancos...
0: Comunicação também.
3: Comunicação. São coisas assim... atividades que deixam a pessoa muito nervosa, muito tensa, ou é muito competitivo, tem muita meta para bater, aquela coisa. E é isso que tá dando muito burnout. Entendi. Não é só com a geração mais jovem, não.
0: E você acha que uma pessoa como a Isabela Camargo, que diz muito sobre burnout, você acha que uma pessoa que não é psicóloga e nem um médico deveria falar sobre burnout? Deveria, inclusive, citar que pode... diagnosticar alguém com burnout?
3: Eu acho meio um pouquinho temerário, né? Ela é o quê?
0: Ela é uma comunicadora, uma jornalista que se formou em jornalismo, teve um acidente em 2018, de lá ela foi ao hospital, mas antes de ir ao hospital com burnout, ela apresentou um segundo jornal da casa e depois sim ela ficou internada um tempo e agora presta sua vida a trabalhar a favor da reforma da RN1. Que visa, inclusive...
2: NR1.
0: Muito obrigado. E ela visa colocar o burnout como uma doença séria e ser tratado tal qual qualquer outra doença que um possível funcionário venha a ter. E ela disse aqui conosco de que ela poderia diagnosticar uma pessoa se ela está a ponto de ter um burnout. Essa palavrinha horrível, né? Burnout. A ponto de ter um problema muito sério, um esgotamento mental, de chegar no seu ápice. Eu queria saber de você, uma pessoa que não é formada em psicologia e nem é um neurocientista, ele pode fazer isso?
3: Então, eu acho que tem pessoas que estão estudando bastante, pegam todos esses elementos. Hoje em dia você tem resposta para qualquer coisa. Você entra no chat GPT, você tem resposta de qualquer coisa. Então fica um pouquinho... é difícil responder isso, né? Eu sei que eu estudo para caramba e não diagnostico. Eu tenho muito medo, muito receio, porque a gente não fecha diagnóstico assim. Ainda mais assim, num bate-papo, mesmo no caso de família... Sabe, eu jamais falei, olha, você tem isso, aquilo, falo, busque ajuda, procure ajuda, sabe, você tem que encaminhar para um profissional da área, não adianta você falar o que você acha.
2: E doutora, agora, o que o povo está preocupado é o seguinte, porque segunda-feira tem a convocação da seleção brasileira para a Copa do Mundo.
1: É verdade.
2: Aí eu quero saber, você como psicóloga, você que manja dos Paranauê, esse término de relacionamento da Virgínia com o Vini Júnior, às vésperas do maior torneio de futebol do mundo, que aliás a TMC estará lá como emissora oficial, né? Isso pode ajudar o Vini Júnior ou pode ele ficar deprê porque terminou e pode atrapalhar a nossa seleção canarinho?
3: Olha, eu não acompanho o caso, mas às vezes você não tem como, você vê foto o tempo inteiro, você vai rolando o feed, ele não me parece abalado. Não acho que vai...
0: Será que ele também queria? Porque eu tô na teoria. Será que às vezes ele queria?
2: Uma galha aí.
1: Cara, eu fiquei sabendo que ele terminou com a Virgínia. Não, a Virgínia terminou com ele, né? Porque eu adoro o jeito da Virgínia. Ela vai até o lugar em outro país pra terminar. Eu bato palma pra ela nisso, que já terminaram comigo por mensagem, viu, doutora Anaí? Foi péssimo.
3: Mas é mais econômico. Né? Você tem que ir pra Espanha, você precisa ter muita bala na agulha, né? Fala sério, imagina que eu vou pegar um avião.
2: Isto é uma doutora,
3: senhor. Eu sou prática.
2: É isso, se consulta, Anaí. Anaí, pra chegar lá e falar, não te quero mais. Aí pega e volta.
3: Nossa, mas isso é um símbolo
0: de protagonismo, né?
3: A vontade de... Talvez ouvir, não, eu quero.
2: Você acha então que ele não tá abalado?
3: Ué, não me parece. Não, nem parece. Ela, gente, nem ela.
1: É, eu fiquei sabendo que ela terminou com ele. É, uma hora depois ele já seguiu novos modelos no Instagram.
2: É isso aí, Vini Júnior! Tamo junto, garotão! Vambora!
1: O que a senhora acha, inclusive, sobre essa galera que não consegue mesmo ficar sozinho, sabe? Emenda um relacionamento no outro. Por exemplo, a própria Virgínia, né? Ela terminou com o Zé Felipe, foi ficar com o Vini Júnior e o Zé Felipe também, teve um breve relacionamento com a Ana Castela. Então isso mostra que as pessoas não servem ou não conseguem ficar sozinhas, né? Tem alguma dica?
3: São pessoas... Isso acontece muito, né? São pessoas que colocam a validação pessoal no outro. Então eu valho com quem tá comigo, se eu estou com alguém, se alguém me quer, sabe? E isso é muito complicado, porque você vai em relacionamentos rebote. Você acabou de sair de um relacionamento que você teve uma história, constituiu uma família. E isso não tô falando dela, no geral, né? Dali 2 meses você já tá morta de paixão por outra pessoa. sabe, é desmerecer o que passou. É, sabe, é tudo tão fluido, é tudo tão rápido, tão passageiro, tão líquido. Por isso que tem os relacionamentos líquidos que se fala hoje em dia. Sabe, ninguém faz mais luto, ninguém vive um luto do que passou, se reorganiza. Sabe, o que, que eu quero fazer, o que, que eu não quero mais pra mim. Você vê que são sempre os mesmos erros.
1: Sim.
3: Então você não vai ter resultado diferente se você comete sempre a mesma besteira.
2: Tá vendo?
1: E quem consegue, erro. Quem consegue ficar mais tempo sozinho, né? Eu não sei se existe alguma pesquisa
2: aí
1: sobre...
2: é feio.
1: Mas...
2: É, aí não, mas... não consegue nada mesmo.
1: Homens ou mulheres, quem se dá melhor nessa de conseguir ficar sozinho após um relacionamento?
3: Eu acredito que hoje em dia tá meio a meio, porque as mulheres estão muito desgostosas, muito assustadas com os relacionamentos, e homens também, porque eu recebo homem em consultório que fala pra mim, eu não confio mais em mulher nenhuma. E tem mulher que fala, não tem mais como me relacionar, né? Mas a carência é muito grande. E é um paradoxo, porque a gente pode falar com qualquer pessoa em qualquer canto do planeta, a gente tem comunicação 24 horas por dia e nunca a gente se sentiu tão sozinho.
1: É verdade.
3: Né? Então é buscar no outro um colo que não tá sabendo se dar.
1: Olha só.
0: Agora, Anaí, você que é a doutora, psicóloga, durante mais de 20 anos, esteve lá no Caso de Família ajudando casais, pessoas que estivessem com algum problema, e que também já lançou o seu livro, O Amor Não Dói.
2: Adoro.
3: Se doer não é amor.
0: Se doer não é amor.
2: É.
0: Eu tenho uma pergunta pra você que eu quero saber do seu lado mais psicólogo possível. Os psicólogos, eles estudam sobre a mente humana, sobre o comportamento, certo? Então é hora da PPP. Pergunta problemática e polêmica. Anaí, você não pode fugir dela. Você tem que responder. Durante os 20, quase 22 anos consecutivos de casos de família, teve algum momento que você olhou para algum participante e conseguiu ver que ali era um possível serial killer ou não? Ou uma pessoa com tendências maquiavélicas,
2: psicopata?
3: Não, já foi um monte de gente bem estranha, mas... Até aí não tem como a gente imaginar isso, né? Você pode achar uma pessoa com uma cara esquisita, um comportamento... Mas lá também era tanta doideira, eles pegavam fogo de um jeito que não tem como ter parâmetro. Precisaria fazer um estudo bem mais aprofundado.
0: Não dá pra ser superficial, não. Né? Só no momento.
3: Isso é muito sério, né?
0: São 40 minutos ali, né? Que você tá vendo a pessoa, interagir da pessoa.
3: E a plateia pilhando muito. A Cristina pilhava. Então é um show.
0: Claro.
3: Não deixava de ser, né?
0: É entretenimento. Isso é óbvio. Exatamente. Não dá pra não ser. Inclusive tem que ser entretenimento. Mas tinha, obviamente, um pouco de ciência ali por trás.
3: Sim.
0: Tinha uma filosofia, tinha um psicólogo.
3: Eu me comovia muito.
0: É. Qual o caso que mais te comoveu?
3: Nossa, casos dos pais que não aceitavam os filhos gays me doía, sabe? Nossa, teve um que a mãe falou, eu preferia um filho estuprador, assassino, do que gay.
1: Gente,
3: era muito violento. Eu achava de uma violência muito grande e eu abraçava, eu chorava junto. Eu sou muito emotiva, eu sou uma manteiga. Ficava com raiva também. É, programa de transformação, quando os maridos iam para as mulheres fazer a transformação, aí eu

0: desconcertante, inconveniente, desagradável, é o que resolve.
1: E uma dúvida só, o SBT alguma vez te direcionou para um tipo, nunca, de resposta, te limitou, te censurou alguma vez? Aconteceu?
0: Nunca. Olha, a liberdade que eu tinha é porque não é nem modéstia, mas eu me considero uma pessoa que tem bom senso, sabe? Então eu nunca passei do limite e já fui dura em muitas opiniões que eu dei lá, porque lá eu dava conselho, lá eu não era uma psicóloga, nem tem como ser lá, né? Mas assim, eu sempre falei aquilo que o meu coração mandou, aquilo que eu achava que ia ajudar aquela pessoa ou quem tivesse em casa, porque tinha gente lá que nem me olhava, nem me ouvia. Sempre teve de tudo lá.
1: Entendi. Bom, agora eu gostaria de dar uma agitada nessa nossa conversinha.
2: Nossos ouvintes,
1: por,
2: né,
1: favor. Mini Ruth, concorda comigo? Vamos dar uma agitadinha?
3: Vamos dar uma agitada, que eu tô igual a plateia dos casos de família. Só agitando aqui, meu filho.
1: Então vamos lá. É hora do Batista trazer a sua interação.
2: Exato. E depois eu tenho uma última pergunta aqui, viu? Minha. Nossos ouvintes mandaram aqui algumas questões. A Marta Messias: descobri que meu amante também é casado e não me contou nada. Devo dar uma segunda chance pra ele?
0: Isso é no mínimo irônico. Porque, gente,
2: é o cara que sente ciúmes da amante, né?
0: Que loucura, cara. O que ela tá buscando, ela e ele? Por que que ele omitiu? Tem muitas camadas, né, essa história. Quer dizer, ela tá exigindo uma fidelidade do amante. A fidelidade dela com o marido tá em quinto plano. É um casamento aberto? De repente é também.
1: Mas aí nesse caso não seria amante, né? Seria contatinho, né?
3: Só puxando, sobre casamento aberto, né? Muita gente tem relacionamento aberto. A senhora acha que, por exemplo, o Neymar talvez tenha um relacionamento aberto? Porque muita gente...
0: Não, ele não ia achar graça.
3: Será?
0: Não.
3: Caramba.
0: Bom, aliás, muitos homens não acham graça nisso. Qual é a graça de trair se for permitido?
3: É verdade.
1: Vamos lá, vamos voltar para nossa brincadeirinha. Essa foi a primeira mensagem que a gente recebeu do ouvinte. Mini Ruth, traga a segunda mensagem.
3: Vamos lá, o B Costa, ele mandou: meu marido passava o dia todo conversando com o chat. É melhor eu ficar conversando com o Gemini para fazer ciúmes para ele?
0: Olha, Gemini, quando a gente fica muito tempo só falando com uma inteligência artificial, isso denota que tá havendo algum problema aí no diálogo desse casal, né? Não tem conversa, não tem abertura, não tá sem conexão. Agora, descontar não é maduro, né? Não é uma competição, você tem que pôr as cartas na mesa, o que tá acontecendo, tal. Agora, o que tá mais gritante nessa história é a falta de conexão, porque se você substitui a conexão humana por um algoritmo, daqui a pouco o único casal feliz da casa vai ser o Wi-Fi com a tomada da cozinha.
2: Antônia Gaspar: por favor, doutora Anaí, fala pra minha filha que é errado ficar ligando pro ex que ficou com todas as amigas dela.
0: É errado achar que são amigas, pra começar.
1: Receba! A gente foi bem plateia por causa de família agora.
0: E outra coisa, ele não ficou, quando ele fez uma turnê nas amigas dela, né? Então, uma coisa é você tolerar uma traição, outra coisa é uma traição em série, ele é um serial treater, né? E outra coisa é você tolerar humilhação. Então, até quando? Qual é o limite de você se humilhar, né, por uma pessoa que não vale 10% do sofrimento que você teve por ela? É o grande questionamento que ela tem que ter.
3: Olha, eu tô passando hoje realmente na psicóloga, viu? Tá servindo pra mim essas coisas. O Tom Júnior, ele mandou: meu namorado nunca namora comigo quando o Corinthians perde. Eu devo arrumar um torcedor de um time melhor?
0: Não, um jogador de xadrez. Eu acho que ela vai ser mais feliz.
2: E o Hércules Batista: ó, isso aqui é polêmico, hein? Polêmica essa, hein? Apanhei dos meus pais e me tornei independente aos 22 anos. Meu filho não apanhou, tem 30 e ainda mora comigo. O que eu faço pra tirar ele de casa?
0: Primeiro, ele tem que parar de associar educação com dor. Não é quem apanha que dá certo na vida. Não é doendo, sofrendo, apanhando que ele se tornou quem se tornou. Ele deu sorte, porque tem gente que apanha

0: e delinque. Então, esse não é uma coisa lógica. O outro contraponto disso é que os pais só estão ensinando os filhos a receber. Nunca a ter a contrapartida, a ter responsabilidade, a ter limites. Então, hoje em dia, a casa dos pais é motel, é hotel, tem lavanderia, tem restaurante, serviço 24 horas para tudo. Aí depois acha que magicamente vai estalar o dedo e o filho vai sair estourando aí na vida, fazendo sucesso. Não é assim que funciona.
1: É, doutora Anaí, se o Neymar não for convocado pelo Ancelotti para ir para a Copa, quem você acha que vai pro divã? O Neymar ou o povo brasileiro?
0: Mas o Neymar ainda joga?
1: Joga. Pronto, obrigado.
2: Essa foi a nossa convidada de hoje, senhoras e senhores. A doutora Anaí, psicóloga renomada, trabalhou durante mais de 20 anos no programa Casa de Família e atende você que precisa. Então, anote aí agora os serviços da doutora Anaí e compre o livro dela, O Amor Não Dói. Por favor, dona Anaí, seus serviços. Manda bala.
0: Olha, meu canal no YouTube é Papo com Anaí D'Amico. Toda quarta-feira, às 18 horas, tem live, né, que eu respondo, falo sobre um tema e respondo milhões de perguntas de vocês, meus lindos, queridos. O Amor Não Dói é um beabá do que você não pode fazer, de como você evita um relacionamento tóxico e abusivo, né, de como a gente é educada para ser submissa, todas aquelas coisas, não vou ficar repetindo aqui. Compre o livro, você vai gostar muito de ler. O meu Instagram é Dranaí D'Amico. E eu tô aqui, né, quando me convidarem novamente, vai ser um grande prazer. Adorei, vocês são muito fofos. Vou obrigado. Deixar os cartões, vocês precisam um pouquinho de ajuda também.
3: Batista precisa muito.
2: A Mini Ruth precisa, ela só se envolve com pessoa problema.
3: Eu tenho o dedo podre, doutor. É. Mas assim, fazendo uma análise aqui do
1: já
3: programa.
1: Já acabou.
3: Não, só quero fazer uma perguntinha. Quem é o mais problemático, é o Batista ou o Lucas?
0: Eu não sei, vocês são simbióticos. Os três se complementam, então não dá pra saber, entendeu?
1: Eu não me complemento com essa menina aí, não.
2: Obrigado. Sai pra lá. Aí, muito obrigado.
0: Foi um prazer. Não, adorei as brincadeiras.
2: Mas eu adorei. Prazer é todo nosso. Você é uma queridíssima.
0: Obrigado.
2: Olha que obrigado. Pessoa querida. Quando você vê que a pessoa tem pedigree, né?
1: Tá vendo?
3: Cara, é muito categoria. Bom.
2: Muito boa educação. Ela esbanja carisma.
3: Não, toda vez que um boy me enganar, eu vou mandar mensagem pra doutora.
0: Você me liga.
3: Vou ligar.
2: E a gente segue o nosso programinha de Meu Deus aqui com um quadro que é um sucesso. Vocês aí que nos ouvem amam, com certeza. Olha, a gente é um sucesso, sabe onde? É. No Uber, meus amigos.
1: É mesmo?
2: Dois Uber me paravam, você do sobremesa. E eu adoro o quadro, que vai ser esse agora. É hora da informação com diversão. É hora do
1: Girinho de Notícias, vai! Girando, olha aí, girando.
3: Cá, Patrícia, cadê o aviãozinho?
1: Girando.
2: Cuidado que a Silva não gosta que imita, hein?
3: Ah, Silva não tá aqui hoje?
2: Amigos e amigas, vamos lá para a primeira notícia do dia. Inclusive, um abraço a todos os ouvintes e principalmente os motoristas de Uber. Um forte abraço aí,
3: motorista,
2: gente.
3: Motorista de aplicativo, né? Geral.
2: É que a gente aqui tem a rádio Uber também.
3: Ah,
2: tem.
3: Que legal.
1: Tem isso, tá se informa. Ouve a rádio.
3: Não sabia.
1: Ouve a rádio.
3: Entendi, foi mal.
1: Ouve a rádio.
2: Mas sim, todos os motoristas de aplicativo. Vai, bora. Primeira notícia pra você que nos ouve com seu ouvido. O Gilberto Kassab esteve aqui conosco na TMC, no TMC 360, e ele deu uma entrevista exclusiva. Eu queria dar parabéns à TMC por deixar que os políticos falem com o jornalismo, ao invés de vir falar aqui com a gente no Sobremesa, né? Claro, óbvio, é bem melhor.
3: É bem melhor.
2: E nessa entrevista ao TMC 360, ele disse que PT e Bolsonaro não tiveram sucesso no combate à corrupção. Tanto PT quanto Bolsonaro não deram certo tentando combater a corrupção. Ele também elogiou o Tarcísio de Freitas, o atual governador de São Paulo, e também criticou as emendas parlamentares. Ele também falou da relação de Flávio Bolsonaro com Vorcaro. Se você não estiver sabendo o que é, vazou um áudio da interação aí entre Flávio Bolsonaro pedindo dinheiro ao Vorcaro para realizar o filme Dark Horse, que traduzido seria o equivalente a Azarão, que é o filme sobre Jair Bolsonaro.
1: E Lucas, mas o pessoal, você tá falando e o pessoal que não conseguiu assistir ao vivo, como é que faz?
2: Obrigado, Batista.
1: Como é que faz?
2: Quem quiser assistir essa entrevista é só entrar no nosso canal no YouTube. Ó, anota aí, www.youtube.com/TMC News BR. E aí você vai lá e coloca na entrevista no programa TMC 360. Você vai poder assistir na íntegra os jornalistas da TMC sabatinando com o Kassab.
1: Joana Trapton.
2: Joana Trapton.
1: Que tem o fone só pra ela.
2: Ela é chique. É, a Joana Trapton tem uma caixinha.
3: De tá, fone, de né? Fone.
1: É, porque o que tem de ser aqui, é, eu vou dizer, vou viu, tem uma galera.
2: Nós aqui, apresentadores de rádio, nós temos o nosso fone de ouvido. E nós que somos a ralé, é tudo compartilhado.
4: Mas Joana Trapton não.
1: É, chique.
4: Tá pensando o quê?
1: Não, mas Joana ela Trapton, comprou dela. Você
2: ela quer comprou o quê? Dela.
1: Vai
2: ela investe no jornalismo.
1: É, claro, não é que nem a gente.
3: É, tá vendo, seus pão duro? Compro de vocês para de reclamar.
2: É. Não, mas ó, fala uma coisa, é uma brincadeira. Os fones aqui são maravilhosos. Eu já tive vontade de roubar pra casa. Obrigado, TMC. Os fones são muito
1: não,
2: bons.
1: Não, tem, claro, tecnologia.
2: Tecnologia.
1: Tecnologia.
2: Esse T de TMC é de tecnologia. Muito
1: sim.
2: Bom. Então, ó, tá dada a primeira notícia. Confira lá a entrevista do Kassab, beleza?
1: Agora,
2: TMC News BR.
1: Agora essa aí é com ela que gosta desses negócios aí. Já
3: eu
1: falamos.
3: Eu que sou a Maria fofoquenta, gente. A gente já falou aqui no programa, né? Mas pra você que não tá sabendo que Virgínia anunciou aí o fim do namoro com o Vini Júnior.
1: Acabou.
3: Pois é, a influenciadora acabou. Disse que o namoro deixou de fazer sentido, então ela preferiu ter maturidade pra encerrar esse relacionamento com carinho. E ainda ela disse que torce aí pela felicidade do ex. Só ela, né? Porque eu odeio os meus.
1: É? Não, mas tem que torcer por causa do Brasil, por isso.
3: Mas aí eu levanto tem que uma
1: torcer.
3: Questão,
1: nesse Brasil. Caso, ela tem que torcer.
3: Fala, traga aqui. Eu levanto uma questão. É um por quê? É um dilema, tá? Porque o que acontece é o seguinte.
1: Seja sucinta, porque o programa tem tempo, você vai ficar falando de fofoca, não é o Léo Dias aqui.
3: Ai, tá bom, calma. Ah. Calma. É o seguinte. A Virgínia, ela já estava se comportando de uma maneira que parecia estar solteira. Então ela já estava indo pra balada. O próprio Zé Felipe trocou ideia com a mãe dela uns dias desses. Então o pessoal, os fãs, já estavam comentando nas redes sociais que sim, eles poderiam estar numa crise e terminar esse relacionamento. Mas o que eu pergunto pra vocês é o seguinte. Virgínia é uma mulher inteligente, é uma mulher empresária. Será, mas só será, que ela não decidiu fazer esse término antes da convocação da Copa porque ela tem em vista algum lançamento com a empresa dela, a We Pink? Não algo sei. Para o Brasil, um perfume
1: não sei
3: para
1: opinar
3: o Brasil.
1: Sobre isso. Eu faço a mínima ideia. Eu sei que o Vini Júnior deve estar dando graças a Deus, porque acho que ele não aguentava mais autografar camisa para criança, essas coisas. Ele deve estar dando graças a Deus, as crianças lá na casa dele jogando bola.
4: O cheiro de body splash na casa dele inteira.
1: Três filhos, levava os filhos, levava a babá para casa do cara. Ele deve estar, né?
2: Vai. O Vini, concentra no jogo, beleza? Concentra no jogo, por favor.
1: Ó, essa notícia aqui é boa, hein? Vocês viram? Vocês lembram? Quem é do meu tempo lembra da TV Tupi, a extinta TV Tupi. Exato. E aí, tinha uns funcionários que meteram a TV no pau. E os caras, depois de 46 anos, os funcionários da TV Tupi recebem pagamentos de salários atrasados. Olha aí.
3: Oh,
1: depois de 46 anos.
2: É o famoso tarda, mas não falha.
1: Você vê que coisa, rapaz? Foi aí que a RedeTV se inspirou. Desculpa, escapou. Escapou.
2: Próxima, tem mais piada.
1: Não. Você imagina o juiz que julgou isso, ficar fazendo cálculo de cruzeiro pra cruzado, cruzado novo pra cruzado real, agora é real. Você imagina isso aí, hein? E se bobear, meter um cheque pré pra 15 ainda. Hein?
3: Nossa senhora.
1: Pra pagar. Ué,
4: você morou 40? Bota mais pra
1: 15. Meter um chequinho pré pra 15. Segura aí.
3: Pô, gente, depois de 46 anos, é bom que já paga um cemitério lá. Tudo, né?
2: Avala tudo. Agora, atenção, a próxima notícia é pra você que viu aí alguns vídeos de pessoas bebendo detergente. Cara, olha só, presta atenção, porque a Anvisa avalia medidas jurídicas contra vídeos sobre beber detergente. Tá vendo? Gente, primeira coisa, não pode beber detergente e não pode incentivar as pessoas a beberem detergente.
3: Nossa, como vocês falam, hein? Meu Deus.
2: Desculpa, perdão, não entendi.
3: Oi? Eu pensei em alto, desculpa.
1: Notícia é assim mesmo.
2: Não, a gente tem que dar. Não, mas o Mini Ruth, a notícia é séria. A Anvisa, ela tá pensando
1: Padilha,
2: aqui, tá avaliando.
1: Alexandre Padilha.
2: Alexandre Padilha tá vendo se vai entrar com processo. Porque você não pode incentivar uma pessoa a beber detergente.
1: Vai processar o cara que bebe detergente?
2: Claro, não. Ele vai processar a pessoa que publicou o vídeo. É. Só um minutinho.
1: Tchau. Eu não vou nem me dar o esforço de sair. Eu vou ficar aqui só.
3: Não, Batista! Tchau, não, valeu. Batista, me ajuda aqui.
5: Tchau.
3: Gente, eles me abandonaram de novo.
4: Pessoal, tô saindo aqui do estúdio, valeu!
3: Tá vendo? Depois eles ficam reclamando aí que eu recebo mais. Por que será, né? Por que será? Porque eles abandonam o programa no meio. No meio. Tem que trabalhar, tem que fazer tudo sozinha. É um absurdo! É um absurdo! Mas vamos lá, gente. Tá eu e você que tá ouvindo aí, né? A Anvisa avaliou medidas jurídicas contra os vídeos sobre beber detergente.
1: Já falou essa aí!
3: É, ué, você não saiu do estúdio? Você não saiu? Então deixa eu falar. O ministro da Saúde, Alexandre Padilha, afirmou que a Anvisa recebeu vídeo de pessoas bebendo detergente da IP, que inclusive, né, viralizou aí nas redes sociais, todo mundo tá sabendo, mas pelo amor de Deus, gente, não usem detergente. As imagens seriam uma forma de protesto por eleitores.
4: Eu vou te seguinte, não é que não é pra usar detergente.
1: Você falou que não é pra não usar.
4: É pra não beber detergente, Mini Ruth.
3: Você
4: não ouve o que a gente fala? Não pode usar o lote com número 1. Final número 1, lote está proibido. A Anvisa pediu para que as pessoas devolvam o mercado e é assim que o mercado faça o recolhimento. Detergente IP, Mini Ruth.
3: É só detergente. Só detergente.
1: Vai...
3: Sabão IP pode?
1: Sabão IP pode. Você vai e troca por um Limpol. Isso, você troca o seu detergente de fabricação com lote 01. Final 1. Se tem lá no lote final 1, que fica embaixo da data de validade, você vai ao mercado e troca por outro detergente.
3: Tá vendo como
1: no código,
3: como...
1: tem um código de barra.
2: Exatamente, lá. Tem um código embaixo
1: da data de validade. Você sabia que no código código de barra, aquelas informações inúteis. Eu outro dia eu li que o código de barra, o que o aparelho lê é a parte branca, não a preta.
2: Sim, a parte preta, é verdade.
1: Tá vendo? Você não sabia disso.
3: Olha só. Que bom que vocês voltaram, gente. Você tá vendo? Eu não consigo fazer esse programa sozinha. Volta logo, Lucas.
1: Claro, para de frescura.
3: Ai, não fala assim. Não se esqueça que você que me ensinou, tá?
2: Amigos e amigas, vamos voltar então com a próxima notícia.
1: Qual que é a próxima?
2: Não sei mais. Notícia número 6, essa aqui é boa, hein, amigos? Posso trazer?
3: Qual que
1: é a número 6?
2: Ah, da Polícia Federal. Polícia! Sexta-feira
1: chegou a polícia.
2: Estamos chegando. A Polícia Federal está apurando uma possível ligação de Vorcaro com membros do Jogo do Bicho.
1: Eita.
2: E da Milícia do Rio de Janeiro.
1: É mesmo?
2: Alguém tem algum comentário? Alguém quer fazer alguma piada?
3: É Jogo do Bicho?
1: Eu tenho uma informação.
3: Não pode jogar no bicho?
1: Eu tenho uma informação que o Vorcaro, ele foi visto no complexo do Jacalezinho. Acho que por isso que...
2: Jacalezinho.
1: É, o Jacalezinho.
2: Mini Ruth, quer fazer algum comentário? Envolvendo Polícia Federal, Vorcaro, Jogo do Bicho, milícia?
3: Não, rapaz, deixa quieta. Não entreguei nem meu imposto ainda. Deixa eu ficar quieta.
2: Mas ó, é isso mesmo. O grupo de Vorcaro teria dois núcleos. Um para intimidação presencial e outro para ataques digitais contra o inimigo. Ou seja, quem cruzasse o caminho de Vorcaro... poderia se deparar com uma gangue visitando a casinha dele.
1: Isso é máfia, isso aí.
2: Máfia, né?
1: É
2: uma ganguezinha, né? Batendo na portinha da pessoa. Ali, você mexeu com o nosso chefe? Como assim? E também encontrar uma certa retaliação na internet, porque é um ataque digital contra inimigos também, pra hackear celular, pra descobrir podre, tudo isso. Isto tudo é supostamente. A Polícia Federal, ela tá querendo saber, será que isso existe mesmo? Ela vai apurar, ela vai pesquisar, entendeu? É isso.
1: Você quer apostar quanto que vai continuar no supostamente tudo isso?
2: Eu só queria dizer uma coisa. Lembra que a gente fez um bolão?
1: Lembro.
2: Eu ganhei nesse bolão, tá? Sobre o bolão, eu falei que ia ter, eu ganhei. Mas vamos voltar para a nossa enquete do dia que traz a pergunta: quem você gostaria que tomasse um galão de detergente?
3: Lembrando, vocês dois.
2: Que é proibido, óbvio, tomar detergente, não faça isso.
1: Olha aqui, ó, a Luísa Dias, ela disse que o Ed Mota. É, agora ela falou que o detergente teria que vir tampado com rolha, né? Só pra ele lembrar das porqueiras que ele fala.
2: Muito bom, muito bom. E você, Mini Ruth,
3: o Marcos Souza, ele mandou: todos os coaches que falam que pra ficar rico é só mudar o mindset, teria que tomar mais de 7 litros de detergente. O que, que é mindset?
1: Mindset? Que mindset?
2: Mindset é pensamento, é forma de pensar, entendeu?
1: Entendi. E a Marcela Guedes, Unidos, ela falou: meu vizinho que fica ouvindo funk proibidão até tarde, queria ver ele tomando enquanto eu escuto Borbulhas de Amor do Fagner. Pô,
4: nossa, tem um coração bem melhor se não tiver.
1: Quem dera ser peixe para em teu limpo
3: mergulhar,
1: fazer borbulhas de amor.
4: Quem escreveu essa letra, um famoso poeta, escritor, e é sobre relação, sabia?
1: É,
4: sobre dar amor. Beijinho na boca e pelado.
3: Sério?
4: Te juro por Deus, quem me dera
3: e ser um peixe. E aí vocês vêm falar mal do funk.
1: Lembra daquela outra? Lembra daquela? Beijo na boca.

0: geração. Eu sou o Jonathan da nova geração.
1: Porra, isso é muito bom. Senhoras e senhores, infelizmente o nosso programa chega ao fim, mas segunda-feira estamos de volta e ó, dia 18, convocação, hein? Vai ser irado, estaremos aqui com a TMC, a emissora oficial da paixão do torcedor.
2: Isso aí, tchau e um beijo.
1: Um beijo, um queijo, fique com Deus e tchau, tchau.

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6: Muito bom dia, uma ótima segunda-feira para você que sintoniza a TMC. Hoje é dia 18 de maio. Seja muito bem-vindo e muito bem-vinda ao Amanhã TMC. Eu sou o Diego Andrade e eu te faço companhia até às 5 da manhã, viu? Por aqui você fica por dentro de tudo o que aconteceu de mais importante, tanto no noticiário do Brasil quanto do mundo, além de saber das primeiras notícias que vão impactar a sua segunda-feira, viu? Se você está em Belo Horizonte, acompanha a nossa programação em 88.7, em Recife 92.7, em São Paulo e Brasília 100.1, em Curitiba 100.3 e no Rio de Janeiro estamos no 101.3. O WhatsApp da TMC está aberto para sua participação, manda sua mensagem e comenta sobre as principais notícias aqui do Amanhã TMC no 119-7221-1001. 119-7221-1001. Vamos às principais manchetes do programa de hoje. Neste domingo foi comemorado o Dia Mundial da Reciclagem. O Brasil produz mais de 80 milhões de toneladas de lixo por ano, mas a maior parte disso é descartada. De todo o lixo seco, como plástico e papel, apenas 8,7% retornam para o ciclo de produção, segundo dados da Associação Brasileira de Resíduos e Meio Ambiente. De acordo com uma publicação da Empresa Brasileira de Pesquisa Agropecuária, o Brasil perde cerca de 120 bilhões de reais por ano devido à reciclagem ineficiente. Segundo dados da Embrapa Meio Ambiente, 15,4% de todo o lixo produzido no país sequer é coletado. Então fica a dica, hein? Separar o lixo, descartar corretamente e repensar hábitos são escolhas simples que geram impactos reais. O número de crianças e adolescentes vítimas de violência sexual no Brasil mais que triplicou nos últimos 10 anos. O levantamento é do Ministério da Justiça. Os registros saltaram de 19 mil casos em 2015 para 59 mil em 2025. O painel também contabiliza 486 mil vítimas entre 2015 e 2025, uma média de 121 registros por dia. A menos de 15 dias do fim da campanha de vacinação contra a gripe, mais de 25 milhões de brasileiros que fazem parte dos grupos prioritários ainda não se imunizaram. 45 milhões de doses foram distribuídas por todas as regiões do país, com exceção do norte, onde a campanha começa no segundo semestre, que é quando o vírus circula mais na região. A vacinação, por enquanto, é para o grupo prioritário: crianças de 6 meses a 6 anos, gestantes, idosos, professores e pessoas com baixa imunidade. Quem tomou a vacina no ano passado precisa sim tomar novamente esse ano e renovar a proteção. Os principais bancos do Brasil aumentaram as provisões para calotes no primeiro trimestre de 2026 diante da alta da inadimplência e do endividamento das famílias. Itaú Unibanco, Bradesco, Santander e outras instituições somaram mais de 60 bilhões de reais reservados para perdas com crédito. A combinação de juros altos, inflação e incertezas provocadas pela guerra no Oriente Médio elevou o custo dos empréstimos e reduziu a oferta de crédito. Executivos do setor afirmam que os bancos devem adotar critérios mais rígidos para a cessão de financiamentos nos próximos meses. Morreu neste domingo o sambista e compositor Oswaldo Alves Pereira, o Noca da Portela. Noca tinha 93 anos e estava internado com suspeita de pneumonia desde o último dia 30 em um hospital em São Cristóvão, na zona norte do Rio de Janeiro. Nascido em Minas Gerais, o compositor compôs sambas enredos e vários sambas de sucesso gravados por cantores consagrados como Virada, na voz de Bete Carvalho. Agora vamos para os destaques internacionais. A Rússia afirmou neste domingo que Kiev bombardeou seu território com 600 drones. O ataque provocou 4 mortes, sendo 3 nas imediações de Moscou e outra na região de Benkhlador, perto da fronteira com a Ucrânia. Outras 12 pessoas ficaram feridas na ação. As forças militares russas afirmaram ter destruído aproximadamente 80 drones. De acordo com autoridades, esse foi a maior ofensiva aérea em mais de um ano contra o país invasor. A Organização Mundial da Saúde declarou emergência internacional de saúde pública por causa do novo surto de ebola na República Dominicana do Congo e em Uganda. Segundo a OMS, já foram confirmados casos do vírus Bundibuyo, além de dezenas de mortes e centenas de infecções suspeitas na região africana. A entidade demonstrou preocupação com o risco de propagação internacional da doença devido à intensa circulação de pessoas entre os países. O ebola é transmitido por fluidos corporais e pode causar febre alta, hemorragias graves e taxa de mortalidade de até 80%. O governo de Donald Trump aumentou a pressão sobre Cuba para exigir abertura econômica e reformas políticas no país. Os Estados Unidos intensificaram sanções e ameaças após uma visita do diretor da CIA, John Redcliffe, à Havana nesta semana. Washington cobra mais investimentos estrangeiros, ampliação do setor privado e a liberação de presos políticos pelo regime cubano. A crise econômica e energética na ilha se agravou nas últimas semanas, com apagões e protestos registrados na capital Havana. Vamos à previsão do tempo para todo o país nesta segunda. E olha, a semana começa com a manutenção do ar polar sobre o Centro-Sul, mantendo as temperaturas baixas em São Paulo, onde o céu deve permanecer nublado e chuvoso, com os termômetros oscilando entre mínimas de 16 e máximas de 19 graus. Já Curitiba, a massa de ar frio ganha força, trazendo chuva durante todo o dia e a noite. A mínima é de 11 graus, enquanto a máxima não deve passar dos 16. Já no Rio de Janeiro, a instabilidade diminui gradualmente, mas o céu ainda apresenta muitas nuvens. Chances de pancadas de chuva à tarde e à noite, com temperaturas variando entre 20 e 28 graus. Belo Horizonte segue com sol e muitas nuvens. Pode haver pancadas de chuva à tarde e à noite. A mínima é de 17, máximas de 27 graus. Em Brasília, segunda-feira terá sol com muitas nuvens à tarde. À noite, o céu ainda fica com muita nebulosidade, mas não chove. As temperaturas ficam agradáveis, variando entre 18 e 28 graus. Já no Nordeste, o Recife continua com muito sol e pancadas de chuva de manhã e nuvens à tarde. À noite, o tempo é firme, mínimas de 24 e máximas de 30 graus. Fora do governo do Rio, há menos de 2 meses, Cláudio Castro já tem seu nome citado em 2 investigações. Depois de ser ligado pela Polícia Federal aos interesses escusos do Grupo Refite no Estado, o Tribunal de Contas do Estado e o Ministério Público analisam denúncia de uso irregular de jatinho na sua gestão. O repórter Leonardo Rezende tem as informações.
8: O Tribunal de Contas do Estado e o Ministério Público do Rio apuram uma denúncia contra o ex-governador Cláudio Castro sobre o uso irregular de jatinhos durante o governo. As ações da deputada estadual Marta Rocha, do PDT, se baseiam em reportagens do jornal O Globo, que indicam viagens de Castro com a família e políticos aliados ao Carnaval de Salvador, a corrida de Fórmula 1 em São Paulo e ao Festival de Turismo de Gramado, no Rio Grande do Sul. A deputada solicita a abertura de investigações sobre um possível caso de improbidade administrativa e desvio de finalidade no uso de aeronaves fretadas. O documento aponta contratos que somam quase 30 milhões de reais destinados ao fretamento e à manutenção dos aviões. Caso seja constatado desvio na finalidade das viagens, a representação pede que o ex-governador seja condenado a ressarcir os cofres públicos. Cláudio Castro disse que todas as viagens feitas durante a sua gestão seguiram rigorosamente a legislação vigente e que os deslocamentos mencionados estão vinculados ao cumprimento de agendas públicas. Fora do governo do Rio desde o fim de março, essa já é a segunda investigação contra Cláudio Castro em menos de 2 meses. Na sexta-feira, a Polícia Federal cumpriu o mandado de busca e apreensão na casa do ex-governador em um subbairro de luxo na Barra da Tijuca, na zona sudoeste da capital. A investigação aponta que Castro atuava no estado a favor dos interesses do empresário Ricardo Magro em um esquema de fraudes fiscais, desvio de recursos públicos e favorecimento ilegal ao Grupo Refit, antiga refinaria de Manguinhos, considerado um dos maiores devedores de impostos do país.
6: Entrevista do presidente Lula ao jornal norte-americano Washington Post está repercutindo bastante, viu? Durante a conversa, Lula afirmou que Donald Trump sabe que ele seria melhor para o Brasil e para a relação entre os dois países do que Jair Bolsonaro. O repórter Murilo Hernandes tem as informações dessa repercussão.
9: Olha, pessoal, repercutiu bastante numa entrevista do presidente Lula ao jornal norte-americano Washington Post. E o trecho que mais chamou a atenção foi justamente quando Lula disse que o presidente dos Estados Unidos, Donald Trump, sabe que ele é melhor que Jair Bolsonaro, tanto para o Brasil quanto também para a relação dos dois países. E essa fala acontece em um momento delicado, porque Lula ele tenta manter uma boa relação com os Estados Unidos, mesmo com Trump de volta à Casa Branca. Na entrevista, o presidente brasileiro ele deixou claro que quer evitar conflitos comerciais, novas tarifas e desgastes diplomáticos. A ideia do governo é manter um diálogo aberto para proteger exportações brasileiras e garantir investimentos. Lula até tentou adotar um tom mais descontraído durante a conversa. Diz que a política também passa pela relação pessoal entre os líderes e afirmou que se conseguir fazer Trump rir, ele consegue fazer uma negociação melhor. Foi a maneira de mostrar que pretende apostar mais na diplomacia e menos no confronto direto. Agora, claro que essa declaração ela teve repercussão imediata no Brasil. Aliados do governo dizem que Lula quis reforçar experiência internacional e habilidade política. Já a oposição criticou a comparação com Bolsonaro e acusou o presidente de antecipar o debate eleitoral de 2026. E tudo isso acontece justamente em um cenário que as pesquisas mais recentes mostram uma disputa cada vez mais apertada entre Lula e o grupo bolsonarista para a próxima eleição presidencial.
6: Duas décadas se passaram, mas as marcas deixadas pelo dia de terror em maio de 2006 ainda estão vivas na memória dos paulistas. Há exatos 20 anos, uma onda de ataques coordenados pelo PCC parou o estado de São Paulo e mudou completamente os rumos da segurança pública no país. O repórter Bernardo Silva traz uma reportagem especial sobre o legado desse período e as novas estratégias de enfraquecimento ao crime organizado.
10: Tudo aconteceu em 12 de maio de 2006, quando ataques comandados pelo primeiro comando da capital pararam São Paulo e mudaram a segurança pública em todo o país.
11: Semana de antes, o que você vai ver na rua, você não vai acreditar, cara. Por causa disso daqui de hoje, você não vai acreditar o que você vai ver na rua. Tudo por causa disso. É comitê do PSDB, é tudo que você imaginar. É para acabar o estado de São Paulo.
12: Em mensagens interceptadas como essa que você ouviu, integrantes da facção detalharam o plano e afirmavam que o grupo já tinha influência dentro de órgãos públicos.
11: O diretor, ele tem escolta para a casa dele, você não tem. Mas tem gente na secretaria que puxa, deixa eu falar pra você, mas tem gente na secretaria que puxa no computador, eu leio isso de vocês, cara.
12: Em entrevista exclusiva à TMC, o atual secretário de Segurança Pública de São Paulo, Oswaldo Nico Gonçalves, relembrou os momentos de tensão vividos naquele período. Em 2006, ele atuava como delegado da Polícia Militar.
13: Naquela época, tinha aquele pessoal a mão armada aqui numa agência bancária e colocava todo mundo como refém, ele roubava o caixa, aí chegava o garra, chegava a Polícia Militar, cercava a agência, tinha confronto.
12: 20 anos depois, o promotor Lincoln Gakia, uma das principais autoridades no combate ao crime organizado, avalia que ataques semelhantes dificilmente aconteceriam da mesma forma hoje. Mas alerta, o Estado ainda enfrenta dificuldades para acompanhar a evolução da facção.
14: O que nós não estamos preparados hoje, infelizmente, é para a evolução exponencial que a organização tem experimentado, atingindo hoje a infiltração nos poderes do Estado, infiltração na economia formal. As últimas operações do Ministério Público com as polícias têm indicado isso, a presença do PCC em empresas de ônibus, né, participando de licitações públicas, presença do PCC no ramo de combustíveis, no sistema financeiro.
12: As investigações mais recentes mostram como o PCC ampliou a atuação para além do tráfico de drogas. Duas décadas depois dos ataques de maio de 2006, o combate ao crime organizado continua sendo um dos principais desafios da segurança pública. Recentemente, o presidente Lula anunciou um novo pacote nacional de enfrentamento às facções. Já o governo de São Paulo afirma que não vai permitir o avanço territorial do crime organizado no estado.
13: A minha avaliação é que a gente consiga transmitir para a população essa sensação de segurança, que a gente não consegue.
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15: E a discussão sobre o fim da escala 6x1 entra em uma semana importante no Congresso Nacional. Apesar do avanço das negociações, alguns pontos da proposta ainda não estão definidos, como as regras da transição para as empresas e a forma da aplicação da nova jornada de trabalho.
16: O relator da proposta de emenda à Constituição na Câmara, deputado Léo Prates, deve apresentar a primeira versão do texto que muda a jornada de trabalho no Brasil. Essa proposta reduz a carga horária semanal de 44 para 40 horas, sem redução salarial, e garante 2 dias de descanso remunerado aos trabalhadores. O texto também prevê regras de transição para as empresas e punições para quem descumprir as novas normas trabalhistas. Entre os pontos que ainda estão em discussão estão o tempo de adaptação das empresas, a obrigatoriedade ou não de folgas consecutivas e regras específicas para setores como comércio, serviços e indústria. A expectativa da comissão é votar o parecer no próximo dia 26 de maio, com a possibilidade de análise no plenário da Câmara já no dia seguinte. Porém, por se tratar de uma PEC, a proposta ainda precisa ser aprovada pelos deputados e também pelos senadores antes de seguir para a sanção presidencial.
15: Os Tribunais de Contas Estaduais, em parceria com o Tribunal de Contas da União, realizaram uma série de auditorias para analisar as chamadas emendas PIX. O resultado agora será encaminhado para o ministro do STF, Flávio Dino, que é relator de um inquérito que investiga desvios e irregularidades. De Curitiba, o repórter Brian Valêncio traz as informações.
17: Uma auditoria nacional realizada pelos 33 tribunais de contas do país e coordenada pelo Tribunal de Contas da União apontou fragilidade nas aplicações das chamadas emendas PIX, transferências especiais feitas pela União a estados e municípios sem necessidade de convênio formal. No Paraná, a fiscalização avaliou emendas repassadas entre 2022 e 2024 ao governo estadual e a 3 municípios, que são 2 vizinhos, Francisco Beltrão e Londrina. O governo do Paraná recebeu R$ 1.850.000. Já os municípios receberam valores para investimentos, incluindo 7 milhões para Francisco Beltrão, 3 milhões para Dois Vizinhos e 500 mil para Londrina. A auditoria identificou falhas de planejamento, baixa transparência, dificuldade para rastrear esses recursos e indícios de irregularidades na execução das despesas. Também foram encontrados aqui no Paraná casos com suspeitas de superfaturamento, sobrepreço e uso de verbas em situações vedadas pela legislação. Os nomes dos parlamentares que apadrinharam essas emendas com possibilidades de irregularidades não foram divulgados. Os resultados dessa auditoria serão enviados ao Supremo Tribunal Federal para subsidiar aquela ação relatada pelo ministro Flávio Dino, que discute a transparência e o controle das emendas parlamentares em todo o país.
18: Faltando poucos dias para o fim do prazo da declaração do Imposto de Renda 2026, o contribuinte precisa ficar atento às regras e evitar erros que podem levar à malha fina. Quem detalha o assunto é a repórter Rafaela Soares.
16: O prazo final de entrega da declaração do Imposto de Renda 2026 termina no dia 29 de maio. Quem perder essa data estará sujeito a uma multa mínima de R$ 165,74, podendo chegar até 20% do imposto devido. Devem declarar os contribuintes que receberam rendimentos tributáveis acima de R$ 35.584 ao longo de 2025, além de pessoas que tiveram receitas com atividades rurais, investimentos ou operações na Bolsa de Valores. O órgão também lembra que a isenção para quem ganha até R$ 5.000 não vale para a declaração deste ano. Outro ponto importante é que o contribuinte já consegue descobrir em cerca de 24 horas após o envio da declaração se caiu ou não na malha fina. Essa consulta pode ser feita pelo portal ECAC ou pela plataforma Meu Imposto de Renda, utilizando a conta gov.br nos níveis prata ou ouro. Entre os principais erros que levam à retenção da declaração estão a omissão de rendimentos, despesas médicas sem comprovação e informações divergentes sobre dependentes. Caso exista alguma pendência, o contribuinte pode enviar uma declaração retificadora para corrigir os dados.
18: Manifestantes da causa animal se reuniram neste domingo na Avenida Paulista para cobrar justiça em relação ao caso de maus tratos e pressionar por leis mais rigorosas. O repórter Ricardo Sparlovi esteve lá e conta tudo pra gente.
19: O ato reuniu ativistas, representantes políticos e protetores independentes. Um dos principais símbolos da manifestação foi o caso do Cão Orelha, que aconteceu em janeiro de 2026 e ganhou repercussão nacional, impulsionando protestos em diversas cidades do Brasil. Além disso, os participantes também denunciaram redes sociais que incentivam a violência contra os animais. Como explica um dos ativistas da causa animal, Thiago Labate.
20: São os mesmos aplicativos como Discord, Telegram, que não tem filtro, lá acontece de tudo. E tem os também chineses, né? Bilibili, Weibo. E até no TikTok também tem essas lives horrendas. Então, a nossa luta é junto com o pessoal pelo da orelha, né? Para que a gente prenda, seja feita justiça.
19: Segundo um dos organizadores da manifestação, Fernando José da Silva, essa já é a quinta vez que acontece um ato em torno do caso Cão Orelha aqui na Avenida Paulista neste ano. Eles esperavam a presença de vários políticos, mas de acordo com ele, nem todos vieram.
21: Ego. Alguns, muito claro que foi ego. Que é porque fulano vai estar, eu não estarei. Tá, que se diz da causa animal, mas a gente vê que é muito marketing, na verdade, né? Fala da causa animal. Só para vocês terem uma noção, a quantidade de assinaturas que tiveram, né, para aprovação da CPI foi graças ao pessoal do Vozes por Orelha, pela Camila, que ficaram ligando o pessoal para todos os deputados. A gente ficou constrangendo na rede social.
19: Entretanto, o deputado estadual de Santa Catarina, Mário Mota, marcou presença e defendeu a criação de uma CPI para o caso do Cão Orelha.
1: Então, nós esperamos que essa CPI dirima dúvidas, esclareça pontos que ficaram obscuros e que possa, de alguma forma, Santa Catarina responder ao Estado, ao Brasil e ao mundo o que efetivamente aconteceu naquela manhã, naquela madrugada de janeiro com o cão orelha na perna.
19: Durante o ato, também foi defendida a criação de um projeto de lei para endurecer as penas contra maus tratos, como explica o deputado federal Felipe Beccari.
2: Esse projeto 2475 de 2025 está na Câmara, está tramitando, já aprovamos a urgência, ele está um passo de ir para o plenário. Isso em termos práticos, pessoal, o que vai mudar? Cometer um crime contra animais com resultado morte, o animal morreu, é cadeia, não tem benefício, não tem saída temporária, não tem audiência de custódia. A gente acredita que só assim, com esse rigor da lei de crime hediondos, incluindo os maus tratos nela, a gente vai conseguir mudar, hein?
19: Os organizadores afirmam que novas manifestações já estão marcadas e que a pressão deve continuar até que as autoridades deem respostas concretas e até que haja mudanças na legislação.
18: Vem aí um parque novo aqui em São Paulo, viu? Depois de uma discussão de anos, a Prefeitura de São Paulo definiu o projeto vencedor para uma criação do Parque do Bexiga, localizado no centro da capital paulista. O projeto prevê a abertura de uma ampla área verde em um modelo semelhante ao do Parque Augusta. A disputa pelo espaço durou cerca de 45 anos e envolvia o grupo Silvio Santos e o dramaturgo Zé Celso Martínez Correia. A reportagem da Júlia Takahashi traz os detalhes do projeto e relembra o que aconteceu ao longo dos anos.
22: A Prefeitura de São Paulo já definiu a proposta vencedora para a construção do Parque do Bexiga na região central da capital paulista. O escritório Democratic Architects foi escolhido para desenvolver o futuro espaço público, que contará com um investimento inicial de R$ 130 mil reais por parte do município. A iniciativa prevê uma ampla área verde, com a reabertura do córrego atualmente canalizado, recuperação do curso d'água, jardins de chuva, áreas permeáveis, além de quadras, parquinho infantil, espaços de convivência e áreas de descanso. O parque será implantado em um terreno de cerca de 11 mil metros quadrados, que pertencia ao grupo Silvio Santos, e foi vendida à prefeitura em 2024 por R$ 80 milhões de reais. A área abriga também o histórico Teatro Oficina, fundado pelo dramaturgo Zé Celso Martínez Correia, que há décadas esteve no centro de uma disputa urbanística sobre o futuro do espaço. Desde os anos 1980, o grupo empresarial defendia a construção de 3 torres de até 100 metros de altura no terreno ao lado do teatro. Já Zé Celso liderava um movimento em defesa da criação de um parque público e da preservação cultural do Oficina. O teatro sofreu ameaças durante a ditadura militar e foi posteriormente reformulado pela arquiteta Lina Bobardi nos anos 1980. Em 2010, o espaço foi tombado pelo IPAM, preservando as características históricas e arquitetônicas do local. Em um encontro gravado em 2017, Zé Celso, Silvio Santos e o então prefeito João Dória discutiram publicamente o futuro da área.
23: A ideia é que isso seja um grande parque público no meio de São Paulo.
24: Não seja sonhador, ninguém vai te dar isso aqui de graça. Não adianta. Mas quem vai dar isso pra você? Ninguém vai dar, nem prefeitura, nem governo, ninguém vai dar, não sonha.
25: Tá bom. Tô com essa cidade.
24: Tá bom, você tá bom, pode sonhar.
25: Não aguenta mais sonhar. Não é sonhar. São Paulo vai se fartar de tanto cravo e tanta torre. Tem que ter uma transformação.
22: A proposta escolhida atende parte das reivindicações históricas defendidas por Zé Celso, priorizando a criação de um espaço público integrado ao Teatro Oficina e preservando a área como um espaço cultural e de convivência no centro de São Paulo. Agora, a equipe responsável terá até 10 meses para desenvolver os projetos técnicos de implantação do parque, incluindo estudos de engenharia, paisagismo, drenagem, impacto urbano e definição das etapas da futura construção. Após a conclusão dessa fase e a aprovação da prefeitura, as obras do Parque do Bexiga devem começar no segundo semestre de 2027.
18: Corrupção pega igual para todos os políticos ou a indignação muda conforme o lado ideológico do acusado? Hoje, na coluna Sem Dó, O filósofo e escritor Luiz Felipe Pondé fala sobre a percepção seletiva do eleitor diante dos escândalos políticos. Vamos conferir.
0: Nós aventamos aqui já há alguns dias, né, conversando, que essa história do Banco Master ia virar uma espécie de commodity, uma espécie de arma durante o circo da democracia que se aproxima das eleições, porque a questão era empurrar para o colo do outro o escândalo do Banco Master. Há algum tempo atrás, a coisa estava lá, parecendo que ia estourar no colo do Alexandre de Moraes, do Toffoli, mas agora todo mundo esqueceu, né? E não estourou, pelo menos até agora. Não que eles sejam candidatos da esquerda, né, os ministros do STF, porém estão bastante vinculados ao governo do Lula por uma série de razões, como é a percepção de grande parte da população. Mas a gente sabe que, não acontecendo nada a respeito daquelas suspeitas, quem sabe lá naquele momento com relação a eles, é mais uma prova de que hoje o STF é o poder absoluto no país, majestático. No caso dos candidatos à presidência da República, a coisa é muito mais frágil. Nesse momento, a onda parece estar estourando no colo da direita. Ciro Nogueira, Flávio Bolsonaro. E vamos dizer uma coisa aqui claramente. A esquerda e o Lula têm uma grande arma nas eleições a favor deles. A direita bolsonarista parece ser muito pouco inteligente, para usar uma expressão minimamente elegante. Porque pedir dinheiro para o Vorcaro, lá no final do ano passado, seja lá como for, quando a coisa estava começando a pegar, é de fato correr muito risco, né? A gente sabe que não foi graças a uma grande inteligência que a direita bolsonarista chegou ao poder. Foi graças à manipulação de redes sociais, graças ao saco cheio que grande parte do país estava do PT, aparentemente, eternamente no poder federal, e não porque a direita bolsonarista apresente nenhuma grande inteligência. E essa é uma arma que continua valendo para a esquerda e para o Lula. E nesse momento, a maré parece que está pegando para o lado da direita. Apesar de que eu guardo aqui as minhas dúvidas. Não tenho essa certeza toda que corrupção decida voto. Porque, em parte, pelo menos, a percepção da corrupção é seletiva. Se acusarem o meu candidato de corrupção, eu vou dizer que é fake news. Se acusarem o outro, eu vou dizer que é fato.
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0: Giro TMC para você ficar muito bem informado e muito bem informada aqui na TMC, viu? O número de crianças e adolescentes vítimas de violência sexual no Brasil mais que triplicou nos últimos 10 anos. O levantamento é do Ministério da Justiça. Os registros saltaram de 19 mil casos em 2015 para 59 mil em 2025. O painel também contabiliza 486 mil vítimas entre 2015 e 2025, uma média de 121 casos registrados por dia. A menos de 15 dias do fim da campanha de vacinação contra a gripe, mais de 25 milhões de brasileiros que fazem parte dos grupos prioritários ainda não se imunizaram. 45 milhões de doses foram distribuídas por todas as regiões do país, com exceção do norte, onde a campanha começa no segundo semestre, que é quando o vírus circula mais na região. A vacinação, por enquanto, é para os grupos prioritários: crianças de 6 meses a 6 anos, gestantes, idosos, professores e pessoas com baixa imunidade. Quem tomou a vacina no ano passado precisa sim tomar novamente esse ano e renovar a proteção. Os principais bancos do Brasil aumentaram as provisões para calotes no primeiro trimestre de 2026 diante da alta da inadimplência e do endividamento das famílias. Itaú Unibanco, Bradesco, Santander e outras instituições somaram mais de 60 bilhões reservados para perdas com créditos. A combinação de juros altos, inflação e incertezas provocadas pela guerra no Oriente Médio elevou o custo dos empréstimos e reduziu a oferta de crédito. Executivos do setor afirmam que os bancos devem adotar critérios mais rígidos para a concessão de financiamentos nos próximos meses. E morreu neste domingo o sambista e compositor Oswaldo Alves Pereira, o Noca da Portela. Noca tinha 93 anos e estava internado com suspeita de pneumonia desde o último dia 30 em um hospital em São Cristóvão, na zona norte do Rio de Janeiro. Nascido em Minas Gerais, o compositor compôs sambas enredos e vários sambas de sucesso gravados por cantores consagrados como Virada, na voz de Beth Carvalho. Meia-noite, 35 minutos pelo horário de Brasília. Muito bom dia a você que sintoniza a TMC, tá fazendo aquele aplicativo, tá indo pro trabalho, tá aí trabalhando já, acompanha todas as informações aqui no Amanhã TMC. 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E olha, as compras internacionais voltaram ao centro do debate econômico depois de um anúncio do fim da taxa das blusinhas pelo governo federal. E para analisar os efeitos dessa decisão no mercado digital e no dia a dia dos brasileiros, a TMC conversou com o diretor executivo da Amobitech, André Porto, e a gente confere agora.
1: Passado 2 anos da implementação da conhecida taxa das blusinhas, né? O que é a taxa das blusinhas? É o imposto de importação sobre compras por pessoas físicas em valor até 50 dólares. É disso que a gente está falando. A gente consegue avaliar os impactos. E o que a gente vê, o que os dados têm mostrado, é que os impactos são extremamente negativos do ponto de vista de uma política pública que atinge principalmente a população de baixa renda, e que não gerou a contrapartida esperada pelo governo. Ou seja, não houve aumento, não é possível correlacionar o implemento da taxa das blusinhas com aumento do nível de emprego, aumento de renda nos setores supostamente protegidos. Então, a gente vê de maneira bastante positiva a revogação da taxa das blusinhas por parte do governo brasileiro. O fato é que, quando a taxa das blusinhas foi implementada, houve uma redução no consumo, e é o consumo de população de baixa renda, é o consumo de mercadorias que tem um ticket médio de até, então é um consumo de valores, quantidade, às vezes parece demais, os valores são bastante baixos, então você possibilitar que a população tenha acesso a esse tipo de produto, acesso a um produto que é mais acessível do ponto de vista de custo, ele é bastante importante, porque, mais uma vez, quando a gente vê os estudos, o que os dados têm mostrado é que, ao invés de ampliar esse mercado a partir da implementação da taxa das blusinhas, o setor nacional, ele aumentou os valores dos produtos em níveis, inclusive, superiores aos patamares oficiais de inflação. Então, a população ela se viu impossibilitada de acessar esse produto por meio das plataformas, e dentro do mercado nacional, ela tinha um produto, inclusive, mais caro. Então, acho que agora ela consegue acessar esse produto a um valor mais acessível. Por isso que a gente afirma que o grande beneficiado pela revogação da taxa das blusinhas é o consumidor brasileiro. É ele que tinha sido prejudicado, o consumidor, ao fim e ao cabo, o consumidor que

0: conforme. Não é por aí que a gente vai atingir competitividade, então acho que a gente tem que buscar outros meios. Então, por isso que, volto no ponto inicial, o consumidor é o grande beneficiado. Até o consumidor da classe C, D e E é o mais atingido, o consumidor da classe A e B, muitas vezes ele viaja para o exterior, ele volta do exterior com uma isenção de dólares, coisa que o consumidor da classe C, D e E não é a realidade dele. Então, é exatamente disso que se trata. Acho que agora a medida provisória encaminhada ao Congresso Nacional, o nosso interesse enquanto setor, enquanto associação, é qualificar o debate, é trazer dados, trazer informações, entender se realmente há 2 anos da implementação dessa medida, ela trouxe efeitos positivos, negativos e que alternativas a gente pode buscar. Mas, novamente, o que a gente tem visto e o que os dados têm mostrado é que foi uma política pública ineficiente e que, de maneira bastante prudente, foi revogada agora pelo governo.
1: Publicidade velada, desafios perigosos e o uso da inteligência artificial nas redes sociais estão no centro das novas regras lançadas pelo CONAR para influenciadores digitais. O guia amplia a proteção para crianças e adolescentes e reforça a responsabilidade de criadores de conteúdo, agências e marcas anunciantes.
2: A atualização das regras acontece em meio ao aumento da pressão sobre a atuação de criadores de conteúdo e também depois de polêmicas envolvendo publicidade velada e conteúdos produzidos com o uso da inteligência artificial. Por isso, o novo guia reforça que todo conteúdo patrocinado precisa ser identificado de forma clara para o público. Segundo o advogado Luiz Werneck, ex-conselheiro do Conselho Nacional de Autorregulamentação Publicitária, o CONAR, a atualização ajuda a reduzir as áreas cinzentas da legislação.
3: Ele reduz a importância dessa ideia do controle editorial, né, e passa a focar mais na existência de um arranjo entre as partes, entre ali a marca e o influenciador. E isso é importante porque o mercado digital evoluiu, né? Hoje, muitas campanhas não funcionam mais com um roteiro aprovado ali sobre a publicidade, né? Não é aquele modelo tradicional que nós estamos acostumados. Existem aí publicidades realizadas pelos creators, pelos embaixadores, pelos afiliados, tem os recebidos, tem os benefícios diretos.
2: O documento também amplia o cuidado com campanhas voltadas para menores de idade e deixa mais explícita a responsabilidade compartilhada entre influenciadores, agências e marcas anunciantes.
3: É importante, né, que essa responsabilidade ela não fica apenas no influenciador. Ele também traz responsabilidade para a marca, para a agência, para o afiliado e demais envolvidos sobre aquele conteúdo e sobre essa afronta do Código de Defesa do Consumidor de informar que aquele conteúdo é publicidade, né? Então, além das representações que tem lá no CONAR no final do dia, isso pode gerar aí atuação de PROCON, Ministério Público, ações judiciais, né? Especialmente se for ver ali uma publicidade infantil, algum produto regulado, né? Ou alguma parte que é mais potencialmente enganosa.
2: Entre os pontos de atenção estão publicidades disfarçadas de opinião pessoal e o uso da IA para manipular imagem, voz ou aparência, sem aviso ao consumidor. O CONAR afirma que o objetivo é atualizar as regras diante das novas tecnologias e da influência cada vez maior dos criadores de conteúdo no ambiente digital.
1: Um novo levantamento do IBGE reforça os desafios do mercado de trabalho em Pernambuco. A Carol Oliveira conta os detalhes dessa pesquisa.
4: A taxa de desemprego em Pernambuco é a segunda maior do país no primeiro trimestre de 2026. O índice no estado foi de 9,2%, mesmo valor registrado pela Bahia e também por Alagoas. A maior taxa entre os estados brasileiros foi no Amapá, com 10%. Os menores índices foram registrados em Santa Catarina, Mato Grosso e no Espírito Santo. Os dados fazem parte da Pesquisa Nacional por Amostra de Domicílios Contínua, divulgada pelo Instituto Brasileiro de Geografia e Estatística. O percentual de pessoas desempregadas em Pernambuco está acima do índice nacional, que ficou em 6,1% no trimestre, sendo a menor taxa para um primeiro trimestre desde 2012. Pelos critérios do IBGE, só é considerada desempregada a pessoa que efetivamente procurou uma vaga 30 dias antes da pesquisa ser realizada. Em relação ao percentual de empregados com carteira assinada no setor privado, o estado de Pernambuco está abaixo da média nacional.

0: Enquanto no país o índice é de 74,7%, no estado apenas 63,4% possuem carteira assinada.
1: Com surtos ativos de sarampo nos países que vão sediar a Copa de 2026, autoridades de saúde reforçam a importância da vacinação antes das viagens internacionais. E de Curitiba, a Isabela Miranda tem as informações.
2: Faltando menos de um mês para o início da Copa do Mundo de 2026, quem for acompanhar os jogos nos Estados Unidos, Canadá e México precisa estar atento em relação à vacinação contra o sarampo. A Organização Pan-Americana da Saúde alerta que os três países sede do torneio convivem com surtos ativos do vírus. Neste ano, por exemplo, o Canadá perdeu o certificado de país livre do sarampo por não conseguir interromper a transmissão por mais de 12 meses. Estados Unidos e México também registram transmissão em curso. No Brasil, foram três casos confirmados em 2026, sendo uma criança de 6 meses, que mora em São Paulo, com histórico de viagem à Bolívia, um homem de 42 anos, que é morador da Guatemala, e uma jovem de 22 anos, do Rio de Janeiro, que trabalha em um hotel da cidade, de acordo com o Ministério da Saúde. Um único infectado pode contaminar até 18 pessoas, o que coloca as arquibancadas, aeroportos e fluxos turísticos no radar das autoridades sanitárias. A transmissão do sarampo pode acontecer antes mesmo do aparecimento das primeiras manchas vermelhas na pele. O calendário regular prevê a primeira dose aos 12 meses e a segunda aos 15 meses de vida. Jovens e adultos até 29 anos devem comprovar 2 doses ao longo da vida. Pessoas entre 30 e 59 anos precisam ter ao menos 1 dose. Profissionais da saúde recebem 2 doses, independentemente da idade.
1: Olha, a Copa do Mundo tá chegando e o clima da Copa tá no ar, viu? Pensando nisso, a TMC foi conhecer uma escola que está ajudando os alunos na troca de figurinhas do álbum da Copa. Vou ser sincero, falar pra vocês que eu também estou colecionando e tô nessa febre aí das figurinhas da Copa. E a reportagem é do nosso querido Lucas Escórcio.
3: Você com certeza está ou conhece alguém que esteja colecionando o álbum da Copa do Mundo. De 4 em 4 anos, é hora de abrir pacotes, trocar figurinhas, achar craques e colar no álbum.
4: O Brasil tem o Danilo, Bruno Guimarães.
3: Os colecionadores e amantes do futebol de longa data voltam no tempo com a sensação nostálgica de completar o álbum. Mas tem um pessoal ainda mais empolgado trocando figurinha. A festa é das crianças.
5: Você tem um Mbappé?
6: Eu tenho um Mbappé.
3: Um dos lugares favoritos para os pequenos colecionadores trocarem suas figurinhas é na própria escola. E algumas escolas estão adotando uma postura diferente, fazendo pontos de troca para os pequenos conseguirem trocar de forma mais organizada. Eu vim até um desses colégios, estou no Colégio Espírito Santo, no Tatuapé, Zona Leste de São Paulo, e o repórter que também coleciona figurinhas vai tentar trocar algumas com os pequenos. Licença, pessoal, tudo bem? Posso trocar figurinha com vocês?
7: Quer trocar com uma minha?
3: Vamos! Já cheguei chegando, trocando figurinhas com o Henrico, Manu, Luísa, Théo e Gustavo.
8: Essa daí você não tem?
9: Prova não.
8: Boa, vamos trocar isso.
3: Eles estão no quarto ano e comem o mais rápido possível no intervalo para poder trocar figurinhas com os amigos.
10: Meu álbum tá quase completo já.
11: É, muito legal, só não sei bater bafo.
3: Mas trocar figurinha na escola ajuda?
10: Sim, porque você ajuda a fazer vários amigos.
11: Eu tô ainda trocando algumas e preenchendo, mas daqui a pouco eu vou completar.
12: É a minha primeira Copa do Mundo que eu coleciono figurinha.
3: A febre foi tanta que o colégio teve que adotar algumas regras. Figurinha e álbum só no intervalo. Trocas em pontos de troca e o bafo, aquele jogo de apostar figurinhas, tendo que virar com o vento das mãos, só com alunos do mesmo ano, para uma batalha mais justa. Assistente de coordenação do ensino fundamental, Roseli Neumitz, explicou a importância desse momento e espaço para as crianças.
13: É um momento muito divertido e a escola resolveu contribuir para que esse momento fosse feliz, organizado, compartilhado, né, e as crianças pudessem aproveitar da melhor forma possível.
3: Para crianças e até para adultos, poder se reunir para uma atividade que custa caro, mas promove interação, risada e organização, não tem preço.
14: Eu não tirei o cartão ainda, você acredita?
15: Eu não tirei.
1: A A produção teatral em São Paulo movimenta muitos investimentos e o mercado de emprego. Segundo a Secretaria Municipal de Cultura, cerca de 1.200.000 pessoas são beneficiadas por produtos culturais. A Estela Ribeiro conversou com alguns produtores e traz mais números do mercado teatral na cidade.
5: Bom, a gente pode imaginar que a produção teatral ocupa grande parte do cenário cultural da cidade de São Paulo, né? Segundo a Secretaria Municipal de Cultura, em 2025, teatros e centros culturais municipais registraram 972 produções teatrais. Locais como o Centro Cultural São Paulo, aquele que fica ali na Estação Vergueiro do metrô, contou com 262 dessas produções. Os programas de fomento contemplaram 28 produções através de editais, o que gerou cerca de 280 contratações artísticas só nesse período. Público atingido? 60 mil pessoas. Tô falando só de teatro, viu? Porque se a gente for falar de outras linguagens culturais, o público total chega a mais de 1 milhão e 200 mil pessoas. E o total de din-din investido, 10 milhões de reais. O André Ascioli é presidente da APTI, Associação de Produtores de Teatro Independente, e conta pra gente um pouquinho sobre esse cenário de produção em São Paulo.
6: São Paulo é considerado o maior capital cultural da América Latina. Então, quer dizer, e ele não é isso só por conta da nossa criatividade, ele é isso por conta do volume, que é muito grande. Então, de fato, a gente tem hoje em dia uma cadeia de produção independente muito gigante. É o que move a cultura, desde pequenos produtores a grandes produtores.
5: A Morente Forte é uma produtora com peças icônicas ao longo dos seus 40 anos de história. Célia Forte é uma das sócias e fala um pouquinho pra gente dessa trajetória.
8: A nossa posição no mercado, Estela, é uma posição consolidada, bem consolidada, né? Basicamente, nós somos produtores de teatro de prosa ou musicais nacionais, né? Mas não estilo Broadway, essas coisas.
5: E uma das produções da Morente Forte em 2025 foi o monólogo Olhos nos Olhos, com a atriz Ana Lúcia Torre.
8: Esse espetáculo foi produzido com recursos próprios, porque como é um espetáculo pequeno, então você consegue, com a bilheteria, dar conta do espetáculo quando é um sucesso. Quando não é, também o produtor acaba tendo um prejuízo.
6: Esse projeto pode custar desde R$80 mil... até os valores que a gente tem e que são verdadeiros e concretos, de 1 milhão, 2 milhões, 3 milhões. O musical, desses musicais que a gente costuma ver aí, a média de custo desses musicais são 3 milhões. Aí você fala, nossa, mas 3 milhões é um absurdo. Quando você olha a planilha, falta dinheiro. São Paulo é um exemplo em termos de possibilidades de editais para poder fomentar e ajudar que as produções aconteçam. Já foi várias vezes exemplo para outros municípios do nosso país, como também até de outros países também que já usaram esse modelo de negócio.
8: Outra peça que nós produzimos também foi a Felicidade, com músicas, com direção musical do Zé Cavaleiro, um elenco maravilhoso, bem grande. E aí sim, nós precisamos de leis de incentivos. Se você não tiver leis de incentivos, você não consegue montar um espetáculo no Brasil.
5: Thiago Catelani é coordenador de produção da Quest Consult e traz dados importantes sobre a principal lei federal de incentivo.
9: A Lei Rouanet é o principal mecanismo de fomento à cultura do Brasil. Ela permite que empresas direcionem parte do imposto de renda para projetos culturais aprovados pelo governo federal.
1: O Brasil enfrenta uma crise de endividamento e médicos alertam que, em muitos casos, o problema vai além da falta de controle financeiro, pode estar ligado a um transtorno psiquiátrico. Vamos ouvir o relato de Camila Nunes, onomaníaca em tratamento, que já fez 240 milhões de reais em dívidas em compras compulsivas.
15: É até interessante, porque eu mal faço divulgação do tratamento que a gente faz no Hospital das Clínicas, na psiquiatria, porque o número de pessoas que procura é enorme. Então, da pandemia para cá, nós tivemos quase 2 mil pessoas procurando tratamento. E ali é um lugar em que as pessoas vêm buscar justamente que estão mais graves, né? Elas já estão num quadro desse do endividamento recorrente, como trouxe a nossa participante anterior, né, contando do problema dela. O que acontece, né? A compra compulsiva, ela hoje é vista como uma questão de um descontrole do comportamento, ou seja, uma dependência de um comportamento. Então, ele tem similaridades com uma dependência química, né? Então, ele atinge a mesma sensação cerebral de prazer. Então, ele ativa o nosso sistema de recompensa. As pessoas acabam buscando na compra um remédio, como eu costumo falar, para suas questões emocionais. Então, entra muito em frases como: ah, mas eu mereço, eu trabalho tanto, minha vida está tão difícil, ah, tô passando por tal coisa. É como uma dependência de comida, como uma dependência de outros comportamentos, como jogo, como sexo, comida, internet. Tá todo mundo nesse lugar da impulsividade. Por que as pessoas levam tempo para perceber? Porque eu tô comprando e eu tô fazendo algo que todo mundo faz. Só que quem tem um problema com a impulsividade, é o que acontece? Ela tem um freio mais longo. Então eu demoro mais tempo para perceber que aquilo é um problema. Eu demoro mais tempo para frear o comportamento. Eu não faço isso porque eu sou uma pessoa mau caráter e não sei que eu estou endividada. Eu faço isso por uma questão de um desajuste emocional, em que eu busco nele uma recompensa. Eu acho que vai dar conta, porque as pessoas costumam, de uma forma geral, fazer contas de cabeça, né? Então a gente faz as contas mentais. Eu costumo falar que conta mental no final do mês sempre sobra dinheiro. Ou o cartão vai ser sempre mais baixo do que a gente imaginou que ele vem. Então quem nunca se assustou com uma fatura de cartão? Quem nunca achou que ia sobrar mais dinheiro do que sobrou? E essas pessoas que têm um problema com compras, elas acreditam nessas mesmas questões, só que numa potência em que elas não param de comprar. Elas estão sempre gastando atrás de outra dívida. E eu, como trouxe, né, a pessoa que participou antes falando do comportamento, é uma dívida para sanar outra dívida, para sanar outra dívida. Não é que ela gastou tudo isso em 21 empréstimos em compras, mas é muito para acertar juros, parcelas atrasadas, e esse é um montante que cresce de uma forma muito rápida e a pessoa perde totalmente o controle das finanças. Até porque um
16: problema das
15: compras... Oi?
16: Não, então, eu queria ver se a gente consegue entender a origem, né? Eu estava, antes da sua entrada aqui, eu estava falando sobre um estudo de economistas brasileiros que estão identificando uma tendência de pessoas quererem seguir padrões de consumo publicados por influencers em redes sociais. Eu queria saber se na sua pesquisa, só lembrando aqui ao nosso ouvinte, né? A doutora Tatiana trabalha com oniomania, né, que é a mania de consumo, está correto, né, no Hospital das Clínicas. Então, a sua experiência é muito valiosa para a gente. Na sua experiência, da onde vem, qual é a origem dessa compulsão por compras?
15: Olha, então vamos lá. A gente tem três possibilidades, tá, de origem. Essa é aquela pergunta de milhões, tá? No meu estudo, quando eu fiz o mestrado, uma das coisas foi tentar buscar realmente a questão origem. Então, quando a gente vai para a origem do indivíduo, a gente vai para questões que são relacionadas à minha, tanto essa necessidade cerebral de busca pelo prazer. Então, a busca pelo prazer está muito vinculada ao que hoje todo mundo passou a falar da dopamina. Então, as pessoas têm um equívoco quando pensa: ah, eu tenho, a minha dopamina atinge o máximo quando eu compro. Não, é quando eu penso que eu vou comprar. Eu já lancei a dopamina no meu organismo e aí eu não consigo mais frear o comportamento, porque eu já estou com aquilo programado para ser executado. Todas essas questões que envolvem dependências, elas acionam o sistema de recompensa cerebral, ou seja, eu tenho uma injeção de dopamina naquela hora, tá? E aí eu tenho a questão da origem do indivíduo, que também você olha para famílias dessas pessoas e vê que você encontra problemas com transtornos relacionados à impulsividade, perda de controle, dependência, em maior número do que numa outra família. Aí você vai para a origem do indivíduo. pessoas mais suscetíveis, que acho que é onde entra essa questão das redes sociais, influencers que a gente vive hoje, essa enxurrada do estímulo online, que ele não é mais uma busca ativa minha por algo. Eu tenho uma recepção passiva de informações, porque eu sigo pessoas e o meu feed da rede social vai me mostrar produtos, compras, estímulos, coisas que eu pesquisei no meu celular. Então ele vai ter os patrocinados, então eu recebo um boom de opções e ofertas das quais coisas que eu nem achava que eu precisava, eu de repente vejo e falo, que legal, acho que agora eu preciso disso. E essa pessoa está falando que é muito bacana, então eu posso levar isso, mas aquilo eu levo frete grátis, ou eu entro para pesquisar algo e aí falo assim, pessoas que compraram isso ou que viram isso também compraram aquilo. Né? Então, a tendência curiosa do ser humano é atiçada o tempo inteiro por essas estratégias de marketing, que são, na verdade, estudos de neuromarketing. Nada mais é do que isso. E que cai, quem tem um problema com compulsão por compras, entende que esse é um terreno muito fértil?
16: Muito. Essas pessoas estão sendo manipuladas.
15: O tempo inteiro.
17: Muito bem, conversamos com a doutora.
15: E a gente vai para outra origem, só para terminar, outro ponto da origem, é a sociedade que a gente vive hoje. É uma sociedade de consumo, que estimula o consumo, crédito sem consciência, renegociações e propostas que são importantes, porém as pessoas não têm educação de revisão do seu padrão de finanças, das suas economias. Então hoje, se você pega dinheiro no banco, é uma coisa, o banco conversa com outro banco que vai pôr um limite, mas aí você entra nas lojas hoje que vendem coisas, elas têm oferta de crédito do mesmo jeito. Então você vai lá e essas lojas não conversam com os bancos. Então o seu crédito está quase que limitado em muitos lugares. As pessoas vão migrando de opções de consumo o tempo todo.
17: Perfeito, doutor. Isso vai muito ao encontro do que o Alvarez estava falando agora mesmo sobre o trabalho dos influencers, né, que influenciam demais, como, né, fui redundante agora, mas que incentivam demais esse consumismo exacerbado dos internautas e também, de certa maneira, vai ao encontro do que a gente falava sobre a ausência de educação financeira. Exato. Nas nossas escolas.
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1: Uma da manhã, bom dia.

0: Neste domingo foi comemorado o Dia Mundial da Reciclagem. O Brasil produz mais de 80 milhões de toneladas de lixo por ano, mas a maior parte disso ainda é descartada. De acordo de todo o lixo seco, como plástico e papel, apenas 8,7% retornam para o ciclo de produção, segundo dados da Associação Brasileira de Resíduos e Meio Ambiente. De acordo com uma publicação da Empresa Brasileira de Pesquisa Agropecuária, o Brasil perde cerca de 120 bilhões de reais por ano devido à reciclagem ineficiente. Segundo dados da Embrapa Meio Ambiente, 15,4% de todo o lixo produzido no país sequer é coletado. Então fica a dica aí pra você, viu? Separar o lixo, descartar corretamente e repensar hábitos são escolhas simples que geram impactos reais. O número de crianças e adolescentes vítimas de violência sexual no Brasil mais que triplicou nos últimos 10 anos. O levantamento é do Ministério da Justiça. Os registros saltaram de 19 mil casos em 2015 para 59 mil casos em 2025. O painel também contabiliza 486 mil vítimas entre 2015 e 2025, uma média de 121 registros por dia. A menos de 15 dias do fim da campanha de vacinação contra a gripe, mais de 25 milhões de brasileiros que fazem parte ali do grupo prioritário ainda não se imunizaram. 45 milhões de doses foram distribuídas por todas as regiões do país, com exceção do norte, onde a campanha começa no segundo semestre, que é quando o vírus circula mais na região. A vacinação, por enquanto, é para o grupo prioritário, crianças entre 6 meses e 6 anos, gestantes, idosos, professores e pessoas com baixa imunidade. Quem tomou a vacina no ano passado precisa sim tomar novamente esse ano e renovar a proteção. E os principais bancos do Brasil aumentaram as provisões para calotes no primeiro trimestre de 2026 diante da alta da inadimplência e do endividamento das famílias. Itaú, Unibanco, Bradesco, Santander e outras instituições somaram mais de 60 bilhões de reais reservados para perdas com créditos. A combinação de juros altos, inflação e incertezas provocadas pela guerra no Oriente Médio elevou o custo dos empréstimos e reduziu a oferta de crédito. Executivos do setor afirmam que os bancos devem adotar critérios mais rigorosos para a concessão de financiamentos nos próximos meses. Uma hora, 4 minutos pelo horário de Brasília. Muito bom dia a você que sintoniza a TMC. Meu muito obrigado a você que está conectado aqui na TMC. Há 20 anos, exatamente 20 anos, São Paulo vivia um dos capítulos mais violentos e marcantes da história da segurança pública, com os ataques coordenados pelo PCC em maio de 2006. No A Cidade é Sua desta semana, Thiago Matheus e Rafael Tebas recebem nomes importantes da segurança pública paulista que estiveram na linha de frente durante a crise. Um debate sobre os bastidores daqueles dias de tensão, a evolução do crime organizado e os impactos que os ataques deixaram na segurança do Estado até hoje. A gente confere agora.
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2: Olá, seja muito bem-vindo, muito bem-vinda ao programa A Cidade é Sua, aqui na programação da Rádio TMC. 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Valeu pela carona, valeu pela companhia, valeu pela sintonia ao longo deste fim de semana. As notícias da sua cidade, esse é o assunto em destaque aqui na nossa programação. Antes, reforçando e convidando você a acessar as nossas redes sociais, @TMCNewsBR, e também navegar pelo nosso site, tmc.com.br. Um programa especial nesse fim de semana, porque há exatos 20 anos, São Paulo viveu uma das maiores crises da história da segurança pública. Então a gente relembra esses fatos, a gente faz uma viagem no tempo para falar daquele mês de maio, mais de 2006, onde ataques coordenados pelo primeiro comando da capital, o PCC, se espalharam pela capital e, com isso, espalhando medo não só na cidade de São Paulo, mas no interior do estado, com rebeliões em presídios. Tivemos na época, na oportunidade, ônibus incendiados, ataques a policiais e uma cidade praticamente paralisada. Quem não se lembra do que aconteceu naquele maio de 2006? Então, duas décadas depois, os episódios eles ainda levantam debates sobre o crime organizado, cada vez mais. Sistema prisional também, a capacidade de reação do nosso estado. Então, nesse programa especial, a gente vai debater bastante sobre esse assunto. Nós vamos receber entrevistados que são pessoas públicas, que são referência, inclusive, na segurança pública do nosso estado, para relembrar aquele período e analisar os impactos até os dias atuais. E a gente já começa em grande estilo. É com muito prazer que a gente recebe aqui na programação da TMC, no programa Cidade é Sua, o promotor de justiça Lincoln Gakia, ele que é referência nacional, inclusive, no combate ao PCC. Promotor, um prazer recebê-lo aqui na programação da TMC. Seja bem-vindo mais uma vez. Muito obrigado.
3: Prazer é meu e estou aqui à disposição de vocês.
2: Esse é um daqueles eventos, promotor, mesmo passando 20 anos, a gente pode até comparar, me permita citar aqui, Copa do Mundo, ou mesmo a morte do nosso eterno ídolo, Ayrton Senna, que todo mundo, principalmente levando em consideração a população da cidade de São Paulo, região metropolitana, alguns lugares do interior de São Paulo, todo mundo lembra o que estava fazendo naquele dia fatídico, naquele dia específico de maio de 2006. Eu, particularmente, me lembro, comércios fechando as portas, você voltando para casa mais cedo, aquela coisa de toque de recolher, aquela insegurança. Acredito que você, no centro do furacão, trabalhando já naquela oportunidade, também tem essa recordação viva na sua memória, mesmo 20 anos depois, promotor?
3: Sem sombra de dúvidas, né? Em maio de 2006, todos nós fomos pegos de surpresa. Inclusive as polícias, o Ministério Público, né? Com aqueles ataques, toques de recolher, enfim. Nós não sabíamos ao certo quem nos estava atacando, né? Claro que havia indícios que eram o PCC, mas nós tínhamos o menor controle sobre esses ataques e mesmo informações que pudessem nos levar a ter prevenido, né, esses ataques. Então, realmente foi um caos, né, na segurança pública e no estado de São Paulo.
2: Agora, 20 anos depois, promotor, 20 anos se passaram, a gente ainda continua falando de PCC, a gente ainda continua observando cada vez mais também, né, o crescimento, as ações, o medo que essa facção acaba gerando, me arrisco dizer, nos tempos atuais, não apenas sobre São Paulo, mas sobre o Brasil inteiro. Mas acredito que tiramos algumas lições, alguns aprendizados daquela época para os dias atuais, perdão. E eu faço justamente essa pergunta para o senhor. Qual que é a principal lição que foi deixada, principalmente pelos ataques de maio de 2006, 20 anos atrás, principalmente para a segurança pública brasileira nos dias atuais?
3: Olha, a principal lição, né, e me parece que foi o Estado de São Paulo e as forças de segurança, inclusive o Ministério Público, entenderem que nós estávamos absolutamente despreparados para o enfrentamento ao PCC. Então, naquele fatídico mês de maio, como eu disse, todos nós fomos pegos de surpresa, o que é raro de acontecer hoje em dia, não é? Mas nos deu uma lição de que essa foi, na minha opinião, uma das operações mais problemáticas na área de segurança pública da história do Estado de São Paulo, né? Porque se fez a remoção de mais de 700 presos, líderes de organização criminosa do PCC, para o interior do estado, aqui para a penitenciária 2 de Presidente Venceslau, sem que se fizesse uma análise de risco, né, das retaliações, né, eventualmente que poderiam ocorrer, rebeliões, etc. E isso de fato ocorreu. Então o estado de São Paulo foi atacado, a população sofreu na carne, né, esses ataques, porque ônibus foram queimados, agências bancárias, supermercados e também as forças de segurança, batalhões de polícia, delegacias de polícia foram alvejados a tiro, muitos policiais e agentes penitenciários acabaram perdendo a vida. Então, a lição que se tira é que o Estado não estava absolutamente preparado para isso. Em seguida, vieram várias investigações, inclusive a que eu coordeno até hoje, né, que foi tendente a descobrirmos o funcionamento dessa facção, forma de financiamento, tamanho, quem eram as suas lideranças, para em seguida podermos isolar essas lideranças e agora seguir na fase de asfixia financeira desta grande organização criminosa.
2: Promotor, você mencionou, afirmou, né, que 20 anos atrás o Estado talvez não estivesse preparado para enfrentar o PCC e para lidar com aqueles ataques, com aquelas ameaças. E 20 anos depois, dá para afirmar então o contrário? O Estado segue cada vez mais preparado para asfixiar o primeiro comando da capital, asfixiar aí o PCC, entre outras facções criminosas que acabam surgindo por conta de desmembramentos aí do PCC. Dá para afirmar então que nos dias atuais o Estado está preparado, sim?
3: Olha, em relação a ataques como o de maio de 2006, eu acredito que sim. Dificilmente esses ataques ocorreriam hoje sem que fosse detectado aqui pela inteligência do Ministério Público, das polícias, enfim. Para esse tipo de ataque, o Estado está preparado. O que nós não estamos preparados hoje, infelizmente, é para a evolução exponencial que a organização tem experimentado, atingindo hoje a infiltração nos poderes do Estado, infiltração na economia formal. As últimas operações do Ministério Público com as polícias têm indicado isso, a presença do PCC em empresas de ônibus, né, participando de licitações públicas, presença do PCC no ramo de combustíveis, no sistema financeiro. Então, o que nos preocupa hoje é que realmente o Estado tem sido, e o Ministério Público, eu posso me incluir também, evidentemente, nessa constatação, que a gente tem sido ainda um pouco reativo a esse crescimento desordenado do PCC. Nós estamos um passo atrás ainda da questão da identificação dos setores, todos os setores que o PCC já está participando, e eu creio que o Estado precisa se antecipar. A gente precisa ter uma atuação mais proativa nesse caso, né, e não apenas reativa.
2: Ou seja, ao invés de utilizar da violência, da venda de drogas, do crime organizado, a facção conseguindo aí expandir as suas influências para os postos de combustíveis, se infiltrando cada vez mais em negócios diversos, na sua opinião, é que faz com que o crescimento do PCC seja exponencial? E é isso que faz um pouco o Estado perder um pouco o controle no combate à facção, promotor?
3: Olha, veja, eu tenho que dizer que o Estado não fez o seu dever de casa. Eu não falo só do Estado de São Paulo, né? Eu falo também do Estado brasileiro, da União Federal. Porque veja que era um problema mais circunscrito a São Paulo, principalmente até 2006. Essa facção acabou tomando o Brasil todo, ela está presente em todos os estados da federação, rivalizando aí com o Comando Vermelho em vários estados, mas presente em todos os estados da federação, e mais em 28 países. Então, a questão é que, né, a falta de integração entre os estados e a União Federal também ajudou essa grande, né, proliferação do PCC, não só no Brasil, mas em mais de 28 países. Então, eu acho que a gente precisa, de fato, ter, né, um plano nacional, algo que nos faça agir de maneira integrada e coordenada. Porque, de fato, nós, por enquanto, estamos perdendo essa guerra. O PCC já está há muitos anos, há quase 10 anos, pelo menos, no ramo de tráfico internacional de cocaína para a Europa. Então, isso gerou e tem gerado um aporte de capital muito grande para essa organização criminosa e faz com que esse capital retorne para a economia através da participação do PCC em empresas, inclusive que não são empresas de fachada, são empresas lícitas, né, disputando licitações, dominando determinados tipos de negócio, de ramos de mercado, e isso precisa ser contido. Mas para se conter isso hoje, é só com uma participação efetiva do governo federal integrado com os estados. Eu digo assim, Polícia Federal atuando em conjunto com as polícias estaduais e com os ministérios públicos para que a gente possa, de fato, fazer frente a essa organização que não atua mais só no estado de São Paulo. Né?
2: Esse é o programa A Cidade é Sua, aqui na programação da TMC, um programa especial relembrando os 20 anos daquele ataque coordenado do PCC no estado de São Paulo e hoje recebendo diversas figuras importantes no combate ao crime organizado. Uma delas é o promotor de justiça Lincoln Gakia, referência nacional no combate ao PCC. Aliás, promotor, esse assunto, PCC, é um assunto que gera muito medo na população paulista, na população paulistana. E você é conhecido como um homem de muita coragem, inclusive você é conhecido como o inimigo do PCC, sempre no combate a essa facção já há 20 anos, né? Inclusive o senhor já sofreu algumas tentativas de atentado, inclusive. A população tem muito medo do PCC, mas eu faço essa pergunta para o senhor. O senhor tem medo do PCC? Você tem medo do primeiro comando da capital?
3: Sem dúvida, né? Eu digo que o medo, ele anda comigo já há quase 20 anos, né? E mais de perto a partir de 2019, quando eu, inclusive contra a vontade do Estado de São Paulo, do governador, do secretário, do próprio procurador-geral, eu acabei promovendo o isolamento do Marcola e mais 21 lideranças do PCC, que estavam aqui desde 2006, o presidente Venceslau, sozinho. Né? Então, isso gerou um decreto de morte, que foi emitido pelo PCC, né, para que eu fosse morto. Isso perdura até hoje. Mas o medo não me paralisa, né? O medo, ele faz com que eu continue me cuidando, evidentemente, mas que eu continue trabalhando e tentando, de certa maneira, enfraquecer essa facção.
2: Agora, promotor, vamos falar um pouquinho do sistema prisional brasileiro, né? A gente está falando bastante do combate, estamos falando bastante das ações do Estado e também as mudanças de ramos, né, que o primeiro comando da capital, essa facção, acaba fazendo ao longo desses 20 anos. E vamos falar também do sistema prisional brasileiro. Ele mudou, inclusive, de forma efetiva desde então, ou o nosso sistema prisional ainda repete problemas que acabam fortalecendo e favorecendo aí, o fortalecimento dessa facção ao longo do nosso Estado? Como que você enxerga nesse contexto, no combate, no embate à facção criminosa, como que funciona o nosso sistema prisional brasileiro, em específico do Estado de São Paulo?
3: Olha, o Estado de São Paulo melhorou bastante no que pertine ao sistema prisional. Eu continuo desde o início da minha carreira, eu sempre atuei em comarcas. Em 1991, eu ingressei no Ministério Público, estou completando 35 anos de carreira e sempre atuei em comarcas que tinham presídios. E eu sempre atuei como corregedor pelo Ministério Público desses presídios, coisa que eu faço até hoje. Tenho aqui mais de 26 unidades prisionais que estão sob minha correção e de outros colegas. O Estado de São Paulo avançou bastante no que pertine a estabelecimentos prisionais. Eles estão em boas condições de habitabilidade, porém, nós temos um problema sério, não só aqui em São Paulo, como no Brasil todo, de falta de vagas. Então, você tem aqui unidades para 600, 700 presos, tem 1.500 presos. Já teve muito mais, já passou de 3.000, 2.500, mas mesmo assim são condições que não favorecem a ressocialização. Então, de fato, a gente tem muito problema em relação a isso. Mas o Estado de São Paulo, ele tem mais de 230 mil presos no regime fechado. Imaginem que o Brasil tem em torno de 500 mil presos no regime fechado, a gente tem aí praticamente 40% de toda a população carcerária no Brasil. Agora, a situação carcerária fora do Estado de São Paulo, ela é bem pior, né? São situações, às vezes, até degradantes, de estabelecimentos penitenciários que não oferecem a mínima condição de habitabilidade, e isso, na verdade, é uma fábrica de criminosos, né? Lembrando que todas as facções criminosas brasileiras, elas são de origem prisional. Né, e certamente elas surgiram por conta de desvios, de abusos, de más condições de cumprimento de pena no cárcere. Então o próprio Estado acabou sendo omisso e provocando isso. O que eu vejo hoje é que não há a menor intenção, o menor interesse dos governantes em investir no sistema prisional. Se fizesse isso, talvez a gente pelo menos separaria aqueles criminosos menos perigosos, né, que estão entrando aí pela primeira vez no sistema prisional e que acabam tendo contato já com criminosos mais perigosos e faccionados e acabam sendo batizados. Eu costumo dizer que voto em presídio, né, voto de preso não elege ninguém. E às vezes até, se um governador diz que vai aplicar isso ou aquilo na ressocialização de presos, ele acaba perdendo votos, né? Então isso é algo muito, muito complicado, e esse ciclo vicioso precisa ser interrompido. Porque, na verdade, na medida em que a gente aumenta o número de presos sem criar mais vagas e sem oferecer as mínimas condições de cumprimento de pena e ressocialização, certamente a gente está aumentando o exército também de faccionados aí, mais de 88 facções criminosas que a gente tem espalhadas pelo país hoje.
2: E esse é justamente o tema da minha próxima pergunta, promotor. Além desse medo que a população brasileira acaba sentindo do sistema prisional brasileiro, a falta de confiança, a população brasileira ela fica também um pouco reticente quando ela acaba observando essa divergência entre os poderes, né? Então a gente vê o judiciário que tem certos embates com o executivo e vice-versa, e no final das contas quem acaba sofrendo é a população. Você também enxerga dessa forma e isso acaba dificultando cada vez mais o combate à criminalidade, esse embate dentro dos poderes, é isso mesmo?
3: Eu não tenho dúvidas, né? Então veja que a falta de investimento no sistema prisional, no sistema penitenciário, ele gera ações do Poder Judiciário, muitas vezes do CNJ, do próprio STF, que promovem medidas desencarceramento, medidas de colocação de presos que não têm condições em regime aberto, por exemplo, se passar para poder tentar, de alguma maneira, solucionar uma falta de vagas. Isso cria uma sensação muito ruim na população. Né? A população vê o Poder Judiciário e o STF e o CNJ como o grande vilão da história, porque tem, de fato, né, tomado medidas aí, às vezes que não estão nem previstas na lei, né, os mutirões carcerários, olha, não tem, a penitenciária está com excesso além de 40% do que ela poderia, então vai ter que soltar presos de alguma maneira, sem exame criminológico, sem qualquer aferição de periculosidade, de aspectos subjetivos, e isso tem sido feito com muita frequência. Temos as audiências de custódia também, e que pese a lei não prever isso, mas a gente vê uma série de abusos, né, a soltura indiscriminada de presos na audiência de custódia, o que gera também para a população uma indignação e para o próprio criminoso uma sensação de impunidade, né, de que ele pode voltar a incidir, que ele vai acabar sendo solto, seja na audiência de custódia, seja numa progressão de pena de maneira rápida e sem observar os requisitos subjetivos, de fato, se aquele preso tinha condições de estar em liberdade. Então isso também, na verdade, não é só um ônus do Poder Judiciário. O Poder Executivo também é responsável por isso, porque ele não cuidou, né, da ampliação do sistema prisional e aí força o Poder Judiciário a tomar medidas aí que são extremamente impopulares e até eu acho que colocam em risco a população.
2: Agora, promotor, já agradecendo a sua participação para a gente ir encerrando, existe risco de o Brasil ou mesmo o Estado de São Paulo voltar a enfrentar aqueles ataques coordenados de 20 anos atrás, por conta, inclusive, do aparato de inteligência atual, seja da facção, seja do Estado no embate? Você já havia mencionado anteriormente que o Estado está cada vez mais preparado, então dá para deixar a população um pouco mais segura em relação aos ataques. Muito difícil que isso aconteça novamente no nosso Estado?
3: Olha, é claro que, né, não dá para dizer que eles não ocorrerão jamais, mas eu particularmente, com a experiência que eu tenho já de mais de 20 anos, né, trabalhando nessa área e também com o trabalho de inteligência que a gente tem integrado aqui com as polícias e com o sistema penitenciário, eu reputo bem difícil que a gente tenha esses ataques generalizados em todo o estado de São Paulo, mesmo na capital. Porém, o próprio PCC, e eu já ouvi líderes que foram colaboradores, dizendo que eles não repetiriam os ataques de 2006, porque ali eles teriam perdido muita droga, mais criminosos, outros suspeitos acabaram morrendo naquele fatídico maio de 2006. A gente teve mais de 500 mortos aí, né, e a maioria deles suspeitos e criminosos, embora que pese também dezenas de policiais terem sido mortos. Então, o que eles estão fazendo ultimamente, infelizmente, são ataques isolados, né, pontuais, contra determinados alvos que podem representar algum tipo de empecilho, algum tipo de entrave para o PCC, como é o meu caso, por exemplo, como foi o caso do assassinato do delegado Rui Fontes. Embora já tivesse aposentado aí há mais de 5 anos, ele foi executado na Praia Grande a mando do PCC. Para que fique claro que nenhuma autoridade ou outra autoridade policial, principalmente as da ativa, tomem as medidas contra o PCC que o Dr. Rui tenha tomado. Então, esses ataques pontuais a alvos específicos, eles acabam gerando o mesmo efeito, ou até um efeito maior, do que aqueles ataques generalizados de 2006, em que o PCC, inclusive, acabou perdendo, ele já não tinha, mas acabou perdendo qualquer tipo de apoio popular. Porque quem sofreu mais também em 2006 foi a própria população do estado de São Paulo.
2: Tá certo. Então, a gente tem uma grande satisfação, sempre um grande orgulho em receber o promotor de justiça Lincoln Gakia, ele que é referência nacional no combate ao PCC, nesse nosso programa especial aí do A Cidade é Sua. Promotor, muito obrigado, portas abertas da TMC sempre para o senhor, foi um prazer e até uma próxima.
3: Obrigado, foi um prazer e até uma próxima também. Forte abraço para todos.
2: A gente que agradece, dando sequência nessa programação especial com entrevistas importantes, eu chamo agora o nosso apresentador Rafael Tebas, que vai receber o delegado Oswaldo Nico Gonçalves também para um bate-papo muito importante a partir de agora. É com você, Rafael.
4: Bom, e a gente conversa agora com o secretário de Segurança Pública do Estado de São Paulo, o delegado Oswaldo Nico Gonçalves. Delegado Nico, muito obrigado, viu, por nos atender, por receber aqui a TMC, aqui na sede da Secretaria de Segurança Pública de São Paulo.
5: Eu que agradeço a presença de vocês aqui, sempre bem-vinda. E, Rafa, aqui a casa é sua.
4: Delegado, para a gente então começar a nossa entrevista, né? É impressionante como passa rápido o tempo, perdoa esse clichê, mas é um fato, né? Já são 20 anos de maio de 2006, aquele período muito triste para o estado de São Paulo, para a capital paulista, com os ataques que aconteceram. Naquele momento, só para a gente recapitular aqui também para a nossa audiência, o senhor trabalhava como delegado e já tinha uma experiência na área.
5: Pô, naquela época eu estava vibrando muito, né? Eu era supervisor do Garra. Eu era piloto e tinha virado supervisor com o Dr. Bittencourt do DEIC, né? Eu me lembro, pô, eu vivia intensamente a polícia, como até hoje, né? Para mim hoje parece que é o primeiro dia que eu entrei, mas aquela noite eu me lembro muito bem, eu como supervisor do Garra, a gente ficou sabendo que podia acontecer alguns ataques em policiais, e o que que eu fiz? Eu fui para a base, convoquei todos os policiais, quem estava de folga, quem não estava, quem tinha trabalhado à noite, para que comparecesse à base e abrisse o talão da viatura, porque a gente sabia que o Garra é um órgão de apoio a policiais, e a gente quer precisar da gente. E a primeira coisa que eu fiz, reuni todo mundo na base. A primeira determinação foi que ninguém saísse sozinho com uma viatura só, sempre acompanhado de 2, 3 viaturas. A gente fazia um comboio de viaturas. E a nossa primeira medida foi ir para o DEIC e isolar a rua. Eu fechei a rua de cima e a rua de baixo, nas Aquinates, para ninguém passar. Que a pessoa chegar, tinha que... O pessoal começou a ficar bravo comigo, os comerciantes da hora, vizinho ao DEIC, né? Ainda uma loja de imóvel, a mulher veio brigar comigo, eu lembro muito bem que a mulher me xingou pra caramba que eu fechei a rua, mas era uma medida necessária naquele momento. E lembro também, Rafa, a primeira ocorrência que a gente atendeu, tá todo mundo baseado lá para ver quem precisava de apoio. O primeiro que precisou de um apoio foi um bombeiro na zona lá ali do Simba Safari, aquela zona ali da Cursino, lá debaixo da Cursino, me parece que é aquela região, se não me falha a memória. Um bombeiro que tinha sido baleado aí, escolheram porque era bombeiro, foi o primeiro que foi baleado. Depois veio aquela sequência, né? Que tudo, mas a gente foi atender o primeiro.
4: E eu me lembro, o secretário, eu tinha 11 anos nessa época, meu pai me levava sempre para a escola de metrô, e naquele dia ele falou, olha, você não vai para a escola, né? Então foi algo realmente que mexeu ali com o cotidiano das pessoas. E naquelas primeiras horas, quais as medidas que foram decisivas para conseguir resolver o problema?
5: É o policiamento preventivo especializado, tanto da Polícia Militar como da Polícia Civil, e foi o que a gente fez. Comparando com hoje, o crime mudou muito, né? Naquela época, tinha aquele pessoal, a mão armada aqui numa agência bancária, e colocava todo mundo como refém, e ele roubava o caixa, aí chegava o garra, chegava a Polícia Militar, cercava a agência, tinha confronto. Hoje já não temos esse tipo de crime quase. Eu não tenho muita notícia aí de assalto a banco hoje que chega o pessoal armado para roubar, o pessoal partiu para a tecnologia. E o que nós fizemos hoje? Hoje a gente combate o crime organizado com tecnologia, com a nossa muralha paulista, com tantas ferramentas que a gente tem, asfixia financeira. Estamos tirando dinheiro do crime, Rafa, com o caso aqui da Cracolândia do lado aqui que nós encerramos com isso, fechamos mais de 80 hotéis aqui na região, tiramos o dinheiro deles para esse dinheiro servir no crime. São mais de 120 milhões que a gente... O que a gente está procurando? Asfixia financeira no crime organizado para combater hoje, diferentemente do que era 20 anos atrás.
4: Pois é, o avanço tecnológico, né, é impressionante. De lá para cá, realmente, muita coisa mudou. E, secretário, qual foi o aprendizado, né? Olhando agora para o passado, 20 anos depois, duas décadas, qual foi o grande aprendizado daquele momento?
5: Naquela época a gente não podia falar muito em crime organizado, parece que era proibido, né, de falar em crime organizado naquela época. Hoje a realidade é outra, hoje já consta até no nosso Código Penal, crime organizado. É totalmente diferente, parece que o pessoal daquela época não aceitava muito esse tipo de conversa. Hoje a gente aceita, vai para cima, chega na frente deles, você vê o combate no crime organizado. Hoje chegamos, vamos dizer, na Paulista, na outra avenida famosa da Faria Lima. Chegamos no pessoal que vende brinquedo. Não tem onde hoje a polícia não chegue. E posso te falar, Rafa, para todos os ouvintes aqui, não tem lugar que a polícia de São Paulo não entre aqui. Não tem lugar falar que aqui é o reduto de fulano de tal, de bandido fulano de tal. Eu não conheço um bandido de nome aqui em São Paulo. Não, pode ser que tenha em outro estado. Mas eu não conheço uma liderança de nome que está aqui em São Paulo. Não conheço. Eu estou com 46 anos aqui na polícia. E não tem lugar que a gente deixe de ir. Semana passada colocaram aí uma corrente, dois pilarzinhos, numa comunidade aqui do Paralisópolis. Em seguida a polícia foi lá. Não admitimos isso aqui. Não tem lugar para bandido tomar conta de território.
4: E em relação a isso que o senhor acabou de pautar, de trazer para a gente aqui, eu também aproveito e pergunto, né, se aquele momento, né, da história também acabou colocando em evidência a pauta da segurança pública em São Paulo, né, depois de, enfim, 20 anos, dá para fazer uma avaliação em relação a isso?
5: A avaliação, que eu te falei, o crime é dinâmico, nós também somos dinâmicos, mudamos sempre, estamos chegando na frente, então é outro tipo de crime, né? Naquela época se falava lá, de alguns líderes lá, eu vou te falar, o Nego do Mangue, o MacGyver, tem tantos outros que eu posso lembrar, Nego Manga, tem tantos aí que era famoso, o Marcola, está todo mundo na cadeia, que tá cumprindo um pleno até hoje.
4: Quais os principais pontos, né? A gente observa também que o PCC mudou a forma de agir, né, dentro e fora dos presídios, de 2006 para agora 2026. O que mudou efetivamente, os principais pontos na atuação do combate ao crime?
5: O combate ao crime, a gente hoje combate com tecnologia, né? Chegando na frente, nós temos ferramentas aí. Hoje, por exemplo, aquele tempo lá, 20 anos atrás, não se falava tanto no telefone, não conseguia tantas respostas como tinha. Aquele tempo tinha sequestro que a gente não chegava. Vai ter um sequestro, vamos ver se a polícia não chega. Chegamos na frente. Hoje nós estamos com tecnologia, com nossos aparelhos, com a polícia bem preparada, diferentemente daquela época que era o começo, né?
4: E hoje o senhor é secretário de Segurança Pública aqui do Estado de São Paulo, assumiu, dá para dizer que faz pouco tempo, foi no final do ano passado. Quais são atualmente os maiores desafios, né? Além, claro, da importância do cargo também?
5: Olha, vou te falar uma coisa, nós estamos conseguindo baixar todos os índices da série histórica desde 2001, Rafa. Desde 2001 nunca se baixou tantos índices, mas eu não consigo transmitir a sensação de segurança. Eu vou dizer, se você andar aqui, Rafa, do lado, aqui na... a Catedral da Sé, andar por lá, você vai ver um policiamento, você vai ver que mudou a história do centro de São Paulo.
4: Mudou.
5: Você vê, nós conseguimos baixar aqui na região 60%, mas não conseguimos transmitir isso para a população. Porque aí o que é uma pessoa que a gente já aprendeu 18 vezes, entre o final do ano passado e até hoje, ele volta e derruba uma senhora no som para roubar uma correntinha. Isso viraliza no celular, todo mundo está vendo. E acha que aqui está um perigo de andar, entendeu? Se você desafia você, teu câmera aqui, de lá agora andar no centro, ver como estava diferente, mas não consegue transmitir a sensação de segurança. Eu gostaria de transmitir... Pô, baixei 60% aqui no centro, eu queria transmitir isso para a população. Falei, ó, baixei 60%, baixei 30%. Roubo de carga, baixei um 40%, não consigo transmitir. Entendeu? Não consigo chegar na ponte só. Por quê? Hoje todo mundo viraliza, você entendeu? A tecnologia, todo mundo... E um fato ruim, que nem essa mulher que foi roubada, que eu te falei que jogaram no chão, todo mundo passa de um zap para o outro, zap pro outro, todo mundo está correndo, tá, não... Né, mas uma coisa que foi preso, os bandidos foram presos, não passa tanto assim. Então a nossa dificuldade é a sensação de segurança, transmitir para a população o que nós estamos conseguindo baixar nos indicadores. E outra coisa que me, já que você quer que eu fale, eu falo. Outra coisa que me preocupa é baixar o feminicídio, porque é uma coisa difícil para nós, porque é um crime que acontece dentro de casa, sabe? Quando a polícia fica sabendo, já aconteceu. Por isso que eu falo, tem algumas etapas que a gente pode ajudar, né? Se você, Rafa, souber que uma amiga sua, amiga da sua esposa, amiga da sua mãe, está sendo assim, o marido já não deixa ela sair de casa, não deixa o contato com as amigas. Ah, ela não vai mais no mercado porque já tomaram o dinheiro dela, asfixiou ela financeiramente. Então, procure avisar um parente dela, procure avisar uma autoridade do bairro, sabe? Falar, aquela mulher está meio estranha. Aí começa um tapa na mesa, sabe? Aqueles gritos, depois a primeira agressão, aí a mulher perdoa achando que vai melhorar tudo, depois a segunda agressão, até chegar ao feminicídio. Só aí, quando chegou no feminicídio, a polícia fica sabendo. Todas as etapas que eu te falei, Rafa, se alguém sabe, alguém, se tem um amigo, olha, a nossa amiga lá, o marido já tá estranho com ela, hein? Não deixa mais conversar com as amigas, não deixa no mercado, não tem, ela tirou após o dinheiro dela, fica meio lá privada. Procure saber, porque se a polícia souber antes, dá para a gente chegar a um assistente social.

0: nosso aplicativo. Qualquer um baixa aí, tá lá. Lá a mulher faz um BO, sabe? Uhum. Ela pode chamar um táxi, que a gente paga o táxi pra ir até a delegacia. Se ela precisa de um táxi pra ir no IML, a gente paga o táxi, tem um convênio com uma equipe de táxi, sabe? Ali ela pode acionar o botão do pânico, sabe? Ela pode, com essa ocorrência que ela fizer, a gente consegue, depende ou não, tornozelar o agressor. Uhum. E a gente consegue monitorar. Ela fala assim: olha, eu trabalho nesse endereço, vou no cabeleireiro naquele, o mercado daquele. Ela deixa uma relação de endereço. E aquele que é o agressor tiver tornozelado, quando estiver chegando perto, chega uma viatura antes. Rafa, 3-4 semanas atrás, em São Bernardo do Campo, uma pessoa que estava com tornozeleira estava chegando perto de uma vítima. Tocou no cupom. Uhum, uhum. Aí chegou antes. Ele estava chegando próximo dela com uma faca. Isso não é divulgado. Uhum. Outra coisa que você pode me ajudar a falar: se a mulher liga e de repente ela para de falar, desistiu, nossa cabine está ligando de volta para ela. Falou: por que que a senhora parou de falar? Desistiu? Tem algum problema? Quer que eu mande alguém aí? Sabe? Ou às vezes a pessoa liga e não fala nada, fica com você e desliga. Nós mandamos seguir e perguntar por que ela fez isso, se está precisando de alguma coisa. Essa ferramenta, baixa você depois para ver aí, SSP Mulher Segura. Ajuda muito, isso vai ajudar nós a mudar esse quadro.
1: É realmente um quadro preocupante, então fica também esse recado para a nossa audiência. O senhor citou agora há pouco tecnologia, né, a forma também como o crime age em relação à tecnologia, mas acho também interessante a gente passar aqui para quem está nos acompanhando a forma como hoje a Secretaria de Segurança Pública, as polícias, enfim, trabalham com tecnologia também e os principais pontos, né? Quais são hoje as principais formas de agir no que diz respeito à tecnologia?
0: Você vê o nosso Muralha Paulista? Vou dizer de um evento num campo de futebol. Qualquer um deles, se a pessoa compra o ingresso, vai lá. A pessoa...
1: sei lá, Morumbi, por
0: exemplo. Exatamente, vai lá no Allianz Parque. Vamos dizer na Vila Belmiro, que é meu time de coração, você entendeu? Eu consegui lá com o pessoal, tem agora. A pessoa compra o ingresso, vai lá e a pessoa é procurada pela justiça. Todo dia pegamos 5 procurados pela justiça lá.
1: Né? É bastante gente.
0: É 5, que interessava por roubo, por estupro. E foi para cadeia. Então, o nosso Muralha Paulista está nos ajudando, o reconhecimento facial, essa parceria que a gente tem com a prefeitura, como nunca houve.
1: O Smart Sampa, né?
0: Exatamente. O Smart Sampa. Por que que tem o Smart Sampa? Por que funciona? Porque a parceria do governo do estado com o Tarciso, que não tem picuinha com a prefeitura, os dois falam a mesma língua, querem os bandidos presos. Então, trocamos os dados. Hoje, o banco de dados é nosso aqui emprestado. Isso não concorreu antes. Quer dizer, o Smart Sampa trabalha, o guarda municipal, que está com uma câmera também na moto, identificou uma pessoa que é procurada, interessante pela polícia. Aciona o nosso banco de dados, a pessoa é presa. Quantos nós fizemos? Você deve ter acompanhado no seu jornalismo vários casos. E é isso que nós estamos falando, essas parcerias que a gente faz. Por exemplo, eu assinei a contato com a Polícia Federal uma semana, uma expansão do FICO da Polícia Federal. E nós fizemos mais de 270 operações com a Polícia Federal. Com o Ministério Público, 230. Estamos fazendo uma hoje em Campinas. Um sucesso muito grande hoje em Campinas, prendendo aquele diabo loiro, aquele pessoal de rodeio, com touro, cavalo, com tudo que lava o dinheiro para o crime. Hoje também foi iniciativa nossa.
1: É interessante isso, secretário. Eu vou agora, já caminhando para o final aqui da nossa entrevista, da nossa conversa, fazer uma pergunta que sempre divide opiniões. Aqui na TMC a gente sempre conversa com especialistas em segurança pública, sempre com ponto e contraponto. Eu vou aproveitar a sua experiência nessa área então para te fazer a seguinte pergunta. Existe nesse momento na sociedade uma divisão sobre classificar ou não as facções criminosas como organizações terroristas. Qual que é a sua avaliação sobre esse tema?
0: Olha, eu acho que tudo que vim é bem-vindo para combater o crime. Para mim, pouco importa a classificação que der. Você vai lá para falar isso. Desde que eu consiga colocar os líderes de organização criminal na cadeia, que nem o caso do Dr. Rui, lá da Praia Grande, depois de 20 anos foram assassinar uns bandidos que ele prenderam ele aquele tempo. Eu quero que o bandido que cumpra a pena que ele tem. Eu não quero nem mudar a lei, que ele cumpra. O cara pega 20 anos, dá um pouco, ele tem um benefício, saidinha, isso, aquilo, o cara não fica 5, 6 e vai embora. Entendeu? Então, eu quero mudar esse tratamento, esses líderes de facções, essa pessoa que, do crime organizado, que fique mais tempo. Agora, se falar que é por terrorismo, na minha, assim, como policial, que vivo o dia a dia, para mim tanto importa o nome que vão dar, se é isso terrorismo, se não é terrorismo, se é isso ou não. Eu quero que a população se insegura e que esses verdadeiros criminosos que atentam contra o Estado, que são de organizações criminosas, fiquem na cadeia mais tempo.

0: Bom, para a gente fechar aqui, as últimas duas perguntas, então, secretário, depois de... Rapidamente aqui, últimas duas, secretário. Depois, então, de 20 anos, a gente trouxe isso no começo da nossa entrevista, a gente relembrou, né, os ataques que aconteceram em maio de 2006. Existe algum risco de uma nova ofensiva do crime aqui em São Paulo ou a gente pode ficar seguro que não?
1: Que São Paulo... Aqui zero de zero de que aqui a gente chega na frente. Me falam aqui em São Paulo onde a polícia não entra. Me falam em São Paulo qual desses crimes que é tão noticiado que a polícia deixou de prender e esclarecer. Pode demorar um pouquinho, entendeu? Eu vou dizer agora, nós saímos um caso dessa semana. Você acompanhou aquele abuso de 5 menores que tiveram lá na Zona Leste. Nós saímos aqui, quando o governador mandou para nós o vídeo, eu não sabia, ninguém sabia onde tinha acontecido, que zona da cidade era, onde era, só tinha aquela imagem que estava correndo na internet. Em 5 dias, nós pegamos uma pessoa na Bahia. Você vê, a Polícia de São Paulo tem que tirar o chapéu. Então eu não acredito numa nova tentativa disso.
0: Secretário, para a gente fechar aqui, já te agradecendo, inclusive, pela conversa. O tempo é sempre relativo, o senhor tem uma agenda bastante cheia, trabalha bastante, assumiu a Secretaria de Segurança Pública no final do ano passado, 2025, dá para dizer que é pouco tempo, é recente. Qual que é a sua avaliação a partir desse momento e o que pensar sobre esse futuro próximo?
1: Olha, a minha avaliação é que a gente está baixando os principais indicadores da série histórica. Nunca se baixou tantos indicadores. A minha avaliação é que a gente consiga transmitir para a população essa sensação de segurança, que a gente não consegue. Essa é a minha avaliação, mas para o pessoal acreditar na polícia, ninguém tem uma polícia igual a de São Paulo, dedicada, trabalhadora, certo? Com homens honrados trabalhando. Às vezes a gente age com nossas corregedorias para colocar a casa em ordem, mas age firme, né? Firme, com o braço forte.
0: Secretário de Segurança Pública de São Paulo, delegado Oswaldo Nico Gonçalves, muito obrigado pela entrevista aqui na TMC.
1: Obrigado, Rafa. Um abração.
2: Valeu. Valeu, Rafael Tebas. Obrigado pelas informações. Nosso apresentador, o Tebas, entrevistando o delegado Oswaldo Nico Gonçalves. Mais cedo aqui também no programa A Cidade é Sua, eu recebi o promotor de justiça Lincoln Gakia, trazendo essas grandes figuras, inclusive autoridades no assunto, para esse programa especial. A Cidade é Sua, especial sobre os 20 anos do ataque do PCC, que aconteceu também no mês de maio, mas lá atrás, no ano de 2006. Até estava vendo uma notícia ao longo dessa semana que o governo está postando fichas em pautas contra o crime organizado. É isso mesmo, são mais de 11 bilhões de reais previstos para combater o avanço das facções criminosas. Esse ainda segue sendo o assunto do nosso programa A Cidade é Sua. E é com prazer que a gente recebe agora a desembargadora do Tribunal de Justiça de São Paulo para participar também desse programa especial, que é a doutora Ivana Davi. Doutora, seja bem-vinda aqui à programação da TMC. Sempre um prazer falar com você.
3: O prazer é meu, agradeço sempre a oportunidade e é sempre um desafio falar um pouco mais sobre crime organizado no nosso país.
2: Com certeza. Mas acredito que seja fácil a gente se recordar, doutora, onde estávamos naquele maio de 2006? Perguntei agora há pouco para o Gakia, é algo que marca a gente, marcou a mim também, eu me recordo muito bem. Daquela época onde os estabelecimentos estavam fechando as portas, muita gente correu para casa mais cedo, em pleno dia de semana, na cidade mais movimentada da América Latina. E 20 anos depois desse incidente, a senhora também se recorda? Qual foi o momento em que você se encontrava naquele maio de 2006? E mais do que isso, qual foi a sua sensação ao ver uma organização criminosa mandando no estado de São Paulo?
3: Pois é, né? Estávamos todos no fórum da Barra Funda, juíza criminal, todo o expediente em pleno trabalho. Quando começou a surgir as notícias de eventual tomada das ruas pelo crime organizado. O que a gente viveu foi, na verdade, um toque de recolher, né? E a certeza de que o crime organizado, especificamente uma facção criminosa, né, denominada PCC, Primeiro Comando da Capital, que a gente já tinha, né, conhecimento dentro do sistema prisional, pulou, né, transpôs as muralhas dos presídios e veio para as ruas, literalmente, enfrentar o Estado. O Tribunal de Justiça foi comunicado, a Barra Funda fica na marginal, e o presidente, então, determinou que todos os prédios fossem esvaziados, dispensando todos os funcionários, para cada qual voltar para sua casa. Entretanto, voltar para casa não era uma coisa tão simples. A cidade estava um caos, o trânsito todo parado, e me recordo que levamos entre 3-4 horas para chegar em casa e aí, né, ter conhecimento do que estava acontecendo. Era o enfrentamento do crime, né? O crime literalmente desafiando o Estado.
2: E 2 décadas depois, doutora, desses ataques em maio de 2006, dá para dizer, então, que após esse ataque, o Estado venceu o crime, o Estado venceu o PCC, ou ele apenas se adaptou? O primeiro comando da capital continua mais diversificado, mais sofisticado? As cenas desses capítulos que vieram desde 2006 continuam, doutora?
3: O Estado não venceu o crime organizado. Eu, como corregedora de presídio, corregedora dos distritos policiais, nós tínhamos cerca de 10 mil presos em distritos, em carceragens de distritos, fora os presos que estavam em penitenciárias. E naquela época a gente já tinha CDPs aqui na capital e no interior, né? De lá para cá, né, o 2006 é um marco quando a gente estuda crime organizado, quando a gente estuda o PCC no tempo. 2006 é um marco, que é o marco exatamente que essa facção transborda as muralhas e vem para a rua. E você deve recordar que o Estado negava a existência do PCC. Ele nunca assumiu, né, a existência de uma organização criminosa, agora denominada facção criminosa, no sistema prisional. E nesta data, 2006, e nesse ano, depois de maio, tiveram outras ocorrências envolvendo o crime organizado, não era mais possível negar a existência da dita facção, né? Já tínhamos aí a morte do juiz Machadinho, que aconteceu em 2003, onde toda a cúpula do PCC foi investigada pelo Dr. Rui Ferraz Fontes, vítima de um homicídio há pouco tempo atrás, e a gente já tinha desenhada, eu como juíza, já tinha a estrutura dessa facção criminosa, né? De lá para cá, outras ocorrências são pontuadas nessa organização, pro Gaqui é inclusive já uma máfia, ele só cresceu, e o PCC, que era uma facção que nasceu dentro do sistema prisional do estado de São Paulo, hoje é a 8ª maior organização criminosa do mundo, que pratica tráfico, principalmente de cocaína, transnacional.
2: Já que a senhora citou o promotor Gaquia, eu bati um papo com ele anteriormente, aqui no comecinho do programa, e o promotor Lincoln Gaquia, ele disse que a transferência de lideranças do PCC, à época, para a penitenciária de Venceslau, lá em 2006, foi um dos maiores, se não o maior erro do Estado, pois acabou possibilitando a reorganização da facção. A senhora concorda com a afirmação dele?
3: Pois é, o que aconteceu efetivamente foi o seguinte. O secretário, eles foram ouvidos, o Rui Ferraz Fontes e o então diretor do RTEIC, Dr. Bittencourt, foram ouvidos na LESP, numa CPI, num evento que estava tendo na LESP. O depoimento deles foi gravado e naquele depoimento eles narravam essa transferência de cerca de 700 presos para o interior e a cúpula do PCC para esse presídio, considerado hoje, inclusive, presídio de segurança máxima. Um funcionário vendeu essa informação, creia-me, por R$200. E um advogado, né, noticiou esses fatos às lideranças da facção. Em embate a essa mudança, não concordando com essa transferência, ia se aproveitar o Dia das Mães, inclusive, né, como a data, né, para virar os presídios. E foi o que aconteceu. Eles resolveram virar, deram o que a gente chama de salve geral, e os presos que estavam em liberdade, aproveitando aí a saidinha do Dia das Mães, começaram a enfrentar o Estado, atirando em policiais, em guardas civis, colocando fogo em ônibus, enfrentando policiais na rua, atirando contra estabelecimentos públicos. E aí, logicamente, a polícia, né, teve que também vir para a rua para, de alguma forma, tentar controlar. Foi isso que efetivamente startou essa situação, que se prolongou por 4, 5 dias.
2: Agora, doutora Ivana, quando a gente fala, quando eu falo a gente, né, eu digo a população, né, os civis. Sim. Quando a gente acaba pensando numa facção criminosa, ou mesmo num PCC, especificamente falando, a gente está falando do quê? Da venda de drogas, de armamentos, ou mesmo de ataque, de violência, mas a gente acaba vendo também nos dias atuais, 20 anos depois, que eles meio que diversificaram a sua forma de atuação. Seja no mundo dos combustíveis, dos comércios, que muita gente fala, infiltrados na Faria Lima, que é um dos maiores centros comerciais do nosso país, podemos dizer. Na sua avaliação, o PCC hoje ele está mais próximo, sim, de uma organização criminosa tradicional, ou tem uma estrutura paralela, inclusive com poderes dentro do Estado? Você consegue afirmar isso?
3: Pois é, né? O PCC ele nasce lá, né, depois da rebelião do Carandiru, em 93, 94, em 98, 99, ele já está muito bem estruturado dentro do sistema prisional. Eu, como juíza corregedora, ia nas rebeliões. Naquela época, o juiz tinha que comparecer às rebeliões e já, né, enfrentava, já observava presos degolados, presos sequestrados, né, presos sendo batizados pela facção criminosa. Era uma fase em que a facção estava crescendo. Naquela época, existia a cebola, os presos contribuíam financeiramente para a facção criminosa. De lá para cá, e sempre ligada ao narcotráfico. Ela tem uma estrutura, né, entre os países andinos. O Brasil tem como vizinhos Bolívia, Peru e Colômbia, os três maiores produtores de droga do mundo, né? E o Brasil sempre, né, e o PCC negocia e negociava até então, a droga que vinha desses países passava pelo Brasil e escoava para o continente africano e para o continente europeu, como faz hoje, inclusive, né, aliada à Drangheta, que distribui essa droga no continente europeu. Nessa função do PCC de tráfico de droga, ele continua, né, até hoje, e é um ponto, né, nevrálgico, onde ele fatura bilhões de dólares. Entretanto, o PCC ele foi crescendo, né, essa movimentação ela foi se agigantando, e o que, que ele tinha que fazer? Começar a lavar esse dinheiro. E nessa lavagem de dinheiro, ele começa a fazer, né, essas ligações com bancos, com gasolina, com igreja, com ração de cachorro, com aras, com criação de gado, ou seja, né, o produto e o provento do crime de tráfico de droga, principalmente o tráfico de droga, começou a ser, entre aspas, investido, diversificado em outros segmentos, que é o que a gente assiste hoje, por exemplo, na Faria Lima. As pessoas têm que entender que ser integrante de uma organização criminosa, né, necessariamente você não precisa carregar 1 quilo de cocaína nas costas, né? Você não precisa trazer uma mochila com 30 quilos de cocaína, que mais ou menos custa R$400 mil. O fato de você investir dinheiro, né, de você participar emprestando, por exemplo, o seu nome para essa organização criminosa, teoricamente pode, né, ser entendido como um integrante da facção criminosa. Então o PCC ele foi diversificando, né, o produto do crime de tráfico. Começou a investir em gasolina, em postos de gasolina. Depois ele cresceu do posto de gasolina e foi para a refinaria. Ou seja, tudo isso é a consequência dessa movimentação bilionária que gera o tráfico de entorpecente. E por isso essa ligação, né, com outros segmentos. Um ponto nevrálgico para toda organização criminosa, e aí a organização criminosa começa a se diferenciar e passar para o campo de uma máfia, é exatamente, né, essa simbiose com o Estado, que leia-se, chama-se corrupção.
2: Tá certo, batemos um papo com a desembargadora do Tribunal de Justiça de São Paulo, a doutora Ivana Davi, aqui conosco em mais um programa especial de A Cidade é Sua, 20 anos desde aquele maio histórico, maio de 2006, com os ataques do PCC. Doutora Ivana, muito obrigado mais uma vez pela participação, TMC, sempre abrindo as portas para a senhora. Até uma próxima.
3: Até uma próxima, eu que agradeço sempre, parabéns pela pauta.
2: Valeu, a gente que agradece. Agradece também a sua audiência nessa programação especial, nesse A Cidade é Sua, um programa especial, inclusive, como eu falei, 20 anos, daqueles ataques que marcaram São Paulo e mudaram a história, inclusive, né, da segurança pública do Brasil. Duas décadas depois, as consequências daquele maio lá de 2006, elas ainda ecoam pelas ruas da maior cidade do país, do maior estado aqui da nossa nação, nos presídios, nas decisões do nosso estado também, é claro. A TMC segue acompanhando de perto esse tema, ouvindo os especialistas, que é o que nós fizemos hoje, é claro, cobrando respostas também e mantendo você sempre bem informado. Foi um prazer, você continua com a programação da TMC. Um ótimo fim de semana a todos. Aquele abraço.
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7: 2:01, bom dia!

0: Giro TMC para você ficar muito bem informado e muito bem informada aqui no Amanhã TMC. O concurso 3009 da Mega Sena terminou sem vencedores na faixa principal e o prêmio acumulou em 300 milhões de reais. É isso mesmo. Segundo a Caixa Econômica Federal, 136 apostas acertaram a quina e vão receber pouco mais de 19 mil reais cada. O próximo sorteio especial de 30 anos da Mega Sena vai ser realizado no dia 24 de maio e o prêmio não acumula. Aliás, o que você faria com 300 milhões de reais? Conta pra gente aqui no 119-7221-1001. Agora vamos aos destaques internacionais, porque a Rússia afirmou neste domingo que Kiev bombardeou seu território com 600 drones. O ataque provocou 4 mortes, sendo 3 nas imediações de Moscou e outra na região de Belgorod, perto da fronteira com a Ucrânia. Outras 12 pessoas ficaram feridas na ação. As forças militares russas afirmaram ter destruído aproximadamente 80 drones. De acordo com as autoridades, essa foi a maior invasão aérea em mais de um ano contra o país invasor. A Organização Mundial da Saúde declarou emergência internacional de saúde pública por causa do novo surto de ebola na República Democrática do Congo. Segundo a OMS, já foram confirmadas casos do vírus, além de dezenas de mortes e centenas de infecções suspeitas na região africana. A entidade demonstrou preocupação com o risco de propagação internacional da doença devido à intensa circulação de pessoas entre os países. O ebola é transmitido por fluidos corporais e podem causar febre alta, hemorragias graves e taxa de mortalidade de até 80%. O governo de Donald Trump aumentou a pressão sobre Cuba para exigir abertura econômica e reformas políticas no país. Os Estados Unidos intensificaram sanções e ameaças após uma visita do diretor da CIA, John Ratcliffe, à Havana nesta semana. Washington cobra mais investimentos estrangeiros, ampliação do setor privado e a libertação de presos políticos pelo regime cubano. A crise econômica e energética na ilha se agravou nas últimas semanas, com apagões e protestos registrados na capital, Havana. E olha, com o aumento mundial no preço do combustível, o governo federal publicou uma nova medida provisória para reforçar a fiscalização dos subsídios do diesel e do gás de cozinha. As empresas que não seguirem as novas regras poderão ser punidas. O repórter Adrian de Almeida traz os detalhes.
1: O governo federal publicou no Diário Oficial um decreto para reforçar a fiscalização sobre importadores e produtores de óleo diesel e gás de cozinha. A medida tem como objetivo garantir que o subsídio recebido pelas empresas seja repassado em forma de desconto para as distribuidoras e também para o consumidor final. O decreto estabelece algumas regras, entre elas o prazo inicial de 2 meses, que pode ser prorrogado. Além disso, os descontos devem ser identificados na nota fiscal, justamente para que haja uma fiscalização mais ampla. Por fim, o pagamento da subvenção aos produtores e importadores deverá ser feito em até 30 dias. Com as novas regras, as empresas também terão que enviar à Agência Nacional do Petróleo dados detalhados que comprovem o repasse dos descontos às distribuidoras. Elas ainda deverão garantir que a redução nos valores chegue integralmente aos postos de combustíveis e aos varejistas. Durante a fiscalização, a ANP vai considerar custos operacionais e impostos para evitar que o benefício fique retido no meio da cadeia de distribuição. Com o reforço na fiscalização, a agência também poderá aplicar punições às empresas que não cumprirem todas as regras previstas no decreto.
0: E olha, os alimentos consumidos em casa ficaram mais de 1,5% mais caros e tiveram maior impacto na inflação de abril. Os resultados foram divulgados pelo IBGE. É sobre esse assunto que o Dinheiro TMC desta semana traz. Nessa edição do programa, a Estela Ribeiro e o Thiago Matheus conversam com especialistas sobre o que está pesando mais no bolso do brasileiro e a gente acompanha agora.
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3: Olá, olá, sejam todos muito bem-vindos ao Dinheiro TMC, esse cantinho aqui da programação da TMC dedicado a fazer você entender melhor e cuidar melhor do seu din-din. Eu sou Estela Ribeiro e estou muitíssimo bem acompanhada de Thiago Matheus.
4: Olá, Estela, um abraço para você, um abraço para quem está aqui na nossa audiência em mais um Dinheiro TMC, aquele programa que descomplica a economia para você e, é claro, ajuda você a ser o seu melhor amigo, do seu bolso. E, aliás, esse é o tema do nosso programa Dinheiro TMC de hoje. O que está pesando no bolso do consumidor? O que está pesando no bolso do brasileiro? Sobre esse assunto, a gente te convida a partir de agora a participar, opinar, mandar o seu recado no 11 972211001. Lembrando para nos seguir nas redes sociais, tudo é @TMCNewsBR, Estela.
3: Bora começar com os assuntos que agitaram essa semana e que fazem diferença no dia a dia do nosso bolso. O governo federal anunciou o fim da chamada taxa das blusinhas. Foi o nome dado ao imposto de importação de 20% cobrado sobre compras internacionais de até $50 feitas por meio do programa Remessa Conforme. A iniciativa foi formalizada em uma medida provisória assinada pelo presidente Lula em uma portaria do Ministério da Fazenda, divulgada então no Diário Oficial da União. Essa isenção entrou em vigor após a publicação.
4: E outra notícia importante ao longo desta semana foi que o Brasil foi excluído da lista da União Europeia por não fornecer garantias sobre a não utilização de antimicrobianos na pecuária. Então, sem o bloco europeu, o país pode deixar de exportar quase US$2 bilhões por ano em carnes. Notícia que importa para você, porque a União Europeia é o segundo maior mercado para carnes brasileiras em valor, ficando atrás apenas da China, segundo o Ministério da Agricultura.
3: E se você é estudante usando financiamento estudantil ou tem pessoas na sua família que fazem uso desse subsídio, estudantes com dívidas do FIES podem renegociar os contratos. Os descontos podem chegar a 99%. A expectativa do Ministério da Educação é que mais de 1 milhão de estudantes renegociem suas dívidas. A renegociação será nos canais de atendimento da Caixa Econômica Federal ou do Banco do Brasil.
4: E também um assunto que pesa demais no bolso do brasileiro é o combustível, né? Pois é, e o governo federal anunciou uma medida para conter o aumento do preço da gasolina e também do diesel. Esse anúncio ocorre enquanto a Petrobras, que fixa os preços, sofre forte pressão. O setor calcula uma defasagem de cerca de 39% no diesel e de 73% na gasolina em relação aos preços internacionais.
3: É isso aí, vamos falar de investimento agora?
4: Bora nessa.
3: Pois é, e se você pensa em investimento, você acha que você tem que ter muito dinheiro para começar ali, fazer o seu pezinho de meia? Não necessariamente. A gente tem ouvido aí falar de um tal Tesouro Reserva, você já ouviu? Um investimento que você pode começar a partir de R$1. E para explicar para a gente como é que funciona esse investimento, a gente recebe aqui o economista Thiago Calestini, que é sócio da Dom Investimentos. Thiago, muito obrigada pela sua presença aqui no Dinheiro TMC.
5: Bem-vinda.
6: Eu que agradeço, super obrigado. Vamos bater um papo bacana aqui sobre o Tesouro Reserva, explicar um pouco como ele funciona e super ansioso.
3: Thiago, então acho que para começar, antes de falar do reserva, como se fosse vinho, né? Antes de falar do vinho reserva, vamos falar do vinho de mesa?
6: Perfeito.
3: E o que seria o investimento no Tesouro?
6: Legal. Então é o seguinte, o que é o Tesouro Direto, né? Os títulos públicos? O Tesouro, ele nada mais é do que a forma que o governo, com que o Estado brasileiro utiliza para captar dinheiro. Então, quando o Estado ele precisa fazer os seus pagamentos, ele precisa, por exemplo, fazer obras de infraestrutura muito grandes, ele precisa arcar com toda a folha salarial, ele precisa de dinheiro, obviamente, para fazer isso. E o jeito dele captar dinheiro, inclusive para pagar outros títulos que ele já emitiu, é emitir títulos do Tesouro Direto. Então, o que são os títulos do Tesouro Direto? São um pedaço da dívida que o Tesouro emite, você vai lá e compra, é o jeito dele captar esse dinheiro e, de novo, pagar outros títulos, fazer obras de infraestrutura, arcar com as despesas do país.
4: Tá certo. E pegando o gancho da brincadeira que a Estela fez, né? Depois do vinho da mesa, vamos pro reserva, ou gran reserva, por que não? Mas traduz pra gente, o que significa, então, um tesouro reserva? Como é que ele funciona? E, se possível, já emendando duas perguntas em uma, é verdade que possibilita investimentos a partir de R$1? Então, o que é essa reserva e como funcionaria um investimento a partir de R$1?
6: É verdade, isso aí, Thiago Xará, não é papo para boi dormir. Então, o Tesouro Reserva, ele é o novo título, acabou de ser lançado, acabou de sair do forno aqui nessa semana. E como é que ele funciona? A principal diferença dele para os outros títulos que a gente já tem é que os títulos, eles funcionam em horários comerciais. Então, para você investir num título do Tesouro convencional, o de mesa, digamos assim, como a gente começou a falar, você pode investir neles de segunda a sexta-feira e nos horários comerciais. A primeira diferença do Tesouro Reserva, ela já reside aí. Você pode investir no Tesouro Reserva de sábado e de domingo. O seu dinheiro, ele não vai rentabilizar, então assim, o juro que você vai receber, ele não vai contar no sábado e ele não vai contar no domingo, ele vai começar a contar a partir de segunda-feira como os outros títulos convencionais, mas você já pode pegar aquele dinheiro que você ia gastar no final de semana, você fala, não, esse dinheiro aqui eu não quero gastar, eu já quero deixar ele separado, você já pode ir lá comprar o seu título para segunda-feira, quando o mercado abrir, o seu dinheiro já vai começar rendendo.
3: E, Thiago, o mecanismo para mexer, para fazer a manipulação desses investimentos é aplicativo, é através de banco, é através de intermediárias?
6: Por enquanto, Estela, o único banco que está tendo acesso a esse papel, a esse título, é o Banco do Brasil. Então, eles estão começando com uma versão inicial, né, com uma versão beta. O Banco do Brasil é um banco público, então é justamente por isso que ele foi o escolhido. Dá para você investir através do aplicativo do Banco do Brasil e com Pix. Então, assim, é uma forma super simples, super não complexa para qualquer pessoa que quiser experimentar esse investimento já começar a investir e ter sua primeira experiência.
4: E qual que é o foco, então, Thiago, aí do Tesouro Reserva? É aquele pequeno investidor, são as pessoas que não estão acostumadas ao Tesouro, a algum tipo de investimento no geral, ou então é aquela pessoa que nesse momento não deu aquele primeiro passo, não deu aquele start, mas sim pretende montar uma reserva emergencial nos dias atuais, cada vez mais importante. Qual que é o foco, então, aí dessa novidade?
6: Então, esse título, ele foi criado justamente para os marinheiros de primeira viagem no mercado e para, de fato, quem quiser montar sua reserva de emergência, é o melhor instrumento para começar.
3: Ô, Thiago, e tem incidência de imposto de renda sobre esse investimento? E ele pode ser comparado à poupança nesse quesito de segurança?
6: Vamos lá, Estela, sim, ele tem incidência de imposto, então vamos começar até um passo anterior a isso. Se eu investir o meu dinheiro lá no Tesouro Reserva, quanto que ele vai me pagar? Ele vai me pagar a taxa Selic, né? A taxa Selic é a taxa de juros que o Banco Central define, que hoje está em 14,5%. Então você colocou o seu dinheiro lá, depois de um ano, esse dinheiro foi remunerado a 14,5%. Muito bem. Esse rendimento é líquido? Não, tem um imposto. E como funciona o imposto? O imposto é uma alíquota regressiva e ela vai diminuindo a cada 180 dias, então você começa em 22,5% e a cada 6 meses essa alíquota vai caindo 2,5%. Então você começa em 22,5%, depois de um ano vai para 20%, um ano e meio 17,5%, 2 anos você chega no percentual mínimo de imposto, que são os 15%. Então ele funciona como uma renda fixa tradicional. Qual era a outra
3: pergunta? Em comparação
6: à poupança.
3: A caderneta de poupança.
6: Não, ele é diferente. Ele é mais seguro do que a poupança. Por quê? Porque se você tem o seu dinheiro na caderneta de poupança, se acontece qualquer coisa com o banco e o banco quebra, lembrando que é uma situação, né,
4: hipotética.
6: Hipotética, é bastante difícil, ainda mais no Brasil, onde o mercado de bancos de varejo é altamente concentrado. Então, o Brasil, os principais bancos que tem 90% do mercado, eles são super consolidados, super saudáveis. Mas, numa situação hipotética de algum problema com algum deles, se você tem dinheiro na caderneta de poupança, ele vai embora se o banco quebrou. Nesse título, não. O único jeito de você não ter o pagamento é se o Estado brasileiro não te pagar. E, graças a Deus, esse cenário está extremamente longe da nossa realidade.
4: A gente está recebendo aqui no nosso Dinheiro TMC o Thiago Calestini, economista, sócio da Dom Investimentos. E a gente sempre traz os especialistas no assunto, né, Estela? Até para dar aquela tradução, né? A gente contextualiza, a gente atualiza, a gente traz os principais fatos aí do mercado financeiro, da economia, mas sempre traduzindo. A gente estava lendo, inclusive, Thiago, que segundo a Secretaria de Tesouro Nacional, esse Tesouro Reserva, estamos falando até agora, ele vai seguir algumas regras idênticas, regras dos demais títulos do Tesouro Direto. No comparativo, isso é uma vantagem, isso é uma desvantagem? Existem ônus e bônus ao fazerem essa comparação. Na sua visão, como é que funciona, então, tendo essas mesmas regras dos demais títulos do Tesouro Direto?
6: Só tem vantagem, Thiago, porque... E a principal vantagem é o seguinte, então, são títulos que você pode comprar e vender quando você quiser, então eles têm liquidez diária, que é o que a gente fala, né? Você investiu hoje, quiser resgatar amanhã, você pode fazer sem problema nenhum, mas com a diferença que no Tesouro Reserva você pode até resgatar no sábado ou no domingo, coisa que nos outros títulos convencionais do Tesouro não dá para fazer. Então, esse mesmo mecanismo de facilidade de aplicação e resgate, ele garante mais vantagem ainda para o Tesouro Reserva quando a gente compara com os títulos que a gente já tem hoje.
3: Thiago, a gente falou então de Tesouro Direto, Tesouro Reserva, tem outros tipos de tesouro? Tem algum que se destaque por algum benefício ou que se destaque por algum risco também?
6: Tem sim, Estela. Então, a gente tem, basicamente, três tipos de títulos de tesouro. A gente tem o Tesouro Selic, que ele é parecido com o Tesouro Reserva. Quanto que ele vai pagar para o investidor que colocar o dinheiro lá? Ele vai pagar a taxa Selic, que é a taxa de juros, como a gente falou aqui, definida pelo Banco Central. A gente tem os títulos pré-fixados, que eles vão pagar uma taxa que você já vai saber no momento da sua aplicação, ele aparece lá na prateleira do seu banco, da sua corretora que você é cliente, quanto que você vai receber ao final de um dado período. E também temos os títulos que são indexados à inflação, que eles te protegem contra a corrosão aí do poder de compra do dinheiro. Então, a grosso modo, a gente tem esses três tipos de investimento que a gente pode fazer. Qual que é o risco? O risco, ele é o mesmo, é risco zero, porque aqui a gente está falando de títulos soberanos, né? Eles só não vão te pagar o dinheiro se o governo quebrar, né? Se o Estado quebrar. E, de novo, graças a Deus, reiterando esse ponto, a gente está bastante distante desse cenário. Mas não é porque o risco é zero que você não pode ter variação. O Tesouro Reserva você não tem variação nenhuma. Mas se você pega, por exemplo, um título desse que te paga a inflação e ele é longo, um título com um vencimento em 20, 30, 40 anos, que você pode resgatar também no dia seguinte. Só que como a maior parte do dinheiro dele está muito lá na frente, dependendo das condições do mercado, você pode resgatar mais ou menos do que você investiu.
4: Ainda falando do Tesouro Reserva, e já estamos aí no finalzinho do mês de maio, praticamente, a data limite para entrega do imposto de renda. Então, justamente esses dois pontos que eu queria juntar agora, Thiago. Esse investimento, ele vai ter algum tipo de cobrança na declaração do imposto de renda? Em quais situações, se tiver? Explica para a gente.
6: Ele funciona, de novo, da mesma forma que os títulos de tesouro correntes atuais. Então, você declara ele no seu imposto de renda, mas quando você vai fazer o saque desse capital, você foi lá, investiu, deixou o seu dinheiro parado por um tempo, você vai resgatar ele com os juros do período que você recebeu. Dependendo do período, você vai pagar aquela alíquota de imposto na cabeça. Então, na declaração mesmo, você não vai pagar, porque quando você fizer o resgate, você já vai ter recolhido esse imposto ali na fonte. Mas, de novo, é importante que, caso você tenha esse investimento conste lá na sua declaração.
3: Ô, Thiago, só para a gente terminar aqui o assunto de tesouro, daqui a pouco a gente vai mudar de assunto, é uma dúvida estrutural, assim. Se eu sou o governo e eu vou vender os meus títulos para você porque eu preciso do seu dinheiro emprestado. Só que você pode escolher se você vai me emprestar o dinheiro por 30 dias, por 60 dias, por 90 dias. Como é que eu, governo, me organizo de acordo com esses prazos? Se você resolver tirar esse dinheiro antes, por exemplo, como é que eu faço para te pagar isso?
6: Então, o governo ele tem fatias do dinheiro que a gente investe lá. Então, aqui a gente falou, por exemplo, de três tipos de títulos. Então, o governo sabe, né, o Estado sabe quanto de dinheiro os brasileiros têm nos títulos da Selic, nos títulos pré-fixados e nos títulos pós-fixados. Esse controle, né, o Tribunal de Contas da União e todos os órgãos que respondem a isso, eles têm esse controle. Agora, como o governo ele se organiza, vai depender muito para o que serve cada emissão de título que ele está fazendo. Então, por exemplo, vamos colocar aqui de novo um outro exemplo hipotético. É necessária a construção de uma rodovia. A gente sabe que obras de infraestrutura são obras longas, que demoram. O Estado quer construir uma rodovia que liga norte-nordeste ao centro-oeste e sul-sudeste. com certeza essa obra vai durar alguns muitos anos. Então, o que, que o governo faz para se financiar? Ele calcula mais ou menos quanto tempo essa obra vai durar e emite títulos de duração parecida. Aí ele sabe, de novo, ele sabe que uma vez que esses títulos foram emitidos, né, os leilões acontecem, os leilões de títulos acontecem às terças e quintas de toda semana. Uma vez que os leilões foram feitos e o governo captou esse dinheiro, ele vai e emprega esse dinheiro naquela obra que ele vai fazer. Mas você que comprou o título pode vender para mim, eu posso vender para o Thiago a hora que a gente quiser. O dinheiro ele já foi captado pelo governo. Agora, a negociação desses títulos, ela acontece a todo momento e entre quaisquer pessoas, pessoas físicas, pessoas jurídicas, instituições gigantescas, bancos, inclusive instituições internacionais. Então, a partir disso, durante o leilão, o governo ele fala, olha, esse dinheiro aqui eu vou usar para fazer tal obra, ou esse dinheiro eu vou usar para pagar a dívida. Ele calcula mais ou menos o prazo dessa obra ou desse compromisso que ele vai fazer, faz o leilão, a gente compra, o governo capta esse dinheiro, mas uma vez que o governo captou esse dinheiro e casou com a necessidade dele, a gente pode ficar com o título o tempo que a gente quiser, porque todos eles têm liquidez diária, a gente pode comprar e vender ao nosso bel prazer.
3: Então, quando eu estou comprando através da minha corretora ou através do meu banco, pode ser que eu esteja comprando um documento que está saindo fresquinho do governo, ou pode ser que eu esteja comprando de outras pessoas que venderam e o banco está repassando para mim, é isso?
6: Exatamente isso. E aí, no jargão do mercado, a gente chama de mercado primário e mercado secundário. O mercado primário é quando a gente compra direto do governo. Então, o governo acabou de emitir o título, acabou de sair do forno, a gente foi lá e comprou. O nosso dinheiro foi direto para os cofres públicos. O que, que é o mercado secundário? Uma vez que eu fiz essa compra e o título está comigo e você quer comprar de mim, o dinheiro que você gastar para comprar esse título não vai para o governo, vai para mim, porque eu sou o dono do título. Então, isso a gente chama de mercado secundário, que é após o mercado primário, esses títulos vão para o mercado e aí você decide quanto tempo você fica com ele, se você vai segurar até o final ou não. Aí depende da estratégia de investimento e do perfil de cada um.
5: Bom, e para finalizar nessa primeira parte, nesse primeiro momento aqui com o nosso entrevistado, o economista Thiago, para falar do Tesouro Reserva, vale lembrar, só uma informação, que para as aplicações que forem resgatadas em até 30 dias, pode haver aquela cobrança de imposto de operações, que é o famoso IOF, que também será regressiva e zerada após esse período. Então, a gente traduz, a gente destrincha tudo para você, para ficar tudo bem explicadinho aqui na edição do nosso Dinheiro TMC. Thiago, aproveitando a sua ilustre presença aqui nos nossos estúdios, o Thiago Calestini, que é economista e sócio da Dom Investimentos. Vamos fazer o nosso giro das praças agora para a gente entrar numa outra seara, num outro assunto, aquilo que está pesando no bolso do brasileiro, principalmente aí nos últimos tempos. A gente vai girar as nossas praças, conferir os destaques pelo Brasil sobre o que está pesando no bolso. A gente começa pelo Paraná, chamando o nosso repórter Luiz Fernando, que traz os detalhes sobre as contas por aí no Paraná. Fala, Luiz.
7: A conta do supermercado está cada vez mais difícil de fechar. Segundo o último levantamento do Diese, o valor da cesta básica em Curitiba atingiu R$ 796,14. Na prática, quem ganha apenas um salário mínimo precisou trabalhar mais de 108 horas no último mês para garantir os itens básicos na despensa. Os grandes vilões da vez são o tomate, que subiu 21%, e a batata, com alta de quase 15%. A tendência não é de alívio. Como o Paraná enfrenta dias mais gelados, as geadas nas lavouras devem encarecer ainda mais esses produtos. Uma pesquisa com consumidores mostra que o cenário é de escolhas drásticas. Entre pagar a mensalidade da escola ou manter o carrinho cheio, a comida tem sido prioridade. As estratégias para economizar são muitas e variam, desde a substituição, por exemplo, de um filé de frango por cortes mais baratos, até a procura intensa por preços mais vantajosos nas prateleiras dos supermercados. Itens como o arroz e o feijão, que tiveram queda no acumulado do ano passado, voltaram a subir na variação mensal agora em 2026. Com a previsão de que o frio continue ao longo de todo o mês de maio, o curitibano vai precisar de muita criatividade e também de cortes no orçamento para não ficar no vermelho antes mesmo do inverno começar.
3: Obrigada, Luiz Fernando. Então, no Paraná, o que está pesando no bolso é a comida ali do dia a dia, né? Arroz, feijão, cenoura, batata, tomate. E agora a gente vai para o Rio de Janeiro, porque o aumento dos preços dos alimentos e dos combustíveis também está afetando o dia a dia por lá. Quem traz as informações é a Beatriz Trindade.
8: O custo de vida cada vez mais alto, muitos cariocas precisaram mudar a rotina para conseguir fechar as contas no fim do mês. Tem gente deixando o carro em casa, reduzindo gastos com lazer, cortando compras para priorizar despesas essenciais e a pressão no orçamento não é pequena. O Rio de Janeiro tem hoje uma das cestas básicas mais caras do país. Segundo o levantamento do Diese, o conjunto de alimentos básicos já custa quase R$ 870 por mês na capital fluminense, atrás apenas de São Paulo. Os aumentos nos preços dos alimentos e dos combustíveis são apontados como os principais vilões. Só em março desse ano, a inflação subiu 0,88%, gasolina teve alta de mais de 4%, enquanto diesel subiu 14%. Entre os produtos que mais pesaram no bolso dos consumidores estão itens básicos do dia a dia, como feijão, carne, leite e tomate. Dados do Instituto de Pesquisa Econômica Aplicada mostram que as famílias de baixa renda seguem sendo as mais afetadas pela inflação. E diante do orçamento apertado, muita gente tem precisado escolher o que é prioridade dentro de casa.
5: Valeu, valeu, Beatriz. Obrigado pelas informações do Rio de Janeiro. A gente vai agora para o Nordeste. Vamos falar com o Júlio Andrade para conferir os dados agora sobre o custo de vida para quem está no Recife. Diz aí, Júlio.
9: O custo médio da vida em Pernambuco é de R$ 2.840 por mês. Os dados são da pesquisa Custo de Vida no Brasil, realizada pela Serasa em parceria com o Instituto Opinion Box. O estudo considerou diversos gastos, como, por exemplo, alimentação, moradia e saúde. Nas compras no supermercado, o gasto médio é de R$ 840 por mês. Em relação às despesas, como água, luz, internet e streaming, a média no estado é de R$ 430. Nos gastos com moradia, que aí inclui aluguel, condomínio ou financiamento, esse custo médio é de R$ 850.
3: Muito obrigada. Esse foi o Júlio Andrade, que trouxe os detalhes da economia lá pelo Recife. E para finalizar, a gente vai falar então com o Júnior de Castro, que está em Belo Horizonte, para saber o que está afetando o bolso dos mineiros.
10: Pesquisas recentes mostram que os mineiros estão priorizando gastos essenciais e tentando cortar despesas no dia a dia. Um levantamento da Fecomércio Minas aponta que alimentação, contas básicas e moradia lideram as preocupações das famílias. O supermercado aparece como principal gasto para mais da metade dos entrevistados. O estudo também mostra que muitos consumidores reduziram a compra de produtos mais caros e passaram a focar apenas no básico. Já uma pesquisa do IPEAD, o Instituto de Pesquisas Econômicas, Administrativas e Contábeis da UFMG, revela que mais de 70% das famílias economizaram na compra de material escolar neste ano. Os dados refletem o esforço dos mineiros para equilibrar o orçamento diante do aumento do custo de vida.
5: Valeu, Júnior de Castro, direto de Belo Horizonte, trazendo todas as notícias, o que está pesando no bolso, portanto, do consumidor mineiro, pessoal de Recife, do Rio de Janeiro, pessoal de Curitiba também. E você, aí na sua cidade, na sua região, manda para a gente aqui no nosso WhatsApp no 11 972 21 1001 para falar o que está pesando no seu bolso, principalmente aí nos últimos tempos, né, Estela?
3: Pois é, e já que o pessoal pode participar, o pessoal por aqui andou participando também. A TMC foi para as ruas para saber a opinião da galera que está andando por aí, para saber o que pesa no bolso. Mas antes, os alimentos consumidos em casa, olha só, ficaram 1,64% mais caros e tiveram o maior impacto na inflação de abril. Os resultados foram divulgados pelo IBGE. A alta foi puxada pelo encarecimento da cenoura, como o Thiago aqui havia ressaltado para a gente, do leite longa-vida, da cebola, do tomate, como os nossos repórteres das nossas praças comentaram, e também das carnes. Apesar disso, o ritmo de aumento do preço dos alimentos desacelerou em relação a março, quando o grupo havia registrado uma alta de 1,5%. A gente foi para as ruas perguntar o que está afetando o bolso dos nossos ouvintes e espectadores da TMC.
11: Na minha opinião, condomínio.
3: Condomínio.
12: Por que que tá pesando? É muita despesa a mais? Vem muita cobrança a mais?
11: Eu acho que é por causa dos valores que estão vindo um pouco a mais, por
13: causas judiciais, né? Ah, alguma coisa.
12: É, isso mesmo. Tá muito alto. Todo mês aumenta, aumenta, aumenta, aumenta.
14: Todas elas. É, passagem de ônibus, faculdade, mercado. É, passagem de ônibus, principalmente. Eu ando muito de transporte público. Meu salário, que é um salário mínimo, não cobre tudo que eu quero fazer, tudo que eu preciso. A faculdade é o que mais suga meu dinheiro, mas eu preciso fazer faculdade, senão eu não vou virar ninguém. Mas passagem também me mata muito.
15: É alimentação que pesa mais, filha. E que eu acho que tá pesando mesmo é a alimentação.
12: Qual que é a conta que mais tá pesando no seu bolso?
16: Com certeza a conta de luz.
17: Cartão de crédito e o aluguel.
5: Tá aí, portanto, né, a opinião da população pelas ruas do nosso Brasil e também a nossa reportagem espalhadas pelas praças aí da TMC. A gente continua aqui nos estúdios com o Thiago Calestini, meu xará, que é economista e sócio da Dom Investimentos. E, Thiago, ainda falando desse assunto, a gente acompanhou aí diversos depoimentos, diversos números sobre essa situação toda. O que, que explica, então, principalmente o aumento do preço dos alimentos, principalmente nos últimos tempos? A gente pode voltar aí no mês atrás, mês de abril. Tem uma explicação para isso tudo? Ao mesmo tempo a gente vê números relacionados à economia, números relacionados à alimentação, mas na prática, meio que unanimidade, a alimentação está pesando no bolso do brasileiro. Tem explicação?
6: Tem explicação, tanto a alimentação quanto os remédios, né? Então esses dois foram os dois principais grupos que fizeram força aí na inflação. Mais caro também. Então, um dos motivos que explica essa alta dos alimentos foi o clima mesmo, né? Foi um motivo meteorológico. E o outro motivo é o custo do transporte desses alimentos. Então, a gente sabe que no Brasil, grande parte do transporte, seja de alimentos, outros bens, etc., ele é feito por vias rodoviárias. Vias rodoviárias são altamente dependentes de óleo diesel, que é gasolina, que é um derivado do petróleo. E a gente viu nesse conflito Irã e Estados Unidos para onde foi o preço do barril do petróleo. Então, os dois componentes que explicam a alta desses dois grupos na prateleira do supermercado foi a alta do preço do barril do petróleo, que fez com que o custo que esse alimento tem da fazenda até o supermercado aumentasse, e também o fator climático, que fez com que o fazendeiro tivesse que gastar um pouco mais com a produção de leite, com a produção das outras hortaliças, e isso ele também repassou, o supermercado também repassou para o consumidor final quando vai fazer suas compras.
12: E além dessa alta de preços temporária, a gente pode chamar isso de uma inflação temporária, existe algum fator estrutural que também contribui para o aumento dos preços ao longo do tempo?
6: Tem o fator estrutural também, Stella. Agora, por exemplo, um dos grandes vilões da inflação é a própria moeda estrangeira, o próprio dólar, que a gente, num golpe de sorte, a nossa moeda, junto com a moeda dos outros países vizinhos aqui nossos, elas estão se fortalecendo perante o dólar, né? O dólar está ficando fraco. Então, com relação ao dólar, né, a outras moedas, a inflação está comportada, a gente não tem esses outros fatores atrapalhando a nossa cesta aqui. Mas uma coisa que puxa muito a inflação para cima, né, a inflação é o que, que é a inflação? A inflação é o seu dinheiro valendo menos. Isso acontece muitas vezes quando a gente compara os países que têm esse problema em comum, a origem desse problema geralmente reside em governos gastãos. Então, governo que gasta muito dinheiro, geralmente ele vai entregar para a população uma inflação mais alta. E a inflação, né, ela não é só um número ali que aparece no relatório, depois no mês a mês ali que o Banco Central faz. A gente sente ela na prateleira do supermercado, né, todo mundo sente, porque todo mundo precisa ir no supermercado fazer compra. E a inflação, ela é um tipo de imposto. Só que ela é um imposto muito ruim, porque ela é um imposto que recai no consumo. Você paga a inflação mais alta quando você vai consumir esses bens e serviços. E quando a gente separa qual parte da população separa a maior parte da renda para o consumo, geralmente é quem tem menos renda. Então a inflação, ela é um imposto que a população mais carente que paga. É por isso que a inflação, ela é um bicho que tem que ser tratado no chicote. A gente tem que tomar muito cuidado, principalmente nós brasileiros aqui, que temos históricos de inflações altíssimas. Então tem esses fatores estruturais também, e a gente tem essa memória histórica que não ajuda muito a gente no quesito inflação.
5: Os salários, eles não estão acompanhando a alta dos alimentos? Isso é de agora, isso já vem de um bom tempo, dá para afirmar também, além da alta dos alimentos, que o salário não acompanha?
6: A gente viu pelos últimos dados da PNAD, né, que a gente até teve um ganho real significativo no salário, mas parece que é aquele dinheiro que você ganha mais, mas ele some no final do mês. Ele parece aquele sabonete, né? Você pega muito no sabonete e de repente o sabonete sumiu. Né? E existe, de novo, né, vários fatores que explicam essa condição do nosso mercado, mas um dos principais é que o Brasil... ele é um país que tem uma taxa de juro muito alta, a taxa básica. Essa taxa, ela vai parametrizar todas as outras taxas, inclusive a maior vilã de todas, que é principalmente a taxa que os brasileiros que estão endividados mais sofrem, que é a taxa de juro do cartão de crédito, que essa é altíssima. Então, uma vez que você tem uma taxa de juros média muito alta, todas as outras taxas, além de serem mais altas, elas vão partir de um patamar já muito elevado. Então, é por isso que é super importante que, apesar dos salários terem tido esse crescimento, mas a parcela da população brasileira que se endividou foi maior do que o aumento real da renda, e essa dívida também ficou muito mais cara. É por isso que a gente tem a sensação de que, apesar da gente estar ganhando mais dinheiro, o custo de vida subiu muito. Então, nesse ponto, é bem verdade essa sensação. O mais recomendado é que a gente tenha uma disciplina fiscal, uma disciplina financeira muito alta e que a gente, de forma alguma, ou que seja o último, né, o último gancho ali que você vai se agarrar, você contrair dívida ou contrair um empréstimo. Porque nesse atual momento que o juro está muito alto, com certeza essa dívida vai custar muito alto para você também.
3: Thiago Calestini, muito obrigada pela sua presença aqui. Você que é economista e sócio da Dom Investimentos, obrigada por esses esclarecimentos. É sempre bom trazer gente que sabe, que explica assim dessa maneira didática, para a gente entender tintim por tintim como é que a gente pode cuidar melhor do nosso dinheiro. Muito obrigada.
6: Estela, Thiago, eu que agradeço o convite. Estou super à disposição aqui para bater um papo com vocês e com o nosso ouvinte. Obrigado, pessoal.
3: Pois é, a gente falou aqui da carne, de como o aumento, o preço da carne pode ser modificado de acordo com a situação, e a gente também já falou no começo daquela restrição que a União Europeia fez à importação da carne brasileira. A gente vai continuar falando desse assunto mais um pouquinho. O Brasil afirmou que vai adotar providências para liberar a venda de carne para a União Europeia. Segundo a Frente Parlamentar do Agronegócio, todas as questões levantadas pelo Bloco Europeu serão sanadas até o prazo limite de 3 de setembro. Quem conta pra gente é o Brian Valencia.
18: O Ministério da Agricultura informou que vai enviar informações técnicas à União Europeia sobre o controle do uso de antimicrobianos.

0: Brasil já havia encaminhado informações técnicas ao bloco em outubro do ano passado e agora prepara uma nova rodada de dados para atender às exigências da Comissão Europeia. Após a manifestação do Ministério, a Frente Parlamentar do Agronegócio divulgou nota afirmando acompanhar com atenção a atualização da lista europeia sobre países habilitados a exportar animais e produtos de origem animal. O presidente da bancada ruralista, deputado Pedro Lupion, lamentou a decisão tomada pelo bloco europeu.
1: Olha, o produtor rural brasileiro não tem um dia de paz, é uma coisa impressionante. Toda hora aparece uma novidade, um problema novo para a gente enfrentar. É mais uma vez uma ação dos europeus, protecionista para o seu público interno, para criar um problema no comércio internacional e principalmente tentar barrar um pouco da competitividade dos produtos brasileiros lá na União Europeia. Para tranquilizar aos pecuaristas do Brasil, aos produtores de carne bovina, aos produtores de frango, de mel, de ovos, que isso só teria efeito a partir de setembro e que até lá nós teremos com certeza todos os protocolos aprovados, mostrando que aqui nós temos uma produção limpa, uma produção de qualidade, uma produção que cumpre todos os critérios e que sem dúvida alguma nós continuaremos como os principais produtores de proteína animal do mundo.
0: O economista João Adolfo Stadler Colombo concorda com a visão do presidente da Frente do Agro e considera que essa rejeição aos produtos brasileiros é uma tentativa de conter críticas internas dos produtores europeus, muito mais do que efetivamente solucionar problemas sanitários nos produtos brasileiros.
2: Essa questão vai se utilizar como justificativa o combate ao desmatamento, porque tem que ser aberto novas áreas de pastagem, então derruba florestas, elas devem ser protegidas. Aí vão colocar também um questionamento em relação à qualidade do produto, com exigências sanitárias, por isso tem que ter uma melhor rastreabilidade, ou também certificações. E a gente sabe que, no fundo, o que existe é uma pressão interna pelos produtores rurais, que entendem que existe uma concorrência desleal.
0: A Frente do Agro, que é o maior grupo organizado no Congresso Nacional, destacou ainda que essa decisão da União Europeia não representa falhas sanitárias da pecuária nacional e que o Brasil exporta carne bovina para mais de 170 mercados internacionais, com sistema de inspeção e rastreabilidade reconhecidos internacionalmente.
3: Valeu, Brian. Valeu, obrigado pelas informações. Ainda dando sequência nesse assunto, os impactos comerciais e também os frigoríficos da taxação da China sobre a carne brasileira nos próximos dias já estão sendo discutidos por especialistas. A Isabela Miranda, ela traz direto de Curitiba também uma análise deste cenário e também os possíveis desdobramentos.
4: Para proteger a pecuária local, a China pode taxar a carne brasileira em 55%. A medida é esperada após o Brasil ultrapassar 1 milhão e 100 mil toneladas embarcadas. O impacto comercial e econômico desse cenário já está sendo avaliado por analistas. Para o especialista em negócios internacionais, João Niegrai, a decisão também se trata de um teste de dependência externa.
5: O Brasil construiu uma posição extraordinária no mercado chinês, mas essa força virou vulnerabilidade em 2025, quando quase metade da carne bovina exportada pelo Brasil teve a China como destino. Foi 1,7 milhão de toneladas de um total de 3,5 milhões. O objetivo chinês é claro, é proteger a pecuária doméstica, reduzir pressão competitiva de fornecedores externos. O que para mim mostra que Pequim, mesmo sendo grande compradora, não atua apenas como mercado consumidor, mas atua como um estado estrategista.
4: De acordo com o Niegrai, um dos possíveis desdobramentos é a carne permanecendo no Brasil, mas ainda causando impactos no mercado.
5: Para o Brasil, o problema imediato é comercial e é frigorífico também, porque os frigoríficos vão acelerar embarques para tentar aproveitar a tarifa menor, mas isso antecipa o choque. Quando a cota for atingida, parte das vendas vai perder competitividade, as margens podem cair e as empresas vão ter que escolher entre reduzir embarques, absorver custos ou redirecionar volumes. E o desdobramento mais provável é toda uma pressão sobre preços internos e sobre a cadeia da pecuária. Se a carne que iria para a China permanecer no Brasil ou for redirecionada para mercados que remuneram menos, pode haver aumento da oferta doméstica e queda de preço ao produtor. Isso até alivia o consumidor no curto prazo, mas acaba apertando margens de pecuaristas, de frigoríficos e de exportadores.
4: Na visão do especialista, é economicamente correto afirmar que é difícil substituir a China, uma vez que novos mercados ajudam a reduzir perdas, mas isso não recompõe automaticamente nem o

0: volume nem a rentabilidade chinesa.
1: Bom, e vamos dar sequência aqui à programação do Dinheiro TMC, um programa especial falando daquilo que pesa no seu bolso, no meu, né, no nosso bolso. Portanto, já falamos bastante de alimentação, agora vamos trazer um outro olhar, né, um outro gasto dos brasileiros, principalmente aí nos últimos tempos, que é a gasolina, são os combustíveis. Pois é, inclusive o governo federal anunciou mais medidas provisórias com ações para conter a alta dos combustíveis, mais especificamente a gasolina e também o diesel, que são produzidos no Brasil ou são importados. Essa medida provisória ela prevê um benefício tributário na CID e também no PIS/COFINS, que são tributos federais que incidem sobre esses combustíveis. E para falar sobre esse assunto, a gente conversa agora com o Ahmed El-Khatib, ele que é coordenador do Centro de Estudos em Finanças da Fundação Escola de Comércio Álvares Penteado, a FECAP. Ahmed, seja muito bem-vindo aqui ao Dinheiro TMC. É sempre muito bom receber grandes especialistas no assunto. Bem-vindo.
2: Eu que agradeço. Muito obrigado pela oportunidade.
1: Agora a gente já fala dessa medida em específico, Ahmed. O que, que essa medida ela vai ajudar na hora do brasileiro abastecer o carro? A gente observa, seja em Curitiba, seja em São Paulo, Rio de Janeiro, Brasília, no Brasil inteiro, que está pesando sim no bolso do brasileiro. Mas vem essa medida provisória. Ela vai aliviar na hora de você encher o tanque ou então colocar uma gasolina para você sair girando com o seu carro?
2: Olha, mais um mês que se passa e mais um assunto delicado relacionado a combustíveis. E o governo não teve outra alternativa a não ser fazer uma intervenção por meio de medidas provisórias. Essa medida provisória última, entretanto, ela traz aí uma possível redução no impacto imediato da alta da gasolina e do diesel no bolso de todo mundo. No seu bolso, no meu bolso, no bolso da população em geral. O mecanismo, ele funciona, e funciona agora no curto prazo, a toque de caixa, porque o governo está praticamente devolvendo parte dos tributos federais que incidem sobre os combustíveis, principalmente a CID, PIS e o COFINS. Então, na gasolina, hoje existe cerca de 0,89 centavos por litro em tributos federais. Então, esse valor inclui esses três tributos que a gente mencionou. Então, a medida provisória, ela acaba autorizando o governo a compensar parte desses tributos para refinarias e importadores. Ou seja, ao invés da empresa arcar integralmente com esses impostos, o governo devolve uma parcela como subvenção econômica. Isso acaba reduzindo o custo da cadeia e ajuda a evitar que toda a alta internacional do petróleo seja repassada para todos nós.
0: E, Ahmed, de onde o governo tira dinheiro para bancar esse subsídio?
2: Não é que ele tira. Na prática, isso funciona quase como um cashback tributário, né? Então, ele devolve. Então, o próprio governo utilizou essa comparação quando fez o anúncio da medida provisória. Então, a empresa paga o tributo e depois recebe uma compensação financeira equivalente à parte deles. Então, o efeito para o governo é zero. Ele não conta com aquela parcela do tributo. Então, no diesel, por exemplo, o efeito é ainda mais relevante economicamente. O governo manteve zerados os tributos federais de PIS e COFINS, que é equivalente a cerca de 0,35 centavos por litro. Ele não fez essa subvenção. Ele reduziu 100%. Então, isso ajuda, de certa forma, porque o diesel afeta praticamente toda a economia brasileira. O frete, transporte de alimentos, logística, ônibus, custo industrial e, no limite, o nosso supermercado.
0: Mas se ele não retirasse essa incidência de imposto, essa arrecadação seria usada para quê?
2: Bom, como essa arrecadação ela não tem um carimbo, ela seria utilizada para pagar as contas do governo, a incidência aí, das contas ordinárias do mês. Então, a dívida, o salário dos funcionários públicos, alguns investimentos que deveriam ser feitos esse ano, então ele retira uma parte que poderia ser utilizada para outras áreas da economia.
1: Agora, se vão ser, como você mencionou, né, poderiam ser utilizados em outras áreas da economia. E aí, pensando a médio e longo prazo, Ahmed, qual que é o risco dessa medida, então, acabar aumentando gastos públicos no futuro? Pode remediar agora, mas lá na frente o tombo pode ser maior, é mais ou menos por aí?
2: É mais ou menos por aí, até porque o objetivo da MP, ou da medida provisória, é reduzir essa pressão inflacionária que a gente está sofrendo. Então, isso acaba, de certa forma, aliviando esses aumentos muito abruptos no posto de gasolina. De certa forma, protege o poder de compra do brasileiro e acaba evitando a alta ainda maior dos alimentos. Agora, é uma medida de curtíssimo prazo, né? Então, o grande debate econômico que se faz é justamente sobre isso. Os bilhões que são utilizados para reduzir temporariamente a CID, a PIS e COFINS, poderiam ser direcionados para outras áreas estruturais da economia tão demandantes e tão carentes que a gente tem aqui no Brasil, com efeitos que poderiam ser potencialmente mais duradouros, né, no crescimento da produtividade do país. O problema é que esses subsídios sobre combustíveis, eles têm efeito, como eu disse, imediato. e tem um efeito e um apelo político muito forte, mas normalmente um baixo efeito estrutural de longo prazo. Então, de certa forma, eles aliviam a inflação e a pressão social no presente, tudo fica relativamente caro, mas não tão caro como deveria, mas não aumenta necessariamente a capacidade produtiva do país. Então, se esses recursos que estão sendo retirados da economia fossem direcionados para outras áreas, os impactos poderiam ser diferentes. Então, dependendo, obviamente, da escolha econômica do governo. É ele que tem a caneta para assinar o cheque no final do dia. Então, por exemplo, se esses valores fossem usados ou utilizados em infraestrutura, logística, ferrovias, portos, cabotagem, armazenagem, o Brasil poderia, inclusive, reduzir estruturalmente o custo do transporte. Hoje o país depende excessivamente de caminhões e isso torna a economia extremamente vulnerável ao diesel e à gasolina. Então, um investimento robusto, por exemplo, em ferrovias, reduziria esse custo logístico por décadas que a gente tem, diminuindo, inclusive, a sensibilidade da inflação aos combustíveis.
0: Eu quero voltar ainda nesse assunto do investimento em infraestrutura. Mas você falou de uma crise, um subsídio que vai ser temporário. Ele está diretamente atrelado ao conflito no Oriente Médio? A gente precisa esperar que a situação por lá melhore para sentir as coisas melhorarem aqui também ou não necessariamente?
2: Nós já vínhamos sofrendo uma pressão, né, justamente por conta da inflação, mas essas medidas elas são temporárias por conta desse choque atual. Esse choque atual, seja pela guerra em curso, ele é um evento extraordinário. Né, a escalada das tensões do Oriente Médio, sobretudo ali na região de Israel, Irã, pega um pouco do Líbano, toda a região ali do Conselho de Cooperação de Golfo, que são grandes produtores de petróleo, que acabam desembocando no Estreito de Hormuz, tudo isso aí é uma desorganização do mercado global de petróleo. Então, em outras palavras, o governo ele está tratando o problema como uma tempestade externa. Acaba não sendo um problema nosso, mas era um problema nosso. A inflação sempre foi um problema do Brasil, a alta taxa de juros também. Então, atribuir a fatores externos ou exógenos, como a gente costuma colocar, acaba apagando essa necessidade e urgência que a gente tem em mudanças estruturais permanentes da economia brasileira. Então, a analogia mais simples que a gente pode utilizar é a economia como uma casa durante uma tempestade muito forte. Então, o subsídio nos combustíveis agora funciona como colocar lonas e contenções emergenciais para evitar que a água invada tudo aquilo naquele momento. O problema é, isso resolve o problema de imediato? Em parte, sim. Mas a lona não substitui uma reforma estrutural no telhado. Então é isso que a gente precisa entender bem, porque depois dessa tempestade, a gente vai ver os reais efeitos disso na economia.
1: Agora, Ahmed, voltando a falar sobre infraestrutura, né? Você citou anteriormente, a Estela disse que queria voltar nesse assunto, e já voltando, muita gente acaba falando, poxa vida, se investissem na malha ferroviária no nosso país, ou então se retomassem, né? A malha ferroviária, porque a gente vê diversas ferrovias desativadas ao longo do nosso Brasilzão, falando em específico, já que estamos aqui, né, no estado de São Paulo, que é tão riquíssimo, e a gente via que isso foi ficando pelo caminho com o passar dos anos e cada vez mais se investindo no esporte rodoviário, ou seja, ficando refém cada vez mais dos combustíveis. Na sua opinião, por que que não é viável? Por que que é inviável a gente retomar esse caminho, voltar aos investimentos, à infraestrutura, investir cada vez mais na malha ferroviária, deixando a rodoviária de lado? Você acha que é um caminho sem volta, ou para voltar com esses investimentos, o governo, seja federal, seja estadual, tem que ter peito, né? Tem que peitar aí grandes sindicatos, né? Um lobby gigantesco para a gente voltar a colocar literalmente o Brasil nos trilhos e não ficar tão dependente aí dos combustíveis?
2: Olha, esse é um debate antigo e eu diria que permanente, porque o debate sobre ferrovias no Brasil ele nunca desapareceu completamente. Ele só foi perdendo força ao longo das décadas, porque, como você bem disse, o país foi forjado em cima de uma lógica econômica em torno do transporte rodoviário. Então, hoje o Brasil se tornou extremamente dependente de caminhões, por exemplo. Tá? Então, isso cria uma vulnerabilidade estrutural enorme. Quando o diesel sobe, que é o caso concreto, então toda a economia acaba ficando impactada. Então, historicamente, o Brasil fez uma escolha política e econômica pelo rodoviarismo, por assim dizer, principalmente a partir dos anos 50, onde o governo Juscelino Kubitschek acabou adotando esse modal. Então, havia uma visão de modernização associada à indústria automobilística, né? Abertura de estradas, integração territorial. Então, o país acabou incentivando automóveis, caminhões, montadoras e construção de rodovias. Isso a gente está falando de 70 anos atrás, um pouco mais. Então, enquanto isso, grande parte da malha ferroviária na época foi sendo abandonada. sucateada ou só sendo utilizada para cargas muito específicas, como minério e o próprio agronegócio brasileiro. Então, o problema do Brasil, né, de voltar com esse debate hoje, primeiro, é a falta de recursos. Né? A gente não tem orçamento para fazer grandes investimentos dessa magnitude, até porque o Brasil possui dimensões continentais. Então, em países grandes, a lógica econômica mais eficiente, ela costuma ser multimodal. Então, ferrovias para longas distâncias e grandes volumes, e rodovia para distribuição regional, e até mesmo hidrovia e cabotagem para integração logística. Agora, o Brasil hoje utiliza caminhão até para trajetos extremamente longos, o que aumenta todo esse custo logístico. Agora, por que retomar a infraestrutura por ferrovias não é tão simples? Como eu disse, o investimento ele é muito gigante, muito grande, né? Muito massivo. Então, o planejamento por décadas e a coordenação nacional acabou sendo muito complexa, né? Pela ausência de recursos e pelas dimensões continentais do país. E uma ferrovia, é interessante abordar esse aspecto, ela não funciona como ampliação de uma estrada. Ela exige desapropriações, licenciamento ambiental, integração entre estados, segurança jurídica, eu diria, que é um tema super relevante, e alto investimento inicial, além de um longo prazo de maturação. Então, se a gente investir hoje, a gente não consegue colher daqui a 5 anos. A gente teria que esperar 20 anos, 30 anos. Então, eu gosto de fazer analogias, e uma delas, nesse caso, que você me perguntou, é a seguinte: a analogia econômica seria a diferença entre alugar um carro e construir um metrô. Então, o rodoviário cresce mais rápido e exige menos investimento inicial. A ferrovia demora muito mais quando pronta, porque possui esse custo operacional muito menor por tonelada transportada. Então, seria mais ou menos essa equivalência. Não é tarde para que a gente retome essa discussão, mas hoje o cobertor é muito curto.
1: Agora, Ahmed, para a gente ir encerrando, com essa falta de investimento, de infraestrutura do nosso país, como você já veio exemplificando, aí trazendo a China, Estados Unidos, e também por conta da constante dependência do petróleo, alta do petróleo, você acha que para a população que utiliza o transporte público e está nos ouvindo agora, isso pode afetar inclusive o transporte público e a tendência é que com o passar dos anos o transporte público fique cada vez mais caro aqui no nosso país?
2: Essa é uma discussão muito importante para se trazer aqui, porque é o que impacta no dia a dia aí de quem trabalha, quem está nos escutando e nos vendo. Então, se o Brasil continuar investindo pouco em infraestrutura e permanecer excessivamente dependente do petróleo, a tendência econômica de longo prazo é o aumento gradual dos custos de transporte, direto, né, sujeito que pega o ônibus, ou indiretamente por meio de toda a cadeia logística. Isso afeta toda a população. Aliás, mesmo quem não possui carro, porque hoje o Brasil possui uma vulnerabilidade estrutural, né? Até porque 62% a 65% dessas cargas dependem das rodovias. Só que alguns setores como alimento e bebidas de transporte, direto, né, sujeito que pega o ônibus, ou indiretamente por meio de toda a cadeia logística. Isso afeta toda a população. Aliás, mesmo quem não possui carro, porque hoje o Brasil possui uma vulnerabilidade estrutural, né? Até porque 62% a 65% dessas cargas dependem das rodovias. Só que em alguns setores como alimento e bebidas, isso chega a 85%, ou seja, todo mundo acaba sofrendo. Então, quando o diesel sobe, transporte urbano também sobe. E se isso tender a continuar a acontecer ao longo dos anos, e a gente não tiver uma diversificação logística, o problema não vai ser só o petróleo ou as questões geopolíticas, vai ser uma combinação de dependência rodoviária, baixa infraestrutura alternativa e aumento do consumo. Então, o Brasil investe muito pouco em transporte quando comparado a outros países. O Brasil ele investe cerca de 0,2% do PIB em transporte, que é um dos menores índices das grandes economias. Então, se a gente pegar aqui a Alemanha, o Japão, a própria China, os Estados Unidos, a diferença se torna aí gritante. Então, no Brasil, como a economia depende muito do caminhão, qualquer aumento do diesel espalha rapidamente para a cadeia produtiva, inclusive para o transporte público.
0: Tá joia, Ahmed. Muitíssimo obrigada pelos seus esclarecimentos aqui no nosso Dinheiro TMC. Seja sempre muito bem-vindo para repercutir aqui com a gente os assuntos que afetam o nosso bolso no dia a dia. Nós conversamos com Ahmed El-Khatib, coordenador do Centro de Estudos de Finanças da Fundação Escola de Comércio Álvares Penteado, a FECAP. Muito obrigada.
2: Eu que agradeço pela oportunidade. Um grande abraço a vocês.
1: Valeu, e com isso a gente coloca ponto final no nosso Dinheiro TMC, mais um programa que contextualiza tudo do universo das finanças, do dinheiro, da economia, importante demais, que impacta a sua vida, o seu dia a dia. Sempre comigo e com Estela Ribeiro. Semana que vem tem mais, né, Estela?
0: Tem mais, e você pode participar do nosso programa mandando suas dúvidas e suas sugestões de assunto. O que é que você quer saber? O que é que você quer ver destrinchado aqui no nosso Dinheiro TMC? Você pode usar o nosso canal de comunicação pelo WhatsApp, que é o 119-7221-1001, e também as nossas redes sociais. Você acompanha o Dinheiro TMC na programação do seu dial e também no YouTube, TMC News BR. A gente vai ficando por aqui, até a próxima semana. Até mais. Tchau, tchau.
1: Abraço.
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6: 3 da manhã, bom dia.

0: Giro TMC, para você ficar muito bem informado e muito bem informada aqui na TMC. A menos de 15 dias do fim da campanha de vacinação contra a gripe, mais de 25 milhões de brasileiros que fazem parte dos grupos prioritários ainda não se imunizaram. 45 milhões de doses foram distribuídas por todas as regiões do país, com exceção do Norte, onde a campanha começa no segundo semestre, que é quando o vírus começa a circular na região. A vacinação, por enquanto, é para o grupo prioritário, ou seja, crianças de 6 meses a 6 anos, gestantes, idosos, professores e pessoas com baixa imunidade. Quem tomou a vacina no ano passado precisa sim tomar novamente para renovar a proteção. A Caixa Econômica Federal foi condenada pela Justiça Federal a indenizar um cliente em quase 90 mil reais após um homem cair no golpe do falso gerente por telefone. A vítima de fraude bancária recebeu o telefonema de um suposto gerente de outro banco. O golpista induziu o cliente da Caixa a movimentações financeiras, alegando que elas seriam necessárias para a proteção dos recursos. O golpe envolveu empréstimos não contratados e transferências eletrônicas a terceiros. E olha, a fibromialgia afeta milhões de brasileiros e agora ganha uma nova recomendação médica baseada em evidências mais recentes sobre dor crônica e qualidade de vida. Para detalhar o que isso representa na prática, a TMC conversou com o Dr. Marcos Renato de Assis, que é reumatologista e diretor científico da Sociedade Paulista de Reumatologia.
1: Então, Mayara, como você disse, é uma doença tão frequente que, possivelmente, quem não tem, tem algum conhecido que tenha, seja um familiar, algum colega de trabalho. E a principal característica, o primeiro elemento que nos faz pensar no diagnóstico de fibromialgia é a dor difusa, crônica. O que que a gente chama de difusa? É aquela dor que acomete acima e abaixo da cintura, os dois lados do corpo, incluindo o tronco. E crônica é aquela que dura pelo menos mais que 3 meses. Além dessa dor, existem vários outros distúrbios ditos funcionais. Funcional é um problema do funcionamento de um órgão sem que haja um problema estrutural nele. Então, por exemplo, alguém tem uma dor de cabeça, mas os exames não mostram nenhuma alteração na cabeça. O intestino pode ter períodos onde ele fica preso, onde ele fica solto, mas não tem uma doença no trato digestivo. Então essas coisas acometem muito a fibromialgia. Costuma vir com fadiga, distúrbio do sono, formigamentos, câimbras, alteração de dor na época da menstruação, lembrando que ela acomete mais as mulheres. Realmente tem uma riqueza de sintomas muito grande, além dessa dor que atrapalha bastante.
2: E vem outras coisas junto também, né, doutor? Além da dor, eu sei que muita gente que tem a fibromialgia acaba tendo sintomas de depressão, por exemplo. Agora, esses sintomas, eles são ligados diretamente à doença ou a depressão vem justamente por conta da dor? Porque ninguém merece viver sentindo dor 24 horas, né?
3: E eu acrescentaria essa pergunta, Mayara, se isso só é diagnosticado com o que o paciente está sentindo, se algum tipo de exame pode também detectar tudo isso, facilitar o diagnóstico para os médicos, doutor?
1: Ótimo, então vamos lá. Se a gente pega qualquer pessoa com dor crônica, ou a gente estendendo um pouquinho mais, até para doenças crônicas, mas em especial a dor, esse contínuo sofrimento tem uma tendência a levar, a desencadear o aparecimento de sintomas psicoafetivos, né? Sintomas de ansiedade e sintomas de depressão. Se a gente pegar o diagnóstico de depressão como uma doença separada, a gente tem em torno de 30% a 40% dos pacientes com fibromialgia tendo fibromialgia mais depressão. Se a gente pegar apenas os sintomas, aí essa porcentagem sobe bastante. Então, existe uma sutil diferença entre as pessoas terem alguns sintomas de depressão, ficarem tristes, chorosas, ou terem um quadro diagnóstico de depressão que envolve uma série de outras coisas, como perda de prazer, para execução de atividades. Um outro assunto que a gente pode explorar se for necessário. Então, são doenças que estão associadas, existem muitas coisas associadas à fibromialgia. As alterações intestinais, as afetivas, o distúrbio do sono, elas são muito frequentes. Então é muito frequente que a pessoa conte sobre uma fadiga. E conta que ela dorme à noite, mas quando ela acorda de manhã, ela acorda como se não tivesse dormido. Pode ser um sono ruim, pode ser um sono agitado, pode até ser um sono bom, mas ela acorda de manhã e a sensação é que trabalhou a noite inteira. E já acorda dolorida. Parece que apanhou de noite de tanto que dói pelo corpo. E veja como isso acaba sendo dramático, porque além de ter muitos sintomas, os exames de laboratório, os exames de imagem, são absolutamente normais pela fibromialgia. Então, já emendando a outra pergunta, a gente faz o diagnóstico clinicamente, a gente faz o diagnóstico conversando com o paciente, pegando as informações, fazendo o exame físico e fazendo um exercício muito importante da atuação médica, que é o que chamamos de diagnóstico diferencial. Então, a gente precisa se assegurar que não tem nenhuma outra doença que está simulando o quadro, que está compartilhando sintomas ou que está se sobrepondo, está associada à fibromialgia. Nesse processo, pode ser que seja importante solicitar algum exame para esclarecer se junto com a fibromialgia não tem, por exemplo, um problema hormonal, um problema na tireoide, ou uma artrite reumatoide, ou lúpus, ou um conjunto muito grande de doenças.
2: Doutor, então quais são essas novas recomendações médicas, então, para quem tem, né, para essa dor crônica? O que mudou?
1: Bom, mudou uma pouca coisa, pouca coisa significativa, eu vou detalhar, mas eu vou começar pelo que não mudou. Então, esse consenso brasileiro, a gente fez um processo de revisão de uma extensa literatura e pegamos principalmente o que a gente chama de revisão sistemática, quer dizer, a gente revisa sistematicamente um conjunto de trabalhos naquela área para ver o que tem de mais de sólido, mais concreto para a gente indicar. E a gente fez isso em duas etapas, em duas partes. Uma parte dedicada ao estudo dos medicamentos, são várias classes e dezenas de medicamentos que foram vistos, e tem uma parte chamada não farmacológica. Lembrando que a base do tratamento da fibromialgia, um dos seus elementos mais importantes, é o tratamento não farmacológico, que inclui principalmente o exercício físico e as atividades físicas, e o suporte psicológico, as atividades de lazer, o suporte psicológico entre as psicoterapias. Então, o medicamento ele é bastante importante, ele ajuda muito, em especial no começo do tratamento, quando a pessoa está com muita dor e até tem dificuldade de se movimentar. Então, ele permite essa ponte, né? A pessoa sai de uma situação de imobilidade, de sedentarismo, e aí, com o uso da medicação, ela consegue fazer o seu exercício mais adequadamente. Dos medicamentos, são vários medicamentos que a gente tem à disposição no Brasil. Existem dois que têm uma especificação em bula, que é para a fibromialgia, e outros que têm indicações diversas, às vezes para tratamento de ansiedade, depressão, mas que a gente sabe por estudos que funciona na fibromialgia. E a novidade, o que nós temos de novo, que a gente incluiu neste consenso que não havia nos anteriores, é uma forma de terapia não invasiva, que é a estimulação transcraniana. Nós temos duas formas de fazer essa estimulação transcraniana do cérebro. Uma é através de um aparelho que aplica um campo magnético, e outra é através de um outro aparelho que faz uma estimulação por corrente elétrica. Então, o primeiro chama TMS, estimulação transcraniana magnética, e o segundo, mais comum, a gente chama de TDCS, que é uma corrente contínua que é aplicada no crânio. O que eles fazem? Eles vão fazer essa modulação das células do cérebro responsáveis pelo controle da dor. Então, fazendo com que diminua os impulsos que chegam de dor, ou aumentando aqueles impulsos que diminuem a dor, que suprimem a dor.
0: E agora vai pro ar o Sobremesa, e a entrevista da vez é a psicóloga doutora Anaí. Por 20 anos ela resolveu as brigas do Casos de Família. No comando do programa estão o Lucas Salles, Marcelo Batista e a Mini Ruth. Fique agora com o Sobremesa.

0: 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Seja muito bem-vindo, muito bem-vinda. Começa agora o Sobremesa, o seu programa favorito. Comigo, Lucas Salles, e também com os outros dois apresentadores. Ao meu lado tem ela, Mini Ruth.
1: Já vou chamar a Virgínia pra dar uns rolezinhos comigo.
2: Não vem não que o meu mundo caiu depois que esse relacionamento sólido terminou.
3: Foi sólido, né?
2: Meu mundo caiu. 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
0: 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E pra você que nos ouve com o seu ouvido, seja no fone de ouvido, no rádio do carro, ou até mesmo no trabalho, em casa, no computador, venha participar do nosso programinha de meu Deus. Eu vou fazer uma pergunta e você pode responder através do WhatsApp 011 97221 1001.
2: E a pergunta de hoje é... porque agora isso aí tá viralizando, esse negócio aí, tem que tomar cuidado, hein? Quem você gostaria que tomasse um galão inteiro de detergente?
0: Nossa. Lembrando de uma coisa muito importante, nunca, jamais, sob hipótese alguma, tome detergente. Estou errado, não faça isso. Mesmo que você tenha visto um vídeo, ah, eu vi uma pessoa brincando, não faça, não vá gravar vídeo tentando beber, não faça nada disso. Não coloque a sua vida em risco, não beba detergente. É proibido, terminantemente proibido, beber detergente, tá bom? Mas dito isto, essa informação que eu acabei de dar, quem você gostaria que... hipoteticamente falando, bebesse um galão de litro de detergente?
1: Mini Ruth. Ai, eu compraria uns 5 aí, né?
0: Mas pra quê?
1: Eu odeio muita gente. Ah, eu acho que todos os ex, eu acho que deveriam tomar detergente.
2: É mesmo?
1: É, nossa. Todos.
0: E você, Batista?
2: Eu acho que o Fábio Porchat. Eu volto no Porchatzinho.
0: Vocês pegaram no Porchat. Coitado do Porchat.
2: Chato demais. Chato demais. Porchat. Podia, aliás, tomar um diabo verde também.
1: Que isso?
0: Poxa,
1: Batista, poxa, tá
0: direito de resposta, hein? Te esperamos aqui pra você responder. O Batista.
2: Ué, ele não é da zoeira?
0: É verdade,
1: Porra, Batista tá usando a hashtag Porchato, não deixava, hein?
0: Então eu quero saber de você. Agora, você que me ouve com seu ouvido, você já sabe que não pode tomar detergente sob hipótese alguma. Mas, hipoteticamente falando, quem é que você gostaria de ver tomando um galão de detergente? Mande pra gente no arroba... Não, no arroba não, no telefone 011 97221 1001. E se quiser também mandar no arroba, pode mandar na TMC News BR no nosso canal no YouTube. Agora, amigos e amigas, vamos então para a nossa entrevista de hoje. Hoje a nossa entrevista vai ser com uma pessoa que estudou, tá? É uma pessoa que realmente se dedicou. Olha, só no trabalho que ela fez na televisão foram mais de 20 anos. E além disso, ela também é autora, lançando o livro O Amor Não Dói. Falaremos com ela, a psicóloga que resolveu os problemas dos participantes do programa Casos de Família por mais de 20 anos. Senhoras e senhores, ela, Anahita Mico!
4: Seja muito bem-vinda. Obrigada pelo convite, adorei.
0: Nós é que te agradecemos muito. E a nossa primeira pergunta, quem faz é ele, Marcelo Batista, inimigo número 1 de Fábio Porchat.
2: Não sou. É, doutora Anaí, a gente tem um ranking de sobremesas que a gente vai divulgar no dia 31 de dezembro, às 23h50, com Mayara Bastianello ao vivo aqui na TMC. Qual a sua sobremesa preferida?
4: É... creme de papaya.
2: É? Olha, eu achei que ela ia falar torta de climão.
0: Ó, segundo voto nessa semana o creme de papaya, hein? É com licor de cassis?
4: Sim.
0: Então tá bom.
2: Eu acho que tem alguém trabalhando nos bastidores, alguém de churrascaria pra fazer esse... Porque só tem churrascaria essa desgraça de creme de papaya.
4: Tem qualquer lugar.
2: Não, só churrascaria. Churrascaria que vem aqueles tiramisu duro que você quebra a colher e torta a colher pra comer.
4: Imagina. Ou pode ser. É que eu acho tão digestivo, tão leve.
0: É uma delícia. Eu adoro. Anaí, eu gostaria de começar a nossa entrevista tentando entender por que que você foi parar no Caso de Família, um grande programa de enorme repercussão, que tratava de assuntos familiares, de amigos, de pessoas que tiveram uma situação mal resolvida. Como é que você foi parar lá?
4: Foi totalmente sem querer. Porque antes era um psicólogo diferente por programa.
0: Sim.
4: Então eles não tinham mais onde arrumar tanto psicólogo. Então eles iam, eles começaram a ir às clínicas. E na minha, que eu trabalhava, tinha muito psicólogo. E eu demorei um tempo pra ir. Eu demorei uns 3 meses pra ir. Aí falava, ah, vai. Eu falava, não, eu tenho vergonha, imagina, televisão, nunca fui. Aí um dia eu topei, fui, amei, descasquei.
0: Caramba, descascou os participantes.
4: Aí depois de 2 meses me fizeram uma proposta pra ficar fixa. E
0: efetivaram.
4: Eu fiquei 22 anos.
0: Mas mesmo? Você amou o cachê ou você amou a não, realmente participar?
4: O cachê era muito ruim.
2: Plano de saúde.
4: O convênio deles era maravilhoso.
2: Viu?
4: É. Não, mas eu demorei anos pra ter.
2: Tem lugar que eu trabalho que é só pelo plano de saúde.
4: Não, eu levei mais de 10 anos pra eles me...
0: Que isso, jura?
4: Sim, eu recebi um cachê de participação.
0: Entendi.
4: Bem fraco.
0: Então você é mesmo pra diversão, pra bel prazer.
4: Eu aprendi muito lá.
0: Jura?
4: Eu aprendi muito. Sabe, eu adquiri muito mais poder de síntese. Sabe, de conseguir
0: que ir que é um poder ponto. De, um poder de síntese seria o quê, doutora Anaí?
4: Eu não fico enrolando.
0: Entendi.
4: Eu sou muito... Mas eu já era também, né? Por isso que eles me efetivaram. Porque eu tinha 3 minutos pra falar alguma coisa que mexesse com a pessoa, né?
0: Claro.
4: Mas assim, eu sou muito direta, eu não fico enrolando, eu não fico encebando. Fazer vídeo no YouTube que tem que fazer vídeo mais longo, pra mim é complicado, porque é aquilo e é isso aí, entendeu? Não precisa ficar enrolando. E lá sim, você captar de tudo aquilo que eu ouvia, que era uma loucura, o que que era interessante, o que que eu tinha que pegar pra apontar o que, que era o principal de toda aquela história. E isso foi me ajudando muito.
0: Que bom.
2: Doutora Anaí, a gente tem uma integrante aqui no programa.
1: Ah,
2: ela vem. Que ela faz terapia com o chat GPT. Eu queria saber o que, que você acha disso e dessas pessoas que utilizam a IA pra fazer terapia.
4: Eu acho inútil, né? É inútil. Viu? Mas... assim, precisa entender quais as razões. A pessoa às vezes está sem
0: economizar.
4: Tempo,
0: está
4: dura, tem a resposta imediata, não precisa de fila, não precisa sair de casa. Tem N razões. E tem um lado interessante? Tem. Sabe, você pode desabafar, você pode se informar sobre vários transtornos, ele vai te dar uma resposta fidedigna. Só que ele não tem como fazer uma leitura do teu comportamento, do teu tom de voz, da tua linguagem corporal. Ele vai dizer exatamente o que você quer ouvir. Você tá tenebrosa, ele vai falar que você tá maravilhosa. Ele vai dizer aquilo que
1: essa
4: você quer escutar.
1: Essa parte que eu mais gosto.
4: Pois é. E eu acho que uma coisa pior que eu vejo em tudo isso, como as pessoas estão substituindo a conexão humana pela conexão com a inteligência artificial, né? Isso mostra que a gente está com muito problema para confiar nas pessoas e para conviver.
0: Então a recomendação é que as pessoas não façam isso. Não vão se consultar.
4: É inútil! Como que vai consultar? Não tem o que consultar.
1: Falando em tecnologia, né? Até a gente abriu o programa brincando aí sobre o relacionamento da Virgínia, do Vini Júnior, enfim. Hoje, né, eles acabaram terminando, a Virgínia anunciou o fim do relacionamento. E o que muita gente tem comentado é que ela postou um texto, eu vou até ler um trechinho. Ela diz assim numa foto com o Vini Júnior.
0: Abre aspas.
1: Eu sempre vou me permitir viver algo de verdade, sem medo, sem cálculo e sem deixar de ser quem eu sou. Ela postou um textão que muita gente tem comentado falando que talvez seja feito com IA. Às vezes ela jogou no chat GPT, né? E saiu isso. Porque eu acho que talvez as pessoas tenham usado muito a tecnologia também pra blindar o sentimento. Você acha que a tecnologia atrapalha hoje nos relacionamentos, doutora?
4: Não, o que atrapalha é o uso que a gente faz de qualquer coisa. Né? Eu acho que a tecnologia, as redes sociais, a internet, tudo isso veio para facilitar, para somar. Só que a gente faz um uso equivocado. A gente substitui tudo. Por isso, a gente vê... Por exemplo, hoje em dia, muitas pessoas se relacionam por meio da internet, por meio de rede social, com todo mundo palpitando. Eu li essa postagem e ela, inclusive, no final ela fala: vivam suas vidas que eu vou viver a minha.
1: Sim.
4: Virgínia, fica tranquila que eu tenho tanta coisa pra fazer. Eu vou viver tua vida mesmo.
0: Já não ia gostar, não? De pegar um jatinho, não. Encontrar com o namorado, jogando.
4: Eu tenho um monte de gato, eu já cuido de tanta vida, eu tenho tanto paciente.
0: Nossa. Dona Anaí, você, fica inclusive, tranquila. Está lançando o livro O Amor Não Dói.
4: Já lancei.
0: Perdão. A senhora já lançou o livro. Eu tive um pequeno erro na conjugação do tempo verbal.
4: Sim, sim.
0: A senhora já lançou o livro O Amor Não Dói, além de ter ficado durante mais de 20 anos vendo causos e problemas de relacionamento. Você tem um olhar bom? Você já consegue olhar para um casal e saber se vai dar certo ou não?
4: Não.
0: Não consegue ver isso?
4: Não. Não, agora. Porque hoje a gente vive muito de aparência. Você vê o tempo inteiro casais que falam que se amam em fotos, em lugares paradisíacos, dali 2 dias eles estão se matando. E descobre-se traição, então você não sabe mais o que,
1: então,
4: que você pode confiar.
1: O melhor é namorar alguém que é low profile, que não posta nas redes sociais.
4: Mas se a pessoa tem essa necessidade de viver coletivamente, de se relacionar coletivamente, eu acho que cada um sabe de si, daquilo que gosta. Eu não sou contra nada, nem contra ninguém. Eu não faço isso com a minha vida, né? Eu mal dou conta dos meus perrengues. Imagine todo mundo palpitando. Eu tenho que decidir minha vida. Se você abre para o mundo, você vai ouvir um monte de besteira e depois fica falando...
2: Chorando no banho.
0: A senhora já se casou quantas vezes?
4: Três
0: vezes.
2: Pergunta, então, Lucas.
1: Não, que isso?
2: Agora entrando na intimidade da convite.
1: Eu sei o que eu tô falando.
2: Exatamente. Agora por mulher.
0: Ah, é? Eu ganhei quatro. Se a senhora me responder, só fui casado uma vez. Eu falo, então a senhora tire o seu diploma e dê para o Batista. Porque o Batista já se casou 4 vezes.
4: Mas a gente pode casar 10 e não aprender.
0: Tá vendo? Olha que bonita frase, hein?
4: É, mas é.
0: E o que é que falta, então, pra aprender, pra pessoa que está nos ouvindo, pra ela não ter que ficar galgando um relacionamento depois do outro? O que
4: se
0: que a pessoa...
4: conhecer bem, não jogar a expectativa no outro, não é o outro que vai resolver a tua felicidade. E a gente vê isso, eu vejo muitas mulheres que não conseguem ficar sozinhas, né? Como se o homem fosse uma muleta, como se ele... Hoje em dia, ninguém tá dando segurança pra ninguém. A gente tem que entender que a gente precisa se virar. E o outro é um complemento. Que legal que é ter alguém, sabe? Mas não, eu não posso respirar o ar da pessoa.
0: Isso independente do gênero, acredito eu. Claro.
4: Claro.
0: Né? Entendi. Bom, agora, voltando pro assunto que eu acho que é perfeito pra esse momento, que é o caso de família. A gente sabe que em alguns momentos quase saiu pancadaria naquele...
4: Não, saiu sempre. Quase, que era tudo editado. Apesar de falarem que era tudo combinado.
0: Aí eu falar, era tudo combinado?
4: Claro que não. Não,
0: tudo certinho. Vocês iam lá, pesquisavam as histórias, traziam, né?
4: A gente pegava coisa, sim, combinada. Porque ninguém tem bola de cristal. Se é uma briga de vizinho, se vocês dois combinarem que vocês se odeiam e forem lá brigar, como é que nós vamos saber?
0: Entendi.
4: Não tem como, gente. Não é combinado com o programa.
0: A pessoa pode combinar entre ela. Ela manda uma carta ao programa, um e-mail dizendo: ó, eu tenho um problema com o meu vizinho. E pode ser tudo armado sem que a produção saiba.
4: Não tem
0: só
4: pra
0: aparecer. Só pra aparecer. Sim. Mas então, os casos que são reais, que quase acabam na porradaria ali. Teve algum que você pensou: deixa bater. Bater esse cara.
1: Esse merece.
4: Claro. Principalmente homem que batia em mulher.
0: Tinha isso? Ah. Eu não acompanhei. Isso eu não acompanhei.
4: Nossa, olha, teve um caso de um cara que ele saía pra trabalhar e deixava a esposa acorrentada.
0: Que isso?
4: Uma coleira de pente pra ela não trair.
0: Caramba, que animal.
4: E ela ficava. Ela achava legal. Ela falava: se é esse o preço pra ele ficar sossegado, então... Caramba, tudo bem.
0: Ela aceitava. Que loucura também de aceitar.
4: Então,
0: é um relacionamento tóxico, né? Dos dois lados, né? Da pessoa que aceita, da pessoa que faz, né?
4: Então.
0: Que loucura.
4: Hoje em dia, por exemplo, a gente vê, morrem 4 mulheres por dia.
1: Caramba.
4: Feminicídio.
2: E doutora,
4: a gente não sabe explicar o que está acontecendo.
2: E ver tanta briga lá no programa fez você perder a sua paciência de psicólogo, aquele monte de treta que fala: meu, eu não aguento.
4: Podia.
2: É.
4: Eu nem podia, mas por dentro, às vezes, era um vulcão.
2: É.
4: Agora, o que me deu
2: aí
4: esse programa...
2: Aí você ia pra terapia.
4: Sabe o que esse programa me fez? Me aproximou muito mais de Deus, porque eu agradecia muito, eu tinha muita gratidão por ter bom senso, por ter critério, por ter uma vida tranquila, por não passar por aquilo. Então eu tinha muita gratidão pela minha vida.
1: Que legal.
4: É. E eu atendia muita gente lá, viu?
1: É?
4: Quando acabava o programa, ele... por isso que eu sei que é verdade. Atendia no consultório. Quantos grupos eu fiz com pessoas que iam lá, que não era minha obrigação, mas eu queria.
0: Mas você ia lá vender seu peixe e falava, tô vendo que tá com problema aí, vai lá no meu consultório.
4: Imagina, era tudo de graça.
0: Tudo de graça?
4: Claro!
0: Que legal da sua parte, né?
4: Imagina,
1: muito legal
0: como
1: pagar.
0: Bono, como a gente costuma falar, né? De graça, que bonitinho. O Batista tá vendo, olha aí, um profissional da área da saúde prestando serviço de graça.
2: E o que eu tenho a ver com isso?
0: Você poderia.
4: O Kiko?
0: Você poderia ir lá se consultar com a doutora. Quatro casamentos.
2: Ah, vamos ver se Kiko. Você quer que eu vá lá? É isso. Claro.
0: Tá vendo?
2: É. Mas você.
4: Depende, às vezes esposas estão vivas.
2: É? Então, tá tudo.
4: Tão, tudo tranquilo.
2: Tudo tranquilo.
0: Pagando pensão até hoje. Por isso que ele tem três empregos. Só por isso.
4: Então você teve filho com todas?
2: Não, só com a primeira.
4: E tá pagando pensão pras outras?
2: Não, ele tá brincando.
4: Aí eu ia conversar com você depois, mas.
2: Ele tarde. É um fanfarrão de menino.
1: Olha lá.
0: Batista, já que eu sou fanfarrão, traga aí. Vamos fazer uma brincadeirinha.
2: É o seguinte.
0: Roda, doutora Ana aí.
2: É o seguinte. Doutora, a gente separou alguns títulos, né, de brigas, de casos de família. E aí a gente quer saber se estivesse no seu consultório, se você falaria libera ou interna, tá certo? Mini Ruth, manda ver aí.
1: O Batista a gente sabe que já é interna, mas a primeira é a seguinte: tomei tanta pílula do dia seguinte que eu estou em 2055.
2: Libera ou interna?
4: Não, instrui.
2: Instrui. Largue essa sirigaita e fique comigo.
4: Nossa senhora, interna.
1: Gordinho...
4: É brincadeira, hein, gente?
1: Gordinhas dançam com os maridos e as amigas magrinhas ficam com inveja.
2: Interna ou libera?
4: Libera.
2: Libera? Recalque de piranha não atinge sereia.
4: Atinge.
1: Se é mulher fruta, tá estragada.
4: Judia Santa, nada.
2: Interna ou
4: libera? Não, tem gosto pra tudo que é fruta.
2: Olha, libera. Eu tô gato, minha mulher está um bagulho.
4: Interna.
1: E como é bom ser vida louca?
4: Depende, não. Interno, hoje em dia tá muito complicado ser vida louca.
1: Ufa, ainda bem, vida interna.
2: Ô, doutora, tem gente que nem terapia resolve ou não?
4: As pessoas que nem terapia resolvem, elas não vão procurar terapia.
0: Faz muito sentido. E todo mundo precisa de terapia?
4: Eu acho que para autoconhecimento, sim. Eu acho bem legal, porque a gente tem muito gatilho. Às vezes acontecem coisas que você não entende por que você está tão nervoso, irritado, angustiado com aquilo. Porque mexe, às vezes, com coisa que você não se liga, que você não se toca, né? Então, eu acho que para você se conhecer melhor, eu acho que é muito válido terapia.
0: Eu quero fazer uma provocação. Você me permite?
1: Lá vem
2: o abujanra. Ó, abujanra agora.
0: Que é a vida. Dona Ana, é o seguinte, a gente recebeu um convidado, convidada aqui, para ninguém saber quem é. Que veio falar sobre saúde mental e tal, tudo mal. E aí falou o seguinte, que hoje em dia, realmente, né, o burnout, que é o mais conhecido como esgotamento mental, que está, é uma doença, é uma epidemia, está acontecendo. E eu queria entender de uma psicóloga, porque a convidada que veio aqui não era. Eu queria saber de você, que é realmente uma pessoa formada, que estudou pra isso. O que está acontecendo que a nova geração não tem uma certa resistência que as outras gerações tinham? Por exemplo, eu nunca ouvi meu pai falando a expressão estou cansado mentalmente, estou com esgotamento mental. E ele saía de casa às 6 da manhã, voltava 6 da noite. Por que que isso está acontecendo com a nova geração?
4: Porque hoje em dia, qualquer problema que um filho apresente, ele não recebe um corretivo, ele recebe um diagnóstico.
0: Entende? Faz muito sentido, verdade.
4: Não faz? Então, se a criança tá com algum problema, leva e, ela tá com isso, tá com aquilo. Então, é uma geração que precisa se fortalecer um pouquinho mais, né? Porque não tem muita tolerância à frustração. Os pais, eles mudaram, né? Os pais da minha geração, eu já fugi, apesar de eu ser antiga, a minha geração, eu já fui muito mais moderna com a minha filha. Mas eram pais que não tinha esse mimimi. O pai era autoridade, a mãe era autoridade. Hoje, os jovens, eles não sabem lidar muito bem com ordens, com hierarquia, sabe? Então, tudo isso vai prejudicando. Agora, essa coisa do burnout, por exemplo, quem lida, quem trabalha com, na saúde, é, em bancos...
0: Comunicação também.
4: Comunicação. São coisas assim, atividades que deixam a pessoa muito nervosa, muito tensa, ou é muito competitivo, tem muita meta para bater, aquela coisa. E é isso que está dando muito burnout. Entendi. Não é só com a geração mais jovem, não.
0: E você acha que uma pessoa como a Isabela Camargo, que diz muito sobre burnout, você acha que uma pessoa que não é psicóloga e nem um médico deveria falar sobre burnout? Deveria, inclusive, citar que pode... É, diagnosticar alguém com burnout?
4: Eu acho meio um pouquinho temerário, né? Ela é o quê?
0: Ela é uma comunicadora, uma jornalista que se formou em jornalismo, teve um acidente em 2018, de lá ela foi ao hospital, mas antes de ir ao hospital com burnout, ela apresentou um segundo jornal da casa e depois sim ela ficou internada um tempo e agora presta sua vida a trabalhar a favor da reforma da RN1. Que visa, inclusive...
2: NR1.
0: Muito obrigado. E ela visa colocar o burnout como uma doença séria e ser tratado tal qual qualquer outra doença que um possível funcionário venha a ter. E ela disse aqui conosco de que ela poderia diagnosticar uma pessoa se ela está a ponto de ter um burnout. Essa palavrinha horrível, né? Burnout. A ponto de ter um problema muito sério, um esgotamento mental, de chegar no seu ápice. Eu queria saber de você, uma pessoa que não é formada em psicologia e nem é um neurocientista, ele pode fazer isso?
4: É, então, eu acho que tem pessoas que estão estudando bastante, pegam todos esses elementos. Hoje em dia você tem resposta para qualquer coisa. Você entra no chat GPT, você tem resposta de qualquer coisa. Então fica um pouquinho... É difícil responder isso, né? Eu sei que eu estudo pra caramba e não diagnostico. Eu tenho muito medo, muito receio, porque a gente não fecha diagnóstico assim. Ainda mais assim, num bate-papo, mesmo no caso de família... Sabe, eu jamais falei, olha, você tem isso aqui, eu falo, busque ajuda, procure ajuda. Sabe, você tem que encaminhar para um profissional da área. Não adianta você falar o que você acha.
2: E doutora, agora, o que o povo está preocupado é o seguinte, porque segunda-feira tem a convocação da seleção brasileira para a Copa do Mundo.
1: É verdade.
2: Aí eu quero saber, você como psicóloga, você que manja dos Paranauê, esse término de relacionamento da Virgínia com o Vini Júnior, às vésperas do maior torneio de futebol do mundo, que aliás a TMC estará lá como emissora oficial, né? Isso pode ajudar o Vini Júnior ou pode ele ficar deprê porque terminou e pode atrapalhar a nossa seleção canarinho?
4: Olha, eu não acompanho o caso, mas às vezes você não tem como, você vê foto o tempo inteiro, você vai rolando o feed, ele não me parece abalado. Não acho que vai...
0: Será que ele também queria? Que eu tô na teoria. Será
2: que às vezes ele queria? Uma galha aí.
1: Cara, eu fiquei sabendo que ele terminou com a Virgínia. Não, a Virgínia terminou com ele, né? Porque eu adoro o jeito da Virgínia. Ela vai até o lugar em outro país pra terminar. Eu bato palma pra ela nisso, que já terminaram comigo por mensagem, viu, doutora Anaí? Foi péssimo.
4: Mas é mais econômico, viu? Você pensa aí pra Espanha, você precisa ter muito uma bala na agulha, né? Fala sério, imagina que eu vou pegar um avião.
2: Isto é uma doutora,
4: senhor. Eu sou prática.
2: É isso, se consulte pra rir, Anaí. Pra chegar lá e falar, não te quero mais. Aí pega e volta.
4: Nossa, mas isso é uma síndrome
0: de protagonismo, né?
4: A vontade de... Talvez ouvir, não, eu quero.
2: Você acha então que ele não tá abalado?
4: Ué, não me parece. Não nem parece. Ela, gente, nem ela.
1: É, eu fiquei sabendo que ela terminou com ele. É, uma hora depois ele já seguiu novos modelos no Instagram.
2: É isso aí, Vini Júnior! Tamo junto, garotão! Vambora!
1: O que a senhora acha, inclusive, sobre essa galera que não consegue mesmo ficar sozinho, sabe? Emenda um relacionamento no outro. Por exemplo, a própria Virgínia, né? Ela terminou com o Zé Felipe, foi ficar com o Vini Júnior e o Zé Felipe também. Teve um breve relacionamento com a Ana Castela. Então, isso mostra que as pessoas não servem ou não conseguem ficar sozinhas, né? Tem alguma dica?
4: São pessoas... Isso acontece muito, né? São pessoas que colocam a validação pessoal no outro. Então, eu valho com quem tá comigo, se eu estou com alguém, se alguém me quer, sabe? E isso é muito complicado, porque você vai em relacionamentos rebote. Você acabou de sair de um relacionamento que você teve uma história, constituiu uma família. E isso não tô falando dela, no geral... Né, dali 2 meses você já tá morta de paixão por outra pessoa. sabe, é desmerecer o que passou. É, sabe, é tudo tão fluido, é tudo tão rápido, tão passageiro, tão líquido. Por isso que tem os relacionamentos líquidos que se fala hoje em dia. Sabe, ninguém faz mais luto, ninguém vive um luto do que passou, se reorganiza. Sabe, o que, que eu quero fazer, o que, que eu não quero mais pra mim. Você vê que são sempre os mesmos erros.
1: Sim.
4: Então você não vai ter resultado diferente se você comete sempre a mesma besteira.
2: Tá vendo?
1: E quem consegue, erro. Quem consegue ficar mais tempo sozinho, né? Eu não sei se existe alguma pesquisa
2: aí
1: sobre...
2: é feio.
1: Mas...
2: é, aí não, mas... não consegue nada mesmo.
1: Homens ou mulheres, quem se dá melhor nessa de conseguir ficar sozinho após um relacionamento?
4: Eu acredito que hoje em dia tá meio a meio, porque as mulheres estão muito desgostosas, muito assustadas com os relacionamentos, e homens também, porque eu recebo homem em consultório que fala pra mim, eu não confio mais em mulher nenhuma. E tem mulher que fala, não tem mais como me relacionar, né? Mas a carência é muito grande. E é um paradoxo, porque a gente pode falar com qualquer pessoa em qualquer canto do planeta, a gente tem comunicação 24 horas por dia e nunca a gente se sentiu tão sozinho.
1: É verdade.
4: Né? Então é buscar no outro um colo que não tá sabendo se dar.
1: Olha só.
5: Agora, Anaí, você que é a doutora, psicóloga, durante mais de 20 anos, esteve lá no Caso de Família ajudando casais, pessoas que estivessem com algum problema e que também já lançou o seu livro, O Amor Não Dói.
2: Adoro.
4: Se doer não é amor.
5: Se doer não é amor.
2: É.
5: Eu tenho uma pergunta pra você que eu quero saber do seu lado mais psicólogo possível. Os psicólogos, eles estudam sobre a mente humana, sobre o comportamento, certo? Então é a hora da PPP. Pergunta problemática e polêmica. Anaí, você não pode fugir dela. Você tem que responder. Durante os 20, quase 22 anos consecutivos de casos de família, teve algum momento que você olhou para algum participante e conseguiu ver que ali era um possível serial killer ou não? Ou uma pessoa com tendências maquiavélicas,
2: psicopata?
4: Já foi um monte de gente bem estranha, mas... até aí não tem como a gente imaginar isso, né? Você pode achar uma pessoa com uma cara esquisita, um comportamento, mas lá também era tanta doideira, eles pegavam fogo de um jeito que não tem como ter parâmetro. Precisaria fazer um estudo bem mais aprofundado.
5: Não dá pra ser superficial, não. Né? Só no momento.
4: Isso é muito sério, né?
5: São 40 minutos ali, né? Que você tá vendo a pessoa, interagir da pessoa.
4: E a plateia pilhando muito. A Cristina pilhava. Então é um show.
5: Claro.
4: Não deixava de ser, né?
5: É entretenimento. Isso é óbvio.
4: Exatamente.
5: Não dá pra não ser. Inclusive tem que ser entretenimento. Mas tinha, obviamente, um pouco de ciência ali por trás.
4: Sim.
5: Tinha uma filosofia, tinha um psicólogo.
4: Eu me comovia muito.
5: É. Qual o caso que mais te comoveu?
4: Nossa, casos dos pais que não aceitavam os filhos gays me doía, sabe? Nossa, teve um que a mãe falou, eu preferia um filho estuprador, assassino, do que gay.
1: Gente,
4: era muito violento. Eu achava de uma violência muito grande e eu abraçava, eu chorava junto, eu sou muito emotiva, eu sou uma manteiga. Ficava com raiva também. É, programa de transformação, quando os maridos iam para as mulheres fazer a transformação, aí você olhava os homens, era cada bagaço. E aí falava, agora sim, eu falava, agora você também tem que se tratar, tem que se cuidar, não sei o quê. Sabe, então eu sempre falei, eu sempre tive liberdade para falar, eu acho que você pode falar qualquer coisa, desde que você saiba falar, né? Porque não adianta você ficar falando coisinha bonitinha, você tem que falar. Muito diálogo desconcertante, inconveniente, desagradável.

0: ou quem tivesse em casa, porque tinha gente lá que nem me olhava, nem me ouvia. Sempre teve de tudo lá.
1: Entendi. Bom, agora eu gostaria de dar uma agitada nessa nossa conversinha.
2: Nossos ouvintes,
1: por favor. Mini Ruth, concorda comigo? Vamos dar uma agitadinha?
3: Vamos dar uma agitada, que eu tô igual a plateia dos casos de família, só agitando aqui, meu filho.
1: Então vamos lá, é hora do Batista trazer a sua interação.
2: Exato, e depois eu tenho uma última pergunta aqui, viu? Minha. Nossos ouvintes mandaram aqui algumas questões. A Marta Messias: descobri que meu amante também é casado e não me contou nada. Devo dar uma segunda chance pra ele?
0: Isso é no mínimo irônico. Porque, gente...
2: É o cara que sente ciúmes da amante, né?
0: O que ela tá buscando, ela e ele? Por que que ele omitiu? Tem muitas camadas, né, essa história. Quer dizer, ela tá exigindo uma fidelidade do amante. A fidelidade dela com o marido tá em quinto plano. É um casamento aberto? De repente é também.
1: Nesse caso não seria amante, né? Seria contatinho, né?
3: Sobre casamento aberto, né? Muita gente tem relacionamento aberto. A senhora acha que, por exemplo, o Neymar talvez tenha um relacionamento aberto? Porque muita gente...
0: Não, ele não ia achar graça.
3: Será?
0: Não.
3: Caramba.
0: Aliás, muitos homens não acham graça nisso. Qual é a graça de trair se for permitido?
3: É verdade.
1: Vamos lá, vamos voltar pra nossa brincadeirinha. Essa foi o primeiro mensagem que a gente recebeu do ouvinte. Mini Ruth, traga a segunda mensagem.
3: Vamos lá, o B Costa, ele mandou: meu marido passava o dia todo conversando com o chat. É melhor eu ficar conversando com o Gemini pra fazer ciúmes pra ele?
0: Olha, Gemini, quando a gente fica muito tempo só falando com uma inteligência artificial, isso denota que tá havendo algum problema aí no diálogo desse casal, né? Não tem conversa, não tem abertura, não tá sem conexão. Agora, descontar não é maduro, né? Não é uma competição, você tem que pôr as cartas na mesa, o que que tá acontecendo, tal. Agora, o que tá mais gritante nessa história é a falta de conexão, porque se você substitui a conexão humana por um algoritmo, daqui a pouco o único casal feliz da casa vai ser o Wi-Fi com a tomada da cozinha.
2: Antônia Gaspar: por favor, doutora Anaí, fala pra minha filha que é errado ficar ligando pro ex que ficou com todas as amigas dela.
0: É errado achar que são amigas, pra começar.
1: Receba! A gente foi bem plateia por causa de família agora.
0: E outra coisa, ele não ficou, quando ele fez uma turnê nas amigas dela, né? Então, uma coisa é você tolerar uma traição, outra coisa é uma traição em série, ele é um serial treater, né? E outra coisa é você tolerar humilhação. Então, até quando? Qual é o limite de você se humilhar, né, por uma pessoa que não vale 10% do sofrimento que você teve por ela? É o grande questionamento que ela tem que ter.
3: Olha, eu tô passando hoje realmente na psicóloga, viu? Tá servindo pra mim essas coisas. O Tom Júnior, ele mandou: meu namorado nunca namora comigo quando o Corinthians perde. Eu devo arrumar um torcedor de um time melhor?
0: Não, um jogador de xadrez. Eu acho que ela vai ser mais feliz.
2: E o Hércules Batista... Ó, isso aqui é polêmico, hein? Polêmica essa, hein? Apanhei dos meus pais e me tornei independente aos 22 anos. Meu filho não apanhou, tem 30 e ainda mora comigo. O que eu faço pra tirar ele de casa?
0: Primeiro, ele tem que parar de associar educação com dor. Não é quem apanha que dá certo na vida. Não é doendo, sofrendo, apanhando que ele se tornou quem se tornou. Ele deu sorte, porque tem gente que apanha e delinque. Então, esse não é uma coisa lógica. O outro contraponto disso é que os pais só estão ensinando os filhos a receber. Nunca a ter a contrapartida, a ter responsabilidade, a ter limites. Então, hoje em dia, a casa dos pais é motel, é hotel, tem lavanderia, tem restaurante, serviço 24 horas para tudo. Aí depois acha que magicamente vai estalar o dedo e o filho vai sair estourando aí na vida, fazendo sucesso. Não é assim que funciona.
2: Doutora Anaí, se o Neymar não for convocado pelo Ancelotti para ir para a Copa, quem você acha

0: que vai pro divã, o Neymar ou o povo brasileiro?
1: Mas o Neymar ainda joga?
0: Joga. Pronto, obrigado.
2: Essa foi a nossa convidada de hoje, senhoras e senhores. A doutora Ana Rinha, psicóloga renomada, trabalhou durante mais de 20 anos no programa Casa de Família e atende você que precisa. 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Por favor, dona Ana Rinha, seus serviços. Manda bala.
1: Olha, meu canal no YouTube é Papo com Anaí D'Amico. Toda quarta-feira, às 18 horas, tem live, né, que eu respondo, falo sobre um tema e respondo milhões de perguntas de vocês, meus lindos, queridos. O Amor Não Dói é um beabá do que você não pode fazer, de como você evita um relacionamento tóxico e abusivo, né, de como a gente é educada para ser submissa, todas aquelas coisas, não vou ficar repetindo aqui. Compre o livro, você vai gostar muito de ler. O meu Instagram é Dranaí D'Amico. E eu tô aqui, né? Quando me convidarem novamente, vai ser um grande prazer. Adorei, vocês são muito fofos. Vou deixar os cartões, vocês precisam um pouquinho de ajuda também.
3: Batista precisa muito.
2: A Mini Ruth precisa, ela só se envolve com pessoa problema.
3: Eu tenho o dedo podre, doutora. É. Mas assim, fazendo uma análise aqui do
0: já
3: programa.
0: Já acabou, já acabou.
3: Não, só quero fazer uma perguntinha. Quem é o mais problemático, é o Batista ou o Lucas?
1: Eu não sei, vocês são simbióticos. Os três se complementam, então não dá pra saber, entendeu?
0: Eu não me complemento com essa menina aí, não.
2: Obrigado.
0: Sai pra lá. Aí,
2: muito obrigado.
1: Foi um prazer, adorei as brincadeiras.
2: Mas eu adorei. Prazer é todo nosso. Você é uma queridíssima.
1: Obrigado.
2: Olha que pessoa querida. Quando você vê que a pessoa tem pedigree, né?
0: Tá vendo?
3: Cara, chega, é muito categoria. Bom.
2: Muito boa educação. Ela esbanja carisma.
3: Não, toda vez que um boy me enganar, eu vou mandar mensagem pra doutora.
1: Você me liga.
3: Vou ligar.
2: E a gente segue o nosso programinha de Meu Deus aqui com um quadro que é um sucesso. Vocês aí que nos ouvem amam, com certeza. Olha, a gente é um sucesso, sabe onde? É. No Uber, meus amigos.
0: É mesmo?
2: Dois Uber me paravam, você é do sobremesa. E eu adoro o quadro, que vai ser esse agora. É hora da informação com diversão. É hora do Girinho de Notícias, vai!
0: Girando, olha aí. Girando,
3: Patrícia, cadê o aviãozinho?
0: Girando.
2: Muito bom, cuidado que a Silva não gosta que imita, hein?
3: Ah, Silvio tá aqui hoje.
2: Amigos e amigas, vamos lá para a primeira notícia do dia. Inclusive, um abraço a todos os ouvintes e principalmente os motoristas de Uber. Um forte abraço aí,
3: motorista,
2: gente.
3: Motorista de aplicativo, né? Geral.
2: É que a gente aqui tem a rádio Uber também.
3: Que legal.
0: Isso, tá se sabendo, informa, tá se informa. Ouve a rádio.
3: Não sabia.
0: Ouve a rádio.
3: Entendi, foi mal.
0: Ouve a rádio.
2: Mas sim, todos os motoristas de aplicativo. Vai, bora. Primeira notícia pra você que nos ouve com seu ouvido. O Gilberto Kassab esteve aqui conosco na TMC, no TMC 360, e ele deu uma entrevista exclusiva. Eu queria dar parabéns à TMC por deixar que os políticos falem com o jornalismo, ao invés de vir falar aqui com a gente no Sobremesa, né? Claro, óbvio, é bem melhor.
3: É bem melhor.
2: E nessa entrevista ao TMC 360, ele disse que PT e Bolsonaro não tiveram sucesso no combate à corrupção. Tanto PT quanto Bolsonaro não deram certo tentando combater a corrupção. Ele também elogiou o Tarcísio de Freitas, o atual governador de São Paulo, e também criticou as emendas parlamentares. Ele também falou da relação de Flávio Bolsonaro com Vorkaro. Se você não estiver sabendo o que é, vazou um áudio da interação aí entre Flávio Bolsonaro pedindo dinheiro ao Vorkaro para realizar o filme Dark Horse, que traduzido seria o equivalente a Azarão, que é o filme sobre Jair Bolsonaro.
0: E Lucas, mas o pessoal, você tá falando, e o pessoal que não conseguiu assistir ao vivo, como é que faz?
2: Obrigado, Batista.
0: Como é que faz?
2: Quem quiser assistir essa entrevista é só entrar no nosso canal no YouTube. Ó, anota aí, www.youtube.com/TMC News BR. E aí você vai lá e coloca na entrevista no programa TMC 360. Você vai poder assistir na íntegra os jornalistas da TMC sabatinando com o Kassab.
0: Joana Trapton. Que tem o fone só pra ela.
2: Ela é chique. A Joana Trapton tem uma caixinha
3: de fone.
0: É, porque o que tem de ser aqui, eu vou te dizer, viu? Tem uma galera.
2: Nós aqui, apresentadores de rádio, nós temos o nosso fone de ouvido. E nós que somos a ralé, é tudo compartilhado.
4: Mas Joana Trapton não!
0: É, chique.
4: Pensando o quê?
0: Não, mas Joana ela Trapton, comprou dela.
2: Ela comprou dela. Ela investe no jornalismo.
0: Claro. caro, não é que nem a gente.
3: É, tá vendo, seus pão duro? Compro de vocês, para de reclamar.
2: Não, mas ó, fala uma coisa, é uma brincadeira. Os fones aqui são maravilhosos. Eu já tive vontade de roubar pra casa. Obrigado, TMC. Os fones são muito bons.
0: Não, tem, claro, tecnologia.
2: Tecnologia.
0: Tecnologia.
2: Esse T de TMC é de tecnologia. Muito bem. Então, ó, tá dada a primeira notícia. Confira lá a entrevista do Kassab, beleza?
0: Agora,
2: TMC News BR.
0: Agora essa aí é com ela, aquela que gosta desses negócios aí. Já
3: eu
0: falamos.
3: Que sou a Maria fofoquenta, gente. A gente já falou aqui no programa, né? Mas pra você que não tá sabendo, que Virgínia anunciou aí o fim do namoro com o Vini Júnior.
0: Acabou.
3: Pois é, a influenciadora disse que o namoro deixou de fazer sentido, então ela preferiu ter maturidade pra encerrar esse relacionamento com carinho. E ainda, ela disse que torce aí pela felicidade do ex. Só ela, né? Porque eu odeio os meus.
0: É? Não, mas tem que torcer por causa do Brasil, por isso.
3: Mas aí eu levanto uma questão, Brasil.
0: Tem que torcer. Nesse caso, ela tem que torcer.
3: Fala, traga aqui. Eu levanto uma questão. É um É um dilema, tá? Porque o que acontece é o seguinte.
0: Seja sucinta, porque o programa tem tempo, você vai ficar falando de fofoca, não é o Léo Dias aqui.
3: Ai, tá bom, calma. Calma. É o seguinte. A Virgínia, ela já estava se comportando de uma maneira que parecia estar solteira. Então ela já estava indo pra balada. O próprio Zé Felipe trocou ideia com a mãe dela uns dias desses. Então o pessoal, os fãs, já estavam comentando nas redes sociais que sim, eles poderiam estar numa crise e terminar esse relacionamento. Mas o que eu pergunto pra vocês é o seguinte. Virgínia é uma mulher inteligente, é uma mulher empresária. Será, mas só será, que ela não decidiu fazer esse término antes da convocação da Copa, porque ela tem em vista algum lançamento com a empresa dela, a WePink? Algo para o Brasil, um perfume para o Brasil?
0: Não sei opinar sobre isso.
2: Eu faço a mínima ideia.
0: Eu sei que o Vini Júnior deve estar dando graças a Deus, porque acho que ele não aguentava mais autografar camisa para criança, essas coisas. Ele deve estar dando graças a Deus, as crianças lá na casa dele jogando bola.
2: O cheiro, né, de body splash na casa dele inteira.
0: Três filhos, levava os filhos, levava a babá para casa do cara. Ele deve estar, né?
2: Vai. O Vini, concentra no jogo, beleza? Concentra no jogo, por favor.
0: Ó, essa notícia aqui é boa, hein? Vocês viram? Vocês lembram? Quem é do meu tempo lembra da TV Tupi, a extinta TV Tupi. Exato. E aí, tinha uns funcionários que meteram a TV no pau. E os caras, depois de 46 anos, os funcionários da TV Tupi recebem pagamentos de salários atrasados. Olha aí. Depois de 46 anos.
2: É o famoso tarda, mas não falha.
0: Você vê que coisa, rapaz? Foi aí que a RedeTV se inspirou. Desculpa, escapou. Escapou.
2: Próxima, tem mais piada.
0: Não. Você imagina o juiz que julgou isso, ficar fazendo o cálculo de cruzeiro pra cruzado, cruzado novo pra cruzado real, agora é real. Você imagina isso aí, hein? E se bobear, meter um cheque pré pra 15 ainda.
3: Nossa senhora.
2: Ué, você morou 40, bota mais pra
0: 15. Meter um chequinho pré pra 15. Segura aí.
3: Pô, gente, depois de 46 anos, é bom que já paga um cemitério lá, tudo, né?
2: Avala tudo. Agora, atenção, a próxima notícia é pra você que viu aí alguns vídeos de pessoas bebendo detergente. Cara, olha só, presta atenção, porque a Anvisa avalia medidas jurídicas contra vídeos sobre beber detergente. Tá vendo? Gente, primeira coisa, não pode beber detergente e não pode incentivar as pessoas a beberem detergente.
3: Nossa, como vocês falam, hein? Meu Deus.
2: Desculpa, perdão, não entendi.
3: Oi? Eu pensei alto, desculpa.
2: Notícia é assim mesmo.
3: Não,
2: a gente tem que dar. Não, mas, Mini Ruth, a notícia é séria. A Anvisa, ela tá pensando
0: Padilha,
2: aqui, tá
0: avaliando.
2: Alexandre Padilha tá vendo se vai entrar com processo. Porque você não pode incentivar uma pessoa a beber detergente.
0: Vai processar o cara que bebe detergente?
2: Claro, não. Ele vai processar a pessoa que publicou o vídeo. Só um minutinho.
0: Tchau. Eu não vou nem me dar o esforço de sair. Eu vou ficar aqui só.
3: Batista, me ajuda aqui.
2: Tchau.
3: Gente, eles me abandonaram de novo.
4: Pessoal, tô saindo aqui do estúdio, valeu!
3: Tá vendo? Depois eles ficam reclamando aí que eu recebo, mas por que será, né? Por que será? Porque eles abandonam o programa no meio. Tem que trabalhar, tem que fazer tudo sozinha. É um absurdo! É um absurdo! Mas vamos lá, gente. Tá eu e você que tá ouvindo aí, né? Anvisa avaliou medidas jurídicas contra os vídeos sobre beber detergente.
0: Já falou essa aí!
3: É, ué, você não saiu do estúdio? Você não saiu? Então deixa eu falar. O ministro da Saúde, Alexandre Padilha, afirmou que a Anvisa recebeu vídeo de pessoas bebendo detergente da IP, que inclusive, né, viralizou aí nas redes sociais, então todo mundo tá sabendo, mas pelo amor de Deus, gente, não usem detergente. As imagens seriam uma forma de protesto por eleitores.
4: Eu vou te falar o seguinte, não é que não é pra usar detergente.
0: Você falou que não é pra não,
4: não dá. É pra não beber detergente, Mini Ruth.
3: Ah, você não ouve o que a gente fala?
4: Então. Não pode usar o lote com número 1. Final número 1, lote está proibido. A Anvisa pediu para que as pessoas devolvam o mercado e é assim que o mercado faça o recolhimento. Detergente IP, Mini Ruth.
3: É só detergente. Só detergente. Sabão IP pode?
4: Sabão IP pode.
0: Você vai e troca por um Limpol.
4: Isso, gente, você troca o seu detergente de fabricação com lote. Lote 01, final 1. Se tem lá no lote final 1, que fica embaixo da data de validade, você vai ao mercado e troca por outro detergente.
0: Tem tá vendo na, como eu não tenho código, tem um código de barra.
4: Exatamente,
0: lá.
4: Tem um código embaixo da data de validade.
0: Você sabia que no código de barra, aquelas informações inúteis? Eu outro dia eu li que o código de barra, o que o aparelho lê é a parte branca, não a
4: preta. Sim, é a parte preta, é verdade.
0: Tá vendo? Você não sabia
3: disso. Olha vendo? Só. Agora, que bom que vocês voltaram, gente. Você tá vendo? Eu não consigo fazer esse programa sozinha. Volta logo, Lucas.
0: Claro, para de frescura.
3: Ai, não fala assim.
0: Fazer.
3: Não se esqueça que você que me ensinou, tá?
4: Amigos e amigas, vamos voltar então com a próxima notícia.
0: Qual que é a próxima? Não sei mais.
4: Notícia número 6. Essa aqui é boa, hein, amigos? Posso trazer?
0: Qual que é a número 6?
4: Ah, da Polícia Federal. Polícia! Sexta-feira
0: chegou. Polícia.
4: Estamos chegando. A Polícia Federal está apurando uma possível ligação de Vorcaro com membros do Jogo do Bicho.
0: Eita.
4: E da milícia do Rio de Janeiro.
0: É mesmo?
4: Alguém tem algum comentário? Alguém quer fazer alguma piada?
3: É Jogo do Bicho?
0: Eu tenho uma informação.
3: Não pode jogar no bicho?
0: Eu tenho uma informação que o Vorcaro, ele foi visto no complexo do Jacalezinho. Acho que por isso que...
4: Jacalezinho.
0: É, o Jacalezinho.
4: Mini Ruth, quer fazer algum comentário envolvendo Polícia Federal, Vorcaro, Jogo do Bicho, milícia?
3: Não, rapaz, deixa quieta. Não entreguei nem meu imposto ainda. Deixa eu ficar quieta.
4: Mas ó, é isso mesmo. O grupo de Vorcaro teria dois núcleos. Um para intimidação presencial e outro para ataques digitais contra o inimigo. Ou seja, quem cruzasse o caminho de Vorcaro... poderia se deparar com uma gangue visitando a casinha dele.
0: Isso é máfia, isso aí.
4: Máfia, né? Uma ganguezinha, né? Batendo na portinha da pessoa ali. Você mexeu com o nosso chefe? Como assim? E também encontrar uma certa retaliação na internet, porque é um ataque digital contra inimigos também, pra hackear celular, pra descobrir podre, tudo isso. Isto tudo é supostamente. A Polícia Federal, ela tá querendo saber, será que isso existe mesmo? Ela vai apurar, ela vai pesquisar, entendeu? É isso.
0: Você quer apostar quanto que vai continuar no supostamente tudo isso?
4: Eu só queria dizer uma coisa. Lembra que a gente fez um bolão?
0: Lembro.
4: Eu ganhei nesse bolão, tá?
0: Sabe? Ah, é?
4: Sobre o Vorcaro. Eu falei que ia ter. Eu ganhei. Mas vamos voltar para a nossa enquete do dia que traz a pergunta: quem você gostaria que tomasse um galão de detergente?
3: Lembrando, vocês dois.
4: Que é proibido, óbvio, tomar detergente, não faça isso.
0: Olha aqui, ó, a Luísa Dias, ela disse que o Ed Mota. É, agora ela falou que o detergente teria que vir tampado com rolha, né? Só pra ele lembrar das porqueiras que ele fala.
4: Muito bom, muito bom. E você, Mini Ruth,
3: o Marcos Souza, ele mandou: todos os coaches que falam que pra ficar rico é só mudar o mindset, teria que tomar mais de 7 litros de detergente. O que, que é mindset?
0: Mindset? Que mindset?
4: Mindset é pensamento, é forma de pensar, entendeu?
0: Entendi. E a Marcela Guedes, ela falou: meu vizinho que fica ouvindo funk proibidão até tarde, queria ver ele tomando enquanto eu escuto Borbulhas de Amor do Fagner.
4: Nossa, tem um coração bem melhor se não tiver. 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Quem escreveu essa letra, um famoso poeta, escritor, e é sobre relação, sabia?
0: É,
4: sobre dar amor. Beijinho na boca pelado.
3: Sério?
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3: ser um peixe. E aí vocês vêm falar mal do funk.
0: Lembra daquela? Lembra daquela? Beijo na boca.

0: Dance com emoção. Eu sou o Jonathan da nova geração.
1: Porra, isso é muito bom. Senhoras e senhores, infelizmente o nosso programa chegou ao fim, mas segunda-feira estamos de volta e ó, dia 18, convocação, hein? Vai ser irado, estaremos aqui com a TMC, a emissora oficial da paixão do torcedor.
2: Isso aí, tchau e um beijo.
1: Um beijo, um queijo, fique com Deus e tchau, tchau.

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1: Muito bom dia, uma ótima segunda-feira para você que sintoniza a TMC. Hoje é dia 18 de maio. Seja muito bem-vindo e muito bem-vinda ao Amanhã TMC. Eu sou o Diego Andrade, vou contigo até às 5 da manhã, viu? Aqui no Amanhã TMC você fica por dentro de tudo que aconteceu de mais importante, tanto no noticiário do Brasil quanto do mundo, além de saber das primeiras notícias que vão impactar a sua segunda-feira. 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Vamos agora às principais manchetes do programa. Neste domingo foi comemorado o Dia Mundial da Reciclagem. O Brasil produziu mais de 80 milhões de toneladas de lixo por ano, mas a maior parte disso ainda é descartada. De todo o lixo seco, como plásticos e papéis, apenas 8,7% retornam para o ciclo de produção, segundo dados da Associação Brasileira de Resíduos e Meio Ambiente. De acordo com uma publicação da Empresa Brasileira de Pesquisa Agropecuária, o Brasil perde cerca de 120 bilhões de reais por ano devido à reciclagem ineficiente. Segundo dados da Embrapa Meio Ambiente, 15,4% de todo o lixo produzido no país sequer é coletado. Então fica a dica aqui da TMC: separar o lixo, descartar corretamente e repensar hábitos são escolhas simples que geram impactos reais. O número de crianças e adolescentes vítimas de violência sexual no Brasil mais que triplicou nos últimos 10 anos. O levantamento é do Ministério da Justiça. Os registros saltaram de 19 mil casos em 2015 para 59 mil casos em 2025. O painel também contabiliza 486 mil vítimas entre 2015 e 2025, uma média de 121 registros por dia. A menos de 15 dias do fim da campanha de vacinação contra a gripe, mais de 25 milhões de brasileiros que fazem parte dos grupos prioritários ainda não se imunizaram. 45 milhões de doses foram distribuídas por toda a região do país, com exceção do norte, onde a campanha começa no segundo semestre, que é quando o vírus circula mais na região. A vacinação, por enquanto, é para os grupos prioritários: crianças de 6 meses a 6 anos, gestantes, idosos, professores e pessoas com baixa imunidade. Quem tomou a vacina no ano passado precisa sim tomar novamente para renovar a proteção. E olha, os principais bancos do Brasil aumentaram as provisões para calotes no primeiro trimestre de 2026, diante da alta da inadimplência e do endividamento das famílias. Itaú, Unibanco, Bradesco, Santander e outras instituições somam mais de 60 bilhões de reais reservados para perdas com crédito. A combinação de juros altos, inflação e incerteza provocadas pela guerra no Oriente Médio elevou o custo dos empréstimos e reduziu a oferta de crédito. Executivos do setor afirmam que os bancos devem adotar critérios mais rígidos para a cessão de financiamentos nos próximos meses. E morreu neste domingo o sambista e compositor Oswaldo Alves Pereira, o Noca da Portela. Noca tinha 93 anos e estava internado com suspeita de pneumonia desde o dia 30, em um hospital em São Cristóvão, na zona norte do Rio de Janeiro. Nascido em Minas Gerais, o compositor fez sambas, enredos e vários sambas de sucesso gravados por cantores consagrados, como Virada na voz de Beth Carvalho. Agora os destaques internacionais. A Rússia afirmou neste domingo que Kiev bombardeou seu território com 600 drones. O ataque provocou 4 mortes, sendo 3 nas imediações de Moscou e outra na região de Belgorod, perto da fronteira com a Ucrânia. Outras 12 pessoas ficaram feridas na ação. As forças militares russas afirmaram ter destruído aproximadamente 80 drones. De acordo com autoridades, essa foi a maior ofensiva aérea em mais de um ano contra o país invasor. O governo de Donald Trump aumentou a pressão sobre Cuba para exigir abertura econômica e reformas políticas no país. Os Estados Unidos intensificaram sanções e ameaças após a visita do diretor da CIA, John Redcliffe, à Havana nesta semana. Washington cobra mais investimentos estrangeiros, ampliação do setor privado e a libertação de presos políticos pelo regime cubano. A crise econômica e energética na ilha se agravou nas últimas semanas, com apagões e protestos registrados na capital Havana. 4:07 pelo horário de Brasília. Vamos à previsão do tempo para todo o país nesta segunda. Bom, e a gente começa a semana com manutenção do ar polar sobre o centro-sul, viu? Mantendo as temperaturas baixas em São Paulo, onde o céu deve permanecer nublado e chuvoso, com os termômetros oscilando entre a mínima de 16 e máximas de 19 graus. Já Curitiba, a massa de ar frio ganha força, trazendo chuva durante o dia e a noite. A mínima é de 11 e a máxima não deve ultrapassar os 16 graus. No Rio de Janeiro, a instabilidade diminui gradualmente, viu? Mas o céu ainda apresenta muitas nuvens. Chances de pancadas de chuva à tarde e à noite, com temperaturas variando entre 20 e 28 graus. Belo Horizonte segue com sol e muitas nuvens. Pode haver pancadas de chuva à tarde e à noite. A mínima é de 17 e a máxima chega aos 27 graus. Brasília, segunda-feira, terá sol com muitas nuvens à tarde. O céu fica ainda mais nebuloso, mas não chove. As temperaturas ficam agradáveis, variando entre 18 e 28 graus. Já no Nordeste, Recife continua com muito sol e há pancadas de chuva de manhã e nuvens à tarde. À noite, o tempo é firme. A mínima é de 24 e a máxima é de 30 graus. E olha, fora do governo do Rio, há menos de 2 meses, Cláudio Castro já tem o seu nome citado em 2 investigações. Depois de ser ligado pela Polícia Federal aos interesses escusos do Grupo Refit, o Tribunal de Contas do Estado e o Ministério Público analisam denúncia de uso irregular de jatinhos na sua gestão. O repórter Leonardo Rezende tem as informações.
3: O Tribunal de Contas do Estado e o Ministério Público do Rio apuram uma denúncia contra o ex-governador Cláudio Castro sobre o uso irregular de jatinhos durante o governo. As ações da deputada estadual Marta Rocha, do PDT, se baseiam em reportagens do jornal O Globo, que indicam viagens de Castro com a família e políticos aliados ao Carnaval de Salvador, a corrida de Fórmula 1 em São Paulo e ao Festival de Turismo de Gramado, no Rio Grande do Sul. A deputada solicita a abertura de investigações sobre um possível caso de improbidade administrativa e desvio de finalidade no uso de aeronaves fretadas. O documento aponta contratos que somam quase 30 milhões de reais destinados ao fretamento e à manutenção dos aviões. Caso seja constatado desvio na finalidade das viagens, a representação pede que o ex-governador seja condenado a ressarcir os cofres públicos. Cláudio Castro disse que todas as viagens feitas durante a sua gestão seguiram rigorosamente a legislação vigente e que os deslocamentos mencionados estão vinculados ao cumprimento de agendas públicas. Fora do governo do Rio desde o fim de março, essa já é a segunda investigação contra Cláudio Castro em menos de 2 meses. Na sexta-feira, a Polícia Federal cumpriu o mandado de busca e apreensão na casa do ex-governador em um subbairro de luxo na Barra da Tijuca, na zona sudoeste da capital. A investigação aponta que Castro atuava no estado a favor dos interesses do empresário Ricardo Magro em um esquema de fraudes fiscais, desvio de recursos públicos e favorecimento ilegal ao Grupo Refit, antiga refinaria de Manguinhos, considerado um dos maiores devedores de impostos do país.
1: E olha, tem uma entrevista do presidente Lula ao jornal norte-americano Washington Post que está repercutindo bastante, viu? Porque durante uma conversa, Lula afirmou que Trump sabe que ele seria melhor para o Brasil e para a relação entre os dois países do que Jair Bolsonaro. O repórter Murilo Hernandes traz os detalhes da repercussão.
4: Olha, pessoal, repercutiu bastante numa entrevista do presidente Lula ao jornal norte-americano Washington Post. E o trecho que mais chamou a atenção foi justamente quando Lula disse que o presidente dos Estados Unidos, Donald Trump, sabe que ele é melhor que Jair Bolsonaro, tanto para o Brasil quanto também para a relação dos dois países. E essa fala ela acontece em um momento delicado, porque Lula ele tenta manter uma boa relação com os Estados Unidos, mesmo com Trump de volta à Casa Branca. Na entrevista, o presidente brasileiro ele deixou claro que quer evitar conflitos comerciais, novas tarifas e desgastes diplomáticos. A ideia do governo é manter um diálogo aberto para proteger exportações brasileiras e garantir investimentos. Lula até tentou adotar um tom mais descontraído durante a conversa, disse que a política também passa pela relação pessoal entre os líderes e afirmou que se conseguir fazer Trump rir, ele consegue fazer uma negociação melhor. Foi a maneira de mostrar que pretende apostar mais na diplomacia e menos no confronto direto. Agora, claro que essa declaração ela teve repercussão imediata no Brasil. Aliados do governo dizem que Lula quis reforçar experiência internacional e habilidade política. Já a oposição criticou a comparação com Bolsonaro e acusou o presidente de antecipar o debate eleitoral de 2026. E tudo isso acontece justamente em um cenário que as pesquisas mais recentes mostram uma disputa cada vez mais apertada entre Lula e o grupo bolsonarista para a próxima eleição presidencial.
1: Duas décadas se passaram, mas as marcas deixadas pelos dias de terror em maio de 2006 ainda estão vivas na memória dos paulistas. Há exatos 20 anos, uma onda de ataques coordenados pelo PCC parou o estado de São Paulo e mudou completamente os rumos da segurança pública no país. O repórter Bernardo Silva traz uma reportagem especial sobre o legado deste período e as novas estratégias de enfrentamento ao crime organizado.
5: Tudo aconteceu em 12 de maio de 2006, quando ataques comandados pelo primeiro comando da capital pararam São Paulo e mudaram a segurança pública em todo o país.
6: Semana de antes, você vai ver na rua, você não vai acreditar, cara. Por causa disso daqui de hoje, você não vai acreditar o que você vai ver na rua. Tudo por causa disso. É comitê do PSDB, é tudo que você imaginar. É pra acabar o estado de São Paulo.
5: Em mensagens interceptadas como essa que você ouviu, integrantes da facção detalharam o plano e afirmavam que o grupo já tinha influência dentro de órgãos públicos.
6: O diretor ele tem escolta para a casa dele, você não tem. Mas tem gente na secretaria que puxa, só vou falar para você, mas tem gente na secretaria que puxa no computador, tem o endereço de vocês, cara. Tem o endereço de vocês tudo, cara.
5: Em entrevista exclusiva à TMC, o atual secretário de Segurança Pública de São Paulo, Oswaldo Nico Gonçalves, relembrou os momentos de tensão vividos naquele período. Em 2006, ele atuava como delegado da Polícia Militar.
7: Naquela época, tinha aquele pessoal a mão armada aqui numa agência bancária e colocava todo mundo como refém, e ele roubava o caixa, aí chegava o garra, chegava a Polícia Militar, cercava a agência, tinha confronto.
5: 20 anos depois, o promotor Lincoln Gaquia, uma das principais autoridades no combate ao crime organizado, avalia que ataques semelhantes dificilmente aconteceriam da mesma forma hoje. Mas alerta, o Estado ainda enfrenta dificuldades para acompanhar a evolução da facção.
8: O que nós não estamos preparados hoje, infelizmente, é para a evolução exponencial que a organização tem experimentado, atingindo hoje a infiltração aos poderes do Estado infiltração na economia formal, as últimas operações do Ministério Público com as polícias têm indicado isso, a presença do PCC em empresas de ônibus, né, participando de licitações públicas, presença do PCC no ramo de combustíveis, no sistema financeiro.
5: As investigações mais recentes mostram como o PCC ampliou a atuação para além do tráfico de drogas. Duas décadas depois dos ataques de maio de 2006, o combate ao crime organizado continua sendo um dos principais desafios da segurança pública. Recentemente, o presidente Lula anunciou um novo pacote nacional de enfrentamento às facções. Já o governo de São Paulo afirma que não vai permitir o avanço territorial do crime organizado no estado.
7: A minha avaliação é que a gente consiga transmitir para a população essa sensação de segurança, que a gente não consegue.
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1: E olha, a discussão sobre o fim da escala 6x1 entra numa semana importante no Congresso Nacional. Apesar do avanço das negociações, alguns pontos da proposta ainda não estão definidos, como as regras de transição para as empresas e a forma da ampliação da nova jornada de trabalho.
9: O relator da proposta de emenda à Constituição na Câmara, deputado Léo Prates, deve apresentar a primeira versão do texto que muda a jornada de trabalho no Brasil. Essa proposta reduz a carga horária semanal de 44 para 40 horas, sem redução salarial, e garante 2 dias de descanso remunerado aos trabalhadores. O texto também prevê regras de transição para as empresas e punições para quem descumprir as novas normas trabalhistas. Entre os pontos que ainda estão em discussão, estão o tempo de adaptação das empresas, a obrigatoriedade ou não de folgas consecutivas e regras específicas para setores como comércio, serviços e indústria. A expectativa da comissão é votar o parecer no próximo dia 26 de maio, com a possibilidade de análise no plenário da Câmara já no dia seguinte. Porém, por se tratar de uma PEC, a proposta ainda precisa ser aprovada pelos deputados e também pelos senadores antes de seguir para a sanção presidencial.
1: Os tribunais de contas estaduais, em parceria com o Tribunal de Contas da União, realizaram uma série de auditorias para analisar as chamadas emendas PIX. O resultado agora será encaminhado para o ministro do STF, Flávio Dino, que é relator de um inquérito que investiga desvios e irregularidades. De Curitiba, o repórter Brian Valêncio traz os detalhes.
10: Uma auditoria nacional realizada pelos 33 tribunais de contas do país e coordenada pelo Tribunal de Contas da União apontou fragilidade nas aplicações das chamadas emendas PIX, transferências especiais feitas pela União a estados e municípios sem necessidade de convênio formal. No Paraná, a fiscalização avaliou emendas repassadas entre 2022 e 2024 ao governo estadual e a 3 municípios, que são 2 vizinhos, Francisco Beltrão e Londrina. O governo do Paraná recebeu R$1.850.000. Já os municípios receberam valores para investimentos, incluindo 7 milhões para Francisco Beltrão, 3 milhões para 2 vizinhos e 500 mil para Londrina. A auditoria identificou falhas de planejamento, baixa transparência, dificuldade para rastrear esses recursos e indícios de irregularidades na execução das despesas. Também foram encontrados aqui no Paraná casos com suspeitas de superfaturamento, sobrepreço e uso de verbas em situações vedadas pela legislação. Os nomes dos parlamentares que apadrinharam essas emendas com possibilidades de irregularidades não foram divulgados. Os resultados dessa auditoria serão enviados ao Supremo Tribunal Federal para subsidiar aquela ação relatada pelo ministro Flávio Dino, que discute a transparência e o controle das emendas parlamentares em todo o país.
1: E olha, faltando poucos dias para o fim do prazo da declaração do Imposto de Renda 2026, o contribuinte precisa ficar atento às regras e evitar erros que podem levar à malha fina. Quem tem detalhes do assunto é a repórter Rafaela Soares.
9: O prazo final de entrega da declaração do Imposto de Renda 2026 termina no dia 29 de maio. Quem perder essa data estará sujeito a uma multa mínima de R$ 165,74, podendo chegar até 20% do imposto devido. Devem declarar os contribuintes que receberam rendimentos tributáveis acima de R$ 35.584 ao longo de 2025, além de pessoas que tiveram receitas com atividades rurais, investimentos ou operações na Bolsa de Valores. O órgão também lembra que a isenção para quem ganha até R$ 5.000 não vale para a declaração deste ano. Outro ponto importante é que o contribuinte já consegue descobrir em cerca de 24 horas após o envio da declaração se caiu ou não na malha fina. Essa consulta pode ser feita pelo portal ECAC ou pela plataforma Meu Imposto de Renda, utilizando a conta gov.br nos níveis prata ou ouro. Entre os principais erros que levam à retenção da declaração estão a omissão de rendimentos, despesas médicas sem comprovação e informações divergentes sobre dependentes. Caso exista alguma pendência, o contribuinte pode enviar uma declaração retificadora para corrigir os dados.
1: Manifestantes da causa animal se reuniram neste domingo na Avenida Paulista para cobrar justiça em casos recentes de maus tratos e pressionar por leis mais rigorosas. O repórter Ricardo Spárvoli esteve lá e conta tudo pra gente.
11: O ato reuniu ativistas, representantes políticos e protetores independentes. Um dos principais símbolos da manifestação foi o caso do Cão Orelha, que aconteceu em janeiro de 2026 e ganhou repercussão nacional, impulsionando protestos em diversas cidades do Brasil. Além disso, os participantes também denunciaram redes sociais que incentivam a violência contra os animais. Como explica um dos ativistas da causa animal, Thiago Labate.
12: São os mesmos aplicativos como Discord, Telegram, que não tem filtro, lá acontece de tudo. E tem outros também chineses, né? Bilibili, Weibo. E até no TikTok também tem essas lives horrendas. Então, a nossa luta é junto com o pessoal pelo da orelha, né? Para que a gente prenda, seja feita justiça.
11: Segundo um dos organizadores da manifestação, Fernando José da Silva, essa já é a quinta vez que acontece um ato em torno do caso Cão Orelha aqui na Avenida Paulista neste ano. Eles esperavam a presença de vários políticos, mas de acordo com ele, nem todos vieram.
13: Ego. Alguns, muito claro que foi ego. Que é porque fulano vai estar, eu não estarei. Tá? Que se diz da causa animal, mas a gente vê que é muito marketing, na verdade, né? Fala da causa animal. Só para vocês terem uma noção, a quantidade de assinaturas que tiveram, né, para aprovação da CPI foi graças ao pessoal do Vozes por Orelha, pela Camila, que ficaram ligando o pessoal para todos os deputados. A gente ficou constrangendo na rede social.
11: Entretanto, o deputado estadual de Santa Catarina, Mário Mota, marcou presença e defendeu a criação de uma CPI para o caso do Cão Orelha.
14: Então, nós esperamos que essa CPI dirima dúvidas, esclareça pontos que ficaram obscuros e que possa, de alguma forma, Santa Catarina responder ao Estado, ao Brasil e ao mundo o que efetivamente aconteceu naquela manhã, naquela madrugada de janeiro com o Cão Orelha na praia.
11: Durante o ato, também foi defendida a criação de um projeto de lei para endurecer as penas contra maus tratos, como explica o deputado federal Felipe Beccari.
15: Esse projeto 2475 de 2025 está na Câmara, está tramitando, já aprovamos a urgência, ele está um passo de ir para o plenário. Isso em termos práticos, pessoal, o que vai mudar? Cometer um crime contra animais com resultado morte, o animal morreu, é cadeia, não tem benefício, não tem saída temporária, não tem audiência de custódia. A gente acredita que só assim, com esse rigor da lei de crime hediondo, incluindo os maus tratos nela, a gente vai conseguir mudar, hein?
11: Os organizadores afirmam que novas manifestações já estão marcadas e que a pressão deve continuar até que as autoridades deem respostas concretas e até que haja mudanças na legislação.
1: Vem aí um novo parque. Depois de uma discussão de anos, a Prefeitura de São Paulo definiu o projeto vencedor para a criação de um parque no Bixiga, localizado no centro da capital paulista. O projeto prevê a abertura de uma ampla área verde em um modelo semelhante ao do Parque Augusta. A disputa pelo espaço durou cerca de 45 anos e envolvia o grupo Silvio Santos e o dramaturgo Zé Celso Martínez Correia. A reportagem da Julia Takahashi traz os detalhes do projeto e relembra o que aconteceu ao longo dos anos.
16: A Prefeitura de São Paulo já definiu a proposta vencedora para a construção do Parque do Bexiga na região central da capital paulista. O escritório Democratic Architects foi escolhido para desenvolver o futuro espaço público, que contará com um investimento inicial de R$130 mil por parte do município. A iniciativa prevê uma ampla área verde, com a reabertura do córrego atualmente canalizado, recuperação do curso d'água, jardins de chuva, áreas permeáveis, além de quadras, parquinho infantil, espaços de convivência e áreas de descanso. O parque será implantado em um terreno de cerca de 11 mil metros quadrados, que pertencia ao grupo Silvio Santos, e foi vendida à prefeitura em 2024 por R$80 milhões. A área abriga também o histórico Teatro Oficina, fundado pelo dramaturgo Zé Celso Martínez Correia, que há décadas esteve no centro de uma disputa urbanística sobre o futuro do espaço. Desde os anos 1980, o grupo empresarial defendia a construção de 3 torres de até 100 metros de altura no terreno ao lado do teatro. Já Zé Celso liderava um movimento em defesa da criação de um parque público e da preservação cultural do Oficina. O teatro sofreu ameaças durante a ditadura militar e foi posteriormente reformulado pela arquiteta Lina Bobardi nos anos 1980. Em 2010, o espaço foi tombado pelo IPAM, preservando as características históricas e arquitetônicas do local. Em um encontro gravado em 2017, Zé Celso, Silvio Santos e o então prefeito João Dória discutiram publicamente o futuro da área.
17: A ideia é que isso seja um grande parque público no meio de São Paulo.
18: Não seja sonhador, ninguém vai te dar isso aqui.
19: Mas
18: de
19: eu
18: graça.
19: Sou, não tem, não adianta. Não.
18: Mas quem vai dar isso pra você? Ninguém vai dar, nem prefeitura, nem governo, ninguém vai dar, não sonha.
19: Tá bom. Tô com essa cidade.
18: Tá bom, senhor, tá bom, pode sonhar.
19: Não aguenta, mas sonhar. Não é sonhar. São Paulo vai se infartar de tanto cravo e tanta torre. Tem que ter uma transformação.
16: A proposta escolhida atende parte das reivindicações históricas defendidas por Zé Celso, priorizando a criação de um espaço público integrado ao Teatro Oficina e preservando a área como um espaço cultural e de convivência no centro de São Paulo. Agora, a equipe responsável terá até 10 meses para desenvolver os projetos técnicos de implantação do parque, incluindo estudos de engenharia, paisagismo, drenagem, impacto urbano e definição das etapas da futura construção. Após a conclusão dessa fase e a aprovação da prefeitura, as obras do Parque do Bexiga devem começar no segundo semestre de 2027.

0: corrupção pesa igual para todos os políticos ou a indignação muda conforme o lado ideológico do acusado? Hoje, na coluna Sem Dó, o filósofo e escritor Luiz Felipe Pondé fala sobre a percepção seletiva do eleitor diante dos escândalos políticos. Vamos ouvir.
1: Nós aventamos aqui já há alguns dias, né, conversando, que essa história do Banco Master ia virar uma espécie de commodity, uma espécie de arma durante o circo da democracia que se aproxima, as eleições, porque a questão era empurrar para o colo do outro o escândalo do Banco Master. Algum tempo atrás, a coisa estava lá, parecendo que ia estourar no colo do Alexandre de Moraes, do Toffoli, mas agora todo mundo esqueceu, né? E não estourou, pelo menos até agora. Não que eles sejam candidatos da esquerda, né, os ministros do STF, porém estão bastante vinculados ao governo do Lula por uma série de razões, como é a percepção de grande parte da população. Mas a gente sabe que, não acontecendo nada a respeito daquelas suspeitas, quem sabe lá naquele momento com relação a eles, é mais uma prova de que hoje o STF é o poder absoluto no país, majestático. No caso dos candidatos à presidência da República, a coisa é muito mais frágil. Nesse momento, a onda parece estar estourando no colo da direita. Ciro Nogueira, Flávio Bolsonaro. E vamos dizer uma coisa aqui claramente. A esquerda e o Lula têm uma grande arma nas eleições a favor deles. A direita bolsonarista parece ser muito pouco inteligente, para usar uma expressão minimamente elegante. Porque pedir dinheiro para o Vorcaro, lá no final do ano passado, seja lá como for, quando a coisa estava começando a pegar, é de fato correr muito risco, né? A gente sabe que não foi graças a uma grande inteligência que a direita bolsonarista chegou ao poder. Foi graças à manipulação de redes sociais, graças ao saco cheio que grande parte do país estava do PT, aparentemente e eternamente no poder federal, e não porque a direita bolsonarista apresente nenhuma grande inteligência. E essa é uma arma que continua valendo para a esquerda e para o Lula. E nesse momento, a maré parece que está pegando para o lado da direita, apesar de que eu guardo aqui as minhas dúvidas. Não tenho essa certeza toda que corrupção decida voto, porque, em parte, pelo menos, a percepção da corrupção é seletiva. Se acusarem o meu candidato de corrupção, eu vou dizer que é fake news. Se acusarem o outro, eu vou dizer que é fato.

0: Número de crianças e adolescentes vítimas de violência sexual no Brasil mais que triplicou nos últimos 10 anos. O levantamento é do Ministério da Justiça e os registros saltaram de 19 mil casos em 2015 para 59 mil casos em 2025. O painel também contabiliza 486 vítimas entre 2015 e 2025, uma média de 121 registros por dia. A menos de 15 dias do fim da campanha de vacinação contra a gripe, mais de 25 milhões de brasileiros que fazem parte do grupo prioritário ainda não se imunizaram. 45 milhões de doses foram distribuídas por todas as regiões do país, com exceção do norte, onde a campanha começa no segundo semestre, que é quando o vírus circula mais na região. A vacinação, por enquanto, é para os grupos prioritários: crianças de 6 meses a 6 anos, gestantes, idosos, professores e pessoas com baixa imunidade. Quem tomou a vacina no ano passado precisa sim tomar novamente este ano e renovar a proteção. Os principais bancos do Brasil aumentaram as provisões para calotes no primeiro trimestre em 2026 diante da alta da inadimplência e do endividamento das famílias. Itaú, Unibanco, Bradesco, Santander e outras instituições somaram mais de 60 bilhões de reais reservados para perdas com crédito. A combinação de juros altos, inflação e incertezas provocadas pela guerra no Oriente Médio elevou o custo dos empréstimos e reduziu a oferta de crédito. Executivos do setor afirmam que os bancos devem adotar critérios mais rígidos para a concessão de financiamentos nos próximos meses. Morreu neste domingo o sambista e compositor Oswaldo Alves Pereira, o Noca da Portela. Noca tinha 93 anos e estava internado com suspeita de pneumonia desde o último dia 30, em um hospital em São Cristóvão, na zona norte do Rio de Janeiro. Nascido em Minas, compositor fez parte de composições e fez composições de sambas enredo e vários sambas de sucesso gravados por cantores consagrados como Virada, na voz de Beth Carvalho. E olha, as compras internacionais voltam ao centro do debate econômico depois do fim do anúncio do fim da taxa das blusinhas pelo governo federal. E para analisar os efeitos dessa decisão no mercado digital e no dia a dia dos brasileiros, a TMC conversou com o diretor executivo da Amobitech, André Porto.
1: Passado 2 anos da implementação da conhecida taxa das blusinhas, né? O que é a taxa das blusinhas? É o posto de importação sobre compras por pessoas físicas em valor até 50 dólares. É disso que a gente está falando. A gente consegue avaliar os impactos. E o que a gente vê, o que os dados têm mostrado, é que os impactos são extremamente negativos do ponto de vista de uma política pública que atinge principalmente a população de baixa renda, e que não gerou a contrapartida esperada pelo governo. Ou seja, não houve aumento, não é possível correlacionar o implemento da taxa das blusinhas com aumento do nível de emprego, aumento de renda nos setores supostamente protegidos. Então, a gente vê de maneira bastante positiva a revogação da taxa das blusinhas por parte do governo brasileiro. O fato é que, quando a taxa das blusinhas foi implementada, houve uma redução no consumo, e é o consumo de população de baixa renda, é o consumo de mercadorias que tem um ticket médio de até, então é um consumo de valores, quantidade, às vezes parece demais, os valores são bastante baixos, então você possibilitar que a população tenha acesso a esse tipo de produto, acesso a um produto que é mais acessível do ponto de vista de custo, ele é bastante importante, porque, mais uma vez, quando a gente vê os estudos, o que os dados têm mostrado é que, ao invés de ampliar esse mercado a partir da implementação da taxa das blusinhas, o setor nacional, ele aumentou os valores dos produtos em níveis, inclusive, superiores aos patamares oficiais de inflação. Então, a população, ela se viu impossibilitada de acessar esse produto por meio das plataformas, e dentro do mercado nacional, ela tinha um produto, inclusive, mais caro. Então, acho que agora ela consegue acessar esse produto a um valor mais acessível. Por isso que a gente afirma que o grande beneficiado pela revogação da taxa das blusinhas é o consumidor brasileiro. É ele que tinha sido prejudicado, o consumidor consumidor, ao fim e ao cabo, o consumidor que paga com qualquer tributo, e a partir do momento que a gente reduz esse tributo, o grande beneficiado é o consumidor. Acho legítimo toda a discussão sobre a competitividade da indústria nacional, que a gente tem buscado mostrar é que a competitividade da indústria não vai ser alcançada taxando esse consumidor, taxando essas compras realizadas por pessoas físicas em valores até $50 em um programa que é um programa, inclusive, que traz bastante conformidade ao setor de comércio internacional, que é o programa Remessa Conforme. Não é por aí que a gente vai atingir competitividade, então acho que a gente tem que buscar outros meios. Então, por isso que, volto no ponto inicial, o consumidor é o grande beneficiado. Até o consumidor da classe C, D e E é o mais atingido, o consumidor da classe A e B, muitas vezes ele viaja para o exterior, ele volta do exterior com uma isenção de dólares, coisa que o consumidor da classe C, D e E não é a realidade dele. Então, é exatamente disso que se trata. Acho que agora a medida provisória encaminhada ao Congresso Nacional, o nosso interesse enquanto setor, enquanto associação, é qualificar o debate, é trazer dados, trazer informações, entender se realmente há 2 anos da implementação dessa medida, ela trouxe efeitos positivos, negativos e que alternativas a gente pode buscar. Mas, novamente, o que a gente tem visto e o que os dados têm mostrado é que foi uma política pública ineficiente e que, de maneira bastante prudente, foi revogada agora pelo governo.
0: Publicidade velada, desafios perigosos e uso de inteligência artificial nas redes sociais estão no centro das novas regras lançadas pelo CONAR para influenciadores digitais. O guia amplia a proteção para crianças e adolescentes e reforça a responsabilidade de criadores de conteúdos, agências e marcas anunciantes.
2: A atualização das regras acontece em meio ao aumento da pressão sobre a atuação de criadores de conteúdo e também depois de polêmicas envolvendo publicidade velada e conteúdos produzidos com o uso da inteligência artificial. Por isso, o novo guia reforça que todo conteúdo patrocinado precisa ser identificado de forma clara para o público. Segundo o advogado Luiz Werneck, ex-conselheiro do Conselho Nacional de Autorregulamentação Publicitária, o CONAR, a atualização ajuda a reduzir as áreas cinzentas da legislação.
3: Ele reduz a importância dessa ideia do controle editorial, né, e passa a focar mais na existência de um arranjo entre as partes, entre ali a marca e o influenciador. Isso é importante porque o mercado digital evoluiu, né? Hoje, muitas campanhas não funcionam mais com roteiro aprovado ali sobre a publicidade, né? Não é aquele modelo tradicional que nós estamos acostumados. Existem aí publicidades realizadas pelos creators, pelos embaixadores, pelos afiliados, tem os recebidos, tem os benefícios diretos.
2: O documento

0: final do dia, isso pode gerar aí atuação de PROCON, Ministério Público, ações judiciais, né? Especialmente se for ver ali uma publicidade infantil, algum produto regulado, né? Ou alguma prática mais potencialmente enganosa.
1: Entre os pontos de atenção estão publicidades disfarçadas de opinião pessoal e o uso da IA para manipular imagem, voz ou aparência sem aviso ao consumidor. O CONAR afirma que o objetivo é atualizar as regras diante das novas tecnologias e da influência cada vez maior dos criadores de conteúdo no ambiente digital.
2: Um novo levantamento do IBGE reforça os desafios do mercado de trabalho em Pernambuco. A Carol Oliveira conta os detalhes dessa pesquisa.
3: A taxa de desemprego em Pernambuco é a segunda maior do país no primeiro trimestre de 2026. O índice no estado foi de 9,2%, mesmo valor registrado pela Bahia e também por Alagoas. A maior taxa entre os estados brasileiros foi no Amapá, com 10%. Os menores índices foram registrados em Santa Catarina, Mato Grosso e no Espírito Santo. Os dados fazem parte da Pesquisa Nacional por Amostra de Domicílios Contínua, divulgada pelo Instituto Brasileiro de Geografia e Estatística. O percentual de pessoas desempregadas em Pernambuco está acima do índice nacional, que ficou em 6,1% no trimestre, sendo a menor taxa para um primeiro trimestre desde 2012. Pelos critérios do IBGE, só é considerada desempregada a pessoa que efetivamente procurou uma vaga 30 dias antes da pesquisa ser realizada. Em relação ao percentual de empregados com carteira assinada no setor privado, o estado de Pernambuco está abaixo da média nacional. Enquanto no país o índice é de 74,7%, no estado apenas 63,4% possuem carteira assinada. 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
2: com surtos ativos de sarampo nos países que vão sediar a Copa de 2026, autoridades de saúde reforçam a importância da vacinação antes das viagens internacionais. De Curitiba, Isabela Miranda tem as informações.
4: Faltando menos de um mês para o início da Copa do Mundo de 2026, quem for acompanhar os jogos nos Estados Unidos, Canadá e México precisa estar atento em relação à vacinação contra o sarampo. A Organização Pan-Americana da Saúde alerta que os três países sede do torneio convivem com surtos ativos do vírus. Neste ano, por exemplo, o Canadá perdeu o certificado de país livre do sarampo por não conseguir interromper a transmissão por mais de 12 meses. Estados Unidos e México também registram transmissão em curso. No Brasil, foram três casos confirmados em 2026, sendo uma criança de 6 meses, que mora em São Paulo, com histórico de viagem à Bolívia, um homem de 42 anos, que é morador da Guatemala, e uma jovem de 22 anos, do Rio de Janeiro, que trabalha em um hotel da cidade, de acordo com o Ministério da Saúde. Um único infectado pode contaminar até 18 pessoas, o que coloca as arquibancadas, aeroportos e fluxos turísticos no radar das autoridades sanitárias. A transmissão do sarampo pode acontecer antes mesmo do aparecimento das primeiras manchas vermelhas na pele. O calendário regular prevê a primeira dose aos 12 meses e a segunda aos 15 meses de vida. Jovens e adultos até 29 anos devem comprovar 2 doses ao longo da vida. Pessoas entre 30 e 59 anos precisam ter ao menos 1 dose. Profissionais da saúde recebem 2 doses, independentemente da idade.
2: E que a Copa do Mundo tá batendo na porta, a gente já sabe, viu? O clima de Copa dá até pra sentir. Pensando nisso, a TMC foi conhecer uma escola que está ajudando os alunos na troca de figurinhas da Copa do Mundo. A reportagem é do Lucas Scorcio.
5: Você com certeza está ou conhece alguém que esteja colecionando o álbum da Copa do Mundo. De 4 em 4 anos, é hora de abrir pacotes, trocar figurinhas, achar craques e colar no álbum.
6: O Brasil tem o Danilo, Bruno Guimarães,
5: Os colecionadores e amantes do futebol de longa data voltam no tempo com a sensação nostálgica de completar o álbum. Mas tem um pessoal ainda mais empolgado trocando figurinha. A festa é das crianças.
6: Vem

0: Eu tenho bater.
1: Um dos lugares favoritos para os pequenos colecionadores trocarem suas figurinhas é na própria escola. E algumas escolas estão adotando uma postura diferente, fazendo pontos de troca para os pequenos conseguirem trocar de forma mais organizada. Eu vim até um desses colégios, estou no Colégio Espírito Santo, no Tatuapé, Zona Leste de São Paulo, e o repórter que também coleciona figurinhas vai tentar trocar algumas com os pequenos. Licença, pessoal, tudo bem? Posso trocar figurinha com vocês?
2: Pode!
3: Quer trocar com uma amiga?
1: Vamos! Já cheguei chegando trocando figurinhas com o Henrico, Manu, Luísa, Théo e Gustavo.
4: Essa daí você não tem?
5: Não.
4: Boa, vamos trocar isso.
1: Eles estão no quarto ano e comem o mais rápido possível no intervalo para poder trocar figurinhas com os amigos.
6: Meu álbum tá quase completo já.
7: É, muito legal, só não sei bater bafo.
1: Mas trocar figurinha na escola ajuda?
6: Sim, porque você ajuda a fazer vários amigos.
7: Eu tô ainda trocando algumas e preenchendo, mas daqui a pouco eu vou completar.
8: É a minha primeira Copa do Mundo que eu coleciono figurinha.
1: A febre foi tanta que o colégio teve que adotar algumas regras. Figurinha e álbum só no intervalo. Trocas em pontos de troca e o bafo, aquele jogo de apostar figurinhas, tendo que virar com o vento das mãos, só com alunos do mesmo ano, para uma batalha mais justa. A assistente de coordenação do ensino fundamental, Roseli Neumitz, explicou a importância desse momento e espaço para as crianças.
9: É um momento muito divertido e a escola resolveu contribuir para que esse momento fosse feliz, organizado, compartilhado, né, e as crianças pudessem aproveitar da melhor forma possível.
1: Para crianças e até para adultos, poder se reunir para uma atividade que custa caro, mas promove interação, risada e organização, não tem preço.
10: Eu não tive o Cristiano ainda, você acredita?
11: Eu tinha.
12: E a produção teatral em São Paulo movimenta muitos investimentos e o mercado de emprego. Segundo a Secretaria Municipal de Cultura, cerca de 1 milhão e 200 mil pessoas são beneficiadas por produtos culturais. A Estela Ribeiro conversou com alguns produtores e traz mais números no mercado teatral na cidade.
13: Bom, a gente pode imaginar que a produção teatral ocupa grande parte do cenário cultural da cidade de São Paulo, né? Segundo a Secretaria Municipal de Cultura, em 2025, teatros e centros culturais municipais registraram 972 produções teatrais. Locais como o Centro Cultural São Paulo, aquele que fica ali na Estação Vergueiro do metrô, contou com 262 dessas produções. Os programas de fomento contemplaram 28 produções através de editais, o que gerou cerca de 280 contratações artísticas só nesse período. Público atingido? 60 mil pessoas. Tô falando só de teatro, viu? Porque se a gente for falar de outras linguagens culturais, o público total chega a mais de 1 milhão e 200 mil pessoas. E o total de din-din investido, 10 milhões de reais. O André Ascioli é presidente da APTI, Associação de Produtores de Teatro Independente, e conta pra gente um pouquinho sobre esse cenário de produção em São Paulo.
14: São Paulo é considerado o maior capital cultural da América Latina. Então, quer dizer, ele não é isso só por conta da nossa criatividade, ele é isso por conta do volume, que é muito grande. Então, de fato, a gente tem, hoje em dia, uma cadeia de produção independente muito gigante. É o que move a cultura. Desde pequenos produtores a grandes produtores.
13: A Morente Forte é uma produtora com peças icônicas ao longo dos seus 40 anos de história. Célia Forte é uma das sócias e fala um pouquinho pra gente dessa trajetória.
15: A nossa posição no mercado, Estela, é uma posição consolidada, bem consolidada, né? Basicamente, nós somos produtores de teatro de prosa ou musicais nacionais, né? Mas não estilo Broadway, essas coisas.
13: E uma das produções da Morente Forte em 2025 foi o monólogo Olhos nos Olhos, com a atriz Ana Lúcia Torre.
15: Esse espetáculo foi produzido com recursos próprios, porque como é um espetáculo pequeno, então você consegue, com a bilheteria, dar conta do espetáculo quando é um sucesso. Quando não é, também o produtor acaba tendo um prejuízo.
14: Esse projeto pode custar desde 80 mil reais... até os valores que a gente tem e que são verdadeiros e concretos, de 1 milhão, 2 milhões, 3 milhões. O musical, desses musicais que a gente costuma ver aí, a média de custo desses musicais são 3 milhões. Aí você fala, nossa, mas 3 milhões é um absurdo. Quando você olha a planilha, falta dinheiro. São Paulo é um exemplo em termos de possibilidades de editais para poder fomentar e ajudar que as produções aconteçam. Já foi várias vezes exemplo para outros municípios do nosso país, como também até de outros países também que já usaram esse modelo de negócio.
15: Outra peça que nós produzimos também foi a Felicidade, com músicas, com direção musical do Zé Cavaleiro, um elenco maravilhoso, bem grande. E aí sim, nós precisamos de leis de incentivos. Se você não tiver leis de incentivos, você não consegue montar um espetáculo no Brasil.
13: Thiago Catelani é coordenador de produção da Quest Consult e traz dados importantes sobre a principal lei federal de incentivo.
2: A Lei Rouanet é o principal mecanismo de fomento à cultura do Brasil. Ela permite que empresas direcionem parte do imposto de renda para projetos culturais aprovados pelo governo federal.
15: Extremamente íntegra e você tem que prestar conta de tudo que você paga. O dinheiro é auditado pelo próprio Banco do Brasil e pelo Ministério da Cultura, pelo MINC. Então qualquer trabalho, qualquer trabalhador, qualquer profissional que você empregue, você tem que ser emitido uma nota fiscal, tem que falar por que você pagou aquilo, que todos os profissionais são pagos através de um teto pela média do que se paga no teatro. Então é absolutamente idônea para você montar um espetáculo.
2: Um estudo recente da FGV mostrou o tamanho real desse impacto. Só em 2024, quase 5 mil projetos foram executados, gerando mais de 230 mil postos de trabalho e alcançando 89 milhões de pessoas como público. E tem um dado que pouca gente conhece, Estela. A Lei Rouanet movimenta uma cadeia produtiva que gera quase 4 bilhões em impostos para o país, além de contemplar 59% das ações que chegam a áreas periféricas e vulneráveis.
15: Fui impactada em torno de 200 e poucas pessoas somente nessas três produções. Movimentou um público de mais de 47 mil, quase 50 mil pessoas que já estiveram nas plateias dessas peças de teatro. Então, quer dizer, o teatro sim movimenta, sim, o teatro é uma grande, individualmente é uma pequena empresa, quando junta como entidade, é uma grande empresa que emprega muita gente e que movimenta muitos recursos, mas que também movimenta muita gente, né? Então, como a Morente Forte há muitos anos produz, assim como outros grandes colegas, produtoras e produtores que estão no mercado, as pessoas sérias, as empresas já acompanham o trabalho e já acreditam que aquele produto vai sair, que vai ter uma entrega ótima e que vai ficar todo mundo satisfeito. O público, o patrocinador e os artistas, né?
13: E quando não há dinheiro de incentivo, de patrocinadores, os produtores culturais se viram de diversas maneiras para poder viabilizar suas montagens.
14: São projetos que as pessoas fazem exatamente como você colocou, ou você faz vaquinha, ou você pega dinheiro próprio e faz um investimento, ou você faz um acordo com o teatro que você vai trabalhar, para trabalhar via porcentagem, um aluguel do teatro. Então, a maioria das produções são executadas desse jeito.
13: E nem sempre os apoios são feitos através de dinheiro. Muitas vezes é parceria, permuta. A gente aqui na TMC, por exemplo, apoia culturalmente algumas peças e alguns teatros de São Paulo.
2: Cultura não é gasto, é investimento com retorno real.
12: Brasil enfrenta uma crise de endividamento e médicos alertam que, em muitos casos, o problema vai além da falta de controle financeiro e pode estar ligado a um transtorno psiquiátrico. Para entender mais sobre o assunto, a TMC conversou com a Tatiana Filomensky, que é psicóloga e coordenadora do Ambulatório de Oniomania do Instituto de Psiquiatria do Hospital das Clínicas. Vamos ouvir.
3: É até interessante porque eu mal faço divulgação do tratamento que a gente faz no Hospital das Clínicas, na psiquiatria, porque o número de pessoas que procura é enorme. Então, da pandemia para cá, nós tivemos quase 2.000 pessoas procurando tratamento. E ali é um lugar em que as pessoas vêm buscar justamente que estão mais graves, né? Elas já estão num quadro desse do endividamento recorrente, como trouxe a nossa participante anterior, né, contando do problema dela. O que que acontece, né? A compra compulsiva, ela hoje é vista como uma questão de um descontrole no comportamento, ou seja, uma dependência de um comportamento. Então, ele tem similaridades com uma dependência química, né? Então, ele atinge a mesma sensação cerebral de prazer. Então, ele ativa o nosso sistema de recompensa. As pessoas acabam buscando na compra um remédio, como eu costumo falar, para suas questões emocionais. Então, entra muito em frases como: ah, mas eu mereço, eu trabalho tanto, minha vida está tão difícil, ah, estou passando por tal coisa. É como uma dependência de comida, como uma dependência de outros comportamentos, como jogo, como sexo, comida, internet. Está todo mundo nesse lugar da impulsividade. Por que que as pessoas levam tempo para perceber? Porque eu estou comprando e eu estou fazendo algo que todo mundo faz. Só que quem tem um problema com a impulsividade, o que acontece? Ela tem um freio mais longo. Então eu demoro mais tempo para perceber que aquilo é um problema. Eu demoro mais tempo para frear o comportamento. Eu não faço isso porque eu sou uma pessoa mau caráter e não sei que eu estou endividada. Eu faço isso por uma questão de um desajuste emocional, em que eu busco nele uma recompensa. Eu acho que vai dar conta, porque as pessoas costumam, de uma forma geral, fazer contas de cabeça, né? Então a gente faz as contas mentais. Então eu costumo falar que conta mental no final do mês sempre sobra dinheiro. Ou o cartão vai ser sempre mais baixo do que a gente imaginou que ele vem. Então quem nunca se assustou com uma fatura de cartão? Quem nunca achou que ia sobrar mais dinheiro do que sobrou? E essas pessoas que têm um problema com compras, elas acreditam nessas mesmas questões, só que numa potência em que elas não param de comprar. Elas estão sempre gastando atrás de outra dívida. E eu, como trouxe, né, a pessoa que participou antes falando do comportamento, é uma dívida para sanar outra dívida, para sanar outra dívida. Não é que ela gastou tudo isso em 21 empréstimos em compras, mas é muito para acertar juros, parcelas atrasadas, e esse é um montante que cresce de uma forma muito rápida e a pessoa perde totalmente o controle das finanças. Até porque um
4: doutora Tatiana, das
3: compras, ele... Oi.
4: Não, então, eu queria ver se a gente consegue entender a origem, né? Eu estava, antes da sua entrada aqui, eu estava falando sobre um estudo de economistas brasileiros que estão identificando uma tendência de pessoas quererem seguir padrões de consumo publicados por influencers em redes sociais. Eu queria saber se na sua pesquisa, só lembrando aqui ao nosso ouvinte, né, a doutora Tatiana trabalha com oniomania, né, que é a mania de consumo, está correto, né, no Hospital das Clínicas. Então, a sua experiência é muito valiosa para a gente. Na sua experiência, da onde vem, qual é a origem dessa compulsão por compras?
3: Olha, então vamos lá. A gente tem três possibilidades, tá, de origem. Essa é aquela pergunta de milhões, tá? No meu estudo, quando eu fiz o mestrado, uma das coisas foi tentar buscar realmente a questão origem. Então, quando a gente vai para a origem do indivíduo, a gente vai para questões que são relacionadas à minha, tanto essa necessidade cerebral de busca pelo prazer. Então, a busca pelo prazer está muito vinculada ao que hoje todo mundo passou a falar da dopamina. Então, as pessoas têm um equívoco quando pensam: ah, eu tenho, a minha dopamina atinge o máximo quando eu compro. Não, é quando eu penso que eu vou comprar. Eu já lancei a dopamina no meu organismo e aí eu não consigo mais frear o comportamento, porque eu já estou com aquilo programado para ser executado.
12: Tá aí. Encerramos o Amanhã TMC desta segunda-feira, o programa teve a minha apresentação, Diego Andrade. Se você quiser continuar essa conversa, manda uma mensagem lá no Instagram, @diegoandrade.on. Muito obrigado pela sua companhia, que seu dia seja leve, produtivo e cheio de boas notícias. Você fica agora com o Start TMC, com a Fernanda Câmara e Rafael Tebas. Uma ótima segunda-feira e até amanhã.
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11: Olá, muito bom dia, 5 horas e 1 minuto, você aqui no Start TMC comigo, Fernanda Câmara e também com Rafael Tebas. Bom dia, meu parceiro.
17: Muito bom dia, Fernanda Câmara, muito bom dia para você que nos acompanha no Start TMC em Brasília, em Belo Horizonte, no Rio de Janeiro, no Recife, Curitiba, São Paulo. Mais uma semana começando, hoje é dia 18 de maio de 2026, Fernanda Câmara.
11: Passou muito rápido, hein? Tá passando muito rápido. Hoje já tem a convocação para a seleção brasileira.
17: É verdade.
11: Todo mundo ligadinho. E aí, Neymar vai ou não vai? Já escreve aqui pra gente. Inclusive, escreva vários comentários, opiniões, participe aqui conosco. Paco já colocando aí o barulhinho do teclado, porque a gente tá na internet, no YouTube.
17: Ele escreveu, Neymar... Ih, não sei se você vai ou não vai.
11: Não saiu a resposta. Neymar, e aí? Estamos no YouTube, no arroba TMC News BR. E também estamos no WhatsApp, no 11972211001. Participe conosco e vamos, porque o Start TMC está no ar.

0: 5:02, o escândalo do Banco Master entra de vez na corrida presidencial de 2026. A crise envolvendo Flávio Bolsonaro e o banqueiro Daniel Vorcaro provoca desgaste em palanques aliados, pressiona partidos do Centrão e já mexe nas articulações da direita para a eleição deste ano, né? Esse é um dos destaques do Start TMC nesta segunda-feira, 18 de maio de 2026. E tem mais.
1: A Polícia Federal tenta rastrear o caminho do dinheiro ligado ao filme de Jair sobre Jair Bolsonaro.
0: Investigadores dependem agora de cooperação com os Estados Unidos.
1: Pesquisa Datafolha mostra empate entre Lula e Flávio Bolsonaro no segundo turno.
0: E outra pesquisa aponta a rejeição da maioria dos brasileiros à redução de penas para envolvidos nos atos de 8 de janeiro.
1: O desgaste entre Lula e o Congresso também aparece nas pesquisas.
0: 7 em cada 10 brasileiros dizem ver mais confronto do que colaboração entre Planalto e o Legislativo.
1: E o senador Sérgio Moro volta a usar o discurso da Lava Jato na disputa eleitoral nos estados, nesse caso no Paraná.
0: E o presidente Lula decide reenviar ao Senado a indicação de Jorge Messias para o Supremo Tribunal Federal.
1: E na economia?
0: O petróleo dispara e ultrapassa os 111 dólares após novas ameaças de Donald Trump ao Irã.
1: Nos destaques internacionais.
0: Um terremoto deixa mortos e milhares de desalojados na China.
1: O Oriente Médio volta a elevar a tensão global com ameaças de Trump ao Irã e novos ataques na região.
0: E agora a gente vai de esporte.
1: Pelo Campeonato Brasileiro, Botafogo venceu o Corinthians por 3-1, ampliando a pressão sobre a equipe do Corinthians, né? O timão que está na zona de rebaixamento.
0: O Coritiba goleia o Santos por 3-0 fora de casa.
1: Bahia e Grêmio empatam em 1-1.
0: O Remo vence a Chapecoense por 3-2 em jogo movimentado.
1: O Red Bull Bragantino derrota o Vitória por 2-0.
0: E o Atlético Paranaense e Flamengo ficam no empate em 1-1.
1: E é hoje, tem convocação de Carlo Ancelotti, convocação para a Copa do Mundo. E aí, hein? Neymar
0: vai ou não vai
1: para a Copa do Mundo?
0: Neymar é uma pauta à parte, né, Tebas?
1: É uma pauta à parte, sem dúvida, depois da letra N na convocação de hoje, muita gente vai ficar ou muito satisfeita ou completamente insatisfeita. Enfim, vai ser realmente bem interessante.
0: E o Carlo Ancelotti divulga a pré-lista com 55 jogadores. E é claro que a TMC transmite tudo ao vivo a partir das 3 da tarde. Aqui Rafael Tebas também dará todos os detalhes, né?
1: É isso aí, dos 26 jogadores convocados por Carlo Ancelotti, a lista final para a Copa do Mundo com cobertura completa aqui da TMC. 5:05.
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0: 5:05, vamos para a previsão do tempo. Como que será na hora da convocação ali da seleção? Será que vai estar calor? Será que vai estar frio? Será que o clima vai esquentar, vai esfriar? Vamos ver então como que fica a previsão do tempo para esta segunda-feira em São Paulo. Céu nublado com chuva e temperaturas baixas ao longo do dia, máxima de 19, mínima de 16 graus.
1: Em Curitiba, chuva durante todo o dia, frio intenso também, máxima de 16, hein? Pouco, máxima de 16, mínima de 11.
0: No Rio de Janeiro, muitas nuvens com pancadas de chuva entre a tarde e a noite, máxima 28, mínima 20.
1: E a convocação no Rio de Janeiro, então, pode estar chovendo, hein? Hoje, no fim da tarde, no momento em que Carlo Ancelotti fizer a convocação para a Copa do Mundo. Em Belo Horizonte, sol entre muitas nuvens, chance de chuva também à tarde e à noite, máxima de 27, mínima de 17 graus.
0: Em Brasília, sol com aumento de nuvens e noite mais carregada, mas sem chuva. Máxima 28, mínima 18.
1: E no Recife, muito sol com pancadas de chuva pela manhã, tempo firme também ao longo da noite, máxima de 30, mínima de 24 graus. 5:07.
0: E agora a gente começa com o nosso giro de repórteres para falar sobre vários assuntos importantes para você começar bem o seu dia, para você começar o seu dia muito bem informado com a informação que importa para você. A cidade de São Paulo começa a ampliar a vacinação contra a gripe a partir desta segunda-feira E agora a imunização passa a valer para toda a população acima dos 6 meses de idade. Todas as informações com o Ricardo Spárvoli daqui a pouquinho. E como essa vacinação é extremamente importante, como a gente sempre fala para você participar, mande o seu comentário, mande a sua opinião, se você já levou o seu filho, o seu parente para se vacinar. Afinal, a gente está no outono, onde doenças respiratórias costumam vir com mais força e uma das maneiras de se prevenir, a maneira principal de prevenção, é a vacinação. Então vamos com todos os detalhes com o Ricardo Spárvoli.
3: Até então, Rafael e Fernanda, a vacinação estava restrita apenas aos grupos prioritários, ou seja, idosos, gestantes, pessoas com comorbidades. Mas agora, todo mundo pode procurar um posto de saúde e se vacinar de forma gratuita. A campanha aqui na capital paulista está acontecendo de segunda a sexta-feira, das 7 da manhã às 7 da noite, nas chamadas UBSs, as unidades básicas de saúde, e algumas abrem até aos sábados. Ou seja, não tem desculpa, tem que se vacinar, principalmente nessa época do ano, maio, junho, julho, agosto, ou seja, o outono e o inverno, porque é justamente nessa época do ano em que os vírus respiratórios atacam com mais força. E a vacinação, ela evita casos mais graves da doença, como, por exemplo, internações ou até mesmo a evolução para uma pneumonia. Então fica a dica para o ouvinte da TMC aqui em São Paulo: procure o posto de saúde mais próximo da sua casa, mais próximo do seu trabalho, não deixe para amanhã e se vacine ainda hoje. Volto com vocês, Rafael e Fernanda.
1: Obrigado, valeu, obrigado pelas informações, Ricardo Spárvoli, né? De fato, importante essa
0: muito
1: ampliação.
0: Importante, tem
1: relação,
0: que se vacinar.
1: Exatamente, em relação à vacinação, fica então esse registro aqui no Start TMC. A gente vai para Curitiba agora, né? A gente até citou nas últimas semanas, muito frio, e a tendência com o inverno, evidentemente, é do frio ser ainda mais intenso, né? Com baixas temperaturas. Quem tem as informações pra gente é o Brian Valêncio.
4: Olha, segunda-feira que começa gelada aqui em Curitiba, já tem uma garoa e já estava frio nos últimos dias, mas hoje tem mais possibilidades de chuvas. E falando de chuva, a gente começa a se preocupar porque especialistas e pesquisadores estão alertando para a chegada do fenômeno El Niño. E o que, que isso significa? Que há grandes possibilidades de novos alagamentos, de desastres, de enchentes durante o inverno. E para a gente lembrar, em 2025, a cidade de Rio Bonito do Iguaçu ficou completamente destruída após a passagem de um tornado. E esse inverno, com a chegada do El Niño, tem possibilidades de grandes preocupações aqui, né? De situações muito parecidas. Isso quem diz são os especialistas. Então, as autoridades já estão se mobilizando para tentar monitorar eventuais desastres e, ao mesmo tempo, garantir a segurança de cada um dos paranaenses nas 399 cidades aqui do nosso estado. Inverno que tende a ser bem rigoroso. Claro, a gente ainda não chegou nessa estação, mas tudo caminha aí para uma possibilidade de um fenômeno climático El Niño bem forte.
0: A gente vai ficar de olho também para passar todas as informações. Obrigada, Brian Valêncio. Deixa eu só falar um bom dia aqui, o pessoal no YouTube falando bom dia. A gente falou agora da ampliação da vacinação contra a gripe e a gente já tem ouvinte aqui falando a sua opinião. A Michele Reis, de Curitiba: achei importante ampliar a vacinação antes do inverno. Muita gente ainda trata a gripe como algo simples, mas pode virar caso grave, principalmente para idosos e crianças. Perdão, e crianças.
1: Saúde.
0: Amém. Está registrada, então, a sua opinião, Michele Reis. Um assunto muito importante, me fez até engasgar aqui, deixa eu tomar minha água. E a vacinação, então, da gripe em dia. E um bom dia para todo mundo que está aqui. Tem gente aqui de Brasília, Rio de Janeiro. Olha, Flávia França aqui de São Paulo. E um monte de gente movimentando o nosso YouTube e também o nosso WhatsApp. A gente ouviu, então, agora o Brian Valêncio falando que o frio já começou a dar as caras lá no Paraná. E agora a gente vai com Leonardo Rezende para falar que a defesa do ex-governador Cláudio Castro deve ir ao STF na próxima semana contestar a investigação da Polícia Federal na Operação Sem Refino. No futebol, o treinador Carlo Ancelotti anuncia nesta segunda-feira, como a gente disse aqui, a convocação da seleção brasileira. Está ansioso, está na expectativa? A gente também, a gente vai falar muito disso aqui no Start TMC. Vamos com as informações com Leonardo Rezende.
5: A defesa do ex-governador Cláudio Castro deve ir a Brasília na próxima semana para apresentar ao STF um memorial para contestar a investigação da Polícia Federal na Operação Sem Refino. Essa ação investiga um suposto esquema bilionário de fraude tributária, corrupção e lavagem de dinheiro envolvendo o Grupo Refit e o governo do Rio. Castro aparece como uma das partes que favoreceram as falcatruas do empresário Ricardo Magro, dono da refinaria localizada no estado e o maior devedor de impostos do Brasil. Cláudio Castro foi alvo de um mandado de busca e apreensão cumprido na própria casa em um subbairro de luxo na Barra da Tijuca, na zona sudoeste da capital. Após a operação, o ex-governador se manifestou nas redes sociais, insinuou uma motivação política ao afirmar que há algo muito estranho no caso e negou que atuou para proteger os interesses de Magro. A defesa afirma que a PF apontou uma série de acusações apenas com a palavra e esse memorial de inocência será apresentado com documentos comprobatórios. Além da Operação Sem Refino, o nome de Castro é questionado em outra frente no governo: o uso ilegal de jatinhos. O Tribunal de Contas do Estado e o Ministério Público do Rio apuram uma ação movida pela deputada estadual Marta Rocha, do PDT, sobre um possível caso de improbidade administrativa e desvio de finalidade no uso de aeronaves fretadas. O documento aponta contratos que somam quase 30 milhões de reais destinados ao fretamento e à manutenção dos aviões. A ação se baseia em reportagens do jornal Globo, que indicam que o ex-governador teria utilizado os jatinhos para deslocamentos com a família e políticos aliados ao Carnaval de Salvador, à corrida de Fórmula 1 em São Paulo e ao Festival de Turismo de Gramado, no Rio Grande do Sul. Da política para o futebol, contagem regressiva para a Copa do Mundo. O técnico Carlo Ancelotti anuncia nesta segunda-feira a convocação da seleção brasileira. A cerimônia será realizada no Museu do Amanhã, às 5 da tarde, no centro do Rio. Uma pré-lista com 55 jogadores já foi enviada à FIFA, com 19 convocáveis que atuam no Brasil, e Neymar está entre os nomes. A principal dúvida da convocação gira em torno justamente do camisa 10 do Santos, que ainda não teve chance com a atual comissão técnica. A lista final nesta segunda contará apenas com 26 jogadores. E para você, torcedor, Neymar estará na Copa? O torneio começa dia 11 de junho e será disputado no Canadá, Estados Unidos e México.
1: Com a cobertura completa da TMC da Transamérica, que agora é TMC, quem escuta sabe, e não tem jeito, é o assunto do dia. Muitas mensagens aqui chegando pra gente no 11972211001. A Mariana dizendo que o Neymar não tem que ser convocado. Aí tem aqui José Franco dizendo que o Neymar joga demais, é craque, tem que ser chamado. A gente vê o Caio Valença aqui também mandando mensagem sobre o Neymar no Santos, não tá bem, mas é craque, escreve o Caio. Enfim, tem muita gente que é a favor da convocação, tem gente que não. Fato é que é hoje, com a cobertura da TMC, a convocação de Carlo Ancelotti.
0: O Lauro aqui no YouTube, Lauro Mansiri, de Brasília, está dizendo o seguinte: hoje o Brasil inteiro vira técnico da seleção, sempre tem alguém que ficou de fora e gera discussão. Só que assim, não é que o Brasil vira técnico da seleção, já, a lista já tá ali, né?
1: A lista tá
0: ou
1: feita.
0: Ou dá para mudar?
1: Dificilmente o Ancelotti vai fazer alguma alteração hoje, né? Então a lista tá pronta, ele vai divulgar os 26 nomes convocados para a Copa do Mundo hoje. Mas é interessante, realmente, nesse momento todo mundo vira técnico da seleção, quer dar um pitaco sobre a convocação da seleção, e você também pode dar o seu pitaco. Mande a mensagem para a gente aqui no 11972211001, lembrando que também tem outras dúvidas em relação à convocação. Por exemplo, né, o Ancelotti deve convocar o goleiro Alisson, o goleiro Ederson e o terceiro nome, sempre são três goleiros convocados. É dúvida, né? Ou ele vai chamar o Hugo Souza do Corinthians, ou ele vai chamar o goleiro Bento, tem atuado bem fora do país, no futebol da Arábia Saudita, mas né, falhou ao mesmo tempo no último jogo disputado pela competição saudita. Então fica essa dúvida.
0: E o Lauro falando aqui, né, que eu acabei de falar o comentário dele, que ele falou que o Brasil inteiro vira técnico da seleção brasileira hoje em dia de convocação, e ele já falou, eu quero que o Neymar vá para a Copa, ele vai movimentar o evento de qualquer maneira. Está registrado, então, aqui a opinião do Lauro Mancini.
1: É isso.
0: Obrigada.
1: Aí. 5 horas e 17 minutos, a gente muda de assunto aqui no Start TMC. Olha só, dúvidas, né, sobre alimentação, suplementação, né, em relação à saúde infantil, é o tema da nossa colunista, a Elizabeth Fernandes. Ela explica que durante esse período, né, na atual conjuntura com as redes sociais, tem muita gente dando opinião sem base, é por isso que é importante a coluna da Elizabeth Fernandes.
6: Meu filho não comeu bem. Será que eu posso dar um pouquinho de leite com whey? Será que ajuda a reforçar aí os dias que ele não fez uma alimentação legal? Então, gente, hoje em dia a gente acaba tendo acesso, né, a vídeos das redes sociais, de influencers, de pessoas que não são da área da saúde, promovendo certas condições, certas ideias na alimentação infantil que não são adequadas e que não são ideais e até tem um risco para a saúde do seu filho. Então, deixa eu explicar. As crianças, na maioria das vezes, as crianças saudáveis, elas já completam a necessidade de proteína com a alimentação normal do dia a dia, com a comida de verdade. Então, de manhã, um leite, iogurte, queijo, já tem a quantidade de proteína. No almoço e no jantar tem bife, tem carne, frango, peixe. E no lanche da tarde, às vezes tem um leite de novo, tem um iogurte, tem ovo. Tudo isso já completa a quantidade de proteína. E é muito importante lembrar que o excesso de proteína pode sobrecarregar rim, fígado e pode ser um fator de risco para obesidade. Então, não tem indicação de suplementar proteína na forma de whey para as crianças saudáveis. A suplementação entra quando a criança tem uma deficiência nutricional, quando tem uma doença crônica, quando tem uma dificuldade de absorção, ou quando está em recuperação nutricional por um processo cardíaco, por uma desnutrição, por outras causas. E a suplementação deve ser prescrita por um médico, não é pelos influencers aí das redes sociais, tá bem?
0: Muito obrigada, então, pelas dicas e pela orientação importante, a pediatra Elizabeth Fernandes, que sempre traz essas orientações importantíssimas para os pais e responsáveis. E a gente continua acompanhando todas as dicas dela, mas agora o assunto é...
1: Adivinha?
0: Copa do Mundo, gente. A Copa do Mundo, ó, tá chegando, clima de Copa no ar, então, Rafael Tebas e ouvinte também.
1: Clima de Copa no ar não tem jeito, e uma das, né, das atividades, enfim, que as pessoas gostam de fazer durante esse período é a troca de figurinhas do álbum da Copa do Mundo.
0: É muito legal, né?
1: É muito interessante, é muito legal. Ontem eu caminhava, inclusive, numa praça, num parque muito conhecido aqui em São Paulo, e muita gente trocando figurinha, enfim... Realmente muito interessante. Pensando nisso, a TMC foi conhecer uma escola que está ajudando os alunos na troca dos cromos, das figurinhas do álbum da Copa do Mundo. Reportagem de Lucas Escórcio.
7: Você com certeza está ou conhece alguém que esteja colecionando o álbum da Copa do Mundo. De 4 em 4 anos, é hora de abrir pacotes, trocar figurinhas, achar craques e colar no álbum.
8: O Brasil tem o Danilo, Bruno Guimarães...
7: Os colecionadores e amantes do futebol de longa data voltam no tempo com a sensação nostálgica de completar o álbum. Mas tem um pessoal ainda mais empolgado trocando figurinha. A festa é das crianças.
9: Você tem um Mbappé?
10: Eu tenho um Mbappé.
7: Um dos lugares favoritos para os pequenos colecionadores trocarem suas figurinhas é na própria escola. E algumas escolas estão adotando uma postura diferente, fazendo pontos de troca para os pequenos conseguirem trocar de forma mais organizada. Eu vim até um desses colégios, estou no Colégio Espírito Santo, no Tatuapé, Zona Leste de São Paulo, e o repórter que também coleciona figurinhas vai tentar trocar algumas com os pequenos. Licença, pessoal, tudo bem? Posso trocar figurinha com vocês?
11: Pode!
12: Quer trocar com uma amiga?
7: Vamos! Já cheguei chegando trocando figurinhas com o Henrico, Manu, Luísa, Théo e Gustavo.
13: Essa daí você não tem?
14: Não.
13: Boa, vamos trocar isso.
7: Eles estão no quarto ano e comem o mais rápido possível no intervalo para poder trocar figurinhas com os amigos.
9: Meu álbum tá quase completo já.
10: É, muito legal, só não sei bater bafo.
7: Mas trocar figurinha na escola ajuda?
9: Sim, porque você ajuda a fazer vários amigos.
10: Eu tô ainda trocando algumas e preenchendo, mas daqui a pouco eu vou completar.
9: É a minha primeira Copa do Mundo que eu coleciono figurinha.
7: A febre foi tanta que o colégio teve que adotar algumas regras. Figurinha e álbum só no intervalo. Trocas em pontos de troca e o bafo, aquele jogo de apostar figurinhas, tendo que virar com o vento das mãos, só com alunos do mesmo ano, para uma batalha mais justa. Assistente de coordenação do ensino fundamental, Roseli Neumitz, explicou a importância desse momento e espaço para as crianças.
11: É um momento muito divertido e a escola resolveu contribuir para que esse momento fosse feliz, organizado, compartilhado, né, e as crianças pudessem aproveitar da melhor forma possível.
7: Para crianças e até para adultos, poder se reunir para uma atividade que custa caro, mas promove interação, risada e organização, não tem preço.
12: Eu não tive o Cristiano ainda, você acredita?
9: Eu tinha.
1: Muito bom, reportagem de Lucas Escorcio, então.
0: Ô, Tebas, eu vou ter que falar aqui, porque assim, é muito legal. Eu nunca comprei o álbum, mas eu já acompanhei muita gente que comprou. Algumas pessoas dizem que é meio caro. Essa brincadeira fica meio cara de comprar o álbum e os pacotinhos das figurinhas, né? Porque são muitas figurinhas.
1: O Escorcio já fez um cálculo, né? Você gasta aproximadamente, né, em tese, sempre dizendo isso, em tese, R$1.100 para conseguir ali comprar todas as figurinhas do álbum da Copa do Mundo. Só que você não vai tirar... É impossível você comprar os pacotinhos e não tirar uma repetida.
0: Exatamente.
1: É absolutamente impossível. Então, essa conta é mais alta, né? Vai, sai mais do que isso. Então, é importante fazer essa troca de figurinhas. Enfim.
0: É isso.
1: Enfim. Muito bom, muito bom.
0: Mas dá para brincar, dá para equilibrar e você vai administrando. Geralmente, quem gosta de fazer esse tipo de brincadeira já se programa antes, né? Já...
1: Aqui na redação tá todo mundo, um monte de gente colecionando, enfim.
0: Conheço muita gente que tá colecionando, viu, gente? 5 horas e 24 minutos, Transamérica agora é TMC, quem escuta sabe.
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5: 5h26. Start TMC no ar em Brasília, em São Paulo, Belo Horizonte, no Rio de Janeiro, no Recife e em Curitiba. E você participa com a gente. São muitas mensagens aqui. Assunto Copa do Mundo, assunto Neymar. Vai ser ou não vai ser convocado? Os teclados estão aí. Muita gente.
6: Cadê o
5: Paco? Olha lá. Deixa eu ver o que tá digitando. Neymar vai ser chamado, ele escreveu aí. Enfim, olha só, Fernanda Câmara, assunto Copa do Mundo aqui. O técnico Carlo Ancelotti, então, divulga hoje a convocação final do Brasil para a Copa do Mundo 2026 a partir de uma pré-lista com 55 nomes que foi enviada à FIFA. Então, desses 55 nomes, 26 vão ser selecionados para a convocação final. A relação inclui nomes experientes, jovens, promessas e a expectativa em relação a Neymar, né? Porque realmente é incerta ainda a participação dele. A gente vai saber hoje, Carlo Ancelotti vai divulgar. 26 nomes serão selecionados, entre eles três goleiros chamados. E há essa dúvida, né? No gol também, Alisson e Ederson, eu vou dizer assim, praticamente garantidos, nunca dá pra cravar, mas a tendência é essa. E o terceiro nome, quem vai ser o terceiro nome? Hugo Souza ou o goleiro Bento? Enfim, a convocação marca o final da preparação do Brasil para a Copa do Mundo, que vai ser disputada nos Estados Unidos, no México e também no Canadá. Realmente vai ser espetacular a cobertura da TMC e você sabe, Copa do Mundo é aqui na TMC.
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6: 5h27, vamos com os destaques, os principais destaques desta segundona, 18 de maio. Acorda aí com a gente, nós estamos no Start TMC, eu, Fernanda Câmara, estou ao lado do apresentador Rafael Tebas também, que comanda este programa junto comigo, nós comandamos juntos para levar a informação que importa para você. Vamos com os destaques então. A crise envolvendo Flávio Bolsonaro e o banqueiro Daniel Vorcaro já impacta diretamente a formação de palanques para as eleições desse ano e força aliados a recalcular estratégias nos estados. Lideranças políticas têm buscado evitar que o desgaste nacional do caso Banco Master contamine disputas regionais com movimentos de distanciamento em estados como Santa Catarina, Ceará, Bahia e Minas Gerais.
5: E nos bastidores, partidos aliados passaram a defender campanhas mais independentes da disputa presidencial, enquanto acordos locais entram em compasso de espera diante da incerteza política. A situação também acirra disputas internas no campo da direita, da esquerda também, e amplia o isolamento do senador em alguns cenários e abre espaço para reorganização de forças e influências dentro do próprio grupo político.
6: O banqueiro Daniel Vorcaro tentou montar um conglomerado de mídia com aportes milionários antes da derrocada do Banco Master, segundo o relato prestado à Polícia Federal. De acordo com o publicitário Thiago Miranda, Vorcaro atuava nos bastidores para adquirir participação em veículos e ampliar influência no setor de comunicação.
5: Documentos indicam a compra de parte do portal Léo Dias por 10 milhões de reais e também movimentações envolvendo outros veículos e estruturas ligadas ao mercado digital. A estratégia também incluía ações de comunicação e gestão de reputação com o uso de influenciadores e campanhas coordenadas para impactar o ambiente ambiente político e institucional.
6: E nos destaques internacionais, um terremoto de magnitude 5.2 atingiu a região de Guangxi, na China, deixando ao menos 2 mortos e provocando a evacuação de mais de 7 mil pessoas na cidade de Liyonghu. Segundo autoridades locais, 13 edifícios desabaram nas primeiras horas após o tremor, enquanto equipes de resgate seguem mobilizados em busca de vítimas.
5: 4 pessoas ficaram feridas e foram encaminhadas ao hospital sem risco de morte e há registro de ao menos um desaparecido. O impacto também atingiu a infraestrutura local, com interrupções no transporte ferroviário, embora serviços essenciais como energia, água, comunicação sigam funcionando normalmente. 5:30.
6: A explosão no bairro do Jaguaré, em São Paulo, que matou 2 pessoas, deixou feridos e destruiu dezenas de casas, jogou luz sobre uma situação preocupante na maior parte do país. O risco com o número crescente de obras subterrâneas que envolvem proximidade com tubulações de gás. Dias depois da explosão, a Sabesp, companhia que fazia intervenção no Jaguaré quando aconteceu o acidente, suspendeu todas as obras em locais com tubulação de gás por perto, justamente para rever os protocolos de segurança e evitar novas tragédias. Para falar sobre como funciona o mapeamento subterrâneo dos dutos de várias empresas e o que pode ser feito para prevenir acidentes, a TMC conversou com o Antônio Giansanti, que é engenheiro civil e professor da Faculdade de Arquitetura e Urbanismo do Mackenzie. Vamos ouvir.
7: Eu queria entender, né? Existem mapas subterrâneos aqui da cidade que podem ser confiáveis? Porque a gente sabe que a cidade, ela foi crescendo daquela maneira desgovernada, e aí é uma obra de um jeito, outra de outro, aí vai uma concessionária, faz uma coisa, vai a outra, faz outra. Explica pra gente, existem hoje mapas confiáveis ou formas confiáveis de você fazer uma obra sem prejudicar uma tubulação de gás?
8: Veja o seguinte, como você bem colocou, nós estamos pagando um preço alto pela forma como cresceu a cidade. Foram sendo construídas as redes de água, as redes de gás, a rede de esgoto posterior, galeria de água pluvial. Então, às vezes a gente encontra um subterrâneo da cidade de São Paulo, uma mistura de tubulações muito grande. Como é que aconteceu isso em outras cidades? Já tive a oportunidade de acompanhar, de ver outras cidades, que eles foram fazendo um mapeamento. Esse mapeamento, ele foi paulatino, ele não foi de uma hora para outra que se conseguiu fazer esse mapeamento detalhado. A Prefeitura de São Paulo, ela tem umas plantas que são mais gerais, que são de referência. Mas a gente precisa avançar no cadastramento. Quando a gente fala de cadastramento, significa o seguinte: não é somente onde está a rede e suas coordenadas, é também que tipo de material que nós temos, quanto tempo se tem essa rede, se não tiver registro de quanto tempo ela foi construída, mais, porque quanto mais tempo, mais vulnerável ela é. Assim, fazer estimativas. Nós temos hoje em dia equipamentos para fazer isso, nós temos conhecimento e nós vamos ter que avançar nisso para que, vamos dizer, de uma forma semelhante a um acidente de avião, que quando acontece aquelas tragédias, a primeira atitude é assim, né? Depois do acidente, claro, salvar as pessoas, tudo mais, entender o que aconteceu. O que aconteceu para que isso não se repita? Nós temos uma carência básica, que é falta de cadastro confiável. Repito, não é somente coordenadas de onde está, mas qual é a função, que material que é, que tubo, quantos anos. Então a gente precisa fazer isso. No caso que eu fiquei sabendo também ali do Jaguaré, tinha a equipe da Sabesp fazendo um remanejamento de uma adutora, e isso é natural que aconteça, tem que se trocar a adutora com o tempo, colocar uma posição melhor. E tinha também uma equipe da Comgás. Então, do que eu sei até agora, não se detectou o que aconteceu para ocorrer esse, vamos dizer, essa intervenção indevida na rede da Comgás. E eu vejo o pior. O gás, ele é um gás, é um fluido. E ele é, digamos, não sei se é bem esse termo, traiçoeiro. Como é que uma tubulação que tenha sido furada até acidentalmente, ninguém quer isso, como é que o gás foi parar dentro das casas das pessoas e se acumulou lá? O que aconteceu? Então nós temos perguntas aí que precisam ser respondidas com muita dedicação para que se evite. Eu vejo assim, infelizmente, isso daí é o que aconteceu, pode se repetir? Pode. Então eu vejo com um bom sinal isso de que a Sabesp interrompeu os trabalhos de recuperação e qualquer outro trabalho de ampliação de redes nas ruas que têm tubulação de gás. Só se pode intervir nessas ruas com essas tubulações quando a gente tem conhecimento mais detalhado. Eu já vi, como professor, na região do centro de São Paulo, retroescavadeira abrindo vala, puxando um cabo de energia elétrica e que causou uma pane no centro de São Paulo justamente por falta de conhecimento. Então, assim, não dá para um operador de retroescavadeira ele ir para campo só com a dedicação dele, com a boa vontade. Sim. Ele precisa ser precedido por equipamentos que vão dizer, olha, aqui tem ou não tem, vamos dizer, uma rede que a gente precisa tomar cuidado. Então, assim, é um problema que dá para resolver. Dá. É bem-vindo isso da Sabesp. Vou suspender tudo, principalmente nas ruas onde a gente sabe que tem a tubulação de gás. Eu vou ter que manejar lá, então a gente precisa avançar direitinho no conhecimento da posição dessa tubulação de gás. Por quê? As redes de gás enterradas e energia elétrica enterrada são aquelas que causam o maior dano potencial para a população. E a gente precisa evitar isso. Por isso que eu falo, lições aprendidas. Não podemos deixar mais que isso aconteça mais.
9: Agora, professor, você falou de falta de conhecimento, até, né, por parte de alguns trabalhadores, ou talvez essa falta de estudo, e deu essa lição técnica aqui pra gente, mas aqui pergunta de leigos, né, pro senhor que é professor especialista no assunto. Quando a gente fala de mapear o subsolo, né, da cidade de São Paulo, o que exatamente a gente tá falando? É mapear o quê? O que existe ali embaixo, aliás, até emendo, que tipo de estruturas estão sob a nossa cidade, que muita gente, os leigos aqui, nós, a gente nem imagina.
8: Então, você tem uma ideia. O que a gente pode ter hoje? É muito interessante que, pelo menos na universidade, a gente ensina os alunos, fala, olha, rede de água tem que ficar na calçada, rede de esgoto tem que ficar no terço da rua, de um lado ou do outro, onde tiver mais ligações. Galeria de água pluvial tem que ficar no meio da rua. Gás tem que ficar, por exemplo, na calçada. Então, assim, a gente não tinha... Nós não temos normas e nem procedimentos estabelecidos padrão para dizer onde que estavam essas tubulações. Nós estamos correndo atrás de que agora isso aconteça. Tá certo? Então, quando a gente fala do que tem enterrado, é isso. A gente pode ter a adutora de distribuição de água imediata, de onde sai o ramal predial, que passa no relógio d'água, o cavalete famoso. A gente tem também a rede coletora de esgotos. Tá? Essas daí, se forem furadas, pode causar uma perturbação na cidade, incômodo para as pessoas. Mas o risco é maior, como a gente vê, por exemplo, quando se for uma rede de gás. Tá? Se for uma rede de gás, para mim é um ponto, uma incógnita muito grande, isso que eu colocar até um termo meio matemático assim, como é que esse gás saiu, por que a rua onde estava essa tubulação lá no Jaguaré de gás, corria o risco de ter um dano muito grande na rede e na rua, mas o gás saiu, vai saber que caminho que ele seguiu para se acumular dentro, parece que principalmente de uma casa que foi o epicentro da explosão, que infelizmente tiveram dois óbitos. Então, quando a gente fala de infraestrutura urbana, nós estamos falando de água, estamos falando de esgoto, nós estamos falando de drenagem, nós estamos falando onde for possível já ter a rede elétrica enterrada, nós estamos falando de gás também. Então, nós precisamos é ordenar toda essa tubulação que existe enterrada. E normalmente, nos países que eu já tive a oportunidade de visitar, morar, quem faz essa articulação toda é a prefeitura. A prefeitura tem que avançar paulatinamente, em colaboração com as concessionárias, com as operadoras de água, esgoto e gás, para consolidar rua por rua essas plantas, entendeu? Com isso que eu repito, olha, que a gente fala de localização? É a coordenada, onde está a profundidade, que tipo de material que é, qual é a função, qual a idade que tem. É a forma que a gente vai ter que avançar para corrigir e sofrer muito menos, digamos, riscos para que essa situação não se repita.
6: Pois é, nós ouvimos então aí o especialista falando. Você pode continuar participando com a gente aqui no 11972211001, 11972211001. A gente espera então a sua participação aqui conosco no Start TMC. Nós vamos até às 7 horas da manhã, só que agora 5 horas e 40 minutos, publicidade velada, desafios perigosos e o uso da inteligência artificial nas redes sociais estão no centro das novas regras lançadas pelo CONAR para influenciadores digitais. E só para explicar o que é CONAR, Conselho Nacional de Autorregulamentação Publicitária. O guia amplia a proteção para crianças e adolescentes e reforça a responsabilidade de criadores de conteúdo, agências e marcas anunciantes.
10: A atualização das regras acontece em meio ao aumento da pressão sobre a atuação de criadores de conteúdo e também

0: CONAR. A atualização ajuda a reduzir as áreas cinzentas da legislação.
1: Ele reduz a importância dessa ideia do controle editorial, né, e passa a focar mais na existência de um arranjo entre as partes, entre ali a marca e o influenciador. E isso é importante porque o mercado digital evoluiu, né? Hoje, muitas campanhas não funcionam mais com roteiro aprovado ali sobre a publicidade, né? Não é aquele modelo tradicional que nós estamos acostumados. Existem aí publicidades realizadas pelos creators, pelos embaixadores, pelos afiliados, tem os recebidos, tem os benefícios diretos.
0: O documento também amplia o cuidado com campanhas voltadas para menores de idade e deixa mais explícita a responsabilidade compartilhada entre influenciadores, agências e marcas anunciantes.
1: É importante, né, que essa responsabilidade ela não fica apenas no influenciador. Ele também traz responsabilidade para a marca, para a agência, para o afiliado e demais envolvidos sobre aquele conteúdo e sobre essa afronta do Código de Defesa do Consumidor de informar que aquele conteúdo é publicidade, né? Então, além das representações que tem lá no CONAR no final do dia, isso pode gerar aí atuação de PROCON, Ministério Público, ações judiciais, né? Especialmente se for ver ali uma publicidade infantil, algum produto regulado, né? Ou alguma parte que é mais potencialmente enganosa.
0: Entre os pontos de atenção estão publicidades disfarçadas de opinião pessoal e o uso da IA para manipular imagem, voz ou aparência, sem aviso ao consumidor. O CONAR afirma que o objetivo é atualizar as regras diante das novas tecnologias e da influência cada vez maior dos criadores de conteúdo no ambiente digital.
2: Obrigado pelas informações, Rafaela Soares, nossa repórter de Brasília, e você aqui mandando mensagem pra gente no 119-7221-1001, 119-7221-1001. Olha só, Lucas Tavares mandando mensagem aqui, ele é de Brasília, inclusive. O Brasil vai chegar forte, o Neymar tem que ser convocado. Rafael também, meu xará, mandando aqui um alô pra gente. Bom dia, Fernanda, bom dia, Rafael Tebas.
3: Bom dia.
2: Ele que é de Belo Horizonte, ele discorda do nosso ouvinte anterior, diz que o Neymar não deveria ser convocado porque não foi chamado ainda pelo Ancelotti. Seria uma incoerência chamar agora, o que escreve o nosso ouvinte Rafael de Belo Horizonte. A Isadora Figueiredo, também aqui, ela é de Vitória do Espírito Santo, está nos acompanhando pelo aplicativo da TMC e dizendo que gosta do Neymar, mas ele não está bem, é o que escreve a Isadora. Enfim, 7 horas e 43 minutos.
3: Enquanto o pessoal escreve aí pra gente sobre a Copa, eu vou tomando aqui o meu cafezinho, tá? Porque são 5 horas e 44 minutos, Rafael Tebas e eu estamos tomando
2: que
3: café.
2: O que eu falei, hein? Eu falei errado? Acho que eu falei o hora errado.
3: Ô Paco, fala aí.
2: Ah, eu falei 7. 5 horas e 44 minutos.
3: Eu também nem prestei atenção. Tava prestando atenção aqui no meu cafezinho e na próxima informação. Então, 5 horas e 44 minutos.
2: É que eu tô ansioso se o Neymar vai ser convocado ou não. Já tô
3: já
2: adiantando.
3: Já tá lá na frente,
2: enfim,
3: já.
2: 5 horas e 44 minutos. A gente vai então pra mais um giro aqui. Pesquisa Genial Quest mostra que 52% dos brasileiros são contra a redução de penas pros envolvidos nos atos do 8 de janeiro, incluindo o ex-presidente da República, Jair Bolsonaro. O levantamento indica que 39% apoiam a medida, enquanto 9% não souberam ou preferiram não responder, revelando uma divisão ainda significativa na opinião pública.
3: A rejeição é mais forte entre eleitores de esquerda não alinhados ao governo e também entre lulistas, enquanto eleitores bolsonaristas concentram o maior apoio à proposta. No cenário eleitoral, a pesquisa aponta empate técnico em um eventual segundo turno entre o presidente Lula e o senador Flávio Bolsonaro, mantendo o quadro de polarização política no país.
2: Pesquisa Datafolha, portanto um outro instituto, indica que 70% dos brasileiros avaliam que a relação entre o presidente Lula e o Congresso Nacional é marcada mais por confronto do que por colaboração. Apenas 20% enxergam cooperação entre executivo e legislativo, enquanto uma parcela menor diz não perceber nem conflito, nem parceria ou não soube responder.
3: O levantamento também mostra baixa avaliação do Congresso. 37% consideram o desempenho de deputados e senadores ruim ou péssimo, contra apenas 15% que avaliam como bom ou ótimo. O cenário se mantém estável em relação a março, consolidando um ambiente de tensão política e desgaste institucional na percepção

0: da população.
1: E a pré-candidatura de Sérgio Moro ao governo do Paraná recoloca a Operação Lava Jato no centro do debate eleitoral no estado. O ex-juiz aposta no histórico de denúncias contra o PT como eixo de campanha, enquanto adversários, a gente cita aqui, por exemplo, a Gleisi Hoffmann, reagem destacando decisões anuladas e críticas aos métodos da força-tarefa da Lava Jato.
0: E a disputa também envolve uma reconfiguração política com Moro alinhado ao bolsonarismo e articulando alianças para fortalecer sua candidatura ao governo estadual. No cenário local, o governador Ratinho Júnior tenta viabilizar um sucessor, mas enfrenta dificuldades diante da vantagem eleitoral de Moro e da polarização entre direita e esquerda no estado.
1: Nos destaques internacionais, a escalada da tensão no Oriente Médio já tem efeito direto no bolso global. O petróleo voltou a disparar e ultrapassou os 111 dólares por barril. A alta foi impulsionada por novas declarações de Donald Trump, que voltou a pressionar o Irã por um acordo em meio a esse impasse nas negociações para encerrar o conflito.
0: O mercado reage ao risco de desabastecimento, principalmente com o bloqueio do Estreito de Hormuz, rota estratégica, né, para o transporte de petróleo, e ataques recentes que aumentaram a instabilidade na região. O impacto já é global. Bolsas caem, o dólar se fortalece e cresce a preocupação com a inflação, já que energia mais cara tende a pressionar preços no mundo todo. 5 horas e 47 minutos.
1: Vamos falar de esporte aqui no Start TMC. José Calil com a gente. Chegou o dia mais aguardado. Não tem jeito, né? É o assunto do dia. O assunto mais aguardado. Se Carlo Ancelotti vai ou não convocar Neymar. Quais serão os nomes da convocação do técnico italiano. Algumas dúvidas ainda no ar. E quem conta pra gente é José Calil. Bom dia. Fala, Calil.
2: Bom dia, você que se liga aqui no Start TMC, e chegou o grande dia, né? Hoje, às 5 horas, lá no Rio de Janeiro, finalmente, o técnico Carlo Ancelotti vai divulgar a lista de 26 jogadores que representarão o Brasil na Copa do Mundo. Claro que a grande dúvida é Neymar, se ele irá ou não. Neymar não esteve até agora em nenhuma das listas apresentadas pelo treinador, está na lista dos 55 nomes, é verdade, poderá ser convocado hoje, e essa é a grande expectativa. É bom esclarecer que apenas jogadores que constam daquela lista de 55 jogadores entregue à FIFA há 2 semanas, poderão constar da lista de 26 que será divulgada hoje. E se houver alguma lesão até 48 horas antes da estreia do Brasil, dia 13, no MetLife Stadium em New Jersey contra o Marrocos, até 48 horas, o Ancelotti poderá substituir alguém, desde que comprovada a lesão, e somente por um jogador que está nessa lista dos 55 nomes. Portanto, a convocação de hoje é muito importante. E, claro, a TMC vai transmitir a partir das 3 horas da tarde, a lista será divulgada às 5, mas a partir das 3 estaremos aqui debatendo, entrevistando, enfim, comentando, discutindo o que será a lista que o Ancelotti vai divulgar. E depois da divulgação da lista, estaremos até às 8 da noite também, aí já debatendo a lista, né? Os nomes, as possibilidades, quais serão os titulares. É bom esclarecer que o Ancelotti vai convocar 3 goleiros, 9 jogadores de defesa, sendo 4 laterais e 5 zagueiros de miolo. Ele vai divulgar também a lista com 5 jogadores de meio campo e 9 atacantes. Então você que está fazendo seus palpites aí, não faça palpites errados. Por exemplo, não coloque apenas 8 jogadores de defesa, são 9. Não coloque apenas 8 atacantes, são 9. Né? 3 goleiros, o que é obrigatório. E fique atento à lista de 55 jogadores que já foi divulgada, porque, como eu disse e repito, somente dela poderão ser extraídos os 26 nomes de hoje. Além de Neymar, existem outras dúvidas. Pedro, centroavante do Flamengo, irá ou não? Gerson, grande jogador de meio campo do Cruzeiro, terá uma oportunidade ou não? E Lucas Paquetá, que voltou ao Brasil para ficar mais perto da seleção brasileira, será chamado? Não se sabe. Portanto, vamos aguardar. Existe muita especulação, mas o mais correto é mesmo que a gente aguarde a lista e depois sim faça os comentários que terão que ser feitos. Repito, toda a cobertura aqui na TMC em rede nacional a partir das 3 horas da tarde e aí vamos até as 8 da noite debatendo a convocação da seleção brasileira. Está chegando a hora, a Copa do Mundo começa dia 11 com a abertura no México, entre México e África do Sul, mas para o Brasil começa dia 13 de junho com o jogo contra Marrocos no MetLife Stadium, na região de Nova York. Um bom jornal a todos.
1: Valeu, José Calil. Eu até fui anotando aqui algumas partes do comentário do Calil, que a gente fica no assunto Neymar, claro, o mundo todo, né, as redes sociais, enfim, mas outras dúvidas, né, o Calil trouxe pra gente. Paquetá, jogador do Flamengo, será que vai ser chamado? É uma dúvida. O Gerson, ótimo jogador do Cruzeiro, meio campista, né, tem um passe muito qualificado, visão de jogo, vai ser chamado ou não? O centroavante Pedro, que também atua no Flamengo, será que vai ser chamado? E até o Endrick, né, que é ainda muito jovem, é uma joia do futebol brasileiro. Também é dúvida, tem muita gente, a tendência até que seja chamado, mas também é dúvida.
0: E até alguns jogadores que poderiam ser chamados não foram por conta de lesões.
1: Exato, o Estevão, infelizmente, né, uma tristeza realmente, o Estevão do Chelsea, ex-jogador do Palmeiras, né, joga demais, mas tá machucado, não vai pra Copa, tá fora. O Rodrigo também, um jogador fantástico, mas também tá machucado. Isso pode também abrir espaço até como justificativa para o Ancelotti convocar Neymar do Santos. Então são várias dúvidas também no gol do Brasil. Será que o Hugo Souza do Corinthians vai ser chamado? Ou será que vai ser o goleiro Bento? Também há essa dúvida. Enfim, hoje às 3 da tarde, às 15 horas, cobertura completa da Transamérica, que agora é TMC, a partir das 3 da tarde, a convocação às 17 horas, às 5 horas da tarde. 5 horas e 53 minutos.
0: 5 horas e 53 minutos, a discussão sobre o fim da escala 6x1 entra em uma semana importante no Congresso Nacional. Apesar do avanço das negociações, alguns pontos da proposta ainda não estão definidos, como as regras de transição para as empresas e a forma de aplicação da nova jornada de trabalho.
3: O relator da proposta de emenda à Constituição na Câmara, deputado Léo Prates, deve apresentar a primeira versão do texto que muda a jornada de trabalho no Brasil. Essa proposta reduz a carga horária semanal de 44 para 40 horas, sem redução salarial, e garante 2 dias de descanso remunerado aos trabalhadores. O texto também prevê regras de transição para as empresas e punições para quem descumprir as novas normas trabalhistas. Entre os pontos que ainda estão em discussão estão o tempo de adaptação das empresas, a obrigatoriedade ou não de folgas consecutivas e regras específicas para setores como comércio, serviços e indústria. A expectativa da comissão é votar o parecer no próximo dia 26 de maio, com a possibilidade de análise no plenário da Câmara já no dia seguinte. Porém, por se tratar de uma PEC, a proposta ainda precisa ser aprovada pelos deputados e também pelos senadores antes de seguir para a sanção presidencial.
1: Muito obrigado pelas informações, Rafaela Soares, nossa repórter de Brasília. Seguinte, a gente vai para São Paulo agora. A produção teatral em São Paulo movimenta muitos investimentos, né? O mercado também, enfim, de emprego. E segundo a Secretaria Municipal de Cultura, cerca de 1 milhão de pessoas, mais de 1 milhão de pessoas são beneficiadas por produtos culturais. A Estela Ribeiro conversou com alguns produtores, com algumas pessoas e traz números a partir de agora.
4: Bom, a gente pode imaginar que a produção teatral ocupa grande parte do cenário cultural da cidade de São Paulo, né? Segundo a Secretaria Municipal de Cultura, em 2025, teatros e centros culturais municipais registraram 972 produções teatrais. Locais como o Centro Cultural São Paulo, aquele que fica ali na Estação Vergueiro do metrô, contou com 262 dessas produções. Os programas de fomento contemplaram 28 produções através de editais, o que gerou cerca de 280 contratações artísticas só nesse período. Público atingido? 60 mil pessoas. Tô falando só de teatro, viu? Porque se a gente for falar de outras linguagens culturais, o público total chega a mais de 1 milhão e 200 mil pessoas. E o total de din-din investido, 10 milhões de reais. O André Ascioli é presidente da APTI, Associação de Produtores de Teatro Independente, e conta pra gente um pouquinho sobre esse cenário de produção em São Paulo.
5: São Paulo é considerado o maior capital cultural da América Latina. Então, quer dizer, ele não é isso só por conta da nossa criatividade, ele é isso por conta do volume, que é muito grande. Então, de fato, a gente tem hoje em dia uma cadeia de produção independente muito gigante. É o que move a cultura, desde pequenos produtores a grandes produtores.
4: A Morente Forte é uma produtora com peças icônicas ao longo dos seus 40 anos de história. Célia Forte é uma das sócias e fala um pouquinho pra gente dessa trajetória.
6: A nossa posição no mercado, Estela, é uma posição consolidada, bem consolidada, né? Basicamente, nós somos produtores de teatro de prosa ou musicais nacionais, né? Mas não estilo Broadway, essas coisas.
4: E uma das produções da Morente Forte em 2025 foi o monólogo Olhos nos Olhos, com a atriz Ana Lúcia Torre.
6: Esse espetáculo foi produzido com recursos próprios, porque como é um espetáculo pequeno, então você consegue, com a bilheteria, dar conta do espetáculo quando é um sucesso. Quando não é também, o produtor acaba tendo um prejuízo.
5: Esse projeto pode custar desde R$80 mil... até os valores que a gente tem e que são verdadeiros e concretos, de 1 milhão, 2 milhões, 3 milhões. O musical, desses musicais que a gente costuma ver aí, a média de custo desses musicais são 3 milhões. Aí você fala, nossa, mas 3 milhões é um absurdo. Quando você olha a planilha, falta dinheiro. São Paulo é um exemplo em termos de possibilidades de editais para poder fomentar e ajudar que as produções aconteçam. Já foi várias vezes exemplo para outros municípios do nosso país, como também até de outros países também que já usaram esse modelo de negócio.
6: Outra peça que nós produzimos também foi a Felicidade, com músicas, com direção musical do Zé Cavaleiro, um elenco maravilhoso, bem grande. E aí sim, nós precisamos de leis de incentivos. Se você não tiver leis de incentivos, você não consegue montar um espetáculo no Brasil.
4: Thiago Catelani é coordenador de produção da Quest Consult e traz dados importantes sobre a principal lei federal de incentivo.
7: A Lei Rouanet é o principal mecanismo de fomento à cultura do Brasil. Ela permite que empresas direcionem parte do imposto de renda para projetos culturais aprovados pelo governo federal.
6: Extremamente íntegra e você tem que prestar conta de tudo que você paga. O dinheiro é auditado pelo próprio Banco do Brasil e pelo Ministério da Cultura, pelo MINC. Então qualquer trabalho, qualquer trabalhador, qualquer profissional que você empregue, você tem que ser emitido uma nota fiscal, tem que falar por que que você pagou aquilo, que todos os profissionais são pagos através de um teto pela média do que se paga no teatro. Então é absolutamente idônea para você montar um espetáculo.
7: Um estudo recente da FGV mostrou o tamanho real desse impacto. Só em 2024, quase 5 mil projetos foram executados, gerando mais de 230 mil postos de trabalho e alcançando 89 milhões de pessoas como público. E tem um dado que pouca gente conhece, Estela. A Lei Rouanet movimenta uma cadeia produtiva que gera quase 4 bilhões em impostos para o país, além de contemplar 59% das ações que chegam a áreas periféricas e vulneráveis.
6: Fui impactada em torno de 200 e poucas pessoas somente nessas três produções. Movimentou um público de mais de 47 mil, quase 50 mil pessoas que já estiveram nas plateias dessas peças de teatro. Então, quer dizer, o teatro sim movimenta, sim, o teatro é uma grande, individualmente é uma pequena empresa, quando junta como entidade, é uma grande empresa que emprega muita gente e que movimenta muitos recursos, mas que também movimenta muita gente, né? Como a Morente Forte há muitos anos produz, assim como outros grandes colegas, produtoras e produtores que estão no mercado, as pessoas sérias, as empresas já acompanham o trabalho e já acreditam que aquele produto vai sair, que vai ter uma entrega ótima e que vai ficar todo mundo satisfeito. O público, o patrocinador e os artistas, né?
4: E quando não há dinheiro de incentivo de patrocinadores, os produtores culturais se viram de diversas maneiras para poder viabilizar suas montagens.
8: São projetos que as pessoas fazem exatamente como você colocou, ou você faz vaquinha, ou você pega dinheiro próprio e faz um investimento, ou você faz um acordo com o teatro que você vai trabalhar, para trabalhar via porcentagem, um aluguel do teatro. Então, a maioria das produções são executadas desse jeito.
4: E nem sempre os apoios são feitos através de dinheiro. Muitas vezes é parceria, permuta. A gente aqui na TMC, por exemplo, apoia culturalmente algumas peças e alguns teatros de São Paulo.
7: Cultura não é gasto, é investimento com retorno real.
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0: O escândalo do Banco Master aprofunda a crise dentro do Supremo Tribunal Federal, pressiona o Congresso e amplia a tensão política em Brasília. A disputa entre ministros da corte agora transborda dos bastidores para eventos públicos, enquanto cresce a pressão pela instalação da CPI do Banco Master. E esses são alguns dos destaques desta segunda-feira, 18 de maio de 2026, e tem mais.
1: O presidente da Câmara, Hugo Mota, afirma que o pedido da CPI do Banco Master vai seguir a ordem regimental.
0: O presidente do STF, Edson Fachin, barra novas manobras envolvendo quebra de sigilos no Supremo.
1: A decisão aumenta a tensão entre ministros da corte.
0: Gilmar Mendes acusa Fachin de travar pautas do Supremo e o clima piora nos bastidores de Brasília.
1: A crise do STF já afeta até eventos sociais e encontros políticos na capital federal.
0: Anúncios pagos contra ministros do Supremo explodem nas redes sociais e colocam a corte no centro do debate eleitoral desse ano.
1: Uma associação de magistrados questiona pagamentos retroativos e cobra isonomia nos penduricalhos do judiciário.
0: O governo Lula tenta ampliar apoio ao plano de combate ao crime organizado lançado na semana passada.
1: Estados apoiam a proposta, mas aguardam regras para liberar os recursos.
0: E o presidente da Câmara, Hugo Mota, diz que a redução da jornada de trabalho e o debate sobre o fim da escala 6x1 são prioridade nesse mês.
1: Na corrida presidencial,
0: a Democracia Cristã confirma Joaquim Barbosa como pré-candidato à presidência da República.
1: Nos destaques internacionais,
0: o Irã afirma que negociações com os Estados Unidos continuam com mediação do Paquistão.
1: Donald Trump volta a pressionar Teerã e diz que o tempo está se esgotando para um acordo.
0: E Israel intensifica operações militares no Mediterrâneo e no Líbano em meio à escalada de tensão no Oriente Médio.
1: Esporte agora.
0: Pelo Campeonato Brasileiro, Botafogo vence o Corinthians por 3-1 e amplia a pressão sobre o time paulista.
1: O Coritiba goleia o Santos 3-0 em Itaquera.
0: Bahia e Grêmio empatam em 1-1.
1: Atlético Paranaense e Flamengo ficam no empate também 1-1.
0: E hoje tem convocação da seleção brasileira.
1: Carlo Ancelotti divulga a lista, os 26 nomes convocados por ele para a disputa da Copa do Mundo e a cobertura completa aqui da TMC.
0: Sim, a TMC transmite tudo ao vivo a partir das 3 da tarde. 6:06.
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0: Seis horas e seis minutos. Agora nós vamos com os principais assuntos das principais capas de jornais nacionais, começando, claro, pela TMC.
1: O tmc.com.br, tmc.com.br. É claro, o assunto é Copa do Mundo, as dúvidas de Ancelotti antes da convocação para a Copa do Mundo, uma reportagem especial sobre esse assunto, a principal manchete no tmc.com.br.
0: Destaque da Folha de São Paulo: guerra afeta a economia iraniana e Teerã diz suportar pressão dos Estados Unidos.
1: Manchete do Globo: relação de Flávio com Vorcaro afeta palanques de aliados que tentam evitar contaminação da crise do Master nas campanhas.
0: O Estado de São Paulo traz o seguinte destaque: a aliados, Lula afirma que vai insistir em nome de Messias ao STF.
1: Manchete do G1: Belo Monte opera com licença vencida e volta grande do Xingu, lida com seca e deformações. A usina faz 10 anos, inclusive.
0: Destaque do UOL é o esporte. Flamengo empata com o Atlético e perde chance de encostar no líder Palmeiras. 6:07.
1: E a gente começa a movimentar a nossa reportagem ao vivo aqui no Start TMC, começando pelo Rio de Janeiro. Ah, não tem como, o assunto não pode ser outro a não ser Seleção Brasileira, Copa do Mundo. Gustavo Sleman tá ao vivaço com a gente aqui. Sleman, eu não vou te fazer a pergunta se o Neymar vai ou não vai ser convocado, porque isso, evidentemente, apenas o italiano Carlo Ancelotti pode nos dizer. Agora, fato é que a expectativa é gigantesca e a convocação vai ser feita no Museu do Amanhã, né? Bom dia.
3: É isso, pessoal. Expectativa lá no alto para a convocação para a Copa do Mundo de 2026. Como você disse, a convocação acontece hoje à tarde no Museu da Manhã, na região portuária do Rio de Janeiro. Um cenário bem bonito, recente também aqui no Rio de Janeiro, desde a época das Olimpíadas de 2016. Mas que já entrou aí como parte do roteiro cultural do Rio de Janeiro e agora sediando esse momento tão importante para a nossa seleção brasileira, a convocação do Mister Carlo Ancelotti para o Mundial de 2026, que também é um marco histórico, não só pela cobertura aqui da gente na TMC, como também a primeira Copa acontecendo em três países diferentes na América do Norte. Mas enfim, sobre a convocação da seleção brasileira em si, a gente tem, claro, grande essa dúvida em relação ao Neymar, da convocação dele ou não. Neymar que ontem, infelizmente, acabou ficando marcado mais uma vez por um episódio de polêmica, mas dessa vez ele não teve culpa, né, em relação à arbitragem, da substituição, toda aquela confusão na substituição dele, que não deveria ter acontecido, segundo o Santos. Mas enfim, ele está nessa lista dos 55 pré-convocados, digamos assim, né? Da lista que a CBF tem que enviar à FIFA, e dessa lista são extraídos os 26 nomes que vão compor aí sim a amarelinha na Copa do Mundo de 2026. E o pessoal que não foi convocado agora fica de stand-by para caso alguém se machuque antes do Mundial na América do Norte. E por que que também tem essa expectativa em relação ao Neymar? Até como vocês comentaram mais cedo, por conta da lesão, das lesões, no caso, de alguns jogadores ali do meio-campo que vinham fazendo parte desse ciclo do Carlo Ancelotti, como o Rodrigo, do Real Madrid, e também o Estevão, do Chelsea. E ainda, paralelamente, a gente teve outros nomes crescendo nessa reta final. A gente teve o Rayan, do Bournemouth, que cria do Vasco, e também o Igor Thiago, que apesar de ser um nome não tão conhecido no Brasil, ele está brigando pela artilharia da Premier League, o campeonato inglês, com Erling Haaland, do Manchester City. Então é um nome que desponta bastante, apesar de você ter outros nomes também para a camisa 9, como o Pedro, por exemplo, que marcou o gol ontem, quando o Carlo Ancelotti estava acompanhando a partida entre Atlético Paranaense e Flamengo lá no Paraná, que terminou empatado em 1-1 com o gol dele de empate para o rubro-negro. Então, expectativa no alto ainda para a gente poder saber quem serão os nomes que vão defender a seleção brasileira na Copa de 2026 a partir de junho. Convocação sai hoje, cobertura especial da TMC já a partir de agora, da manhã até o final da noite, pessoal.
1: Valeu, Gustavo Sleman, com panorama completo, né? E essas dúvidas ainda também. Até dá para citar, tá até o Paquetá dá para citar com uma dúvida em relação à convocação. O Pedro, né? Como bem citou o Gustavo Sleman. Enfim, cobertura completa da Transamérica, que agora é TMC. Quem escuta sabe, Fernanda Câmara.
0: Pois é, obrigado, Sleman. E uma dúvida, o Tebas, eu vou até perguntar para você.
1: Diga, diga.
0: Se não houvesse jogadores machucados, isso influencia na convocação do Neymar? Influenciaria ou, independentemente de jogador machucado, estaria essa polêmica se Neymar vai, se não vai?
1: Teria polêmica. Teria polêmica com ou sem lesão do Estevão, do Rodrigo, mas é claro que dificultaria muito, né? Possivelmente o Neymar não seria convocado se os dois estivessem bem, pelo menos a análise de muitos especialistas. Agora fica a dúvida, sem Estevão, sem o Rodrigo, será que vai ou não vai ser chamado o Neymar? É o assunto do dia. Leonardo Gomes em Curitiba agora, vai ser como mentira. Olha só, a entrevista à TMC, o ex-governador e também o ex-senador Álvaro Dias comentou temas ligados ao cenário político no Paraná. Esse também é um assunto polêmico. O start de TMC está polêmico hoje. Ao ser questionado sobre a relação com o senador Sérgio Moro, ele evitou aprofundar o assunto e afirmou que episódios do passado ainda o constrangem. Leonardo Gomes, então, bom dia, boa semana, Léo.
4: Bom dia, boa semana a todos. A gente está falando da primeira entrevista de uma série de sabatinas promovida pela TMC Paraná. Serão exibidas na íntegra logo mais às 10h30 da manhã dentro do Paraná TMC. E depois de ouvirmos os principais pré-candidatos ao governo do estado, agora é hora de ouvir os pré-candidatos. Essa lista extensa, convenhamos, de pré-candidatos ao Senado Federal, duas vagas, e aí já viu, vão brotando pré-candidatos, pelo menos este é o cenário de momento. Muitos, serão 7 ouvidos aqui pela TMC, e o ex-governador e ex-senador por diversas vezes, Álvaro Dias, também foi candidato à presidência da República, uma figura conhecida também fora do Paraná, desconversou ao ser questionado sobre essa parceria, que não durou muito não, ao lado de Sérgio Moro. Beijo.
5: Eu acho que é importante para a imprensa, para um jornalista, para um comunicador como você, fazer a indagação, né? Afinal, é do jornalismo, né? Agora, no meu caso, o melhor é não falar sobre essas coisas. É só olhar para frente, olhar o futuro, né? Porque quem tem disposição de servir a comunidade, a população, tem que ter a sabedoria de ignorar certos fatos que te maltratam, que te constrangem, porque o objetivo maior é sempre o coletivo, é sempre a população. Então eu prefiro esquecer esses fatos anteriores, né, e olhar para frente.
4: Bem, essa foi e será a primeira entrevista dessa série de sabatinas com os pré-candidatos ao Senado. Será exibida às 10h30 da manhã, claro, no Dial aqui em Curitiba, mas também disponível no nosso canal do YouTube, o @tmcnewsbr. E também amanhã a gente deve falar dos outros pré-candidatos, ou seja, agenda bastante movimentada política aqui. Não é só seleção brasileira na capital que a gente vai falar.
0: É tudo, né? Obrigada sempre por nos atualizar de todos os assuntos, Leonardo Gomes, diretamente de Curitiba. E agora, às 6h14, o presidente da Câmara, Hugo Mota, afirmou que o pedido de instalação de uma CPI para investigar irregularidades envolvendo o Banco Master será analisado de forma regimental. A declaração foi dada neste domingo e reacende o debate sobre a pressão da oposição para avançar com a comissão. Vamos então com todos os detalhes, com todas as atualizações e informações. Vamos com a Rafaela Soares, em Brasília. Bom dia.
6: Bom dia, pessoal. Bom dia para todo mundo que está ligado nessa manhã de segunda-feira. Hoje, a Câmara tem ao menos 7 pedidos de CPI ligados ao Banco Master. Um deles foi protocolado ainda em fevereiro. Já tem assinaturas suficientes para avançar. Mas, mesmo assim, a abertura depende da decisão de Hugo Mota, que é o presidente da Casa, que argumenta que existe uma fila de comissões aguardando análise. Essas comissões, elas nem sempre têm ali a ligação com o Banco Master, mas elas têm que ser analisadas de acordo com a data que elas foram apresentadas, isso que diz o regimento da casa, mas a gente sabe que existe uma pressão, principalmente entre parlamentares da oposição e também da base governista, de abrir uma CPI para falar sobre o Banco Master. Até se fala sobre uma CPMI, que aí seriam deputados e senadores, para investigar todo esse esquema envolvendo o banco de Daniel Vorcaro. O caso ganhou força, claro, depois das operações da Polícia Federal, tanto mirando o senador Ciro Nogueira, quanto o que levou ao pai de Vorcaro à prisão, envolvendo ali todas as suspeitas de irregularidades financeiras e também toda essa questão da delação de Daniel Vorcaro, que está sendo preparada. O tema passou a mobilizar o Congresso porque parlamentares defendem aí uma investigação mais ampla sobre possíveis conexões políticas. Mas nos bastidores, os deputados avaliam que existe uma cautela em abrir essa comissão. Por quê? Porque a gente está num ano eleitoral, principalmente agora que a gente está numa reta final ali. Eles entram em recesso branco, que é aquelas férias de meio de ano agora, e em agosto já começam as comissões partidárias, então tudo é muito estudado nesse primeiro semestre eleitoral, né, de ano eleitoral, e pode ter ali um grande alcance. O que eles falam, o que a gente escuta muito nos bastidores, é que pode alcançar tanto partidos governistas quanto partidos ali de oposição. Mas, ao mesmo tempo, cresce a pressão muito da sociedade também por uma transparência. A expectativa agora é saber se Hugo Mota vai dar andamento a essa CPI ou a gente vai ter esses pedidos engavetados.
1: Muito obrigado pelas informações, Rafaela Soares, como sempre em Brasília, passando as informações para a gente. E sem dúvida, né, o caso Banco Master, enfim, vai ter outros desdobramentos, muitos e muitos capítulos, e você acompanha tudo aqui na TMC. A gente vai para Belo Horizonte agora. André Rocha está ao vivo com a gente. Olha, muitas dúvidas ainda sobre a política em Minas Gerais, né, indefinição, inclusive, em relação ao palanque do presidente Lula, movimentando os bastidores. Muito bom dia, André. Boa semana.
7: Bom dia, Rafael. Bom dia, Fernanda. Boa semana a todos. O tabuleiro de xadrez da política mineira está se mexendo, mas com muitas indefinições, tanto na esquerda quanto na direita. O senador Rodrigo Pacheco teve uma conversa com o presidente Luiz Inácio Lula da Silva no final de semana, mas ainda nós não sabemos o teor. A expectativa é que Rodrigo Pacheco anuncie a desistência a concorrer ao governo de Minas. Do outro lado, na direita, o senador Cleitinho, no Republicanos, ele vai ganhando espaço, inclusive, entre os eleitores de esquerda. É o que apontam as pesquisas. O Cleitinho, ele lidera todos os cenários, tem mais de 4 milhões de seguidores nas redes sociais, é muito popular, sempre aparece com camisas de futebol. E por que que ele está atraindo os eleitores da esquerda? Porque, apesar de defender o presidente Jair Bolsonaro e também o pré-candidato Flávio Bolsonaro, ele tem algumas pautas que são da esquerda, como o fim da escala 3x1, o fim dos privilégios para os funcionários públicos, foi inclusive elogiado por Fernando Haddad, foi a favor, por exemplo, da medida que deu um subsídio ao ICMS para diminuir os combustíveis em todo o país. Então, o Cleitinho, nesse vácuo, por enquanto, da esquerda, porque a esquerda não se definiu se vai ser Calil, se vai ser Gabriel Azevedo, se vai ser Rodrigo Pacheco, né? Nesse vácuo, ele vai angariando eleitores também da esquerda e está disparado no primeiro lugar em todas as pesquisas, acima de 30%. No primeiro turno e no segundo turno ele ganha de todos os outros pré-candidatos com mais de 55%. Vamos então continuar analisando essa política aqui de Minas Gerais, esse estado tão importante para todo o Brasil.
0: Tá certo, então muito obrigada pelas suas informações, a gente sempre de olho aí com todas as atualizações que você traz para a gente. André Rocha, bom trabalho para você. E agora, 6 horas e 20 minutos, a gente vai para o nosso local. E daqui a pouquinho, a gente volta. 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
1: Quem escuta sabe, TMC. 6 horas e 21 minutos aqui no 100.1 em São Paulo. A gente também movimenta a nossa reportagem com Beatriz Gimenez. Vacinação contra a gripe começa hoje, hein? Informação importantíssima. Recado importante, né, Bia? Bom dia.
8: Isso mesmo. Bom dia, gente. Começa, então, hoje a vacinação contra a influenza para quem tiver mais de 6 meses de idade aqui na cidade de São Paulo. Segundo a Secretaria Municipal de Saúde, desde o início da campanha da vacinação contra a gripe, em 28 de março desse ano, foram aplicadas quase 1,5 milhão de doses do imunizante para os grupos prioritários. A vacinação ela vai ser realizada aí nas unidades básicas de saúde da cidade de segunda a sexta-feira, das 7 horas da manhã às 19 horas da noite. E aos sábados, as vacinas também vão estar disponíveis na assistência médica ambulatorial e nas UBSs integradas, no mesmo horário. A prefeitura está informando que, ainda que a vacinação... ainda vai ter a vacinação no sistema de drive-thru, que vai continuar disponível aí durante o mês de maio, principalmente para idosos e pessoas que têm dificuldade de locomoção e que não conseguem esperar muito tempo nas UBSs, né? Então é muito importante, a gente está percebendo que está tendo uma queda grande de temperatura aí nos últimos dias. É importante a gente cuidar da nossa saúde, né, e se prevenir contra a gripe, gente.
1: Obrigado pelas informações. Obrigada.
0: E a gente já tinha até falado de vacinação antes, né? E tem aqui os ouvintes movimentando o nosso YouTube. A Miriam Leturno, de Santana. Muita gente confunde gripe com resfriado e acaba não se vacinando. E tem que se vacinar. Obrigada pela participação, Miriam.
1: E olha só alguns registros importantes nesse começo de semana. Amanhã de segunda-feira, dia 18 de maio, tem muita gente já indo para o trabalho, saindo de casa na região oeste de São Paulo. Um ponto de atenção aqui é a Avenida Sumaré, tá? No sentido Francisco Matarazzo, o trânsito é ruim na chegada, quase na chegada ao Allianz Parque ali, o trânsito é ruim. E no outro sentido, né? Ou seja, para quem vai para a região do centro de São Paulo, para quem vai até no sentido Doutor Arnaldo, Reinaldo, o trânsito também já ruim nessa manhã de segunda-feira. Em relação à Zona Leste de São Paulo, a Radial Leste apresenta um trânsito, um fluxo positivo, bom de veículos, mas também tem aqui um ponto de atenção. Primeiro, na chegada, dois pontos, na chegada à região central da capital paulista e também ali na região do Tatuapé, também no sentido centro de São Paulo, na chegada ao centro de São Paulo, tá? Então, esses dois registros no sentido centro. Para quem está próximo ao aeroporto de Congonhas, a chegada é boa nesse momento, que, claro, é uma boa informação nesse começo de semana, segunda-feira, dia 18 de maio de 2026. 6 horas e 24 minutos. 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
0: 6:27, Start TMC está aqui no ar até às 7 horas da manhã com São Paulo, Brasília, Rio de Janeiro, Curitiba, Belo Horizonte, Recife, comigo Fernanda Câmara e também com Rafael Tebas.
1: É isso, vamos para um giro de manchetes aqui. O presidente da Câmara dos Deputados, Hugo Mota, afirmou que o pedido de criação de uma CPI para investigar o Banco Master vai ser analisado seguindo critérios regimentais. Segundo ele, a decisão não será política neste primeiro momento, mas baseada na ordem cronológica dos requerimentos já apresentados no Congresso Nacional. Hoje, pelo menos 7 pedidos de CPI sobre o caso estão protocolados.
0: Nos bastidores, a avaliação é que esse critério para atrasar ou até travar a instalação da comissão, já que outros pedidos mais antigos teriam prioridade na fila. A pressão por investigação aumentou nos últimos dias e mobiliza tanto a base governista quanto a oposição, que articulam coleta de assinaturas e novas frentes no Congresso.
1: Outro assunto que também movimenta as redes sociais, o presidente do STF, o ministro Luiz Edson Fachin, estabeleceu um freio a manobras processuais ao indicar que decisões sobre quebra de sigilo fora do rito regular não podem mais avançar sem controle da presidência do STF, portanto, sem o controle dele mesmo. Mesmo extinguindo o caso por perda de objeto, Fachin deixou claro que procedimentos semelhantes ao adotado pelo ministro Gilmar Mendes não seguiram as regras internas do tribunal.
0: A manifestação ocorre após decisão que suspendeu a quebra de sigilo da empresa ligada ao ministro Dias Toffoli dentro de um processo já arquivado. O novo entendimento reforça que pedidos fora do fluxo normal vão precisar passar por análise técnica e validação da presidência do STF. 6:29.
1: E a gente continua com o nosso giro de reportagem aqui do Start TMC. Agora a gente vai para São Paulo. Luísa Mutoni aqui ao vivo. Olha, ela vem com um alerta. Você, contribuinte, não vai vacilar, hein? O prazo para entrega da declaração do imposto de renda tá chegando já ao fim. Faltam poucos dias. A Luísa traz as informações. Bom dia, Luísa.
19: Bom dia, Tebas. Bom dia, Fernanda. Bom dia a todos que nos acompanham. Pois é, o prazo aí para entrega da declaração do imposto de renda vai até o dia 29 de maio, então os contribuintes têm aí pouco mais de 10 dias para fazer essa declaração. E a gente lembra que neste ano estão obrigados a declarar o imposto as pessoas físicas que receberam rendimentos tributáveis acima de R$35.584. No ano passado, essa base era um pouquinho menor, era de R$33.888, então esse ano subiu um pouco esse valor. Também são obrigados a declarar as pessoas que obtiveram uma receita bruta de atividade rural acima de R$ 177.920 e antes esse valor também era um pouco abaixo, né? Era de R$ 169.440. Estão isentas da declaração as pessoas que receberam até 2 salários mínimos mensais durante o ano base, que é 2025, e os demais critérios de obrigatoriedade mantiveram-se basicamente os mesmos do ano passado para esse ano. Eles podem ser conferidos lá no site da Receita Federal, que é o gov.br/Receita Federal. Nesse ano de 2026, a Receita estima receber 44 milhões de declarações do imposto de renda da pessoa física. E a recomendação, então, é para que os contribuintes organizem esses documentos já com antecedência para evitar esses contratempos de última hora, né, no envio da declaração. Lembrando que quanto antes você enviar, maior é a chance de você receber a sua restituição também antes. Quem não entregar nesse prazo fixado até o dia 29 de maio está sujeito a uma multa mínima de R$ 165,74 e até um valor máximo correspondente a 20% do imposto sobre a renda devido. Além disso, vai ficar aí com o CPF pendente de regularização. O primeiro lote da restituição já vai ser pago no último dia da declaração, que é o dia 29 de maio. Depois também vão ter lotes aí de restituição nos dias 30 de junho. Inclusive, a Receita Federal esse ano pretende antecipar esses pagamentos, então eles acreditam que cerca de 80% dos contribuintes vão receber até essa data do dia 30 de junho, mas também podem ser pagos aí as restituições no dia 31 de julho e no dia 28 de agosto.
1: Valeu, já declarou?
19: Já declarei.
1: Boa, boa. Façam como a Luísa Mutoni, então não vacila, hein, gente? Dia 29 de maio é o último dia, então, para a declaração do Imposto de Renda. 6 horas e 33 minutos, vamos pro Recife, região nordeste do país. Carol Oliveira está ao vivo com a gente. A disputa pelo governo de Pernambuco com novos capítulos durante esse fim de semana e o clima está esquentando. Carol, bom dia.
20: Bom dia, Tebas, Fernanda e a todos que nos acompanham aqui no Start nesse momento. O clima por aqui está esquentando, ano de eleição. E aí, durante a agenda em Bom Jardim, no Agreste aqui do Estado, pré-candidato ao Palácio do Campo das Princesas, João Campos, afirmou que o povo pernambucano é soberano sobre os rumos do Estado. A declaração foi dada neste último domingo, no ato de posse da nova diretoria do Sindicato dos Trabalhadores e Trabalhadoras Rurais da cidade. Durante a agenda, João também se comprometeu a replicar o modelo do Embarque Digital, um programa de formação superior em tecnologia que já beneficiou cerca de mais de 2 mil jovens aqui do Recife. A ideia é que a iniciativa seja incorporada à estrutura estadual como uma mobilidade do programa Chapéu de Palha, uma das ações do PSB aqui no governo de Pernambuco. O ato de posse também foi marcado pela entrega do título de cidadão de Bom Jardim a João Campos.
1: Obrigado pelas informações, então, Carol Oliveira, com todo o cenário político de Pernambuco, e certamente o clima vai esquentar ainda mais o clima político, enfim, o desgaste também entre as pré-candidaturas. 6 horas e 34 minutos.
0: 6 horas e 34 minutos, o fim de semana político foi marcado por ausências que chamaram a atenção e movimentaram os bastidores da direita brasileira, em meio ao desgaste envolvendo um dos principais nomes da pré-corrida presidencial. Movimentos e silêncios passaram a ser interpretados como recados estratégicos, e quem analisa o impacto dessa movimentação e o que ela sinaliza para 2026 é o nosso colunista em ciência política, Bruno Rizzi.
21: Os sintomas da ausência de Tarcísio de Freitas são bem mais sérios do que os da gripe, que ele alegou estar nesse final de semana em um evento de lançamento da pré-candidatura de Guilherme de Rich para o Senado de São Paulo. Bom dia, Fernanda Câmara. Bom dia, Rafael Tebas. Bom dia ao nosso ouvinte do Start TMC. Pois é, mais uma semana começando e no final de semana já com desdobramentos interessantes aí dessa relação eleitoral e política. No sábado a gente teve o governador de São Paulo, Tarcísio de Freitas, do Republicanos, grande aliado de Jair Bolsonaro, que não compareceu ao segundo evento de lançamento da pré-candidatura do deputado federal Guilherme de Rich ao Senado, que foi o braço direito de Tarcísio na segurança pública de São Paulo durante quase todo o seu governo. Mas o grande ponto é que o evento tinha a presença do pré-candidato, o senador Flávio Bolsonaro, confirmada, e que de fato compareceu ao evento. Segundo a assessoria de Tarcísio de Freitas, ele não compareceu porque estava sem voz em razão de um quadro de gripe. Pois é, acho que independentemente dessa questão médica de Tarcísio de Freitas, os sintomas políticos dessa ausência são muito mais complexos, né? Porque acontece num momento de muito desgaste da imagem de Flávio Bolsonaro, justamente por conta, obviamente, dos áudios revelados aí pelo The Intercept na semana passada, em que Flávio Bolsonaro se comunica e fala de forma bem próxima ali com Daniel Vorcaro e acaba criando todo esse ambiente político e até eleitoral que a gente tem acompanhado nos últimos dias. A questão é que o Banco Master em si, todo o escândalo do Banco Master, segue, obviamente, gerando um imenso desgaste para Flávio Bolsonaro, porque além do fato por si só, Flávio e bolsonarismo durante esse período, até por conta ali de um evento que teve uma reunião de Daniel Vorcaro junto ao presidente Lula ali, que foi uma relação estreitada por Guido Mantega, que deu, enfim, muito pano para a manga. Lula disse que foi uma reunião quase que sem muita troca de informações e palavras, simplesmente disse que o problema do Banco Master era uma questão referente ao Banco Central e não dizia respeito a ele, mas as mensagens que foram reveladas pela Polícia Federal através do celular de Daniel Vorcaro mostram conversas dele com a então namorada, dizendo que a reunião teria sido ótima, enfim. Então ficou aquele clima, ficou uma questão no ar e, obviamente, a oposição se aproveitou daquilo e acabou lançando uma visão sobre o evento do Banco Master, recaindo no colo de Lula, do sistema. Ou seja, a política, a corrupção da política, a corrupção sistêmica é culpa, naturalmente, do incumbente, independentemente de quem seja. Porém, Flávio, há duas semanas, ou nem isso, cerca de 10 dias atrás, falou algumas palavras que agora viram uma narrativa que recai exatamente sobre ele. A narrativa de Flávio, eu tenho certeza que todos aqui concordam, vou até ler ela aqui para vocês rapidamente, abre aspas, as denúncias do caso Master são muito graves, eu acredito que se há qualquer suspeita, ela tem que ser investigada. Agora, o que o Brasil espera é que tudo seja apurado até o fim, sem blindagem, sem acordão, sem proteção política. Bom, são as palavras que Flávio Bolsonaro utilizou e acabam, novamente, recaindo sobre ele, e ele será cobrado justamente por ter falado que qualquer suspeita deve ser investigada.
0: Nosso colunista, então, em Ciência Política, Bruno Risi, fazendo essa análise do cenário eleitoral do fim de semana, que foi marcado aí por ausências que chamaram a atenção, e toda essa análise para você, eleitor, ficar bem esclarecido. Agora, 6:39, tem mensagem por aí?
1: Mensagem sim, muitas mensagens chegando, você participa aqui do Start TMC em Brasília, em Belo Horizonte, no Rio de Janeiro, no Recife, em Curitiba, em São Paulo, em qualquer região do universo pelo aplicativo da TMC, você baixa no seu smartphone e também no nosso canal do YouTube com imagem, o Start TMC, vai lá, arroba TMC News BR e deixa o like. Olha só, o João Vitor, ele é de Campinas, portanto aqui em São Paulo, estado de São Paulo. Paquetá e Gerson juntos no meio de campo da seleção, escreve ele aqui. Marcos Henrique no Recife, dizendo aqui que o Neymar não tem que ser convocado. Já o Felipe Cardoso de Curitiba, mandando bom dia Fernanda, bom dia Tebas, o Endrick é o futuro e o Neymar tem que ir para ajudar, é experiente. Também o André Luiz mandando mensagem, ele que é de Brasília, tá na Asa Norte, manda mensagem aqui, bom dia Fernanda, bom dia Tebas Start, já tô aqui acompanhando, e ele fala também sobre o assunto Neymar, na opinião dele, tem que ser chamado. Então a gente vê aqui essa divisão de opiniões, e hoje tem a cobertura completa aqui da TMC a partir das 15h, às 15 horas da convocação da seleção brasileira. O Ancelotti faz a convocação oficial dos 26 nomes às 17h, 17h05.
0: Pois é, não dá pra perder, né? 6:40, Transamérica agora é TMC, quem escuta sabe.
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0: subiu cerca de 1,2 graus Celsius desde 1900, a capital paulista registrou um aumento de 2,4 nas máximas diárias e de 2,8 nas mínimas. Segundo os pesquisadores, o motivo para o aquecimento mais intenso aqui em São Paulo é o fenômeno conhecido como ilha de calor urbano, causado aí pela substituição das áreas verdes por asfalto, concreto e edificações. Eles também observaram que o aumento da temperatura mínima, normalmente registrada por volta das 6 da manhã, foi ainda maior do que a máxima. Isso significa, então, que as noites ficaram ainda mais quentes ao longo das últimas décadas. Os dados eles foram apresentados pelo professor Humberto Ribeiro da Rocha, do Instituto de Astronomia Geofísica e Ciências Atmosféricas da USP. Foram analisados dados de cerca de 70 cidades no estado de São Paulo, usando imagens de satélite do programa Landsat, da NASA, entre 2013 e 2025. As análises elas mostraram contrastes extremos de temperatura dentro da própria cidade. Então é isso, gente. A gente tem sentido mesmo essa oscilação muito grande aí de temperatura, inclusive entre as próprias regiões daqui da cidade de São Paulo.
1: E já que a Bia falou de temperatura, bem rapidamente aqui, hoje a condição de tempo é instável e chuvoso e se intensifica no decorrer do dia com volumes de chuva mais expressivos.
2: 6 horas e 43 minutos, um registro importante aqui, a nossa audiência participando, o nosso ouvinte mandando mensagem, uma delas do Márcio, ele que é taxista, manda mensagem: tô na Anhanguera, tá tudo parado aqui. Quilômetro 24 até o quilômetro 21, depois anda um pouco. E eu verifiquei no nosso mapa aqui, se tem toda a razão, viu? De fato, o tráfego lento na Anhanguera do quilômetro 24, como ele bem citou, até o 15 já agora. Até o 15, tráfego lento na Anhanguera, depois melhora um pouquinho, mas fica então registrado aqui você que está indo no sentido capital paulista. Há pouco eu passei a informação sobre o aeroporto de Congonhas, né? Agora, situação já piora um pouquinho pela Avenida dos Bandeirantes, na chegada ao aeroporto de Congonhas, nos dois sentidos, o tráfego também lento na região. 6 horas e 44 minutos, Transamérica agora é TMC, quem escuta sabe.
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10: 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No TMC da Hora, vamos simular o caminho do Brasil no mata-mata da Copa do Mundo FIFA 2026. O Brasil passando em primeiro, que é o que imaginamos do Grupo C, com Haiti, Marrocos e Escócia, cruzamos com o segundo colocado.

0: Grupo F, tendo como possíveis adversários Japão, Holanda ou Suécia, segundo colocado do Grupo F. Nesse caso, o Brasil teria como possíveis adversários nas próximas fases Inglaterra, México ou Senegal nas quartas, Argentina ou Portugal nas semis. Caso o Brasil passe em segundo lugar, vamos para o outro lado da chave e cruzaremos com o primeiro colocado do Grupo F. Nesse caso, a coisa ficaria mais tensa, podendo ainda enfrentar a Holanda ou Japão logo no 16avos de final, uma possível Alemanha ou França nas quartas e uma forte Espanha nas semis. Caso dê uma zica e o Brasil passe em terceiro lugar do grupo, enfrentaremos o primeiro colocado do Grupo A. No caso, cairia a mesma chave se estivesse passando em primeiro, porém cruzaria com o grupo de México, África do Sul, Coreia do Sul e República Tcheca.
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3: 6 horas e 48 minutos, Start TMC, voltando com os principais destaques, com as principais manchetes, com os principais assuntos do dia de hoje, segunda-feira, 18 de maio. O presidente da Câmara, Hugo Mota, colocou a redução da jornada de trabalho como prioridade imediata do Congresso e quer votar o tema ainda neste mês. A proposta mira ao fim da escala 6x1 e a transição para um modelo com mais dias de descanso, com articulação para construir um texto de consenso entre governo, partidos e setor produtivo.
4: Mota afirma que a medida não é de um grupo político, mas de uma demanda nacional e tenta acelerar as negociações para garantir apoio amplo no plenário. Nos bastidores, a leitura é que a pauta ganha força por pressão popular e pode se tornar uma das principais agendas econômicas e sociais do Congresso nas próximas semanas.
3: O Democracia Cristã oficializou o nome de Joaquim Barbosa como pré-candidato à presidência da República numa tentativa de reposicionar a legenda na disputa desse ano. A decisão substitui a pré-candidatura de Aldo Rebelo, que reagiu e afirmou que pretende manter seu nome até a convenção do partido, abrindo uma disputa interna.
4: Nos bastidores, a escolha reflete a busca por um nome com maior apelo nacional, histórico e institucional, em meio a um cenário de fragmentação de candidaturas. A entrada de Barbosa adiciona mais um ator relevante à corrida presidencial, que já conta com nomes consolidados e amplia a disputa por espaço fora dos polos tradicionais. 6 horas e 49 minutos.
3: E a semana começa movimentada em Brasília, com votações importantes e uma agenda intensa no Congresso Nacional. Ao vivo da Capital Federal, Lívia Brás tem todos os detalhes do que deve dominar os trabalhos nos próximos dias. Bom dia, Lívia.
5: Bom dia, Fê. Bom dia, Rafa. Bom dia para todo mundo que está acompanhando a gente. Bom, a gente começa falando do Executivo. O presidente Lula cumpriu uma agenda agora de manhã e à tarde no interior de São Paulo, em Campinas, ao lado do ex-ministro da Fazenda, Fernando Haddad. Aqui em Brasília, no Congresso, a gente tem uma semana bastante importante, decisiva, na comissão especial que foi montada para debater o fim da jornada 6x1. Vocês falavam sobre esse assunto há pouco, né? O relator da comissão, o deputado Léo Prates, ele deve apresentar uma primeira versão desse parecer já na próxima quarta-feira. Hoje ele tem uma reunião prevista para acontecer agora de manhã com o presidente Hugo Mota e também com o presidente da comissão especial, o deputado Alencar Santana, justamente para debater aí os ajustes finais desse relatório. O principal ponto desse debate é justamente sobre a regra de transição dessa mudança. A ideia é de que, ao passar das 44 horas atuais, semanais, né, de trabalho, para as 40 horas, que é o que está previsto, haja uma transição aí de uma ou duas horas por ano até que esse número chegue às 40 horas semanais. Na pauta do plenário da Câmara, também dessa semana, a gente deve ter a votação de projetos para conter a alta dos combustíveis. Já no Senado, Comissão de Assuntos Econômicos, a CAE, recebe amanhã o presidente do Banco Central, Gabriel Galípolo, numa audiência pública que já é prevista, acontece sempre duas vezes por ano. Nesse tipo de audiência, o BC ele apresenta na comissão um relatório das atividades e também do desempenho da política monetária. Só que dessa vez há expectativa também de que Galípolo seja perguntado sobre o caso do Banco Master.
4: Muito obrigado pelas informações, Lívia Braz, e a gente vai continuar atento, acompanhando tudo com a nossa equipe em Brasília. Vamos falar de esporte, chegou o dia, Copa do Mundo, seleção brasileira vai ser convocada hoje para a disputa da Copa. Fabiano Fará está ao vivo com a gente e está em frente à Vila Belmiro, é isso, Fará? Bom dia, e aí, será que vai ser chamado ou não, homem?
5: Bom dia.
6: Bom dia, Fernanda, Rafael, quem nos acompanha, acredito que sim, tá? E nada que o Neymar faça é por acaso, é coincidência. Ontem, depois que ele atuou pelo time que ele defende, o Santos, aqui no Brasil contra o Coritiba, derrota na Neoquímica Arena, ele deixou o estádio trajado de verde e amarelo, com um casaco, com as cores da bandeira do Brasil, lembrando muito a bandeira do Brasil, um boné verde. Ele foi questionado na zona mista do estádio e disse, não, recebi um presente de um amigo, prometi que usaria hoje. Não é nenhuma provocação, mas nenhum passo do Neymar é dado sem pensar, né? É claro que ali ele deu um recado que ele está à disposição, que ele espera ser chamado para a quarta Copa do Mundo da carreira dele. Vai para a quarta Copa do Mundo, confirmada a convocação dele hoje às 5 da tarde pelo Ancelotti no Rio de Janeiro. Acompanhamento da TMC desde as 3 horas da tarde. Eu estava lembrando aqui, gente, puxando pela memória, quando que houve uma dúvida tão grande se o jogador iria ou não para a Copa defender o Brasil? A última que eu me lembro, bem polêmica, foi a do Romário em 2002, que o Felipão ia chamar, não ia chamar. Houve até um apelo popular para que o Romário fosse à Copa do Mundo. O Romário não foi, ficou chateado, ficou bravo, mas o Brasil foi pentacampeão do mundo. Será que o Neymar vai estar na lista? Aqui no Santos acreditam que sim, viu, gente?
4: Muito bom, Fabiano Fará, que está ali ao vivo, né? A nossa equipe de reportagem espalhada por todo o país. Ele está em frente à Vila Belmiro. Fica a dúvida hoje às 3 da tarde, a cobertura completa da TMC. Valeu, Fará, 6 horas e 54 minutos.
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3: Transamérica, TMC. 6 horas e 54 minutos. Duas pesquisas divulgadas nos últimos dias ajudam a fotografar o cenário eleitoral antes do episódio mais recente que movimentou os bastidores políticos. Os levantamentos servem agora como linha de base para medir eventuais impactos nas próximas sondagens, especialmente no comportamento do eleitorado, que ainda não está totalmente alinhado a nenhum dos polos. E quem analisa o que esses números sinalizam e quais movimentos podem surgir a partir daqui é o nosso colunista em ciência política, Bruno Risi.
7: Tudo isso vem ocorrendo agora no momento que a gente tem especialmente duas pesquisas de intenções de voto sendo divulgadas, que talvez nos ajudariam a entender ali o real efeito do caso do áudio envolvendo Daniel Gorkari e Flávio Bolsonaro. A pesquisa em si, as duas pesquisas em si, Datafolha, que saiu no sábado, e a pesquisa Quest, que saiu na quinta-feira, trouxeram visões de um período pré-áudio. Datafolha pegou ali nem meio dia de entrevistas já após o fenômeno ali do áudio, mas basicamente a própria Datafolha afirmou que é uma pesquisa pré-áudio. Muitos dizem que as pesquisas, então, elas já nasceram velhas ou mesmo nasceram mortas, porque não capturaram esse evento. Eu já discordo, eu penso o contrário, eu penso que elas viram uma referência extremamente fiel ao momento pré-áudio. E aquele momento nos servirá para entender, estudar daqui em diante, até para o futuro, em outras eleições, a gente entender um pouco melhor a cabeça do eleitor, dado esses eventos, justamente porque as pesquisas pegam ali até o dia do áudio, exatamente. Então é realmente um marco e elas vêm limpas e cristalinas de qualquer outro pequeno evento que pudesse influenciar a cabeça do eleitor. Então, ali é o marco, a partir dali, as pesquisas podem, talvez, ser influenciadas pela questão do áudio. A gente vai ter outras pesquisas para seguir acompanhando, mais do que olhar os números das pesquisas, que eu nem estou comentando aqui, mas, basicamente, os números nos mostram um empate técnico, como a gente já vem observando aí há pelo menos um mês, ambos os candidatos ali com números bem similares na faixa ali, dentro das margens de erro, mas basicamente um 45-45, e a gente tem que seguir acompanhando o comportamento desses gráficos, esse sobe e desce e essas tendências, mais do que os gráficos em si, os números que eles nos mostram. Agora eu separei aqui até um número para vocês que me chamou bastante a atenção e é algo para a gente seguir acompanhando por aqui, que nesse último mês a pesquisa Quest mostrou que o eleitor independente, que é aquele que vai ser decisivo, aquele eleitor de centro, né, não é aquele que está polarizado e calcificado nesses polos que eu sempre falo aqui, esse que vai ser o decisivo, ele teve uma oscilação, lembrando, pré-áudio, já marginalmente a favor de Lula. Né? As margens de erro, enfim, têm que ser levadas em conta, são de 4 pontos percentuais para esse grupo em específico, mas ele vinha com uma tendência negativa desde janeiro de 2026. Essa tendência negativa foi interrompida dentro desse eleitor de centro. Então, a gente olha os outros grupos e vê que está tudo igual. Então, o comportamento da direita não bolsonarista, da direita bolsonarista, da esquerda lulista, da esquerda não lulista, tudo mais ou menos muito igual, muito flat, né? Muito estável, mas esse grupo com uma tendência de melhora e algo que vinha numa tendência negativa. Vale a gente observar. De novo, esse é o eleitor mais sensível a esse tipo de eventos. Vamos ver como ele se comporta a partir de agora. Por isso que eu repito, essas pesquisas são muito importantes, porque até aqui ele não tinha o fenômeno do áudio. A partir de agora, como ele vai se comportar? Essa tendência vai seguir, vai permanecer mais ou menos igual? Quer dizer, então, que ele foi influenciado ou não foi? Nos mostrarão muitas informações interessantes daqui para frente. A gente segue acompanhando por aqui, segue acompanhando as outras questões da política, os desdobramentos do áudio, Flávio, Lula, enfim, tudo que remete a eleições de 2026, você acompanha aqui na TMC, com a gente aqui diariamente no Start TMC, das 5 às 7 da manhã. Um abraço a todos vocês e nos vemos amanhã. Valeu, obrigado.
3: Valeu, Bruno Rizzi, 6 horas e 58 minutos e vem aí o TMC 360 com Joana Trepto e Felipe Bueno.
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3: Olá, muito bom dia, 6 horas e 59 minutos, começando a semana, 10 segundos adiantados aqui no TMC 360, 10 segundos de bônus para vocês aqui da nossa companhia, e também de prestação de serviço, de notícia, de informação. Esta segunda-feira, dia de
10: 18.
3: Obrigada, Felipe Bueno. Muito bom dia para você, Felipe.
10: Bom dia, Joana Trepto. Bom dia a você que está nos acompanhando neste segundo do TMC 360. Seja bem-vinda, seja bem-vindo. São 3 horas de informação. Você participa também. 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Bom, vamos lá, né? Vamos começar com os destaques do noticiário.
3: O presidente da Câmara, Hugo Mota, afirmou que os pedidos de criação da CPI do Banco Master terão análise regimental. Rafaela Soares.
11: A pressão por uma investigação aumentou após a divulgação de um áudio em que o senador Flávio Bolsonaro pede recursos ao dono da instituição para financiar um filme sobre o ex-presidente Jair Bolsonaro.
10: A PEC do fim da escala 6x1 entra em uma semana decisiva na Câmara dos Deputados. A expectativa é a seguinte: que uma primeira versão do texto seja apresentada nos próximos dias. O principal ponto de discussão é a forma de transição para uma possível nova jornada.
3: O presidente Lula avisou a aliados que pretende reenviar ao Senado a indicação de Jorge Messias ao Supremo Tribunal Federal, mesmo após a rejeição inédita sofrida pelo chefe da AGU, Lívia Braz.
10: Daqui a pouco a Lívia Braz, direto de Brasília. Pesquisa Quest mostra que a maioria dos brasileiros rejeita a redução das punições aos envolvidos nos ataques daquele 8 de janeiro de 2023. Né? Segundo o levantamento, 52% são contrários à medida, 39% são a favor.
3: Um levantamento da Confederação Nacional de Municípios aponta que cerca de 2 milhões de famílias que teriam direito ao Bolsa Família não recebem o benefício.
10: Mais destaques de hoje, nós temos uma entrevista exclusiva com Renan Santos, pré-candidato à presidência da República pelo partido Missão. Ele fala sobre o cenário político atual e as estratégias para ampliar a presença nas eleições de 2026. A conversa traz ainda os bastidores da atuação da legenda e as principais pautas defendidas pelo grupo.
3: No giro internacional, um terremoto na China deixou 2 mortos e fez mais de 7 mil pessoas saírem de casa nesta segunda-feira. Prédios desabaram e equipes de resgate estão à procura de desaparecidos.
10: A OMS declara emergência de saúde pública internacional por causa de um novo surto de ebola na República do Congo e também em Uganda. Já são 80 mortes e quase 300 casos suspeitos. A decisão é para reforçar as ações de controle e evitar que a doença se espalhe para outros países.
3: No esporte, o Botafogo venceu o Corinthians pelo Campeonato Brasileiro com 3 gols de Arthur Cabral. O resultado aproxima o Botafogo da disputa por vaga na Libertadores e coloca o Corinthians na zona de rebaixamento.
10: O mistério acaba hoje. O técnico Carlo Ancelotti anuncia a lista oficial com os jogadores convocados da seleção que vão defender o Brasil na Copa. Joel Silva.
12: Hoje conheceremos os convocados da seleção brasileira para a Copa do Mundo. Será que o Neymar vai estar na lista?
3: Será? Grande pergunta. Será? É claro que você vai acompanhar toda a convocação aqui pela TMC a partir das 3 horas da tarde.
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3: Estamos absoluta e completamente no clima de Copa do Mundo, já com vinhetinha Brasil. Você adorei. Vê? Bom, vamos começar o nosso giro Brasil indo para Brasília. Será que o tom é de animação por lá? Será? O presidente da Câmara dos Deputados, Hugo Mota, afirmou que deve seguir o regimento interno da casa sobre a criação, né, de uma possível CPI em relação à ligação de Daniel Vorcaro e políticos. Quem traz mais informações é a Rafaela Soares? Lívia Braz, bom dia.
10: É alguém de Brasília. Vamos lá. A ordem alfabética decrescente.
3: É a
10: Rafaela
3: Rafa.
10: Soares, bom dia pra você.
3: Desculpa, Rafa, bom dia pra você.
15: É, Mota deu essa declaração durante a corrida que comemorou os 200 anos da Câmara dos Deputados e ela ocorre em meio ali uma pressão, tanto da base governista quanto também da oposição. Isso por quê? Porque cada lado ali quer ganhar o controle da narrativa, ou seja, emplacar seu próprio... sua próprio pedido ali de CPI ou CPMI para tentar ali ganhar votos. Claro, a gente sabe que o primeiro semestre tem o caráter eleitoral. Hoje, na Câmara, a gente tem pelo menos 7 pedidos de CPI ligados ao caso, um deles de fevereiro, e já tem as assinaturas suficientes para ser aberto para avançar. Mas, mesmo assim, a abertura depende de uma posição do deputado Hugo Mota, que é o presidente da Câmara. O caso ganhou força depois das operações da Polícia Federal, tanto a que mirou ali o senador Ciro Nogueira, quanto a que prendeu o pai de Daniel Vorcaro. O tema passou a mobilizar o Congresso Nacional, porque parlamentares querem uma investigação mais ampla e sobre as possíveis conexões políticas que a gente sabe que existem ali entre Daniel Vorcaro e parlamentares, e não só no Congresso Nacional, mas também em outros poderes como o Judiciário. Nos bastidores, porém, a conversa tem um tom mais de cautela. Isso porque, principalmente porque essa investigação pode ter um grande alcance e afetar partidos da base e também da oposição, além de outros poderes. Então, a gente continua acompanhando. Mota diz que ele tem que seguir o regimento. O regimento diz que existe ali uma fila, as comissões, né? As que foram apresentadas há mais tempo têm prioridade, mas isso não significa que só as comissões do Banco Master são analisadas. São todos os pedidos para abertura de CPI. Claro, a gente segue acompanhando tudo aqui em Brasília.
10: Muito bem, a Rafaela Soares está em um ponto de Brasília, deu pra gente ver aí, se você não vê, a gente descreve pra você o Mané Garrincha ao fundo, né? E agora a gente vai pro nosso estúdio da TMC, na capital do país, conversar com a Lívia Brás. Lívia Brás, que história é essa? Aposta em Jorge Messias, digamos, redobrada, é isso, pelo presidente da República? Bom dia pra você.
5: Oi, Felipe, Joana, bom dia para vocês. Pois é, viu, gente? Segundo aliados do presidente Lula, ele pretende sim reenviar a indicação de Jorge Messias àquela vaga que está aberta lá no Supremo desde outubro do ano passado, quando o ministro Barroso deixou esse cargo, né? E a ideia é que ele reenvie o nome de Messias mesmo depois daquela derrota histórica que foi sofrida no plenário do Senado. Nos bastidores do Planalto, a avaliação é de que recuar nesse ponto do jogo significaria aceitar uma derrota política que foi imposta pelo Congresso. Então, enfraquecer aquela prerrogativa que o presidente da República tem de escolher os ministros da Suprema Corte, né? O presidente Lula chegou a discutir algumas alternativas para a vaga, inclusive diante da pressão que vem sofrendo aí de alguns setores do PT e de alguns movimentos também ligados ao governo pela indicação de uma mulher a essa vaga. Só que essa ideia acabou perdendo força muito rapidamente, porque alguns auxiliares do presidente alertaram que essa nova indicação poderia passar aquela imagem de plano B depois da derrota de Messias, né? A crise também ficou mais agravada aí entre o Palácio do Planalto e a presidência do Senado, né? O presidente Davi Alcolumbre. Os integrantes do governo acreditam que Alcolumbre teria atuado de fato nos bastidores justamente para derrubar a indicação de Messias, mas o senador nega isso, tá? A tensão ficou muito mais evidente na semana passada durante a posse do presidente do TSE, o ministro Nunes Marques. Lula e Alcolumbre, eles dividiram ali aquela mesa principal da cerimônia, só que não rolou nada mais do que um cumprimento protocolar entre os dois, não teve nenhuma conversa entre os dois. De forma reservada, alguns aliados de Messias, eles dizem que ele sim ainda está acreditando nessa possibilidade de voltar a ser indicado novamente para essa vaga no Supremo, depois da derrota. Ele chegou até a cogitar que queria deixar o governo, só que o presidente Lula pediu para que ele evitasse qualquer decisão que fosse tomada, qualquer decisão aí no calor do momento. Jorge Messias está de férias desde o dia 13, mas volta ao trabalho na AGU no próximo dia 25, e aí a gente acompanha então sobre essa possível reindicação dele a essa vaga no Supremo.
3: Vamos acompanhar, porque é algo bem significativo para a política, da mesma forma que a rejeição do nome dele foi, né, Lívia? Férias merecidas do, então, Jorge Messias, porque foi complicada aquela sessão, todo aquele dia. Já já a gente volta para Brasília para trazer mais informações. Agora, vamos falar do Álvaro Dias, que é candidato ao Senado pelo Paraná. Durante uma entrevista à TMC, ele disse que a relação com o ex-ministro Sérgio Moro o maltrata e o constrange, e que ele prefere seguir em frente. Ângelo Faier é quem tem os detalhes. Ângelo, bom dia.
13: Muito bom dia a você, bom dia a todos. Começando hoje por aqui as sabatinas com os pré-candidatos ao Senado na TMC Paraná. O ex-governador e ex-senador da República, Álvaro Dias, foi o primeiro entrevistado. Todas as entrevistas foram conduzidas por Felipe Armata. E Álvaro Dias é, de fato, um dos nomes mais proeminentes da política paranaense das últimas décadas. É um nome bastante importante e ele volta ao cenário, ele que já disputou a presidência em eleições anteriores, agora para tentar retomar uma vaga ao Senado Federal. Vaga esta que ele perdeu nas últimas eleições que tentou ao Senado, justamente para o ex-juiz da Lava Jato, Sérgio Moro, uma pessoa que entrou na política muito em função do apadrinhamento de Álvaro Dias, enquanto este ainda estava no Podemos. O primeiro partido ao qual Sérgio Moro se filiou foi justamente o Podemos, mas essa relação toda desandou lá nas eleições de 2018, naquele episódio em que Moro foi apresentado como pré-candidato à presidência da República pelo Podemos, na sequência se desfiliou para se unir à União Brasil e na sequência acabaram sendo rivais em uma eleição para o Senado, e quem se deu melhor naquela ocasião foi Moro. Um episódio bastante marcante da carreira de Álvaro Dias. Ele foi questionado sobre isso nessa sabatina, mas preferiu não comentar esse caso, tratando isso como um grande constrangimento da sua vida pública. Vamos ouvir.
16: Eu acho que é importante para a imprensa, para um jornalista, para um comunicador como você, fazer a indagação, né? Afinal, é do jornalismo, né? Agora, no meu caso, o melhor é não falar sobre essas coisas. É só olhar para frente, olhar o futuro, né? Porque quem tem disposição de servir a comunidade, a população, tem que ter a sabedoria de ignorar certos fatos que te maltratam, que te constrangem, porque o objetivo maior é sempre o coletivo, é sempre a população. Então eu prefiro esquecer esses fatos anteriores, né, e olhar para frente.
13: A sabatina com Álvaro Dias será exibida na íntegra pela primeira vez no Paraná TMC às 10h30 da manhã. Logo na sequência estará disponível também no nosso YouTube, @TMCNewsBR. Na sequência ainda temos as sabatinas com Deltan Dallagnol, Felipe Barros, Alexandre Cury, Gleisi Hoffmann, Cristina Grêmio e Guto Silva.
10: Agora 7h13, mudando a página do nosso TMC 360. Hoje à tarde tem a convocação da seleção brasileira para a Copa do Mundo. 26 jogadores que defenderão o Brasil no Mundial. Essa lista cá entre nós aqui já tá pronta, né? Ou será que vão mudar de última hora, assim, riscar lápis, colocar outro nome lá no quarto do hotel? Ô, Joel Silva, direto do Rio de Janeiro, conta pra gente. Bom dia, o que é que você sabe, o que que vem por aí?
17: Muito bom dia, Felipe Bueno, Joana Trepton, todos os amigos ligados na TMC. Já falo aqui diretamente do Museu do Amanhã, onde vai ser realizada a convocação da Seleção Brasileira às 5 horas da tarde. Inclusive, estou aqui de forma meio clandestina. Os caras falaram assim, ó, não mostra surpresa não, não mostra que tá todo mundo aqui arrumando as coisas. Mas o certo é que a convocação vai acontecer. O italiano técnico da Seleção Brasileira, Carlo Ancelotti, evidentemente já tem a lista pronta, mas a expectativa fica em torno do atacante do Santos, o Neymar, né? Inclusive, enquanto estava montando aqui o equipamento, os seguranças, o pessoal que está trabalhando. E aí, o Neymar vai para a Copa? Sim ou não? A gente vai saber na tarde de hoje, aqui no Museu do Amanhã, onde vai ser realizada a convocação. 26 jogadores serão convocados pelo técnico Carlo Ancelotti. Eles se reapresentam, ou melhor, se apresentam na Granja Comaria no próximo dia 26, quarta-feira da próxima semana. Dia 31 tem um amistoso contra o Panamá no Maracanã, que marca a despedida da seleção brasileira aqui do Brasil. No dia seguinte segue viagem para os Estados Unidos. Ainda vai ter um último amistoso contra o Egito em solo norte-americano, para aí sim entrar na Copa do Mundo. Estreia no dia 13 de junho contra o Marrocos. 55 nomes estão na pré-lista de convocados. O Flamengo, inclusive, é o time que mais tem representantes nessa pré-lista, com 7 jogadores: Danilo, Alexandro, Léo Pereira, Léo Ortiz, Lucas Paquetá, Pedro e Samuel Lino. Então, o Flamengo tendo uma expectativa de ter muitos convocados. A convocação acontece às 5 horas da tarde aqui no Museu do Amanhã. Carlo Ancelotti vai definir os jogadores que levarão, né, o Brasil na ponta da chuteira e conquistará, quem sabe, aí o Hexa. E o Neymar é a grande dúvida. Vai ou não vai para a Copa do Mundo?
18: Vamos passar essa bola aqui para Santos, Joel. Valeu, obrigada pela participação, pela animação de lindíssimo aí no Rio de Janeiro. A gente vai ficar bem quietinho, não mostramos quase nada, mas que a galera tá trabalhando atrás de você, tá? Da mesma forma que você tá trabalhando cedinho, vai ficar aí até 5 horas da tarde, será? Será? E será que o Neymar vai para a Copa do Mundo? Vamos então pular para o Fabiano Fará aqui, uma substituição de peso na nossa seleção. Fabiano Fará já está de camisa social às 7 horas da manhã na Estica para nos ajudar a antecipar essa ansiedade para a população brasileira. Como é que está o clima aí em Santos, cidade de Neymar? Bom dia, querido.
19: Tudo bom, Joana? Felipe, um abraço. Hoje eu coloquei o óculos para mostrar a seriedade. Camisa social é um dia importante, afinal de contas. Eu não lembro, gente. Assim, eu puxei pela memória e, na verdade, lembrei. Quando foi a última grande dúvida que teve um apelo popular para que um jogador fosse convocado pelo técnico da seleção brasileira. Foi em 2002, Vocês lembram, né, do Romário. Romário queria ir, o Felipão não queria levar, ia levar, ficou aquela dúvida até o dia da lista final. Romário ficou bravo, mas tudo isso ficou para trás porque o Brasil foi pentacampeão. E hoje a principal dúvida é: Neymar vai ou não vai para a última Copa do Mundo da carreira? Para a quarta Copa do Mundo da carreira? Se for confirmada a convocação dele, é um momento importante para o Neymar, um dos poucos jogadores a defender o Brasil em 4 Copas do Mundo. Aqui na Vila Belmiro, eu conversei com alguns funcionários do Santos, chegaram cedinho aqui, clube que ele defende, clube que ele foi revelado para o futebol. Está todo mundo muito otimista com relação à convocação do Neymar. Eu repito, a informação que eu tenho é que o Neymar está na lista dos 26 do Carlo Ancelotti. É uma informação que a gente conseguiu aqui com bastidores de Vila Belmiro, com pessoas ligadas ao Neymar, mas, né, tratando-se de Neymar, de Carlo Ancelotti, que é um técnico que não tem amarras políticas, então tudo pode mudar. Vamos aguardar. A informação que eu tenho é que ele vai para a Copa do Mundo, sim, não para se titular, para ser o diferencial, mas que fará parte do grupo. Vamos aguardar até às 5 da tarde. E a ideia é que o Neymar, durante a convocação, esteja treinando aqui no Santos. Então a gente vai acompanhar de perto tudo isso. E para vocês, ele vai ou não vai?
10: E para você, Jona? Para mim ele vai.
18: Eu acho que ele vai com toda certeza.
10: Para mim ele vai. Agora, vou celebrar aqui as nossas duas entradas, a do Joel e do Fabiano Fará, dois ícones, né, do turismo e da história do Brasil. Né? O Museu do Amanhã, que é um ícone novo, e a Vila Belmiro, que é um ícone clássico, a vila famosa, né? O único problema de Santos é que o céu tá meio carregado, né? Lá no Rio de Janeiro tava bem bonito, mas aqui em Santos, na Baixada Santista, aqui em São Paulo, tem chuva, tem garoa aí, fará frio ou não?
19: Por enquanto, garoa não. O tempo tá nublado, né? Aquele tempo carrancudo.
10: Carrancudo.
19: É, o frio pro Santista, ele é relativo, tá? 24 graus, pra gente é frio. Né? É, aí em São Paulo já é um calor, mas agora tá entre 23, 24 graus. Aqui tá todo mundo de casaco na rua.
10: Pois é, né? Baixou de 30, já tem casaco. Isso funciona no Rio de Janeiro também. Um abraço pro Fabiano Fará, pro Joel também, João Silva também, que vão entrar ambos muito aqui no nosso 360 nesse dia de expectativa, assim como toda a nossa equipe. Tem recado aí, Joana?
18: Não tem. Eu só ia falar, haja bateria no celular deles, porque pra repórter, pra quem trabalha na rua, ficar entrando assim, de agora até 5 horas da tarde, dá-lhe powerbank.
10: Powerbank,
18: bom, exatamente. Tem recado? Claro que tem. Claro tem que sim. Tem. É o seguinte, queria que pedir para vocês anotarem aí um número de telefone muito especial, que é o 11972211001. 11972211001 é o nosso número aqui da TMC. A nossa enquete hoje é a seguinte: Neymar merece ou não, sim ou não, uma vaga na seleção brasileira? E as respostas são sim ou não. Tá lá na nossa live do YouTube, TMC News BR, é onde você nos encontra, no nosso canal do YouTube. E o número do WhatsApp que eu te passei é para você mandar uma mensagem um pouco mais longa, com a justificativa, uma mensagem de bom dia. Se você tiver mal-humorado, não tem problema nenhum também não. Pode mandar mensagem mal-humorado, tá tudo certo. Segunda-feira de manhã, ninguém é obrigado a ter aquela animação maravilhosa, por exemplo, do Joel no Rio de Janeiro, com aquela paisagem lindíssima na frente do Museu do Amanhã.
10: Aí ajuda, né? Aí ajuda.
18: Aí ajuda, mas nem tudo é flores, nem tudo são flores. Muito bem, dito isso, chamei a enquete, chamei o WhatsApp, fiz tudo que eu tinha que fazer, não é, Felipe Bueno?
10: Fez, e agora são 7:20 e a gente volta com a Rede Reunida. Daqui a pouquinho tem momento agora para o espaço local, o espaço da sua cidade. Bora!
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1: Gente, a gente trouxe as informações aqui do Fabiano Fará sobre a Baixada Santista, sobre Santos, sobre a região da Vila Belmiro. O céu bem carregado, não tá muito diferente aqui em São Paulo, bem pertinho de Santos, só subindo a serra, né? Mas a gente tem previsão de chuva para hoje ao longo de todo o dia e nesse momento 18 graus. Quem vai falar da previsão do tempo daqui a pouquinho? A Joana Trepto, que entende muito mais disso que eu, né? Eu quis apenas fazer uma conexão entre lá embaixo e aqui em cima. E por falar em aqui em cima tem congestionamento e tem ocorrências. Atenção, atenção Zona Sul. Na altura do número 3000 da Washington Luiz, que é uma parte do corredor norte-sul, teve problemas na fiação e tem fios energizados na pista Washington Luiz, lá na região da Vila Congonhas, no sentido bairro. Duas faixas estão bloqueadas, são quatro. Então imagina só como está difícil passar por lá, né? A Enel foi acionada, segundo a CET, para resolver essa situação. Passe com atenção, passe com cuidado. E atenção para você na Tietê, no sentido Ayrton Senna, um carro quebrado, uma van quebrada, está bloqueando a local pela direita. A Tietê, sentido Ayrton Senna, na altura da Atílio Fontana.
2: Vamos acionar agora a nossa reportagem. Um homem foi esfaqueado dentro de um carro de luxo num bairro da Zona Oeste de São Paulo. A Polícia Civil está investigando o caso como tentativa de homicídio. Como assim? Dentro de um carro de luxo? Ricardo Spárvoli tem as informações. Ricardo, bom dia.
3: Bom dia, Joana, Felipe, para você que acompanha o TMC 360. O ataque aconteceu na Avenida Valdemar Ferreira. De acordo com as informações da polícia, a vítima estava dentro de um veículo de luxo, um Audi Q5, e tinha acabado de parar o carro para deixar a mulher no local. Foi nesse momento que um terceiro homem se aproximou, entrou no veículo e começou a desferir golpes de faca. A ação foi rápida e surpreendeu a vítima, que não teve tempo de reação. Mesmo ferido, o homem foi socorrido e levado para o hospital universitário. O estado de saúde dele ainda não foi divulgado, mas a polícia trabalha com o caso como tentativa de homicídio. Uma das principais linhas de investigação é entender qual era a relação entre os envolvidos, já que havia uma mulher no carro no momento do ataque. Ela foi localizada, prestou depoimento e já foi liberada. Além disso, um celular foi apreendido e deve passar por perícia. A expectativa é que o aparelho ajude a esclarecer a motivação do crime e identificar o agressor. O carro ficou com marcas de sangue e também deve ser analisado pela perícia. E agora os investigadores buscam imagens de câmera de segurança da região que possam ter registrado a movimentação do suspeito. Até o momento ninguém foi preso e o caso chama atenção pela violência, claro, em plena luz do dia, em uma região bastante movimentada aqui da capital paulista. Volto com vocês, Joana, Felipe.
1: Atenção, e a gente volta para falar de mais problemas de trânsito na Zona Sul de São Paulo. Agora, um registro de batida de carro e caminhão. Batida de carro e caminhão na jornalista Roberto Marinho, no sentido da Marginal, na altura da rua Nova York. Apenas a faixa da esquerda está livre neste momento e já tem congestionamento. 7h24.
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1: Agora, 7 horas e 26 minutos, falando de política, falando de eleições, ouça só. O Democracia Cristã confirmou a pré-candidatura, não se esqueça que nós estamos falando em pré-candidatos e pré-candidatas, né? Até o período eleitoral exatamente começar, efetivamente começar. Mas enfim, a pré-candidatura do ex-ministro do STF, Joaquim Barbosa, à presidência da República em 2026, após a sua filiação ao partido. Essa decisão substitui a pré-candidatura do ex-ministro Aldo Rebelo, que havia sido lançado anteriormente pela própria legenda. Essa disputa interna ocorre em meio à organização das pré-campanhas para as eleições de 2026 e a definição dos principais nomes. Você se lembra, né? Joaquim Barbosa foi um ministro do STF extremamente midiático porque presidiu, comandou, né, o processo chamado de Mensalão. Ele foi muito famoso, foi transformado em referência por boa parte da população, inclusive, mais de uma vez, considerado como, à época, um possível candidato à presidência da República no futuro. Saiu do próprio STF, né? Antecipou a sua aposentadoria, saiu um pouco do noticiário e agora volta com essa questão dessa pré-indicação aí do Democracia Cristã. Vale lembrar que Aldo Rebelo já disse que vai brigar por essa pré-candidatura, por essa indicação. Inclusive, falou que poderia judicializar a questão. Como a gente costuma dizer aqui no 360, a ver.
2: Agora são 7 horas e 27 minutos. Lembrando que hoje nós temos entrevista exclusiva com Renan Santos, pré-candidato à presidência da República pelo Missão. Vai falar sobre o cenário político atual, vai falar sobre estratégias para ampliar a presença nas eleições de 2026, entre outros assuntos importantes para nós aqui nessas entrevistas com pré-candidatos e com figuras influentes da política do nosso país neste clima de eleições 2026. Estamos no clima de Copa, mas estamos no clima de eleições também. Muito bem, de acordo com a Confederação Nacional dos Municípios, mais de 2 milhões de pessoas, famílias, aliás, que teriam direito, estão fora do Bolsa Família. Da capital paulista, Luísa Mutoni tem mais informações. Luísa?
8: Ainda há uma demanda reprimida de 3 milhões e 200 mil pessoas que deveriam ser contempladas pelo programa, segundo a Confederação Nacional dos Municípios, mas acabam não sendo. Os estados de São Paulo e do Rio de Janeiro são os que têm o maior número de famílias desassistidas, respectivamente. E a explicação para isso seria a redução nos recursos para o programa. Segundo dados do Siga Brasil, do Senado Federal, os recursos destinados ao Bolsa Família no orçamento do governo federal diminuíram em cerca de 0,97% neste ano, na comparação com o ano passado, e chegaram a 157,5 bilhões de reais. Em 2023, o programa chegou a ter o pico de 21 milhões e 300 mil famílias beneficiadas, número este que atualmente está em torno de 18 milhões e 900 mil famílias, segundo dados do Ministério do Desenvolvimento Social. Esse número representa uma redução de 2 milhões e 400 mil famílias que são atendidas pelo programa. Esses dados devem ser divulgados nesta segunda-feira, mas foram antecipados pelo Correio Brasiliense.
2: 7 horas e 29 minutos agora. Está no ar, é da sua conta, a nossa conversa diária sobre assuntos que mexem com a nossa vida financeira, numa parceria com o PicPay Bank. O assunto de hoje é investimento. Como é que você, querido ouvinte, como é que você, querido telespectador, lida com isso? Guarda dinheiro na poupança? Com a variedade de produtos e siglas? Eita, é muito difícil, né? Muita gente acha que investir é um bicho de sete cabeças. É CDB, é CDI, é Selic, é Alilup. Bom dia pra você. Dá pra gente deixar o mundo dos investimentos ainda mais simples pra ganhar um dinheirinho, fazer render pelo menos o dinheiro?
9: Bom dia, Joana. Eu gostei de entrar na sopa de letrinhas aí, viu?
2: É que bom, o seu nome ajuda, né?
9: Ajuda, ajuda. É isso aí, Joana. Você tem razão, viu? É sigla demais, né? Economês, que pode acabar confundindo as pessoas. E além disso, sempre tem gente mal intencionada aí, oferecendo investimentos milagrosos, com grandes retornos em pouco tempo. Entra mundo e sai mundo, e isso continua acontecendo, né? Mas na verdade, investir nada mais é do que guardar dinheiro com objetivo, né, Joana? Ter uma aposentadoria mais tranquila, bancar o estudo dos filhos, comprar um bem, bancar os próprios estudos, por que não? E assim por diante. Existem investimentos feitos para pessoas que topam arriscar mais em função de maiores retornos. Mas também existem investimentos tão seguros quanto a poupança, por exemplo, que ajudam a otimizar os seus ganhos. Eu não disse que a poupança é bom investir nela, mas ela é antiga, segura, e é sobre isso que a gente está falando, né?
2: Pois é, porque é a grande pergunta na cabeça das pessoas. É seguro investir? Porque uma coisa é a gente ter o controle de onde está o dinheiro. Por mais que no banco, Alê, a gente tenha a impressão que o dinheiro está guardadinho na nossa conta, ele não está. Ele está emprestado para o banco, né? Ele não está guardadinho numa gaveta. Mas colocar em outro lugar que não a nossa conta, ou até uma poupança que parece que está ali mais sob controle, porque é uma coisa bem antiga, dá uma insegurança. Então é seguro?
9: Olha, Joana, você bem disse, os dinheirinhos criam pernas e ficam ali circulando dentro, né? Cada as notinhas, as moedas ali, trocando de lugares e tal. Mas é isso. 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
2: 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É bom, mas sempre com segurança. Alê, até amanhã.
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9: 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Agora eu vou embora, Joana.
2: Até amanhã. Tchau.
9: Até amanhã. Tchau, tchau.
1: Muito bem, são 7 horas e 34 minutos e nós voltamos à capital do país. Tem uma semana agitada, Brasília, com agendas previstas no Congresso Nacional. A Lívia Braz vai falar o quê agora, Lívia? Conta tudo pra gente.
10: Oi, Felipe. Semana começa agitada, sim. Presidente Lula tá aí no interior de São Paulo, cumprindo uma agenda de manhã e à tarde lá em Campinas, ao lado do ex-ministro da Fazenda, Fernando Haddad. Aqui em Brasília, no Congresso, a gente tem uma semana super importante também, decisiva, na comissão especial que foi montada para debater o fim da escala 6x1, né? O relator, o deputado Léo Prates, ele deve apresentar já uma primeira versão do parecer na próxima quarta-feira. Hoje, ele tem uma reunião prevista para agora de manhã com o presidente da Câmara, Hugo Mota, e também com o presidente da Comissão Especial, o deputado Alencar Santana, justamente para debater os ajustes finais desse texto antes dele ser apresentado. O principal ponto desse debate é justamente sobre a regra de transição dessa mudança. A ideia é que, ao passar das atuais 44 horas de trabalho semanais para as 40 que estão previstas nesse texto, haja uma transição de uma ou de duas horas por ano até chegar a essas 40 horas por semana. Na pauta do plenário da Câmara essa semana, a gente deve ter também votação de projetos para conter a alta dos combustíveis. Já no Senado, Comissão de Assuntos Econômicos, a CAE, recebe o presidente do Banco Central, Gabriel Galípolo, amanhã, numa audiência pública que já está prevista, acontece sempre duas vezes por ano. Nesse tipo de audiência pública, o BC ele apresenta na comissão um relatório de todas as atividades e também do desempenho da política monetária. Dessa vez, há a expectativa de que ele fale também sobre o caso do Banco Master.
2: Obrigada, Lívia, pelas informações. Com certeza. Agora, para Minas Gerais, a justiça condenou a mineradora americana Sigma a pagar R$50 milhões por danos causados em Minas. Moradores próximos da área de mineração de lítio relatam poeira, tremores, rachaduras em casas e também ruído, muito ruído. André Rocha é quem tem os detalhes. André, bom dia para você.
11: Bom dia, Joana. Bom dia, Felipe. A mineradora ela tem uma atuação no Vale do Jequitinhonha, que fica no norte de Minas Gerais, em cidades perto da divisa com a Bahia. E a justiça determinou esse pagamento de R$50 milhões, o depósito de R$50 milhões, depois de uma ação civil pública do Ministério Público, exatamente contra a Sigma, que é uma empresa norte-americana de exploração de lítio, né? Um material que é bastante farto lá no Vale do Jequitinhonha. Nós, inclusive, eu li parte da decisão, há casas, por exemplo, que de acordo com a Defesa Civil estão totalmente comprometidas por causa da rachadura, pessoas ficando com problemas respiratórios por causa da poeira e os tremores são constantes lá na região e a determinação de depositar R$50 milhões da empresa é exatamente para realocar pessoas, para comprar novas moradias para as pessoas e também para minimizar os impactos ambientais. Além disso, a justiça determinou que uma assessoria para tentar entender o que acontece, né? Uma assessoria especializada seja contratada para que a partir de agora os impactos humanos e ambientais sejam diluídos ao longo do tempo. A mineradora, nós procuramos por ela, mas ainda não deu uma posição sobre a decisão da justiça, que em primeira instância, claro, cabe recurso. Eu volto com vocês.
1: Tá certo, e o nosso compromisso é, obviamente, dar espaço para todos os lados envolvidos em qualquer que seja a questão. Tá aí o trabalho do André e de todo o nosso time de BH. Bom, são 7 horas e 38 minutos, mudando mais uma vez a nossa página aqui. E a gente vai para o Rio de Janeiro. A convocação da seleção brasileira, como você sabe, a gente está trazendo aqui desde cedo, vai ser hoje à tarde no Museu do Amanhã. E o Rio de Janeiro está em expectativa, não só Santos, mas a cidade do Rio de Janeiro, especialmente por causa do Flamengo Clube de Regatas. E o Rafael Alves está já no Flamengo para trazer as primeiras informações e as primeiras expectativas. Se não tem informação, tem expectativa, né, Rafael? Bom dia para você.
12: É isso, Felipe. Muito bom dia para você, para a Joana, para todos os nossos ouvintes. Expectativa que vai aumentando ao decorrer do dia. Claro, até chegar às 5 da tarde no Museu da Manhã, para a gente saber quem são os 26 jogadores que vão representar o Brasil na Copa do Mundo desse ano. E claro, alguns desses jogadores vão sair daqui do Clube de Regatas do Flamengo, a gente fala ao vivo da sede do Flamengo na zona sul da cidade, porque alguns nomes da pré-lista divulgada já estão aqui. Então o Flamengo deve ter pelo menos 3 jogadores convocados nessa Copa do Mundo, pode ser até 6 nomes, por exemplo. O zagueiro Danilo, esse já está até confirmado pelo Carlo Ancelotti, ele já tinha dito que o Danilo estaria na lista de hoje. Outras possibilidades são o lateral Alexandre, também o zagueiro Léo Pereira. No meio campo tem o Lucas Paquetá e no ataque a possibilidade de Samuel Lino e também Pedro serem chamados para representar o Brasil. A gente conversou com algumas pessoas que passaram por aqui pela sede do Flamengo os dois eram flamenguistas, eles falaram um pouquinho sobre a expectativa para a Copa. Eles estão até com o pé um pouquinho atrás, mas claro, também com a confiança no Hexa esse ano.
13: Minha expectativa é das melhores, porque desde 2002, né, irmão? A gente não vai chegando e sempre deixa o brasileiro com aquele, aquela pontinha de esperança que nunca acaba. Mas vamos ver o que vai ser de hoje aí.
14: E sei que o período que a gente está passando não é muito bom na seleção brasileira, mas eu acredito muito nessa Copa do Mundo, que é a última do Neymar e ele tem um sonho de ser campeão do mundo, e eu acho que esse ano vai ser o ano igual foi em 2022, que a Argentina fez com o Messi.
12: O nosso segundo entrevistado já deu a pista dele. Para ele, a maior dúvida já foi tirada. Para ele, Neymar tem que estar nessa lista que vai ser divulgada hoje. Aliás, a seleção vai ser convocada no Museu da Manhã, aqui no centro do Rio de Janeiro, e também tem outro clube carioca que deve ser representado nessa lista, o volante Danilo, do Botafogo, também deve ser chamado para representar a seleção na Copa desse ano. E claro, também esse evento que vai acontecer no Museu da Manhã, nosso ouvinte vai acompanhar durante a programação da TMC, mas a gente adianta também que vão ter shows acontecendo ali no Museu da Manhã. Essa convocação também se tornou um grande evento aqui na cidade. Eu volto com vocês.
1: E essa ligação do futebol com o destino, né? Porque o segundo entrevistado falou assim, o Messi teve a última, quer dizer, a penúltima, né? Mas ele teve a chance de ganhar uma Copa, ganhou em 2022. Agora o último do Neymar, provavelmente,

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1: Sete horas e quarenta e dois minutos. Confirmando que são 7h42, não são 7h41 nem 43. E atenção para você que está pela Raposo Tavares, no sentido interior, no 37 em Cotia, o que que acontece lá? Duas carretas bateram e uma ficou em L. Sabe o que é isso? É quando aquela carreta... A carreta tem duas partes, né? O cavalo mecânico, que é o caminhão em si, e a parte de trás é o reboque que fica enganchado na carreta. Então ela formou um ângulo, né? Tá um L atravessado, por sorte, modo de dizer, é no sentido interior. Mas o que que acontece no sentido capital? O pessoal, obviamente, reduz a velocidade para ver aquele negócio atravessado no meio da Raposo Tavares. Raposo Tavares, que de Cotia para São Paulo já estava um horror, agora fica um pouco pior nesse momento. Joana?
2: Muito bem, agora vamos falar de saúde. Vacinação contra a gripe começa hoje para toda a população de São Paulo. Quem traz os detalhes é a Beatriz Gimenez. Bom dia, Bia.
3: Bom dia, isso mesmo. Começa nessa segunda a vacinação contra a influenza para quem tiver mais de 6 meses de idade aqui na cidade de São Paulo. Segundo a Secretaria Municipal da Saúde, desde o início da campanha de vacinação contra a gripe, que começou em 28 de março desse ano, foram aplicadas quase 1,5 milhão de doses do imunizante nos grupos prioritários. A vacinação ela vai ser realizada nas unidades básicas de saúde da cidade de segunda a sexta-feira, das 7 horas da manhã às 19 horas da noite. E aos sábados, as vacinas também vão estar disponíveis na assistência médica ambulatorial e nas UBSs integradas no mesmo horário. A prefeitura também está informando que a vacinação também vai acontecer no sistema de drive-thru e vai começar agora também no mês de maio, com foco aí para atender as pessoas idosas e com dificuldade de locomoção para evitar aí o tempo de espera delas nas UBSs, né? E para você consultar aí a unidade de saúde mais próxima da sua casa, é só acessar a plataforma Busca Saúde da Prefeitura de São Paulo. Coloca lá no Google, muito fácil, você consegue localizar que está pertinho de você. Então, gente, é de graça a vacina contra a influenza, se cuidem e vai tomar a sua.
2: É, com certeza, ainda mais que começou agora, né, essa época mais úmida, exatamente, friozinho, as pessoas no ônibus lotado fecham a janela, que metrô, é pra não entrar nenhuma friagem, mas aí circula mais livremente o vírus.
3: Queda de temperatura muito brusca aí nas últimas semanas, então tá todo mundo aí imunidade, um pouco gripado, né?
1: Desafio. Onde você guardou a sua caderneta de vacinação? Já começa pensando em qual gaveta? Que cantinho?
2: Mas hoje tem digital,
1: hoje
2: Felipe
1: tem digital,
2: Bueno.
1: Exatamente.
3: Muito
1: não
3: mais
1: todo
3: fácil.
1: Todo mundo tem digital,
2: tudo
1: né?
2: Tudo bem, entendi, né? Que você
1: tem,
2: não tem.
1: Tem as carteirinhas analógicas também.
2: É, com certeza. E ó, só pra gente dar um spoiler dessa semana, a semana realmente vai ser mais úmida, não vai ficar tão frio que nem na semana passada, de madrugada. A madrugada não vai ser tão gelada. Na semana passada era abaixo dos 10 graus. Essa semana, pelo menos pra começar o dia, não tá tão frio. Daqui a pouco eu trago mais detalhes da previsão do tempo, 7 horas e 45 minutos.
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6: 7:49. Opa, dia pra gente falar junto, né? É muita sintonia, é bom, é muita sintonia. Vamos fazer o seguinte, vamos direto atravessar o oceano? Vamos falar com a nossa correspondente Marina Isidro lá no Reino Unido, porque aquela polêmica sobre a substituição de Keir Starmer, primeiro-ministro do Reino Unido, continua aquecendo os debates por lá. Quem vai trazer o panorama da situação do momento é a Marina Isidro. Bom dia! Opa!
7: Opa! Alô, som? Vamos. A gente tá vendo a Marina, mas a gente não tá ouvindo. Então vamos retomar o contato pra gente poder conversar com ela daqui a pouquinho, para falar de Keir Starmer, para falar de Partido Trabalhista e para falar também de um negócio que parecia que estava engavetado, que é a história de um tal de Brexit. Lembra disso? Daqui a pouquinho a gente
6: não está resolvido ainda. Nossa. Bom, vamos falar de uma notícia internacional, mas que diz respeito aqui ao nosso país. Uma entrevista do presidente Lula ao jornal norte-americano Washington Post, que repercutiu bastante. Durante a conversa, Lula disse que Donald Trump sabe que ele seria melhor para o Brasil, ele e Lula, e para a relação entre os dois países, e que seria melhor do que Jair Bolsonaro. Repórter Murilo Hernandes traz os detalhes dessa repercussão.
8: Olha, pessoal, repercutiu bastante numa entrevista do presidente Lula ao jornal norte-americano Washington Post. E o trecho que mais chamou a atenção foi justamente quando Lula disse que o presidente dos Estados Unidos, Donald Trump, sabe que ele é melhor que Jair Bolsonaro, tanto para o Brasil quanto também para a relação dos dois países. E essa fala acontece em um momento delicado, porque Lula tenta manter uma boa relação com os Estados Unidos, mesmo com Trump de volta à Casa Branca. Na entrevista, o presidente brasileiro ele deixou claro que quer evitar conflitos comerciais, novas tarifas e desgastes diplomáticos. A ideia do governo é manter um diálogo aberto para proteger exportações brasileiras e garantir investimentos. Lula até tentou adotar um tom mais descontraído durante a conversa. Diz que a política também passa pela relação pessoal entre os líderes e afirmou que se conseguir fazer Trump rir, ele consegue fazer uma negociação melhor. Foi a maneira de mostrar que pretende apostar mais na diplomacia e menos no confronto direto. Agora, claro que essa declaração ela teve repercussão imediata no Brasil. Aliados do governo dizem que Lula quis reforçar experiência internacional e habilidade política. Já a oposição criticou a comparação com Bolsonaro e acusou o presidente de antecipar o debate eleitoral de 2026. E tudo isso acontece justamente em um cenário que as pesquisas mais recentes mostram uma disputa cada vez mais apertada entre Lula e o grupo bolsonarista para a próxima eleição presidencial.
7: Agora sim, a gente atravessa o oceano e vai conversar com a Marina Isidro sobre essa bola que está pingando em Downing Street. tudo isso que implica, né? Diga, Marina, bom dia!
9: Bom dia, Felipe, Joana, para todo mundo. Olha, existe uma palavra aqui no Reino Unido que é uma das mais sensíveis, tá? Ela se chama Brexit, que foi a saída do Reino Unido da União Europeia em junho, faz 10 anos do plebiscito, em que 52% dos britânicos escolheram ficar, sair da União Europeia e 48% quiseram ficar. Foi algo que dividiu tanto o país, foi tão traumático, que pouquíssimos políticos até hoje mencionam um possível retorno à União Europeia. Mas por que eu estou falando isso enquanto a gente está falando da crise, né, no cargo do Keir Starmer? Porque isso aconteceu no fim de semana, justamente com um dos possíveis rivais do primeiro-ministro, né, do Starmer, nessa corrida, que ainda não é oficial, mas que está ficando cada vez mais clara pelo cargo de primeiro-ministro. Então, o que aconteceu? Bom, a gente tem falado aqui como os trabalhistas sofreram uma derrota enorme nas eleições distritais há alguns dias, porque o partido perdeu quase 1.500 assentos e o Reform UK, que é um partido de extrema-direita, ganhou quase 1.500. E isso serviu como um termômetro do sentimento do país. Começaram os pedidos para o Starmer renunciar. Ele continua dizendo que não vai. Enquanto isso, há dois possíveis candidatos. Um deles é o Wes Streeting, o ex-ministro da Saúde, que renunciou ao cargo na semana passada. Não tinha ainda lançado sua candidatura oficialmente, caso uma disputa aconteça, mas no sábado ele participou de um evento, fez um discurso num tom bem eleitoral e foi perguntado por um jornalista se ele entraria na disputa e ele disse sim. Então, pela primeira vez, ele disse, eu vou ser um candidato se houver uma disputa dentro do partido, lembrando que é o Partido Trabalhista que escolhe o seu líder, que vira primeiro-ministro, e é preciso que pelo menos 81 deputados apoiem o mesmo candidato para que a disputa sequer comece. Pois bem, nesse discurso, Streeting tocou naquele que não deve ser mencionado, dizendo que o Brexit foi um erro catastrófico e que o futuro do Reino Unido é ao lado da Europa e um dia voltar à União Europeia. Isso, claro, caiu como uma bomba aqui no fim de semana, né? E aí, o segundo potencial candidato, que por enquanto é o favorito, é o prefeito de Manchester, Andy Burnham, que já falou também em uma época que ele esperava ver ainda o Reino Unido de volta à União Europeia um dia. Só que Burnham vai disputar as eleições para virar deputado no mês que vem, e ele precisa ser deputado para concorrer ao cargo de primeiro-ministro. Isso vai ser em um distrito onde a maioria das pessoas votou para sair da União Europeia. Então agora o grande debate aqui é: ok, a maioria do Partido Trabalhista concorda que o Brexit foi um erro. Eu, pessoalmente, também acho. Foi horrível. Mas será que o timing para essa discussão é adequado? Com tantos problemas domésticos que o Reino Unido enfrenta, com o tema imigração fortíssimo aqui, no fim de semana aqui em Londres, teve mais uma marcha da extrema-direita com milhares de pessoas. Então, talvez, pode ser um tiro no pé do Partido Trabalhista, porque o Reform, aquele partido de ultradireita, vai se aproveitar disso daqui para frente. Eles vão ter um candidato concorrendo contra o Burnham e vão dizer, olha, vocês têm a escolha aqui do Reform, que vai controlar a imigração, mesmo que seja mentira, eles vão dizer que vai, ou os trabalhistas, que estão dizendo que querem voltar para a União Europeia e abrir todas as fronteiras. E aí, por fim, no meio, você tem o Starmer, que quer uma reaproximação com a União Europeia. Ele tem feito acordos paralelos. Mas existe um sentimento aqui de que ainda é preciso respeitar a opinião dos eleitores daquele plebiscito de 10 anos atrás, mesmo com pesquisas recentes indicando que hoje a maioria dos britânicos votaria para ficar na União Europeia.
7: Reforçando que, para você que está nos acompanhando, tire suas próprias conclusões, lá em 2016 o negócio foi apertadíssimo, foi 52 a 48 pelo Brexit, né? Agora, para desanuviar um pouquinho o ambiente, Marina, a gente separou para você um presente, que é... quando eu falei para a Joana, ela falou, o que é isso? Eu falei, eu também não sabia, fiquei sabendo nesse fim de semana, que é Bangaranga, que foi a música da Bulgária que ganhou o Eurovision desse fim de semana lá em Viena. Vamos acompanhar um pedacinho aqui. A galera vai vibrando.

0: E como Eurovision é geopolítica também, teve 5 países que boicotaram de novo Eurovision por causa de quê? De Israel. E a música de Israel ficou em segundo lugar.
1: Olha
0: lá. Imagina a Marina hoje passeando
2: refrão chiclete, né?
0: Ouvindo no carro dela, passeando por Londres. Um beijo, Marina, boa semana.
1: Valeu.
2: Boa semana, tchau, tchau.
1: 7 horas e 57 minutos, vamos correndo aqui falar com o nosso Fabiano Fará. Fabiano Fará está em Santos.
0: Comprou o CD da Bangaranga.
1: Ah, com certeza comprou. Nossa. Quais são as informações desse momento, Fabiano?
3: Será que o Neymar vai escutar esta canção sendo convocado para a Copa do Mundo?
1: Será?
3: Naquela tudo, caixa de som moderna.
1: O Neymar
3: dele?
1: É será, né?
3: É, não, mas boa. Tratando-se de ir para a Copa do Mundo, ele escuta, tá? Ó, vamos falar agora da 16ª rodada do Campeonato Brasileiro, que foi encerrada com resultados importantes. Parece que ninguém quer se distanciar na liderança e parece que estão fazendo um esforço para ficar na zona do rebaixamento. É impressionante. O Atlético Mineiro venceu o Mirassol por 3-1 e deu uma escalada na classificação importante para o time mineiro. O Inter venceu o Vasco por 4-1, goleou o Vasco em Porto Alegre e ultrapassou o próprio Vasco, que vive uma crise, hein? O Fluminense, no Rio de Janeiro, venceu o São Paulo por 2-1, pulou para a terceira colocação, o São Paulo caiu para a quarta do Campeonato Brasileiro, e o Dorival Júnior vai ter muito trabalho quando assumiu o São Paulo esta semana. O Palmeiras, líder do campeonato, jogou na Arena Barueri para o seu torcedor sábado à noite e ficou no empate em 1-1 com o Cruzeiro. O Flamengo, invejoso, falou, ah, eu vou empatar também. Empatou com o Atlético Paranaense em 1-1 na Arena da Baixada, lá em Curitiba, no Paraná. Esta é a briga na parte de cima. Na parte de baixo, o Santos perdeu para o Curitiba por 3-0 na Neoquímica Arena Mando dos Santos e caiu temporariamente para a zona do rebaixamento, voltou para o Z4. Só que o Corinthians falou, vou perder também. Perdeu para o Botafogo no Rio, e aí o Corinthians volta à zona do rebaixamento. Quem se deu super bem foi o Grêmio, que com um empate com o Bahia em Salvador, deixou o Z4, viu, gente?
0: Tá certo, então. Então, como disse o Fará, o pessoal tá brigando não para se distanciar, tá brigando para ficar no meio da tabela. É, Fará, é para dar emoção para o campeonato. Fará.
3: É, eles gostam de emoção, tanto na parte de cima como na parte de baixo, é impressionante.
0: Especialmente na parte de baixo. Você volta, né, Fará?
3: Com toda certeza, estaria aqui sempre.
0: Valeu.
1: Até já, 7 horas e 59.
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1: 8 horas e 1 minuto. Agora, TMC 360, pronto para mais uma hora de muita informação, prestação de serviço. Nesta segunda-feira, dia 18 de maio de 2026, com entrevista com um pré-candidato à presidência da República, Renan Santos, do Missão. Daqui a pouco, a qualquer momento, chega aqui no nosso estúdio para uma entrevista ao vivo sobre projetos políticos, sobre o que ele pensa da política neste momento, apesar de não ter um cargo político. Vamos perguntar sobre assuntos da atualidade.
0: É isso aí. A qualquer... E outra, presencial aqui neste estúdio. Daqui a pouquinho. Bom, 8 horas e 1 minuto, outros assuntos do noticiário. Uma estimativa da Federação Nacional de Policiais Federais aponta que o caso Banco Master pode ter causado prejuízo de até 500 bilhões de reais ao sistema financeiro. As investigações da Operação Compliance Zero já estão na sexta fase e podem ter novos desdobramentos. A avaliação é de que a delação do ex-banqueiro Daniel Vorcaro ainda é considerada insuficiente e depende de novos elementos para avançar.
1: O aplicativo do Bolsa Família passa a ter novas funcionalidades a partir de hoje. O foco é facilitar o acesso dos usuários às informações do programa. A atualização traz uma plataforma na consulta de pagamentos, situação do benefício e possíveis pendências no cadastro.
0: A 17ª Marcha dos Prefeitos começa nesta segunda-feira em Brasília. O evento deve reunir mais de 15 mil participantes até quinta. A marcha terá presença de pré-candidatos à presidência da República. Entre os temas centrais, o aumento dos gastos das prefeituras com segurança pública, que cresceram 66% na última década.
1: Três operários morreram depois do desabamento de um prédio em Salvador durante o fim de semana. O imóvel de 4 andares caiu durante uma obra. Outras 3 pessoas que estavam no local, incluindo uma criança, conseguiram sair antes do desabamento e não ficaram feridas.
0: E o Desenrola Brasil já renegociou 820 milhões de reais em dívidas nessa nova fase, segundo a Caixa Econômica Federal. Essa iniciativa, lançada pelo governo, busca facilitar a renegociação de débitos de famílias e pequenos empreendedores, com descontos, redução de juros e condições para limpeza do nome, como nós já falamos à exaustão aqui ao longo das últimas semanas, né? 8:03 agora.
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1: A escala 6x1 continua uma das pautas mais debatidas em Brasília. Essa semana devemos ter atualizações quanto ao texto do projeto de lei. A repórter Rafaela Soares traz as informações direto da Capital Federal. Rafa.
10: É, a previsão é que o relator da proposta, o deputado Léo Prates, deve apresentar aí a primeira versão do texto do relatório na quarta-feira, com um parecer aí que reduz a jornada de 44 para 40 horas semanais e mantém ali o salário sem redução. Só que a gente lembra que o prazo, apesar de ter acabado o prazo para os parlamentares apresentarem as emendas são muitas e elas precisam ser analisadas. Uma, por exemplo, prevê uma transição de até 10 anos para as empresas se adequarem às novas normas trabalhistas, isso que não está claro no texto original da PEC, então é um dos pontos de maior debate. A gente sabe que essas regras de transição, elas são comuns, por exemplo, a gente teve no caso da desoneração da folha, aí um período de transição para as empresas se adequarem. Outra sugere que a alíquota de contribuição do FGTS que as empresas pagam seja cortada ali pela metade para tentar compensar as perdas financeiras que essas empresas vão ter. Mas nos bastidores, o principal impasse continua sendo o tempo de adaptação. Enquanto integrantes do governo defendem que seja aí 1 ano, 2 anos no máximo, a gente tem líderes da oposição e também representantes da empresas defendendo esse tempo de até 10 anos. A gente lembra que na proposta original tinha o tempo de 1 ano e também outra proposta que se juntou, foram 2 propostas que se juntaram, que estão sendo analisadas, tinha aí 10 anos de transição. Então a expectativa é que as negociações avancem, hoje a gente tem sessão, é uma audiência pública, mas esse texto, a primeira versão, aí sim a gente vai poder ter noção do impacto e também de como deve funcionar caso aprovada, deve ser apresentada na quarta-feira. Por aqui, a gente está no Salão Verde, movimento tranquilo, poucos parlamentares ainda, mas de tarde, às 16h, tem essa sessão marcada.
0: E a gente segue acompanhando. Esse é um assunto que está rendendo desde o ano passado e, obviamente, vai render muito mais ainda. Rafaela, acompanha. A gente fala agora do seu bolso. Alta de preços no bolso do consumidor. Segundo o último levantamento do IBGE, os preços dos alimentos subiram, pressionaram o orçamento das famílias em abril, mas esse movimento já vinha antes. Em março e ao longo do primeiro trimestre, os preços nos supermercados já apresentavam alta, o consumidor sentiu impacto no dia a dia. Você que está acompanhando a nossa live aí, sentiu alguma mudança na sua compra de supermercado, padaria, restaurante, lanchonete? Bernardo Silva, de São Paulo, tem as informações.
11: As famosas olhadinhas agora estão mais demoradas. Quem está comprando, analisa bem o produto e o preço. As mercadorias estão com valores mais salgados. Segundo o Abras Mercado, indicador oficial de preços da Associação Brasileira de Supermercados, que acompanha a variação de uma cesta fixa com 35 produtos de largo consumo, O leite longa-vida está 11,74% mais caro só em março, puxando os preços junto com os ovos, que subiram 6,65%. A carne bovina também pressionou forte, com o corte do traseiro avançando 3,1% e o dianteiro 1,12%. Entre os in natura, tomate subiu 20%, cebola 17% e a batata 12%. Entre os alimentos que tiveram o preço alterado, o destaque está para o feijão. Quase 30% de aumento no acumulado do último trimestre. O preço da cesta básica, que era de R$ 802, foi para R$ 820. É aí que os consumidores precisam criar estratégias para essa diferença não pesar no bolso.
12: O arroz de feijão tá bem. Até que dá para quebrar o galho, né? Mas o feijão também aumentou.
13: Consumo de arroz e feijão mais, assim, eu pego, não vou mais por marca. Eu vou pelo aquilo que está mais acessível. Porém, às vezes, a qualidade é péssima.
11: Outra alternativa é ampliar as pesquisas antes de comprar. As feiras e mercados abertos são exemplos. Nossa equipe encontrou tomates e batatas com 1 quilo até R$ 5,00 mais barato. Mas outros produtos, como os ovos, estão mais caros. Fazer essa dinâmica pode ser cansativo, porém, resultar em economia.
14: A gente sempre faz essas contas no final do mês, né? Principalmente quando a gente vê que tem algumas coisas que a gente tem que priorizar. Comida é sempre prioridade, né? E tem que balancear aquilo que você vai gastar com educação, com lazer e alimentação.
15: Bom, a gente está economizando também, né? Porque as coisas estão ficando sempre mais caras.
11: Os especialistas dizem que o clima, conflitos internacionais e políticas internas do país estão entre as principais causas dos aumentos e deixam as recomendações para enfrentar os próximos meses.
16: O preço dos alimentos vem desafiando mais o orçamento familiar. Alguns alimentos de consumo semanal vêm apresentando alta expressiva em seus preços, principalmente os vendidos em feira livre, tomate, batata, cebola. E 2026 vai ser marcado por efeitos climáticos, né? A meteorologia avisa que vem um El Niño forte, que mexe com o volume e a distribuição das chuvas. Havendo esse problema, normalmente isso cria um desafio a mais para a agricultura. Então pode ser que os alimentos ainda subam mais de preço. Sem contar com o conflito que tem acontecido, né? Irã e Estados Unidos em guerra, e com isso o preço do petróleo saiu de $70 em médio barril para mais de $100 em médio barril. Então, com o diesel muito mais caro por conta desse aumento do petróleo, uma parte desse aumento do frete também vai ser repassado para o preço final ao consumidor. São os alimentos chegando mais caros às cidades, né? A alimentação é básico, né? Não dá para deixar de comer. Então, ele pode fazer uma pesquisa de preços para determinar onde ele pode encontrar um produto um pouco mais barato. Então, são estratégias que ajudam as famílias a driblarem nesse momento esse aumento forte, né, que os alimentos vêm apresentando, que deve continuar por mais algum tempo, infelizmente, né, dada a atual situação do preço do petróleo, que subiu muito, e também há questões de clima, né, dado o anúncio de termos um El Niño forte em 2026.
1: Fortíssimo! Um assunto para a gente ficar de olho, inclusive, é o El Niño em si e as implicações aqui no clima do nosso país, durante safras, né? Esse ano. Eu tô falando dos desastres mesmo, da chuva em excesso, da seca em excesso, mas porque chuva aqui mata, e nós precisamos ter bastante atenção. Muitos especialistas estão alertando sobre isso, e nós precisamos repassar esse alerta às autoridades, porque às vezes parece que as autoridades estão absolutamente alheias a esse alerta. Aí vem uma chuvarada, e o bolsão de água ficou para depois, a obra ficou para depois. Depois, a gente não sabia, a gente não poderia prever, nunca choveu tanto assim. Vai chover como nunca choveu antes, mais vezes. Teremos mais catástrofes, mais desastres, e são catástrofes e desastres anunciados. Então, aqui podem cobrar, a gente vai ficar em cima das autoridades para que nos digam o que está sendo feito para melhorar a situação de quem vive à mercê desses desastres climáticos. Mudando de página aqui no nosso TMC 360, 50. Você sabia que o segredo do lucro bilionário da Apple pode estar no reaproveitamento? A gigante da tecnologia está faturando alto ao usar processadores com pequenas imperfeições nos produtos. Em vez de descartar os chips que não atingem a performance máxima de fábrica, a Apple desativa os núcleos defeituosos e reaproveita os componentes em aparelhos mais baratos. O maior exemplo dessa estratégia é o novo notebook MacBook Neo, que custa $600 e é um sucesso de vendas. Olha só, baratinho, poxa! Dúzias de outros aparelhos da marca seguem a mesma linha. Com os custos de produção em alta no setor de tecnologia, a Apple transforma o refúgio industrial em uma mina de ouro, que mantém os produtos competitivos e margens de lucro elevadas. Assunto para o nosso colunista de negócios e tecnologia, Guilherme Ravache. Ravache, bom dia para você.
17: Bom dia. Pois é, né? Apple bastante eficiente, se a gente pode colocar assim. Um telefone da Apple, né? Um iPhone Pro, custa mais de $1,000. Só que nesses telefones de alta performance vem um chip que é altamente eficiente, né? Agora, o que a Apple tem feito nos últimos anos? Ela pega chips que não funcionam tão bem para o padrão topo de linha, né? Então, ao invés de usar um chip que tenha 6 GPUs, né, que é a unidade de processamento gráfico, esse chip pode ter tido defeito na fábrica, ter vindo com apenas 5 GPUs funcionando, né, a unidade de processamento gráfico. Ao invés de 6 funcionando, tem 5. O que ela faz? Ela separa esse chip, não usa no telefone de alta performance, no Pro, no caso, e reserva isso para outro produto. Ela fez no caso com o 16 Pro, que é o chip A18 Pro, que está sendo usado no Mac New, que é o Neo, né? Mac Neo, que é esse novo MacBook da Apple, pequenininho, menor do que os computadores equivalentes, menor do que o MacBook Pro, menor do que o Mac Air. E aí ele usa um chip de iPhone 16 Pro dentro do Mac Neo. Isso reduz o preço do produto. Faz isso com chip, faz com memória também. Então, os produtos topo de linha que não têm o padrão de qualidade de chip e memória são repassados para produtos de linha inferior. Isso faz com que o produto seja pior? Não, absolutamente. O produto continua mantendo a qualidade, mas dentro da especificação que ele foi determinado. O Neo, né, ele é um MacBook mais fraquinho, ele não tem a mesma capacidade de performance do MacBook Pro, por exemplo, ou de outros MacBooks. Agora, isso não está importando para o público gosta, o preço é acessível, um computador Mac custa mais aí de $1,000, ou cerca de $1,000, o Neo custa 600, então tem um desconto aí de 40% em relação ao mais caro. Agora, a configuração é diferente, e aí usando sim peças que não foram boas o suficiente para usar em outros equipamentos. Isso faz com que a Apple atraia um público novo, pessoas que talvez não pudessem comprar equipamentos da Apple mais caros, ganham acesso a produtos que vão levar posteriormente a produtos mais caros. A Apple ainda ganha com assinatura, com cloud, né, quem paga para armazenar foto, armazenar conteúdo dentro da nuvem, eventualmente assina, né, Apple TV. Então, o ecossistema da Apple se retroalimenta. Essa escala que ela tem, além de atrair muitos consumidores, permite que ela tenha uma margem de negociação melhor com os fornecedores. A Apple é genial aí no trato da marca, mas também na parte de logística e uso de produtos. Isso se reflete aí no resultado da empresa, que é cada vez mais assombroso, faturando bilhões de dólares e liderando mercado de telefones celulares também. E cada vez mais crescendo em computador, porque os outros concorrentes não conseguem chegar no mesmo valor que ela cobra até nos produtos de entrada, como no caso do Neo agora.
0: E tem um contingente de fãs da marca também, nunca podemos esquecer isso, né? Que é um soft power valiosíssimo para marcas como a Apple. Ravache, você volta, né?
17: Volto sim, até daqui a pouco.
0: Valeu, até daqui a pouco, 8 horas 16 minutos. E a gente, de certa forma, retoma um ponto que a gente estava trazendo agora mesmo. A Joana Treptow estava fazendo um alerta aqui climático, né? Não só de São Paulo, não só do Brasil, mas do mundo. Bom, temperaturas mínimas e máximas de São Paulo, capital, aumentaram muito acima da média mundial, de acordo com um estudo da Universidade de São Paulo. Esse alerta vale para todo o país, cá entre nós, né? Mas aqui da cidade de São Paulo, a Luísa Mutoni tem informações. Diga, Luísa, bom dia!
18: Bom dia, Felipe. Bom dia, Joana. Bom dia e boa semana para todo mundo que está com a gente aqui no 360. Pois é, esse estudo da Universidade de São Paulo mostrou aí que enquanto as temperaturas médias globais subiram cerca de 1,2 graus nesses últimos 125 anos, aqui na capital paulista, esse aumento foi de 2,4 graus para as temperaturas máximas e de 2,8 graus para as temperaturas mínimas, que são aquelas normalmente registradas por volta de 6 horas da manhã. Ou seja, as noites aqui de São Paulo ficaram ainda mais quentes nessas últimas décadas, né? E esse fenômeno é explicado, segundo os pesquisadores da USP, por um fenômeno chamado aí de ondas de ilhas de calor urbana, na verdade, ilhas de calor urbanas, que é basicamente a substituição da vegetação por concreto, por asfalto, por edificações. De maneira geral, né, esses materiais eles acabam absorvendo o calor de forma mais intensa e vão soltando esse calor de forma gradativa ao longo do dia. Nas regiões consideradas as mais críticas aqui em São Paulo, a temperatura máxima no verão chegou a atingir aí a sensação térmica de 60 graus, segundo esses pesquisadores, enquanto nas áreas onde tinham mais vegetações, mais árvores, mais verde, né, de maneira geral, essa temperatura ficou em torno de 25 graus, uma temperatura muito mais tranquila, né, para nós seres humanos. Esse estudo da USP, ele analisou dados de 70 cidades paulistas utilizando imagens do satélite do programa Landsat da NASA entre 2013 e 2015.
1: Obrigada, Luísa, pelas informações. Pegar esse estudo, né, e ajudar os pesquisadores da USP a fazer coro para levar para as autoridades, levar para o governador, levar para o prefeito, levar para os vereadores, né? Né? Falar assim, ó, tá aqui, hein? Vai chover bastante, ó. Tem pessoas que moram em situação de risco, tem pessoas que moram em lugares onde pode cair o barranco, pode ter deslizamento de terra, as pessoas podem morrer, criancinhas que ficam em casa, 1 ano, 2 anos, depois não adianta vir no noticiário e falar, ah, que tristeza. Tristeza não, vamos agir agora para evitar que mais pessoas morram em decorrência de desastres climáticos.
0: Geralmente, nessa época seca, né, essa questão some do noticiário. Aí a gente se preocupa com o quê? Com abastecimento de água. Aí chega novembro, chega dezembro, chega o verão, né, o fim da primavera, o verão, e aí a gente vê um monte de autoridade com colete da Defesa Civil do seu estado, do seu município, né, fazendo aquela cara de conteúdo, aquela cara de preocupação, indo para lugares onde houve deslizamentos, mortes, feridos, desalojados e tudo mais. É um ciclo, infelizmente. 8 horas, 19 minutos. Tem mais, hein? No Paraná, especialistas alertam que o inverno deste ano pode trazer muito mais do que baixas temperaturas. Com a possibilidade de um El Niño forte, autoridades monitoram o risco de quê? É aquilo que a gente estava falando agora, temporais, enchentes, novos desastres no estado. Brian Valente tem informações de Curitiba.
19: Olha, segunda-feira aqui começa gelada. Aqui em Curitiba já tem uma garoa. E já estava frio nos últimos dias, mas hoje tem mais possibilidades de chuvas. E falando de chuva, a gente começa a se preocupar, porque especialistas e pesquisadores estão alertando para a chegada do fenômeno El Niño. E o que, que isso significa? Que há grandes possibilidades de novos alagamentos, de desastres, de enchentes durante o inverno. E para a gente lembrar, em 2025, a cidade de Rio Bonito do Iguaçu ficou completamente destruída após a passagem de um tornado. E esse inverno, com a chegada do El Niño, tem possibilidades de grandes preocupações aqui, né? De situações muito parecidas. Isso quem diz são os especialistas. Então, as autoridades já estão se mobilizando para tentar monitorar eventuais desastres e, ao mesmo tempo, garantir a segurança de cada um dos paranaenses nas 399 cidades aqui do nosso estado. Inverno que tende a ser bem rigoroso. Claro, a gente ainda não chegou nessa estação, mas tudo caminha aí para uma possibilidade de um fenômeno climático El Niño bem forte.
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1: Atenção, zona leste da cidade tem manifestação na rua e é na Hagia Bischoff, que é uma avenida muito importante na circulação entre bairros da zona leste, leste de São Paulo, no sentido Guaianazes, na altura da avenida Aricanduva, tem desvio, passe com atenção, passe com cuidado. Na Avenida do Estado tem um caminhão quebrado em pleno centro da cidade, no sentido da zona norte, onde na região da zona cerealista, em plena manhã de segunda-feira, coisa difícil por esse pedaço do centro, evite.
2: 8 horas e 22 minutos aqui no 100.1 em São Paulo. Vamos falar sobre a explosão no bairro do Jaguaré. Já tem uma semana, né? Foi provocada por uma obra da Sabesp. E os moradores ainda estão naquela situação de muita incerteza, angústia. A Fernanda Câmara está aqui no estúdio e traz as atualizações para a gente. Bom dia, Fernanda.
3: Bom dia, Joana, Felipe, bom dia, ouvinte. Então, incerteza porque ainda tem casas interditadas, são vários prejuízos. A explosão, lembrando, deixou 2 mortos e são dezenas de imóveis danificados, o que transformou a vida de todo o bairro ali, né, no Jaguaré. E o balanço mais recente da Defesa Civil aponta que 16 residências foram condenadas e marcadas em vermelho, sem possibilidade de permanência dos moradores. Outras 22 residências têm interdição parcial e vão precisar passar por reformas. As autoridades estimam que uma área de 2 mil metros quadrados foi total ou parcialmente destruída. E segundo a Sabesp, 662 pessoas já receberam auxílio emergencial de R$5 mil, além de hospedagem provisória e apoio para reparos. A Comgás informou que mantém 113 pessoas hospedadas em hotéis e trabalha na recuperação dos imóveis liberados. E parte das famílias afetadas também começou a avaliar mudanças definitivas, como mudar-se para apartamentos na CDHU, por exemplo. E os custos serão pagos pela Sabesp e também pela Comgás. As perícias no local da explosão, no Jaguaré, na zona oeste de São Paulo, continuam. Segundo o Instituto de Criminalística, técnicos fizeram um mapeamento com scanner 3D e drones para tentar reconstituir a dinâmica do acidente e apontar as responsabilidades. Volto com vocês.
2: Obrigada, Fernanda.
1: 8h24.
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0: Ah, 8 horas e 28 minutos. Mais uma vez atravessamos o Oceano Atlântico e além, né? Vamos para nossa conexão Brasil-Suíça, São Paulo-Genebra, após a visita de Donald Trump à China. Quem visita o país asiático agora é Vladimir Putin. Aí é outra coisa. Entre 19 e 20 de maio, ou seja, a partir de amanhã, Jamil Chad, hoje, direto da sede da ONU. Que amigo importante a gente tem, né? Bom dia pra você, Jamil. O que esperar dessa visita, hein?
1: Bom dia, Felipe. Bom dia, Joana. Eu queria estar aí do lado de vocês. Isso sim é um local de privilégio. Olha só, você disse tudo, Felipe. Semana passada nós tivemos aí Donald Trump visitando a China. E agora, uma semana depois, Vladimir Putin, mais uma vez, eu diria, estreitando laços com Xi Jinping. Mas olha só, os dois líderes já estiveram juntos em 40 oportunidades, não 4, não 14, 40 oportunidades, ou seja, é sem dúvida nenhuma hoje a relação mais importante que Moscou tem no mundo. Do lado chinês, uma demonstração claríssima de que não tem ninguém que vá dizer com quem você pode se encontrar, com quem você não pode se encontrar, como é que faz e agora a questão justamente da Ucrânia, não. A China deixou absolutamente explícito que ali é um centro de poder, e esse centro de poder, olha só, Felipe, começa a ser uma espécie de epicentro da diplomacia, porque nós tivemos o Irã, tivemos os paquistaneses, que são os mediadores do conflito do Irã, tivemos, sem dúvida nenhuma, vários europeus desde o começo do ano indo para a China, Donald Trump e agora o próprio Vladimir Putin. Tem um outro elemento muito importante dessa história, que é justamente o quanto a China tem comprado de bens russos. Só para a gente colocar aqui em números, quase 400 bilhões de dólares de importações, óbvio, de exportações russas para a China só no ano passado. Ou seja, se o Ocidente, Estados Unidos, Europa, achavam que podiam bloquear a Rússia, basicamente, no mercado mundial, não está acontecendo isso, obviamente, com a China se abrindo absolutamente para o gás russo, para o petróleo russo e, claro, para todo tipo de comércio entre esses dois gigantes.
0: A gente tem desde, se não me engano, me corrija, Jamil, 2022, uma relação anunciada, não é a gente que está falando, os dois líderes falaram que Rússia não. E China têm uma relação sem limites, né? E para a gente imaginar, para quem está nos acompanhando, o peso dessa conversa. Como você falou, não é que em 2017 o Trump foi lá e depois voltou 9 anos depois. É uma relação absolutamente estreita, né, Jamil?
1: Absolutamente estreita, permanente quase. É, claro, os russos intensificaram tudo isso depois da guerra na Ucrânia. Talvez, e eu tenho ouvido muita gente aqui, inclusive nesse prédio na ONU, dizendo que talvez tenha sido um grande erro do Ocidente achar que poderia isolar a Rússia. Na verdade, o que foi feito foi entregar a Rússia para o mercado chinês, para os interesses chineses, para a diplomacia chinesa, porque obviamente os chineses não bloquearam em absolutamente nem visitas diplomáticas, nem muito menos comércio. Hoje, 1/4 de toda a exportação de energia da Rússia, que é claro, o pilar basicamente da economia russa, vai para o mercado chinês. Então, o fato é que esse bloqueio que o Ocidente fez em relação à Rússia apenas aproximou Vladimir Putin de Xi Jinping. Vamos ver de que forma essa reunião vai acontecer, como que ela vai dialogar, Felipe, justamente com a visita da semana passada de Donald Trump, e vamos ver, claro, se novos acordos vão ser assinados, principalmente no setor de defesa. E isso pode ser fundamental, inclusive, para a gente entender os próximos passos da guerra na Ucrânia.
0: Vai ser um grande desafio para a gente, no fim da semana, né, Jamil, Joana, todo mundo que está nos acompanhando, fazer uma comparação entre essas duas visitas, a da semana passada e dessa. Está feito o compromisso, então, Jamil?
1: Lembrando?
0: Pois não.
1: Lembrando, rapidinho, lembrando que na visita de Donald Trump para a China, a visita terminou sem nenhum tipo de acordo assinado. Claro, muitas intenções, a Casa Branca dizendo que a China faria isso, fará aquilo, etc. A China dizendo, não, tudo isso é absolutamente preliminar, não assinamos nada, não tem cheque pré-datado aqui, não tem nada disso. Vai ser interessante verificar o que vai acontecer no final dessa semana, como você bem disse.
0: Em época de Copa do Mundo, quem é que joga pelo empate? Um abraço para você, Jamil, boa semana.
1: Um abraço, bom dia para todos aí.
0: Valeu.
2: Voltando aqui para o nosso Brasil e para os nossos problemas, a governadora do Distrito Federal, Celina Leão, disse que o empréstimo para cobrir o rombo bilionário no Banco Master está encaminhado. De volta para Brasília, Lívia Braz tem mais detalhes sobre esse empréstimo encaminhado. Lívia.
3: É empréstimo alto, viu, Joana? O valor dele gira em torno dos 6 bilhões e 600 milhões de reais e vai servir para tentar cobrir um pouco do rombo do BRB depois das tratativas frustradas de negociação aí com o Banco Master. A confirmação dessa informação foi dada ontem à noite à CNN, depois de uma corrida que a governadora Celina Leão participou aqui em comemoração aos 200 anos da Câmara dos Deputados. Celina, a gente lembra aí para o nosso ouvinte, né? Ela assumiu o comando do GDF no mês passado, no lugar do ex-governador Ibaneis Rocha, que saiu para disputar uma vaga ao Senado. E desde então ela vem buscando várias alternativas para tentar reorganizar todas as contas do Banco de Brasília. Segundo ela, esse assunto é tratado com certa cautela justamente porque envolve aí o mercado financeiro, né? O plano, esse empréstimo, ele prevê esse empréstimo com o Fundo Garantidor de Crédito, FGC, com a garantia da União e que vai ser feito por meio do Tesouro Nacional, ou seja, muitos órgãos aí envolvidos nessa negociação, né? Essa proposta de empréstimo, ela está enfrentando uma certa resistência dentro do Ministério da Fazenda, porque a equipe econômica defende que a garantia seja feita com os recursos do Fundo Constitucional do DF e não com garantia da União. Um outro ponto levantado aí pelo governo federal é que a nota C do Distrito Federal no indicador de capacidade de pagamento do Tesouro poderia também impedir essas operações com garantias da União.
0: Seguiremos acompanhando porque esse é um dos subprodutos, como a gente costuma dizer, de todo esse escândalo envolvendo o Banco Master. E a gente sabe, né? Não é de ontem, não é da semana passada, não é nem do ano passado, é de 2024 já, essa história toda. Valeu, Lívia. A gente segue por aqui, 8 horas e 35 minutos, com outro destaque da nossa equipe de reportagem. Ouça só. Publicidade velada, desafios perigosos, uso de inteligência artificial nas redes sociais, tudo isso no centro das novas regras lançadas pelo CONAR, para influenciadores digitais. O guia amplia a proteção para crianças e adolescentes e reforça a responsabilidade de quem? Criadores de conteúdo, agências e marcas anunciantes também. A Rafaela Soares informa, explica melhor para a gente essa história.
4: A atualização das regras acontece em meio ao aumento da pressão sobre a atuação de criadores de conteúdo e também depois de polêmicas envolvendo publicidade velada e conteúdos produzidos com o uso da inteligência artificial. Por isso, o novo guia reforça que todo conteúdo patrocinado precisa ser identificado de forma clara para o público. Segundo o advogado Luiz Werneck, ex-conselheiro do Conselho Nacional de Autorregulamentação Publicitária, o CONAR, a atualização ajuda a reduzir as áreas cinzentas da legislação.
5: Ele reduz a importância dessa ideia do controle editorial, né, e passa a focar mais na existência de um arranjo entre as partes, entre ali a marca e o influenciador. E isso é importante porque o mercado digital evoluiu, né? Hoje, muitas campanhas não funcionam mais com roteiro aprovado ali sobre a publicidade, né? Não é aquele modelo tradicional que nós estamos acostumados. Existem aí publicidades realizadas pelos creators, pelos embaixadores, pelos afiliados, tem os recebidos, tem os benefícios diretos.
4: O documento também amplia o cuidado com campanhas voltadas para menores de idade e deixa mais explícita a responsabilidade compartilhada entre influenciadores, agências e marcas anunciantes.
5: É importante, né, que essa responsabilidade ela não fica apenas no influenciador. Ele também traz responsabilidade para a marca, para a agência, para o afiliado e demais envolvidos sobre aquele conteúdo e sobre essa afronta do Código de Defesa do Consumidor de informar que aquele conteúdo é publicidade, né? Então, além das representações que tem lá no CONAR no final do dia, isso pode gerar aí atuação de PROCON, Ministério Público, ações judiciais, né? Especialmente se for ver ali uma publicidade infantil, algum produto regulado, né? Ou alguma parte que é mais potencialmente enganosa.
4: Entre os pontos de atenção estão publicidades disfarçadas de opinião pessoal e o uso da IA para manipular imagem, voz ou aparência, sem aviso ao consumidor. O CONAR afirma que o objetivo é atualizar as regras diante das novas tecnologias e da influência cada vez maior dos criadores de conteúdo no ambiente digital.
2: 8 horas e 38 minutos agora. Tem enquete no ar. Hoje a nossa enquete é sobre a convocação da seleção brasileira. É claro, não poderia ser outro assunto. A pergunta é: Neymar merece ou não merece uma vaga na seleção brasileira? Sim ou não? É a pergunta que está lá na nossa enquete. Você pode participar pelo nosso canal do YouTube, TMC News BR, na nossa transmissão ao vivo. Você pode mandar mensagem aqui para o nosso WhatsApp, DDD 11972211001, 11972211001. Tem bastante mensagem aqui para eu dar uma lida e dar uma respondida. E daqui a pouco nós temos entrevista aqui no TMC 360. Entrevista importante, entrevista com o pré-candidato à presidência da República, Renan Santos, do partido Missão. É já já, hein? A gente volta em instantes. Antes, vamos para o noticiário da sua região.
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2: 100.1, aqui em São Paulo, a Secretaria de Parcerias e Investimentos do Estado apresentou proposta de modelo do trem intercidade, que prevê investimento de 10 bilhões de reais. Rafael Tebas está aqui ao vivo no estúdio, traz mais detalhes para a gente.
8: Joana, muito bom dia a você.
2: Bom dia.
8: Felipe também. Olha só, né? Esse trem, então, que vai ligar São Paulo a Sorocaba. É importante dizer que o novo modelo é inédito aqui no Brasil e a modalidade foi submetida à consulta pública, mas ainda precisa passar pelos conselhos dos programas de parcerias e desestatização do governo. O edital vai ser lançado até o final desse ano. Então, o leilão, por consequência, e também a assinatura do contrato estão previstos para o próximo ano, 2027. A última composição de passageiros entre São Paulo e Sorocaba circulou há 27 anos, quando os trens de longo percurso pararam de operar pela linha antiga Estrada de Ferro Sorocabana, né? Inclusive, é bom contextualizar aqui, a viagem levava 3 horas. Então a gente vai ter aí realmente algo novo atualmente para ir de carro. A viagem dura mais ou menos 2 horas e 20 minutos. O futuro trem expresso fará o percurso em no máximo 1 hora. Só para fechar aqui, né, o projeto TIC Sorocaba prevê 88 quilômetros de extensão e 5 estações com integração ao sistema de transporte metropolitano em pontos estratégicos. Então Água Branca, Carapicuíba, Amador Bueno também. Já o trem Parador fará pausas em São Roque, Amador Bueno e Carapicuíba. A estimativa é que cerca de 50 mil passageiros por dia sejam, enfim, beneficiados. E o preço, né, a tarifa máxima para quem for fazer o percurso inteiro, no máximo R$ 45,00, Joana.
2: Muito bem, Rafael Tebas, obrigada pelas informações. Valeu. Trazendo aqui detalhes da previsão do tempo para São Paulo para esta semana. Uma semana de tempo bastante instável. Depois da passagem de uma frente fria, nós temos um dia nublado nesta segunda-feira. A máxima não passa ali da casa dos 20 graus, 21 de máxima. Hoje estão 17, 18 graus em alguns pontos da capital paulista, ou seja, ainda mantemos a temperatura perto da temperatura mínima, né, que foi batida durante a madrugada.

0: Aqui pode ser chuva moderada. Então, atenção aí no seu caminho, no seu dia. Agora são 8 horas e 43 minutos.
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6: Horas e 46 minutos, empresário, ex-estudante de Direito da Universidade de São Paulo, fundador do Movimento Brasil Livre, ganha projeção nacional durante as manifestações pelo impeachment de Dilma Rousseff e se torna uma figura influente, controversa da direita brasileira, da política brasileira de modo geral. O tom combativo você já conhece, a forte atuação nas redes sociais, críticas ao bolsonarismo, o sistema político tradicional e agora a tentativa de transformar esse capital digital político do MBL em um projeto presidencial. A partir de agora aqui na TMC, nós recebemos o Renan Santos, pré-candidato à presidência da República pelo partido Missão. Seja bem-vindo, muito bom dia.
7: Muito bom dia a todos vocês, a todos os espectadores. Muito obrigado pela oportunidade de estar aqui trocando ideia. Vai ser um prazer.
6: Vai ser um prazer e os seus fãs aqui nas nossas redes sociais estão bombando desde a madrugada. Barulhentos pra caramba.
7: Não, então... é verdade, eu acordei, aí eu fui dar uma olhadinha, né? Tava já aparecendo TMC. E eu tinha uma galera do quadradinho preto, branco e amarelo, né?
8: Isso, ali bem as presente. Cores.
6: Exatamente. Bom, vamos começar então falando desse gap, desse intervalo entre a sua militância,

0: militância, do Missão, do MBL, como queira, e o contingente que o colocaria num primeiro turno em posição de relevância ou até num segundo turno. Bom, por enquanto, o que, que as pesquisas estão dizendo em 2026 até agora? Um dígito, 4, 6, 8 até, de Renan Santos nas pesquisas. Como pular para dois dígitos? Como fazer, sair da bolha, fazer o eleitor e eleitora te colocar num eventual segundo turno?
1: Essa é a discussão que eu tenho com o meu time, porque basicamente se eu chegar a dois dígitos, eu estou completamente no jogo para ir pro segundo turno. Uhum. Agora, ainda mais depois dos recentes escândalos envolvendo o Flávio Bolsonaro, a ideia de que os Bolsonaro, né, através do Flávio, não podem vencer o Lula no segundo turno. Inclusive vazou, através numa concorrente de vocês, um tracking de um instituto. Não é bom ficar citando institutos, eles ficam bravos quando eu falo de trackings, mas mostrando o Lula no segundo turno 7 pontos à frente do Flávio. Isso se torna quase impossibilidade. Portanto, aquele efeito manada que eles querem ter, avisando, nem adianta votar em quem tá em terceiro, em quem tá em quarto, me põe no segundo turno que eu ganho, já não dá pra fazer. Ou seja, o Flávio é uma certeza de derrota pro Lula. Portanto, aquele que tiver em terceiro mostrando viabilidade, tem grandes chances de ir pro segundo turno. E hoje eu tô na melhor posição pra isso. A principal pesquisa, eu posso defender isso aqui pra vocês, é a Atlas. E por que a Atlas? Porque ela faz a coleta digital, é o método mais moderno de coleta hoje, e eles acertaram as eleições mais difíceis de acertar no mundo hoje. Acertaram a Hungria é um regime fechado. Elas conseguiram acertaram a Argentina, acertaram o Chile, acertaram os Estados Unidos, e ela tá fazendo coleta agora, inclusive, e a Atlas me coloca confortavelmente na terceira posição, sempre uma trajetória de subida. Espero que eu suba agora na próxima que vai sair. E aí eu conseguindo, e esse é meu plano, até o início das eleições bater 10%, indo até os debates, eu acho que eu começaria a fazer alguma baguncinha para ir para o segundo turno.
0: Participa dos debates. Isso é um compromisso.
1: Estou convidado. Agora, vocês devem ter visto que o nosso querido Flavinho não quer que eu vá, né?
2: Você está se colocando aí nos debates, é claro, mas o Flávio Bolsonaro colocou essa...
1: impedimento.
2: Esse limite, Se você for para os debates, Flávio Bolsonaro não irá. Por quê? O que tem aí nos bastidores?
1: É medo. O Flávio não é um sujeito muito inteligente. O Flávio tem um histórico muito ruim, né? Enquanto eu tava caminhando a pé até Brasília pra derrubar Dilma Rousseff, o Flávio tava fazendo, vamos colocar aqui, ele estava recebendo doações dos seus próprios funcionários, né? Através de um amigo dele, Queiroz. Não tinha nada de errado nisso. Apenas eram doações, eles eram muito generosos, davam 80% do salário pra ele. E ele cuidava de pegar esse salário em dinheiro, levava pra loja da Copenhagen dele e comprava muitos chocolates ali. E aí a contabilidade era bem administrada nesses termos. Então, é um cara que, assim, tem um histórico muito podre. O que saiu agora recentemente dele mostra uma relação muito próxima dele com o Vorkaro. Ninguém financia um filme B, vamos falar a verdade, aquele filme que estão fazendo do pai dele, é um filme B, com 134 milhões, já foi demonstrado que a empresa que recebeu o dinheiro, ela comprou uma casa no Texas, curiosamente habitada pelo irmão dele. Então, a gente falar que ele teria condições de me encontrar num debate, realmente é meio viagem, ele não gostaria não.
0: Como é que você avalia essa semana que passou desse ponto de vista? Da história do filme, aquela quarta-feira que chamaram no mercado financeiro de Flávio's Day, daí pra frente a coisa degringolou. Porque tem uma questão muito interessante. Na semana anterior, o governo Lula perdeu 2 pontos importantes no Congresso Nacional. O governo Lula acabou. Na semana seguinte, teve a história do filme. A candidatura de Flávio acabou. É isso mesmo ou vem semana e muda tudo de novo?
1: Não, ninguém, né, na política você morre várias vezes, né? É uma arte incrível de nunca sucumbir de verdade. Uhum. Eu não achava que a derrota do Lula fosse uma derrota que o afetaria em termos eleitorais. Ela teria um efeito político, mostra, vamos dizer, a incapacidade dele controlar um Congresso que está rebelde, uma aliança que foi feita entre o Alexandre de Moraes e o Alcolumbre, né, o que já mostra que a própria divisão interna do STF está afetando o Lula. Mas, eleitoralmente, o eleitor do Lula não ia ser afetado por aquilo. Agora, eleitoralmente, vamos dizer, a pessoa que vota no Flávio, uma parte dela, sim. Porque uma coisa é antipetismo, outra coisa é o bolsonarismo. Todo bolsonarista é antipetista, mas nem todo antipetista é bolsonarista. E tem muitas pessoas que se apegam a uma agenda ética. Tem muitas pessoas que já estavam assim, eu vou ter que empurrar esse Flávio ladeira acima, né? E aí essas pessoas não querem mais empurrar ele ladeira acima. Então o Flávio, ele teve muitas defecções no eleitorado dele. As próximas pesquisas vão trazer eleitorado urbano, eleitorado feminino e urbano, as pessoas com um pouco mais de escolaridade, essas pessoas vão pular fora do Flávio.
2: E eu vou aproveitar para fazer uma pergunta. Quem é o seu eleitorado? Qual o perfil dos seus eleitores?
1: Bom, eu espero que seja todos os brasileiros, com, né, todas as pessoas nascidas em território brasileiro aptas a votar. Mas hoje, né, se eu for colocar assim, quem hoje está, vamos dizer, apoiando a pré-candidatura, que hoje está militando, são pessoas mais jovens, especialmente até seus 30 e 33, 34 anos, em todo o território nacional. E aí essa, a divisão geográfica é uma primeira coisa que eu consegui quebrar na tal da polarização. Que no fundo, quando a gente fala em polarização no Brasil, a gente está fazendo, foi muito de um recorte norte-sul. Todo mundo fala de que é ideológico, no fundo é um recorte norte-sul. E eu tenho muitos seguidores no norte, muitos seguidores no sul. Quando eu falo norte, eu incluo o nordeste. E isso é a primeira divisão, a primeira diferença, que a gente invade eleitorado do Lula e invade eleitorado dos Bolsonaro. A segunda coisa, o eleitor, ele é um pouco mais masculino que feminino. Foi bem mais masculino antes. Eu tava com uma proporção bem, vamos colocar, desproporcional. Agora tá começando a equilibrar, especialmente porque as pessoas que vão começar a me acompanhar a partir dos 30, 35 anos de idade, a taxa de mulheres inclusas nisso aí é bem maior. Então a gente começa a equilibrar isso. Mas a seria
0: gente,
1: isso.
0: A gente, tá falando então de um millennial urbano até esse momento. Mais ou menos.
1: É um zillennial urbano.
0: Zillennial urbano. É. Por quais caminhos o Renan Santos vai tentar, vai bater na porta dessas pessoas que não fazem parte hoje, maio, né? A partir de hoje, dessa configuração, desse perfil?
1: A real, eu não vou mudar nada. Porque a mensagem, se eu apresentar, e eu já fiz esse teste, se eu apresentar minha mensagem com o rosto de um político conhecido que essa pessoa gosta, ela vai falar, nossa, tá perfeita a mensagem. A questão toda é que as pessoas não me conhecem, eu sou mais desconhecido dentre todos, e há uma questão, as pessoas mais velhas já estão mais apegadas à polarização do que as mais novas. A polarização responde a um modelo de pensar política que todo mundo 40 a mais tem, não só no Brasil, mas no mundo todo. Você tem uma clivagem conservador, progressista, nos Estados Unidos, tinha na Inglaterra, no mundo todo tinha esse desenho. Um desenho que vem muito do lado do período da Guerra Fria. Invadir essa, vamos dizer, esse espírito dessa pessoa é demonstrar pra ela que, por exemplo, já que se eu for buscar um eleitor que é antipetista, é demonstrar que eu sou antipetista. Hoje ele não acredita, hoje ele acredita, não, Flávio, porque ele é da família do Bolsonaro, ele é o inimigo natural do PT. Só que se eu mostro, assim, com os mais jovens, não, tem o Renan é viável, aí ele começa a me dar espaço. Eu tenho que crescer com o público que eu tenho, pro mais velho olhar e falar, não, esse cara eu vou dar uma chance.
2: Mas aí tem uma questão que é até tradicional aqui no nosso país, eu entendo que com o seu discurso disruptivo, você acredite que isso possa ser mudado, mas o senhor disputa a presidência da República, ou vai disputar, pretende disputar, sem nunca ter exercido um cargo eletivo. O nosso país é complexo, tem crise econômica, crise institucional, pressão institucional, existe uma necessidade permanente de articulação política. Então, como é que dá para convencer um eleitor que alguém sem experiência prática na política de gestão pública ou de mandato tem preparo para governar o país?
1: Bom, a gente pode começar com um exemplo contrário. A Dilma Rousseff tinha grande experiência política e ela, né, ela caiu, foi uma péssima governante. A gente pode trazer inúmeros exemplos de boas gestões que foram feitas por pessoas que não tinham experiência e de más gestões por pessoas que tinham experiência. E o contrário também, não é isso no fundo que determina nem o sucesso de uma liderança política, nem o insucesso dela. Se você está cercado de boas lideranças, se você é em si uma liderança natural, se você é firme nos seus propósitos, trabalha bastante, a tendência é que você consiga fazer as coisas bem feitas em qualquer área humana. E eu acho que eu farei isso, porque eu já sou um líder político firme há 12 anos, lidero o maior movimento político do Brasil, sou hoje presidente do meu próprio partido. Então, dando um exemplo aqui, eu tô concorrendo contra Zema, Caiado e Flávio. O Flávio tentou montar um partido político junto com o pai dele. Ele fracassou. Eu não. O Zema foi atacado, após ter uma opinião sobre o Flávio, pelo próprio partido. O partido dele, né, em diversos estados, soltou nota contra ele. Eu não. Meu partido me apoiou, porque eu sou líder. O Caiado não pode pegar um avião, sair de Goiânia e ir pro Rio de Janeiro pra falar, sou candidato ao governo. Ele não é líder de nada. O partido dele, que é do Kassab, tá fazendo campanha pro Lula na maior parte dos estados. Então, né, do que serviu a experiência deles? Se o básico do básico do básico, que é entrar numa guerra com um exército, eles não têm. Então, a experiência administrativa acaba sendo condicionada à experiência política e sua capacidade de ser líder. E nesse sentido, eu estou alguns passos na frente de todos eles.
0: Excelente referência que você trouxe, Renan, a questão da Dilma Rousseff, porque a Dilma Rousseff, ela é eleita, endeusada, inclusive, por parte do empresariado brasileiro, numa grande onda positiva do petismo, mas ela acaba caindo. E muito se diz, né, que ela cai por quê? Porque ela não consegue viver o dia a dia do nosso presidencialismo de coalizão, que é essa relação muito da peculiar, para não falar outra coisa, da presidência da República com o Congresso Nacional. Qual que é a sua visão, qual que é a visão do Missão a respeito disso?
1: Bom, esse aqui para mim é o tema mais importante do Brasil. E quem resolver isso, e não é só resolver ter governabilidade, é resolver os instrumentos que fazem com que um grupo de bandidos sem nenhum interesse nacional estejam o tempo todo compondo e mandando nos governos. Quem resolver isso, resolve o Brasil. Tá? Então, eu tenho um livro publicado agora, o Livro Amarelo, que é o livro de propostas do partido, em que a gente traz o que a gente chama de lei de responsabilidade gerencial. E eu, se eu puder me estender um pouquinho mais nessa resposta, é bem importante, porque para entender isso, a gente tem um modelo no Brasil, que é o tal do presidencialismo de coalizão, que faz com que o presidente da República, mesmo vencendo a eleição, ele é obrigado a ganhar uma segunda eleição, que é a composição do governo. Em países parlamentaristas, ao formar um primeiro-ministro, você consegue já ter a maioria, porque você só é primeiro-ministro tendo a maioria no parlamento. No nosso modelo, não, é um modelo esquizofrênico, maluco, que um presidente tem, vamos dizer, 50% mais um dos votos, e não obstante, ele não consegue governar. Então, um modelo, que não é funcional, é um dos modelos mais estúpidos que tem. E do outro lado, nós temos uma coisa que é bem brasileira, tipo uma jabuticaba, que é o centrão, que é o político que é eleito comprando votos eleitores. E sim, assim, não é um exagero que eu tô falando, o voto é comprado e a compra acontece ou no momento da eleição ou durante o mandato do político. E com base nisso, ele precisa o tempo todo ter um caixa 2, uma operação de dinheiro que fique rodando pra ele ficar municiando a troca de favores dele com o eleitor, com seus prefeitos e vereadores. E aí esse deputado federal, que não tem compromisso com nenhum tipo de ideia, com nenhum tipo de visão de Brasil, ele fica apenas colocando uma faca no pescoço do presidente em questão pra aderir ao governo mediante troca de favores. Esse é o grande problema, que a Dilma não soube lidar, que na verdade ninguém sabe lidar. Muita gente tenta resolver isso aqui no topo. O correto é a gente resolver na base. E resolver na base como? Entender o que faz um deputado tão canalha assim ser eleito. E essa é a questão que a gente precisa mudar. As pessoas vendem o voto pros políticos porque elas são muito pobres e muito dependentes na base. E os políticos não entregam nenhum tipo de melhoria. E mais, hoje um prefeito é apenas um instrumento de, vamos dizer, de guarda das emendas que são enviadas pelo deputado. Nós vamos inverter a pirâmide. E qual é a ideia? Nós vamos fazer os prefeitos, para receber qualquer emenda e para receber inclusive o fundo de participação dos municípios,
0: FPM,
1: terem que ter desempenhos e indicadores. Assim, se, por exemplo, se eu não aumentar a taxa de cobertura de esgoto, se não aumentar o ranking do Saeb, se não melhorar a fila nas suas UBSs, você não recebe dinheiro. Vai um comissário do governo federal e não recebe dinheiro. Então, para obrigar eles. Se o prefeito não cumpre as metas, o prefeito fica inelegível. E aí ele não pode participar da eleição. E aí, a parte de incentivo é, se o prefeito vai bem e cumpre as metas, aí sim o seu partido recebe o fundo partidário. Por quê? Eu retiro do deputado todo o poder que ele tem em determinar um sucesso ou um fracasso de um prefeito, baseado no critério de que o deputado apenas quer do prefeito que ele obtenha votos para ele.
0: Mas isso não abriria espaço para uma judicialização? Porque tem as questões constitucionais, o dinheiro da saúde, o dinheiro da educação.
2: E até antes, né?
1: Não, mas...
2: Claro, pode...
1: É justamente obedecido à Constituição. O dinheiro vai para o município. Só que a forma como o dinheiro é entregue, a velocidade que ele é entregue, é mediante a aplicação de políticas públicas. Hoje o prefeito recebe dinheiro e larga. E faz o que ele precisa fazer. Ele não está nem um pouco compromissado com as metas.
2: Agora, Renan, todas essas mudanças que são profundas, que você propõe, né, no funcionamento do Estado, elas dependem, na prática, do Congresso, dependem de negociação política, dependem de maioria, de PEC, de articulação, o que for. Para cada uma dessas específicas tem um andamento, um processo específico. Eu queria entender como é que o senhor aprovaria essas mudanças sem entrar justamente na lógica das alianças, das concessões políticas que o senhor critica tão duramente e que é um propósito do seu partido.
1: Bom, eu vou ser brutalmente honesto. Todo mundo sabe, quem é eleitor meu, quem nos acompanha, que eu não tenho grandes ilusões sobre a classe política brasileira e tampouco sobre o eleitor brasileiro. Haverá um monte de ladrão querendo fazer negociações sujas comigo porque o eleitor vai votar no monte de ladrão. E vai, tá dado. Haverá centenas de ladrões no Congresso Nacional que serão colocados pelo eleitor. O eleitor vai vender o voto pro cara, vai ganhar um favorzinho e vai colocar o cara lá. É fato. E eu vou ter que sentar com esse cara. Eu vou ter que compor o governo com os partidos desse cara. Eu não estou com ilusões, eu não vou conseguir governar nesse modelo atual e não vou conseguir até alterar as regras do jogo que fazem com que esse ladrão chegue lá sem antes sentar com ele. E é, infelizmente, a, vamos dizer, consequência do modelo democrático nosso. Eu vou fazer um governo de composição. O que eu não vou fazer, compor é compor na base da grana e da troca de favores financeiros. O único lucro que a pessoa poderá ter comigo, que o deputado vai ter e o partido, é o lucro político. O que é o lucro político? Se eu apresentar uma política pública funcional no estado daquele deputado, eu vou lá e vou fazer ele ter o lucro político. Ele desfrutar da vitória comigo. Natural. Um exemplo. A gente vai fazer um combate muito forte ao crime organizado. Eu vou lá no Ceará libertar a cidade de Santa Quitéria que está com o Comando Vermelho. Vou chamar os deputados do Ceará. Venha, levem um lucro político comigo. Agora, lucro fiduciário, grana, não vai rolar. Não vai rolar. Isso não vai rolar. E aí eu vou ter impasse. Se eles quiserem ir pra guerra com isso, eu vou pra guerra com eles também. Inclusive, me alio com quem não imaginam. Vou dar um exemplo. Flávio Dino, que é do campo político oposto ao meu, ele está fazendo um trabalho sério de fiscalização com emendas. Pois bem, eu vou apoiar o Flávio Dino. Vamos pra cima. Vamos apoiar a Polícia Federal e vamos pra cima de quem tá desviando emenda. Se o Congresso quiser ter o lucro político das boas políticas do meu governo... Bora, compõe o governo com todo mundo. Se o Congresso quiser me achacar, vou chamar o Flávio Dino e aí eles vão se ver com as emendas que eles roubaram. Ponto. Não te, sem discussão.
0: Frase, vou fazer um governo de composição. Então eu quero desenvolver, explorar mais um pouco essa frase que você acabou de trazer. Você deu um exemplo, Flávio Dino, nesse caso específico das emendas. Quem você enxerga hoje, nomes e legendas, que poderia, em alguns aspectos determinados, fazer parte de um governo de composição do Missão a partir de 2027.
1: Um exemplo, Tereza Cristina, ela é de um partido centrão. Não teria problema nenhum em ter uma Tereza Cristina, que é de um partido centrão, participando num governo meu. O ex-governador do Espírito Santo, Paulo Artung, foi um governador sério, é de partido centrão. Não teria problema nenhum de ter uma composição com ele. Esses partidos centrão, eles são compostos na sua maioria por tralha, por porcaria. Mas há quadros bons pontualmente. Eu toparei, ó, você quer participar comigo, ô PP, partido Ciro Nogueira? Só não quero Ciro Nogueira, por favor. Agora, tem alguém interessante aí? Me dá, não tem problema nenhum. A composição terá que ser feita, infelizmente. Ela é condicionada ao quê? O programa é nosso. Porque o que nos elegeu foi o programa. Então eles vão executar o meu programa, que é o programa que venceu nas urnas. 2. Vai tocar o meu programa? Tá, não haverá negócio, não haverá porteira fechada pra nada. Porque a gente sabe muito bem, por exemplo, que como é que funciona esse jogo? Um cara pede um ministério e ele acha que o ministério é um feudo em que ele fará negócios. E é ali que surge a grande corrupção. O ministério, ele tem autarquias ligadas a ele, ele vai ter empresas públicas ligadas a ele, ele tem orçamento, ele consegue administrar eventualmente o envio de um recurso para uma área aqui, outra ali. E é ali que vai rolando a roubalheira. Não vai rolar. As empresas públicas, as autarquias, as políticas públicas, elas vão ser tocadas por técnicos nossos e o partido que vai compor, ele vai compor aquele governo baseado na ideia de que ele vai ter o lucro político conosco. Só isso. Ponto.
2: Queria aproveitar que o senhor falou sobre a segurança pública ou insegurança. Há uma expectativa de que o nome para vice venha, né, de alguém mais combativo nesse sentido. Já tem alguma definição? Depois eu queria me aprofundar um pouco mais nas propostas em relação à segurança, ao combate às facções também.
1: Olha, tem umas ideias nessa linha, sim, tá? Mas... não sei como é que você soube. Ah, tem umas pessoas que eu tô conversando, mas ainda não posso revelar minha fofoca aqui.
2: Mas são pessoas ligadas à segurança?
1: Tem duas pessoas muito importantes nessa... Não posso contar.
2: Mas teria que ser do seu partido, pela lógica.
1: Quem disse?
2: Pela lógica da
1: agora
2: nossa conversa.
1: Agora em terceiro tem outros partidos vindo conversar. Não sou mais tão feio no baile. Eu estou sozinho.
2: Mas aí já aceita, dependendo...
1: Dependendo, eu aceito. Dependendo da qualidade da pessoa. Eu volto a falar, quando eu fiz o impeachment da Dilma Rousseff, eu tive que conversar com todo mundo. Eu não tenho problema em conversar com ninguém. O fato é, o Renan é antissistema, o que significa? Eu vou botar fogo, jogar lá no Palácio do Planalto, botar fogo nele? Não vou. Eu vou fazer um governo revolucionário. Eu sou um reformador. E eu fico feliz se pessoas de outros partidos aderirem ao meu projeto. O que eu vou fazer é aderir ao projeto dos outros. Virar um presidente que não tem rumo, como todos esses últimos. E basicamente, se for explicar qual é o tema do governo do Lula, qual é o tema do governo do Bolsonaro, ninguém sabe dizer. Não há uma, né, não há uma linha. O nosso teria uma linha.
2: E esses nomes são nomes mais conhecidos?
1: Não posso entregar fofoca agora.
2: Pra isso que a gente tá aqui.
1: Então aí me estrago minhas negociações, assim. Mas o que eu posso falar pra vocês é já que você foi a primeira começar a deduzir isso, me convidem novamente que aí eu trago a informação no momento certo.
0: Tá
1: eu
0: certo.
1: Aqui no programa, nem
2: então vai ser em primeira mão aqui.
1: Tragarei em primeira mão pra vocês.
0: Vai, tá, atenção, redes sociais, atenção.
2: Seus fortes. Seus fãs estão, né, aqui.
0: Atenção, fãs.
1: Meus fãs, Renan, estão testemunhando. Tem alguns aí já?
2: Não, estão todos aqui, ó.
1: Ah, ótimo. Pode ver. Um abraço pra eles.
0: Então, já que a gente não pode falar de nomes, vamos falar então de linha. Qual que é a linha na gaveta segurança pública da sua proposta?
1: É, imposição da lei e da ordem num país que optou pelo caos nos últimos 30 anos. Houve uma opção política do Brasil pelo caos. E essa opção se deu como uma espécie de um trauma que a gente teve das violações de direitos humanos no período da ditadura militar. A gente teve um período em que houve violações, portanto, não só o legislador, mas a academia na área de direito. Eu fiz faculdade de direito lá na USP, na Sanfran, então tem toda a coisa dos direitos humanos, violações. Aquilo gerou um trauma. E aquele trauma, não só na cabeça do legislador, mas nos juízes e nos aplicadores do direito, fez com que a aplicação dura das punições fosse feita com muitas ressalvas, com muito medo.
0: Mas o Renan Santos não nega, né? Não nega que houve, porque há quem diga que não.
1: Não, não nego. Pelo amor de Deus, não nego. Não sou terraplanista. O que eu sei é o seguinte: o trauma não pode fundamentar a formulação de novas políticas públicas. Eu não tenho nada a ver com o período da ditadura, entendeu? Eu não torturei ninguém, não tenho nada a ver, não tava no DOPS. Então, o que eu tenho que fazer é, eu sei que existem facções criminosas, eu sei que existem facções que fazem ocupação territorial no Brasil, eu sei que todos os dias dezenas de brasileiros são mortos em disputas por essas facções, e eu quero acabar com isso. E eu tenho que estabelecer a autoridade do Estado brasileiro sobre seu próprio território. Isso é premissa de um presidente da República. Aquele que não faz isso está em descumprimento da sua função constitucional. Não só o presidente, mas o governador. Isso, ponto. Para isso, a gente tem que adaptar um código penal que é dos anos 40. Não existia facção criminosa nos anos 40. As nossas leis de execução penal também são muito antigas. Então a gente tem que aumentar as penas, especialmente para crimes violentos. Nós temos que aumentar, diminuir a quantidade de prerrogativas que certos criminosos têm, como, por exemplo, a ideia de progressão penal, as saidinhas.
2: Benefícios.
1: Todos esses benefícios.
0: Dosimetria.
1: Então, exato. E todos eles têm que cumprir as suas penas de maneira integral. Não há progressão de pena para uma pessoa que pegou uma arma e colocou na cabeça de alguém. Até porque aqui no Brasil a gente naturalizou tanta violência que a gente considera às vezes natural. Não, ele apontou uma arma para mim, roubou o celular, mas ele não atirou. Ah, então tá tudo bem. Num país sério, aquele cara pega 30 anos só porque apontou uma arma. Ele virou um juiz da tua vida. Ele decide se vive ou morre. Então, aumento de penas e aplicação de um conceito que já passou até legislação agora, similar a ele, que é a aplicação do direito penal do inimigo, que estabelece um status especial para membros de facções criminosas, qualificado como inimigo, em que certas prerrogativas deles são reduzidas, eles passam a ter presunção de culpa e não presunção de inocência, e aí o Estado pode ir para cima para destruir eles, que é o que eu quero fazer. Eu quero, em um ano, eliminar as ocupações territoriais no Brasil. Ocupação territorial no Brasil, o presidente da República tem que derrubar em um ano. Não pode existir bairro ou cidade no Brasil tomada por facção.
0: Morro,
1: comunidade. Porto de Santos, fronteira.
2: Para isso, o senhor precisaria da colaboração de governador, de prefeito.
1: Mas a beleza de ser presidente é assim: se ele não quiser colaborar, eu boto um estado de defesa no estado dele e eu faço com a polícia. Que é o meu problema com o governador do Ceará, que me processou. Quer colaborar, eu, mano? Vamos colaborar, né? Ah, não quer colaborar? Fica tranquilo, boto um estado de defesa, eu assumo o comando da polícia ali junto com as Forças Armadas e eu destruo. Eu vou fazer em colaboração. Quem não quiser colaborar, eu faço em colaboração.
2: Agora, eu queria entrar em um ponto específico da violência, já que o senhor disse que está enfrentando uma certa dificuldade ou estava com o público feminino. Eu queria saber se o senhor vai conseguir responder uma pergunta que está difícil para pré-candidatos, seja a qual cargo for, a responderem de forma muito específica, que é violência contra a mulher. Com esse recorde de casos que nós enfrentamos, há uma confusão em relação ao que precisa ser feito. É a conscientização, é claro que a conscientização, ela é ultra necessária, é o que vai acabar com a violência contra a mulher a longo prazo, talvez nas próximas gerações.
1: Posso fazer uma pergunta?
2: Claro.
1: Que, a conscientização acabaria com a violência?
2: Então, quando você cria uma, ou quando você melhora a educação e a conscientização sobre como os homens ou meninos têm que tratar, encarar as relações, toda essa estrutura patriarcal, você evita episódios de violência.
0: Essa pergunta tem uma resposta já, se eu tô entendendo
1: eu
0: bem.
1: Eu acho que não, viu? O que muda que é, lógico, assim, o que
2: uma lógica para... punitivista.
1: É óbvio, o que para uma pessoa violenta é a força maior.
2: Mas são duas coisas que andam em paralelo, não?
1: Elas podem entrar em paralelo, mas a pessoa que comete o crime violento no Brasil, em geral, é uma pessoa que tem a certeza da impunidade. A certeza da impunidade faz haver o cometimento do crime.
0: Independentemente da conscientização dela ou não.
1: Independentemente da conscientização... lugares que tem, vamos dizer, culturas mais machistas, vamos botar, vamos pegar alguns países do mundo árabe, eles apresentam um número menor de violência como um todo do que o Brasil, que pode ser menos machista do que um país, vamos dizer, altamente islâmico, ou uma cultura altamente hierarquizada, patriarcal como a Índia. Quem tem mais crimes violentos, o Brasil ou a Índia? Por mais que existam muitos, muitos crimes horríveis contra mulheres na Índia. Tem, ser turista mulher na Índia é um horror.
2: Sim, é um horror. Não dá pra pisar lá sozinha.
1: É, o Brasil é mais violento.
2: Então, mas a minha pergunta era justamente essa. Ah, tem muita gente que defende a conscientização e a educação, e isso é algo que vem a longo prazo. Agora, a curto prazo, o que, que pode ser feito especificamente para esses crimes? Esses crimes, porque, de certa forma, eles estão englobados ali na violência, de forma geral. Mas são crimes muito específicos.
1: O que, assim, eu gosto muito de deixar a coisa bem precisa, porque o número de homicídios, o número de homicídios contra a mulher diminuiu o número de homicídios. A gente tá falando de uma estatística nova, de um novo tipo penal que foi criado, que é o feminicídio, que é falando, um crime por uma violência doméstica e tal. E agora ele tá sendo listado como parte de um, vamos dizer, de um tipo penal novo, e aí você tá vendo os casos. E existem casos horríveis que estão acontecendo, a gente assistiu nos últimos meses, casos bizarros. O que que tem que ter? Punição muito dura. O homem que tá em casa e bate, mata a sua esposa e a mulher confia nele, ele é o homem que deveria ser o protetor da casa e ele trai a confiança dela, ele tem que ter agravantes na pena dele. Uhum. Só que hoje nem ele, nem um homem que assalta qualquer outra pessoa, homem ou mulher na rua com uma arma, esse cara fica na cadeia. O problema, no fundo, é esse. O que eu tenho medo um pouco da questão da gente falar só de conscientização são esses projetos como o PL da Misoginia, que fala que tá conscientizando. No fundo, ele tá diminuindo a liberdade de expressão das pessoas, diminuindo a capacidade de confiança nas relações entre homem e mulher. E aí homens e mulheres têm medo de estabelecer relações. Inclusive saiu agora uma pesquisa sobre isso. Interessantíssimo isso aqui. Homens, na geração Millennial e Z, têm medo de entrar em relação, com medo de falsas acusações. Então, quando você estabelece muitas regras, você cria relações de baixa confiança. Países que têm mais confiança interpessoal precisam de menos regras para isso. Mas, em geral, que tipo de regras eles têm? Eles confiam na capacidade das pessoas interagirem umas com as outras, mas eles punem de maneira muito dura quem é incapaz de agir socialmente. Então, se uma pessoa socialmente, vamos dizer, bate uma mulher, ela tem que ter uma punição desproporcionalmente alta quando ele quebra essa confiança. Então, o que eu acredito? Na punição muito pesada. E dois, em entender quais são os problemas reais que afetam as mulheres. As mulheres são muito preocupadas em ser assaltadas na rua. Elas são vítimas de assaltos à mão armada, roubos de celular, de maneira muito, muito alta, especialmente nas periferias. Isso em todos os lugares que eu rodei no Brasil, falam, Renan, é muito fácil assaltar a mulher. Mulher tem muito medo na rua, não sabe como reagir na hora. O bandido vem pegar. Penas muito duras, vão pegar o ladrão de celular. A violência doméstica, penas muito altas. E um problema que não é exatamente da violência doméstica, mas que afeta boa parte das meninas mais humildes no Brasil. Que é o quê? A falta do pai presente com a criança. Veja só um ciclo. O ciclo é, a mulher jovem que às vezes, eventualmente, acaba tendo uma relação que não funciona com o rapaz, tem um filho. O pai da criança não dá atenção, ela é obrigada a trampalhar o dia inteiro, não consegue dar atenção para a educação desse menino. Esse menino, sem a presença masculina, não tem a referência, vamos dizer, de como o homem se comportar. Na escola ele começa a apresentar padrões antissociais. A mãe não consegue cuidar disso, ela tá tendo que ralar para pagar as contas dele. Esse menino depois ele é absorvido pelo crime organizado e você vai criando um ciclo. E qual é o ciclo? É o ciclo da mãe que não teve a presença do marido ou do jovem que ela casou para cuidar da criança. Aquele menino entra pro crime, acaba criando violência contra as mulheres. Ou seja, esse ciclo de perpetuação precisa ser interrompido. E boa parte das reclamações das mulheres é... Um cara que eu casei, ou o cara que eu namorei, o pai da criança, não paga a pensão. Isto são esses três problemas que eu listei. A menina que fica fora tendo que trabalhar, tá, que gostaria de ter um colégio em tempo integral, uma boa merenda. O pai pagando a pensão e a violência contra ela. Esses são os três temas que mais preocupam as mulheres. Eu acho que esses temas eles precisam ser tratados, eles são fáceis de ser direcionados. Quando eu levo isso para um campo de conscientizar, como a ideia do PL da misoginia, eu tô resolvendo, assim, abstrações. Eu tô num castelo, no ar, voando, enquanto problemas reais estão acontecendo.
0: Eu entendi o seu raciocínio, Renan, mas você dá a entender que esse ciclo é, obrigatório, né? Pode não ser. Esse ciclo...
1: Não, nunca é obrigatório. Né?
0: Nunca é obrigatório.
1: É até minoritário. Mas a incidência ele é maior com pessoas mais humildes.
0: Perfeito. E a falta de referência que uma mãe... Vamos colocar aqui, usar essa expressão mesmo. Uma mãe solteira... Então, ela não pode ser uma referência positiva? Deixa eu só entender isso.
1: Não, foi isso que eu falei.
0: Tá certo. Não, só pra entender isso.
1: Não, o que eu tô falando é o seguinte. Uhum. Nos lugares mais humildes, essa moça que acaba tendo uma relação que não funciona, a maior reclamação dela é o pai da criança que não paga a pensão. E não está presente. Perfeito. E o que as estatísticas mostram? Que a não presença do pai tem um dano pra ela, pra criança e pra sociedade colossal. Porque aquele menino, ele apresenta notas piores nas escolas... E a chance desse menino cair no crime organizado ou cometer delitos é maior do que o menino que teve a presença paterna. Por exemplo, portanto, o maior dano à vida dessa mulher jovem, que teve uma criança, que em geral vai estar mais presente nas periferias, nas cidades menores, é a ausência e o desinteresse masculino no filho que ele teve. E este é um problema que nós precisamos endereçar. Esse é um dos maiores problemas brasileiros, as pessoas têm vergonha de falar dele. E esse é o maior problema que atinge as mulheres, no geral. Esse é um problema gigantesco, porque é uma mulher que tá ralando, tá trabalhando, tá pegando um ônibus, vai pagar as contas da criança, não conta com o suporte masculino e acaba sofrendo as consequências desse problema.
2: Agora, eu queria falar um pouco sobre esses últimos 12 anos do seus e do MBL. O senhor já disse que o Lula voltou ao poder depois de erros dos Bolsonaro, de família Bolsonaro, do Jair Bolsonaro, mas o MBL ajudou diretamente a construir o bolsonarismo lá atrás. Qual a sua responsabilidade nisso e o que o senhor faria diferente nesses últimos anos?
1: É muito difícil, porque se me perguntasse em 2016 se eu tava errando na forma como eu tava enfrentando o PT, à época eu não tinha ideia, porque era tudo muito novo pra gente. O MBL inaugurou a política de redes sociais no Brasil. A gente não sabia que aquilo ia dar na vitória do Bolsonaro.
2: Mas hoje o senhor acha que errou?
1: Não, eu não consigo imaginar que eu errei, se eu imaginar que eu não teria outra categoria de pensamento à época. Eu não conseguia pensar assim, nossa, o que eu tô fazendo aqui vai gerar um Bolsonaro. Um exemplo. As pessoas iam nas ruas, nas manifestações que eu chamava em 2016, falar que não, a gente não tem bandido de estimação, quem tem é o PT. Ora, ora. Anos depois, boa parte daquelas pessoas que estavam comigo nas ruas na Paulista estão aqui falando, não, o Flávio só tá fazendo um filme. Aquelas pessoas se tornaram tudo aquilo que elas criticavam. À época eu não tinha ideia de que isso fosse acontecer. Eu achei que a gente tá tendo uma revolução de cidadania. As pessoas estavam, nossa, as pessoas acordaram o problema brasileiro. Isso é genial. Eu era um bobo. Eu tinha como saber que isso ia acontecer? Não, talvez eu fui bobo. Vamos botar assim, eu fui bobo. Agora, na hora, não dava pra imaginar. As pessoas, a gente tava passando por um fenômeno que era parecido naquela época com uma revolução francesa, que era a Operação Lava Jato. Corta a cabeça desse político! Corta daquele agora, corta... Então tava um lance de cortar cabeças. E como é que a gente saiu de um lance corta a cabeça pra hoje manter a cabeça mesmo quando ela precisa ser cortada? Que é um caso, por exemplo, de todos os escândalos de corrupção à direita que envolve a família Bolsonaro. Se há um escândalo, virá um eleitor bolsonarista, mas o Lula deve ter feito pior. É isso que virou. Então, realmente, eu não tinha ideia.
0: Renan, temos 34 minutos de conversa. Fica o compromisso, aliás, que você já colocou aqui, de você voltar, porque faltou falar de um monte de coisa, planos econômicos, como é que vai ser o seu governo. Avisa lá sua turma das redes sociais, então. É que você vai voltar aqui. Aliás, por falar em redes sociais, a íntegra dessa entrevista vai estar daqui a pouquinho no YouTube, os cortes nas nossas redes sociais também. E fica aqui o agradecimento pela sua visita aqui, Renan Santos.
2: E também o reforço da sua promessa. Nome de vice será aqui. Pode ser em off, a gente pode ir conversando até lá.
0: No corredor, aqui no café.
2: Exatamente, mas será aqui na TMC. Muito obrigada. Agora eu passo para as suas considerações finais.
1: Apenas agradecer, foi muito legal o bate-papo e, por favor, me convidem mais. Eu adoro a região que a TMC tem instalada. Tenho boas aventuras, boas diversões quando era mais novo. Meus pós-balada na padaria lá, Dona Deola ali.
0: Tá certo.
1: Muito bom. Então, obrigado a todos que estão nos assistindo e me conheçam nas redes sociais, Renan Santos MBL.
0: Valeu, muito obrigado, hein?
2: Até a próxima.
0: Agora, 9 horas e 20 minutos.
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5: Você sabia que só um estádio da Copa do Mundo FIFA 2026 já sediou jogos de outras copas? Uma ressalva importante, várias cidades já foram sedes nas Copas de 94 nos Estados Unidos e 70 e 86 no México. 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Em Nova Jersey, nos Estados Unidos, o Giants Stadium recebeu jogos da Copa de 94 e depois virou o MetLife Stadium, local de estreia do Brasil Brasil na Copa de 26 e palco da grande final. No México, em Monterrey, o Estádio Tecnológico sediou 3 jogos da Copa de 86 e agora se tornou o Estádio BBVA, mais moderno que o antigo. 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Em 2026, receberá 5 jogos, incluindo a abertura. Esse será o primeiro e único estádio do mundo a participar de 3 edições do torneio.
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2: 9 horas e 23 minutos agora, aqui em São Paulo, no 100.1. Vamos acionar a nossa reportagem. Vamos falar com a Luísa Mutoni agora?
0: Luísa Mutoni ao vivo para falar do quê? Do influenciador digital. Eu sei que a Joana gosta de colocar influenciador entre aspas, né? Mas vambora. Samuel Santana, conhecido como o Gato Preto.
2: Ah, mas esse não é influenciador, desculpa. É,
0: exatamente.
2: Pode retirar o que você falou.
0: Se torna réu após a Justiça de São Paulo aceitar uma denúncia do Ministério Público. Luísa Mutoni vai contar para a gente essa história. Diga, Luísa.
9: Pois é, Felipe, ele vai responder aí por 2 tentativas de homicídio com dolo eventual, que é quando se assume o risco de matar por conta de um acidente que o Samuel Santana causou na Avenida Brigadeiro Faria Lima, na Zona Oeste aqui de São Paulo, no dia 20 de agosto do ano passado. Isso porque, na ocasião, ele dirigia um Porsche Carreira, acabou ultrapassando o sinal vermelho e atingiu um veículo, um Hyundai HB20, onde estavam pai e filho, e os 2 ocupantes do veículo atingido ficaram feridos na época. Então, além, né, de cumprir aí, de ser denunciado por esses 2 crimes, né, por essas 2 tentativas de homicídio, ele também vai responder por outros crimes previstos no Código de Trânsito Brasileiro, porque, segundo os laudos da Polícia Civil, na época ele estava dirigindo sob o efeito de álcool e drogas e também teria fugido do local sem prestar socorro às 2 vítimas, o Edilson e o Ivan Maiorano. Os juízes, então, também pediram aí a suspensão da carteira de habilitação do Gato Preto, que, portanto, agora está proibido de dirigir qualquer veículo, e autorizaram, a pedido do Ministério Público, a venda antecipada da Porsche que ele dirigia, que é avaliada em R$ 960 mil, quase R$ 1 milhão, para garantir a indenização às vítimas. O Ministério Público pediu uma indenização por danos morais e materiais, no valor de R$ 100 mil, para as vítimas, mas a Justiça ainda vai definir o valor exato, então, que deve ser pago às vítimas pelo Gato Preto. Na ocasião do acidente, ele estava acompanhado da então namorada, a também influenciadora Bia Miranda. O Ministério Público sugeriu um acordo, inclusive, para a Bia Miranda, para que ela também pague uma indenização no valor de R$ 150 mil, dividido pelas 2 vítimas, porque ela também fugiu do local do acidente sem prestar socorro. A TMC procurou, então, a defesa de Bia Miranda, também do Gato Preto, ainda não teve o retorno. A gente lembra que ele responde a esse processo em liberdade, que a audiência de instrução, né, aquela na qual as testemunhas, o réu e também as vítimas são ouvidas, ainda não tem data para acontecer.
0: E nós seguimos acompanhando, são 9h26.
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8: Agora são 9h29. Estamos de volta aqui com o TMC 360, depois de uma entrevista com o pré-candidato à presidência da República pelo Partido Missão, Renan Santos. Entrevista que está na íntegra no nosso canal do YouTube, TMC News BR. Se você perdeu, vai lá depois e assiste.
9: Enquanto isso, a gente traz para você os destaques atualizados do quê? Do noticiário. O publicitário Thiago Miranda revelou que o dono do Banco Master, Daniel Vorkar, investiu cifras milionárias para criar um conglomerado de mídia oculto sob a influência dele. A informação é da jornalista Malu Magalhães, do jornal O Globo. Segundo o publicitário, Vorkar usava o empresário mineiro como laranja para comprar participações em portais de notícias e revistas de grande circulação. Em nota, o empresário citado confirmou a sociedade nos portais, mas negou que o dono do Banco Master fosse sócio oculto dos veículos.
8: Malu Gaspar, do jornal O Globo. Colocaram aqui uma casquinha.
9: Eu falei Malu Magalhães,
8: de...
9: gente.
8: Opa. Foi uma casquinha de banana. Uma tudo bem, não tem problema. Malu Magalhães,
9: perdão,
8: cantora.
9: E um abraço.
8: Cantora, um beijo pra ela.
9: Também, de vez em quando, ela sabe umas notícias.
8: Uma pesquisa da Datafolha revela que 70% dos brasileiros enxergam mais conforto do que cooperação na relação entre o presidente Lula e o Congresso Nacional. Apenas 20% dos entrevistados veem uma colaboração predominante entre o Executivo e os parlamentares. O levantamento também apontou o combate à fome como a área de melhor desempenho do governo e a segurança pública como a pior avaliada.
9: Polícia investiga como tentativa de homicídio, ataque a facadas contra um motorista de 33 anos na zona oeste de São Paulo. Ele dirigia um carro de luxo quando foi surpreendido por um agressor dentro do veículo. A vítima foi socorrida e levada ao hospital.
8: O governo das Maldivas informou que foram encontrados os corpos de 4 mergulhadores italianos que estavam desaparecidos depois de um acidente que ainda não se sabe direito qual durante uma exploração de cavernas submarinas. O grupo, que era de mergulhadores experientes, desapareceu na semana passada durante um mergulho em grande profundidade. 9 horas e 31 minutos.
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9: Nove horas e trinta e dois minutos. Ah, não, vai você, porque eu sei que você gosta de chamar esse cara, esse nosso amigo aqui e a vinheta dele, né? Por favor.
8: Por favor, Paco, solta aí a braba. Bom dia, Éder Luiz.
9: Ele só rindo aqui do
10: nosso lado. Bom dia, Joana, bom dia. Você gosta mesmo dessa vinheta, né, Joana?
8: Eu acho o máximo. E eu acho que ela tá à sua altura, Éder. Por isso, quanto mais nós pudermos usar, melhor.
10: Beleza, Joana, Felipe.
9: Opa.
10: E chegou o grande dia, né? Nós vamos estar hoje com o Benja no sorteio. Aliás, sorteio não, sorteio da Copa já foi, né? Nós vamos estar com o Benja, com o Calil, com o Tomás Rafael hoje, com o Marco Belo, na divulgação dos 26 nomes que defenderão o Brasil na Copa do Mundo desse ano nos Estados Unidos, no México e no Canadá. E a expectativa, claro, é muito grande, principalmente em torno de Neymar Júnior. Será que ele vai estar com cara de último capítulo de novela, né? Porque, olha, é uma hiperexposição realmente fantástica do Neymar. Nos últimos anos só se fala disso. E o Benja pode dar o palpite dele aqui, né, Joana,
9: Felipe? Olha, ele já tá aí, ó.
10: Meu querido Benja, será que o homem vai levar o Neymar ou não vai, Benja? Bom dia.
11: Bom dia, Éder. Bom dia, Joana, Felipe. Bom dia a todo mundo que tá nesse, da TMC. Ô, Éder, Neymar está convocado, Éder. Não é? Eu lavo 100% para você, Éder Luiz.
10: E tem outro aspecto também, né, Benja? Todos os líderes dessa seleção brasileira, o Marquinhos, o Casemiro, que foi campeão mundial naquela seleção sub-20 com o Neymar em 2011, outros jogadores da própria seleção brasileira, e esse é um aspecto importantíssimo, né? Eles sempre defenderam a convocação do Neymar para a Copa do Mundo. Isso, de certa forma, eu acho que também influenciou ou poderá influenciar na decisão do Carlo Ancelotti. Você está cravando o Neymar na seleção hoje. Nós vamos conferir à tarde, a partir das 17 horas, a divulgação da lista. Mas o pedido dessas lideranças também deve ter influenciado bastante na decisão do Ancelotti, né, Benja?
11: Ô, Éder, o Ancelotti foi jogador, né? Não vamos esquecer, né? Ancelotti jogou. Jogou na Roma, jogou em vários clubes, ele sabe como funciona. Ele não vai comprar uma briga dessa com o elenco inteiro. O Neymar, gente, ele é muito querido, que nem o Éder falou, o Neymar é muito querido por todo o grupo. Todo elenco gosta do Neymar, o Neymar agrega. E a questão, de novo, acho que o que estava pegando era fisicamente, Éder. Se você perguntasse para mim há 2 meses atrás se levaria o Neymar, eu ia falar não. Não levaria. Mas nessa reta final, eu acho que o Neymar se preparou, eu acho que o Neymar colocou na cabeça que a Copa está chegando e é a grande última oportunidade da vida dele. Então, fisicamente, ele está apto a jogar. Aparentemente, parece estar apto. Então, não tem dúvida. E a seleção brasileira, com um 10, com igual o Neymar, é uma outra seleção, gente. Eu sei que uma grande parte dos brasileiros não gosta do Neymar, uma grande parte dos brasileiros torce contra o Brasil, torce contra a seleção, cada um torce para quem quer, Éder, mas eu acho isso um absurdo, eu não consigo imaginar um americano torcendo contra a seleção americana, o argentino torcendo contra a Argentina, o alemão, o francês, esse fenômeno é só aqui no Brasil, que muita gente torce contra, então... O Neymar está convocado, a seleção brasileira para mim é uma das 4 favoritas sim a ganhar a Copa do Mundo, tá? Tem seus problemas, tem, o seu grande problema na minha opinião foi o problema de gestão, né? A gente não pode entre uma Copa do Mundo e outra ter 4 treinadores,
10: claro.
11: Isso é uma coisa absurda, agora a qualidade dos nossos jogadores, gente, é muito boa. Nós estamos levando uma molecada, uma safra, que é destaque dos principais clubes da Europa. Ok, não temos mais Romários, Ronaldos, Rivaldos, Rivelinos, Pelé, não tem. Mas é uma seleção muito boa, fisicamente muito forte, bons jogadores. E se o Neymar tiver com 80, 90% de chance com a 10, teremos uma seleção, sim, favorita a ganhar a Copa do Mundo.
10: Bora, Benja, tem dois nomes aqui que brilharam no final de semana jogando pelas suas equipes. O Vinícius Júnior marcou gol pelo Real Madrid, mas esse é presença certa na seleção brasileira, né? Um gol marcado contra a equipe do Sevilha. O Rafinha, jogando pelo Barcelona, o campeão espanhol da temporada, também marcou duas vezes, mas esses são nomes certos na convocação. Agora o Endrick passou discreto, né? O time dele, o Lyon, perdeu no final de semana por 4-0 pro Lens, então o Endrick não marcou, foi substituído, inclusive, aos 20 minutos do segundo tempo. Aí eu te pergunto, tá todo mundo numa expectativa muito grande em relação ao jovem Endrick. Você cravou agora há pouco, você acha que o Endrick vai estar nessa lista, Benja?
11: Eu acho que o Endrick entra na lista daqueles três jogadores que a pessoa falou para mim que estavam em discussão. Mas aí é achômetro, o Éder. Dessa vez, não vazou absolutamente nada. Ninguém vazou lista, ninguém falou, ah, eu tenho informação. Tá tudo muito bem guardado as

0: Chaves. Agora, Éder, eu levaria o Éder que sim, cara. É um garoto, é um menino com muita força, tem feito bons jogos no Lyon. Acho injusto deixar o menino fora, porque ontem o Lyon perdeu de 4-0. Né? Ontem o Santos perdeu de 3-0 do Curitiba, tomou 3 gols no primeiro tempo.
1: É verdade.
0: E depois teve aquela lambança da arbitragem com o Neymar. Então, eu não acho que o resultado da última rodada antes da convocação afeta. Para mim, de novo, Éder, a informação que eu tenho é de uma fonte muito boa semana passada. 23 estavam já cravados. Então, eu não acho que a última rodada influenciaria em algo, não.
1: Maravilha. Bem, já logo mais então estaremos juntos aqui na TMC. Convocação para a Copa do Mundo é o começo dessa trajetória brasileira no Mundial que nós vamos cobrir aqui pela TMC. Até logo mais, Benja.
0: Vamos estar a partir das 4:30, né? Eu vou estar com o Éder Luiz, juntos. O 10 do rádio.
1: Estaremos juntos, tchau, Benja.
2: Valeu, Benja. É isso,
1: vamos na expectativa então, né? Hoje termina a novela, a gente vai saber o Neymar. Segundo o Benja, tá cravando aí, deve estar na seleção brasileira.
3: A novela, ela tá tão assim, né, que eu não sei nem o que vai ficar na cabeça dos brasileiros depois dessa resposta. Que pergunta vai ficar? Aí a gente vai ter que olhar para outros assuntos, por exemplo, eleição. Agora aqui, só se pergunta do Neymar.
1: É a pergunta do momento.
3: Do momento. Valeu, Éder. Um beijo.
1: Logo mais a gente vê. Um abraço para vocês.
2: Tudo de bom. Agora 9:40.
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1: 9:40, informações do trânsito com Felipe Bueno, mas bem rapidinho que temos os destaques do Paulista TMC. Por favor, Felipe.
2: Então eu vou falar muito rapidinho, embora o trânsito não esteja. Não está. Ah, não, mas não está mesmo, viu? Eu vou dar dois destaques rapidamente aqui, o corredor norte-sul. Olha só, da Vila Mariana até o Paraíso, tô falando da 23 de maio principalmente, mas desde antes, bem antes de Ibirapuera, até a região do viaduto Tutóia, congestionada e com acidente no meio do caminho, no sentido do centro da cidade. Esse é um ponto. O outro ponto é a marginal do Pinheiros, do Jaguaré até a saída para a Avenida dos Bandeirantes. Então estamos falando do sentido da zona sul da cidade de São Paulo. Agora sim, os destaques da primeira edição do Paulista TMC desta segunda-feira, dentro de quantos? 18 minutos e meio, mais ou menos aí. Rafael Tebas, bom dia.
3: É isso, Felipe Bueno, Joana Treptow, daqui a pouco, às 10 horas da manhã, com Fernanda Câmara, comigo também, Paulista TMC, primeira edição, pra gente começar a semana no Paulista. A gente vai voltar ao caso da explosão em uma obra da Sabesp no Jaguaré, moradores ainda convivendo, infelizmente, com destruição de casas, enfim, muitas casas também interditadas, prejuízos. A Defesa Civil ainda trabalha no local e a gente vai trazer mais informações sobre esse assunto. Além disso, São Paulo ampliando a vacinação contra a gripe para toda a população, uma notícia positiva, né? A imunização contra influenza começa então hoje, segunda-feira, para pessoas acima de 6 meses em todas as UBSs aqui da capital paulista. Previsão do tempo, semana mais uma vez de frio aqui em São Paulo, e a gente vai conversar ao vivo também, né, durante o Paulista TMC com o Fabiano Fará, repórter que tá lá no CT do Santos, porque hoje, claro, tem a convocação para a Copa do Mundo, expectativa muito grande sobre a convocação ou não de Neymar para a Copa, e o Neymar vai treinar hoje. O Fará já trouxe a informação que ele vai pro treino lá em Santos e ele vai estar com

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0: Agora são 9 horas e 46 minutos, estamos de volta aqui no TMC 360.
1: Para falar da 40ª edição do APAS Show, que é o maior evento das Américas de alimentos e bebidas, o maior festival supermercadista do mundo, São Paulo, né? Bernardo Silva, tem as informações ao vivo, bom dia para você.
0: Bom dia.
2: Bom dia, Felipe, Joana e a todos que acompanham a nossa programação. O maior do mundo, o maior evento de bebidas e alimentos da América Latina, reunindo aqui quase 1000 expositores, 22 países que mandam representantes aqui para o Brasil, onde nós podemos ter network, além também dessa troca com inovações. E esse ano de 2026 aposta fortemente no mercado dos FLV, as frutas, legumes e verduras, por acreditar que a própria população está caminhando agora para uma época mais saudável. Inclusive, grandes nomes são esperados por aqui da administração pública e também do setor privado, entre eles o vice-presidente Geraldo Alckmin e também o governador de São Paulo, Tarcísio de Freitas. Eu conversei com o presidente da APAS, o Erlon, para poder entender o que a edição de 2026 traz de diferente. E ele explica para a gente agora. Acompanhe.
3: Esse ano estamos fazendo a maior APAS Show de todos os tempos. São 24 países, mais de 950 expositores, né, com muita tecnologia, muita inovação. Começamos ontem com a primeira inovação, fizemos a nossa primeira APAS Run, uma corrida que passou aqui por dentro dos pavilhões do Center Norte. Mais de 3 mil atletas, supermercadistas e fornecedores deram início às novidades da APAS Show. Esperamos mais de 17 bi em negócios com o mundo todo, né? Como ele disse, são 24 países comprando, vendendo e trazendo tecnologia para o Brasil.
2: Fazendo só essa correção, eu falei 22, o presidente já trouxe aí outro dado, né? 24 são ainda mais. Além do tema da FLV como um setor hoje de inovação, o presidente também trouxe outro tema que está sendo muito comentado, que é o fim da escala 6x1, essa mudança. Como estamos aqui no maior evento supermercadista do mundo, e os supermercados é justamente quem está também na linha de frente desse debate, por ter ali os caixas, os trabalhadores, que geralmente justamente tem essa escala 6x1, esse também vai ser um tema muito presente nessa edição de 2026. O presidente aproveitou para comentar conosco como que eles vão abordar esse debate aqui hoje, nesses 4 dias de eventos que começam hoje.
3: Eu tenho a dizer que o 6x1, ele, ou 5x2, ele tem pontos positivos e negativos, mas na nossa opinião, nós queremos uma discussão mais moderna. Essa discussão está um pouco ultrapassada. O jovem não quer mais o velho modelo de trabalho. Ele quer empreender cedo, trabalhar no supermercado à tarde, ele quer à noite estudar.

0: Ele quer liberdade. Então eu acho que a nossa discussão ela tem que ser liberdade. Quem quiser trabalhar mais, trabalha mais. Quem quiser trabalhar menos, trabalha menos. Quem quiser ficar no modelo atual, fique. Mas que a gente possa, dentro das regras trabalhistas, dar mais produtividade e sair desse modelo engessado.
1: É algo diferente, um evento que geralmente só está ali para poder melhorar o network, quem sabe fechar algumas parcerias. Esse ano também vai ter uma posição importante em um debate de interesse público, quem sabe até mesmo daqui não saiam diálogos que possam movimentar essa questão que já está em andamento ali no Senado, nos nossos poderes. O evento tem 4 dias de duração, começando hoje, daqui a pouco o vice-presidente Geraldo Alckmin deve estar por aqui para participar da solenidade e a equipe da TMC, claro, mostrando tudo para quem nos acompanha em vídeo por aqui e também através das nossas redes sociais.
2: Exatamente, às 9h51, e quem está acompanhando a gente pelas redes sociais está querendo saber também do quê? Da expectativa de brasileiros e brasileiras para a convocação de daqui a pouquinho, nesta segunda-feira. Então nós vamos circular por aí para saber qual que é a expectativa das pessoas. Por exemplo, em Belo Horizonte, o André Rocha está por aí na rua, acabou de passar um ônibus, passa outro, pessoal tentando atravessar a rua. Tem trânsito em BH? Fala, André, bom dia para você.
3: Bom dia, Felipe, bom dia a todos. Eu estou aqui no centro nervoso de Belo Horizonte, na Praça 7. Milhares de pessoas passam por aqui. Claro que um dos assuntos principais é a convocação da seleção brasileira hoje, a lista definitiva, quem vai para a Copa. E o Cruzeiro tem 5, inclusive, jogadores na pré-lista: o Caio Jorge, atacante, o Matheus Pereira, meia, o Gerson, meia, Fabrício Bruno, zagueiro, e o Kaique Bruno, lateral. A gente vai estar lá na Toca da Raposa 2, num bar do Cruzeiro, mostrando a expectativa dos cruzeirenses. Será que um dos 5 vai ser convocado? E também tem uma outra pergunta que vocês já fizeram e que eu conversei com algumas pessoas aqui na Praça 7. O Neymar merece ou não ser convocado? Vamos ouvir o que, que algumas pessoas disseram.
4: Deveria ir, não. Futebol dele tá fraco. Fraquíssimo, entendeu? Lugar dele, Caio Jorge, tô atleticando. Caio Jorge, pode ir.
5: Vai ter Neymar, tem que ter Neymar, muita experiência, craque de bola.
6: Eu acredito que vai ter Neymar. Mesmo com todos os problemas que ele passou, ele é muito importante para trazer mais segurança para a seleção. Na minha opinião é essa.
7: Pois sabe o que eu achei? Só estamos entrevistando homens. Pra quebrar isso, porque mulher também sabe sobre o futebol, dá licença?
2: Claro que sabe.
7: Vamos falar com a nossa Carol Oliveira, de Recife. Bom dia pra você, Carol.
8: Bom dia, Joana, Felipe, e a todos os brasileiros que nos acompanham nesse momento aqui no TMC 360. Olha só, quem não tá ansioso nesse momento é porque tá vivendo errado, tá? Finalmente chegou a segunda-feira que todo mundo estava esperando. Hoje a gente tem a resposta da pergunta do milhão. Neymar vai para a Copa, Neymar não joga esse Mundial, de acordo com a CBF. Essa resposta, junto com a lista oficial, com os 26 nomes que vão jogar esse Mundial, sai hoje às 17 horas. Tá? Por isso que eu fui convocada aqui para vir para o centro do Recife para saber como é que está a expectativa do pessoal nessa segunda-feira aqui no centro.
9: De 4 anos tem uma Copa do Mundo e a gente tem que estar animado, né? Espero que a partir de hoje o pessoal venha para a rua comprar.
10: Tô vendo aí já muitas camisas do Brasil. A expectativa é essa, né? Vender muito nessa Copa.
9: Exatamente. Estamos esperando, né? Estamos aqui esperando para o cliente chegar e levar.
10: Agora, a pergunta que todo mundo quer saber a resposta. Neymar vai?
9: Acredito que sim.
10: Então, se Neymar for, vamos fazer uma promessa aqui para quem está assistindo. Se o Brasil ganha o Hexa, tem a camisa um precinho muito melhor, não tem não?
9: Se Neymar for e tiver, se ganhar o Hexa, tem sim. Vem aqui que tem um desconto especial.
2: Essa é a parte que interessa, né, pô? Queremos uma vantagem, né?
7: Mas se o Neymar for e ganhar o Hexa, é de graça. A gente compra, a gente faz uma vaquinha, sei lá o quê. Vai, é uma loucura.
2: A Carol vai fazer os pedidos pra gente. Bom, direto agora do Recife pra Santos. Santos, literalmente Santos, né? Olha lá o portão. Fala, Fabiano Fará.
11: Felipe, Joana, aqui no CTR Pelé, porque o Santos treina agora pela manhã. E há expectativa de que o Neymar venha para o treino antes da convocação. a tarde será livre para os jogadores do Santos, mas eu recebi a informação agora de que o Neymar está liberado do treino desta segunda-feira com reapresentação marcada apenas para terça-feira. Ou seja, o Neymar vai ficar com os familiares esperando aquela ansiedade para saber se estará ou não na lista do Carlo Ancelotti. Enquanto os companheiros dele de clube treinam agora, o Neymar está fazendo trabalho à parte, físico, foi liberado pelo clube nesta segunda-feira, que é tratada como importante para o Neymar. A última partida dele pela seleção brasileira foi em 2023, contra o Uruguai, quando ele teve a lesão séria no joelho esquerdo. De lá para cá são 2 anos e meio de espera. Neste ciclo ele foi convocado quando o técnico da seleção era o Dorival Júnior, mas foi cortado dias antes da apresentação na CBF por causa de uma lesão e vive essa expectativa de ir para a quarta Copa do Mundo da carreira, gente.
2: Valeu, Fará. 9:56. Daqui a pouco a gente volta do Centro de Treinamento Modesto Roma, na cidade de Santos, Baixada Santista. A gente vai agora para Curitiba. E a repercussão, como é que está a expectativa, hein, Isabela Miranda? Bom dia. Não? Daqui a pouco, Isabela Miranda? Daqui a pouco, Isabela Miranda.
7: Não, tá, tá.
2: Tá aí?
7: Calma. Pera aí. Ninguém sai. Isabela?
12: Ninguém.
7: Tudo
12: olá,
7: bem?
12: Tudo certo, olha só, na expectativa para quem vou receber, eu estou com uma aluna aqui de Curitiba, que se o Carlo Ancelotti está em dúvida ainda da lista para a convocação, a Helena já está aqui com ideia, né, Helena? Ela fez isso, uma lista com os 10 que ela acha que vão estar nessa lista. Tem que passar as pessoas para a gente, né?
2: Vamos cortar aqui, porque a Helena, tá difícil da gente saber se ela vai ser convocada ou não, se ela aceitaria uma convocação do Neymar, não dela, né? Enquanto isso, a gente vai pro Rio de Janeiro com o Joel Silva pra falar pra gente. Nossa, o sol daí, hein?
7: Ele tá no mesmo lugar desde o início,
2: esse vai se bronzear. Ô, fala, Joel, o que você tem de novo pra gente aí?
13: Beleza, Felipe, Joana, bom dia a todos. Mais uma vez, estou aqui no Museu do Amanhã, um dia lindíssimo no Rio de Janeiro, temperatura por volta dos 30 graus. Né? Tá tranquilo, aquele dia bonitão que o carioca gosta e sabe muito bem como conviver. Isso aí fica tranquilo. A convocação do Ancelotti, 5 horas da tarde, na minha primeira entrada, eu informei aqui sobre a questão sobre o Neymar. Neymar vai ser convocado ou não? Essa é a grande pergunta. De acordo com a apuração da TMC, sim, ele será convocado. E existe a expectativa do zagueiro Thiago Silva, ex-fluminense também, atualmente no Porto de Portugal, ter também uma oportunidade. Existe uma dúvida sobre o Lucas Paquetá, meio-campista do Flamengo. Ele atuou diante do Atlético Paranaense, aumentando, portanto, as chances. Vale destacar que ele é um jogador de confiança do técnico Carlo Ancelotti. Lembrando que 55 nomes estavam na pré-lista que foi enviada à FIFA na última segunda-feira. 26 serão convocados, ou melhor, 25 serão convocados. E com isso aí, a grande expectativa em torno do Neymar. Lembrando que o Estevão, jogador do Chelsea, que era uma grande esperança da seleção brasileira, está machucado, assim também como o zagueiro do Real Madrid, o Éder Militão. Então teremos aí, quem sabe, algumas novidades nessa lista do Carlo Ancelotti. É o Brasil em busca do hexacampeonato. E o ponto inicial acontece hoje, 5 horas da tarde, convocação aqui no Museu do Amanhã.
2: Agora 9:58. A expectativa é toda nossa. Valeu, Joel. Valeu todo o time do Rio de Janeiro. Vamos aproveitar e falar da enquete hoje.
7: Vamos.
2: Bombando mesmo.
7: E aí?
2: Resultados finais. Neymar merece ou não uma vaga na seleção brasileira? Não. 60% não ganhou. Mas um não grande. 60%. Olha. Maioria qualificada, né?
7: E a gente 40% aqui com essa festa toda.
2: Olha aí, ó. 60% não, 40% sim. Esse é o resultado da nossa enquete que tá lá, TMC News BR, o nosso espaço no YouTube. Tá na hora, hein?
7: Tá na hora. Muito obrigada pela companhia. Amanhã, às 7 horas da manhã, tem mais TMC 360. Mas
2: e
7: antes, tem programa Sobremesa, que hoje recebe o jornalista esportivo Chico Lang. Grande Chico Lang, histórico, um dos maiores jornalistas esportivos do nosso país. Muito bem. Claro que a convocação do Ancelotti está entre as pautas. Sim, eu tenho um sotaque italiano, dá licença. É hoje, 14h, aqui na TMC, e a gente fica por aqui. Beijo.
2: Andiamo.
7: Tchau, Belo.
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2: 10 horas e 1 minuto, muito bom dia para você que já acompanha desde já o Paulista TMC com clima de Copa do Mundo. E se o clima é esse, eu já convido você a participar conosco aqui no Paulista TMC. Muito bom dia, seja muito bem-vindo. Você está aqui comigo, Fernanda Câmara, e também com Rafael Tebas. Bom dia!
3: Muito bom dia, Fernanda Câmara. Muito bom dia para você que nos acompanha aqui no Paulista TMC, no 100.1, dia 18 de maio, semana começando. E o Paulista TMC sempre com muita informação, prestação de serviço também. E você participa com a gente, mandando a sua mensagem na Zona Leste, Zona Oeste, Zona Sul, Norte, enfim. Mande a sua mensagem. 11972211001 11972211001.
2: É, tem enquete aqui hoje no Paulista TMC para você curtir, para você participar com a gente. A gente quer ouvir a sua resposta. Mas antes, vamos nessa, 10 e 2.

0: 10:02, uma semana após a explosão em uma obra da Sabesp no Jaguaré, moradores ainda convivem com destruição, casas interditadas e prejuízos. O acidente deixou 2 mortos e dezenas de imóveis danificados na zona oeste da capital paulista. Segundo a Defesa Civil, 16 residências foram condenadas e outras 22 seguem parcialmente interditadas.
1: E São Paulo amplia a vacinação contra a gripe para toda a população. Boa notícia! A imunização contra a influenza começa então hoje, segunda-feira, para pessoas acima de 6 meses nas UBSs da capital paulista.
0: Estudo da USP aponta que a temperatura na cidade de São Paulo subiu mais que a média global no último século. O levantamento mostra que o avanço do concreto e a redução de áreas verdes intensificaram as ilhas de calor na capital paulista.
1: E na previsão do tempo, já que você citou aí o tempo, né? Semana de muito frio e chuva também aqui em São Paulo. Coloca o agasalho aí. Nesse instante, na região central da cidade, na Sé, 18 graus.
0: E agora nós vamos de esporte! Nesse final de semana, a gente teve rodada do Brasileirão. O Santos deu abertura aos jogos do domingo e sofreu uma derrota para o Coritiba por 3-0. Apesar do resultado, o grande assunto da partida foi a dúvida sobre a convocação do Neymar.
1: Exatamente. Além disso, o Corinthians viajou até o Rio de Janeiro e enfrentou o Botafogo e perdeu. É, o Fogão venceu por 3-1. Com três gols do Arthur Cabral, centroavante do Botafogo, excelente jogador, inclusive.
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1: E a gente abre aqui o Paulista TMC com o assunto do dia. Copa do Mundo, que inclusive terá cobertura completa aqui da TMC. Hoje tem convocação de Carlo Ancelotti. E ao vivo com a gente, Fabiano Fará, ele que está acompanhando a expectativa da convocação direto da Vila Belmiro, em Santos. Fará, muito bom dia. É o assunto realmente dessa semana. E a expectativa enorme. Como está o clima por aí, Fará?
0: Bom dia.
3: Bom dia, Fernanda, Rafael, a quem nos acompanha aqui no Paulista TMC. É assim, eu tô aqui no CT Repelé, saí da vila, vim pro CT Repelé, onde o Santos treina, porque o clube anunciou que os treinos seriam esta manhã e realmente estão acontecendo nesse momento aqui atrás de mim, os portões fechados, né, como sempre. E vivi a expectativa aqui de, até juntou um pouquinho de torcedores por aqui, para saber se o Neymar vinha ou não vinha. Eu tive a informação, confirmo para vocês, que o Neymar foi liberado do treino de hoje por se tratar de uma segunda-feira importante, convocação para a seleção brasileira. O Neymar também vive essa ansiedade, essa expectativa. Eu coloco a informação que eu venho dando aqui na TMC há muito tempo, a informação que eu tenho é que o Neymar está entre os 26 escolhidos pelo Carlo Ancelotti, e não é de uma semana para cá, já é de umas 3 semanas, 4 semanas para cá. O Ancelotti tem uma outra impressão do Neymar, teve uma outra impressão, elogiou a evolução física dele. Então essa é a informação que eu tenho, que eu colhi aqui com pessoas ligadas ao Neymar dentro do Santos e com o staff do Neymar. Mas é claro, tratando-se de Neymar, de seleção brasileira, de Carlo Ancelotti, vamos aguardar a lista oficial. O Neymar está liberado hoje, vai acompanhar a convocação com os familiares, pelo que temos de informação, mas por aqui, vocês me perguntaram o clima, é assim, quem chega por aqui faz a seguinte pergunta, acompanha aí, eu conversei com um torcedor. O que você veio me perguntar agora há pouco?
4: Eu acabei de perguntar para vocês aqui, o que vocês acham se o Neymar vai ser convocado hoje para a Copa?
3: Ele merece essa convocação?
4: Certeza, né, cara? A gente está falando de Neymar, né? É um jogador excelente, é essencial essa Copa para ele e para a gente também, né? É isso.
3: Ele vai pelo nome ou ele tem condições, na tua opinião, de jogar e de fazer a diferença no campo?
4: Certeza. Não só pelo nome, né? Que ele já está preparado, sim, para esse jogo, sim. Eu acredito que ele já está bem preparado para a Copa.
3: Você vai ficar esperto às 5 da tarde? Vai ser aquele cara que vai olhar toda hora as notícias e tal? Tá ansioso?
4: Certeza. Ontem eu tava vendo a reportagem e hoje eu já tô querendo saber. Acabei de passar aqui na frente da vila e acabei de ver vocês aqui. Fiz essa pergunta pra vocês, se acha que Neymar vai ser campeão, convocado pra Copa, né? E eu acredito que sim. E é isso, gente.
3: 3 da tarde a TMC começa a transmissão. Vem com a gente.
4: Beleza, vou estar lá presente pra acompanhar junto com vocês.
1: Muito bom, muito bom. O Fabiano Fará acompanhando e ouvindo todo mundo, né, em Santos. E realmente, né, é interessantíssimo observar a opinião da nossa audiência também. Muita gente participando e nós temos enquete, inclusive.
0: A gente tem enquete, mas lembrando que o esquenta, então, para a convocação da seleção brasileira aqui na TMC começa às 15h. Análises, bastidores, informações em tempo real. E a gente tem enquete que, inclusive, eu quero chamar o Fará para participar aqui com a gente da enquete.
1: Inclusive, a nossa enquete é a seguinte, Fará, quem não pode ficar de fora da convocação da seleção brasileira? Neymar tem 45%, Endrick 39%, por enquanto, né? Resultado parcial. Hugo Souza 10% e Thiago Silva 6%. Você votaria em quem aí, Fará?
3: O Endrick tem muita Copa para jogar ainda, né? Quem não pode ficar de fora é o Neymar. Neymar não pode.
0: E olha, obrigada, viu, Fará? A gente vai voltar daqui a pouquinho, porque a gente quer saber muito mais informação.
1: Tem mais uma pergunta para ele.
0: Tem mais, então
1: uma pergunta sobre
0: o
1: Neymar ainda, rapidinho aqui.
0: Eu também quero saber.
1: Sobre a convocação, Fará, a gente acompanhou a rodada do Campeonato Brasileiro, o Santos foi até Itaquera, mandou o seu jogo em Itaquera e não foi bem, né? Tomou de 3-0, inclusive, surpreendente o resultado. Como que tá o clima em relação aos torcedores do Santos? Eles estão irritados com o Neymar ou quando o assunto é seleção brasileira eles conseguem separar as coisas?
3: Não, com o Neymar o torcedor tá menos irritado. Eu diria que nem tá irritado com o Neymar, né? Tá irritado mais com os companheiros, os colegas de time do Neymar, né? O Santos foi atropelado pelo Coritiba, 3-0 na Neoquímica Arena, mando do Santos. Santos colocou mais de 46.600 pessoas no estádio do Corinthians, alugou o estádio do Corinthians, prestigiou o torcedor na capital, onde a torcida do Santos é enorme, mas no campo o time decepcionou e teve aquele episódio do Neymar, né? Neymar substituído, sem ser substituído, erro do quarto árbitro, aquela confusão toda.
1: Uma loucura.
3: Neymar explicou, ó, no papel, ele mostrou o papelzinho, tá aqui, ó, número 31, é o Escobar. E ele saiu para ser atendido, ele tinha tomado uma pancada na panturrilha, estava sendo atendido. Aí o auxiliar do Santos, o César Sampaio, e a seleção brasileira também, um cara experiente, falou, ó, segura um pouquinho, falou pro quarto árbitro, segura um pouquinho aí que o Neymar, estamos vendo se ele tem condições. Aí o Escobar falou, ó, eu quero sair, eu não aguento mais. Aí então vai o Escobar, entregou o papel com 31. Aí o árbitro levantou a placa 10, o Neymar tentou voltar, o Santos ficou com 12 em campo. Foi uma bagunça e o Neymar saiu muito revoltado. Mas falou sobre esse episódio e não sei se vocês perceberam ou acompanharam, ele saiu de campo na zona mista trajado de seleção brasileira, hein? Casaco com a bandeira do Brasil, né? Amarelo, verde, azul e branco. Falou que foi um presente, mas tudo que é do Neymar, nada é por acaso ou coincidência. Tudo é pensado, viu, gente?
0: Exatamente, ó. A gente quer saber muito mais atualizações, então fica aí que daqui a pouquinho a gente vai te chamar de novo, Fará.
3: Combinado.
0: Gente, obrigada, Fará. E a gente tinha falado da enquete, então, aqui no Paulista TMC, que é sobre o assunto, obviamente, seleção brasileira. Quem não pode ficar de fora? E você, menina, que gosta também da seleção brasileira, gosta de Copa do Mundo, mas não entende tão bem assim como Rafael Tebas, como Fabiano Fará. A opção 1, quem não pode ficar de fora? Neymar, que dispensa, né, apresentações. Aí tem o Thiago Silva. Thiago Silva, um dos maiores zagueiros da história do futebol. Ele tem 41 anos e defende o Porto. Opção 3, Hugo Souza, é goleiro de destaque do Corinthians. E opção 4, Endrick, 19 anos, foi revelado pelo Palmeiras, foi contratado pelo Real Madrid e atualmente defende o Lyon da França. Pronto, um panorama aí para você poder votar e escolher quem que você acha que não deve ficar de fora da seleção brasileira.
1: É isso aí, responde aí, responde aí.
0: Ativa o sininho, deixa o like também.
1: É isso aí, 10h11, a gente agora muda de assunto no Paulista TMC. Vamos falar de eleições.
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1: Segunda-feira, dia de trazer informações sobre o que você precisa saber como eleitor para ir às urnas com tranquilidade em outubro desse ano. Beatriz Gimenez já está aqui ao vivo com a gente no estúdio para falar de um assunto importante sobre as eleições, que é inteligência artificial. Quais as regras para o uso da IA, o que pode, o que não pode, enfim, Beatriz Gimenez. Bom dia, Bia.
5: Bom dia.
0: Bom dia.
5: Hoje o tema é importantíssimo e super atual, né, gente? O uso da IA tem revolucionado vários setores da sociedade, especialmente no universo digital. E é claro, inteligência artificial tem sido uma baita solução para o processo de criação, divulgação e busca de informação, mas em alguns casos a IA também tem sido um fantasma da internet, contribuindo aí para a criação e disseminação das famosas fake news. E é por isso que o Tribunal Superior Eleitoral, o TSE, está muito em cima desse tema e tem feito uma força-tarefa não só para regulamentar o uso de IA durante as eleições, mas para impedir a propagação de conteúdos manipulados. Em 2 de março desse ano, o TSE aprovou mudanças na resolução que trata sobre a propaganda eleitoral com o objetivo de endurecer as regras contra o uso indevido de IA. As novas normas, elas prevêem, por exemplo, que todo o conteúdo eleitoral produzido ou alterado por inteligência artificial deve estar sinalizado, trazendo um comunicado claro sobre o uso de IA. Então, se você se deparar com algum conteúdo da internet e ver que ele foi claramente criado por inteligência artificial, você tem que saber que ele tem que estar sinalizado, falando ali ou na legenda do conteúdo ou no próprio conteúdo, falando ali que ele foi criado com inteligência artificial. Primeiro ponto aí, tá bem? Também tá vedada a divulgação de materiais que utilizem IA para simular imagem, voz ou representação dos candidatos nas 72 horas antes da votação e nas 24 horas após o encerramento do pleito. Fica proibido o uso de inteligência artificial para criar, manipular vídeos e conteúdos, mídias que contenham cenas de nudez, sexo ou pornografia envolvendo os candidatos, que a gente sabe que recorrentemente acaba acontecendo, né? E aí a resolução também estabelece que os provedores de internet, as plataformas de mídias que identificarem a veiculação de conteúdos ilícitos devem excluí-los imediatamente, mesmo que não tenha uma determinação judicial para isso. E nesses casos, independente aí da remoção do conteúdo, o descumprimento dessas regras pode acarretar aí na aplicação de multa de 5 a 30 mil reais. E para você aí que vai estar rolando o teu feed, né, nesses próximos meses, e você se deparar aí com a violação de alguma dessas regras, você pode fazer uma denúncia no site do TSE. É só acessar aí o site deles, né, www.tse.jus.br, ir em eleições e depois em sistema de alertas, que ali você, qualquer pessoa, né, pode aí estar denunciando esses conteúdos falsos.
0: É isso.
5: Então é isso, gente. É Fer Tebas e o ouvinte da TMC. Esse ano a gente também tem o dever de denunciar.
0: Certamente. Obrigada pelas informações. O TSE aí tem trabalhado, então, para evitar a disseminação fake news, né? De fake news com a inteligência artificial, inclusive, que é uma ferramenta bastante usada e que será muito usada. E é por isso que a gente vai continuar nesse assunto e conversar com Pedro Burgos, que é professor do INSPER e fundador da Co-Inteligência, consultoria em inteligência artificial. Muito bom dia para você, Pedro. Pedro, nos ouve?
6: Eu ouço.
0: Ô Pedro, como que a inteligência artificial mudou o cenário das campanhas eleitorais dos últimos anos?
6: Eu acho que o que a gente viu na última eleição...
0: Eu acho que a gente está com um probleminha no áudio do Pedro.
1: A gente
0: está
1: com um probleminha de conexão com o Pedro Burgos, mas já ele volta com mais informações. Tem muitas perguntas para ele, né? Como que o TSE, por exemplo, vai agir ao longo do processo eleitoral, enfim. É um assunto muito interessante e importantíssimo também, afinal de contas, as eleições estão chegando. Sempre lembrando, né? Além, claro, da eleição para presidente da República, nós também votaremos para governador, para deputado federal, deputado estadual e também para o Senado Federal. Então são vários votos, realmente muitos candidatos, e a gente vai acompanhar tudo de perto aqui na TNC.
0: E é importante saber a função exata de cada um, porque às vezes a gente fala, ah, vamos nos concentrar só para votar aí no presidente, mas a gente tem que se lembrar das funções fundamentais, imprescindíveis também do senador, né, das outras funções do deputado, enfim. E também combater as fake news. E agora a gente vai falar de previsão do tempo.
1: Tá frio, hein, Fernanda Câmara? Que friaca.
0: Gente, olha, realmente, a semana começa com tempo fechado, temperaturas baixas em todo o estado de São Paulo. Nesta segunda-feira, áreas de instabilidade provocam pancadas de chuva isoladas principalmente na capital. Na Grande São Paulo e também no interior, o IMET mantém alerta para chuva intensa, com acumulados de até 50 milímetros e ventos entre 40 e 60 quilômetros por hora, gente. É uma força muito grande, então, do vento, 60 quilômetros por hora. E ao longo da semana, o céu deve seguir encoberto com muitas nuvens e períodos de garoa. As temperaturas permanecem amenas, sem grandes elevações durante as tardes. Na capital paulista, as máximas não devem passar dos 20 graus nos próximos dias. E aí o frio ganha força a partir de quinta-feira, quando os termômetros podem marcar mínima de 11 graus na cidade de São Paulo. No interior e nas regiões serranas, as manhãs também serão geladas, com sensação térmica ainda menor. E já no litoral paulista, o tempo será abafado, mas com previsão de chuva frequente e vento moderado. E a recomendação, ouvinte, é atenção para possíveis alagamentos, quedas de galhos e trânsito lento nas áreas urbanas. E por falar em trânsito, Rafael Tebas, como estamos?
1: Olha só, inclusive muita gente participando aqui no 11972211001 perguntando sobre a situação do trânsito. Uma das mensagens do Diego Ferreira, ele pergunta o que aconteceu na Nazaré Paulista. É uma rua da região oeste da cidade. A CET nos informa que 77 quilômetros de lentidão na região oeste da cidade nesse momento, e realmente o tráfego é ruim na Nazaré Paulista. Sempre há uma alternativa essa rua para quem está ali na região oeste de São Paulo e quer caminhar ali sentido Vila Madalena. Também outra via aqui com tráfego lento, a Heitor Penteado, nos dois sentidos, sentido Doutor Arnaldo e também Cerro Corá.
0: E a Beatriz Gimenez esteve aqui falando de inteligência artificial, combate às fake news por conta da inteligência artificial. E nós vamos conversar com Pedro Burgos, que é o professor do INSPER e fundador da Co-Inteligência Consultoria em Inteligência Artificial. Bom dia, Pedro. Agora você nos ouve?
7: Agora eu ouço bem. Espero que vocês estejam me ouvindo. Obrigado. Bom dia, Fernanda, Rafael. Prazer estar aqui falando com vocês.
0: Obrigada. Bom dia. Como que a inteligência artificial, então, voltando à pergunta que eu tinha feito, como que a inteligência artificial mudou o cenário das campanhas eleitorais dos últimos anos?
7: Bom, o que a gente viu na primeira eleição, né, que foi usada com mais força, né, 2 anos atrás, no Brasil, o principal uso foi meio simples, que foi criar jingles eleitorais, né, as musiquinhas, de forma mais barata, mais rápida. Então, num primeiro momento, enquanto os modelos de linguagem, os modelos de inteligência artificial não estavam tão poderosos assim, a gente viu mais a IA sendo usado para facilitar a produção de propaganda eleitoral, mas mais uma propaganda eleitoral normal. Então, ao invés de uma pessoa contratar um grupo para fazer uma música ou precisar de vários designers para fazer uma peça, foi usado bastante IA mais nisso. Obviamente, passaram 2 anos, o que para a IA é uma eternidade. Os modelos estão muito mais poderosos para produzir, especialmente imagem e vídeo, e eu acho que a gente pode ver usos diferentes nessa eleição.
1: Professor, isso é muito preocupante, né? Causa sempre um receio. Há pouco a Beatriz Gimenez até chegou a nos informar, a fazer o passo a passo para eventuais denúncias. Só que, infelizmente, né, muitos conteúdos feitos com inteligência artificial são tão bem feitos que a gente nem sabe o que é real e o que não é real. E durante o processo eleitoral, de que forma o TSE vai, enfim, agir? Como que pode coibir, eventualmente, informações falsas sendo veiculadas com essa ferramenta que é tão poderosa?
7: Olha, honestamente, eu queria, enfim, ter uma outra opinião, mas eu acho que vai ser muito difícil monitorar tudo, e muito difícil coibir, porque não é trivial saber de onde veio, né? Como começou, por exemplo, a disseminação de uma determinada notícia falsa. Até 1 ano atrás, a gente tinha, quando eu dava aula sobre isso, eu falava, né, quais são os sinais que você pode ver para tentar identificar quando é, por exemplo, um vídeo falso ou uma imagem. Mas hoje em dia é muito mais difícil, porque os modelos estão ficando melhores, e também porque as pessoas que fazem essas falsificações, elas criam alguns artifícios, né? Por exemplo, você pode criar um áudio falso, né, impersonando a voz de outra pessoa, e é possível identificar isso com ferramentas, né, forenses, né, que identificam se algo é feito por IA. Mas se você pegar esse áudio e colocar no microfone do, do telefone, né, ouvindo, como se fosse de segunda mão, né, como se fosse um áudio vazado, aí as ferramentas já não funcionam. Né? Então, uma imagem tirada direto de um gerador de IA é identificável, mas se você tirar um print screen ou tirar uma foto da foto, aí o identificador não funciona direito. Então, é muito difícil de você criar de uma forma muito precisa um identificador do que é fake, o que torna mais complexo para os tribunais eleitorais tentarem diminuir a disseminação disso. Mas, na medida do possível, as regras estabelecidas pelo TSE e pelos tribunais regionais me parecem boas.
1: E, professor, um outro aspecto dessa discussão, talvez a gente esteja até olhando pouco para isso, é que a inteligência artificial, e aí eu quero saber a sua avaliação, se isso é positivo ou não, pode acabar barateando também muitas campanhas, né? Por exemplo, os famosos jingles. Hoje em dia, as ferramentas conseguem reproduzir isso. E por aí vai. Como que o senhor analisa também a IA nesse sentido?
7: Eu acho que existe essa possibilidade, que a gente tem tanto medo, né, de usos ruins, que a gente não fala disso. Então, eu acho que, como você falou, né, o exemplo dos jingles e outras coisas relacionadas à propaganda eleitoral, um candidato com menos recursos pode ter um site melhor, pode ter uma forma melhor de falar das suas propostas, né, pode ter... fazer uma animação para mostrar como que seria a cidade, dado a implementação de uma determinada política. Enfim, eu acho que como a produção de conteúdo, de maneira geral, ela é barateada com a IA, candidatos bem intencionados, campanhas com menos recursos, vão poder fazer coisas melhores. Então, eu acho que existe esse aspecto de democratização, assim, que é relevante falar também.
0: Ô Pedro, e rapidamente aqui, as plataformas digitais têm colaborado suficientemente no combate à desinformação gerada por inteligência artificial? E eu já emendo perguntando também se o senhor acha que o eleitor brasileiro está preparado para conviver com conteúdos produzidos por inteligência artificial.
7: Eu acho que a gente, as plataformas demoraram muito, mas eu acho que elas começaram a se mover, né? Então, se você entra em algumas das redes, né? No LinkedIn, por exemplo, quando tem uma foto tirada por IA, ele mostra facilmente, né? No Twitter, no X, ex-Twitter, também aparece lá um sinalizador. Então, eu acho que as plataformas começaram a se mover para mostrar, quando tem uma postagem feita por IA, que isso tem que ser não banido, né? Porque, como a gente falou, podem ter coisas boas, mas eu acho que elas começaram a se mover. Acho que elas podem fazer muito mais, mas eu acho que já começaram. E o brasileiro, por enquanto, ele está usando muito, e eu acho que vocês certamente estão vendo isso, na zoeira, né? O brasileiro, a quantidade de vídeos com IA sobre o Neymar, né? Falando do tema quente do dia, é gigantesco. Então, os vídeos engraçados por IA, o brasileiro já está convivendo com isso. Então, eu acho que a gente já entrou meio que, digamos assim, no vocabulário visual das pessoas. Agora, a gente sempre teve muita dificuldade, especialmente quanto mais polarizado é o eleitorado, é mais fácil de você acreditar numa mentira do candidato oponente. Não precisava de IA para isso, né? Então, se você acredita que o outro candidato é a pior pessoa do mundo, qualquer história maluca que for colada nele, você vai acreditar. E eu acho que a IA ajuda a, digamos assim, dar provas disso. Você pode pegar uma imagem mostrando ele abraçando um adversário ou fazendo alguma outra coisa que você não gostaria, isso reforça a opinião da pessoa. Então, eu acho que o brasileiro ele não está preparado, não porque ele não tem contato com IA para não notar o que, que é o quê.
1: Certo.
7: Mas eu acho que a gente está com um eleitorado polarizado o suficiente para acreditar em histórias muito cabeludas. Então, o caminho é menos... quer dizer, tem a questão da uhum. literacia digital, né, de você melhorar as ferramentas, mas também tem de baixar a bola e não acreditar em histórias muito absurdas de cara. Né? Esperar, ver se saiu em algum site de notícias, esperar um pouco, né? Não reagir com o fígado. Acho que essa seria a principal dica.
1: Boa. Pedro Burgos, professor do INSPER e fundador da Cointeligência, consultoria em inteligência artificial. Muito obrigado pela entrevista, professor.
7: Obrigado e bom dia para vocês.
0: Bom dia.
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11: 10 horas e 31 minutos, você está no Paulista TMC com muitas informações, principalmente sobre a convocação da seleção brasileira, mas claro que outros assuntos também movimentam o Paulista TMC. A Caixa Econômica Federal começa nesta segunda-feira os pagamentos de maio do Bolsa Família 2026. Os primeiros beneficiários a receber são os que têm NIS com final 1. O valor mínimo do benefício é de R$ 600 por família, com possibilidade de adicionais.
12: Dois conjuntos habitacionais na zona leste de São Paulo. A decisão adiou o sonho da casa própria para 500 famílias no Parque São Rafael. De acordo com o movimento responsável, os empreendimentos possuem autorização da própria prefeitura desde 2018. Já a prefeitura diz que o alvará de habitação perdeu validade.
11: A Parada do Orgulho LGBTQIA+, de São Paulo, acontece no dia 7 de junho, na Avenida Paulista. Porém, segundo os organizadores, o evento perdeu cerca de 60% dos patrocínios privados entre 2025 e 2026. Com menos verba, a edição que celebra 30 anos da parada terá estrutura reduzida e menos trios elétricos.
12: E a Polícia Federal prendeu em Guarulhos um chileno suspeito de injúria racial e homofobia também. contra um tripulante da Latam. Segundo a investigação, o homem tentou abrir a porta da aeronave durante um voo entre São Paulo e Frankfurt. Após ser confundido pela equipe, ele teria feito ofensas racistas e homofóbicas contra um funcionário da companhia aérea. Agora são 10 horas e 33 minutos.
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11: 10 horas e 33 minutos, a cidade de São Paulo registrou aumento de temperatura acima da média mundial no último século, segundo pesquisa da USP. Especialistas apontam que a urbanização interna contribuiu para o aquecimento mais acelerado da capital paulista. E quem tem as informações? A Luísa Mutoni, que já está aqui conosco. Bom dia, Luísa.
13: Bom dia, Fernanda. Bom dia, Tebas, a todos que nos acompanham aqui no Paulista. Pois é, a média aí da temperatura global subiu cerca de 1,2 grau nesses últimos 125 anos, mas aqui na capital paulista esse número foi ainda maior. O crescimento foi de 2,4 graus nas temperaturas máximas e de 2,8 graus nas temperaturas mínimas, que são aquelas que normalmente são medidas ali por volta das 6 horas da manhã. Isso significa então que as noites aqui na capital paulista ficaram ainda mais quentes nessas últimas décadas. E como você falou, Fernanda, esse aumento da temperatura, ele se deve ao fenômeno chamado de ilhas de calor urbano, no qual a vegetação é substituída por asfalto, por concreto, também por edificações, que normalmente são materiais que acabam absorvendo de forma mais intensa o calor, e aí liberam de forma gradativa esse calor ao meio ambiente, que acaba dificultando, portanto, o resfriamento da cidade. Segundo esses pesquisadores da Universidade de São Paulo, nas regiões consideradas a temperatura global.
12: Bom, a gente teve um probleminha aí no áudio da Luísa Mutoni, mas deu para ficar clara a informação que ela passou para a gente, informações que preocupam, inclusive, sobre esse calor acima da média aqui em São Paulo. 10 horas e 35 minutos, a gente continua girando a nossa reportagem, agora com Júlia Takahashi. Vamos falar de vacina, notícia boa, começa hoje a vacinação contra a gripe aqui na capital paulista. É isso, né, Júlia? Bom dia.
14: Bom dia, Rafa, bom dia, Fê.
11: Bom dia.
14: Bom dia a todos que acompanham o Paulista TMC, é isso mesmo, a imunização será feita nas unidades básicas de saúde, as UBSs, de segunda a sábado, das 7 horas da manhã até as 7 horas da noite, sendo que aos sábados as doses também estarão disponíveis nas AMAs, assistências médicas ambulatoriais. O sistema drive-thru também estará disponível neste mês de maio, ele continua aí funcionando. Como você comentou, né, agora é ampliada a vacinação e para a população a partir dos 6 meses, atendendo também adolescentes, adultos e continua com a população de idosos. Desde o início da campanha, atendeu apenas o grupo prioritário e foram aplicadas mais de 1 milhão e 400 mil doses. Então, reforçando, de segunda a sábado, das 7 horas da manhã às 7 horas da noite, nas UBS, e você pode conferir a unidade mais próxima de você pela plataforma Busca Saúde.
11: Obrigada, Júlia Takahashi, sempre trazendo informações importantes, desta vez sobre vacinação. Obrigada, bom trabalho para você. E agora, 10 horas e 37 minutos, o assunto é esporte.
12: É isso, nosso repórter Joel Silva está ao vivo com a gente, conexão agora com o Rio de Janeiro. Ele está no Museu do Amanhã, belíssimo, inclusive, né? Onde Carlo Ancelotti vai fazer a convocação da seleção. Tá todo mundo aqui na expectativa, viu, Joel? É impressionante o chat aqui e as mensagens no WhatsApp sobre a convocação da seleção brasileira. Como é que tá o clima por aí?
15: Muito bom dia, Fernanda. Muito bom dia, Rafael. Todos ligados aqui na TMC. A expectativa é altíssima. Muita gente, inclusive, parando por aqui para acompanhar com toda essa expectativa sobre a convocação da seleção brasileira. Ouso dizer que não lembro de uma outra convocação que gere tanta curiosidade do público. Isso porque o atacante Neymar está cotado para a Copa do Mundo e claro que isso divide as opiniões. Muita gente querendo Neymar na seleção, outros não querendo tanto. A informação aqui da TMC é de que o Neymar estará na lista final do técnico Carlo Ancelotti. A divulgação, a convocação vai ser dita aqui por ele, 5 horas da tarde no Museu do Amanhã, no centro do Rio de Janeiro. 55 nomes estão na pré-lista, que foram encaminhadas que foi encaminhada para a FIFA na última segunda-feira. Desses 55, diminuem para 26 nomes. Dentre eles, né, o que gera mais expectativa é o do atacante do Santos, o Neymar. Mas existem outras dúvidas. O zagueiro Thiago Silva, o goleiro Everton do Grêmio, ex-Palmeiras. Será que o Lucas Paquetá do Flamengo também vai para a Copa? Então são essas as dúvidas que pairam sobre o torcedor brasileiro. O Brasil em busca do hexacampeonato, Copa do Mundo que acontece nos Estados Unidos. Quem for convocado hoje se apresenta na Granja Comaria no próximo dia 27, em Teresópolis. Dia 31 tem um amistoso contra o Panamá no Maracanã. E aí no dia seguinte já segue viagem para os Estados Unidos. Antes da Copa, que começa no dia 13 para o Brasil, tem um amistoso no dia 6 contra o Egito, já em solo norte-americano. É o Brasil em busca do hexa e hoje dará o seu primeiro passo na convocação que está sendo tratada como uma grande festa, um grande evento aqui no Museu do Amanhã. Muita gente por aqui, a expectativa é de 600 jornalistas, inclusive a imprensa internacional também presente para o anúncio da convocação do técnico Carlo Ancelotti.
12: E Joel, rapidamente aqui, né? Eu era criança, era muito, muito novo, mas a convocação de 2002 também gerou muita polêmica na época, porque o Romário era aquela coisa, vai ser convocado o Romário ou não vai e tal. O Felipão não convocou o Romário, mas o Brasil tinha o Ronaldo Fenômeno, tinha o Rivaldo, tinha o Ronaldinho Gaúcho, enfim, e o Brasil conquistou a Copa do Mundo. Mas de fato, né, de lá pra cá, acho que hoje é o dia, é a convocação com maior expectativa. Nós temos uma enquete aqui, Joel, com muita gente respondendo, a nossa audiência participando e muito, que é a seguinte no nosso canal do YouTube, o @TMCNewsBR. Quem não pode ficar de fora da convocação da seleção brasileira? Neymar, Thiago Silva, Hugo Souza ou Endrick? Você responderia o quê no nosso canal do YouTube?
16: Mais ou menos há 3 semanas.
15: Endrick, com certeza. Dessa lista, o Endrick não pode ficar de fora de jeito nenhum. Acho que até tem espaço para todos os outros citados, mas o Endrick, para mim, representa inclusive o futuro da seleção brasileira, não só para essa Copa, mas também para a Copa de 2030, né? Então o Neymar já tem 34, o Thiago Silva já tem 40, Hugo Souza eu acho que também pode constar nessa lista, acho que ele merece mais do que, por exemplo, o goleiro Bento, mas o Endrick, se for para escolher um que tem que estar na lista, para mim é o Endrick.
11: É a nossa reportagem, agitando também a nossa enquete. Obrigada, viu, Joel? Um ótimo trabalho para você. Pessoal, e aqui na TMC começa às 15h o esquenta para a convocação dos jogadores para a seleção brasileira, análises, bastidores, informações quentíssimas, opinião. E a convocação oficial vai ser realizada então no Museu do Amanhã, no Rio de Janeiro, com início previsto para as 17h. Mas o esquenta aqui na TMC começa às 15h. 10h41.
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0: O futebol não para e amanhã teremos os jogos da quinta rodada da Copa Libertadores da América e da Copa Sul-Americana. 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
3: 10h45, você está no Paulista TMC comigo, Fernanda Câmara, e também com Rafael Tebas. E uma mega operação da Receita Federal fechou temporariamente nesta segunda-feira dois shoppings no Brás, no centro de São Paulo, atrás de produtos falsificados, como camisas das seleções de futebol da Copa do Mundo. O shopping 25 Brás e o Estante, que juntos tem cerca de 2.000 lojas, ficarão interditados por pelo menos 2 semanas para que os auditores possam averiguar se há mercadorias em situação irregular.
4: Os lojistas que apresentarem nota fiscal e documentação regular terão a mercadoria liberada, já os produtos sem comprovação serão apreendidos. Mesmo assim, os comerciantes ainda poderão apresentar documentação posteriormente para reaver os itens. As apreensões devem acontecer ao longo, como a Fernanda citou, dessas 2 semanas de forma gradual.
3: 10h46.
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4: 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Eu chamo o Ricardo, então. Manifestantes da causa animal se reuniram nesse domingo na Paulista. Nossa reportagem acompanhou essa manifestação, isso para cobrar justiça em casos recentes de maus tratos e pressionar por leis mais rigorosas, né? Os manifestantes, então, na Avenida Paulista. O repórter Ricardo Sparvo lhe acompanhou.
5: O ato reuniu ativistas, representantes políticos e protetores independentes. Um dos principais símbolos da manifestação foi o caso do Cão Orelha, que aconteceu em janeiro de 2026 e ganhou repercussão nacional, impulsionando protestos em diversas cidades do Brasil. Além disso, os participantes também denunciaram redes sociais que incentivam a violência contra os animais. Como explica um dos ativistas da causa animal, Thiago Labate.
6: São os mesmos aplicativos como Discord, Telegram, que não tem filtro, lá acontece de tudo. E tem outros também chineses, né? Bilibili, Weibo. E até no TikTok também tem essas lives horrendas. Então, a nossa luta é junto com o pessoal pelo da orelha, né? Para que a gente prenda, seja feita justiça.
5: Segundo um dos organizadores da manifestação, o Fernando José da Silva, essa já é a quinta vez que acontece um ato em torno do caso Cão Orelha aqui na Avenida Paulista neste ano. Eles esperavam a presença de vários políticos, mas de acordo com ele, nem todos vieram.
7: Ego. Alguns, muito claro que foi ego. Que é porque fulano vai estar, eu não estarei. Tá, que se diz da causa animal, mas a gente vê que é muito marketing, na verdade, né? Fala da causa animal. Só para vocês terem uma noção, a quantidade de assinaturas que tiveram, né, para aprovação da CPI foi graças ao pessoal do Vozes por Orelha, pela Camila, que ficaram ligando o pessoal para todos os deputados. A gente ficou constrangendo na rede social.
5: Entretanto, o deputado estadual de Santa Catarina, Mário Mota, marcou presença e defendeu a criação de uma CPI para o caso do Cão Orelha.
8: Então, nós esperamos que essa CPI dirima dúvidas, esclareça pontos que ficaram obscuros e que possa, de alguma forma, Santa Catarina responder ao Estado, ao Brasil e ao mundo o que efetivamente aconteceu naquela manhã, naquela madrugada de janeiro com o Cão Orelha na praia.
5: Durante o ato, também foi defendida a criação de um projeto de lei para endurecer as penas contra maus tratos, como explica o deputado federal Felipe Beccari.
9: Esse projeto 2475 de 2025 está na Câmara, está tramitando, já aprovamos a urgência, ele está um passo de

0: para o plenário. Isso em termos práticos, pessoal, o que, que vai mudar? Cometer um crime contra animais com resultado morte, o animal morreu, é cadeia. Não tem benefício, não tem saída temporária, não tem audiência de custódia. A gente acredita que só assim, com esse rigor da lei de crime hediondo, incluindo os maus-tratos nela, que a gente vai conseguir mudar, hein?
1: Os organizadores afirmam que novas manifestações já estão marcadas e que a pressão deve continuar até que as autoridades deem respostas concretas e até que haja mudanças na legislação.
2: A gente vai continuar acompanhando esse assunto, mas o que obviamente a gente sabe é que maus tratos contra animais são inadmissíveis. 10 horas e 49 minutos, a gente dá um respiro agora, porque hoje tem sobremesa e o programa recebe o jornalista esportivo Chico Lang. Claro que a convocação do Ancelotti está entre as pautas também, né? Não poderia ficar de fora, então é hoje, a partir das 14h, aqui na TMC. E agora a gente vai falar de esporte, mas antes da gente chamar o nosso super repórter Fabiano Fará, tem mensagem, várias mensagens aqui no YouTube do pessoal mandando bom dia. Tem a Cristiane, a Liquens, o Rodrigo, a Kathleen, a Lavínia, o Romero, o Eduardo, o Edson. Muita gente mandando aqui bom dia pra gente. E tem uma mensagem aqui da Liquens. Tebas, o Corinthians trocou de lugar com o Grêmio? Fogo, esperava mais. Explica aí pra gente o que é isso.
3: Olha só, nossa audiência me cutucando.
2: É isso?
3: O nosso ouvinte, espectador, me cutucando aqui. O Corinthians perdeu. Que beleza, hein? Que beleza. Eu vou aceitar a provocação. O Corinthians perdeu pro Botafogo 3-1. O Grêmio empatou com o Bahia. E a consequência foi o Corinthians entrar na zona de rebaixamento e o Grêmio saiu, né? O Grêmio tá fora da zona de rebaixamento, ó. Tô de olho em vocês, viu? Tô de olho em você aqui no 100.1.
2: Provocando aqui o Tebas. Mas agora a gente vai fazer mais um contato com o Fará.
3: Exatamente, Fabiano Fará ao vivo do CT Rei Pelé. Fará, Brasileirão, rodada realmente pegou fogo, vários jogos importantes, né? Inclusive o Santos, a gente chegou a citar rapidamente aqui, acabou perdendo em Itaquera, o Corinthians também perdeu. E além dessa expectativa toda em relação à seleção brasileira, né, Fará?
4: Tebas, Fernanda, vou começar aqui essa minha entrada atualizando as notícias sobre o Neymar, que aguarda ansiosamente às 17h para saber se vai estar ou não na lista final de Carlo Ancelotti. E eu disse que passaram informação aqui dentro para mim que o Neymar estava liberado dos treinos. E aí o Neymar, de repente, chega aqui. Ele chegou pelo portão de trás, entrou, né? E está aqui fazendo aquele treino regenerativo na academia. Aí eu questionei, o porquê do atraso? Vocês sabiam? Não, a gente não estava sabendo de nada, mas a informação aqui de dentro é que ele realizou exames médicos protocolares, ele deixou o jogo ontem contra o Coritiba com uma pancada na panturrilha, com um incômodo na panturrilha, e como a CBF exige exames médicos atualizados, o Neymar fez aquele check-up pela manhã, por isso chegou agora há pouco aqui no CT Rei Pelé, não vai para o campo treinar com bola, fica só na academia, daqui a pouco deve ir para casa para assistir à convocação do Carlo Ancelotti. Vocês falavam sobre rodada, né, de Campeonato Brasileiro. O Tebas foi alfinetado aí. Durante algumas horas, o Santos ocupou o lugar do Corinthians. O Santos perdeu para o Coritiba 3-0. O Corinthians nem entrou em campo, tinha passado o Santos já no critério de desempate. Aí o Corinthians fez aquela força, aquele favor para a gente de ir para a zona do rebaixamento no lugar do Grêmio, que nem venceu, né? O Grêmio com um empate com o Bahia fora de casa deixou a zona do rebaixamento. É uma força, né? Vai você lá pro Z4. Não, vai você, Corinthians. Vai você, Santos. É uma brincadeira isso, hein?
3: É inacreditável. Realmente parece que há uma força. Fará, a nossa reportagem, né, como sempre espalhada em vários cantos da capital, do litoral também. Essa informação que você trouxe pra gente aqui, muitíssimo importante. Então o Neymar entrou aí por um, vamos dizer assim, por uma outra entrada, digamos assim. Ele tá nesse
4: instante... Uma entrada alternativa.
3: Uma entrada alternativa e tá nesse instante no CT Rei Pelé, mudando um pouco a configuração inicial. Há algum indicativo ou na sua avaliação isso não indica qualquer tipo de interferência ou relação com a convocação?
4: Não há nenhum tipo de interferência, ele só cumpriu protocolos exigidos pela CBF para cada jogador convocado, ou seja, como ele teve um incômodo na panturrilha no jogo contra o Coritiba, ele passou por exames médicos protocolares esta manhã aqui em Santos, a pedido do Santos Futebol Clube, já atualizou todo o check-up dele para entregar para a CBF, caso seja convocado. Só lembrando que não é só da semana passada que a CBF busca informações sobre a evolução física e clínica do Neymar. Já desde o início do ano, isso vem sendo pedido pela CBF ao Santos, e o Santos fornecendo semanalmente essas informações sobre o Neymar. Hoje, o exame derradeiro, se for convocado, e a informação que temos é que vai ser convocado, já está com o exame prontinho para apresentar lá na CBF, viu?
3: O Neymar, que é um grande driblador, né? Fernanda Câmara, você aqui no 100.1, habilidoso, tentou driblar os jornalistas, mas Fabiano Fará percebeu, então, recebeu a informação dele entrando por uma entrada alternativa. Fará, agora, a especulação também acontece muito em relação à convocação do Ancelotti, essa relação, se o Neymar vai ser ou não chamado. Você tem, inclusive, a informação de que a tendência é que ele vai ser chamado. Agora, nos cenários, né? Eventualmente, se a convocação não vier, ele segue no Santos, termina a temporada ou corre o risco de aposentadoria acontecer de forma antecipada?
4: Oficialmente, ele falou sobre isso ontem na Neoquímica Arena após a derrota do Santos. Ele disse, ué, querem me mandar embora do Santos já? Eu tenho o contrato. Mas assim, nos bastidores, a gente sabe que ele aparecendo na lista final do Ancelotti hoje, ele não deve mais jogar pelo Santos neste semestre, se preservando, ficando à disposição já da CBF, se preparando para a Copa do Mundo. Se o Neymar não aparecer na lista, ele já está fora do jogo quarta-feira do Santos contra o São Lourenço aqui na Vila Belmiro pela Copa Sul-Americana, pelo menos foi a confirmação do Cuca, indo ou não indo para a Copa do Mundo. Aí vai depender muito do Neymar. Ele deve atuar em mais algumas partidas, não deve viajar a Porto Alegre contra o Grêmio, embora seja um confronto direto na parte de baixo da tabela do brasileiro. Deve se despedir aqui na Vila Belmiro contra o Cuenca e Vitória antes da pausa para a Copa do Mundo. E aí o Neymar para e pensa e decide se vai querer continuar no Santos, se vai querer ir para os Estados Unidos ou se vai encerrar a carreira. É muito difícil falar o que vai acontecer com o Neymar. Depende muito da cabeça dele. A decisão é dele, viu, gente?
3: Interessante isso. A gente vê no caso do Corinthians, o Memphis Depay, jogador que deve atuar pela Holanda, né? Obviamente, a Copa do Mundo. Em vários jogos ele não tem jogado, né? Dizem que ele tá ali se poupando. Se o Neymar for realmente convocado, a tendência é essa neste momento. Pode ser que ele não atue mais pelo Santos até a Copa do Mundo, justamente para se preservar fisicamente?
4: Essa é a ideia. Pelo menos a informação que eu tenho é a ideia do staff do Neymar e a ideia do próprio Santos. Porque todo mundo sabe, Neymar voltou ao Santos, ao futebol brasileiro, em fevereiro do ano passado, justamente para isso, para se preparar para a última Copa do Mundo da carreira, para a quarta Copa do Mundo da carreira. Então, como o Neymar disse ontem, né, ele concluiu com sucesso essa caminhada, com muita dor, palavras dele, com muita dor, com muito sacrifício, né? Ele disse, escutando muitas pessoas falarem o que querem de mim, mas cheguei até aqui pronto para servir a seleção brasileira. Então, a ideia é essa, que o Neymar não atue mais pelo Santos, já ficando à disposição da CBF, antes mesmo da apresentação oficial que o Carlo Ancelotti vai querer.
2: Obrigada, Fará. Um ótimo trabalho para você, que a gente sabe que você vai ter muito pela frente. A gente está ligadinho, então, nos bastidores aí, no Esquenta, a partir das 3 horas da tarde aqui na TMC. Valeu. E agora 10
4: Valeu,
2: horas...
4: Valeu, gente. Tchau.
2: Valeu. 10 horas e 57 minutos. Como está rolando a enquete aqui no YouTube, o assunto, né? Seleção brasileira, quem não pode ficar de fora da convocação? Neymar, Thiago Silva, Hugo Souza ou Endrick? Já temos resposta.
3: Temos resposta sim, Neymar com 42%, mas foi muito equilibrado, viu? Endrick na segunda colocação com 38%, então de fato um equilíbrio muito grande. Thiago Silva com 11%, Hugo Souza com 9%. Essa é a nossa enquete. Muito obrigado por você ter participado, você aqui no nosso canal do YouTube, o @TMCNewsBR.
2: Muito obrigada, ouvinte. Obrigada, Rafael Tebas.
3: Valeu, valeu, Fernanda Câmara. E vem aí.
2: Vem aí o Trend das 11 com novidade, hein? Não perca.
3: Valeu.
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0: 11 horas mais 2 minutinhos, estamos chegando ao vivo para todo o Brasil com mais um Trend das 11. Depois daquele fim de semana de muita informação, de muita passada na tela, para saber o que está acontecendo, o que, que é tendência, o que está trendando no Brasil e no mundo. Segunda-feira não para não, a gente continua os trabalhos por aqui, a partir de agora, até o meio-dia no nosso Trend das 11 ao vivo para todo o Brasil. E hoje um trend diferente, com estreia, com novidade ao meu lado na bancada, sempre apresentando o Trend das 11, Pietra Mesquita, a partir de agora. Bom dia para você, Pietra Mesquita.
1: Bom dia, Thiago. Bom dia você que está acompanhando a gente aqui na programação da TMC. Um grande prazer, obrigada pelas palminhas. Um grande prazer estar assumindo aqui essa bancada com você, Thiago. Vamos trendar bastante aí,
0: bastante,
1: né?
0: Bastante, bastante, porque tem assunto, aliás, mas antes da gente partir para os assuntos, deixa eu mandar um beijão aqui pro pessoal que começou tudo isso, a Carol Gazal, o Marcos Lacerda, a Rafa Soares, né, o pessoal de Brasília, Rio de Janeiro, o pessoal de São Paulo. Aliás, nos últimos dias também, Marcela Franco, um beijo para você. Aliás, para toda a equipe que começou aqui os trabalhos no Trend das 11. Vamos tentar não deixar a peteca cair. Vamos seguir com os trabalhos a partir de agora, portanto, atualizando, contextualizando tudo para você. Inclusive, já fazendo aquele convite pro pessoal acompanhar as redes sociais, né?
1: É isso, gente. Ó, vai lá no @tmcnewsbr, tanto no Instagram, TikTok e também no YouTube para ver o nosso rostinho. Você que está sintonizado no rádio, tem como também assistir a nossa transmissão. Então, @tmcnewsbr, a gente te espera, viu?
0: E para você que está no rádio também, bora nessa juntos até o meio-dia. Vamos lá com as manchetes, os destaques do nosso Trend das 11.

0: Os principais destaques a partir de agora aqui no nosso Trend das 11, Transamérica é TMC. Quem escuta sabe, quem escuta em São Paulo sintoniza 100.1 FM, no Rio de Janeiro é 101.3 e no Brasil inteiro, pro mundo todo, é o grande dia, hein? Ufa, finalmente chegou! Seleção brasileira será convocada por Carlo Ancelotti para a Copa do Mundo hoje mesmo. Nesta segunda-feira, coloca aí a partir das 3 horas da tarde, tem transmissão ao vivo, minuto a minuto, da programação aqui da TMC para todo o Brasil. E o grande evento que acontece, inclusive, no Museu do Amanhã, mas é hoje mesmo, Museu do Amanhã no Rio de Janeiro, que terá o treinador anunciando, portanto, aí os 26 escolhidos, os 26 convocados aí para essa campanha em busca do hexacampeonato mundial. Mas como eu falei, a partir das 3 horas da tarde, a sintonia é aqui na TMC.
1: Vai escolher, né, 26, mas o nome mais cotado é Neymar, né? Então vamos saber hoje, viu,
0: fica
1: gente?
0: Fica a questão, é isso aí.
1: Fica aí. E olha, antes da estreia, a seleção vai fazer 2 amistosos de preparação contra 2 seleções classificadas para a Copa do Mundo, que é o Panamá, né, do grupo L, e o Egito, do grupo G. No dia 31 de maio, a Amarelinha encara os panamenhos no Maracanã, às 18h30 da tarde, na partida de despedida aí da torcida brasileira. E olha, os ingressos foram já esgotados, já no primeiro dia de vendas aí, no público geral, viu? Então não tem como mais comprar para conferir. Quem comprou, comprou. Quem não comprou, não compra mais. E no dia 1º de junho, a delegação embarca, então, para os Estados Unidos, onde, no dia 6, vai ter aí os egípcios pela frente no Huntington Bank Field, em Cleveland.
0: Muito bem. Para você em Curitiba, no 100.3 no FM, para você em Brasília, 100.1 na sintonia, a gente continua falando que a CBF anunciou a música Bate no Peito. Essa daqui. Essa mesmo. Ó, ouve um trechinho. Sou brasileiro, bate no peito. Essa música como trilha oficial da seleção brasileira para a Copa do Mundo 2026. Então essa canção, ela será utilizada nos estádios durante a partida do Brasil em momentos pontuais ali do jogo. A faixa reúne Ludmilla, João Gomes, Zeca Pagodinho, Samuel Roça e vem com produção de Papatinho. Isso mesmo, segundo a entidade, a escolha busca representar diferentes estilos da nossa música brasileira.
1: Timaço aí pra essa música, né? Agora vamos mudar um pouquinho de assunto, gente, porque o foco nesse momento é Brasília, tá? O presidente Lula, ele avisou a aliados que pretende reenviar ao Senado a indicação de Jorge Messias para vaga aberta no Supremo Tribunal Federal, mesmo depois da rejeição inédita sofrida pelo chefe da AGU. No Palácio do Planalto, a derrota passou a ser tratada aí como uma afronta política ao governo e à prerrogativa presidencial de indicar ministros da corte.
0: E para você em Belo Horizonte, em 88.7 no FM, para a turma de Recife, 92.7. É a sintonia e mais da metade dos brasileiros se opõem à possibilidade de diminuir as sanções aplicadas aos responsáveis pela invasão à sede dos três poderes naqueles ataques de 8 de janeiro. O levantamento do Instituto Quest aponta que 52% dos eleitores rejeitam a medida, enquanto 39% apoiam e 9% não souberam responder. Juntos até o meio-dia, bora nessa, porque o Trend já tá no ar.
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0: Ah, Pietra Mesquita, antes da gente fazer o giro com as nossas reportagens, atualizar o feed, vamos dar aquela passadinha, aquela navegada em tmc.com.br, site de notícias, informação, conteúdo, muita interação para você. E hoje no 360, nosso programa aqui das 7 horas da manhã, recebemos aí o candidato Renan Santos. E ele falou, ó, estou completamente no jogo para ir pro segundo turno, tá confiante. Aí o candidato, portanto, aí o pré-candidato à presidência, que participou, portanto, da nossa programação no TMC 360. Falou de diversos assuntos, elogiou Flávio Dino, falou de Flávio Bolsonaro, enfim, né? Deu umas cutucadinhas, mas o que ele falou, quais foram as polêmicas, as frases de efeito, você acompanha clicando lá, tmc.com.br. E tem outros destaques além da política, a gente fala de economia, falamos ali no nosso site da prévia do PIB, que mostra um crescimento de 1,3% no primeiro trimestre desse ano. É claro, muitos destaques para o esporte e as dúvidas de Carlo Ancelotti antes da convocação para a Copa do Mundo 2026. Então, tá curioso? Notícias do esporte, entretenimento, Brasil, economia, do mundo todo? É só acessar tmc.com.br, Pietra.
1: É isso, inclusive por lá a gente vai estar tendo uma cobertura bem legal, né, da convocação, que inclusive acontece hoje. E por falar em convocação, a expectativa do torcedor brasileiro, obviamente, né, tá voltada aí pra tarde dessa segunda-feira, hoje, quando a seleção brasileira anuncia oficialmente os convocados, então, para essa Copa tão esperada. Será que o Hexa vem?
0: Será?
1: Gente? Ai, gente.
0: Será que Neymar vai? Será que o Hexa vem? Que será que vai acontecer hoje?
1: Muitas dúvidas aí, né? E direto do Museu do Amanhã, que é onde vai acontecer essa convocação, onde Carlo Ancelotti vai estar lá falando o nome dos 26 convocados, quem acompanha toda a movimentação é o repórter Joel Silva. A gente vai se conectar com ele nesse momento. Joel, como é que tá a expectativa por aí, a expectativa dessa convocação? Me conta.
3: Tudo bom? Muito bom dia para vocês. Ó, tô aqui do Museu do Amanhã, daqui a pouquinho, 5 horas da tarde, vai ser confirmada a lista de convocados para a Copa do Mundo. E claro que o assunto principal é o Neymar. Ele vai ou não vai? Então temos aqui o Neymar para poder falar com a gente. Neymar! Neymar Júnior, presente aqui na TMC. Vai ser convocado ou não vai?
4: Tem dúvida, pai? É Neymar mais 25.
3: Neymar mais 25?
4: Com certeza, filho. Sem eu não tem jeito.
3: Então vamos ver o que o Vinícius Júnior acha disso. Vinícius Júnior tá aqui presente também pra falar com a gente. Você quer o Neymar na Copa?
5: Eu já peguei a minha camisa 10, já deixei pra ele separado e vou usar 7.
3: Ah, é?
5: Com certeza.
3: Ó, e o Paquetá tá aqui também. Paquetá, falaram que se o Neymar for pra Copa, você não vai. E aí?
6: Rapaz, vai... Vai ter os dois lá, anota aí que eu tô falando, o trio aqui vai ter que estar lá, e se bobear o P9 ainda vai estar lá, o Pedrão, nosso Pedro lá.
3: É, tem espaço pra todo mundo não, só tem 26 convocados, a lista a gente vai conhecer às 5 horas da tarde. Neymar, de acordo com a apuração da TMC, está bem cotado para ser convocado, assim também como o ex-zagueiro do Fluminense, Thiago Silva, né? São as dúvidas que giram aqui em torno da própria imprensa que já está posicionada aqui para a convocação. Cerca de 600 jornalistas acompanharão esse evento que é tratado pela CBF como um evento de luxo aqui no Museu do Amanhã.
0: Sensacional. Ô Joel, sensacional. Antes de liberar aí as figuras, né, o trio, vamos ver se o trio vai pra Copa aí, né? O Neymar, o Paquetá e o Vini Júnior. Eu quero saber se o Paquetá tem aquela dancinha no pé. É, porque lá ele tem.
3: Ah, é verdade.
0: Botou banca. Eu quero saber se ele tem dancinha
3: no pé. Olha só. Cadê a dancinha do Paquetá, já que você é o Paquetá?
1: Tem, um pouquinho. Se depender da dancinha,
0: tem o gigado. Tem o gigado, Joel. É isso aí.
3: Tem o gingado.
0: Quem quiser acompanhar, obviamente, né, o nosso Paquetá lá do Museu do Amanhã, é só acompanhar nosso trend aqui no youtube.com/tmcnewsbr. Joel, um abraço pra você. Bom trampo por aí, bom trabalho. Então, a partir das 3 horas da tarde, tem a nossa programação especial aí pra convocação da Copa do Mundo. E como o Joel falou, 5 da tarde, portanto. Aí sim, tem a convocação, os 26 escolhidos do Carlo Ancelotti, é claro, a torcida e a cobertura é aqui da TMC. Valeu demais, daqui a pouco a gente faz outro giro pelas nossas praças. Por enquanto, Pietra, vamos atualizando aqui o feed?
1: Vamos lá, vamos nessa.
0: Apareceu aqui pra mim que a Coreia do Sul entrou em alerta máximo para evitar uma greve histórica da Samsung Electronics. Isso mesmo, o governo afirmou que pode recorrer até mesmo à arbitragem emergencial para impedir a paralisação, que é considerada uma ameaça direta à economia do país. As negociações entre Samsung e o sindicato retornam hoje, portanto, nesta segunda, dia 18, com mediação oficial do governo. Então, o temor que acontece, isso importa bastante para a gente, porque impacta no mundo todo, obviamente, e é o temor de uma interrupção nas fábricas de semicondutores que acabe provocando prejuízos, além de impactos bilionários aí globais na cadeia de tecnologia. Então, segundo o premier Kim Min-seok, apenas um dia de paralisação pode gerar perdas de até 1 trilhão de wons, que é a moeda local. A Samsung representa quase um quarto das exportações sul-coreanas e qualquer pausa aí na produção pode afetar, obviamente, milhares de empregos. E a gente não não fala apenas da Coreia do Sul. Milhares de empregos no mundo todo, né? E o mercado internacional de chips, inclusive, vão ficar atento, atualizando o feed, dando F5 o tempo todo para saber se haverá ou não essa paralisação da Samsung na Coreia do Sul.
1: Porque tá todo mundo aí, né? A gente não quer que afete.
0: Não.
1: Bom, atualizando aqui também o nosso feed, vamos lá, ó, o governo de Malta e a OpenAI anunciaram no último sábado um marco histórico aí na democratização da tecnologia, que olha isso, gente, a iniciativa aí, AI for All, na tradução ali literal, é IA para todos, inteligência artificial para todo mundo. O programa piloto, com duração inicial de 1 ano, vai oferecer assinaturas gratuitas do ChatGPT, pois é, ChatGPT Plus, viu? Para toda a população do país europeu, incluindo os cidadãos aí maltenses, né, que vivem no exterior. O movimento é o primeiro do tipo no mundo, onde um estado subsidia diretamente a versão premium de uma inteligência artificial em escala nacional. Pois é, o grande diferencial, gente, desse projeto está na sua contrapartida educacional, tá? O governo maltês, ele não está apenas distribuindo esses acessos, mas também vinculando ali a liberação do benefício à conclusão de um curso de capacitação em inteligência artificial. Ou seja, o pessoal vai ter aí essa oportunidade de ter o ChatGPT Premium para se capacitar ainda mais na questão de inteligência artificial. Gostaria, viu?
0: Gostaria. Aqui também, nosso país, por que não, né? Que Malta é pequenininho.
1: Por favor, gente. Dá, Brasil? Né? Ah, não? Quem sabe?
0: Quem sabe?
1: Eu
0: quem
1: gostaria.
0: Sabe futuramente, né? Pois é, a gente atualiza o feed. Ó, pergunta para você. Você gosta de observar as estrelas? Fica olhando pro céu o tempo todo? Tem telescópio, tem binóculo, não adianta muito, né? Tem que ter um telescópio bacaninha. Aliás, a sua cidade tem que contar também, né, com a poluição visual ali do céu, né? Hoje, por exemplo, São Paulo, tá tudo meio cinza, garoando, dá pra ver absolutamente nada. Mas a notícia que a gente traz, e atualizei o feed, apareceu aqui pra mim, é que com o aumento da poluição luminosa nas cidades, tá existindo aí uma nova tendência de viagens que tá explodindo, não só aqui no Brasil, no mundo inteiro, que é o astroturismo. Já ouviu falar? Tá bombando essa palavrinha, tá trendando nesta segunda-feira, porque tá trazendo também, arrebatando números astronômicos, podemos dizer assim, né? Esse mercado, ele é focado em observar o céu estrelado e também fenômenos espaciais, que já movimenta, ó aí, ó, cerca de 10 bilhões de dólares e deve dobrar de tamanho até o ano de 2035. O que acontece? Teve uma pesquisa recente que está apontando que 62% dos viajantes, eles têm interesse em destinos com céus escuros preservados. Para atender a demanda, existem hotéis de luxo, por exemplo, na Islândia, nas Maldivas, até no Chile, em determinada localidade, que já oferecem observatórios privados, teto de vidro nos quartos e astrônomos de plantão como guias. Ó, que beleza, deve sair carinho também. Além do retorno financeiro para os hotéis, esse passeio, eles têm trens noturnos, o movimento ajuda a preservar ecossistemas que dependem da escuridão para sobreviver, portanto. E os cientistas também apontam que pessoas que se conectam com o céu noturno relatam maior felicidade e melhor saúde mental. Mas como a gente se ponderou aqui, dependendo da localidade do Brasil, você tem uma boa visibilidade do céu noturno, né? Mas
1: o
0: não
1: interior,
0: é.
1: Né?
0: Então, quanto mais para dentro do mapa, menos luminosidade, melhor para observar o céu. Mas no mundo inteiro tem esse fenômeno, portanto, astroturismo, que tá movimentando bilhões e bilhões de dólares.
1: Muita gente indo pra Finlândia também, sabe? Ver a aurora boreal.
0: Eu queria também, hein?
1: Gente, não.
0: Aí tá fácil, né?
1: Ei, Deus.
0: Tá fácil.
1: Bom, vamos lá, vamos seguir nossa programação aqui, porque a gente vai voltar pro Rio de Janeiro, porque, obviamente, hoje, né, a gente não fala de outra coisa a não ser convocação aí da seleção brasileira pra essa Copa de 2026. E olha, já tá movimentando as ruas do Rio de Janeiro por lá essa convocação, e a expectativa dos torcedores pra conhecer aí os 26 nomes escolhidos por Carlo Ancelotti toma conta da cidade, do meu Rio de Janeiro, inclusive, viu? Inclusive lá nos arredores da Gávea. E quem acompanha essa repercussão toda por lá e conversa aí com os brasileiros é o repórter Rafael Alves. Rafa, me conta, como é que tá o clima por aí antes dessa convocação? Todo mundo animado?
7: Tudo muito animado, Pietra. Muito bom dia para você, para o Thiago e para todos os nossos ouvintes. A ansiedade vai tomando conta cada hora que vai passando, porque vai chegando mais perto da hora de a gente saber quem serão os 26 convocados que vão representar o Brasil na Copa do Mundo desse ano. E por que eu estou falando aqui da Gávea, na zona sul do Rio de Janeiro, sede do Flamengo? O Rubro Negro é o time com mais nomes na pré-lista da seleção brasileira. São 7 nomes que podem ser convocados hoje por Carlo Ancelotti, técnico da seleção brasileira. A gente está falando de nomes como Danilo, que ele já antecipou que vai estar nessa lista de hoje, o zagueiro Danilo. Outros dois zagueiros também têm a possibilidade, que são Léo Pereira, Léo Ortiz. O lateral, Alexandro, é outro nome possível para essa convocação de hoje, além do meio-campista Lucas Paquetá e dos atacantes Samuel Lino e Pedro. Esse, conversando aqui com as pessoas, é um dos preferidos para aparecerem nessa lista de hoje, os favoritos dos rubros negros. E claro, também tem a dúvida pairando sobre o nome de Neymar, se todo mundo na ansiedade de saber se ele vai ou não. E eu conversei com algumas pessoas que se dividiram entre levar ou não o Neymar. Vamos ouvir.
8: O Neymar tem que estar, porque ele é o nosso jogador referência. Ele é o nosso jogador, aquele que todos os jogadores vão correr para ele, vão dar a vida para ele, porque sabem a importância que ele tem.
9: Eu torço muito pelo Neymar, mas eu não acho que vai fazer muita diferença com ou sem ele, não, porque tem muitas lesões.
10: Como brasileiro, eu falo, no momento ele tá fora.
11: Por quê?
10: Porque ele não vem desempenhando um futebol bom há muito tempo. É um jogador muito polêmico, digamos assim, muito polêmico de passagem.
12: O Neymar é um braço forte, entendeu? Eu acharia que ele podia estar na Copa, entendeu?
7: Além aqui do Flamengo, falando dos times do Rio de Janeiro, o Vasco também tem uma possibilidade, que é o lateral Paulo Henrique, que já foi convocado nesse ciclo da seleção brasileira e também está na pré-lista. E concorrendo com ele tem o lateral direito também, Vitinho, do Botafogo, junto com o volante Danilo. Esse sim deve aparecer na lista do Carlo Ancelotti de hoje, mas a gente só vai saber de fato quem serão os 26 a partir das 5 da tarde na convocação que vai acontecer no Museu da Manhã, no centro aqui do Rio de Janeiro. É claro que nossos ouvintes vão ficar sabendo tudo aqui pela TMC. Eu volto com vocês.
0: Com certeza, Rafa. Um abraço para você. Aliás, o ouvinte TMC já começa a saber desde as 3 da tarde. Aquele esquenta oficial aqui na nossa programação. Programação especial por conta dos 26 convocados. E hoje vai ser a última vez que eu pergunto isso, Pietro e Rafa. Neymar vai ou não para a seleção? Porque essa pergunta, pelo amor de Deus, né? O pessoal tá fazendo há 2 meses, pelo menos.
1: Gente, verdade.
0: Então aqui no nosso WhatsApp, no 11972211001, você tem o seu último dia, a última chance de se manifestar e dizer: vai Neymar, não vai Neymar, convocaria, não convocaria, manda aqui pra gente no 11972211001. Já tem uma participação aqui do Alessio, opa, mandando aqui, ó, convocação de um ex-jogador. Neymar é ex-jogador, não vai. É isso aí, o Alessio tá descendo o sarrafo aqui, então, portanto, você pode participar opinando a favor ou contra no 11972211001. Prometo que é a última vez que eu faço esse tipo de pergunta.
1: Eu te pergunto,
0: aqui no ar.
1: Vai ou não vai, Ti?
0: Eu acho que ele vai.
1: Vai.
0: Acho que o Ancelotti vai ceder e vai levá-lo. Mas saberemos hoje às 5 horas da tarde. Vamos atualizar o feed?
1: Vamos lá, vamos nessa.
0: Sabe quem vai pro top 1 do Spotify? Já foi. Esse já foi, tá garantido. Michael Jackson. Atualizei o feed aqui.
1: Rei.
0: E o rei do pop, ele não decepciona nunca. Aliás, foi impulsionado, a gente sabe, pela cinebiografia Michael Jackson. E acabou se tornando aí, portanto, o artista mais ouvido do planeta nessa última semana, superando fenômenos atuais, que a gente já sabe, Taylor Swift, The Weeknd, o próprio Bad Bunny. Agora, o filme mal chegou aí aos cinemas e já se consolidou como uma das maiores bilheterias do ano, também ultrapassando a impressionante marca de US$600 milhões, arrecadados, portanto, de forma global. E o sucesso das telas acabou transbordando direto aqui, ó, pro fone de ouvido, falando de música. Lançada há mais de 40 anos no lendário álbum Thriller, de 1982, a faixa Billie Jean, essa que você ouve, batida inconfundível, incomparável, Billie Jean alcançou pela primeira vez na história a posição número 1 no chart global do Spotify. Então, para você ter uma ideia do tamanho desse revival, o Michael Jackson emplacou 15 músicas no top 200 global da plataforma, com Beat It na 5ª posição, Don't Stop Till You Get Enough na 7ª colocação também. E aqui no Brasil, o rei do pop invadiu os charts nacionais, colocando Billie Jean na 24ª posição, Beat It na 44ª posição, direta no top 50 do país. Ou seja, tá muito bem cotado aqui no nosso Brasilzão, mas o rei do pop tá liderando, portanto, o artista mais ouvido no Spotify
1: globalmente
0: na última semana. semana. Você ouviu Michael Jackson alguma vez? Oh. Ouviu. Deu play. Manda aí pra gente, quero saber.
1: Tenho certeza. Inclusive, vale lembrar que a tendência é crescer ainda mais,
0: ainda
1: né?
0: Ainda mais.
1: Porque teve esse primeiro filme. Quem assistiu o filme sabe que tem a segunda parte. Então, na segunda parte, vem aí ainda vem. Mais Michael Jackson.
0: Mais música.
1: Teremos mais música aí com toda certeza. Agora, continuando aqui, atualizando o nosso feed, vamos falar de videogame. Você
0: Bora.
1: Curte videogame?
0: Eu
1: Você curte
0: sou,
1: videogame?
0: Eu não sou muito do game, mas eu quero saber do ouvinte. Joga?
1: Vai
0: é
1: lá.
0: Do videogame?
1: Coloca lá, DDD11972211001, manda pra gente lá, porque temos novidade, viu? Bastou aparecerem aí páginas de GTA, né, GTA 6, em lojas internacionais pra internet entrar em modo de contagem regressiva. Pois é. Rumores sobre o início da pré-venda do jogo movimentaram aí fãs nessa segunda-feira, mesmo sem a confirmação oficial da Rockstar Games ou da Take-Two, gente. Pois é, a expectativa ela foi tão grande, né, que as ações aí da Take-Two dispararam no mercado financeiro, mostrando então o tamanho da ansiedade em torno daquele que já é tratado como um dos lançamentos aí mais aguardados da história dos games, né? GTA tá no GTA V, muita gente falando então sobre GTA 6 e parece que vem aí demais, viu? Enquanto, né? Enquanto isso, os fãs seguem fazendo o que sabem de melhor, que é criando aquelas fanfics, né? Aquelas teorias que a gente gosta bastante e tratando qualquer então detalhe como possível anúncio. Porque, gente, no universo de GTA, até rumor vira evento. Eu falo por mim mesmo que eu gosto de um GTA,
0: Gosta.
1: Entendeu? Eu gosto de um GTA.
0: E você aí, você é do videogame? Aliás, na redação o pessoal tava num debate acalorado, falando dos valores, vai ser caríssimo, passar de R$400.
1: Tem. Mas você que tá esperando bastante, já guarda aquele dinheirinho. Tá
0: Exatamente.
1: Tudo certo, né?
0: Tá vai tudo guardando, certo. Vai guardando um dinheirinho. Atualizei o feed e não dá outra. É seleção brasileira, é o dia da primeira convocação, que sempre, obviamente, transforma o torcedor em analista, técnico, investigador, tudo no mesmo tempo. Então, nesta segunda-feira, ansiedade tomando conta do nosso país e a gente fica na espera aí dos primeiros nomes que vão ser escolhidos por Carlo Ancelotti, treinador italiano que chega cercado de prestígio, mas também de pressão. Fazia tempo que eu não vi uma convocação repleta aí de pressão para a Copa do Mundo. Lá em 2002, quando o Brasil ganhou, né, faturou, portanto, aí o Penta, o Felipão foi muito pressionado, se quiser fazer ligar as coisas.
1: Será que é um sinal?
0: Quem sabe é um sinal, porque Ancelotti tá muito pressionado, né? E curiosidade vai além também dos titulares. Agora a discussão gira em torno de possíveis surpresas. Eu sei que muita gente tá cansado de ouvir falar de Neymar, mas tem possíveis surpresas, né? Veteranos que podem retornar ou então jovens que tentam cavar espaço nesse novo ciclo aí para a próxima Copa do Mundo. Entre os goleiros, o Everton, será que vai, não vai? Será que o Endrick vai? Tem muita gente questionando isso, né? Com a possível ida do Neymar, não vai Endrick? Quem fica de fora, né? Enfim, são muitos os debates. Entre os mais comentados, tem nomes consolidados que continuam treinando, além de Neymar Júnior, obviamente, nessa manhã, que é o do Vini Júnior, por exemplo, homem de confiança de Ancelotti, já que, né, tiveram contato no Real Madrid,
1: sim, verdade,
0: né, em tempos de clube e tudo mais. Agora, essa primeira convocação também, ela carrega alguns recados. Cada ausência pesa tanto quanto cada novidade. A gente pode colocar dessa forma. Agora, o torcedor quer entender qual será a cara desse Brasil. Mais experiência ou mais renovação? Mais Europa ou mais olhar atento ao futebol nacional? Como o Rafael trouxe agora do Rio de Janeiro, pelo menos 7 possíveis nomes que devem vir lá do Flamengo, não sei se todos, mas 7 são contados. Enfim, a resposta 5 horas da tarde, lembrando você que a nossa programação ela começa a partir das 3 horas. 3 da tarde já sintoniza no radinho, mantém aí no FM na sua cidade, acesse o nosso YouTube, @TMCNewsBR, fique atento também por conta das nossas postagens nas redes sociais e, é claro, navegue nosso site tmc.com.br. Ó, não tem rádio com melhor cobertura sobre a seleção brasileira, principalmente num dia como o de hoje. É só sintonizar a programação da TMC, você fica por dentro do lance dos primeiros nomes dos convocados de Carleto, Carlo Ancelotti, ao longo desta segunda-feira.
1: TMC é oficial, viu, gente? É isso. Cola com a gente. Atualizando aqui o nosso feed, vamos lá, vamos falar de Rick and Morty. Vocês curtem Rick and Morty? Ó, quem pegou, pegou. Desenho. Pois é. Rick and Morty já tem data aí pra voltar ao universo do caos, viu, gente? A 8ª temporada vai estrear no dia 25 de maio, ali nos Estados Unidos, com a exibição pela Adult Swim e streaming ali no dia seguinte pela HBO Max e Hulu. Pois é, a nova fase aí chega cercada de muitas curiosidades, porque, né, vai ser a segunda temporada, vale lembrar, completa, sem Justin Roiland, afastado, que foi afastado aí da produção em 2023. Então teremos essa aí, essa nova fase, né, do desenho. E pra surpresa de muita gente, a série segue vivíssima, tá bom? E aparentemente tão caótica quanto sempre. Pois é, segundo a divulgação aí, os novos episódios, eles prometem continuar misturando ali ficção científica, né? Um humorzinho meio absurdo, bem ácido, assim. Pois é. Crises existenciais também. Basicamente, uma terapia familiar bem gostosinha. Pois é, só que interdimensional. E é isso, gente. Agora, então, temos novidade de Rick and Morty. E é aquela, sempre aquela sériezinha conf, né? Eu costumava assistir bastante. Eu acho que tem uma galera aí que curte Rick and Morty pra ser aquela série pra se divertir e rir um pouquinho, certo, Tio?
0: Certíssimo! É um dos assuntos mais comentados ao longo desta segunda-feira. Se tá comentando, se tão repercutindo, a gente contextualiza aqui pra você no nosso Trend das 11. Ó, daqui a pouquinho tem mais notícias relacionadas à Copa do Mundo. Ih, tem um asteroide que vai passar perto da Terra. Ao longo desta segunda-feira, calma, tem que ser depois da convocação. E depois do intervalo, a gente vem com mais informação para você aqui no nosso Trend das 11.

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1: E a notícia que importa para você que sintoniza 100.1 no FM aqui em São Paulo, notícias do mundo da bola com ele, Leandro Boldakian. Bom dia para você, Leandro.
2: Tudo bem, Thiagão, Pietra, muito bom dia para vocês. Daqui a pouco tem o Papo de Craque TMC, primeiro tempo aqui para São Paulo. E vamos, claro, né, debruçar em cima dessa lista do Carlo Ancelotti. Expectativa lá em cima, confesso que não lembro de um evento, né, a convocação da seleção, muito por conta de várias questões que estão acontecendo. Sim. Jogadores que estão garantidos, mas que talvez não estejam no bom momento, dúvidas nas posições. Então é um dia especial, afinal de contas, são os 26 que vão tentar trazer o Hexa para o Brasil.
1: Então, além da nossa programação especial a partir das 3 horas da tarde, mas calma, tem o Papo de Craque primeiro tempo, meio-dia em ponto, você com os seus cavaleiros da tábula,
2: Oval. E a dama, né?
1: E a Renata
2: Saporito, com o Ricardo Melo e Vandrago, e claro, né, todos os repórteres, bastidores, galera do Rio de Janeiro. Vai ser um dia bastante especial, além, claro, do futebol brasileiro, né? O futebol do Campeonato Brasileiro que tá pegando fogo.
1: Ricardo Melo com gravata ou sem gravata?
2: Não tem como
1: não
2: usar
1: tem
2: gravata.
1: Não tem como, né? Então vai.
2: Gravata
1: vai.
2: Não fecha.
1: O traje informal mesmo, a partir do meio-dia. Tem Papo de Craque primeiro tempo. Abraço, Lelê.
2: Até mais, gente. Valeu.
3: Beijo. Beijo.
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0: Juntinhos até o meio-dia com o nosso Trend das 11. Vamos aqui na nossa programação TMC comigo, Thiago Matheus, com Pietra Mesquita. A partir agora comigo nessa jornada de olho na telinha, né, Pietra?
1: De olho na telinha, sempre atualizando o nosso feed, certo, gente? Dando aquele F5, porque o que não tá faltando aqui é trend pra gente comentar, não é isso, Thiago? É
0: claro, e o ouvinte comenta também. Você pode mandar o seu recado aqui no 11972211001. Mas eu reforço para você não deixar de seguir as redes sociais da TMC, aí você fica por dentro dos assuntos mais comentados do dia no Brasil e no mundo, @TMCNewsBR, pro Instagram, pro TikTok, navega no nosso site também, tmc.com.br. 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
1: E a coisa gente... é fácil, né?
0: Facinha.
1: Só um nome só, gente. Vai lá, TMCNewsBR, tranquilo.
0: Muito bem. Vamos fazer conexão agora com Curitiba, porque tem expectativa, obviamente, pela convocação da seleção brasileira de norte ao sul do país. Todo mundo só fala de seleção brasileira. É o assunto que mais está trendando nesta segunda-feira, portanto. E direto de Curitiba, a Isabela Miranda, ela conversa com os torcedores, inclusive, e acaba acompanhando aquela ansiedade, né, da população brasileira pelos nomes escolhidos de Carlo Ancelotti para a Copa do Mundo. Eu quero saber de onde você fala agora, Isa, e qual que é a movimentação? O pessoal tá mais empolgado ou ainda tá um pouquinho devagar? Vai esquentando aos poucos com o anúncio oficial. Bom dia para você.
2: Bom dia, Thiago. Bom dia, Pietra. Olha, eu conversei com muita gente por aqui, fiz várias perguntas aqui para os torcedores. Torcedor de geração que não é nem traumatizado com 7-1. Olha só, a gente que nasceu até depois do 7-1 por aqui. Mas assim, tem gente que acha que o Neymar vai, tem gente que acha que o Neymar não vai, tem gente que acha que o Brasil vai ser hexa, tem gente que não tá muito esperançosa, que acha que tá faltando muita coisa aí na seleção. A galera tá bem dividida aqui em Curitiba. Mas olha só, eu conversei com uma fofura que é a Helena Moraes. A Helena estava com a pré-lista dela já pronta. Então, se o Carlo Ancelotti está ouvindo a TMC, eu tenho certeza que ele está ouvindo, e ele está com alguma dúvida, a Helena está aqui para passar todas as informações e para trazer aí um pouco mais do que ela acha que pode ser um bom ataque e quem que ela acha que vai estar no gol. Olha só, vamos escutar.
1: Quem que você acha que vai ser o ataque do Brasil? Conta para mim.
3: Ah, eu acho que no ataque vai o Neymar, né? Porque mesmo se ele estando lesionado, ele é o Neymar. Neymar. É, o Endrick, porque mesmo ele sendo muito novo, ele é um bom jogador e acho que a Copa dá grandes oportunidades pra ele. E o Vini Júnior, porque o Vini Júnior tá no seu auge, tá todo mundo falando dele, tá no momento dele, então acho que ele também tem muita chance.
1: E quem que você acha que vai defender o Brasil? Quem que você acha que vai estar ali no gol?
3: Ah, acho que o Alisson, né, porque ele já foi em outras Copas, ele é mais velho comparado com os outros, já é mais experiente, é um bom goleiro. E... é um pouco de clubismo, mas eu queria muito o Santos na Copa, porque ele tá sendo um goleiro muito bom pro Atlético, ele tá defendendo muito.
0: A pequena Helena, a gente teve acho que um pequeno problema no sinal da Isabela, mas a Helena quase não é atleticana, né? Então ela tá querendo goleiro Santos, portanto, mas a molecadinha lá de fundo, né, Pietra?
1: Pois
0: como
1: é.
0: A Isabela Miranda falou, animado. É o pessoal que não tá traumatizado lá de 2014, então é a geração que veio um pouquinho depois.
1: Mas é uma geração que não viu ainda, não viu também, né?
0: Também.
1: É, levantamos uma taça
0: mas
1: aí,
0: não viu
1: né?
0: Trauma também, né?
1: Também.
0: Então bota na balança, ó,
1: tá equilibrado.
0: Se serve, não sei o que é melhor. Pois é, então. A gente, a gente segue atualizando o feed, valeu Isabela Miranda, direto de Curitiba. Agora a gente vai falar de um asteroide,
1: gente.
0: Pelo amor de Deus, apareceu aqui pra mim um dos assuntos mais comentados, mas calma, torcedores, calma. Um asteroide recém-descoberto, ele vai passar sim próximo à Terra ao longo desta segunda-feira, dia 18, só que ele tá chamando a atenção dos astrônomos pela curta distância aí de aproximação. Ele é batizado de 2026 JH2. E é um objeto que deve cruzar o espaço a cerca de 90 mil quilômetros do nosso planeta, uma distância equivalente a 64% do trajeto médio entre a Terra e a Lua. Ou seja, muito perto, portanto, muito perto. O asteroide, ele tem um tamanho estimado entre 15 e 35 metros de diâmetro, o que pode equivaler ao tamanho de dois ônibus, né, no comparativo, ou até mesmo de uma quadra aí de basquete. É bem pequenininho,
1: é,
0: vamos falar
1: grande,
0: a verdade,
1: não.
0: Obviamente. A maior aproximação, ela está prevista para acontecer hoje por volta das 18h30,
1: hoje,
0: horário de Brasília.
1: Depois.
0: O Ancelotti já vai fazer a convocação, então se der ruim, já temos os convocados aí. Antes disso, o objeto também deve passar relativamente perto do nosso satélite natural, da nossa Lua. Apesar da proximidade, Brincadeiras à parte, obviamente, os cientistas e também as agências espaciais afirmam que não existe risco de colisão com a Terra. Segundo os cálculos atuais, o 2026 JH2, ele também ficará distante de satélites usados para GPS, os satélites utilizados para internet, transmissões de TV, não vai ter nenhum tipo de choque aí, portanto, no céu. Para quem quiser acompanhar o fenômeno, o projeto Virtual Telescope, ele vai transmitir imagens ao vivo dessa passagem do asteroide pela internet. Então, marca aí, coloca aí na sua agenda, vai ser depois da convocação do Angelotti mesmo, 18h30.
1: Já tem um compromisso então depois da convocação.
0: Joga no Google Virtual Telescope para você ficar por dentro. Aplicativos de observação astrônoma também já conseguem rastrear aí o objeto e indicar a sua posição no céu, como falamos anteriormente, né, Pietra? Se, obviamente, aí as boas condições do céu permitir, mas por esse portal aí, Virtual Telescope,
1: dá pra acompanhar.
0: Acompanha numa boa.
1: É isso. Agora, atualizando aqui, continuando, né, gente? A gente continua falando sobre Copa, porque o que mais tá trendando
0: muito
1: é isso.
0: Só isso.
1: Não se fala de outra coisa na internet, nas redes sociais, a não ser convocação e Copa do Mundo. Porque a Copa do Mundo, né, de 2026 ainda nem começou. E aí a gente já entra aqui falando sobre orçamento, din-din, é isso. E até dívidas, complicado, viu, gente? Dívida dos brasileiros, porque a contagem regressiva aí pro Mundial tá impulsionando um novo comportamento de consumo, muito além da tradicional corrida por televisores novos, tá? Levantamentos aí recentes, eles mostram que 71% dos brasileiros pretendem gastar mais durante o torneio, principalmente com alimentação, roupas temáticas, né? Tem que ter aquele uniformezinho legal, aquela brusinha boa.
0: Vuvuzela, cornetinha.
1: Importante demais. Como é que faz barulho? Como é que faz barulho, né? Também entretenimento, como o Thiago falou sobre a vuvuzela, né? E experiências ligadas ao evento. Tem gente que vai viajar, inclusive, pra acompanhar a Copa, né? Aonde vai acontecer de fato. E o alerta vem justamente aí do entusiasmo, tá? Uma pesquisa da Acreditas com a Opinion Box aponta que um em cada cinco brasileiros admite estar disposto a se endividar, meu Deus, para viver o clima da Copa. A galera tá animada e tá. Eu espero que realmente a seleção nos dê o Hexa, pelo menos, né? Vamos ficar endividados, mas com o Hexa aí na nossa conta. Entre os mais jovens, o impulso é ainda maior, tá? Segundo a análise aí da agência Talent, a Copa de 2026 virou um fenômeno de lifestyle e engajamento digital. O torcedor, gente, ele quer assistir, quer apostar, quer vestir, né? Vestir a camisa ali, e também quer participar de conversa em tempo real, numa experiência cada vez mais social, né? E também tem a questão do álbum de figurinha, que a gente não pode deixar de falar. Sim. Então a galera realmente tá engajada e tá disposta aí a gastar o seu dinheirinho pra viver essa Copa do Mundo.
0: São muitos os gastos. Eu quero saber de você. Você vai gastar também com a Copa do Mundo? Salgadinho, quitute, aquela bebidinha, churrasquinho, né?
1: Quando tem que ter de lei, né?
0: Joguinho numa sexta-feira à noite, que eu sei que a estreia do Brasil é numa sexta-noite. Então combina. E na terça-noite também vale.
1: Tá liberado. Né? Copa do Mundo é feriado a semana inteira, gente.
0: Será? Pergunto pra você, então. Você vai gastar, então, com alimentação, com o vestuário? Vai trocar a TV pra assistir esse futebol lindo, vistoso do Brasil na telona? Então participa aqui conosco no 11972211001. A gente daqui a pouco traz a opinião do nosso ouvinte. 11h43, mas vamos falar agora de um assunto muito importante que nem só de Copa se vive aqui no nosso país. Saúde é muito importante e é sobre isso que a gente vai falar agora, porque várias capitais brasileiras, elas ampliam a imunização contra a gripe nesta segunda-feira. Em Fortaleza e São Paulo, a vacinação, inclusive, começa hoje aqui nos estúdios. A nossa repórter Júlia Takahashi, ela explica as regras, quais capitais aderiram a essa ampliação. Conta tudo pra gente, Júlia. Bom dia.
4: Bom dia, Thiago. Bom dia, Pietra.
1: Bom dia, Ju.
4: Bom dia a todos aqui do Trend das 11. A ampliação passa, então, a atender toda a população acima de 6 meses de idade, que antes estava apenas aos grupos prioritários e agora atende também adolescentes, adultos, continua para a população idosa, gestantes. E o atendimento vai das 7 horas da manhã até as 7 horas da noite nas unidades básicas de saúde, as UBS. Em São Paulo, a fase restrita aos grupos prioritários ficou mais de 1 milhão.

0: Vacinação, como a gente falou, nem só de Copa se vive ao longo desta semana, desta segunda-feira, em específico Fortaleza, São Paulo, já com vacinação hoje, outras praças aí se estendendo. É sempre bom, né, acompanhar a informação, aí a notícia da sua cidade, para você se imunizar e ficar cada vez mais protegido da gripe. Valeu, Julia.
1: Valeu, Ju. Importante, né, porque gripado não se vive a Copa, né mesmo?
0: Tem
1: então,
0: isso,
1: importante
0: também.
1: Cuidar da saúde. Atualizando aqui o nosso feed, então, vamos seguir, porque a gente volta a falar de ChatGPT, viu, gente? A OpenAI deu mais um passo aí para transformar o ChatGPT em um assistente pessoal completo. Olha isso. Lançada na última sexta-feira, a nova ferramenta de finanças permite que assinantes do plano Pro nos Estados Unidos conectem, então, as suas contas bancárias diretamente ao chatbot. Que isso, hein, gente? Cada vez mais ali tecnológico mesmo, né? Acessível e para ajudar a gente nas finanças. Então, você, a galera dos Estados Unidos, já vai começar primeiro nos Estados Unidos?
0: Sim.
1: Que começar a se endividar, tem essa ajuda aí do ChatGPT, viu? Bom, por meio ali de uma parceria com a Plaid, né? A AI ganha acesso a dados de mais de 12 mil instituições financeiras para criar painéis interativos de gastos, analisar ainda portfólios de investimentos e até projetar ali, né, planos financeiros de longo prazo, como a compra de uma casa, por exemplo. Então, vai poder te auxiliar aí nesses projetos futuros, né? E a segurança, claro, é o ponto central desse projeto inteiro do ChatGPT. A OpenAI reforçou que o chatbot, que tem acesso aí limitado, ele visualiza saldos e transações, mas não números completos de contas ou documentos sensíveis. Então, vai ter sempre ali aquela segurança, né? Você vai ter o auxílio para fazer as suas finanças, ter ali o projetar, né, os seus planos futuros, mas sempre com uma segurança bem bonitinha ali, porque não vai ter essa invasão do ChatGPT. Não temos muito do que nos preocupar,
0: sim,
1: né?
0: Mas tome muito cuidado, né?
1: É,
0: eu conheço muita
1: importante.
0: Gente que nem chat dá jeito nas finanças, nem chat ajuda nas finanças. Pessoal, tem que cortar os gastos mesmo. Aliás, ó, vou puxar a sardinha aqui pro meu lado, Pietra. A melhor forma de você ficar antenado com as finanças é ouvir o programa Dinheiro TMC.
1: Olha ele!
0: Comigo e com a Estela Ribeiro. Boa. Todo sábado, todo fim de semana aqui na nossa programação. Deixa eu mandar um abraço pro Regis Motoboy, que me ajudou aqui. Vamos obrigado, lá. Viu, Regis? E de fato, o Brasil vai ter um jogo numa sexta-feira, mas não é estreia, não. Estreia é dia 13, portanto, de junho, que cai num sabadão. Melhor ainda, né?
1: Oh.
0: Sabadão à noite, com seleção brasileira. Então dá pra...
1: Se não rolar plantãozinho, né?
0: É, aí não, a gente não fala isso. Bate na madeira. Não atrai essas coisas, não. Atualizei meu feed aqui. Vamos falar de assunto importante, ó. Um assunto seríssimo que apareceu por conta daquele incidente envolvendo mergulhadores italianos. Muita tristeza na semana passada. As autoridades das Maldivas informaram que os corpos dos mergulhadores desaparecidos durante uma expedição em uma caverna subaquática, eles foram localizados e eles foram recuperados. Esse grupo ele havia sumido durante um mergulho em uma área de difícil acesso. A operação de busca, que é considerada complexa e delicada, contou com equipes locais e também apoio internacional e já vinha sendo conduzida há dias. Apesar do desfecho, o caso segue sob investigação para entender as circunstâncias aí desse acidente. É uma região conhecida por condições desapropriadas para o mergulho. Veja só, né? Mesmo pessoas preparadas com a natureza é complicado, não se brinca. Infelizmente, o registro dessas mortes. E agora, as autoridades das Maldivas informando que os corpos dos mergulhadores eles foram localizados e foram recuperados.
1: E a gente segue aqui, então, o nosso Trend das 11 com o Breno. Breno Ávila tá aqui com a gente, o homem do esporte, viu, pra falar sobre esse dia de convocação, porque é a Copa do Mundo dos Lesionados, né,
0: Breno? Você não tá machucado não, né, Breno? Bom dia pra você.
2: Eu não
1: tá 100%.
2: Eu tô 100%, ah, tô então 100% tá pra esse dia de convocação. Bom dia, Pietra, bom dia, Thiago, bom dia ao ouvinte que tá ligado aqui na TMC. É isso, a Copa do Mundo dos Lesionados. A seleção brasileira já foi afetada, né? A gente vai sem Rodrigo, a gente vai sem Estevão, a gente vai sem Éder Militão. No momento, sem perdas recentes, mas na favorita a Espanha, a bruxa tá solta. Por quê? porque talvez os três principais jogadores do time, o Nico Williams, o Lamine Yamal e o Rodri, vão pra Copa do Mundo, serão convocados, mas não estão 100% fisicamente. O The Athletic hoje soltou uma notícia de que o Lamine Yamal não deve jogar nem o primeiro nem o segundo jogo da Copa do Mundo, então já é um desfalque importante, sim, pra seleção espanhola. Sim. E ontem teve La Liga, teve Barcelona em campo,

0: onde o Fermín Lopes fraturou o quinto metatarso e está fora da Copa do Mundo 2026. Fermín Lopes é um dos principais jogadores da seleção espanhola. A seleção espanhola campeã da Euro. Favoritíssima. Primeira prateleira de favorita pra Copa do Mundo. Perde mais um jogador. É mais uma baixa nesse Mundial de 2026 que conta com tantas estrelas fora.
1: Pois é, né? A gente tava falando já há muito tempo aqui. O Breno vem brincando aqui conosco no Trend da Zica. Que cada semana era um atleta de diferentes nações, diferentes seleções, que apresentava algum tipo de lesão, contusão. Hein? Parece que a bruxa saiu do lado brasileiro e foi pro lado espanhol, mas não deixa de ser uma perda, né? Porque, enfim, estamos falando de atletas, de seres humanos e também da possibilidade da gente acompanhar grandes estrelas na Copa do Mundo.
2: Grandes jogos, né?
0: Exatamente. E a gente fez um levantamento lá no nosso digital também com o Vitor. Tem matéria publicada no tmc.com.br que explica um pouco desses motivos de tanto jogador bom fora dessa Copa do Mundo. Vale acompanhar lá o trabalho do nosso digital.
1: Valeu, um abraço, Breno.
2: Posso fazer uma pergunta pro Breno? Dos nossos, assim, dos brasileiros, qual que vai fazer mais falta dos lesionados? Me fala.
0: Olha, Pia, apesar da qualidade altíssima que o Rodrigo tem, traz muita qualidade pra seleção brasileira, a estrela que o Estevão tem, apesar de ser um menino de 18 anos, eu acho que a principal baixa da nossa seleção é o Éder Militão. É um zagueiro consolidado, é um zagueiro que faz também a lateral, fez muito bem a lateral na Copa do Mundo de 2022, então, pra mim, por muito, é a principal baixa da seleção brasileira, uma perda muito grande e que é uma perda que não se substitui.
2: Sim.
0: Ali o Rodrigo, o Estevão, a gente pode encontrar alternativas no esquema tático com outros jogadores, mas a perda do Éder Militão é uma perda que não adianta, não tem substituto pra um jogadoraço
1: que é o Éder também, Militão. E também, ele é um dos líderes do Ancelotti, já que tem contato por conta do Real Madrid, né? Uma grande perda, portanto. Valeu, Breno.
2: Valeu.
1: 3 da tarde, todo mundo sintonizando a programação da TMC a partir das 5, aí sim vem a lista oficial dele, o Carleto, o Ancelotti. 11h51 agora, vamos atualizar o feed? Ah, agora notícia boa. Tem dinheirinho pingando na conta ao longo desta semana, mas não é da sua não, Pietra. Ah, tá longe, gente, a sua aposentadoria ainda. Próxima semana, aliás, não é nessa, a próxima semana, ela começa com dinheiro na conta pros aposentados e pros pensionistas do INSS. O Instituto, ele vai liberar a segunda parcela do 13º salário com pagamentos que podem chegar até R$ 4.237,00 para quem recebe, obviamente, o teto da Previdência. Então, quem ganha até um salário mínimo começa a receber primeiro, seguindo o número final do benefício. Já os valores maiores entram no calendário na sequência. Tem direito aos pagamentos os aposentados, pensionistas e beneficiários de auxílios como auxílio-doença, salário-maternidade e também beneficiários do BPC. Eles acabam ficando de fora, portanto, desse abono a princípio. Na prática, é aquele período do ano em que muita gente aproveita para quê? Para aliviar as contas, para pagar as dívidas ou simplesmente para respirar um pouquinho mais aliviado, ficar um pouquinho mais tranquila, né? Porque no Brasil o depósito aí do INSS também vira notícia boa no grupo da família. Então é bom não levantar lebre. Portanto, a partir de semana que vem, dia 25, tem dinheirinho pingando na conta dos aposentados e pensionistas.
2: Notícia boa aqui no nosso trend, então. Bom, continuando, atualizando o nosso feed, vamos lá? Boa! A gente vai falar de um assunto complicado, né? Um assunto que a gente já fala aí há 4 anos, porque esse conflito já está acontecendo há bastante tempo. A guerra entre Rússia e Ucrânia ganhou mais um capítulo, gente, de alta tensão nesse fim de semana, tá? A Ucrânia, ela lançou um ataque com cerca de 600 drones contra território russo, incluindo regiões próximas a Moscou, que já é considerado um dos maiores bombardeios do tipo desde o início do conflito. Então tivemos aí esse bombardeio que é um marco, né, digamos assim. A Rússia, ela afirmou ter abatido a maior parte dos drones, mais de 550, segundo o Ministério da Defesa. Mas os ataques deixaram mortos, feridos e provocaram interrupções em aeroportos e áreas de infraestrutura. O episódio, gente, mostra como que a guerra, né, entrou de vez aí na era dos drones. Ataques mais baratos, difíceis aí de conter e capazes de levar atenção até o coração do território russo. Então a gente segue acompanhando esse conflito. Um conflito triste, né? Da gente ter que noticiar e, como a gente falou aqui sobre questão de drone, tecnologia ajuda ainda mais com que isso continue difícil.
1: E como você falou, há 4 anos que estamos noticiando, portanto, ataques e mais ataques. Infelizmente, uma guerra aparentemente longe do fim, pois mais é. Um desdobramento nesse fim de semana. Portanto, atualizei meu feed aqui, falamos bastante de esporte hoje, hein?
2: Hoje Copa do Mundo foi...
1: Esse é o trend da Copa hoje.
2: Trend da Copa, total.
1: A gente vai falar de um outro assunto agora, antes de passar a bola pra turma do Papo de Craque primeiro tempo, de mais um assunto esportivo. O nome do atleta Dani Carvajal, ele é um dos mais comentados ao longo desta segunda-feira, mas não é por conta da Copa do Mundo, não. É porque ele vai encerrar um dos ciclos mais longos e vitoriosos, portanto, da história recente do Real Madrid. O que acontece? O lateral direito, lateral espanhol que atua pelo Real Madrid há muitos anos, ele vai deixar o clube, portanto, ao final desta temporada, temporada 2025-2026. Após 23 anos, quase a idade da Pietra, 23 anos de trajetória no total, desde a base até a braçadeira, portanto, de capitão. Ele que foi revelado, inclusive, nas categorias de base do Real Madrid, que é chamada de La Fábrica. O Carvajal virou peça-chave da era mais dominante aí do clube, acumulando cerca de 27 títulos, incluindo 6 Champions League, além de La Liga e também Mundial de Clubes.
2: Ganhou muita coisa, hein?
1: A saída marca é o fim de uma geração e um dos símbolos de consistência merengue nos últimos anos. A gente sempre lembra, né? Com a idade avançada, lesões recentes reduziram seu protagonismo, mas não apagaram, portanto, o peso de uma carreira construída entre disciplina, regularidade e títulos em série. Portanto, um dos maiores nomes aí recentes da história do Real Madrid, anunciando que vai se desligar do clube. A idade chega pra todo mundo, né, Pietra?
2: Gente, chega.
1: Não é só pra gente, né?
2: Despedida de um ídolo, né? E como você falou aqui, 6 Champions League, La Liga, Mundial de Clubes. O homem soube viver, viu? Soube viver e viveu bem aí como jogador e, enfim, marco, né? Marcou ali a história, então, do Real Madrid.
1: Valeu, ó. Deixa eu mandar um abraço pros nossos ouvintes. Tem muito ouvinte participando aqui.
2: Boa!
1: Hugo Souza tem que ir pra seleção. Quem é que tá falando aqui? É o Ivan Silva Santos, mandando um recado. Beijo, dele. Falando de seleção brasileira, o Regis tá por aqui também. O nosso ouvinte Alessio, ele tá elogiando demais o programa, gosta de ouvir as notícias que importam de um jeito leve. Valeu, tá falando, tem que, se for convocar Neymar, tem que convocar Romário e Ronaldo também. Que estão com idade avançada e resolvem muito mais do que o Neymar. Valeu, um abraço pra você. Pro Regis, quem tá por aqui também é o nosso ouvinte Roberto Wagner. Enfim, o pessoal segue falando sobre seleção, sobre convocação e o assunto não para. Só vai dar uma pausa, porque na sequência vem Papo de Craque primeiro tempo. Aí o pessoal continua desenrolando as principais notícias da rodada do Brasileirão de ontem, é claro, expectativa pra Copa do Mundo. Pietra Mesquita, estreia batendo uma bola redondinha,
2: hein? Foi bom, hein? Uma estreia com Copa do Mundo, ó.
1: Vai ser convocada, vai ser convocada.
2: Eu tô convocada, então, pro Trend das 11, oficial.
1: Pra amanhã. Exatamente, pra amanhã também tô convocado. Você fica aí com o Papo de Craque primeiro tempo. Um abraço, boa segunda.
2: Beijo, tchau, tchau.
1: Valeu, gente. Abraço.

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2: Muito boa tarde, senhoras e senhores do ar, começando mais uma edição do nosso Papo de Craque TMC Primeiro Tempo. Sejam todos muito bem-vindos ao nosso date, ao nosso encontro de toda hora do almoço aqui na TMC com as informações do seu clube de coração e também dela, a seleção brasileira hoje convocada por Carlo Ancelotti. Então a partir de agora até as 2 horas da tarde, você congela o seu dial, não mexe mais em nada, você está no lugar correto para ter a opinião, descontração, informação comigo, Leandro Boldacchian. Vamos nessa, falar muito, é claro, da seleção brasileira. Carlo Ancelotti, o italiano, primeiro técnico estrangeiro a comandar a seleção brasileira, vai anunciar os 26 nomes nessa segunda-feira. Então vamos trazer aqui as nossas impressões. O Corinthians perde pro Botafogo, segue no Z4 do Brasileirão. Neymar vai mal, é substituído de forma errada, sei lá o que aconteceu. Que trágica a passagem do Santos pela Neoquímica Arena ontem. Derrota pro Coritiba, confusão na substituição do Neymar. Tem o Palmeiras e o Cruzeiro que empataram e o Verdão segue na liderança. Também o empate do Flamengo ontem, além do São Paulo que volta a jogar mal e é derrotado no Rio de Janeiro. Dorival será apresentado nesta segunda-feira. E você vem com a gente, participa conosco. 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Caiu aqui, a gente já vai ler pra vocês, então é importante demais a sua participação também via WhatsApp. 3025-1001 é o contato da TMC pra você interagir, pra você mandar mensagens, pra você perguntar, sugerir, fique à vontade para participar aqui com a gente. Comigo, Leandro Boldacchian, e os cavaleiros e a dama da távola oval, Rick Ricardo, este moço maravilhoso, Ivan Drago, este rapaz sereno barra estressado, e a Renata Saporito.
3: Estressado?
2: Comigo sempre, de segunda-feira, e é muito legal contar com vocês numa segunda-feira tão importante para o futebol brasileiro. Afinal de contas, hoje vamos conhecer os 26 guerreiros que vão tentar o Hexa. Tudo bem? A Renatinha tá me olhando. Bela camisa, hein, Renatinha? Que os caras estão falando que é da sua avó, Renatinha? Que
4: história é essa? Não, o meu casaco.
2: Ah, Ivan. Seu casaco.
4: É lógico, né?
2: Boa tarde, Renata
4: Saporito. Tem sempre
2: Saporito.
4: Uma palavra pra criticar, né? Não pra elogiar. Não
2: é tudo,
4: mas
2: inveja
4: tudo bem,
2: de você,
4: eu já tô
2: Renatinha.
4: Acostumada.
2: Os dois aí morrem de inveja de você. É. Eles queriam ser você.
4: Lele, obrigada, viu, pela apresentação.
2: Imagina.
4: Boa semana pra gente.
2: Nós.
4: Pra você também. Tudo de bom, Ivan Drago, Ricardo.
2: Tome Mello. Essa manga.
4: Um abraço
2: vocês
4: no
2: dois.
4: Coração de todo mundo que tá com a gente. Tô ansiosa, tô pronta, uniformizada. Né, para receber os 26 convocados que estarão na Copa do Mundo vestindo esta camisa, que inclusive é da Copa de 78, oficial, original, usada pelo Zé Sérgio.
2: Esquerda,
4: jogou no São Paulo, fez história.
2: E você vê só, né? Ó, o tecido, né? Aquele panão mesmo, né? Que essa, os caras jogavam a bola com tecido que, se chovia, pesava uns 500 quilos a mais, né? Só que uma péssima Copa do Brasil, né, Renatinha?
4: Exato, Lelê. Mas estamos aqui pro que der e vier. Hoje é dia. Hoje é dia não, né? Vou mudar um pouco. Ney Day.
2: É, rapaz, Ney Day. Tudo
4: estará?
2: Acontece
4: será
2: com o Neymar também, hein? Brincadeira, tudo acontece.
4: A dimensão
2: acontece
4: dessa
2: ele.
4: Convocação diz
2: muito
4: sobre
2: Deus.
4: Isso, né? Sobre a ida dele pra Copa do Mundo, acredito eu. É. Ainda bem que a gente não vai falar de campeonato brasileiro, né? Um pitaquinho aqui, outro ali, mas eu não tenho nada pra falar, declarar. Tá bom? É isso, estamos aqui pro que der e vier. Contem comigo.
2: Eu nunca tinha visto algo semelhante ao que aconteceu ontem na Neoquímica Arena. Você estava lá ontem, lógico, você é um baita de um pé. A partir do momento em que as pessoas perceberem o tamanho do seu pé geladismo, Ricardo Melo, aí tudo bem. Você narrou um jogo ontem que o cara foi substituído. O que aconteceu ontem? O papel dizia uma coisa, o Sampaio falou outra, ou não falou, aí era pra sair o Escobar, sai Neymar, Neymar quer voltar, ficar com 12, o tipo, que loucura, Ricardo Melo, seja muito bem-vindo e é um dia especial pra nós brasileiros, Henrique.
3: É um dia muito especial, né, expectativa muito grande pra ver quem serão os 26 jogadores convocados pelo italiano, Carlo Ancelotti. Agora é o seguinte, hein, boa tarde a todos vocês, Lelê, Renatinha, tarde, Ivan, tarde, os ouvintes. Quer dizer que você está tirando a responsa do Cuca e está colocando eu como responsável da derrota daquele vexame 3-0. Ó, erro de direito, se o Santos for atrás, dá para encher os pacová da CBF para ver se anula.
2: O Calil tá com essa ideia mesmo,
3: mas
2: hein?
3: Foi um erro de direito, cara. A culpa foi do árbitro. Aconteceu. E o regulamento diz isso, erro de direito. Houve interferência da arbitragem. Não no resultado, tá? Porque já tava 3-0. A vaca, a mimosa do Santos já tinha ido pro brejo no meio do caminho. Tinha deixado o cara toroxo lá, que eu não vou te falar. Mas já tinha ido. Agora a gente vai falar.
2: Almoço agora,
3: a gente vai falar muito de seleção brasileira, mas se o senhor me permitir, São Paulo, Corinthians e Santos. Sabe aquele saco preto de lixo?
2: Sei. De quantos litros?
4: Eu uso.
3: De
4: 50.
3: De 50.
2: 100
3: litros. 100 litros. Os três.
4: Que é 30, grandão. 50 ou 60.
3: Pois é, pode colocar os três
2: dentro.
3: Dentro do saco e colocar na calçada pro lixeiro levar. Uma porcaria o que vimos aqui. E o Palmeiras tá definhando, hein?
4: E o Flamengo tropeçou também.
3: Ó, três jogos pelo Campeonato Brasileiro, três empates.
2: Certo.
3: Vamos lá. Santos, Remo e Cruzeiro.
2: Perfeito.
3: Tá riando a mochila.
2: Tá, eu concordo.
3: Entendeu? Mas vamos falar de seleção aqui.
2: Não, vamos falar, porque afinal de contas é uma data especial, uma segunda-feira. A TMC vai marcar presença já a partir das 3 horas, né? Com tudo que vai rolar na convocação de hoje. Além, é claro, de você ficar sempre. A gente faz o convite pra você acompanhar aqui a Copa, hein? Aqui na TMC, o gol sai antes e vocês vão claramente acompanhar uma grande cobertura. Lá nos Estados Unidos, México e Canadá. Certo, meu caro Ivan Drago? Você tá bem, Ivanzinho? Como é que foi de final de semana?
3: Ó, na manha, hein?
2: Na manha do gato.
5: Na manha do gato, é isso. Boa tarde a todos. O Lelê me coloca como um cara ranzinza.
4: Eu também.
5: Mal-humorado. O que mais? Azedo.
3: Não, eu discordo. Ácido. Você é um cara super alegrão, viu?
5: Eu discordo. Sendo que o Lelê...
4: Super.
5: Me conhece na intimidade.
2: Você vai querer começar a falar sobre isso agora, Ivan Drago? Tem certeza?
3: Você que quer a gente que vai eu e a Renata outro... saia?
2: A gente vai pro lado
4: precisar, um tanto avisar.
2: Quanto perigoso.
3: Vamos embora, hein?
5: Você acha que na nossa intimidade...
2: O que tá acontecendo?
5: Eu sou tudo isso um pouco mais?
2: Não, pelo contrário. Tá uma saidinha até demais, meu cara.
5: Muito
2: mas
5: bem.
2: Mas esse papo tá um pouco estranho, né?
5: Estranho, estranho.
3: E você ainda dá corda?
5: É brincadeira, evidentemente.
3: Em vez de matar na raiz aí, você ainda fica...
2: Você quer vir?
5: Sem pescoço.
3: Não, pode ficar.
2: Nosso grau de amizade permite mais um
5: entrar. Exatamente, você tá com a masculinidade frágil, né?
3: Amizade colorida, pelo que eu tô vendo.
2: Não, se liga,
5: masculinidade frágil.
2: Não acontece nada também com o Bernatório.
3: Mudou de nome.
2: O máximo que ele vai acontecer é chegar lá no Bernatório.
3: Mudou de nome. Tá certo.
5: Machão.
4: Fala de coisa boa. Hein?
2: Vamos.
4: Quero mandar um abraço especial aqui pro Lucivânio Palmeirense, ele é pernambucano, palmeirense, taxista lá do Shopping JK, falou que a galera do ponto curte muito o nosso trabalho,
2: né, Renata,
4: quero mandar sempre.
2: Adivinha.
4: Ah,
2: tá,
4: sempre.
2: Você tem que pagar
4: adivinha.
2: Os taxistas, fica mandando um abraço.
5: Esse abraço aí valeu quanto?
4: Um beijo enorme pra ele, queridíssimo, adora a gente, falou do Melo pra caramba.
2: Você sabe que os taxistas, motoristas de aplicativo, dá tudo eco em São Paulo, a TMC, né?
4: Tem um motorista do SBT também, o Ricardo Corintiano também, que não desliga da gente.
3: Grande xará, valeu.
4: Muito
3: um
4: legal pra essa
3: galera.
4: Muito bacana.
2: Valeu demais. Eles nos dão carona aí por toda São Paulo maravilhosa. Obrigado a todos vocês e outros ouvintes, né? Todo mundo. Mas pode falar, Ivan Drago, você.
5: Sobre?
2: Expectativa sobre a convocação, sobre o que você quiser, na verdade. Apenas o destaque inicial. Daqui a pouco nós vamos mergulhar nos temas principais. Eu vou te, inclusive, então vou ler a enquete, você já vai ser o primeiro a votar.
5: Bora.
2: Quem você acha que será a surpresa de Carlo Ancelotti na convocação da seleção pra Copa? Alternativa A, Neymar. Alternativa B, Endrick. Alternativa C, Hugo Souza. Não precisa pular nas bolas, né, Hugo Souza? E o alternativa D, Pedro.
5: É o seguinte,
2: só você votar aí no YouTube TMC Esporte.
5: Alguns desses jogadores, ou dois desses jogadores, já vinham sendo convocados. Então, eu não entendo que seriam novidades, tá? Os dois do meio. Hugo Souza e o outro, desculpa...
2: Pedro.
5: Não, o Pedro é a última opção.
2: Neymar.
5: O Hendrick. O Hendrick e o Hugo Souza já vinham sendo convocados. O Hendrick esteve na última, por exemplo. O Neymar... O Neymar, pra mim, não seria uma novidade, porque a gente fala sobre o Neymar estar ou não estar na seleção brasileira o tempo inteiro. Então,
2: aliás,
5: o que seria uma surpresa? Um cara que ninguém imaginava.
2: Você me desculpa aproveitar esse seu gancho. A gente falou tanto de Neymar durante esse período pré-convocação que esquecemos de outras posições. Falamos do goleiro, mas... Lateral esquerdo. O Alexandro, pelo amor de Deus, gente.
5: Tá mal.
2: O Danilo, o zagueiro do Flamengo, esse foi o primeiro... Esse vai pra Copa, porque é o meu cara de... Vocês estão vendo os jogos do Flamengo? Gente, o cara tá pesado. Meu Deus,
3: na olha... Na minha seleção...
2: Nós não discutimos um monte de coisa que tinha que ser discutida
4: nesse período. O problema é a falta de opção, né? Além de tudo.
3: Então, por falta de opção,
2: eu tenho
3: um nome. Inclusive, tá na pré-lista. Tá na pré-lista.
4: Thiago Silva?
3: Não. Pra lateral esquerda. Pra lateral esquerda. O Alexandro, muito possivelmente, deve ser titular do Antônio.
2: Matheus Bidu.
3: Não. Tá na lista.
2: Matheus
3: Bidu não está.
4: Luciano Juba.
3: Carlos Augusto, que joga na Internacional em
2: Quantos Milão. Jogos você viu do Carlos Augusto nessa temporada?
3: Ele é titular da Inter. Mas olha... Eu posso
5: não ter... respondeu.
3: Não, eu não vi
4: Vocês
3: nenhum.
4: Vocês expõem o coleguinha, né?
3: Mas eu, mas eu tô vendo os jogos do Alexandro. É. Então, como estou vendo os jogos do Alexandro,
2: do Luciano Juba, você não tá vendo
3: os jogos do Carlos Augusto.
4: O que os olhos não vê, o coração não sente.
3: Você joga num futebol mais competitivo, é por isso.
2: A Série A italiana é muito competitiva. Nossa, uou!
3: E o brasileiro é?
2: É.
3: O brasileiro é
4: competitivo, o mais equilibrado do
3: só
4: mundo.
3: Só tem Palmeiras e Flamengo?
2: É, não é o que eu tô vendo na tabela. Olha quanto jogo.
3: O que você tá vendo na tabela do Campeonato Brasileiro?
2: A briga na intermediária. Todo mundo tira ponto de todo mundo, não, cara.
3: Mas o Flamengo e o Palmeiras é o que vão brigar pelo título.
2: Mas
3: o
2: aí,
3: resto é tudo figurante, cara.
4: O Campeonato Brasileiro,
3: cara,
4: na minha opinião, é o mais equilibrado e o mais difícil do mundo.
2: Tem muitos times com mas mesmo é o nível. Seguinte,
5: é só pra já responder foi, a enquete.
4: Hoje,
5: não. Já que eu não consegui responder a enquete, porque eu fui borrifado.
3: Você demorou uma semana
4: responder pra responder a enquete.
5: Exatamente.
4: Assim.
5: Eu vou passar pra você, senão o Melo não deixa a gente concluir os nossos raciocínios. Eu vou votar no Pedro, tá? Vou votar no Pedro.
4: Qual é a lista, por favor?
5: Hendrick, Neymar.
2: Hendrick.
5: E Hugo Souza.
2: Hugo Souza e Pedro. E
4: eu o Soler disse que eu tô muito crítico isso?
2: Com o Hugo Souza. É, como os...
4: Eu acho que Neymar vai, Hendrick vai... Hugo Souza gostaria que fosse, mas a surpresa, caso vá, seria o Pedro pra mim também.
2: E acho que o Everton podia estar nessa lista.
5: Coisa, acho que vai, meu. A gente tá discutindo aqui o Alexandro, como a gente pode discutir o Ederson, como a gente pode discutir os jogadores que estão na Rússia e não participam de competições internacionais, como a gente pode discutir o zagueiro Danilo, enfim, o Ibanez, que tá jogando no futebol da Arábia. Dá pra gente discutir vários nomes que, pra mim, não empolgam neste momento, tá? Só que não vale o nosso gosto pessoal.
2: É o gosto pessoal do técnico.
5: É o gosto de quem tá no comando. Então tem muita
3: gosto
5: gente...
3: Gosto ou mau
5: Deixa
3: gosto.
5: Deixa eu terminar. Calma.
3: Gosto ou mau gosto.
5: Calma. A questão é... Às vezes, ele vai ignorar o momento porque aquele atleta ele conhece, ele tem confiança. Sabe aquela coisa? Como muita gente pensa, e eu penso também um pouquinho dessa forma... O Neymar do Santos não empolga, mas ao lado de outros companheiros, num contexto diferente, numa mobilização de Copa do Mundo, talvez dê samba.
2: Muito bom. A gente daqui a pouco vai falar posição por posição, inclusive com os nossos votos, né, que a gente teve e que tá lá no YouTube, no Instagram da TMC, e vamos tentar decifrar e entender um pouco aí das posições que o Carlo Ancelotti vai convocar mais
5: Pintou
2: tarde.
5: Pintou bolinha na tela e eu trago a informação. É o seguinte, o titular da Inter é o Di Marco, que inclusive é da seleção italiana também.
2: Certo.
5: Carlos Augusto fez 20 jogos como titular em mais de... Sumiu a mensagem. Em mais de 50 jogos na temporada.
2: Então ele jogou metade dos jogos como titular, é isso?
5: Assinado Gustavo Soler.
2: É, o Soler me mandou também que eu sou muito crítico com o Hugo Souza.
3: E o Alexandre jogou todas no Flamengo, não é isso?
2: Não.
3: Quase todas. Vamos aqui.
5: Não, ele é o titular, ele não jogou quando ele tava machucado.
3: Vamos pro racha. Alexandro ou Carlos Augusto? Sem ver o Carlos. Eu não preciso ver o Carlos Augusto jogar.
2: Mas
3: eu sou o Carlos
2: ser...
3: Augusto mil vezes em relação.
2: Mas pode ser ao que você tá. Aí são dois ruins. Pode ser. Você, não... você tá trocando
3: um. Mas um ruim que tá mais adaptado pra jogar no futebol, que é mais duro, mais difícil, mais competitivo.
2: Você acha mesmo que o futebol italiano é mais difícil que o brasileiro, Ricardo Mello?
5: É mais competitivo.
3: Não, aqui no Brasil, aqui no Brasil,
2: você já assistiu, né? Você assistiu um Como né? e Gênova, por exemplo?
3: Pega a tabela de classificação no Campeonato Brasileiro, não é mais competitivo. Vocês querem,
2: como não?
3: Vocês querem enfeitar o pavão?
4: Ninguém tá liderando com 10 pontos de vantagem de ninguém,
2: outra,
4: para de ser louco.
2: O quarto colocado tem 6 pontos a mais do que o primeiro na zona do rebaixamento,
4: Deus,
2: irmão.
4: Tem 10 times com 20 pontos.
2: É, o São Paulo tem 24, o Corinthians tem 18.
5: Só uma coisa.
2: Mas é disputado o campeonato.
4: O Flamengo tropeçou, o Palmeiras tropeçou, poderiam estar lá na frente, disparar.
3: O Palmeiras e o Flamengo. O Palmeiras que é líder, tem 35 pontos na tabela de classificação. O São Paulo, que já tá caindo na tabela, tem 11 a menos.
5: Competitividade não
3: tem
5: se mede só, por aqueles que vão disputar o título.
2: Lógico.
3: Que competitividade é essa?
2: O quarto colocado tem 6 pontos a mais do que o primeiro na zona.
3: Não é competitividade.
5: Só por aqueles que vão disputar o título.
3: Eu tô falando pra brigar
2: pro título. Presta atenção. O quarto colocado...
4: O Flamengo já não briga mais pela Copa do Brasil, foi eliminado pelo Vitória.
3: O quarto... Não, tô falando do Campeonato Brasileiro.
4: Ah, mas a situação é a mesma.
2: O quarto colocado tem 6 pontos a mais do que o primeiro time na zona. Você não quer competitividade? Você não acha que isso aí é competitividade?
3: Na parte de baixo da tabela?
2: Mas é competitividade. Você quer que faça o quê?
3: Se não
2: fosse Palmeiras e Flamengo, a briga seria maior.
3: O sarrafo de vocês está muito baixo.
5: A Inter ganhou com 5 rodadas de antecedência. Que baita competitividade.
3: A competitividade do seu raciocínio. É pra brigar pelo... pelo amor de Deus. É pra brigar pra não cair.
2: Você tá achando que o campeonato italiano...
3: Essa competitividade no futebol brasileiro é brigar pra não cair?
2: Você tá achando?
3: Eu tô falando de ponta de tabela. Quem vai brigar pelo
5: título? E na Itália, quem brigou pelo título?
2: Você tá achando que a Itália é aquela da década de 90?
3: Não tem muita opção. É 2-3 times que brigam também.
5: Ou seja, você tá se contradizendo.
3: Eu tô falando em relação ao Carlos Augusto, pô. O Carlos Augusto, mesmo não jogando, não sendo titular na Internacional, pra mim, pro meu gosto, pra vocês... Aí você
5: mas
3: pode
5: o seu gosto não tá em pauta. O seu gosto não tá em pauta.
3: Nem
5: o meu, nem o da Renata, nem o do Leandro. É com a cabeça do treinador. Daqui a pouco vai rolar uma convocação.
3: Se for com a cabeça do treinador e se ele colocar Alexandro, já é um passo pra ser humilhado na Copa do Mundo.
2: E você tá achando que a Série A italiana é aquela da década de 90, que tinha o Silvio Luiz da Rosa.
3: Mas entre o Carlos Augusto e o Alexandro, eu sou 1 milhão de vezes Carlos Augusto.
2: Intervalo, na volta a gente segue com o debate. Fique conosco, participe com a gente. 3025-1001 TMC Esporte no YouTube. Vem com a gente, daqui a pouco tem muito mais. 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

0: Meio-dia e 21 de volta na TMC. Este é o Papo de Craque TMC Primeiro Tempo. E vou atualizar os superchats. Muitos superchats aqui. Vamos lá, Kleber Inácio. Ele mandou o superchat, não veio a pergunta, mas ele colocou aqui embaixo. Deve ser essa aqui, ó. Breno Lopes seria uma boa opção para a vaga do Yuri Alberto, que está de saída. E aí, vocês querem falar rapidamente, só sem entrar em polêmica?
1: Ele joga na outra posição, jogador liberado, pô.
0: Ó, o também não. O Banana manda aqui um superchat. O Banana, obrigado, Banana. O Melo tem que ser fixo nessa bancada. Mas o Melo tá...
2: Mas ele é praticamente... Não,
1: praticamente. Sou... É, mas é o seguinte, eu tenho minha seleção aqui. Entre eu e o Ancelotti, eu entendo mais de Brasil do que ele. Ele tá pegando a mãe agora.
0: Agora,
1: certo. E eu tenho a minha seleção que eu convocaria. Na hora que o senhor quiser.
0: Mas se você entende mesmo de Brasil mais que o Ancelotti, qual que é a caipirinha certa do Brasil, então, Ricardo Melo? Aquela que não tem erro.
1: É pinga ruim. A pior que tem.
0: Certo.
1: É, o limãozinho e não tem segredo. E açúcar, filho.
0: E gelão.
1: E gelo,
0: e tchau.
1: E um tapa no beijo e vamos embora.
0: Ó, o João Bispo, vocês têm que desapegar de alguns jogadores. Thiago Silva, pelo amor de Deus, quase esse quatro é anos titular. Aguentando esse cara. Já não basta o Danilo, Alexandre, Alisson. E um abraço também pro Silva, que manda um superchat, mas não tem mensagem. Sigam mandando um superchat, hein, galera. Participe com a gente. Assim que caiu o superchat aqui, a gente vai trazer a sua mensagem. 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
4: Ah, tudo bem, você quer uma caipifrutas ou uma cachaça de frutas vermelhas?
0: Não, não, essa eu não tô afim. Então quer dizer que o Ivan não faz parte da brasilidade?
5: Não, eu também não. Não? Não sou chegado.
1: E pra acompanhar uma boa caipora?
0: Caipora?
1: É.
0: Torresmo.
2: Você nem bebe?
1: Torresmo. Mas qual? Aquele depilado. Para de mentir, vai. O depilado.
5: Um que é parecido com você.
1: Não, porque tem uns bar aí que não tira nem os pelos.
5: Os peludos são parecidos com ele.
1: Esse peludo não.
0: Mas como? Eu nunca vi torresmo peludo.
1: Não, tem uns botecos que tem uns pelos. É que você não frequenta botecão, então,
2: você
1: precisa
2: melhorar. Você nem bebê bebe? O que você tá falando? Que,
1: como não bebe? Eu já bebi.
0: Você já comeu aqueles ovos agora, coloridos?
1: Hoje eu não bebo mais.
0: Ovos coloridos?
1: Já,
0: aqueles
1: ovos. Coloca um corante pra ficar amarelinho. Rosinha.
0: Manda bala. Você não tá nem aí com a cor do ovo. Você só amassa.
1: Adoro. Eu gosto aquelas coisas que eles colocam lá em conserva, sabe? Cebola em conserva.
0: Ah, muito bom,
1: hein? Azeitona.
0: Nossa, é maravilhoso. Sardinha. Picles em conserva também.
1: Não sou muito chegado na sardinha.
0: Ó, vamos falar de posição por posição. Vamos começar
2: e bacalhau.
1: Eu gosto de boteco pé sujo, tipo o bar do Cabeção.
0: Mas é bom você pagar também, né? Que você fiquei sabendo que você tá devendo.
1: 92 só, já paguei.
2: Bolinho de bacalhau.
5: A Renata tá tirando com a sua cara.
1: Ih, já tá indo nos botecos mais chiques. Bolinho de bacalhau. No boteco mesmo não existe isso.
2: Entendi.
0: É, depende. Mas pinga ruim, então, né?
1: Pinga ruim pra fazer boa caipirinha.
0: Tá. Ó, vamos lá. Aqui a gente vai falar dos goleiros agora. Porque aqui a gente tá com a nossa arte na tela aí no TMC Sport. Alisson. É o Alisson primeiro ali, né, Ricardo?
5: Sim, senhor.
0: Hugo Souza.
5: Puta. E um ponto de interrogação.
2: Tem
0: as interrogações. Porque é o seguinte. Tem o Ederson. E agora tem um papo muito forte, né? De que o Everton ganhou bastante moral nos últimos dias.
1: Tomando
0: o Everton,
1: os peru que ele tá tomando lá no Grêmio.
0: Mas ele tá pegando bem lá. Ex-Palmeiras.
2: Já pegou muito.
1: É pergunta pro torcedor do Grêmio, isso aí.
5: E o John tem um recorte curto,
0: né? O John tem um recorte curto, exato.
1: Bom, eu como fui goleiro muito tempo na minha carreira de futebol...
0: Mas de campo não, né?
1: Não, de campo não.
0: Então, o que adianta, campo, nada? A gente tá de falando futebol de campo. Não,
1: mas goleiro é goleiro, futsal, filho. Goleiro é goleiro. Goleiro é goleiro. Não interessa se é de campo, se é de futsal.
0: Claro que interessa, irmão.
1: Não, se é de caixote. Entendeu? Não interessa. Os meus goleiros. Ou melhor, meu goleiro titular não seria nenhum desses aí, hein?
2: Titular.
1: Nenhum desses. O titular meu na seleção começa jogando. Fábio. Você viu a bola que ele pegou?
0: Vi. Muito bom mesmo.
1: Pegou duas bolas invocadas lá. Aí você vê o Hugo Souza ontem. Ficou com uma cara de Palermo e nem na bola pulou.
0: Mas assim, é uma crise na sim, posição, né, Ivan? Sim, sim. A gente já teve, cara, 2002, Marcos, Rogério e Dida.
6: Sim.
0: Aí, até que depois, assim, já tivemos Jefferson, isso, tivemos Doni.
6: Isso.
0: Já foram goleiros contestados, sim, mas esse atual momento... Alisson voltou a treinar faz pouco tempo. Hugo Souza tá nessa aí que o Melo citou.
6: O Alisson não atua desde do dia 18 de março.
0: O Ederson...
6: Então ele pode completar...
0: 2 meses. Vai completar agora, 2 meses sem
2: jogar. Dois meses.
6: É. Até a Copa, até o início mais da Copa, até a estreia, quase 3 meses de inatividade.
0: Esses goleiros aqui, a lista mas, que a gente tinha feito aqui numa pré-lista e ainda tava sobrando uma vaga... Né? Nós e o Galvão. Né?
2: Eu acho
0: o Galvão
2: que
0: também daqui a pouco
2: uma das posições de maior confiança de um técnico de seleção é no gol. O Júlio César foi contestado e foi bancado na última Copa que ele disputou. Muita gente achava que o ciclo dele já tinha que ter terminado. Então, assim, lógico que a gente tem opinião, óbvio. Mas eu acho que o Alisson é o Alisson e vai continuar com o Ancelotti, mesmo porque é o único goleiro de todos esses que teve uma sequência como titular absoluto.
1: É, 2 Copas do Mundo como titular, não, né,
2: esquece.
1: Renata?
2: Esquece.
0: E outra, gente, o Ederson...
1: Tudo que foi no gol entrou.
0: O Ederson, não sei se vocês estão acompanhando, cada rodada é uma coisa diferente que ele faz, não, cara.
1: Eu vi um gol que ele tomou caiu recentemente.
0: No meio saiu no meio da área, lá o cara fez um gol de cabeça, de cobertura.
1: O Bento tomou um piruzaço lá.
2: Piruzaço, eu não tinha visto.
1: Olha, o lance foi tão medonho que começaram a falar, olha, isso aí é aposta, hein, que não é possível um goleiro profissional tomar um gol bobo desse.
0: Ó, deixa eu atualizar com mais 2 superchats.
6: Se ele mudar de última hora, certo?
0: Vem o Everton.
6: É, mas vamos lá. Seriam, pelas últimas convocações, 4 nomes para 3 vagas, certo? Alisson, Ederson, Hugo Souza e Bento.
0: Bento, isso.
6: Perfeito? Se ele surpreender nessa posição, porque ele perdeu a confiança mesmo, né?
0: E aí, até a dúvida é quem vai ser o titular. Não dá
1: eu
0: nem pra gente
1: cravar. Eu acho que nesse quesito de goleiro, o Ancelotti vai jogar nas mãos do Taffarel.
0: É, eu também acho.
1: Ele que vai escolher.
6: Sem dúvida.
2: E o Taffarel, nesse piruzaço aí que você citou do Bento agora recente, falou com ele e até usou como exemplo que ele também falhou antes de uma Copa e não mudou nada. Então, assim, o Bento dá a entender, pelo menos para o Taffarel, em relação à escolha, que ele vai.
0: O Daniel Antonioli manda aqui boa tarde a todos. Acompanho vocês há pelo menos 8 anos e gosto muito de vocês. Primeiro superchat que mando. Ney tem que ir por gratidão por tudo que ele já fez. Daniel, obrigado aí pelo superchat. Valeu demais. E o Beverlin Feitosa. Thiago Silva e o Everton serão surpresas. E eu os levaria também. E levaria o Ney, mas... Peraí, mas se ele entendesse que teria que disputar a posição. Obrigado demais! Estamos aguardando o seu superchat. Valeu demais aqui. Então, assim, é uma posição... Vocês achavam o Taffarel muito bom? O Taffarel não, era muito bom goleiro?
1: Ele era acima da média.
0: Era acima da média?
2: Também acho.
1: Era muito bom goleiro.
0: É porque eu já ouvi gente que não achava isso, né? Que o Taffarel era um goleiro ok, né?
6: Bom goleiro.
0: Bom goleiro, Ivan.
6: Bom goleiro.
0: Nada acima do...
6: Bom goleiro.
0: E Júlio César?
1: Eu, por exemplo, o Taffarel, pra mim, é menos goleiro do que, por exemplo, um Dida, um Ceni.
0: Marcos.
1: O Marcos eu acho que vou colocar no mesmo nível.
0: Eu acho que o Marcos era
1: no
0: mais
1: mesmo
0: goleiro.
1: Nível. Mas que pra mim o Dida pegava mais do que ele.
0: E o Júlio César? Que foi durante que duas Copas, né?
1: O que tomou 7 da Alemanha, que não viu a cor da bola. Era um goleiro razoável.
0: Mas ele
1: eu
0: não.
1: Eu acho que ele
0: não,
1: é inferior.
6: Falhou, o auge 7. Dele na Inter não era de um goleiro razoável.
0: 2010
1: era. Pra mim, ele
6: não
1: era
6: de um goleiro razoável.
2: Eu acho que o cara que carimba uma Copa do Mundo, que levanta a taça, não tem como você falar que ele é ok. Pra mim, ele é acima da média, óbvio.
0: O Taffarel.
2: Sim,
0: o Júlio César não, então.
2: Bom goleiro, ótimo goleiro. Gostava também.
0: É, eu assim, cara, a gente vai chegar com um problemaço na Copa do Mundo em relação ao gol.
2: Você disputar uma Copa como titular pela seleção brasileira, pra mim você tem que ser fora da curva, você tem que ser acima da média.
0: É, só repetindo...
6: Mas aí é que tá, esse fora da curva pra quem?
1: É, pro povo ou pro treinador?
6: Porque pra muita gente o Alisson não é o fora da curva, entendeu?
0: Ó, lembrando que Alisson, Bento, Ederson...
2: É gosto, né?
0: É gosto. Hugo Souza e John... Além do Everton, são os goleiros que estão na pré-lista. Então são 6 goleiros só que somente três cadeiras, né, Ricardo Melo?
1: É, pra então, mim, nenhum desses. O meu titular já disse aqui, seria o Fábio.
0: Daqui a pouco eu vou querer saber a sua lista
6: assim,
0: completa.
6: Também, pessoal, isso. Entre o Everton e Carlos Miguel, eu fico com a escolha do Palmeiras.
0: Carlos Miguel.
6: Palmeiras trocou o Everton pelo Carlos
2: Miguel. Eu também acho. No atual momento é isso.
0: Poderia estar
2: também. Eu acho que é momento. É, eu também acho.
0: E a zaga, meus queridos? Olha, a gente tem dois jogadores nas finais da na final da Champions League, certo? Marquinhos e Gabriel Magalhães, que vai ser a dupla titular.
6: Sim.
0: Até aí, tudo bem. Sim. Bons jogadores, os seus times precisam muito deles, indiscutíveis peças no time do Brasil. O Léo Pereira foi outra unanimidade entre nós todos aqui, tá na lista. E contando, meu caro Ivan Drago, que serão cinco zagueiros, além Sim. dos dois laterais de cada lado. E aí, quais outros você levaria, ou quais outros você acha que o Ancelotti vai levar? E também, assim, em Mas termos de qualidade.
2: É o que a gente acha ou o Ancelotti pode deve levar?
6: Pode ser os
2: levar?
6: Dois, pode ser tá. os dois, Bom, Renatinho. O que eu acho, tá?
0: Que ele vai
6: eu
0: levar.
6: Acho, não. O que eu faria, tá? Bremer e Thiago Silva.
0: Bremer é muito bom zagueiro também.
6: Tá? Mas eu acho que ele vai de Bremer e Danilo.
2: Nossa, nenhum dos meus dois aqui que completa a minha lista de zagueiros. Eu coloquei Thiago Silva e Alexandre.
1: O Danilo já tá convocado por ele.
0: Então por que ele convocou o Danilo com tanta antecipação assim, gente?
6: Porque ele entende.
2: É um homem de confiança.
6: Lelê, mais uma vez, tá pensando sempre com a cabeça do treinador, porque a seleção é dele, tá? Nós sempre ouvimos que esse cara sempre foi um excelente gestor de pessoas.
2: Porta-voz, né?
6: E ele não faz isso sozinho. Ele pode ser muito bom, mas ele precisa de pessoas importantes. Exato, ao lado dele. Certo? Se ele entende que para ele conseguir mobilizar o grupo, ele vai precisar de alguns caras que são importantes nesse sentido, é por isso que ele tá levando o Danilo. Porque ele vê no Danilo uma característica que ninguém tem, num ambiente que não é dele. Que ele conhece muito pouco, porque ele chegou recentemente. Então, para criar a família Ancelotti, como nós criamos no passado a família Scolari, ele entende que ele vai precisar de alguns elementos lá dentro.
2: Casimiro.
1: Mas por conta disso, ele não precisa. Se for essa a função do Danilo...
2: É perfil, gente.
1: Se for lá pra bater palma pros caras, entregar isotônico, a CBF que cria um cargo novo. Não precisa convocar ele pra fazer festa no vestiário. Pô, vai perder uma vaga só porque o cara é bom de grupo?
0: Esse é o
1: Pode levar, olha, um convidado especial
6: Eu
1: da
6: acho.
1: Copa do Mundo.
6: Agora vamos
1: leva,
6: lá.
1: Leva tiracolo, fica do ladinho lá. Do Ancelotti,
0: fazendo
1: não precisa
0: o
1: convocar
0: Aplaudindo
1: ele
0: o entre os 26.
6: Agora, vamos lá, não, mais uma
1: vamos
6: vez.
1: Vamos pra dar força pro cara. Oh, tamo levando de 2-0, vamos. O Danilo, pra convocar o Danilo, só pra fazer esse tipo de papel, cria aí um fato novo, um cargo
0: o,
1: novo.
0: O Liminha.
1: Pra levá-lo ele
0: já e ser
1: integrar mais ou menos a comissão técnica pra ser o Liminha,
0: Liminha
1: da seleção.
0: Da delegação.
1: Não precisa Pronto, perder uma boa. Vaga porque o cara é bom de grupo.
6: A
0: Liminha
6: escolha,
0: da delegação, maravilhoso,
6: gente. A minha colocação aqui é pensando com a cabeça do Ancelotti. Mas eu acho que o Thiago poderia muito bem fazer esse papel, sendo que, pra mim, ele produz mais que o Danilo em campo.
0: Sim.
6: Certo?
0: Sim.
6: Então ele poderia ser esse cara importante no vestiário, como ele sempre foi, porque quem resume a liderança do Thiago ao fato dele ter chorado Nossa. Sentado na bola em 2014, pra mim é maluquice. Tá? É maluquice. Então, assim, ele poderia exercer essa liderança que o Danilo exerce, ao mesmo tempo entregando mais tecnicamente, no meu modo de ver, mais que o Danilo atualmente.
1: Falando em zaga, o meu titular da seleção,
0: certo.
1: Pro meu gosto.
0: Qual é o seu?
1: Nem sei se o Ancelotti vai convocá-lo. Ele tá na lista, mas eu não sei. Mas pra mim, o titular é o Thiago Silva. Seria o meu
0: zagueiro. Ele tá na
1: pra lista. Pelo que ele fez pelo Fluminense Silva. No Mundial.
6: Eu acho que o Thiago
1: tá, ele vai. Tem 41 anos. Mas pra jogar 8 partidas, a experiência e tudo isso que o Ivan falou, eu poria ele, inclusive, como titular. Mas antes, chamava ele pra uma... pra conversar. Fala assim, ô Thiago Silva, eu vou te convocar pra você ser o meu titular... Mas você não pode chorar, engole o choro. Ah, aí você vem pra ser meu titular.
0: Mas
1: ao
0: ele...
1: lado do Gabriel Magalhães.
0: Deixa ele manifestar as emoções através do choro, Melo. É um refúgio ali, é uma parada momentânea que se o cara.
1: Tá, mas pra
0: não
1: mim.
0: Vai não vai dizer sobre o caráter dele chorar.
1: Pelo que ele fez no Mundial, pelo Fluminense, e pelo que ele fez pelo Porto, pergunta pro torcedor do Porto. O que esse. Olha, tem 41 anos, amigos. Mas o que ele jogou? pelo Porto, este ano foi uma barbaridade. Jogou muita bola. Não pergunta pra mim, pra vocês aqui. Pergunta pro torcedor do Porto, que vive lá o dia a dia. Jogou muita bola e ainda está jogando. E pra mim, eu tiraria o Marquinhos pra colocá-lo ao lado do Gabriel Magalhães como titular da seleção, pra ver se... Assim, começa a jogar.
6: Nem o Thiago Silva faria isso.
1: Começa jogando a Copa do Mundo. E depois vamos ver.
6: Thiago, você acha que o Marquinhos tem que jogar no seu lugar? Não, irmão. Marquinhos hoje...
1: É, o titular é bom jogador, de um dos melhores jogadores do mundo. Muito superestimado.
0: Tá na final da Champions, vai jogar aí, exatamente.
1: Ele joga sozinho.
0: Ó, bora pro intervalo, na volta a gente tem o Fabiano Fará e o André Galvão diretamente de Santos, lá na Baixada Santista. Expectativa lá em cima, eles acabaram de sair da praia, né? Foram surfar os dois juntos, se secaram rapidamente e já se vestiram.
1: Hoje não deu pra queimar, né? Os dois acho que não queimaram.
0: Não, hoje não queima. Hoje
1: o tempo não tá dando praia hoje.
0: O tempo não tá ajudando muito, mas água de coco tem, viu, meu caro Ricardo Melo. Então fique conosco, daqui a pouco tem muito mais. Deixa o seu like aqui com a gente, hein? 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

0: Meio de 40, olha só o Cuco TMC, ó, ó, ó. Isso, apontando meio de 40, 20 para uma da tarde. Estamos de volta na TMC, este é o Papo de Craque TMC. Primeiro tempo, com o Ricardo Melo, com o Ivan Drago, com o Renata Saporito, com a galera que participa, 30, 25, 1001, TMC Esporte no YouTube. 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O André Galvão nesse momento está gravando um story, né?
1: Fica marcando com o celular ali que passa um cara de bicicleta e
0: ele
1: pedala Robinho e leva, hein?
0: A gente está aqui com o nosso monitor interno já recebendo o sinal diretamente de Gonzaga, da Praia do Gonzaga, na verdade, o bairro Gonzaga lá em Santos, onde estão Fabiano Fará e André Galvão, devidamente trajados já depois de uma ida à praia.
1: Deve estar nevando em Santos, olha lá.
0: Aquela surfada a dois, sabe aquela prancha, sim, aquele pranchão que cabe dois? Fizeram lá já os exercícios e agora estão ao vivo com a gente para trazer informações de um local que certamente gera muita expectativa nessa segunda-feira. Tudo bem, senhores? Boa tarde, Fará, Galvão.
2: Tudo bom, Leandro? Um abraço a todos aí. Só para avisá-los que André Galvão chegou, mas não tem onda, então ele não pôde surfar.
0: Ah, certeza que ele tá de sunga por baixo aí. Certeza absoluta.
3: Certeza absoluta, claro. Toda vez que a gente desce a serra e vem pra Santos, as pessoas trazem sunga na bagagem. É a coisa mais normal do mundo, né? Ninguém vem pra Santos pra trabalhar.
0: Tem uma aqui em casa. Mas pode...
4: Já se aventurou, Galvão?
3: Você é louco. Você acha que eu vou pegar a prancha do Fará, mano? Nessa prancha do Fará que ele já fez de estrago, eu não vou me arriscar, não.
2: Vamos falar do Neymar.
0: Bora.
2: Que hoje, segundo o Galvão, é Ney Day.
3: Hoje merece, né? Hoje. Também, se não for hoje, não é nunca mais, hein?
0: Não, você vai.
3: Hoje é Ney Day.
0: Tá bom.
2: Então, e o Neymar, o Leandro e amigos, o Neymar, hoje pela manhã, ele tinha até sido liberado do treinamento do Santos, que se reapresentou às 9 da manhã. No início do treino às 10, com bola, aqueles que não atuaram contra o Coritiba. Na academia, aqueles que jogaram, né? O Neymar foi liberado. De repente, o Neymar aparece no CT Rei Pelé. Lá com o carro, não aquela Porsche envelopada, que ele vem aqui nas docerias, nos bares de Santos, não. Com um carro mais discreto, chegou, entrou, foi pra academia. E aí, nós tivemos a informação de que o Neymar foi realizar exames médicos protocolares pela manhã. Ele sentiu ontem, ele tomou uma pancada na panturrilha, estava sentindo um incômodo. Então, como a CBF, né, exige os exames médicos passados pelos clubes, né, daqueles convocados, o Neymar já se antecipou, fez o check-up dele, não tem nem edema, nada, absolutamente nada, o Neymar está 100%, nenhum tipo de lesão, fez os exames, apareceu no CT Rei Pelé e fez aquele trabalho de reforço muscular na academia. A tarde é liberada para os jogadores do Santos, então o Neymar ficará com a família para assistir à convocação. Eu repito, a informação que eu tenho é que o Neymar está entre os 26 escolhidos pelo Ancelotti para a Copa do Mundo, tá? E não é só da semana passada para cá que a CBF busca informações da evolução física e clínica do Neymar, não. É desde o início do ano, desde que ele voltou daquela lesão no joelho, que a CBF acompanha semanalmente os relatórios enviados pelo Santos, viu?
0: E é importante essa informação, porque eu em dado momento ontem, pelo que aconteceu, eu imaginava que ele pudesse ter tido uma lesão na panturrilha. Então é importante essa, essa,

0: No nosso outro CNPJ.
1: Ah, entendi.
0: E aí, ele tava indo pra Santos, eu tava vindo pra cá. E aí eu falei, cara, eu nunca vi a dimensão de uma convocação como essa. Nunca antes na história a gente viu uma convocação desse tamanho. Escolheram um cartão postal no Rio de Janeiro, né, um dos maiores do Brasil, o Museu do Amanhã, vai ter show, vai ter atrações, vai ter isso, convidados especiais. Pra quê? Os olhos do mundo vão estar ligados na convocação do Ancelotti. Por quê? Principalmente por causa de quem? O que, que repercute no mundo todo? Qual é o nome? Qual é a marca? Neymar Júnior. Cara, pra mim não faz sentido nenhum tudo isso, a não ser essa questão envolvendo o jogador. Porque é uma marca muito forte, acho que do futebol brasileiro já faz muitos anos que ela é gigantesca e ela continua sendo. E tudo tá girando em torno desse nome. Óbvio que a gente tem algumas dúvidas ainda, mas eu acho que a marca Neymar atrai os olhares do mundo inteiro.
1: Ô Galvão, a gente estava até comentando aqui, né, que esse período em que muito se discutiu a respeito de vai Neymar ou não vai Neymar, fez com que a gente desse pouca atenção a outras partes da equipe. A gente falou da semana passada, se não me engano, dos goleiros.
0: Galvão levantou essa bandeira.
1: Mas assim, laterais também, né? Se os caras estão vendo hoje Alexandre jogando, a própria zagueirada também com peças faltando, enfim... acreditem mais surpresas além daquelas que a gente já tem alguns indicativos, Galvas?
2: Olha, a situação ela é diferente, né, dependendo da posição. Porque eu estou dizendo isso? A questão dos goleiros, para mim, é muito clara, tá? É muito clara. Nós discutimos bastante na semana passada e os goleiros, para mim, foram pouco testados. Né? Se você pegar todos os goleiros que foram convocados... Se eu não me engano, aí não chega a 6, 7 goleiros. Eu não tenho certeza, claro, não sei de cabeça, mas foram poucos os goleiros convocados e poucos foram testados. A questão das laterais é diferente, porque laterais o Ancelotti levou um monte. Aqui não tem mesmo, não tem mesmo. Ele levou Wanderson, ele levou Caio Henrique, ele levou Carlos Augusto, ele levou Vitinho, ele levou Paulo Henrique do Vasco. Ele levou uma porrada de lateral aí que não tem, né? Lateral, infelizmente, o Wesley vai para a Copa, porque esse teve uma temporada sólida jogando pela Roma, né? Mas fora o Wesley, cara, você não vai achar nenhum, né, que tenha, assim, uma temporada inteira jogando em alto nível. Eu gosto, já falei, né? Gosto do Luciano Juba do Bahia, que também foi testado, também foi chamado pelo Ancelotti. Então... Laterais foram aos montes e não tem. Essa é uma carência que a gente precisa assumir. Agora, goleiros não foram tão testados assim. E a questão do Neymar, ele não foi testado também, né? A verdade é essa. Ah, mas ele é um jogador decisivo, é um cara que todo mundo respeita, é um ídolo dessa geração. Mas na seleção do Ancelotti, ele não jogou ainda, gente. Ele não jogou ainda, ele não teve nenhuma oportunidade. Então... É claro que se o Ancelotti convocá-lo, né, como o nosso repórter Fabiano Fará, que acerta tudo a respeito do Juninho, né, porque ele chama o rapaz de Juninho, se for realmente convocado, ele é um jogador que ele vai chegar ali e vai ter o espaço dele, vão dar a camisa 10 para ele, mas certeza nós não temos. Eu não tenho, pelo menos, certeza de que é a opção certa.
1: Pois é. Daqui a pouco, hein? Vamos às 3 horas entrar em campo com já o aquecimento, né? O esquenta para o grande evento hoje. O Museu Ivan Drago é do amanhã, mas o dia é hoje, viu, Ivanzinho?
3: Perfeito. Eu não sei se os companheiros concordam, mas se o Rodrigo e o Estevão estão na lista, eu acho que as chances do Neymar diminuiriam bastante.
4: É, eu também acho.
5: O Estevão na lista?
2: Muito!
4: Se tivesse,
2: né? Certeza.
4: Se tivesse.
0: Sim.
4: Ah, mas não podemos. Isso
0: abriu, eu acho que na verdade, foram se abrindo, né?
2: Eu acho que, na verdade, o que o Ivan Drago diz é perfeito, porque se Rodrigo e Estevão estivessem na convocação da seleção brasileira hoje, talvez nem tivesse mais a possibilidade do Neymar.
5: Ou o Igor Thiago não iria.
2: O Fará, ele põe o Neymar de qualquer...
5: Não, mas não é verdade? Quem você levaria, Igor Thiago ou Neymar?
2: Não, eu não levaria o Igor Thiago, tá? Eu não... Aliás, o Igor Thiago, essa é a minha opinião, as pessoas podem me criticar por isso, mas o Igor Thiago é um jogador que a chance de você, daqui a 2 anos, olhar para ele e pensar, caramba, esse cara teve na Copa do Mundo, é enorme, porque

0: as pessoas não assistem os jogos do Brentford. O Igor Thiago é um centroavante assim, é durão, sabe? É um cara que coloca a bola para dentro, tal, e é vice-artilheiro da Premier League, ninguém tira o mérito disso. Mas, por exemplo, entre ele e Pedro, né, que hoje tem a chance do Pedro ser convocado. Mamãe querida, é daqui até São Paulo, né? Tem que subir a serra pro Igor Thiago chegar no Pedro, para mim, tá?
1: E eu tava até ouvindo, Ivan, que o João Pedro corria risco
2: Sim,
1: também, né?
2: De tem gente achando que ele não vai.
1: Que ele vai cair fora.
3: É o seguinte, essa colocação do Galvão, ela é curiosa, porque é o seguinte: eu, por exemplo, acho o Pedro, tecnicamente, mais jogador que o Igor Thiago.
1: Sim.
3: Sim, tecnicamente. Ele tem o molho, certo? Tempero.
1: Tem o quê?
3: Molho,
1: Molho.
3: tempero,
1: Tá.
3: certo? O Igor Thiago tem uma outra característica que o Pedro não consegue entregar, mais forte fisicamente. Agora, hoje, a gente olha pro Igor Thiago no Brentford. Aí daqui um ano, o cara tá no Chelsea, tá no Manchester United, tá no City. Hoje é um absurdo. Amanhã, estando num time de elite da Europa,
1: é mais
3: passa.
1: Fácil
2: É o
1: convocar,
2: status,
1: né?
2: né?
4: É isso. E outra coisa,
2: É grife.
4: o Pedro,
2: É grife. É
4: o Pedro não precisa ter
0: não tem
4: esse
0: nada a ver,
4: molho.
0: porque o Ryan. Hein, desculpa,
1: Não, não,
0: Melo,
1: vai
0: não
1: lá,
0: tem
1: vai
0: nada a ver, porque o Ryan tá no Barnemouth e eu convocaria o Ryan de olhos fechados.
1: Eu
0: tá
1: também.
0: No Barnemouth,
1: Eu também.
0: Não tem nada a ver.
4: Ó, esse negócio de centroavante ter um molho, ter um quê a mais, isso pouco me importa.
1: Afinal de contas, o cara não é um cozinheiro, né, Ricardo Melo? Um chefe,
4: não
1: é um
4: centroavante.
1: Maravilha.
4: Ah, meu Deus. Maravilha.
1: Ah, não, você vai falar disso aí.
4: Foi um dos piores jogadores tecnicamente que eu já vi. E foi artilheiro em todo o time que ele passou. Pra mim, centroavante, não tem que ter molho porcaria nenhuma. Tem que ter o faro, o cheiro do gol.
1: Olha os gols que o Chulapa perdeu lá em 82 contra a Itália.
4: Entendeu?
1: O Chulapa, tem que ter cara, um molho.
2: O Pedro não tem
1: que ter
2: molho. O Pedro não tem esse faro.
4: O
2: Pedro tem
4: o
2: molho e bota pra dentro.
4: Tem que ter o faro.
3: O
4: cheiro do gol.
3: O Pedro não tem. O Pedro não tem.
4: A mortadelinha dentro daquele retângulo.
3: O Pedro não tem. O Pedro não tem. O Pedro não tem esse faro.
4: Mas joga no Brasil. Entre o cara que joga no Brasil, o cara que joga na melhor liga do mundo.
3: Uma treta com o Galvão. Olha lá, Galvão.
4: Eu sou
3: o cara
4: que
3: nada
4: joga
3: presta.
4: Na melhor liga. E o estagiário me trouxe uns números aqui em relação ao Neymar.
3: Só uma coisa.
2: Onde joga o
3: É curioso.
1: Brentford.
3: É curioso isso porque você vê vários jogadores importantes hoje pro Brasil e vários jogadores que destruíram no Brasil nos últimos anos.
4: O Pedro foi lá e voltou, meu amigo.
3: E ele não joga nada.
4: Lá não jogou.
3: O Luiz Henrique. O Luiz Henrique voltou e não joga nada.
4: E não, eu não tenho
3: o Gabriel voltou
4: se ele vai pegar
3: e não jogou nada.
4: Olha, ele pode ter o molinho pegando essa babaiada de zagueiro ruim que a gente tem no Brasil. Tá? Eu quero ver o molho numa Copa do Mundo quando vai pegar os europeus, os gringos, o africano. Na primeira cacetada que der nele, ele já o avoa. E ó, o estagiário me trouxe os números aqui.
1: Um grande estágio,
4: o
1: maravilhoso.
4: O Wanderball Bicudo, ele me trouxe os números.
1: Certo.
4: E olha, são pertinentes. Pra quem acha que o Neymar não tá jogando nada, tá mal fisicamente, eu fiquei pasmo com os números que ele me trouxe aqui. Eu vou revelar pra todo mundo.
1: Revele, por favor.
4: Depois da última data FIFA, presta atenção na pergunta. Na última data, depois da última data FIFA... Dos jogadores que eu vou citar aqui, inclusive o Pedro Pedroco do Molho, sabe quem teve mais minutagem em campo?
1: Neymar!
4: Neymar! Eu não vou falar aqui o número, porque senão vai ficar, eu vou me alongar.
1: Tá bom.
4: Mas, ó, o Neymar teve mais minutos em campo do que o Vini Júnior, o Pedro Pedroca, o Luiz Henrique, o Igor Thiago, o Endrick, o João Pedro, o Matheus Cunha.
1: Ah, todo mundo!
4: O Martinelli, o
1: Ryan, mais todo mundo.
4: O Richarlison. E o Rafinha, o Neymar teve mais minutos em campo depois da última data FIFA do que todos esses que o Aderbal trouxe aqui pra mim.
1: O Fará deve ter passado esses números pro Aderbal.
0: Gols e assistências, Melo, passa aí que é legal.
4: Aderbal,
2: não, mas
4: aí,
2: os números são bons também.
4: Não do Aderbal, estagiário.
2: Mesmo porque, gente, vamos lá, ele teve uma sequência jogando os 90 minutos, boa. E não é que ele fingiu que tava em campo, não. Ele correu, ele participou, ele chamou, ele tentou, ele buscou... Porra, dá um crédito pro cara, pelo amor de Deus.
4: O Fará, o Neymar.
0: Os números, do Neymar.
4: Ele vai
0: os números do Neymar. Só pra você, que você tem uma base. Desde que voltou ao Brasil pelo Santos, né? É, são 45 jogos, 18 gols e 9 assistências.
1: Então 27 participações em Quantos jogos, Fara? 45?
2: 45.
0: 45.
1: É, quase mais de uma cada vez.
4: Quer ver um número extraordinário?
1: Quero.
4: Quer ver?
1: Quero.
4: O Fara vai citar. Fara, o Santos com Neymar em campo, qual é o aproveitamento e sem Neymar? Por favor, traga os números.
0: Com o Neymar em campo, algo em torno de 60% de aproveitamento dos pontos disputados. Sem Neymar, algo em torno de 30%.
4: Chupa essa manga.
3: Deixa eu só colocar uma coisa aqui. É o seguinte, alguém aqui acha que esse time ou esse grupo que pode disputar a Copa de 2026, esse grupo é inferior ao grupo de 14, ao grupo de 18 e ao grupo de 22?
1: Se esse grupo é inferior?
3: Esse grupo é inferior ou é do mesmo nível ou é...
4: Inferior.
3: Ou é superior?
1: Mesmo nível. Tem um monte de jogador que é igual, que é a mesma coisa. Não consigo ver
0: melhor, eu também tenho...
4: Os mesmos jogadores estão 4 anos viu? Mais velhos.
1: Não, mas tudo bem, mas mesmo assim ainda estão numa idade porque, boa assim, pra jogar futebol.
3: Vejam. O normal é perder a Copa do Mundo, porque o Brasil disputou todas e ganhou apenas 5. Então o normal é perder a Copa do Mundo. E você olha pra esse cenário... Oi, fala, Galvão.
0: Não, vamos lá. Eu acho que assim, a comparação é válida, tá?
3: Porque Copa é o seguinte...
0: Qatar, a seleção que perdeu pra Croácia. O Alisson é o mesmo.
1: Mas
0: pra mim tá pior do que 4 anos atrás. Né? Porque é um jogador que já tá mais velho, já tá se lesionando mais, machucado. Aí vamos lá. Lateral direito, quem que era o lateral direito?
1: O Danilo se lateral machucou direito, na
3: Copa. Não, em 2014 era o Michael.
1: Não, 2022.
2: Não era 22, o Daniel Alves. Estou falando
1: 2022. Mas o Daniel Alves entrou, Ele colocou todo mundo, menos o Daniel Alves.
3: Não, então 2022 foi o Danilo.
0: Jogou
3: o
1: Militão.
3: Militão e Danilo.
1: Danilo se machucou, acho.
0: É, entre Militão e qualquer um que for jogar agora em 2026, o Militão era melhor.
1: Sim.
0: Né? Aí os zagueiros eram Marquinhos e o Thiago Silva. Agora Marquinhos e Gabriel Magalhães, acho que...
2: Estamos bem representados.
0: Lateral esquerdo. Quem jogou a partida contra a Croácia foi o Danilo. O Danilo foi o lateral esquerdo. É. Jogou o Militão na direita e o Danilo na lateral esquerda. E o Alexandro entrou durante o jogo, que tá aí. É o mesmo Alexandro, 4 anos mais velho. Pra mim piorou.
1: É.
0: Vamos pro meio campo. Casemiro, Paquetá. Paquetá era o segundo volante, né? Casemiro, Paquetá, Neymar. Ali agora é Casemiro, Bruno Guimarães e Rafinha. É... Acho que...
4: Pau a pau.
0: Coisa, dá pra colocar aqui. É, pau a pau. E na frente era, na direita... quem que era na direita? Ah, o Rafinha. Era o Rafinha na direita. Na frente, o centroavante... Era
1: o Richarlison e o
0: Vinícius Júnior. E na ponta esquerda, o Vinícius Júnior. Agora nós temos aí na ponta direita o Luiz Henrique, para mim melhor do que o Rafinha na ponta direita. Centroavante deve ser ali o Matheus Cunha voltando por dentro, né? E o Vinícius Júnior é o mesmo na ponta esquerda. Se você parar pra pensar,
1: é pior
0: mesmo,
1: o time de hoje.
0: É, não tem muita diferença.
1: É pior pelos 4 anos mais velhos.
3: E você vê, assim, diante das circunstâncias, eu levaria o Neymar pra Copa, tá? Agora, com o Neymar, já foi difícil conquistar com o Neymar no auge. Hoje o Neymar tá mirando o final da carreira dele. É o último ato dele. É a grande ambição dele nesse final de carreira é disputar essa Copa do Mundo. Ao lado dele, né? Com jogadores que hoje estão sob desconfiança. Então é até injusto com o Neymar colocar toda essa responsabilidade. E ele é tratado como a solução da seleção brasileira.
1: Acompanhar. Deixa eu liberar o Galvão. Vamos liberar rapidinho, o Ricardo Melo. Tchau, Galvas. Bom trabalho aí na Baixada Santista. E antes de você completar, deixa eu só o Fará também trazer a palavra do Neymar. Já libera os meninos e você fala o que você quiser, Ricardo. Mas não vai esquecer, hein, Melo? Não vai esquecer o que vai falar.
4: Me lembra.
1: Tchau, Galvão. E aí, Fará? Palavra do Ney.
0: Tchau, gente. Aqui vai ficar o Fabiano Fará com vocês, chamando ele. É? Porque hoje é Ney Day!
1: Tchau.
0: Galvão, a suga tá na segunda gaveta.
1: Ó,
0: O Neymar.
2: Rapaz. Ih,
0: caramba. Na segunda. Ali. ô Leandro, o Neymar falou ontem na zona mista, na Neoquímica Arena, inclusive foi o único jogador do Santos que conversou com os jornalistas, né?
5: Vocês vão perceber que ele tá trajado, tá ali com uma jaqueta com as cores parecida com a... Na verdade, é a bandeira do Brasil, né? Bonezinho verde, ele falou que não foi nenhum tipo de provocação. E ele comentou a possibilidade de disputar a quarta Copa do Mundo da carreira. Vamos acompanhar.
6: Agradeço toda a positividade que me mandam. Fico feliz. Foi longos anos de trabalho, né, de muito sofrimento, mas conseguimos chegar até a etapa final. Então, amanhã será um dia importante. Obviamente, fico... Não sou um cara ansioso, mas hoje já começo assim a pensar nisso. E independente do que acontecer, né, estando lá, obviamente ficarei muito feliz. Vou concluir tudo que eu queria. E se eu tiver, sou mais um de vocês, mais um torcedor que vai apoiar a nossa seleção.
5: Lembrando que o Neymar foi perguntado lá, até fora dos microfones: Neymar, e se você não for para a Copa, acabou seu contrato com o Santos, não joga mais? Ele, peraí. Por quê? Tá querendo me mandar embora? Assim. Aí, se você for convocado, você joga? Ele falou, não sei, não posso te responder isso. Ou seja, estamos no caminho certo das informações. Se ele não for pra Copa, vai ser muito difícil o Neymar dar uma sequência ao contrato dele no Santos. E se for pra Copa, nesse semestre, ele não joga mais. Por exemplo, quarta-feira, contra o São Lourenço pela Copa Sul-Americana aqui na Vila, o Cuca já avisou, ele tá fora. Independente de convocação ou não. Aí o Neymar foi questionado, né, que parecia até uma provocação. O Neymar vestido com o casaco com as cores da bandeira brasileira. Parecia que ele estava dando como certo a convocação dele e tal. E aí na zona mista ele explicou. Vamos acompanhar.
1: Neymar? Ô, Janinho, fala aí. Fala aí, Neymar. Falhou.
5: Daqui a pouco a gente acompanha, então.
2: Não sei se a gente pode falar, quer esperar. Porque ele ganhou, né?
5: Pode falar, Renata.
2: Pode completar, Renata. Ele explicou, ele falou, na verdade, um dos filhos do Beckham lançou uma marca e ele me presenteou com algumas coisas e eu prometi pra ele que num momento especial que eu achasse adequado, eu iria usar, foi isso.
1: E eu gostei, bonito, viu?
2: Eu queria
1: bonito,
2: aquele casaco. Deve ser baratinho.
1: Ô, Fará, parabéns pelo trabalho aí, vai ser um longo dia na cidade de Santos, expectativa lá em cima, a TMC fazendo aquela cobertura... Daquele jeitão, TMC maravilhoso. Então, logo mais você volta a participar com a gente, tá certo? Tamo junto, Farazito.
5: Um abraço pra vocês, boa sequência de programa aí.
1: O grande Fabiano Fará, diretamente da Baixada Santista. Abraço pro Hamilton, corintiano, Vila Leopoldina, manda um superchat. Boa tarde a todos. É muito bom esse clima de Copa do Mundo. Estou torcendo pro Neymar ir pra Copa e ajudar a trazer o Hexa. Renatinha, você está linda com a camisa da Seleção Brasileira. Muito obrigado, Hamilton, pelo superchat. Intervalo, na volta vamos ao Rio de Janeiro, local da convocação de Carlo Ancelotti. Muitos assuntos ainda, continuem participando, 30-25-1, daqui a pouco também as mensagens do povo, além do TMC Esporte no YouTube. Já já a gente volta, Transamérica agora é TMC, quem escuta sabe.
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1: Estamos de volta, 1:07. Olha o Cuco TMC apontando 1:07 em São Paulo, em horário de Brasília. Estamos ao vivo no Papo de Craque TMC, primeiro tempo comigo, Leandro Boldacchian, com Ricardo Melo, com Ivan Drago, com Renata Saporito, com audiência maravilhosa. Daqui a pouco, 30, 25 mil e 1, TMC Esporte no YouTube. Cadê o likeão? Ó, tá sem like aí, pessoal. Vamos chegar, estamos chegando a 500 likes. Bora lá, aquela corrida, Ricardo Melo, aos 800 likes, Ricardo Melo. Vai.
14: Faz aí o porco, Altoy. Ah, esse é um puro sonho.
1: Corrida maravilhosa até os 800 likes pra gente ficar felizão, tá certo? Vamos ao Rio de Janeiro, porque hoje tem, né, a convocação de Carlo Ancelotti diretamente da cidade maravilhosa, com o nosso Joel Silva, né, o repórter da TMC do Rio de Janeiro. Seja muito bem-vindo, o Joel Silva. Afinal de contas, né, Joel, o museu é do amanhã, mas o dia é hoje, meu amigo. Boa tarde.
15: Muito boa tarde, Leandro, todos os amigos ligados no Papo de Craque, primeiro tempo de São Paulo, todo mundo, um grande abraço. Já estou aqui posicionado no Museu da Manhã desde da manhã. Né? Cheguei aqui 7 horas da manhã, muita movimentação, muitas camisas do Brasil, imprensa já lotando aqui à frente do museu, até porque o credenciamento abriu agorinha, 1 hora da tarde, então ainda está aquela fila, então assim, todo aquele clima para uma importante convocação. E todo mundo quer saber o seguinte: o Neymar vai ou não vai ser convocado? Essa é a pergunta que praticamente todo mundo que está por aqui faz. Então, nada melhor do que o próprio Neymar falar com a gente. Vocês não acham? Neymar, por favor. Neymar está aqui presente, conversando com a rapaziada. Neymar Júnior, você vai para a Copa Neymar, do Mundo?
16: Hein? Sem sombra de dúvida, precisa de mim. É eu mais 25.
15: Você vai para a Copa?
16: Com certeza.
15: Por quê?
16: Porque eu mereço. Entendeu? Na seleção, pra chamar a responsabilidade, é comigo mesmo, entendeu? É 3-4, tô ali pra fazer a marcação, diferença comigo mesmo. 10 e faixa.
15: 10 e faixa pra você. Pô, ontem foi 3-0 Curitiba, cara.
16: Ah, acontece, percurso, né? Pô, eu sou maior, né? Um futebol
1: meu
16: assim.
1: Deus do céu.
16: O Santos não ajuda. Aí não tem jeito, né, pai? Uma andorinha só não faz verão, né?
15: É. Não faz verão. Tá aqui então o Neymar Júnior,
17: né, na expectativa, como é que é a comemoração? Aí, a comemoração.
16: Eu só tô machucado, não é porque eu tô machucado, não. É porque eu bati naquele juiz, mano.
17: Bateu nele.
16: Tá, pô, as 24, no... me tirar, pô. Porque...
17: No Robinho Júnior, tu não bateu, não, né?
16: Ah, ele é o pedala.
17: Tá certo. Esse é o Neymar, esse é o clima por aqui no Museu da Manhã. Mas, brincadeiras à parte, todo mundo, cara. Eu imaginava, eu não sei como é que é aí na redação de São Paulo, mas na redação carioca, a gente tem apenas um membro da equipe que quer o Neymar na Copa. Por N motivos. Mas aqui a torcida tá com o Ney. O menino Ney tá na boca da galera. E de acordo com a nossa apuração por aqui, a princípio ele vai estar na Copa sim, tá? Não faz sentido a CBF criar um clima totalmente adverso para ela mesma, tendo em vista que ela fez um evento para 600 jornalistas, muitos convidados, muitos influenciadores que a gente sabe que querem o Neymar na seleção. Então, vai ser hoje uma espécie de arquibancada. A cada nome que surgir no telão da convocação, provavelmente vai ter uma reação do público. Os jornalistas, 600, fora os convidados, patrocinadores e tudo mais. Vai ter show também, Ludmilla, Samuel Rosa, João Gomes. Então a CBF preparando uma grande festa. E assim, a voz do povo é a voz de Deus. Acho difícil a CBF preparar todo esse circo se a estrela não vai ser convocada. Pelo menos é a minha impressão aqui do lado de fora do Museu do Amanhã, galera.
1: Perfeito, Joel Silva continua com a gente e faz muito sentido. Antes de mais nada, Ricardo Melo, a nota do sósia do Neymar.
14: Ele tá com pique, né? Ele é animado, ele é animado, meio espinafrado e tal. Olha, mais um 7, hein?
1: Passa de ano. Só tá um pouco. Pareceu o Neymar um pouco cansado ali, né? Tá mais cansadão, né? Já com uma.
14: Precisa comer um pouquinho mais e tal. Tá chassi de grilo.
1: Mas o nosso Joel tá continua com a gente. Alguma dúvida, pergunta pra ele lá, Ricardo Melo?
14: Não, agora eu fiquei surpreso, né?
1: Com
14: que se a maioria da bancada aqui em São Paulo torce pelo Neymar.
1: Que é o Neymar, lá somente uns, né? Você viu o que ele falou, né?
14: Lá na TMC Rio, somente um que é a convocação. Veja bem, eu ia colocar na hora que você pediu o destaque final do Fará. Eu convocaria o Neymar, mas ele não seria o meu titular. Faria parte do grupo, entendeu? Porque quando a gente fala que quer o Neymar na Copa, muitos ouvintes entendem que é para começar jogando entre os 11 e tal. Eu convoco, mas é para ficar no banco, porque eu não vejo ainda condições de assumir a titularidade, por mais que a gente conheça o futebol dele, que não tá aparecendo. Mas a pergunta para ele é: quem é? Quem é o iluminado aí no Rio de Janeiro que quer a convocação do Neymar?
1: O único, né, pelo
14: jeito. O único.
17: É o Yuri Duque. Yuri Duque, setorista do Fluminense, também apresentador da casa. Ele é o único, mas aí é baseado um pouco na idade, né? Ele é o mais novo da equipe, 23 anos, então tem a imagem do Neymar, aquele Neymar que a gente acostumou a ver brilhando no Barcelona, no PSG. E a outra parte da galera entende o seguinte, que o Neymar é um grande jogador, isso não há dúvidas, mas o talento dele, pelo menos nesse recorte do retorno dele ao futebol brasileiro, serviu apenas de lampejos. Então a gente entende. Se o Neymar entrar, por exemplo, quem é que fica de fora? Essa é uma dúvida que eu tenho. E ele vai tirar do meio para frente uma vaga ali de um jogador que possa ajudar. Porque eu vejo muitas dificuldades no Brasil nessa lista, goleiros e laterais principalmente.
1: Sim.
17: O Neymar entraria na vaga de um atacante ou de um meio-campista. Eu tenho uma apuração aqui, inclusive junto ao staff do Rayan e do Andrei, crias do Vasco da Gama, e que são praticamente ali do mesmo staff. E me confidenciaram o seguinte, ó, a informação que eles trabalham é a seguinte, vai um apenas, ou Andrei ou Rayan, justamente porque uma outra vaga seria a do Neymar. Então o Carlo Ancelotti, o staff, né, a comissão técnica, imaginando levar até menos um meio campista para dar oportunidade ao Neymar Júnior. Então eu imagino que, levando em consideração que o André é um volante, jovem volante, e o Rayan tem brilhado no Bournemouth, imagino, ou acredito eu, que eles possam ser mais úteis do que o Neymar para ficar no banco de reservas. Tendo em vista que, será que ele gostaria de ser reserva? E outra coisa, o Rafinha e diversos outros atletas da seleção brasileira já demonstraram o interesse de tê-lo ao lado dele. Por quê? Para servir de escudo? Para passar a responsabilidade? Então eu imagino que o Neymar pode ser um desvio de foco. E sem ele, esses jogadores aqui teriam que levar o Brasil até o hexacampeonato.
2: São é, mesmo possibilidades, porque, né, não, mesmo porque, né, ah, o Neymar teve lampejos no futebol brasileiro. E o seu Rafinha, e o seu Vini Júnior, e o Paquetá, que joga no Flamengo, eles não têm sido protagonistas em nenhum dos clubes que eles atuam ultimamente.
1: Não.
2: E nas laterais? A gente tá discutindo aqui o Alisson no gol, que tá machucado, não joga faz 2 meses, mas não. Só o Neymar não merece, porque o Neymar tem lampejos.
1: Ele tomou o noticiário, então, assim, e é verdade, existem questões, outras lacunas, eu concordo.
2: Sabe, é... Porra, o Neymar não é mais o mesmo, não é e não vai ser, não vai voltar, acabou, ponto final, encerrado esse assunto, todo mundo sabe, né? Mas o Neymar, ele é diferente, ele é raro, é um poder de decisão, é uma bola, é uma condição. Eu acho que... E assim, vamos lá, é unânime. Acho que o único ex-boleiro, né, tanto que é brasileiro ou... de fora, e ainda o goleiro que joga, e que o único que eu ouvi falar que não levaria o Neymar pra Copa é o Dodô.
1: E o Casagrande, né?
2: Ah, mas aí é outras, que são outras questões que não vale a gente nem discutir, né? Aí já muda completamente o foco, né? É uma questão política, tem N motivos, tá? E cada um com seus problemas. É, eu tô falando de futebol. Então, assim, o Messi, o Cristiano Ronaldo, todos, Ronaldo, Romário... sei lá, pode falar aí quem você quiser. Não tem um cara de fora, uma grande estrela do futebol mundial, que fale que o Neymar não tem que ir pra Copa. Ou eu que não sei. Ou eu sou muito louca porque eu não joguei bola. Não sei, sinceramente, eu não consigo entender. Mas tudo bem, a gente tem que respeitar a opinião de todo mundo. A minha é a mesma desde sempre e eu acho que são jogadores raros que não podem ficar de fora.
1: Uma coisa eu tô feliz, que vai acabar isso hoje. Pelo amor, não aguento mais falar se vai, se não vai. Aliás, Joel, pra te liberar também, meu amigo, conta pra gente a programação. O evento começa às 5 da tarde, né, às 17 horas. Mas como você mesmo disse, vai ter show daqui, show dali, né? Deve ter ali todo cerimonial pra mais pra frente, né? O Ancelotti finalmente anunciar os 26 nomes e vai chegar lá e falar: atacantes Neymar Júnior Santos. Pode escrever isso que vai acontecer isso aí, viu, Joel?
17: Não, com certeza. Inclusive, esse é o meu palpite, de fato, que o Neymar vá para a Copa. Uma coisa é opinião, outra coisa é a informação. E concordo também que goleiros e laterais são os grandes problemas do Brasil. É que o Neymar é tão grande que ele acaba tomando conta do noticiário e das preocupações, mas confesso também, estou com vocês nessa. O Neymar é o menor dos problemas, se ele for ou não for. Eu acho que a gente tem problemas maiores, com certeza, dentro da seleção. Então, 5 horas da tarde, tá, começa o evento propriamente dito, provavelmente vai ter um cerimonial também, até a convocação do técnico Carlo Ancelotti, e aí na sequência com a coletiva do técnico italiano. E depois, com alguns shows que possam acontecer. A CBF até guarda 7 chaves, teve ali um vazamento outro de show, por exemplo, da própria Ludmilla, do cantor Samuel Rosa e também do João Gomes. Mas pode ter até outras atrações, inclusive campeões do mundo também presentes. Então é um mega evento aqui no Museu do Amanhã, uma grande expectativa, até devolvo para a mesa. Acho que é a convocação com mais expectativa desde 2002, na época lá que tinha Romário vai ou não vai? E hoje é Neymar vai ou não vai? Mas eu acho que esse ano termina com um final feliz pro torcedor brasileiro.
1: Obrigado, Joel. Valeu pela sua participação, meu amigo. A TMC Rio de Janeiro, lado a lado com o Brasil na convocação desta tarde do técnico Carlo Ancelotti. Aliás, vamos fazer um grande trabalho, só o convite novamente. 3 da tarde, hein? 3 horas da tarde, a gente entra com um esquentão maravilhoso aí pro grande dia, né? Dia 18 de maio. Hoje vamos até, já emenda tudo, 3 da tarde tem o esquenta, depois já com a convocação é 5, aí tem o papo segundo tempo, é hoje que a galera só volta amanhã. 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
1: Um abraço pra galera que participa aqui. Neymar não resolveu nas Copas passadas e acho que vai resolver agora, diz o André Ricardo.
2: É, isso é uma questão que todo mundo também coloca em discussão, né? Mas...
1: Ronaldo perguntando se o Neymar não... Neymar não, pelo amor de Deus. Michel Silva pergunta depois da convocação ou não do Neymar deveria ser convocado ou não. É, depois que ele for convocado, ele quer dizer que a discussão continua. Deveria ter ido ou não. É... Se o Neymar fosse do Flamengo, ele seria unânime no Rio? Diz o Flávio Santana. Boa pergunta! Boa pergunta! Ih, rapaz, a bronca pra Renatinha aqui, mas, enfim, vamos lá. É, ah, o povo tá dividido, cara, é opinião, bastante ainda.
2: É, né? Cada um tem uma, não adianta.
1: E o Cássio mandou um superchat aqui, ó. Levar o Neymar só pra participar do grupo é repetir o erro da última Copa com o Daniel Alves. No final, não jogou e não ajudou. Certo, Rick? Ó, tem um ouvinte falando que você não é, um caso, né? Não é só sem pescoço, que você tem um baita num cabeção que o fone não fica no seu ouvido. Mas é mentira isso aí.
14: É mentira.
1: Tá,
14: mentira.
1: Tá fixo aí. Não, tá não fixo. Tem porquê.
14: Eu que tiro e coloco.
1: É isso aí, então. O povo não sabe de nada, né, Ricardo Melo? Você vai acompanhar do cobertor hoje a convocação, Rick?
14: Vou.
1: Vai estar cobertinho. Você adivinhou. Café com leite, aquele pãozinho chuchando.
14: Só café e eu não chucho.
1: Não chucho?
14: Não, não gosto de chuchar o pão, não.
1: Você não sabe, aliás, o que você tá comendo perdendo.
14: Pouco pão ultimamente.
2: Ah, eu como todo dia.
1: Pão com ovo.
2: Mas nem o integral? Pão com ovo. Você sabe que eu não tenho conseguido todo dia, né? Porque nem sempre eu tô em casa, quer dizer, na maioria dos dias eu não consigo tomar café em casa.
14: É. Não, porque o pão que a minha senhora compra é do mercado do lado de casa lá. Certo. E pra mim o pão é ruim.
1: É, então, quando o pão é
14: só
1: ruim...
14: compra lá, eu não tô comendo pão. Não é que eu tô fazendo regime, não. Que pão de outra padoca eu como.
1: Ô, pessoal, vamos melhorar o pão aí, ô vizinho do Ricardo Melo. Vamos melhorar esse pão aí, aqueles que desfarela toda hora que você come.
14: É, esse não. Mesmo. Esse não. Você corta, cadê o pão?
2: Maria. Não, tem que ser aquele que... fofo, né?
1: Não, tem que ser o pão, não pode esfarelar. Ô, padeiro, o pão não pode esfarelar jamais. Ele tem que ir junto. Cadê
2: o
1: pão? Acabou.
2: O Ivan tá com cara de quem não tá comendo pão, tá magrinho.
1: Não, eu como. O problema dele é outro.
14: Tá sem energia.
1: O problema dele é outro.
14: Ó, se precisar de um comprimidinho,
3: eu... Não, vamos, graças a Deus, não preciso de nada disso.
1: Quer dizer, o Belo Antônio falando de comprimidinho pro... Você tá brincando com a minha cara, né? Já a gente volta.
14: Dor de cabeça, vocês já estão pensando em outra coisa.
2: Eu tô precisando de comprimido pra dormir.
14: Pra dormir.
2: É, tá difícil.
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0: 1h25, de volta na TMC. Este é o Papo de Craque TMC. Primeiro tempo, ó, o Cuco TMC. Ele não deixa você perder a hora. É isso aí, vamos que vamos. Bora lá, 30, 25, 1001. O povo grava mensagem pra gente, manda. E agora vamos para o ar.
1: Boa tarde. Papo 1, minhas figurinhas carimbadas preferidas. Oxe. Eu não fico sem vocês.
0: Olá, que bonito.
1: Ayrton aqui de Caíras. O que vocês não comentam é que a dúvida do Pedro ir ou não para a Copa é que ele é muito lento, é um jogador lento. Técnico de Copa que é jogador rápido, veloz. Ele tem técnica, mas não tem velocidade. É isso que deixa, põe em dúvida ele na Copa. Grande abraço.
0: Obrigado, meu querido. Valeu demais pela
2: grande
0: sua participação.
2: Caieiras, audiência massacrante.
0: Você viu que nós somos as figurinhas dele? É. Será que somos figurinhas repetidas, Ricardo?
2: Não sei. Mas o Pedro é lento, mas tem o tempero, segundo o Ivan.
3: É. E tem mesmo. Tecnicamente, ele é um jogador privilegiado. E outra coisa, você precisa de velocidade. Você precisa de 11 jogadores com velocidade. Intensidade é uma coisa, velocidade é outra. E assim, se você pensa numa formação em que você vai trair o adversário e vai sair pra contra-golpear, é uma coisa, você vai precisar de fato de velocidade. Agora, o Brasil vai enfrentar na primeira fase Haiti, Marrocos e Escócia. Que cenário vocês imaginam?
0: Defesa de todo mundo.
3: Exatamente, você vai trabalhar no campo de ataque. Ali, meu, você tá levando o Neymar porque ele tem o...
0: Molho.
3: Molho.
0: Ó, um abraço pra Maria Eduarda perguntando aqui no superchat o que eu achei de Max Verstappen nas 24 horas de Nürburgring. Espetacular! O que esse rapaz faz com qualquer coisa que anda é espetacular. Pegou o carro em sexto, passou
3: e
0: todo mundo.
3: E o nosso Fiat 147?
0: Não teve corrida de Fórmula 1. Essa foi 24 horas. Esse é...
2: Aí, ó, ele tá provocando o Galvão.
0: Esse é corrida de Endurance. Espetacular. Coisa ruim é a coisa ruim. O Verstappen é coisa ruim. Maravilhoso. Ele pilota muito. Pra mim, o melhor disparado. E é outro superchat aqui, Renatinha. O Cleiton Farias, rapidamente perguntando se o Casão, seu respectivo, quer o Neymar na Copa.
4: Quer.
0: Então, ó, a musiquinha, esse cara
4: quer
0: é maravilhoso.
4: Muito.
0: Max, ele é Deus.
4: Eu fiz a cabeça ficam... dele, né? Eu faço a cabeça no meu taxista.
2: Pra mim
4: também.
2: É um baita de pé de breque.
0: O Verstappen? Você não sabe o que você tá falando. Depois dá uma olhada no que ele fez.
4: Quantas corridas você viu esse ano?
2: Não, depois que o Senna morreu, eu parei de assistir.
0: Vamos voltar ao Rio de Janeiro agora com o Rafael Alves, que tá ao vivo com a gente, lado a lado com as informações do Flamengo, porque afinal de contas, ontem, sob olhares de Carlo Ancelotti na Baixada, na Arena da Baixada em Curitiba, ele deu uma pescadinha lá durante um momento, né? Deu uma cochiladinha lá. Mas enfim, para acompanhar vários jogadores, dentre eles o Pedro, assunto agora do super da mensagem do ouvinte, Alexandre e Danilo que devem ir, mas não estão jogando nada, Paquetá, Samuel Lino, enfim. Tudo bem, Rafael? Seja muito bem-vindo à programação da TMC.
5: Fala, Leandro. Muito boa tarde para você, para todos aí da bancada. A gente fala ao vivo aqui da sede do Flamengo, na zona sul do Rio de Janeiro. Quem acompanha por imagens consegue ver aqui Museu do Flamengo logo atrás de mim. Isso porque o Flamengo é o time com o maior número de representantes na pré-lista da seleção. E hoje a gente vai saber se esses nomes vão ser confirmados ou não na lista do técnico Carlo Ancelotti. Alguns nomes têm a possibilidade muito grande de ir, como você falou, do Danilo, que vem em baixa pelo rubro-negro, mas tem a confiança do Ancelotti. E ele já adiantou na última convocação que o Danilo seria, sim, um dos convocados para a Copa do Mundo. Outras possibilidades também. Alexandro deve, sim, ser convocado para a lateral esquerda, embora não tenha feito uma boa partida no dia de ontem. E temos mais duas possibilidades na zaga, aí mais incertas. Por exemplo, Léo Pereira e Léo Ortiz brigando também para ir à Copa do Mundo. Aí, indo mais para a parte meio campo ofensivo do Flamengo, temos outras possibilidades. Lucas Paquetá é outro que está na pré-lista e pode sim ser convocado por Carlo Ancelotti, embora ele tenha sofrido uma lesão, na verdade, ele sofreu uma entrada forte, o Flamengo não soltou nada sobre lesão, então tudo bem com o Paquetá, ele pode ser convocado. E como você destacou, Pedro ontem fez mais um gol pelo Brasileirão e tem a possibilidade de ser convocado pelo técnico Carlo Ancelotti, mas aí ainda sem nenhuma confirmação sobre isso. O Carlo Ancelotti que foi ontem ao jogo do Flamengo e Atlético Paranaense na Arena da Baixada para acompanhar ali o desempenho dos jogadores rubro-negros. E também, para fechar a lista, é uma possibilidade menor, também tem a possibilidade de Samuel Lino ser convocado por Carlo Ancelotti, isso porque ele está na pré-lista, mas a possibilidade é bem remota nesse sentido. Agora falando sobre outros clubes cariocas, que tem representante na pré-lista, por exemplo, Vasco da Gama, com o Paulo Henrique, que já foi convocado nesse ciclo, mas vem em baixa nos últimos jogos e sofreu uma lesão, não deve ser chamado. E no Botafogo, dois nomes, Vitinho, que concorre com o Paulo Henrique, mas também deve ficar de fora da lista, e outro, o volante Danilo. Esse vem muito bem nos últimos jogos e tem, sim, grandes chances de ser convocado para a seleção brasileira. Mas isso tudo, seja de Vasco, Flamengo e, claro, o Botafogo também, e toda a nossa dúvida sobre o Neymar, a gente só vai tirar essas dúvidas a partir de 5 da tarde, quando o Carlo Ancelotti começar ali a lista dele. Eu volto com vocês.
0: É isso aí, 17 horas começa o evento, né? Mas de qualquer maneira, são dúvidas. E o Flamengo é o clube brasileiro que mais envolve atletas aí nessa possível lista, além dos que já estão na pré-lista. Outros nomes que chamam a atenção. Esquecemos até de falar da zaga, né? Léo Pereira, o Léo Ortiz. Eu acho que o Léo Pereira vai acabar indo, né? Mas, enfim, o Flamengo, não sei se nos últimos jogos esses caras têm jogado bem, mas o Danilo, algum tempo, pra mim, tá mal. O Alexandre também tá mal. Em contrapartida, Pedro, eu acho que tem chamado a atenção. E o Paquetá vai acabar indo na última
3: hora. E é curioso, hora, os nomes citados por você, todos fazem parte da defesa do Flamengo, certo? Que é a melhor defesa do Campeonato Brasileiro e foi a melhor defesa do ano passado.
2: Isso é parâmetro?
3: Eu só tô dando um dado curioso.
2: Um dado curioso.
3: Que esses caras que fazem parte da defesa do Flamengo e são questionados hoje fazem parte da melhor defesa do Campeonato Brasileiro. E se eu não me engano, a defesa do Flamengo no ano passado foi a melhor nos últimos sei lá quantos anos.
0: Enfim. Não tem dúvidas de que são nomes importantes. Agora a questão que fica é a nível mundial se dá conta. Renatinha, pergunte ao Rafael, que continua com a gente diretamente da cidade maravilhosa, Renatinha
4: Saporito. Rafael, tudo bem? Sobre a ida do Ancelotti pra ver Flamengo e Atlético Paranaense, né? Atlético Paranaense e Flamengo, melhor dizendo. Eu não sei, tá? É um achismo apenas, né? Porque a gente ainda não tem certeza de nada, ninguém pode cravar nada. Já estão cravando o Neymar na seleção, né? Que ele estará na lista, com certeza. Teria sido pra ver o Pedro? A impressão que eu tenho é assim, não sei se tem algum outro jogador que não tenha ainda sido explicitamente
0: deixado em dúvida, você quer dizer?
4: Exato. Porque o Pedro é o artilheiro do Campeonato Brasileiro, ontem deixou o dele mais uma vez, é um jogador, né, que eu acho que poderia sim. Eu levaria.
5: Renata, então, tem a possibilidade do Pedro, o mais comentado nesse momento, inclusive conversando com os rubro-negros que passaram aqui pela sede no dia de hoje, a expectativa deles é justamente sobre o atacante, que eles querem sim que o Pedro vá para a Copa esse ano. Mas também a possibilidade de observar melhor Lucas Paquetá e também para entender a lacuna que a gente tem nas laterais, principalmente na lateral esquerda. Quem seria o titular, Alexandre ou Douglas Santos? Então ele pode ter de observar mais de perto também o Pedro, nesse sentido, que até se saiu bem ali fazendo gol, mas também analisar outras possibilidades, já que tem 7 nomes do Flamengo cogitados, a situação do Alexandre e o Douglas Santos, que estão brigando, sim, por essa titularidade, que a gente ainda não sabe quem vai ser o titular da posição, e também, nesse momento tão difícil, da lateral direita e da esquerda, que a gente continua com dúvidas.
0: Show de bola, Rafael, muito obrigado pela sua participação. A TMC Rio marca a presença novamente, afinal de contas o Rio de Janeiro é o centro hoje das atenções. No Museu do Amanhã rola a convocação do Carlo Ancelotti, claro, com total cobertura. Tamo junto, Rafa, obrigado aí, bom dia pra vocês.
5: Valeu, até a próxima, pessoal.
0: É isso aí, meus amigos, a TMC maravilhosa marcando presença. 5 da tarde vamos ter o super evento, começando às 3 com esquenta. Ficamos devendo mais participações do povo. Eu quero a voz do povo. 3025.001, cadê o ouvinte?
6: Boa tarde, tudo bom? Meu nome tudo é bem. Edson, eu sou representante de vendas em São Paulo.
0: Fala, Edson.
6: Sou bem? São Paulino. Meu time tá uma draga.
0: Tá uma draga.
6: Mas Edson, eu gostaria de fazer um comentário a respeito do Ricardo aí.
0: O Ricardo?
6: Ele falou que o centroavante tem que ter faro, né? Então eu aconselho ele a convocar o Rodrigo. Aí você vai me perguntar, mas que Rodrigo? Rodrigo Faro. Um abraço.
3: Toma!
2: É engraçadão ele, né? Um abraço pra ele, São Paulo. Que deve estar soltando bombinha, né? Porque o time dele tá maravilhoso.
4: Sério?
0: Eu juro que eu pensei nessa,
2: é mas... viu? Como que é o nome dele?
0: Ô Edson, essa daí foi Edson. Mal, hein, Edson? Valeu. Nossa, não, ele
2: foi
0: senhora.
2: Bem, foi bem. Rodrigo Faro. Tá bom, tá bom.
0: Nossa, se fosse o Ibrahimovic ainda que tem um bela nariga, tudo bem agora.
2: Esses jogadores do Flamengo aí que são cotados aí, tá na pré-lista e tal, eu levaria meio assim, meio bicudo ainda, o Paquetá só e não garanto titularidade.
0: Qual que é o seu time? Qual que é a sua seleção que você montou aí?
2: Meu Deus. Seleção é o seguinte, vamos e lá. Ainda dou dois de lambuja pra vocês.
0: Mas como assim dá dois de lambuja?
2: Não, se eu montar a minha seleção, vocês podem montar
3: seleção
2: de vocês.
3: Seleção titular.
2: E aí na hora que for o pega pra capar, eu dou dois de lambuja que a minha leva.
0: Certeza, você dá dois gols pra gente. Mas como é que a gente vai ter essa sabedoria de...
2: Não, é só convoca a tua e se tiver essa possibilidade...
0: É, mas não tem como. Né? A gente tem que jogar no videogame.
2: Dois gols de lambuja
0: pra você. Tem que ser no videogame isso aí.
2: Minha seleção começa com o goleiro Fábio.
0: Fábio. Fábio. Você não quer pensar de novo?
4: Mas, gente,
0: não.
4: Vamos lá. Não. Vamos usar os caras que estão na pré-lista.
0: Não, deixa agora. Não, eu quero ouvir.
2: Minha seleção.
0: Deixa eu ouvir essa daí primeiro.
2: Porque,
0: vamos ver.
2: Porque segundo o Ivan, e concordo com ele...
0: Não, vamos nessa.
2: É gosto pessoal.
0: Eu quero entender um pouco sobre os seus gostos.
2: Tá,
4: Wesley, é fictícia, não é real.
2: Os titulares.
0: Tá.
2: Wesley, Roma.
0: Tá, Wesley Cabeça.
2: Thiago Silva.
0: Thiago Silva.
2: É, não chora, vai ser convocado e vai jogar como titular.
0: Tá.
2: Gabriel Magalhães e Carlos Augusto. Porque tem pedigree.
0: Teimou com o Carlos Augusto. É. E por que foi revelado aonde o Carlos Augusto?
2: Deixa eu ver. A base do Palmeiras é boa, São Paulo. Talvez ele tenha passado pelo Corinthians.
0: Corinthians, isso.
2: Foi mesmo?
0: Então tô entendendo de onde tá vindo essa escolha.
2: Não.
0: Tá.
2: Meu meio de campo, Casemiro, Danilo Botafogo e Bruno Guimarães. Meu ataque, eu jogaria no ataque com Rafinha, Luiz Henrique numa beirada. E vamos ver se ele joga alguma coisa. Começaria a Copa com Vini Júnior. Seriam os meus titulares. Mas também é assim, se não jogar na primeira partida...
0: Mas quem que é o ponta direita e o ponta esquerda? Ponta esquerda
2: não,
0: é o Rafinha.
2: O Lucas Henrique. Não, Rafinha vai jogar...
3: Não, Lucas Henrique não existe. É Luiz Henrique, perdão.
2: Agora é o seguinte. Não tem um centroavante de referência.
3: Faltou o diretor executivo.
0: Ah. O Paulo André.
3: O Paulo André. Tudo pra ele é o Paulo André. Aliás, a minha mãe precisa fazer uma reforma no apartamento dela, precisa trocar Paulo o piso. André. Eu pensei, mãe, você não quer chamar o Paulo André?
0: É que ele
3: Paulo
0: tá agora
3: André.
0: Escrevendo um livro, não dá.
2: Tudo é o Paulo André. O Brax lá do Atlético, que já foi pelo... Não tem tudo muito é o Paulo diretor André. Executivo. Chama o Alexandre Gastos.
0: Essa sua seleção, ela performa bem. Performa bem, mas eu não sei se seria capaz de ganhar
2: o
0: uma
2: que
0: Copa
2: que você diverge comigo em relação à minha seleção?
0: Não é questão de divergências. Eu acho uma seleção interessante. Eu não sei só se eu chamaria o Fábio, acho que não. É, a zaga, sim, os dois zagueiros têm que ser esses. Meu campo é
2: O Thiago, eu acho que você não ouviu.
3: O Thiago seria o titular.
0: Pra mim é Marquinhos e Gabriel Magalhães. Tá. Eu mesmo ainda tendo restrições ao Marquinhos, mas ele joga
2: bem. A minha restrição em relação ao Marquinhos é que ele não tem, assim...
0: Panca de zagueiro,
2: tamanho de zagueiro e cara de zagueiro.
0: E o meu lateral esquerdo seria Luciano Juba do Bahia.
2: Eu acho que ele merece direito.
0: Pode ser Wesley Cabeção mesmo. O Wesley vai. Foi expulso ontem no clube derby de Roma.
2: Foi expulso.
0: Mas ele. Acho que ele tá bem. Ele tá bem. Só o ataque. O ataque eu.
2: Meu ataque. Eu vou repetir. Rafinha, Luiz Henrique e Vini. Assim, mas Vini sem muita paciência.
0: Eu jogaria com o centroavante. Jogaria com Rafinha pela direita. Vini pela esquerda e um centroavante. Acho que o João Pedro. Ou
2: João Pedro não
0: Igor
2: machucou.
0: Thiago.
3: Nenhum desses.
4: Ou Pedro.
3: Nenhum desses.
0: Quem?
3: Hendrick,
0: pode ser.
4: Também.
0: Mas é o Hendrick, eu acho que ele funcionaria num 4-4-2.
3: Como um segundo atacante.
0: Isso. Sim. Nesse esquema, como no Palmeiras, ele passava fome.
3: Exatamente.
0: Agora no Lyon, ele tem
3: pra jogar. Nesse esquema, ele passava fome no Palmeiras, mas depois que ele virou um segundo atacante, aí ele botou o Campeonato Brasileiro no bolso.
0: Pegando a bola naquela região da direita, centro-direita, e trazendo pra dentro. E jogando demais. Olha a nossa seleção, os atacantes aí, né? Esses atacantes que estão aí grifados são todas as unanimidades, restando dois benditos nomes que pra mim serão Rayan
3: e Neymar.
0: Oi, boa noite. Será que vai ter gol do Rayan hoje? Rayan tem que ser convocado e Neymar. Concordo, Ivan Drago. Eu já achei tudo sobre o Neymar. Tem tanto tempo que eu tô pensando nisso. Tem dia que eu quero, tem dia que eu não quero, tem dia que eu não quero.
3: Encheu também.
0: Porque
3: né?
0: pegar, porque. Sabe aquele. O já cara da escolinha também. Lá, por que comprar, por que não comprar?
3: Isso mostra o quanto ele é querido no país.
2: Armando volta.
3: Tem muita gente que não gosta do Neymar, mas ao mesmo tempo tem muita gente que gosta do Neymar.
0: Superchat do Gabi. Gabi Lima. Imagina o Danilo e o Alexandro correndo atrás dos jogadores do Haiti. Vão passar mal. Obrigado, querido. Valeu pelo seu superchat. E a sua? Você que já montou aí, Renatinho?
4: Já, mas é. Não, já. Na verdade, a minha. Essa do meio de campo pra frente, pra mim, é. Não mexeria, tá? Sim. Eu tenho certeza das minhas escolhas. Mas
2: vamos
4: assim,
2: lá, vamos pra sua também. Seleção.
4: Bruno Guimarães.
2: Não, começa pelo gol, né?
4: Alisson, Marquinhos e Gabriel Magalhães.
2: Lateral você correu.
4: Luciano, né? Jubi, Wesley, também vou copiar o Lelê. Casimiro, Bruno Guimarães, Danilo um pouco mais avançado, Vini, Rafinha, Igor, Thiago, Pedro, Neymar e Endrick e Luiz Henrique como as principais opções no banco. Eu iria assim. Eu iria com o Danilo mais solto.
2: Tá vendo? Nenhuma das nossas seleções tem o Neymar como titular.
4: Tudo bem, mas eu
2: não, é isso que a gente tá dizendo.
4: Mas a discussão é levar o
2: Não, não, é isso. Aí, levar pra ficar ali no banquinho e pronto.
4: Não, e assim, de repente.
2: Pra tentar ajudar.
4: De repente entra, faz um gol ou dá uma assistência, ganha confiança. Paquetá tá mal, sei lá. Paquetá não tá nem no meu time titular.
2: Não, acho que.
4: Olha que loucura.
2: Não, acho que o nosso aqui não tem.
0: Acho que o Danilo assumiu essa posição no meio campo, né, cara? O Danilo. E ontem não fez o 13º jogo, hein? Aí meu coração tá...
2: E aí, é do
0: Devo alimentar,
3: mas posso ousar? Ousar, tá?
0: Por favor. Ivan, ousar. A gente tem esse poder de ousar,
3: ousar,
0: cara.
3: Ousar.
0: Ousadia é alegria.
3: Ousar,
0: vai,
3: tá?
0: Vamos lá.
3: Vamos lá.
0: Diga.
3: Alisson no gol.
0: Certo.
3: Três zagueiros.
0: Até porque o Alisson na lateral não dá certo, né?
3: Três zagueiros.
2: Três zagueiros?
3: Três zagueiros. Okay. Marquinhos, Thiago na sobra e Magalhães na esquerda.
0: Bons jogadores.
3: Esquece a ala esquerda. Martinelli como atacante pelo lado esquerdo do campo, tá como saidinho. O Abel faz no Palmeiras.
0: Pardal, tá sendo
3: um
0: Pardal.
3: Um ala ofensivo.
0: Olha que Pardal. Ofensivo. Só dá um pouco de liberdade pro Pardal, ele vai sair
3: pela frente, pela frente. Haiti... Marrocos, Escócia, times fechados, precisa abrir defesa, abrir o campo. Martinelli de um lado, Wesley do outro. Bruno Guimarães, Casemiro, Bruno Guimarães e os três.
0: Danilo tá fora do seu time?
3: Tá fora do meu time. Luiz Henrique, Rafinha e Vini Júnior.
4: Gostou bom também, eu gosto.
2: Ivan, parabéns.
0: É meu ataque, esse. O único que saiu da esse casinha mesmo. Aqui. Fica com você que tá
2: indo com o único que tentou inventar.
0: Com não sei quem, aí você quer levar até
4: esse, o... Pra não, mim, é assim, né? Você, pra mim, uma seleção fictícia.
0: Yuri Alberto tá na sua lista
2: não,
0: aí,
2: não,
0: mano.
2: Pelo amor de Deus, o Yuri Alberto não tem que nem passar na porta.
4: Os caras nem vão.
2: Agora é o seguinte... O Martinelli no time dele, que vai jogar ali como lateral esquerdo, como se fosse ala. Lateral, um ala. Pra mim, nem na minha lista estaria.
4: É. Eu gosto.
2: Questão de gosto.
0: Deixa eu fazer mais um intervalinho, o último do programa, mas galera, é o seguinte, vamos correr com os likes aí, hein? Vamos deixar o likeão aí. Estamos com 650 likes.
4: Ah, gente.
0: Será que a gente chega aos 800 likes em 17 minutos de programa?
2: Chegar a 800, a Renata Saporito.
4: Não, hoje eu tô no departamento não,
0: vocês
4: médico.
0: Vocês esperem que nosso próximo estúdio vai ter desafios
4: eu
0: mais
4: faço umas embaixadinhas pra você.
0: Então vamos lá, aquela corrida marota.
2: Embaixadinha.
0: Corrida marota até os 800 likes.
4: Uma bananeira.
0: Sigam participando e se inscrevam.
2: Olha
0: o Muttley aí. O Muttley aparecendo aqui também.
2: Muttley.
0: Faça.
4: Eu já tô zoado. Ei,
2: na primeira fase, fase de grupos, favas contadas.
0: Contadíssimas.
2: Nenhum
0: empatezinho.
4: Posso falar? Eu não duvido de nada no futebol mais.
3: Vai encontrar dificuldade contra Marrocos.
0: Que é a estreia, né?
2: Olha, até pra vocês que não lembram.
4: Foi semifinalista, né?
2: Então, Marrocos, na última Copa, nas oitavas, deixou pra trás a Espanha.
4: Meu Deus.
2: Quartas, despachou Portugal. Não, e na semi, dançou contra a França.
0: É.
2: O Marrocos fez da eliminatória africana, foi a melhor seleção disparada. Não sei se é todo esse melzinho, não, que vocês estão.
4: Não tem melzinho.
3: Eu acabei de falar que o adversário mais difícil vai ser Marrocos.
2: Então, mas você tá já cravando a vitória do Brasil. Tô dizendo um
3: pouquinho. Eu falei isso.
2: Mas pensou.
3: Eu falei isso.
2: Sua cara denunciou que você pensou.
0: Ah, bom. Bora pro intervalo, na volta tem muito mais. Fiquem conosco! 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
1: Estamos de volta, 1h47 na TMC. Este é o Papo de Craque TMC Primeiro Tempo. Vocês sabem que nós temos ouvintes que mandam mensagem pra gente. O Denis Lima manda um superchat. O galera mandando bastante superchat aí da hora. Por que vocês insistem tanto com o Vinícius Júnior? Ah,
2: porque não tem
1: acho
2: outro.
1: Acho que ainda é um apelo sentimental por tudo que ele jogou nos últimos tempos, mas de fato, pra mim, não tá bem aí, nunca na seleção joga
3: e agora deve estar tá pior ainda, né?
2: Ou melhor, que vai saber. Pegou lá,
3: psicologicamente, hein?
2: Teve treta.
1: Teve treta,
2: é, Renata? Parece Saporito. Que dizem que sim. Até a mãe dele eu tava vendo aqui fuçando, né? Porque aparece pra gente sem a gente nem querer, né?
3: Mas foi um negócio de chifre, não foi?
2: Eu acho que teve alguma coisa aí que deu ruim, porque parece que a mãe teria curtido do próprio Vini. Que a Virgínia seria um peso na vida do filho. Não sei, uns babados aí meio esquisito. Deu ruim.
3: É, separaram, né?
2: É, parece que não foi tranquilo. Não sei, não. Mas também o homem precisa de paz, né, durante a Copa.
1: Ou não, né? De repente os caras mais... Teve muita gente que foi campeã e sem ter paz na Copa.
2: É.
1: O Calil conta uma história que na Copa de 98, lá levaram todas as famílias, o que é, os caras... Oh, acabou o presunto, tem que comprar. Era tudo com os jogadores da seleção, tinha que fazer as coisas. Aí também você não, né? Isso aí?
3: Não, mas o problema,
1: eu vi isso aí, cara.
3: O problema
1: acabou a mozzarella, tem que ir no mercado. Aí o jogador ia lá.
3: Olha, tem perdemos o ingresso.
1: É, tudo os caras têm que ficar resolvendo, aí
3: então,
1: não dá.
3: Mas
1: né?
3: O problema do Vini com a antiga namorada, o problema é que a mulher é um pé no saco, né, cara?
2: Da onde você tirou isso?
3: Fica. Porra! É, o cara tá se vestindo, faz uma pose. O cara tá escovando o dente, o cara tá fazendo o número 2. Olha, eu vou te filmar. Não, mas eu tô obrando. Não, eu vou te filmar assim. A mulher é uma mala, cara. Não
2: é que
3: dá
2: ela vive disso, ela fica 24 horas por dia.
3: Mas tem que respeitar
2: social.
3: A profissão do cara, pô. Não,
2: Deus
3: dá.
2: Me livre. Eu viver refém disso, eu tô fora. Tá?
1: Bora pra mais um ouvinte, 30, 25, 1001. A galera manda mensagem, participe. Bora lá pro. Será que vai ter piadinha igual aquela do anterior lá, não?
2: Qual?
1: Do Rodrigo.
3: Rodrigo é faro.
1: Ricardo Melo tá rindo até agora. Vai, vamos lá, Vintão, chega aí.
4: Olá, boa tarde, galera da TMC.
1: E aí?
4: É, então o Neymar realmente usou a...
3: Está no banheiro.
4: O traje lá do filho do Beckham. Em um momento especial, né?
1: É verdade.
4: Depois de uma goleada, né?
1: Isso, muito
4: sofrida
1: bom.
4: Sofrida contra o Coritiba.
1: Muito bom.
4: É um momento especial, né? Felipinho Rio Pequeno.
1: Felipinho do Rio Pequeno.
2: Cara, as pessoas sempre... Olham o lado ruim de tudo, né? Impressionante. Não tô defendendo, obviamente, mas assim, é... Eu pensei na... Eu não sou santista, ele deve ser, então ele deve ter razões pra isso, né? Mas assim, é... O jogo...

0: já tinha acabado, nada que ele poderia mudar. E, né, amanhã, já é, que é hoje, já é outro dia, e a expectativa era em relação à seleção, enfim. Mas tudo bem. Cada um tem uma opinião formada.
1: É, Lelê,
0: Ivan, aí eu sou a passapano, então é melhor eu ficar aqui.
1: E Renatinha, eu fiz um exercício.
2: Fã clube.
0: É.
1: E agora nessa Copa do Mundo,
0: porque você prometeu
1: 1,5 milhão de seleções disputando, nós temos uma fase nova, a tal de 16avos de final, na qual o Brasil pode pegar pela frente a França, bicho.
3: Nas oitavas, né?
1: Não. A França nas oitavas, mas nessas 16avos, Japão, que o Brasil levou uma trauletada, perdão, é nas oitavas mesmo. Nas 16avos de final, pode pegar a Holanda ou o Japão. A Suécia não tá muito legal e outra fraquinha que não vai se classificar, que é a Tunísia. Mas já pensou na vida do Brasil, uma Holanda aí, pelo caminho?
3: Memphis Depay contra a galera do Brasil? Sim,
2: seria muito bom. É uma pena que a gente não tenha a seleção brasileira num grupo da morte, porque a gente espera 4 anos.
1: Não tem grupo da morte aí.
2: Isso. A gente espera 4 anos. A gente espera 4 anos para ver uma belíssima competição. E a seleção poderia enfrentar grandes adversários logo no início. É muito difícil mesmo, ainda mais com esse número de seleções agora disputando a Copa do Mundo. Espero que a seleção já tenha grandes confrontos desde as oitavas.
1: Ó, Ivan, numa possível oitavas de final, se o Brasil se classificar, olha o que pode vir pela frente: Alemanha, a própria França, Equador.
3: Em segundo lugar, é isso?
1: É.
3: Não, se o Brasil classificar em primeiro ou em segundo, você está falando?
1: Creio eu em segundo lugar.
3: Segundo, primeiro não.
1: E aí pode pegar a
0: Alemanha, França, Equador, quem mais?
1: Noruega e também Senegal. A Noruega, pasmem, o Brasil teve 4 jogos com a Noruega.
3: Não ganhou nenhum.
1: Talvez seja uma das poucas seleções que o Brasil ainda não venceu. E não é que jogou um joguinho só e deu uma zebra, um 0-0.
3: Caiu
1: não.
3: Com Copa
1: São
3: do Mundo.
1: 4 jogos contra a Noruega e o Brasil não abiscoitou nenhuma vitória, cara.
0: É a vida, né?
3: Eu lembro que teve um jogo lá em Oslo, né? Que o Brasil também foi jogar lá, um amistoso, perdeu a 98, né? 98 do Brasil perde de virada.
1: Isso.
3: Um pênalti do Júnior Baiano no Torre André Flo. Jogador da Noruega, tem uma seleção agora, a Noruega, dizem, não, mas tem bons jogadores, que
1: dizem.
3: É a nova sensação aí, eu lembro que a geração belga, agora é a Noruega, comandada por Erling Haaland, comenta Haaland, tem o Musa, um atacante que joga no futebol da Alemanha,
1: um bom jogador.
3: Então é uma equipe que aparentemente pode dar um trabalhinho, e ela tá no grupo da morte, tem França, Noruega, acho que é Iraque, né? Ganhou da Bolívia.
1: Vou tentar pegar nessa... aqui pra rapidinho.
3: É que, pô, preciso ver pelo álbum da Copa, que tá lá com os grupos, agora é mais fácil, né? Aliás, você tem figurinha repetida pra trocar? E Renatinha, tô precisando aí.
0: Cara, minha filha tá me dando um trabalho, eu comprei o álbum normal, ela quer o capa dura, ela vai dar o álbum pra irmã mais nova, ela não tá mais colando figurinha, porque ela tá guardando pro álbum novo, ela tá me deixando louca.
3: É, aí complica tudo, bagunça
1: grupo
3: tudo.
1: I, França, Senegal, Iraque e Noruega.
0: França, Senegal, Iraque e Noruega.
1: E Noruega.
0: É muita seleção, né? Meu Deus do céu.
1: Esse é o grupo da morte?
3: França,
0: Senegal Iraque e Noruega.
3: Porque França e Noruega são as potências. Senegal é uma seleção africana.
1: Olha o grupo
3: africana.
1: Da Argentina, que teta,
3: tetão,
1: bicho.
3: Tetão.
1: Argentina, Argélia, Áustria.
3: Não, terrível.
1: E Jordânia.
3: A Argentina passa com o pé nas costas.
1: Tem muito grupo aqui que dá.
3: Que 48 seleções divididas da forma que foi, né? O sorteio foi com os potes e tudo mais. Então, assim, não tinha como dar grupo da morte. Talvez se a Itália tivesse aí.
1: Olha a Alemanha, grupo E. Alemanha, Curaçao, Costa do Marfim. Bom, o Equador fez uma eliminatória melhor do que o Brasil.
3: A Costa do Marfim é uma seleção tradicionalíssima na África.
1: Ah, tradicional, né? Mas tradicional,
3: não tem o Drogba, né?
1: Não tá vira,
3: mais,
1: né?
3: O Drogba não tá lá, né?
1: Não,
3: valeu, não, Drogba, não. Né, Ricardo?
1: É, Mello. Já foi. Só baba, né? Olha aqui o grupo B. Canadá, Bósnia, Catar e Suíça.
3: E se a Itália passa, nesse grupo da Itália.
1: É, mas não passou. Se a gente monta o nosso time aqui da TMC, a gente dava trabalho aqui.
3: A gente ganha de quem aí desse grupo?
1: Ganha da Bósnia, ganha
3: mas
1: do Canadá.
3: Mas você vai ser o goleiro?
1: Catar e Suíça.
3: Você vai ser o goleiro?
1: Não, eu já aposentei.
3: Ah, então só destacando aí, 3 da tarde, a gente vai só almoçar rapidinho e daqui a pouco Tomás Rafael, José Calil, Marco Belo, estarei nessa também. a partir das 3 da tarde. Vamos esquentar o clima para o sorteio. Para o sorteio, não, para a convocação da seleção. Aí, ó. Convocação ao vivo na TMC. Você vem com a gente, deixa o like especial. Ô, oh, faltaram 40 likes pra gente bater os 800 likes. Infelizmente, não conseguimos a nossa meta hoje, mas ficamos pra
1: você
3: amanhã.
1: Você não vai plantar bananeira, Renatinha.
3: Tchau, Renatinha. Beijo, até amanhã.
0: Beijo, até amanhã. E é isso, vai Brasil.
3: Vai Brasildão. Show.
0: Eu
3: tchau, Ivan Dragô.
0: Eu amo Copa.
2: Um abraço, até mais.
3: Um abraço, até mais. Rick e Ricardo, amanhã você tá aqui.
1: Um abraço pra todo mundo. Não. Não, só quinta.
3: Valeu, galera. Muito obrigado a todos. Vem aí um sobremesa, este delicioso programa da família brasileira com Lucas Salles, Marcelo Batista e a Mini Ruth. Amanhã voltamos ao meio-dia, mas tem coisa hoje, hein? Fique ligado na TMC, a melhor cobertura da convocação do Antilote. Tamo

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1: Boa tarde pra você que tá sintonizado na Transamérica TMC. Transamérica, agora é TMC. Quem escuta sabe, seja muito bem-vindo, muito bem-vinda ao Sobremesa, o seu programa favorito. Comigo, Lucas Salles, e também com ela, Mini Ruth.
2: Boa tarde, pessoal. Bora começar aí mais um Sobremesa até as 3 da tarde aqui na TMC, né, Batitinha?
3: Exatamente, hoje que é dia de convocação da seleção brasileira. Nós vamos começar a fazer o esquenta aqui. Já estamos ao vivo no nosso YouTube. TMC News BR, por lá você comenta, faz a sua pergunta para o nosso convidado, deixa o seu joinha e se inscreva no canal TMC News BR. E já temos a nossa enquete que hoje tem a ver com o tema do dia, que só se fala em convocação da seleção brasileira. Mini Ruth, qual o WhatsApp?
2: Olha só, DDD 11972211001.
3: E a pergunta é: você tem alguma superstição em dia de jogos da seleção?
4: Mini Ruth, você tem alguma?
2: Cara, eu gosto de... Eu não sei se pode falar isso nesse horário, mas eu gosto de usar uma calcinha especial.
3: Tá. Ah, é?
2: É.
3: E dá sorte isso?
2: Dá super sorte.
4: A gente... Qual foi a última vez que você usou e deu certo?
2: Deu certo em jogo do Corinthians, que eu sou corintiana, né?
4: Ah, então tá bom. É. Entendi. Bom, então é isso. Se você tem alguma superstição, manda pra gente no WhatsApp 011 972211001. Olha, é válido para os jogos do Brasil. Se você não torce pro Brasil, nem manda pra gente,
3: é
4: tá?
3: É mesmo?
4: É, vai que o cara torce pra outra seleção. O Batista, eu costumo dizer que eu uso o meu relógio. Eu uso um relógio que eu tenho.
3: Aquele tipo do vô que você tem? Ele tem um relógio que parece o do vô dele.
4: Exatamente. Eu uso aquele relógio que eu falo, ó, eu quero ver aqui a hora que o Brasil vai ser campeão.
3: É mesmo?
4: Por isso.
3: Eu sempre assistia jogo com um amigo meu, mas ele morreu, meu amigo. Agora, por isso que eu acho que o Brasil não ganha mais.
2: Quando que ele faleceu? 2002?
3: 2006, rapaz.
4: Muito já era
3: que verdade, 2006, depois o Brasil não ganhou mais nada.
4: Nossa, traz um mau copo.
3: Meu amigo Giba.
4: Giba, que Deus o tenha. Ai, meu Deus. Bom, senhoras e senhores, então a gente quer saber qual é a sua superstição. Manda pra gente no nosso WhatsApp. Vou repetir, anota aí, 011 972211001. Manda pra gente que a gente quer saber. Agora, amigos, é o seguinte: você que está ansioso, ansiosa para a convocação, preste muita atenção. A TMC é a emissora oficial da Copa do Mundo FIFA 2026. E já, daqui a pouquinho, sai a lista do Ancelotti, finalmente, hein, gente? E aí, Neymar vai pra Copa? A gente já tá no esquenta aqui, e às 3 horas da tarde, a TMC entra ao vivo, diretamente do Rio de Janeiro e várias outras capitais. O Benja, o Éder Luiz e toda a nossa equipe de esporte vai trazer tudo pra você. Fica com a gente, é às 3 horas da tarde, daqui a pouquinho, uma horinha, acompanha o Sobremesa enquanto isso, pra você ver o Benja, o Éder Luiz e toda a nossa equipe do esporte aqui da TMC, trazendo a cobertura ao vivo, diretamente do Rio de Janeiro e de outras capitais. Vai ser uma cobertura incrível, não vai não, Mini Ruth?
2: Vai, com certeza, tô ansiosíssima.
3: E a CBF mudou, né? Sempre a convocação eles fazem na sede da CBF. Dessa vez eles vão fazer lá no Museu do Amanhã.
4: Interessante.
3: Tem novidade aí.
4: Vem uma boa novidade aí.
2: Será que só sai amanhã esse resultado?
4: Não, sai hoje, hoje. Vai sair hoje, você acompanha aqui na TMC, emissora oficial da paixão do torcedor brasileiro. Agora a gente tá falando de futebol, de convocação, e o nosso convidado de honra não poderia ser diferente. Ele é uma lenda viva do jornalismo esportivo. Ele esteve à frente de programas consagrados como Mesa Redonda, a primeira Mesa Redonda que eu saiba, e também, dentre outros, na TV Gazeta. Ele é um jornalista de mão cheia, já trabalhou em jornal impresso, jornal televisivo, e está aqui conosco. Senhoras e senhores, vamos receber ele com muitas salvas de palmas, o incrível, incomparável, insubstituível Chico Lang!
3: Palmeirense, Chico Lang!
5: Palmeirense não, que é isso? Eu vou embora, hein?
4: Coitado, palmeirense! Não,
5: eu trouxe pro Corinthians, que é isso?
2: Vai
5: de mal! Corinthians de mão cheia, vai de mal, né?
4: Lang, seja muito bem-vindo, obrigado pela sua presença. E o Batista vai trazer a primeira pergunta de hoje. Vai, Batistinha!
3: A primeira pergunta não tem a ver com futebol, Chico Lang, porque a gente tem um ranking de sobremesas dos nossos convidados e a gente precisa saber qual a sua sobremesa preferida, predileta?
5: Ah, eu gosto muito de petit gâteau.
4: Mais delícia. Um ponto para o Petit Gâteau.
3: Tem um bolinho, sorvetinho, é calda.
5: Gosto de Petit Gâteau. Bom. Se bem que eu sou diabético, né? Não é para comer tanto, mas de vez em quando eu dou umas saídas, né? Uma escapadinha. E como um petit gâteau, sim.
4: Ô, Lang, você é brasileiro nato, torce para o Brasil sempre, toda a seleção, toda a Copa. Você vai me gostar de uma sobremesa francesa, Lang?
5: Pois é, também gosto de doce de abóbora.
4: Aí,
5: é, doce de abóbora. Brasil. Doce de abóbora com leite moça, né?
4: Ah,
5: é. Muito bom,
4: isso,
5: né?
4: Muito bom.
5: É, gostou, não sei se pode falar a marca, né?
4: Fica à vontade, né? Você pode fazer o que você quiser. É.
5: Então, eu gosto também. Gosto de doce de. Gosto de goiaba, né? Muito doce bom. De goiaba é muito bom.
2: Goiabada?
5: É, não, doce de goiaba. O meu pai, quando a gente tinha. Eu era pequeno, tinha uma árvore de. Uma goiabeira em casa.
4: É,
5: ele fazia doce de goiaba. Toda hora. A hora dele fazia na panela, né? Então ficava uma coisa muito gostosa. E a gente punha leite moça também em cima. Que nossa, delícia. A gente comia muito.
2: Que delícia.
4: Muito bom, e o que é que você come quando o Corinthians ganha?
5: Ah, uma feijoada, né?
4: Feijoada.
2: Pururuca.
5: Uma feijoada. Combina muito com o Corinthians, preto e branco.
4: Muito bom. Chico, seja muito bem-vindo. Obrigado pela sua presença. Eu te disse anteriormente e repito, você é uma lenda viva do jornalismo esportivo. Acho que você também descobriu vários outros nomes. Um deles que me vem agora na cabeça, o Mauro Betting. Foi você que descobriu o Mauro Betting, né?
5: Maurício Noriega, né?
4: Maurício Noriega.
5: É, Ricardo Capriotti.
4: Só gente boa.
3: É o Raul Gil do esporte, porque ele já descobriu de talento.
5: É verdade. É, nesse aspecto, eu e o Raul Gil coincidimos, né? Mas é que, na verdade, não é que a gente descobre, a gente dá chance, né? Entendi. Aparece o talento, né? Você vê o talento, você está lá com num cargo de chefia, então a sua obrigação é dar vez para o talento, né? E foi o que eu fiz com essa rapaziada toda aí que hoje brilha bastante aí no rádio, na televisão, né, no jornal. Enfim, são pessoas que eu gosto muito e cultivo amizade.
3: Muito bom. Ô, Chico, agora vamos falar do assunto do dia, que é a convocação da seleção brasileira. Com a sua experiência, você acha que o Ancelotti vai aprontar alguma aí, vai ter alguma surpresa? Ou o time é aquele que a gente viu aí já nos amistosos?
5: Ah, eu acho que o Ancelotti não é homem de surpresa, não. Ele é um... aliás, ele é um cara que... ele é muito duro na queda, sabe? Ele é meio teimosão. Ele, quando cisma com uma coisa, ele faz. Então, ele tem aquele negócio do trabalho, entrega e versatilidade, né? É uma coisa que ele preserva bastante. E eu acho que a seleção não vai ter surpresa. Ele vai convocar já, mais ou menos, os jogadores que ele vai levar para a Copa. Porque ele não tem muito tempo, né? Ele tem aí mais 2, 3 amistosos, 4 amistosos. Sim. Ele precisa aproveitar esse tempo para entrosar o time. E o time ainda está desentrosado. Ainda um está indo para a esquerda, outro está indo para a direita, né? Então tem que haver uma harmonia maior. Eu acho que ele vai começar hoje com uma convocação mais oficial, vamos dizer assim. Ele vai levar para a Copa.
2: Olha,
4: interessante.
2: Só. Você acha que com tantos machucados, né? O Militão, o Estevão, você acha que o Neymar tem chance de estar nessa convocação?
5: Ah, tem chance. Chance tem sim, né? Chance tem, porque o Ancelotti não é bobo, né? Ele sabe que o Neymar ainda é o melhor jogador brasileiro em atividade, né? Tecnicamente falando, né? Fisicamente ele nunca tá bem, mas tecnicamente ele tá dando show, né? Tá jogando bem pelo Santos, tá fazendo gol, né? Se bem que o Santos perdeu do Corinthians de 3-0, ele não teve uma boa atuação, brigou lá por causa do cartão da substituição.
4: Foi loucura isso.
5: Do papelzinho.
4: Aqui, ó, Neymar levando na câmera, aqui, ó, tá escrito aqui,
5: coisa,
4: ó.
5: Esse tipo de coisa que o Neymar não devia fazer, porque concordo. Ele não precisa disso para aparecer. É o futebol dele já destaca, né?
4: O talento que ele tem já é grandioso.
5: Mas ele tem que... Se ele se equilibrar, vamos dizer assim, se ele tiver um comportamento normal, vamos dizer assim, sem extrapolar, eu acho que ele tem chance sim de ir para a seleção.
4: E você acha que o Ancelotti o convocaria, caso ele convoque, tá? Neymar foi convocado para a Copa. Você acha que seria por conta de talento, de fato, ele faz um diferencial no time? Ou é por pressão do povo brasileiro? Você acha que o Ancelotti, ele convocaria por pressão?
3: Ou marketing.
4: Ou marketing também, temos que pensar nessa possibilidade.
5: Olha, o Ancelotti não é homem de marketing, não. Até onde a gente sabe.
4: Mas tá fazendo propaganda roda aí, Erlang. Tá fazendo um dinheirinho ali bom,
5: tia Lopes. Tá fazendo um dinheirinho bom. Mas ele já teve em clubes, né? O Milan, por exemplo, que tinha o Berlusconi, sim, que era dono de metade da Itália lá, o primeiro-ministro, sim, da Itália, que era dono do Milan. E ele mesmo assim soube torear o Berlusconi. Teve no Chelsea, né? Com o príncipe árabe lá, que tem... É um dos homens mais ricos do mundo, e ele soube também torear o rapaz do Chelsea. Então, quer dizer, eu acho que o Ancelotti é um cara maduro, sabe? Maduro o suficiente para não se deixar levar por pressão.
3: E Chico, você acha que o Brasil chegou no momento que precisava mesmo de um técnico estrangeiro porque os daqui não estavam dando conta do recado?
5: Infelizmente, essa é a nossa realidade, né? A metodologia do técnico brasileiro acabou sendo superada, né, pelos técnicos europeus. E olha que não são europeus assim de
3: primeira linha.
5: De primeira linha. São técnicos portugueses que fazem um relativo sucesso em Portugal. Né? Você pega mesmo o Abel Ferreira, que hoje é o melhor técnico do Brasil, estava no futebol da Grécia. Né? Quer dizer, é o futebol da Grécia.
3: Panathinaikos, acho, né?
5: Panathinaikos. É o sexto, sétimo do mundo, né? E olha como ele está fazendo sucesso aqui no Brasil com o Palmeiras, né?
4: Tivemos também o Jesus, que fez um sucesso tremendo no Flamengo também.
5: Nossa,
4: o
5: Jorge Jesus arrebentou, né?
4: Arrebentou.
5: Foi incrível. E foi embora. Teve um ano muito curto, mas de muito sucesso.
3: Mas eu penso da seguinte maneira: o técnico com um time bom. É fácil ser técnico. Eu queria ver o Jorge Jesus no Capivariano, pra ver onde é que ele ia chegar.
4: Bota no Y pra ver se tem talento.
3: Você não acha?
5: É verdade. Tem esse aspecto também.
4: Não é? Pra mim, técnico bom é o Zico, que foi pra Ásia, lá no Japão, e revolucionou o jogo. Os caras não sabiam jogar futebol.
3: É igual o Tite. O Tite, eu acho um dos maiores enganadores como técnico do Brasil.
2: Que isso?
3: É verdade, eu acho. Se não fosse o Diego Souza naquele jogo, sim, da Libertadores, que, sim, perdeu lá, o Tite não seria técnico, com todo o respeito, nem do Cuiabá. Ele estaria treinando o Cuiabá, não teria nem ido para a seleção brasileira.
4: Prepara a hora de retratação pro Tite, pessoal.
5: Mas é verdade, é o que eu acho. O Tite tem aquele negócio da
3: meritocracia.
5: Meritocracia, aquelas coisas que ele inventa, né? Sim. Que a gente percebe que não são consistentes, né? Não são consistentes. Mas, enfim, é um treinador que conquistou bastante títulos, né? E a gente tem que respeitar. No Corinthians, principalmente, né? No nosso Corinthians, né? E ele acabou conquistando muita coisa. Chegou a campeão brasileiro, campeão sul-americano, né, pela Libertadores, e campeão mundial. Quer dizer, isso aí ninguém tira dele, né?
2: Tem alguém do Corinthians que o senhor gostaria que fosse convocado?
5: Alguém do Corinthians?
2: É.
5: Olha, eu, pra dizer a verdade pra você, esse Corinthians de hoje
3: O Garro. Argentino.
5: O Garro seria legal, mas o Garro é argentino, né?
3: É o único do Corinthians.
5: O Garro tá jogando muito bem, né? Mas não vai pra seleção argentina, olha que coisa engraçada.
4: Que bom, bom pro Corinthians, pelo menos.
5: E tem gente no lugar dele que é melhor, né? Você vê como a Argentina tá bem na frente, né, da gente?
4: Verdade.
5: Assim, tecnicamente falando, né?
4: E falando em Argentina e Brasil, daqui a pouquinho nós teremos um mega evento do ano. É a convocação do Ancelotti, o técnico da seleção, e a gente vai poder acompanhar diretamente aqui da TMC. Pra você que tá ouvindo a gente, ó, fica com a gente, que às 3 horas da tarde vai ter ao vivo o Benja, o Éder Loez e a equipe do esporte de todo o Brasil. Nós estaremos ao vivo diretamente do Rio de Janeiro e também de outras capitais. Vamos fazer uma cobertura excelente e queremos que você acompanhe aqui na TMC e também no YouTube, @TMCNewsBR. Siga a gente lá no YouTube, se inscreva no nosso canal, dê like e acompanhe no rádio e também no YouTube.
3: Sim, sim, sim.
2: Legal demais. Seu Chico, eu sou muito fofoqueira,
4: seu
2: né?
4: Chico. Seu Chico foi maravilhoso.
2: Eu sou muito fofoqueira. E na última semana não se falou em outra coisa além de relacionamento de Vini Júnior e Virgílio, né?
4: Ó, o Chico, que sabe tudo. Só a cara do Chico. Vai completar 72 anos de idade e o Chico, você jura que o Chico sabe de Virgínia? Você me jura isso?
2: Não, eu tô fofocando aqui pro seu Chico. E seu Chico, você acha que isso pode atrapalhar o desempenho do Vini Júnior na seleção?
5: Não, acho que não.
4: Não, né?
3: Vini Ele Júnior, já não joga nada mesmo na seleção, não vai atrapalhar já, nada.
5: O Vini Júnior é... Ele tá milionário, né? Tá riquíssimo, tá. Né? Tá, já tá mais rico... Se bobear, tá mais rico que o Neymar. Outro dia, saiu uma lista de 10 jogadores mais ricos do mundo, né? E o Neymar era o nono, se não me falha a memória. O Vini, não sei se estava nessa lista, eu não me lembro direito. Mas o Neymar era o nono. Então, já o Vini chega lá.
4: É, né?
5: Então, quer dizer, o homem que tem tanto dinheiro assim, não vai se amarrar numa mulher, né? Ele vai dar para ela o que ela merece, se ela reivindicar, que eles têm um relacionamento já antigo, né? E vai continuar a vida dele numa boa, né? Sem dúvida nenhuma. E jogando muito pela seleção. O Vini Júnior é um cara que é a esperança do Brasil na Copa. Porque, tirando todos esses jogadores que a gente falou, né, o Vini Júnior é o que tem a camisa 7 garantida, né? Pelo Ancelotti. O Ancelotti gosta dele jogando, caindo pela esquerda, né? E explodindo pela esquerda, em evolução em cima do beck e tentando ou cruzar a bola ou fazendo gol. E o Vini ainda tem fôlego para isso. Ele tem explosão para isso. Então, quer dizer, na minha opinião, pode ser a Copa do Vini Júnior.
4: Olha aí, Virgínia, olha o que você perdeu.
2: Tá olha, vendo?
4: Sei não, viu? E vou falar, Virgínia, você não. Perdeu também, que você podia lançar uma linha de body splash e ia ficar mais rico ainda. Do Brasil ao mundo. Então, ó, pra você que tá acompanhando a gente, daqui a pouquinho, às 3 horas da tarde, tem cobertura especial ao vivo, diretamente do Rio de Janeiro e também de outras capitais, com Benja, o Éder Luiz. Nós veremos a convocação. Será que Ancelotti vai trazer o Neymar? Tomara que sim! Então assista com a gente, ouça aqui na rádio TMC e também acompanhe no nosso canal no YouTube, @TMCSport. 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
3: Isso aí, ó. Se tiver uma vaga, Éder Luiz, ó. Tenho visto, hein? Tenho visto. Me manda pro México que tá bom. Eu fico lá em Tijuana. Eu fico na sede em Tijuana. Ô Chico, gente vê entrevista de jogador da seleção. E todo mundo fala, não, porque o Neymar é importante. A gente viu o Casimiro dando entrevista, o Cafu aí, vê o Rafinha falando. Você acha que os caras estão meio jogando a responsabilidade? Ninguém quer assumir, bater no peito, falar, essa Copa eu vou decidir, tipo o Vini, o Rafinha. E estão jogando, falou, ó, tomara que convoque o Neymar, porque se a gente perder, a culpa vai tudo pra cima dele.
4: Caramba, e pior que é bem
3: todos
4: cara
3: eles ficam,
4: fazendo isso,
3: todos
4: né?
3: Todos eles estão falando do Neymar, não, porque o Neymar é importante, é um grande jogador, tem que ser...
4: Né? E o Neymar virou testa de ferro, né? Tudo que acontece é o Neymar.
3: Você acha que falta um jogador, um cara macho, que nem tinha o Romário, esses caras maloqueiros na seleção?
5: É, se bem que o Casemiro, aqui entre nós, tem assumido um papel de liderança grande na seleção, né? Ele mesmo tem conversado com o Ancelotti, tem dado dicas para o Ancelotti de como o Brasil deve jogar. E é um homem de confiança do treinador, né? O Casemiro tem feito um papel importante dentro do grupo. Eu acredito que na hora H ele vai comandar a seleção no meu campo. Evidentemente que pro Neymar acaba sobrando um peso maior, né? De responsabilidade, porque o Neymar, ele tem um talento que sem igual, né, no Brasil. Então, isso chama a responsabilidade naturalmente. Agora, não acredito que o pessoal esteja jogando o peso maior nas costas do Neymar. O Neymar é que vai, se for convocado, vai ter que mostrar serviço. Não aqueles 90 minutos que ele já mostrou em outras Copas. E sim 10, 15 minutos para dar talvez o gol do título para o Brasil, né? Ou um gol importante de uma vitória importante, né? O Neymar já não é mais aquele, não tem mais aquela explosão. Mas ele ainda tem talento, dribla muito bem, sabe fazer gols. E isso é importante para o Brasil ser campeão, né?
4: Ô Chico, gostaria de tirar uma dúvida, porque você viu muitas Copas. Você nasceu em 1954, foi. Ano inclusive onde a Alemanha foi campeã Copa do Mundo. Você nasceu no ano de Copa do Mundo. Até hoje, 2026, pra você, qual foi o melhor jogador da seleção brasileira? Aquele que você sabe... Não,
3: calma. Tira o Pelé.
4: Eu ia falar isso agora. Não pode Pelé e não pode Garrincha, tá? tirando Pelé e Garrincha, que foram mestres, quem é o melhor jogador pra você e o melhor técnico? Quem é que soube liderar a nossa seleção?
6: Bom, o melhor técnico foi o Zagallo, né? O Zagallo foi um treinador de mão cheia, né? Primeiro como jogador, né? Foi bicampeão do mundo em 58-62, né? Aprendeu a tática, né, do terceiro homem recuado no meio campo, né, para ajudar a marcação, né, e também corria para fazer cruzamentos para o Pelé e para o Garrincha para fazerem gols. Quer dizer, ele já tinha aquela noção tática. E quando ele foi para a seleção em 1970, aí ele arrebentou, né, ele colocou todos os grandes jogadores em campo, né, todos os grandes jogadores que ele tinha em campo. E inclusive o Rivelino pela ponta esquerda, né?
4: Sim.
6: Que era um debate na época muito grande, entre ou jogava Rivelino ou jogava Gerson. E acabou jogando o Gerson e o Rivelino, os dois do mesmo jogo, no mesmo time. E foi um sucesso, né? O Brasil teve um comportamento exemplar naquela Copa, né? Foi um massacre atrás do outro, né? Foram jogos muito bons. Tirando o Pelé e o Tostão, que jogaram muito bem também, né?
4: Tostão também. Foi ótimo.
6: Agora, quanto ao jogador, que eu gosto, né?
4: Sim.
6: Tiveram vários, né? A gente tem que dar mérito para jogadores do passado, né? Didi, por exemplo, no meio
4: da Folha Seca, maravilhoso.
6: 58-62.
4: Sim.
6: Jogou um bolão, também ajudou muito, né? Ele emunciou muito o Pelé e o Garrincha, né? Fazer os dois jogarem. Enfim, teve o Gerson na Copa de 1970, né? Mas o jogador que eu gosto muito, até porque eu sou corintiano, é o Rivelino, né?
4: Ah,
6: Rivelino, a patada atômica.
4: Né? Eu achei que você fosse falar o Sócrates também, mas é bom também, é ótimo. Rivelino
6: o Sócrates, infelizmente, não ganhou nada, né?
4: É.
6: Entre nós, né? Ele bebia muito, mas não ganhou nada, né? Ele era meu amigo de farra, a gente saía junto, aquela coisa toda, mas ele, em campo, ele não conseguiu ser campeão. Isso, para ele, para a geração do Zico e para a geração do Falcão, foi uma pedrada, né?
3: Aquela seleção de 82,
4: mas criou,
3: né,
4: a democracia corintiana, então foi bom,
6: criou,
4: também.
6: Criou,
4: então foi ótimo, valeu a pena. Valeu. Ô Batista, a gente tá falando de jogos, né, de futebol, eu acho que você deveria trazer um joguinho pra gente fazer.
3: Sim, sim, futebol. Agora nós estamos aqui com o Chico Ancelotti.
4: Opa!
3: Chico Ancelotti, é o seguinte, a gente tem o nome de alguns jogadores aqui, e a gente quer saber se você convocaria, você convoca ou não convoca se fosse o técnico da seleção. Mini Ruth, pode começar.
2: O Anthony.
6: O Anthony.
3: Convoca ou não convoca?
6: Não, não convoco, não.
3: Marcos Antônio, do São Paulo.
6: Marcos Antônio? Não, também não.
2: Yuri Alberto.
6: Yuri Alberto, ele perde muito gol, né? Perde muito gol. No Corinthians ele perde muito gol, imagina na seleção. Também não convoca.
3: Beraldo.
6: Beraldo? O Beck, né?
3: É, o zagueiro do PSG. Zagueiro,
6: do PSG? Convocaria, sim. Bom zagueiro.
2: CR7, o caça-rato.
4: Caça-rato.
2: Ah, tá aqui, caça-rato.
3: É o caça-rato.
4: É o caça-rato.
3: Esse é o CR7? É o caça-rato. Eu aqui fizeram o caça-rato.
6: CR7, convocaria.
3: Tá.
6: Pra caçar uns ratinhos ali, né?
3: Ferreirinha
6: do São Paulo? De jeito nenhum, pelo amor de Deus.
2: Outro que é meu amor, Pedro Raul.
6: Pedro Raul. Pedro Raul é bonitão, né?
2: Ai, lindo.
6: É, bonitão, mas não joga nada, né?
3: Matheus Bidu, convoca ou não convoca?
6: Matheus Bidu, uma boa opção para lateral esquerda, viu? É uma boa opção para lateral esquerda. Mas eu acho que ele não tá maduro para ir para a seleção. Então não convoco, não.
2: E o Gabigol?
6: Gabigol, grande jogador, grande centroavante, mas eu acho que passou o tempo dele. Então... eu acho que tem jogador melhor que ele hoje pra ir no lugar, né, pra jogar de centroavante.
3: O Hulk, que agora foi pro Flusão.
6: Ih, o mesmo raciocínio pro Hulk. Grande centroavante.
4: E grande bunda também, que ele tem.
6: Uma baita bunda, mas ele, ele tem aquela coisa, né? Já, a idade já venceu o Hulk, né? Então eu não colocaria, não, por causa disso.
2: Igor Thiago.
6: Igor Thiago? Esse aí jogou, né?
3: É o centroavante que tá, acho que é o vice-artilheiro da Premier League.
4: Sim.
6: Vice-artilheiro da... bom, se é vice-artilheiro da Premier League, então convocaria, né?
3: Bom, Pedro do Flamengo.
6: Pedro do Flamengo, aí, ó, tava até pensando nisso. Ontem ele fez o gol do empate do Flamengo contra o Atlético Paranaense, né? O cruzamento do Bruno Henrique. E ele acabou fazendo o gol. O Ancelotti viu. O Ancelotti viu.
3: Tava lá.
6: Tava lá. Não sei agora o que ele vai deduzir do que ele observou. mas eu acho que é um cara que sabe fazer gol. Um cara que sabe fazer gol. Eu convocaria sim, porque eu acho que, mesmo se fosse para reserva, é bom ter um homem de área que saiba fazer o pivô como ele faz, né? Ele é um cara grande, alto, forte, né? Apesar de ser magro. Mas ele faz gol de cabeça, gol de pé direito, gol de pé esquerdo. De repente, um lancezinho dá uma grande vitória para o Brasil numa fase de classificação, até mesmo o título da Copa, né?
2: Quem sabe? E o Muralha?
6: Muralha?
2: É.
6: Não, Muralha não. Ele não é titular nem no Mirassol.
3: E para terminar, o Reinaldo, King Naldo do Mirassol, lateral esquerdo.
6: Olha, o King Naldo já teve fases boas, hein? Fases boas. No São Paulo, principalmente, ele teve uma fase maravilhosa. Mas vale mesmo o raciocínio. Já passou o tempo, né? Já passou o tempo. Não convocaria o King Naldo.
4: Você acabou de acompanhar a lista de convocados do Chico Lang. Mas daqui a pouquinho vai ter a lista oficial de convocados pelo técnico Ancelotti. 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Siga a gente lá, se inscreva, curta, compartilha e também veja o Benja, o Éder Luiz e todo o nosso time de jornalismo trazendo as informações em tempo real pra você. A convocação do Ancelotti, será que o Neymar vai? Será que o Neymar não vai? Tamo na dúvida. E aí, Mini Ruth, o que você acha?
2: Logo depois do Sobremesa, hein? Fica ligado a partir das 3 da tarde lá no Museu do Amanhã. Eu acho que o menino Ney vai.
3: Vai, claro que vai.
2: Eu fiquei sabendo que eu sou fofoqueira, né, seu Chico? Eu fiquei sabendo que o Ancelotti até andou pegando as medidas do Neymar.
3: Ah, é?
2: É, as medidas, né, pra camisa.
3: Terno. Pro isso. Uniforme de
2: então,
3: apresentação.
2: Talvez.
4: Claro que vai. Seria muito vacilo, quem? Né, da Ancelotti. Pede tudo, documentação. Pede pra ver se o joelho tá bom, se a panturrilha tá boa. Pede quem as medidas
3: e fala, não vou levar. Quem vê, acha que nós temos só craque na seleção. Parece que nós estamos com a seleção de 82.
4: Nossa, aquela seleção bonita,
3: né? De 2002.
4: Pra... 2002 foi incrível. Nossa.
3: Pra não levar o Ney, pelo amor de Deus, né?
4: Agora, vamos lá. Chico Lang, você que é um mestre do jornalismo esportivo, você que começou a esta bodega. Você realmente é uma pessoa icônica no meio. Todo mundo fala de jornalismo esportivo, cita Chico Lang. Queria saber você, sua opinião. Você acha que o Cazé, da Cazé TV, ele é tão bem preparado quanto os jornalistas das antigas, como você mesmo? Você acha que ele tem essa preparação? Você acha que ele tem know-how?
6: Olha, o Cazé é um garoto novo ainda, né?
4: Ele tem 30 anos, eu acho.
6: Ele é mais empresário do que qualquer outra coisa, né? Eu acho que ele tem uma... Assim, ele partiu para um investimento interessante no YouTube e acabou dando certo. Acabou dando certo. Cazé TV hoje é uma realidade, né? Agora, jornalisticamente, ele fica devendo um pouco. Eu acho que ele é muito apressado, às vezes, para dar uma opinião, para dar um palpite. Ele não tem tanta consistência aquilo que ele fala. Mas, enfim, como empresário, a gente tem que respeitar, né? Tem que respeitar porque, realmente, ele tem um papel fundamental aí, recente, né? Na comunicação brasileira.
4: De fato, a Cazé TV, ela é realmente um movimento interessante, assim.
6: Eu não sei quantos milhões já tem de seguidores, mais 17, 18 milhões, sei lá quantos.
4: E não, tudo foi moldado a partir da existência da Cazé TV, do sucesso da Cazé TV, né? A Cazé TV veio fazendo sucesso e tudo foi se moldando, se adaptando.
6: Ele deu sorte também, muitos empresários acreditaram nele, né?
4: É, isso é fantástico.
6: Então, ele pôde desenvolver um trabalho muito legal. Mas, de qualquer forma, eu acho que a televisão é dele, né? Então ele vai ao ar e fala o que ele quiser.
4: Pois é, tem carisma de sobra.
6: Tem padrão, né?
4: É o Silvio Santos, né? O Silvio Santos, fala o que quiser. Tem carisma de sobra, mas também seria legal um cursinho de oratória com jornalismo, um pouquinho de noção com o Chico Lang, que inclusive esteve à frente durante mais de 30 anos da Gazeta, uma grande emissora aqui de São Paulo, também transmitida em alguns canais nacionalmente, e que, infelizmente, há cerca de um mês e meio, fechou as portas pra você, Chico Lang. Você saiu da Gazeta.
6: Saí.
4: Você saiu. E eu gostaria de aproveitar esse momento para fazer a PPP. Você sabe o que é PPP?
6: Não.
4: Pergunta problemática e polêmica.
6: Ah, pois não.
4: Chico, eu gostaria de saber de você. Depois de mais de 30 anos de serviço...
6: 36.
4: Muito obrigado. Mais de 36 anos de serviço à Gazeta, uma emissora que deve-se muito a você, Chico Lang, na frente de programas emblemáticos da televisão brasileira e de programas de esporte. Eu gostaria de saber, você, infelizmente, encerrou esse contrato, agora tem um mês e meio. A rescisão deu um bom dinheiro? Eu quero saber, calma, você me responde depois do nosso intervalo comercial. A gente quer saber quanto o Chico Lang faturou nessa rescisão.
2: Cara de pau, né?
4: Quanto ele ganhou? 36 anos,
3: menino. Eu tava esperando outra coisa. Depois eu quero perguntar um negócio pro Chico Lang.
4: Então você fica com a gente, daqui a pouquinho a gente volta com mais Chico Lang, o mestre do jornalismo esportivo, aqui no Sobremesa.

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0: Sabe.
1: Caro ouvinte que nos ouve com seu ouvido, estamos de volta aqui com Sobremesa, o seu programa favorito na TMC. E hoje recebendo ele, a lenda do jornalismo esportivo, Chico Lang. Ele que é casado com o Papa, sabia disso? Hã? O Chico Lang é casado com o Papa. Uma brincadeira que fizeram com ele na rádio e ele estressado, falou: eu sou o Chico Lang, casei com o Papa. Está aqui hoje conosco e ele vai responder daqui a pouquinho a PPP, a pergunta problemática e polêmica. Depois de 36 anos trabalhando na Gazeta, ele que infelizmente teve lá o seu contrato finalizado. A gente quer saber, Chico Lang, quanto foi a rescisão? Daqui a pouquinho ele responde pra gente, porque antes vamos dar uma olhada na nossa enquete do dia. A gente fez a pergunta: qual é a sua superstição em dias de jogo do Brasil? Quero saber, quando vai ter joguinho no Brasil? O que quer que você faz? Quero saber, você responde pra gente no WhatsApp 011 97221 1001. Por favor, Batista.
2: A Mauri Silva, ele falou que assiste todo jogo com a mesma meia furada desde 98. A mãe já tentou jogar fora e ele falou que quase chamou a polícia.
3: O Jorge Mauro, ele mandou: eu só posso ir no banheiro quando o jogo acaba. Uma vez foi pra prorrogação e pros pênaltis, quase que eu mijo nas calças.
2: Olha aí, tá vendo? O Felipe Moura, ele falou: ó, tenho que comer o mesmo salgadinho tranqueira em todo jogo. Uma vez inventei que eu ia ser saudável na Copa do Mundo, deu zica, o Brasil foi eliminado.
1: Eita. Tá vendo? Vamos comprar um estoque de salgadinho pra esse amigo. Então você manda pra gente qual é a sua superstição em dia de jogo do Brasil. Queremos muito que o Hexa venha e a gente precisa de você. Manda pro WhatsApp 011 97221 1001. Agora voltemos com Chico Lang. Chico Lang, eu fiz a PPP, pergunta problemática polêmica. Eu gostaria de saber de você. Obviamente é uma piada, brincadeira, mas eu gostaria de saber realmente, depois de 36 anos, como tá o seu coração com essa ruptura entre Chico Lang e TV Gazeta.
4: É, eu não, mas na verdade eu não esperava, né? Depois de 36 anos, uma ruptura, como você falou, repentina, né? Da noite pro dia, quer dizer, não foi da noite pro dia. Já essa nova turma que chegou lá, que assumiu uma nova turma, né? Para comandar o jornalismo lá. Primeiro, a parte administrativa mudou. Aí depois a parte administrativa que entrou, trocou para uma parte jornalística nova, né? E essa parte jornalística que cuida do jornalismo e do esporte, né, acabou fazendo uma série de mudanças, né? E numa dessas mudanças, por exemplo, eles me colocaram para fazer coluna no site da Gazeta Esportiva. Me tiraram do Gazeta Esportiva, que é o noticiário diário da Gazeta, e também do Mesa Redonda. Me deixaram fora durante um certo período, 3 meses fora, né? Aí eu já estranhei aí. Quando eu voltei, fiz 4 mesas redondas, e aí no quarto mês redondo, na segunda-feira, me mandaram embora. Quer dizer, foi uma coisa assim que eu não esperava muito. Eu fui fritado, né, na verdade, lá dentro, né? Talvez até, não sei porquê, talvez pelo tempo de casa que eu tinha, com uma decisão administrativa, não sei. Alguma coisa aconteceu lá que eu não tenho noção. E aí foi isso. E eu, quanto à indenização, recebi, né? Recebi o que tinha que receber. Claro. Né? Foi tudo pago direitinho, assim, não tenho. Não tenho o que reclamar, né?
1: Claro, não, essa parte de fato foi uma brincadeira. Eu queria saber como estava o seu coração.
2: Eu queria ter um FGTS desse, meu, de 36 anos.
1: Mas eu queria saber como estava o seu coração, porque... Posso dar minha opinião, Chico Lang? Sei que o jornalismo, não, hoje em dia, tá todo mundo querendo dar opinião, né? Mas eu queria falar para você uma coisa. Eu não gostaria que fizessem isso com um profissional como você. Porque depois de 36 anos, sendo responsável muitas vezes por alavancar a audiência da Gazeta,
4: sim, total,
1: por bater inclusive emissoras grandes como Record, chegar ali numa posição muito importante, não se deve fazer isso com um contribuinte como você. Uma pessoa que estava lá presente todos os dias, contribuindo, é claro, para o esporte da TV Gazeta, como para o jornalismo. Eu acho que falharam. Então, a irmã que está sob comando da TV Gazeta, tenho que dizer algo para você. Você errou. Eu acho que tem que voltar Chico Lang, ainda mais na Copa, com um programinha só dele pra falar de Copa. Eu de verdade lanço aqui a campanha Chico Lang na Copa.
2: Obrigado.
1: Chico da Copa.
2: Chico, nesse tempo de Gazeta, alguma vez você já teve vontade de sair na mão com a Valônia ou não?
4: Olha, na mão não, mas umas discussões assim acirradas nós tivemos. Tivemos na mão assim, propriamente não, porque o Avalone era muito elegante, né? O Avalone era muito educado, apesar dele ser meio, vamos dizer assim, como vou te falar, meio teimosão, né? Meio turrão, mas ele era muito educado, muito elegante, então não tinha esse negócio, esse tipo de atitude violenta nele, né? Mas a gente discutiu bastante, muitas pautas, né? A gente discutia e discutia bastante.
2: Olha aí, então agora no pique, nós vamos fazer agora, né? Nós vamos fazer agora, você vai responder agora pra gente, Chico, se é chato ou não é chato. A gente separou aqui alguns temas. Mini Ruth, por gentileza, as damas sempre primeiro.
3: Aquela música do Skank, uma partida de futebol, é chato ou não é chato?
4: Não é chato não, é legal. Não. Fala de futebol, né? Bacana.
2: Galvão narrando.
4: Não, o Galvão narrando é um dos melhores narradores do Brasil. Hoje ele tá um pouco, vamos dizer assim,
2: chato.
4: Lento, né?
2: Lento, né? Confunde umas coisas.
0: Mas também coisas. É a idade, né?
4: Mas ele é um grande narrador.
0: É maravilhoso.
3: Mulher narrando, é chato ou não é chato?
4: É chato. Eu não gosto. Eu, particularmente, não tenho nada contra, hein? Pelo amor de Deus, hein?
0: Minha opinião.
4: Tenho três filhas. Eu luto para que elas tenham sucesso no que elas fazem e tudo mais. Que consiga um espaço aí na sociedade brasileira, mas mulher narrando, vou te contar aí. Comentando então, tem umas que eu não entendo o que elas falam. Eu não entendo. Eu não entendo o que elas comentam. Eu não entendo o que elas dizem. Por mais que eu me esforce, sabe, elas se confundem, elas se atrapalham, elas trocam o nome dos jogadores, enfim, sei lá. É muito confuso pra minha cabeça.
2: Tiago Leifert, é chato ou não é chato?
4: Não, o Tiago Leifert é boa gente. Boa gente, gosto dele, menino bom. Inclusive, quando ele estava na Globo, ele se baseou muito no Gazeta Esportiva para fazer o jornal da Globo que ele fazia lá. Então, quer dizer, ele confessava isso abertamente. Então, ele é boa gente, boa sorte aí na Copa do Mundo, que ele narre 30 e poucos jogos que ele vai narrar, né? E narre bem.
3: Quem grita gol antes?
4: Ah, chato.
2: É chato.
4: É chato. É chato. Seca, né? Seca.
2: Torcida Movimento Verde e Amarelo.
4: Torcida Movimento Verde e Amarelo? Horrível, né? Parece coisa de política, né?
2: Falando nisso...
3: Quem não usa a camisa da seleção por causa de política?
4: Ah, é um idiota, né? Um imbecil, né? Não tem nada a ver política com a seleção brasileira. Tem que haver o resgate da camisa verde e amarela e da camisa azul, que são duas camisas tradicionais. A camisa azul deu o bicampeonato mundial ao Brasil. O Brasil jogou de azul contra a Suécia. Enfim, o Brasil jogou de amarelo na decisão, no pentacampeonato contra a Alemanha. Quer dizer, são patrimônios nacionais, né? Não tem nada a ver com política.
2: Falando nisso... A Janja torcendo, é chato ou não é chato?
4: É chata. É chata.
3: E a Michelle Bolsonaro torcendo?
4: Também é outra chata, né?
2: Denilson Show comentando. É chato ou não é chato?
4: Olha, eu gosto muito do Denilson, mas eu acho que ele brinca muito. Ele brinca demais. Eu não sei quando ele tá falando sério e quando ele tá brincando. Ele dá muita risada. Eu acho que quem lançou ele foi o Zé Emílio Ambrosio, que aliás mandou embora da TV Gazeta, lançou errado, né? Lançou errado, porque ele não estava preparado ainda para assumir esse papel. O jornalista tem que ser sério. Você não pode rir toda hora a troco de nada, né? E o Denilson ri muito. Eu acho que ele tinha que dar um tempo.
0: Olha aí, ó. E quem está falando é quem entende desta bagaça.
3: É verdade.
0: Tá vendo, Mini Ruth?
3: Ainda
0: bem que a gente não faz jornalismo, porque a gente não para de rir.
2: Ainda bem.
0: Graças a Deus, deixa com a Joana Trepton, deixa lá com ela e tá tudo certo. Agora, Chico Lang, eu gostaria de pedir uma última coisa.
4: Diga.
0: Infelizmente, a nossa entrevista vem chegando ao fim, mas não sem antes de te pedir os recados finais, por favor, como a gente faz pra te encontrar, seja nas redes sociais, seja até mesmo pra entrar em contato pra contratar Chico Lang. Agora na Copa Marcas... Abusem e usem Chico Lang. Como é que a gente faz, Chico?
4: Bom, eu tenho tanto no Instagram quanto no YouTube e no Kawaii, @ Chico Lang Real. Quem entrar, né? Entra e já me acha ali com esse prefixo aí.
0: Chico Lang Real, já estou seguindo agora.
2: Chico Lang, eu quero fazer a última pergunta.
0: Por favor.
2: Você acha que o Brasil está entre os favoritos a ser campeão mundial nessa Copa ou não?
4: Eu acho que sim.
2: É?
4: Eu acho que sim. Todo mundo está falando da Argentina, da França e da Espanha, mas eu acho que o Brasil corre por fora. O Brasil corre por fora e o Ancelotti começa a caminhada hoje. Ele vai ter que convocar e convocar direitinho, né, para não dar problema nenhum lá na frente, né? E ele começar a entrosar esse time, que o time precisa de entrosamento agora para poder chegar lá competitivo.
2: Boa! Chico Lang,
0: muito obrigado pela presença. Nós somos seus fãs, obrigado de verdade. Obrigado. E você que está acompanhando aqui o nosso programa, fique atento, fique atenta. Às 3 horas da tarde, daqui a pouquinho, tem a cobertura especial da convocação do Ancelotti. Será que o Neymar vai pra Copa? 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
2: Aê, eu queria tanto muito ir pra bom. Copa.
3: Logo após a sobremesa, hein? Você não pode perder. Hein?
2: Sobremesa não vai mandar nenhum correspondente pra
0: Copa? Amigo, se não mandarem a gente embora, já é lucro. É. Pelo amor de Deus. Vamos lembrar disso?
3: Por favor.
0: Por favor, vamos manter aqui o nosso. Não fica chamando atenção, não, que às vezes fala assim, que é aqueles meninos lá que estão trabalhando lá? Deixa.
3: Só fala besteira, né?
0: Deixa a gente quietinho aqui. Mais uma vez, eu quero agradecer a Chico Lang, que foi impecável, um mestre da comunicação, do jornalismo.
3: Maravilhoso. Beijo, seu Chico. Chico,
0: você merece todo o sucesso do mundo. Nós chamamos, de verdade. Um beijo enorme no seu coração. E agora, amigos e amigas, já que estávamos com um jornalista, e ele mesmo disse, jornalismo tem que ser sério. Não pode ficar com essa firulinha, brincadeira. Alô, Pietra!
3: Imagina se a Joana ficar rindo que nem eu toda hora.
0: Nossa, não dá pra ela ficar lendo, né? Também não dá pra rir ao mesmo tempo. Então, alô, Pietra, não fica com essas brincadeiras nenhum. Tá, jornalista aqui da TMC. Agora a gente vai pro nosso lado sério. É hora de trazer informação, mas não tem como. É informação com diversão, é hora do seu quadro favorito, é hora do Girinho de Notícias, vai!
2: Olha aí, passou o Neymar, olha aí, passou o Neymar, passou o Vini Júnior no piano.
3: Ancelotti, que eu quero saber.
2: O que é isso?
0: O que Ancelotti você tá fazendo,
2: fala
0: minuto?
2: Assim? Ancelotti? Ele fala meio assim, é Neymar.
0: Neymar.
2: Ele fala meio, né?
0: Neymar.
2: Mas Neymar.
0: Neymar.
2: Italiano com espanhol, com português, é uma zona.
0: Vamos lá, amigos e amigas, ó. E daqui a pouquinho também nós temos informações exclusivas da escalação de outras seleções, tá? Você vai acompanhar aqui, a gente vai trazer informações das seleções que já foram escaladas.
2: Agora, convocadas.
0: Vamos lá para a nossa primeira notícia do dia, por favor. Diga ela, Marcelo Batista.
2: Então, a primeira notícia é que a convocação da seleção brasileira para a Copa é hoje, a partir das 17 horas, lá no Museu do Amanhã, no Rio de Janeiro. Né? O Carlo Ancelotti já enviou a lista com 55, a pré-lista, com 55 nomes. E desses 55 nomes, 26 estarão nos Estados Unidos, México e Canadá para esta Copa do Mundo de 2026.
3: Olha.
2: E hoje é Ney Day. Pode cravar aí que o Neymar vai para a Copa.
0: Acho que é Ney Day. Ele não ia fazer toda essa movimentação.
2: Pode cravar. É o que eu falei, nós não temos jogador bom. Se tivesse sobrando craque, se tivesse que nem em 2002, tivesse Rivaldo, né? Se tivesse Rivaldo, Kaká, Ronaldinho Gaúcho, você ia falar, não vou levar
3: o Ronaldo.
2: Não tem ninguém, meu. É um bando de morto essa seleção.
0: Era uma escalação perfeita mesmo. Bom, tomara que seja hoje o Ney Day. Agora, já que estamos falando de convocação, vamos falar também de uma outra seleção,
2: já,
0: né?
2: Já tem a lista. Atenção, atenção, atenção, jornalismo. Troca agora, é jornalismo puro, hein?
3: Olha só.
2: Troca a trilha, porque a seleção da Bósnia já está convocada para a Copa do Mundo, Mini Ruth.
0: Por favor, vai, Mini Ruth, traga os nomes

0: escalação da Bósnia. Daqui a pouquinho nós voltamos com outras escalações, com outras convocações, tá? Lembre-se, TMC é a emissora oficial da paixão do bosniano.
1: Ai, cada nome difícil, meu Deus do céu.
0: Vamos lá, próxima notícia, trago eu. Seguinte, senhoras e senhores, já que estamos falando de convocação, hoje, daqui a pouquinho, tem aqui a cobertura oficial da TMC, a emissora oficial da paixão do torcedor brasileiro. Daqui a pouquinho, o Neymar foi substituído por engano no último jogo antes de hoje da convocação. E olha, ele se revoltou. Eu acho que você deve ter visto aí nas redes sociais.
2: Virou meme.
0: A imagem do Neymar segurando um papelzinho e apontando pra ele. Nada mais é do que a troca correta. Não era pra ele sair de campo, mas aí o árbitro levantou o negocinho ali, né? Que tem aqui, eu chamo ali. Levantou e tava lá, número 10, a plaquinha. E ele teve que sair, ele ficou revoltado.
1: Ficou brabo, menino.
2: Mas isso aí é uma zona também, o futebol brasileiro, que eu vou dizer. Mas não sei não se não foi culpa do César Sampaio, que é o auxiliar do Santos, viu? Que eu não sei se ele tirou da reta, falou, não, pode trocar, que o Neymar tava sentindo ali a panturrilha, tava fora de campo fazendo uma massagem ali, e aí na hora era pra sair um, sair o outro, acho que ele viu o Neymar ali, falou, não, pode trocar. Eu acho que, não sei se a comissão técnica do Santos tem culpa nisso aí não.
1: Mas
2: viu?
1: Tem certeza que no bilhetinho tinha número?
2: Tava 31, tava 31, era o Escobar.
1: Que vai que alguma mulher mandou, quer namorar comigo, sim ou não?
2: E aí como o jogador, como o Robinho Júnior entrou e aí o jogo reiniciou e o Neymar tava fora, já foi dado como substituição, não pode voltar pro jogo.
0: Não pode. E aí ele ficou revoltado.
2: Se a correção tivesse feito, fosse feita antes, né? Da partida reiniciar, aí podia. Errou, peraí, não, tá errado. Tal,
0: mas... não foi só o Neymar que ficou irritado, não. O Cuca também, hein?
2: Sim.
0: O Cuca ficou furioso, amigo. Eita, Cucão.
2: Mas eu nunca vi isso. Tem coisas que só acontecem no futebol brasileiro. Eu nunca tinha visto isso na história. Nunca vi isso.
0: Eu também
2: nunca.
0: Não. Ai, caramba. Bom, a gente deseja aqui uma boa sorte ao Santos e que, por favor, emprestem o Neymar.
2: Haja sorte também, o Santos.
1: Ai, gente, sabe. Eu não vejo a hora do Neymar só postar hoje. Tô chegando com o refri, rapaziada.
0: Nossa, estamos todos ansiosos para o Ney Day. E é daqui a pouquinho, às 3 horas da tarde, aqui na rádio TMC e também no nosso YouTube, @TMC Esporte. Siga, se inscreva, acompanhe por lá também para ver a convocação de Ancelotti, junto com o Éder Luiz, o Benja e todo o nosso time do jornalismo esportivo aqui da TMC, a emissora oficial da paixão do brasileiro.
1: Daqui a pouquinho, hein? Mas já vou falar que todo mundo só tá falando sobre a Copa, sobre como que vai ser. E os jogadores estão dando pitaco também, né? Por exemplo, o Romário, ele disse que no Brasil não tem nenhum cara...
2: F pontinhos.
1: F pontinhos. E está atrás de 4 ou 5 seleções. Ele disse ainda que a Argentina, Portugal, França, Espanha e a Alemanha estão bem na frente do Brasil. E ele ainda falou sobre o Vini Júnior, viu? Ele disse o seguinte, que não o vê como um cara que vai decidir alguma coisa. Não tem um jogador que eu fale, pô, esse cara é pi.
2: É isso aí, então, peixe.
0: Eu vou te falar uma coisa. Eu concordo com ele.
2: Eu também acho.
0: Eu concordo.
2: É o que eu falei, porque... Vini Júnior.
0: Vou te falar, o Romário tinha essa pose, cara, mas ele fazia. Tem a famosa história dele, não sei se foi no Barcelona, jogando no time europeu, que ele queria vir ao Rio de Janeiro pra curtir o carnaval. E aí o técnico falou: tá bom, se você fizer não sei quantos gols no primeiro tempo, eu te libero. O Romário chegou no campo, no estádio, já com a mala pra viajar. Juro por Deus, ele chegou de mala, entrou no primeiro tempo.
2: O Romário era o cara.
0: Fez os gols.
2: Era o cara.
0: E aí o técnico que não queria liberar, ele fingiu que tava lesionado, falou, troca. Saiu, pegou o avião e veio pro Brasil, curtiu o carnaval, cara. Você vê?
1: Olha,
2: tem uma história,
0: muito bom.
2: Tem uma história do baixinho também, acho que quando o Luxemburgo era técnico, que o Luxemburgo tava fazendo uma preleção, que eles botam aqueles vídeos, né?
0: Sim.
2: Né?
0: Ah, essa boca.
2: E aí era um jogo contra a Bolívia, e o Luxemburgo, não, porque o time da Bolívia, a gente precisa se preocupar, não sei o quê, não sei o que, fazendo aquela preleção, a hora que ele acabou, o baixinho falou, ó, vai se ferrar que vocês estão preocupados com a Bolívia. Pelo amor de Deus, joga a bola em mim que eu garanto. E fez dois. Não tem cara assim na seleção.
0: Eu acho que futebol é isso,
1: sabe? Eu não conheço.
0: Eu acho que isso que é o mais... Nossa, é o mais lindo do futebol.
2: Tem que ter maloqueiro.
0: É maloqueiro. Talento, entendeu?
2: O único cara que eu acho que é maloqueiro nessa seleção brasileira e é um cara que acho que pode desequilibrar é o Luiz Henrique. Pode ser, Luiz Henrique, que joga, acho que ele tá jogando na Rússia. Sim. Ele é maloqueiro. Ele não tem...

0: tem medo de ir pra cima, ele entra, não tá nem aí.
1: É o futebol de rua, sim, cara. É o futebol de rua.
0: Sim.
1: É, o Rica Perrone, ele fez um comentário que eu achei bem interessante. Hoje, tá todo mundo treinando em campo já, com a grama sintética. É. Os caras jogavam no barro, na rua cheia de buracados. Os caras já tinham... Olha o desafio do cara.
0: O Rafinha tá preocupado em fazer dreadlock, aquelas coisinhas no cabelo.
2: Eu não conheço esses jogadores. Secret.
0: Opa, atenção. Para. Parece que já saiu, atenção. Direto da República Tcheca... Saiu a lista dos convocados da República Tcheca. É com você, Mini Ruth, nossa correspondente.
2: Olha lá, os convocados da República Tcheca são... Matej Radas.
0: De novo?
2: Quem? Matej Radas. Ladislav Krejci.
0: Quem?
2: Como? Ladislav Krejci.
0: Tá.
2: Ondrej Krivaluzi.
0: Que posição que joga? Direto, que posição direito. Que joga o Andrej?
2: É. Eu acho que é atacante, é nome de atacante. Ah, Andrej Krivaluzi, Vaclav Sejka e o Matej Vidra.
1: Repita, por favor, quem?
2: Matej Vidra.
1: Repete, por favor, agora mais uma vez, que eu não entendi.
2: É o Matej Vrida.
1: E o primeiro jogador, qual é o nome dele?
2: É o Matej Radas.
1: E o último?
2: É o Vaclav Sejak.
1: Não. O primeiro jogador?
2: O Matej Radas.
1: Aí, ó, e o último? É, tem dois Matej.
0: Tem dois Matej.
1: Será que é Matej é Mateus?
0: Deve ser tipo o José, da República Tcheca.
1: E tá certo. Bom, olha, muito obrigado, Mini Ruth, pela escalação da República Tcheca. Daqui a pouco voltamos com outras convocações. Lembre-se, TMC, a emissora oficial da paixão dos tchequenses.
0: É, meu. Tá pensando o quê?
1: Olha, daqui a pouquinho, às 3 horas da tarde, vai ter a convocação da nossa seleção Vai Brasa, com Carlos Ancelotti, lá diretamente do Museu do Amanhã. Claro, com cobertura oficial aqui da TMC, a emissora oficial da paixão do brasileiro. Você vai acompanhar junto com o Benja, com o Éder Luiz e com todo o nosso time do jornalismo esportivo aqui na TMC e também no nosso canal no YouTube, @TMC Esporte.
2: Daqui a pouquinho, hein?
1: Daqui a pouquinho, gente, ó. Caramba, eu tô ansioso. Eu tô muito ansioso e eu estou com medo.
0: É?
1: Eu tô com medo.
0: Medo do quê?
1: Ele não convocar o Neymar.
0: Não vai, vai convocar o Neymar. Quer apostar?
1: Sabe por quê, Chinão? Sabe por quê? Porque ele me parece um cara bem turrão, Ancelotti.
0: Nada.
1: Você acha que não?
0: Eu acho que vai convocar o Neymar.
2: Eu acho que é só suspense.
0: Se tivesse o Estevão lá, os caras que não se machucaram, Neymar podia ser que ficasse de fora, mas acho que ele vai.
1: Inclusive, o Rivelino disse que levaria o Neymar, mas não como titular. Isso gerou uma mega polêmica. Você viu isso, Batista?
0: Vi. Cara, mas eu acho que o Neymar, ele não tem condição de jogar como titular todo jogo.
1: Tá bom.
0: Eu usaria também pra saber se ele vai aceitar. Ele vai querer ficar no banco, né? Neymar.
1: Não,
0: se bem que até o Cristiano Ronaldo ficou em banco, né? Aí
1: não
0: vai
1: tem demérito nenhum ficar no banco, né?
0: Então, mas eu acho que. Ele não consegue jogar, se o Brasil chegar na final, 8 jogos, 90 minutos. Não dá. Ele tem que ser tipo uma arma secreta. Ele e o Endrick entrando no segundo tempo, eu acho.
1: Concordo.
0: Luiz Henrique. Aí mete aquele salseiro pra cima do adversário, você vai ver só. E aí a gente...
2: A parte que eu mais espero é o menino Ney chegando com a caixinha de som, assim, ó.
0: Isso deve ser chato, né?
1: Deve ser, né?
0: Você imagina, ele chega com aquela boombox, mas com o som no talo.
1: Nossa, incomoda.
0: E tem jogador que deve... Jogador evangélico, o cara que quer se concentrar, e ele chega com aqueles proibidão, cara. Hein? Tum.
1: Ney,
0: como que é a batida do funk, menino?
1: Aí, ó. Isso aí, ó. Ney, vamos revisar esse pensamento, esse posicionamento. Agora eu só quero falar as palavras de Rivelino. Abre aspas, é um jogador que o Ancelotti poderia levar, mas sendo muito aberto com ele, você não é o titular. Vai jogar a hora que eu quiser e tentar resolver um problema nosso. Eu levaria deixando isso claro, disse o ex-jogador Rivelino, que entende de Copa.
0: Sim.
1: Rivelino entende de Copa. Então, palavras que a gente... Vai considerar.
2: Gente, quem é o Rivelino? Eu não entendo muito desse...
1: Rivelino, o Chico Lange agora acabou de comentar que foi um incrível jogador, ganhador da Copa.
2: Eu não entendo desses jogadores muito antigos. O máximo que eu vi foi a revista do Vampeta, então eu não entendo muito.
1: Ai, meu Deus, eu cuspi minha água,
0: cara. Vampeta é um clássico também.
1: Nossa, maravilhoso. Mas o Vampeta é pro banco, não ia? Vampeta ali.
0: Ficou no banco, era reserva.
1: E era isso, ele fala abertamente, Vampeta. Era isso. O pessoal lá jogava, fazia gol, eu tava lá
0: ganhando. Vai ganhar a mesma coisa. vai sair na foto de campeão e acabou, meu.
1: E vai poder falar, ganhei uma Copa.
0: E o Vampeta, ele torce contra, você sabe, né?
1: Não sabia, não.
0: Ele torce contra o Brasil, porque se o Brasil ganha, a geração 2002 esquece da geração.
1: Ah, faz sentido.
0: Ele torce contra.
1: Faz sentido. Vamos lá, próxima notícia. Parou.
0: Parou?
1: Parou. Desculpa, parou tudo. É, por favor, solta a vinheta, Cuca.
3: Agora o mundo para. Agora o mundo para.
1: É isso mesmo. Agora o mundo para, porque Neymar surpreende ao surgir comendo marmitex.
2: Pois é, pessoal. Nas imagens divulgadas por um amigo do Neymar em seu canal no YouTube, o jogador surpreende ao aparecer comendo uma marmita com macarrão, feijão, farofa, linguiça e purê de batata.
1: Olha aí. Essa é a notícia. Neymar surpreende ao surgir comendo marmitex.
0: Devia ser do Fazano.
2: Ele que vai comer, que vai chegar no corpo do Ronaldo.
1: Pessoal, eu quero dar uma olhadinha na nossa enquete de hoje, que traz a pergunta: qual é a superstição que você tem com o jogo do Brasil? Você respondeu através do nosso WhatsApp, 011 97221 1001. Vai, Batista.
0: O Renato Barros, ele falou que só comemora a superstição dele. Só comemora depois do replay, que ele falou que o VAR causou um trauma nele. Né? E mudou o caráter dele.
2: O Mauro Freitas, ele mandou: eu assisto o jogo com meu álbum de 2002. Aberto, parece uma bíblia que vai abençoar os jogadores.
0: E o André Lopes, ele falou: se o Brasil tá ganhando, eu não respondo nem boa noite no WhatsApp, que é pra não quebrar energia.
1: Muito bom.
2: Muito Olha, bom.
1: Independente da superstição, saiba que vai dar certo. É o que a gente tá torcendo e a gente vai ver isso juntos hoje na convocação do Ancelotti. Já começa na convocação pra gente ter uma ideia de como vai ser a nossa seleção, da gente começar a sonhar. Tudo isso é possível a partir de hoje, às 3 horas da tarde. Daqui a pouquinho
0: agora,
1: vai começar.
2: Agora, meu filho.
1: Ó, você que tá ouvindo aqui na rádio, continua com a gente. E você que tá aqui no nosso canal no YouTube, aproveite pra sintonizar no @ TMC Esporte. Acompanhe a cobertura oficial da TMC da convocação do Ancelotti. Será que o Neymar vai pra Copa? Com Benja, Éder Luiz e todos os jornalistas do nosso Esporte TMC. Acompanhe de perto e torça junto conosco.
2: Então,
1: afinal de contas, TMC é a emissora oficial da paixão do brasileiro.
2: Não sai daí, meu filho, hein? Não sai daí, fica aqui com a gente.
1: Acompanhe aqui com a gente. E o nosso Sobremesa volta amanhã. Um beijo, um queijo.
0: Tchau,
1: e
0: Brasil.
1: Fique com Deus. Tchau, tchau. Acompanhe agora a convocação e daqui a pouquinho. Tchau, tchau, pessoal. Tchau.

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2: Olá, ótima tarde, 15 horas, 2 minutos, horário de Brasília, momento histórico, hein? Momento especial. Nesse momento, oficialmente, começa a cobertura da TMC para a 23ª Copa do Mundo de Futebol, o maior espetáculo esportivo da Terra, que você vai acompanhar, claro, no gramado bem cuidado da TMC. Hoje, a convocação oficial, convocação do Brasil na TMC. Estamos invadindo o horário do Link TMC, que você curte normalmente, das 3 às 5 da tarde aqui na TMC. Mas evidentemente que por uma, eu não diria boa causa, eu diria uma ótima causa. Daqui a mais ou menos 1h58, 57 minutos, nós conheceremos os 26 representantes brasileiros em mais uma Copa do Mundo de Futebol. Você nos curtindo em todas as praças, em todo o Brasil, em toda a rede TMC e também no YouTube, no TMC News, no TMC Esportes. De todas as maneiras, você vai ficar sabendo quem serão os 26 escolhidos pelo italiano Carlo Ancelotti. Pela primeira vez na história, um técnico estrangeiro trazendo a lista definitiva, convocando os possíveis heróis brasileiros, por que não, de mais uma Copa do Mundo. Eu sou o Tomás Rafael, até as 4h30 da tarde com vocês, com o Magno Navarro, com José Calil, com Leandro Boldacchian, com o Marco Belo. Daqui a pouquinho tem o Benjamin Bach, tem também Éder Luiz, tem Dentinho, tem Dodô, toda a nossa equipe nessa segunda-feira. Super especial segunda-feira de convocação. Você não perde nenhum detalhe, sem falar na análise criteriosa, correta dos nossos comentaristas, também os nossos repórteres. Temos os dois repórteres da TMC que estarão lá nos Estados Unidos, no Canadá e no México. Leandro Boldacchian e o nosso Marco Belo. Eu já vou abrir com eles, então começa essa tabelinha para todo o Brasil aqui na Transamérica, que agora é TMC, exatamente com vocês nesse espaço novo. É bom que se diga, estamos inaugurando um novo espaço, um novo estúdio, um super estúdio para você que curte a TMC, ainda mais moderno, com mais tecnologia, e claro, para você que nos curte no YouTube, muito mais legal para você curtir a nossa programação esportiva. Certo, seu Leandro Boldacchian, a Copa do Mundo já começou aqui na TMC, Lelê?
3: Já começou, Tomás. Boa tarde, José Calil. Boa tarde, Marco Belo. Uma segunda-feira, boa tarde a todos que estão com a gente. Uma segunda-feira de muita expectativa, né? Assim, é claro que o advento das redes sociais aumenta muito essa questão do que pode ser esse evento, né? Tem muita gente, vai convocar esse, convoca aquele, mas eu não me lembro de outra convocação, talvez a de 2002, né? Que tinha aquela questão, leva Romário, não leva Romário. Não chamava tanto a atenção quanto essa que nós vamos ter daqui a pouco, né, com o técnico Carlo Ancelotti, o primeiro técnico estrangeiro a comandar a seleção brasileira. Vai ter uma parada complicadíssima nessa próxima Copa do Mundo e vamos lá, vamos tentar descobrir aí quais serão os 26 nomes, quem que pode sair, quem que pode entrar. Então a gente esquenta esse clima para daqui a pouco o Mr. Ancelotti trazer os nomes, Tomás.
2: É isso, esses 26 nomes que serão seguidos de perto daqui a alguns dias pelo nosso Marco Belo. Belo é a fera que estará ao lado da seleção brasileira em mais uma Copa do Mundo. Sétima cobertura consecutiva da Transamérica em loco, a Transamérica que agora é TMC, e dessa vez com o Belo ao lado do time verde e amarelo, para quem sabe a gente conquistar o hexacampeonato. Antigamente, Belo, quando a gente falava de em busca do Penta, em busca do Tetra, parecia uma coisa mais próxima, eram menos seleções competitivas, o Brasil entrava com 25, 30% de chance, para os mais ufanistas, entrava com 50, com 70% de chance. Hoje o futebol mudou, mas o que não mudou é o fato da seleção brasileira ainda ser uma das grandes, evidentemente, do futebol internacional. Tudo bem, Belo?
4: Tudo bem, Tomás. Boa tarde para você, para o pessoal que está acompanhando a TMC. Leandro Boldacchian, que será meu companheiro nos Estados Unidos, no México, no Canadá. José Calil, que também estará por lá. Muito legal esse estúdio, muito bacana. E a gente vai fazer uma cobertura, mais uma cobertura sensacional da Copa do Mundo, com todos os detalhes lá no país da Copa. Tomás, eu tô acostumado a levar as zebras ao título, você sabe,
5: é,
4: né?
5: É verdade.
4: Então,
5: é verdade.
4: Quando você fala do Hexa, pode não ser favorito, mas o Brasil tem grandes chances de levar esse hexacampeonato. Até às 5 horas da tarde, aqui a gente vai especular.
5: Sim.
4: E a partir das 5, vamos detalhar os 26 convocados da seleção brasileira, os 26 jogadores que representarão o Brasil. E
3: quais
4: aí não haverá dúvidas.
3: Tá, não tô entendendo esse papo. Quais zebras que você tá acostumado a levar pra... Você faz o Corinthians, irmãos.
4: Exatamente.
3: Zebra nenhuma, pô.
4: Exatamente.
5: Mas, pelo amor de Deus.
4: De uns tempos pra cá,
5: exatamente. Isso
4: não é assunto pra hoje, o Coringão virou zebra algumas
5: exatamente.
4: Vezes, né?
5: Não, eu dizia que depois da convocação, serão os 26 que representarão o Brasil. Ou seja, esquece os outros.
4: Sim.
5: A gente vai apoiar totalmente a convocação do Carlo Ancelotti a partir das 5 da tarde, Tomás.
4: Aí é que eu tenho minhas dúvidas. Dependendo de quem estiver na lista, meu caro José Calil, e você sabe onde eu tô querendo chegar, não sei se vai ter 100% de apoio, especialmente da nossa mídia. Mas enfim, aqui na TMC, todo mundo vai apoiar, evidentemente, vai torcer e muito pela seleção do Brasil, com ou sem Neymar em campo. Meu caro José Calil, mais polêmico do Brasil, alegria tê-lo também nessa cobertura, é a convocação da seleção na TMC, Calil.
6: Boa tarde, Tomás, é uma honra estar aqui participando de mais uma cobertura de Copa do Mundo e também nesse projeto lindo, né, que a TMC está iniciando. A gente tem muito orgulho de estar participando de tudo isso e daqui a 5, 10, 15 anos a gente vai poder dizer que participou de um momento tão importante da comunicação aqui no Brasil. Bom, eu tenho aqui uma lista que eu apresentei quando faltava um mês exatamente para o dia de hoje. Eu estive no TMC 360 com a Joana Treptow e com o Felipe. E ali eu apresentei essa lista que eu achava que era a lista de 26 do Ancelotti. E essa lista também a gente colocou numa caixa, né? Que eu acho que o Ben já vai abrir, ou o Éder Luiz, ou você, Tomás, vão abrir a hora que sair a convocação, para ver se a gente acertou ou errou. Eu só, da lista que eu trouxe no programa da Joana e do Felipe, no TMC 360, eu tive que fazer duas alterações, porque de lá para cá o Militão e o Estevão se machucaram e perderam a Copa, né? Então, agora a lista que tá na caixa já é sem o Militão e sem o Estevão, porque já foi feita depois. Já foi feita depois deles terem,
3: mas o Calil,
6: sido cortado, machucados, né? Impossibilitados de comparecer, né?
3: Desculpa te interromper, mas eu tô olhando a lista aqui, eu tô dando aquela olhadinha de rabo de olho e não tem o Neymar na lista do Calil.
4: Não tem
3: o
4: Neymar.
3: Não tem. Não tem o Neymar. Tô olhando aqui, Gabriel Martinelli, Hendrick, Igor Thiago. Cadê o Neymar
6: na lista? Então, sobre o Neymar, Tomás, acho que todo mundo conhece a minha opinião, né? Eu levaria o Neymar. Mas eu acho que ele não vai, é um palpite apenas.
4: Essa não é a lista que o Calil levaria,
6: não.
4: A lista que você acha que o Ancelotti levaria.
6: Tá. Porque eu acho que nesse momento, respeitando todas as opiniões, não cabe mais cada um fazer sua lista, porque a lista cada um tem. Eu, por exemplo, levaria o Gerson, eu levaria o Paquetá, eu levaria o Pedro, jogadores que é o próprio Neymar, que eu acho que não estarão. Então eu acho que agora... Não é, porque todo mundo aqui é técnico, né? A gente tem aquela máxima de 220 milhões de técnicos. Até o presidente da República, outro dia, falou, deu os palpites dele. Eu acho que agora isso não cabe mais, porque nós temos que analisar a lista do Ancelotti. Não adianta ficar falando, eu queria o Pedro, eu queria o Gerson, eu queria o outro. Então, eu tenho pautado, pelo menos minha análise nos últimos dias, em cima daquilo que eu acho que será a lista do Ancelotti, que eu acho que essa lista aqui, vamos ver quantos nomes, tem 26, né? Ele falou, né, Tomás, isso aí o Leandro, o Belo, todo mundo, o Magno, todo mundo já sabe, ele falou que serão 3 goleiros, 9 defensores, 5 meio-campistas e 9 atacantes. Isso aí foi o Ancelotti que falou. Então a lista é mais ou menos em cima dessas posições, né?
3: A dúvida que eu tenho é que quando machucam o Estevão, e o Rodrigo já estava machucado mais tempo, mas quando machuca o Estevão, eu fiquei na dúvida se ele colocaria mais um no meio campo, de 5 para 6 e 8 atacantes, ou se de fato ele vai substituir um pelo outro.
6: Ah, eu acho que
3: ele vai substituir. E aí, se for esse o caso, ele tem duas opções, na minha opinião. O Rafinha, que está voltando a jogar agora, pode jogar pela direita, Aí ficaria Luiz Henrique e Rafinha pela direita, porque ele tem dois por setor.
6: Pode ser.
3: Ou simplesmente mantém o Rafinha no meio e leva o cara que...
6: O Ryan.
3: Eu acho que vai ser.
5: Ontem ele foi ver o Flamengo. No último dia antes da convocação, ele foi ver o Flamengo e teve gol do Pedro.
3: Acho que ele não gostou de muita coisa que ele viu também, né? Pelo menos não deveria gostar do...
5: Mas teve gol do Pedro.
6: Mas veja bem, Tomás, eu acho que ele vai convocar cinco meio-campistas pelo seguinte: no conceito dele, Ancelotti, o meio-campista é o volante. É o cabeça de área e o outro que sai um pouco mais. Então, acho que ele não vai, por exemplo, convocar o Neymar como meio-campista ou convocar o Rafinha. O conceito dele, ele só põe dois no meio de campo. Então, eu acho que ele vai convocar cinco, né? Que seria o Casemiro, o reserva do Casemiro, o Bruno Guimarães, o reserva do Bruno Guimarães e mais um de stand-by. A minha lista, ela tá mais ou menos... A lista que eu acho, né, que ele vai fazer é mais ou menos...
3: Acho que o André vai cair
6: Tomara. Tem uns aqui que eu queria riscar, mas eu não posso porque eu acho que o homem vai levar.
2: Pessoal, já se empolgou, você notou. Nem consegui ainda apresentar o nosso quinto elemento hoje no estúdio, aqui em São Paulo, para todo o Brasil. Vou pedir a gentileza dele aguardar mais um pouquinho. Aliás, um dos maiores talentos surgidos na televisão do Brasil nos últimos anos, do rádio, que está, para nossa alegria, com a gente aqui. Vou manter o suspense, embora o Calil já tenha entregue aí, já tenha falado o nome dele. Porque a gente vai agora pela primeira vez para o Museu do Amanhã, para o Rio de Janeiro. Olha lá, nossa figura. Um homem que mudou a
6: noite. Paisagem feia, hein, Tomás?
2: Que mudou a noite paulistana na última Copa do Mundo de Clubes. Léo Pinheiro, direto do Museu do Amanhã, onde daqui a pouquinho, daqui a 1h47, Carlo Ancelotti passará a lista para todos nós. Léo Pinheiro, que prazer tê-lo também nessa convocação do Brasil na TMC. Ótima tarde.
7: Boa tarde, Tomás Rafael. Um abraço para você, para todo mundo da mesa da TMC. Tô aqui falando do Museu do Amanhã, cara, que é uma obra do município do Rio de Janeiro que aconteceu há mais ou menos 11 anos, que é um museu de tecnologia e inovação que ficava na região portuária do Rio de Janeiro. Tinha um elevado aqui, uma via expressa, e aconteceu a revitalização desse espaço. E a gente espera que aconteça também a revitalização da seleção brasileira para essa Copa do Mundo, o próximo Mundial, que terá a transmissão aqui da TMC. Olha, a gente está aqui desde cedo, Tomás. Desde 6 horas da manhã, Joel Silva, Rafael Alves. Agora cheguei por aqui também para render o Joel. E a gente está conversando com todo mundo. E já conversa com as pessoas, a gente conversa com o pessoal da CBF. E o que a gente escuta e a sensação que a gente tem é que o Neymar vai ser sim convocado. Existe uma grande expectativa, existe uma multidão aqui na entrada do evento, da convocação. E tá todo mundo nessa expectativa. A galera tem música, rima, todo mundo tá empolgado e a pergunta é só essa, o Neymar Júnior. Então, o que a gente tá sentindo, que a gente tá conversando de bastidor é que uma dessas 26 vagas ficará com o camisa número 10 do Santos. Outra informação trazida pelo Joel Silva hoje cedo. Ele conversou ali com o pessoal do staff do Rayan e também do Andrei Santos e ele obteve algumas informações. E o que ele ouviu foi o seguinte: vai ou Andrei ou Rayan, os dois juntos, não irão ser convocados porque uma dessas últimas vagas ficará com o Neymar. Então essa é a informação do Joel Silva, trazida aqui durante a programação da TMC, e a gente fica nessa expectativa. Eu vou repetir: só se fala disso nos corredores e no que a gente escuta dos bastidores, a expectativa é alta a respeito da presença dele nessa lista de 26 nomes.
2: Pô, Léo, então quer dizer que ou o Andrei ou o Rayan, segundo essa apuração, um dos dois dança para o Neymar ser convocado, é isso que eu entendi?
7: Exatamente. Repetindo, o Joel Silva, setorista do Vasco da Gama, ele tem muitas conexões, não à toa, ele foi o cara que discutiu com o Fernando Diniz e quase que ocasionou, a gente pode falar assim, a demissão do Fernando Diniz do Vasco da Gama. E ele, com as fontes, com os contatos, falou hoje cedo aqui na programação da TMC com o staff dos dois jogadores. Então, a expectativa e a informação trazida pelo Joel é essa: Andrei Santos e Rayan brigam por uma vaga, os dois juntos não vão porque existe essa expectativa e a projeção até dos staffs, dois atletas, de que Neymar ficará com uma das 26 vagas.
2: Muito bem, Léo, e esse assunto importante pauta já daqui a pouquinho para o Calil, para o Marco Belli, para o Leandro Boldacchian. E agora sim, até peço desculpa para você, meu caro Magno Navarro, que eu demorei tanto para chamar. Já podemos trazer o Magno, né? Muito bem. Podemos trazer o Magno normalmente? Ah, já, desculpa então, desculpa, Magno. Achei que você já estava ali a postos e eu que estaria cometendo a indelicadeza de demorar.
4: Cara, tá sem camiseta
2: chamar...
4: ainda, você chama ele.
2: É, pô,
4: tá
2: com a camisa, Magno, pô. O Magno puxou a fila hoje, ele que veio com a camisa, e foi todo mundo trajado igual o Magno Naval. Deu um susto agora no Magno.
4: Tá se trocando ainda.
2: Mas vamos lá, meu caro Calil, começando então por você. Andrei ou Rayan? É justa essa possibilidade na sua avaliação? O Rayan chegou agora, não é que o Rayan participou de todo o ciclo. E o Andrei, evidentemente, teve a sua oportunidade lá atrás, aí teve um momento oscilando, um momento em que ele jogou menos, foi menos convocado. A chance dele cresceu na reta final. O que você acha dessa possibilidade, Calil?
6: Olha, Tomás, primeiro respeitando, né, a informação dos colegas do Rio de Janeiro, eles são muito bem informados. Todos eles, a gente sempre conversa no Esporte TMC aqui aos domingos e pega informações valiosíssimas, os caras estão em cima do lance lá. No caso dessa informação, me parece que aí vai sobrar então pro Rayan, porque o Neymar entraria numa vaga de ataque. Aí o Rafinha, como falou o Leandro, disputaria a posição pela ponta direita, porque veja, o Estevão é um jogador que seria titular, não há dúvida nenhuma. Além do Ancelotti gostar muito dele, ele estava numa grande fase também no Chelsea e é o artilheiro da era Ancelotti com 5 gols. Ele marcou 5 gols nos poucos jogos que o Ancelotti dirigiu a seleção brasileira. Lamentavelmente, ele está fora e eu estou apostando no Rayan. Mas diante dessa dúvida, caso o Neymar seja convocado, será no lugar do Rayan, porque aí o Rafinha passaria para a ponta direita. O Andrei, veja bem, eu não levaria o Andrei, eu gosto mais do Gerson, eu gosto mais do Paquetá, mas o homem, o Ancelotti sempre falou muito bem do Andrei.
3: Mas ele tá mal, cara. Entendi. É bom a gente destacar, na verdade, o Andrei não joga, né?
6: Ele nunca foi titular do Chelsea.
3: Ele reserva Caicedo e Enzo Fernandes domina o meu campo do Chelsea.
2: Mas aí a concorrência também.
6: São 3 jogadores.
3: Não. Mas perfeito, agora
6: sim. Mas ele não é titular. Agora o Danilo também não é titular do Flamengo.
2: Martinelli não, cara, tem jogado.
6: O Martinelli não é titular do Arsenal.
3: Esse é um problema, Tomás. Eu acho que assim, até entrando um pouco nessa discussão, mas ampliando um pouco o leque, eu acho que a gente ficou tão encanado com essa história do Neymar, Neymar vai, Neymar não vai, que a gente deixou de discutir as outras posições. Não há dúvida. Nós estamos hoje necessitando discutir, agora não mais, né? Mas de goleiro, cara. Laterais,
6: exatamente.
3: O Brasil não
6: os
3: tem
6: próprios
3: lateral,
6: volantes,
3: mas...
6: né?
3: Ah, mas a lateral
2: que adianta
3: hoje...
2: discutir lateral se a gente não tem lateral?
3: Mas então justamente, vamos jogar sem lateral, vamos jogar com 3 zagueiros, vamos botar um Martinelli da vida fazendo uma ala com 3 zagueiros, Leandro... vamos fazer... Porque hoje o problema principal do Brasil não tá se vai levar o Neymar ou não. Exato. Está, na minha visão,
6: esse
3: nas outras
6: um
3: posições.
6: Ponto. Apenas um ponto.
3: E Leandro... assim, por exemplo, só pra completar, Belo, você vai levar o Andrei Santos. Sem ter discussão nenhuma. Não, Andrei vai, mas por que que vai? Sendo que ele é reserva do Chelsea.
6: Mas o homem gosta
3: que
6: dele.
3: Fez uma péssima temporada do Chelsea, perdeu de todo mundo agora, despencou ladeira abaixo.
6: Perdeu até a final.
3: Eu ainda acho, Calil, que vai o Paquetá no lugar dele. Eu tô achando que não vai o Andrei Santos e vai o Paquetá no lugar dele.
4: Não, eu ia pegar até um gancho no que o Leandro tá falando. O Léo Pinheiro falou, tá todo mundo lá na expectativa do Neymar. Tem até torcida com canto, com música, com não sei o quê. Neymar vai. Se o Neymar for convocado, o Neymar vai ser o nome e os outros 25 vão ser um pouco esquecidos. É exatamente o que o Leandro tá falando. A gente tá aqui falando do Neymar e se o Neymar for pra Copa, vai continuar falando do Neymar. Se ele não for convocado, a gente vai analisar os 26. E eu acredito que os 26 ganhem importância, até porque a gente não tem uma estrela. A gente tem o Vini Júnior, a gente tem o Rafinha, a gente tem o Casemiro, mas não há uma estrela do tamanho do Neymar. Então eu acho que se o Neymar for convocado, o centro ainda vai ser ele. E os outros 25 vão passar despercebidos.
2: Mas isso pode ser bom para os outros 25?
4: Eu acredito que não. Eu acredito que não.
3: Eu acho que eles, de
4: porque
3: qualquer
4: eles
3: maneira,
4: não vão ser discutidos, igual o Leandro falou.
3: Com ou sem Neymar, esse povo, eles tiveram a chance aí 3 anos pra assumir a responsa. Não teve um que botou a bola lá e falou, vamos jogar.
4: O cara, né?
3: Não, eu sou o cara da nova geração, vamos supor. Não teve ninguém.
4: Ninguém assumiu
3: por
4: o
3: papel. Por isso que a gente tá discutindo Neymar ainda mesmo nessa fase em que ele está. E assim, pra mim, por exemplo, a posição de goleiro, ela grita por uma... O Alisson voltou a treinar faz 5 dias, não joga faz 2 meses.
6: Não tá confirmado
3: meses.
6: Ainda, hein? Pode
3: o
6: ser
3: Ederson,
6: que ele fique fora.
3: Vocês estão vendo o Ederson na Turquia, gente? O Ederson na Turquia tomando cada gol que você fala, gente do céu.
6: Até expulso ele.
3: Então, Lelê, eu tava bem, mas também vira
8: e
3: mexe.
8: Eu continuo achando que o Alisson é muito acima de todos os outros, tá? A questão do Alisson é física, como é que ele vai voltar. O Ederson, eu concordo que ele esteja em má fase, mas continuo achando que ele é um dos melhores goleiros do futebol brasileiro. A minha questão é, quem é o goleiro que tá sobrando no futebol brasileiro que a gente poderia cogitar em colocar no lugar do Alisson? Por exemplo, os dois candidatíssimos, vai, os dois favoritos de todo mundo para ser terceiro goleiro, Bento e Hugo.
3: E agora o Everton também ganhou chance.
8: Sim, ganhou, não, tudo bem, mas os favoritos acho que são Bento e Hugo, tá? Sim. Qual dos dois? A gente acompanha o Hugo de perto aqui. O Hugo é um goleiro sensacional, herói, ídolo da torcida. Pega, eu convocaria só para pegar pênalti, para colocar os 14 do segundo tempo na prorrogação. Mas a gente acompanha de perto.
6: Não tá no seu melhor
8: momento. Em 2026,
6: ele tá numa péssima
3: fase. Carlos Miguel, se tivesse mais uns 6 meses de Palmeiras,
8: eu acho que o Carlos Miguel, pra mim, vai ser o titular do Brasil em 2030.
3: Eu também acho.
8: Tá, é o goleiro do futuro.
6: Mas ele não tá na lista dos 55, pelo menos.
8: De 2030.
6: Não, eu sei. Então,
8: mas o ciclo dele é agora, de 5, 6 meses pra cá.
3: Exatamente.
8: Então,
4: quem tá em alta hoje é o Everton no futebol brasileiro, na minha opinião. Porque o Hugo Souza tá fazendo.
8: Mas não é o suficiente pra você falar, vou pôr o Everton no lugar do Alisson.
4: Ele teve chance. Se ele for pegar um jogador que está bem no momento.
6: Então, mas ele teve chance em competições internacionais com o Palmeiras e também não foi bem, né?
3: Não, o gol é um problema, gente. O gol é um problema brasileiro. Eu acho que o Alisson vai ser titular, só que ele não joga há muito tempo. E ele não joga e não vai jogar mais, ele só vai jogar agora na Copa.
6: É, o Alisson, o Alisson, a gente brinca, né, os ex-jogadores que trabalham aqui com a gente, o Dodô, o Dentinho, enfim, eles falam que o cara é filho, né, quando é protegido. O Alisson é filho do Taffarel. Enquanto o Taffarel for o treinador de goleiros da seleção brasileira, o Alisson vai ser o titular, a não ser que ele não tenha condições. Então, como a gente brinca, o Martinelli, esses caras, o Danilo, eles são filhos do Ancelotti, né? Então esses caras vão ser convocados.
4: Casimiro,
6: exatamente, o Marquinhos. E independentemente da gente discutir se são bons ou não são, todo técnico tem as suas preferências. A gente não pode crucificar o Ancelotti, Tomás, se ele levar um cara ruim, porque a gente tem que lembrar que o Brasil foi campeão em 70, tinha jogadores limitados, tinha o Fontana, por exemplo, na zaga, que não era nem titular no Vasco da Gama e depois no Cruzeiro. Se você for para 2002, tinha o Anderson Polga, né? Em 94, a gente brinca que foi Deus que escalou a zaga da seleção brasileira, porque a zaga era Moser e Ricardo Gomes, os dois machucaram. Aí entraram Aldair e Ricardo Rocha, que também não estava bem. Aí o Ricardo Rocha machucou, entrou o Márcio Santos, que fez com o Aldair a grande dupla daquela Copa. Então, você vê todos os técnicos, o Lazzaroni em 90, ele não levou o Neto para levar o Bismarck. Então, todos os treinadores, eles, o Telê também, lembra o Telê?
8: O Telê não levou o Leão em 82,
6: ele não levou, exatamente, não levou o Reinaldo. Não levou o Reinaldo. E depois ele insistiu com o Serginho, quando o próprio Serginho dizia que não estava bem, e os jogadores pediram para ele adiantar o Sócrates e pôr o Paulo Isidoro na ponta direita, porque o Brasil não tinha ponta direita. E ele foi até o fim na teimosia dele e perdeu para a Itália. Então, veja, todos os técnicos, a gente pode estar discutindo aqui teimosias do Ancelotti, todos têm as suas teimosias. Portanto, vamos aguardar a lista, e aí quando a lista sair, a gente vai poder entender isso que o Leandro falou, se o Rafinha vai ser ponta direita ou vai ser meia, né? Se os volantes vão ser mais só volantes, primeiros volantes, ou se vai ter jogador que sai mais com a bola. Acho que essas discussões todas a gente vai poder desenvolver depois que a lista for divulgada.
8: Muito bem, daqui a pouquinho conheceremos os 26 nomes, por enquanto só temos a pré-lista com 55 jogadores, e ainda assim a pré-lista dizem que não é oficial, né? Dizem que não sabemos exatamente se os 55 nomes divulgados pela mídia são 55 nomes que o Ancelotti mandou para a FIFA. A gente vai rodar o Brasil daqui a pouquinho, vamos com mais repórteres aqui em São Paulo, vamos para o Corinthians, para o CT do Corinthians, para acompanhar o momento do Hugo Souza. De repente o Hugo Souza pode ser convocado. Fabiano Fará em Santos, ao lado do Santos Futebol Clube, o Neymar pode ser chamado. Vamos para o Rio de Janeiro, vamos voltar para o Museu do Amanhã, vamos para o Recife, para Curitiba, para Belo Horizonte, em todo o Brasil, você acompanhando, Tomás, a convocação da seleção na TMC. Diga, Belo!
4: Desculpe interrompê-lo, mas nada, aqui chega a notícia de que o pai do Gerson estava em um local lá em Belo Horizonte para acompanhar a convocação da seleção brasileira.
9: O famoso pai do Gerson.
4: Pai do Gerson.
3: Seu Marcão.
9: É o famoso.
4: Ele é mais famoso que o Gerson.
9: Mais famoso que o Gerson.
4: E tinha câmeras lá para pegar a reação dele e tal. Ele recebeu uma ligação: venha para o Rio de Janeiro.
3: Ih,
4: e ele foi até o Rio de Janeiro e está acompanhando no Rio a convocação da seleção brasileira.
9: Isso que ele,
3: essa seria
9: o
3: uma
9: que
3: surpresa,
9: ele jogou. Hein? O que ele jogou sábado, hein? Palmeiras e Cruzeiro, pra mim, um grande jogo, né? Do brasileiro, empatou 1-1. O Gerson foi o grande nó. O Gerson é um jogador diferente. Eu gostaria muito que ele fosse, mas vamos ver. Vamos aguardar.
3: Mas você vê como funcionam as coisas. Eu também. Se eu fosse o Ancelotti, o Gerson estaria na minha lista. Mas eu acabei de falar, pô, o Martinelli vai e não tá jogando bem. O Gerson não tem jogado bem.
9: Sábado
3: então a gente usa, às vezes, as nossas... A gente dá aqui alguns argumentos pro técnico, na nossa opinião, tá errado ou tá certo. E, às vezes, nós próprios... Eu acho que tem que ser convocado quem tá muito bem. Mas o Gerson eu abriria uma exceção, porque quem que poderia ser outro reserva à altura?
9: Assim,
3: o Gerson seria o meu titular,
9: tá?
3: Força
9: mas
3: física é aquela pergunta, né? Pra levar o Gerson, ele tira quem? Ele estaria cometendo algum erro tirando?
9: Tiraria Andrei Santos, Fabinho.
3: Exato, ele não comete nenhum erro levando o Gerson, porque nem, aliás, acho que nenhuma das
4: O Fabinho posições... eu levaria também, tá? Porque pra primeiro volantão ali no lugar do Casemiro,
3: ele fez uma boa temporada
4: ele,
3: pelo Al-Ittihad, foi uma horrorosa temporada.
9: Não, e ele vai, o Fabinho...
3: Então assim, pra mim tem vagas abertas nas três, então assim, se ele for mudar alguma coisa de última hora, ele não vai estar cometendo nenhuma injustiça com nenhum jogador, porque tem vagas abertas.
9: Nós não temos, Tomás, antes de você apresentar o nosso, como é que é, Dorval, Miguel, Coutinho, Pelé, e falta apresentar
3: o Pepe.
9: O Pepe, mas olha, é só pra gente entender, nós não temos hoje, eu não sei se vocês concordam, não tem um nome que você fala, esse cara é unanimidade. Esse, nós estamos discutindo o Neymar porque nós não temos outros nomes. Vinícius na seleção.
3: Só de atacante, você disse?
9: Não, geral, no gol, por exemplo.
3: Eu acho que o Gabriel Magalhães hoje é o cara menos contestado.
9: Tudo também bem, o Marquinhos também.
3: Tá, tudo bem, mas demais.
9: Sim, mas eles não são jogadores assim que você pode dar a alcunha de craques.
3: Não, exato.
9: São zagueiros, jogadores eficientes nas suas posições. O próprio Casemiro, Bruno Guimarães, esses caras vão ser titulares. Agora, nós vivemos um momento meio de deserto no futebol brasileiro, porque eu não me lembro de uma Copa que não tinha, você vê, em 2002, pô, em 2006 nós tínhamos o quarteto mágico lá, Ronaldinho, Kaká, Adriano e Ronaldo, ainda tinha na reserva Robinho, ainda tinha o Fred na reserva, na melhor fase da vida dele, e as Copas que o Brasil ganhou, e mesmo aquelas que perdeu, em 2010, por exemplo, nós tivemos o clamor aí pela ida do Neymar, do Ganso e do Ronaldinho Gaúcho, e do Adriano também, né, que o Dunga não levou.
4: Pato também.
9: Mas nós tínhamos ali jogadores que o melhor jogador do mundo era do Brasil, tinha sido recentemente, que era o Kaká. Então havia nomes. Hoje a gente vive meio que um deserto.
4: Eu acho que a gente tem muitos grandes jogadores, Calil, mas a questão é que esses grandes jogadores nunca conseguiram jogar na seleção
9: sem dúvida.
4: O que jogam nos seus clubes. É indiscutível que o Rafinha é um jogador espetacular no Barcelona, é indiscutível que o Vini Júnior é um jogador espetacular no Real Madrid. Aliás, os dois não conseguiram chegar nos gols do Neymar nas eliminatórias, hein? É um detalhe importante para você ver. Aqui eu não tô nem falando, justificando uma possível convocação do Neymar, mas justificando essa tese de que os caras não conseguem repetir na seleção o futebol que eles jogam nos seus clubes. A gente precisa fazer nosso primeiro intervalinho a 1h30 da grande revelação que você vai curtir aqui na TMC. Já já o Carlo Ancelotti, direto do Museu do Amanhã no Rio de Janeiro, cidade maravilhosa, vai trazer os 26 convocados, os 26 jogadores que defenderão a seleção brasileira pela 23ª vez numa Copa do Mundo. Já já a gente volta, convocação do Brasil, aqui na TMC, quem escuta sabe.
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2: Seguimos por aqui agora, 15 horas e 33 minutos. Esse trabalho especial da TMC, cobertura especialíssima. Daqui a pouquinho, se a minha matemática estiver correta, daqui a 1 hora e 27 minutos, conheceremos os 26 escolhidos de Carlo Ancelotti para mais uma Copa do Mundo. No horário em que normalmente você curte o Link TMC, você em todo o Brasil curtindo essa espécie de esquenta para essa grande convocação. Daqui a pouquinho também Benjamin Bach, Éder Luiz, toda a nossa equipe de comentaristas se juntando a esse time. Já já também Magno Navarro conosco para falar sobre essa convocação da seleção do Brasil. A gente segue acompanhando a expectativa de todo o país. Vamos girar os nossos repórteres. Vamos dar uma passadinha agora na Baixada Santista. Vamos para Santos, para Vila Belmiro, a vila mais famosa do mundo, como dizem, onde Pelé nasceu para o futebol, de onde fala agora Fabiano Fará. O Fará está esperando a convocação dos 26, mas está esperando também a convocação do seu amigo íntimo, seu amigo pessoal, o Juninho. É isso mesmo, Fará, ótima tarde para você.
20: Para você também, Tomás, para os colegas que participam do programa, um abraço a todos. Pois é, a expectativa é muito grande. O Neymar hoje tinha até sido liberado dos treinos pela manhã, reapresentação do Santos, para realizar exames médicos protocolares, que são exigidos pela CBF para cada jogador. O clube tem que fornecer o exame médico atualizado. E o Neymar passou pelos exames hoje pela manhã, muito por causa também da pancada que ele sofreu na panturrilha na derrota para o Curitiba. E não tem nenhum tipo de problema físico, Neymar. Está 100% fisicamente, clinicamente, o Neymar. E a informação, eu conversei com muitas pessoas aqui na Vila Belmiro, pessoas da diretoria, pessoas do staff do Neymar hoje pela manhã no CT Repelé. A informação é, eu continuo com aquela informação que eu já passei para vocês. É, o Neymar está na lista dos 26. Mas como se trata de Carlo Ancelotti, um técnico que está acima, é diferente, sem amarras políticas, vamos aguardar a convocação oficial. O Neymar, neste momento, está na casa dele, aqui atrás, ó, no Morro da Santa Terezinha, um condomínio fechado com a família, e vai acompanhar por lá a convocação, o anúncio da lista oficial. Aqui na Vila Belmiro, programada uma grande festa aqui no Bar do Alemão, que é muito conhecido, em frente à estátua do eterno Capitão Zito, viu, Tomás?
2: Fará, lembrando, falamos sobre isso na semana passada, né, Fará? Desde 1974, o Brasil só teve o Robinho em 2010 sendo convocado para a Copa do Mundo. O Santos teve outros jogadores convocados para outras seleções, o Fará até lembrou do Mena, há 3 ou 4 Copas, mas jogador brasileiro, na seleção brasileira mesmo, de 74 para cá, só o Robinho em 2010. Você, meu caro Fabiano Fará, trouxe essa informação já... um mês, 2 meses, você cravava a presença do Neymar na Copa. A tua fonte continua apostando nisso e você tem outras fontes? Recebeu essa informação de outras fontes nos últimos dias? Ou só aquela fonte original mesmo que continua te garantindo que Neymar estará entre os 26 nomes, Fará?
20: A fonte original continua falando, eu te avisei, você vai ver. Aí me ligou hoje ainda, ó, vai ser hoje, você vai ver. Eu procuro esperar, converso com outras pessoas e aqui no Santos há muita gente animada com a possibilidade, porque vai dar a sensação também no Santos de missão cumprida, porque o Neymar voltou ao Santos para se recuperar para a Copa do Mundo. Não é segredo para ninguém aqui na Vila Belmiro que ele voltou ao futebol brasileiro, ao Santos, para isso, com o primeiro objetivo de disputar uma Copa do Mundo. E eu continuo com aquela informação, o Neymar aparecendo hoje na lista oficial do Carlo Ancelotti, ele não atua mais pelo Santos neste semestre. Já fica à disposição da CBF, Tomás.
2: Tá certo. E se o Neymar for realmente convocado, no próximo dia 27, também conhecido como quarta-feira da semana que vem, estará viajando para Granja Comarim, Teresópolis, para começar o trabalho de preparação dos outros 25 companheiros do Ancelotti, toda a comissão técnica. Você vai estar lá já dia 27, meu caro Belo? Você vai um pouquinho
5: estarei
2: depois?
5: Acompanhando estarei acompanhando os treinos da seleção brasileira, assim como você, Tomás.
2: Muito bem, ok, muito bem. Depois, se a minha programação estiver correta, no dia 31 de maio, a despedida da torcida brasileira, o jogo no Maracanã contra a seleção do Panamá. E daqui a pouquinho a gente traz o restante dessa programação. Seguimos girando o Brasil com os nossos repórteres. A gente vai agora para a cidade modelo, a lindíssima Curitiba, de onde fala a nossa Monique Vilela, porque lá na capital paranaense existe a expectativa pela convocação do goleirão Bento na Arena da Baixada. Você, Monique, tudo bem? Boa tarde.
21: Tudo bem, boa tarde a todos que estão sintonizados com a gente aqui, enfim, acompanhando esse momento de seleção brasileira e que envolve várias capitais, inclusive Curitiba, como vocês podem ver, friozinho por aqui, tempo gelado, garoinha, agora deu uma pausa, acho que só para eu entrar aqui no link para a gente falar, né, dessa convocação da seleção brasileira e que aqui em Curitiba envolve ele, né, podendo ser convocado pelo técnico Ancelotti, Bento Matheus Krepiski, 26 anos, 1,90m, cria aqui, ó, do Atlético Paranaense. Foram 14 anos vestindo a camisa rubro-negra, dos 10 aos 24 anos, passou por todas as categorias de base possíveis do Atlético. E lá em 2020, ele chegou a essa seleção, não, né? Chegou ao time principal do Atlético, podendo, né, ser o goleiro número 1 do Furacão. Na bem da verdade, ele ainda intercalou ali um período de reserva, até que o Santos saísse, todo mundo conhece o Santos, que agora está de volta, inclusive a meta do Furacão, e depois se transformou no goleiro titular da equipe do Atlético Paranaense. Enfim, tem título de Sul-Americana, título estadual, uma final de Libertadores em 2022, então, apesar de ter saído daqui com 24 anos, baita experiência do goleiro Santos pelo Furacão, que estreou pelo Atlético em 2020, só no River Plate Atlético, lá numa Copa Libertadores, no meio de uma pandemia, todo mundo estava com Covid e sobrou para o menino na ocasião lá de 20 para 21 anos. Depois traçou a trajetória dele no Furacão até 2024, quando foi para o Al Nassr, na maior venda da história do futebol brasileiro com relação a goleiro, né? Foi um valor bem alto em dólares e por lá ele está jogando com o Cristiano Ronaldo. Cria aqui de Curitiba, curitibano nato, então toda a família do Bento está por aqui hoje, torcendo por essa convocação no friozinho da capital paranaense. Eu posso dizer que eu acompanhei toda essa trajetória do Bento desde 2020 como setorista do Atlético Paranaense até a saída dele e a convocação, as convocações da seleção brasileira também. A primeira foi em 2023, com o então técnico Fernando Diniz. Só que um dia antes dele se apresentar, ele se machucou num treino do Atlético e teve que ser convocado de novo lá no final de 2023 para daí sentir o gostinho da amarelinha como goleiro da seleção brasileira. Enfim, vive esse momento aí de ansiedade junto com a família, com os familiares, o goleiro Bento podendo ser um representante curitibano nato na seleção brasileira do técnico Ancelotti. Ele está certamente muito ansioso pelo que a gente conhece do Bento para poder ser convocado e também, de certa forma, representar o Atlético Paranaense, né? Que lá em 2002 teve Kleberson, pentacampeão do mundo, era titular, né, do então time da seleção brasileira, do técnico Felipão, e era titular no Atlético Paranaense aqui também. Depois disso, não teve mais jogador, enfim, vestindo a camisa rubro-negra na ocasião, mas representantes, né? E o Bento é um representante do Furacão e que vai tentar aí, né, sonhar com esse hexacampeonato. Vamos ver, tá todo mundo ansioso aqui em Curitiba também por essa lista.
2: Tô percebendo, incluindo a repórter, que é Bento desde pequenininha. Obrigado, Monique. Pra fechar com você, só o seu palpite, o Neymar vai ou não vai pra Copa?
21: Eu acho que vai. Eu acho que o nosso treinador da seleção brasileira vai acabar se rendendo aos pedidos de todo mundo. E o menino Ney, eu acho que vai vestir a amarelinha na Copa do Mundo. Agora, se vai jogar, se não vai jogar, se vai pro banco de reservas. Aí, gente, só a Copa do Mundo para nos responder.
2: Tá bom. Grande Monique Vilela, direto de Curitiba, nessa expectativa da torcida paranaense. Ela lembrou do Kleberson, jogador importante do Atlético Paranaense, que foi titular na reta final da Copa do Mundo de 2002. Rapidamente, já que entramos no assunto,
3: sim,
2: Bento aqui, Lele, Calil e Marco Belo, sem pestanejar, se vocês fossem Carlo Ancelotti, quais seriam os três goleiros de vocês? Antes da gente seguir girando os nossos repórteres.
3: Eu vou acabar caindo nessa mesmice, né, justamente por conta de não ter sido muito testado ninguém ali. Mas é só dos que estão na lista ou posso
2: falar? Não, não. Você pode votar no goleiro então, do Palmeiras.
3: Alisson, Hugo Souza e Carlos Miguel.
2: Ah, muito bem, tá certo. José Calil, quem seriam os seus três goleiros? Na Calilândia, quem seriam os três goleiros?
9: Eu levaria esses mesmos, Alisson, Ederson e Bento.
2: Você, Marco Belo?
5: Pelas declarações do Tafarel, Alisson, Ederson e Bento, talvez...
3: Não, mas, você,
5: não,
3: mas assim,
5: não, talvez o Everton, talvez o Carlos Miguel, talvez o Hugo Souza pudesse ir no lugar do Bento. Eu acho que não mudaria muita coisa, é isso que eu acho. Não, a gente não tem um goleiro muito acima dos demais. Então vai nas declarações do Tafarel.
2: Você só não citou o Hugo.
5: Não, eu falei do Hugo Souza. Desculpa, eu acho que desculpa. Tá no mesmo nível, tá, não bom. Tá muito acima dos demais, então vai o Bento.
2: Muito bem, seguimos para todo o Brasil, para o mundo, porque também estamos no YouTube, no TMC News, no TMC Esporte, você acompanhando essa cobertura especialíssima, abrindo os trabalhos da cobertura da Copa do Mundo de 2026 aqui no gramado da TMC. A gente agora vai para a Arena Panini, na capital paulista, com a minha parceira de Link TMC, a Mayara Bastianello. Mayara Basti, com figurinhas na mão e ao lado de futuros craques. Tudo bem, Mayara? Boa tarde para você.
6: Boa tarde, Tomás. Meninos que estão aqui acompanhando esse esquenta para a escalação. Eu tenho na minha mão aqui, basicamente, uns 8 mil reais, posso dizer assim, que são as figurinhas Legends. É a ouro do Cristiano Ronaldo e a prata do Vini Júnior. Não ficam no álbum, mas são para colecionador. Eu tenho três figurinhas aqui, ó, que estão de olho. Eu tenho que guardar aqui, ó, com a minha vida, porque me emprestaram só essas, né? Que é o Nicolas, o Miguel e o Bernardo. Quem é que vocês querem que esteja, tem que estar nessa escalação hoje?
7: Ah, é goleiro, né? Alisson, zaga, Gabriel Magalhães e Marquinhos. Lateral direito, Wesley. Esquerdo, acho que Douglas Santos, meia, volante, Paquetá, meia.
6: Gente, ele escalou a seleção inteira.
7: Meia, Neymar, né? Pode faltar. Deixa eu pensar.
6: Ah, vai pensando aí, ó. Ele quer o Neymar, porque ele fez a mãe dele comprar uma figurinha aqui na Arena Panini por R$35. Cadê essa figurinha? Que é uma figurinha... Oh, você não... Meu, pelo amor de Deus, não vai me roubar não, hein, Miguel? Ó, que é a figurinha do Neymar, ela não existe, né? Mas ela foi meio que fabricada pra, né, caso o homem seja convocado. Agora, tem gente que tem uma opinião mais polêmica aqui. Ai, meu Deus, derrubei R$10 mil no chão. É o nosso Miguel. Quem que você convocaria pra todas as posições, você tava falando?
7: Neymar, só Neymar.
6: Neymar aonde?
7: Em tudo.
6: No gol?
7: Sim.
6: Na torcida?
7: Também, no banco.
6: E o adulto Ney também?
7: Sim, Neymar Júnior, Neymar da Silva, Santos, sei lá. Neymar.
6: Gente, ele quer o Neymar em tudo, Bernardo, e vocês?

0: Vou colar do mesmo jeito. O Neymar não pode estar fora do meu álbum.
1: Tá vendo, minha gente? Eles vão pegar, vão imprimir, vão colar em tudo quanto é lugar. É isso, a criançada quer porque quer Neymar na seleção. É você, viu, Tomás? Você que adora o Neymar, tá aqui, ó. Três grandes torcedores que vieram trocar figurinhas aqui na arena e estão, assim, super ansiosos, como o Miguel falou aqui. Olha lá, ó.
2: Ó, tá até preparado já, ó. Já tô preparado aqui, ó. Vendo?
0: Só pra gritar Neymar.
1: Meu Deus, gente, se o Neymar não for, isso aqui vai ser um chororô que, olha, eu não quero nem ver. Até eu tô torcendo pelo Neymar depois dessas crianças. Não vai ter criança chorando hoje aqui, viu, Tomás?
0: Eu espero que
3: não. Essas meninadas, aí é unanimidade, hein, Calil? Entre os pequenos, o menino Ney é unanimidade.
4: É, o Neymar é um cara muito midiático, né? Eu, na verdade, não sei explicar, eu não sou da área. Eu não sei explicar o porquê, mas a verdade é que o Neymar, ele desde que começou a jogar no Santos, ele cortava o cabelo, todo mundo cortava o cabelo igual a ele, e as roupas que ele usa, os óculos, os relógios, né, quem pode, porque são peças caras, mas enfim, as crianças adoram o Neymar.
5: O porquê, você não sabe, Calil?
4: Por que ele é tão midiático?
5: Porque ele foi o melhor jogador que o Brasil forneceu aí nos últimos anos.
3: E essas crianças cresceram vendo o Neymar fazer gol na seleção, né?
5: Fora de série, aquele 2015.
3: Mais gol do que fez o Zico, mais gol do que fez o Galo.
6: Mas Calil, é além disso, é além do futebol.
4: Ele tem alguma coisa a mais. A mais, porque hoje, por exemplo, ele não joga o mesmo futebol e ele continua sendo uma pessoa muito midiática. Você vê o que aconteceu quando o Santos foi na Argentina, o que aconteceu quando o Santos foi no Paraguai, aconteceu em Curitiba, né? Lá onde a nossa equipe também está, outro dia o Santos jogou lá. Então, assim, o Neymar tem essa coisa.
3: Vou interromper você, né? Calil, vou interromper vocês para voltar para o Museu do Amanhã. Opa, Diego Alves na área com o nosso Léo Pinheiro, Museu do Amanhã, onde daqui a pouquinho, hein, Léo? Daqui a 1h12, o italiano vai anunciar os 26 nomes, Léo. Cadê o som do Léo?
7: Tem um debate muito grande, né, a respeito da titularidade no gol, e você é um especialista com passagem pela seleção brasileira já de início, pra gente não perder tempo. Seus três goleiros pra Copa, primeiro também agradecer, é um prazer ter você aqui na Transamérica TMC.
8: Prazer é meu. Ah, o debate ele sempre existe. Eu acho que quando vai chegando perto da Copa do Mundo, sempre tem debate. Eu lembro muito bem que em 94 também existia um debate em cima do Taffarel, que ele não vinha bem, e acabou que ele foi campeão pegando pênalti. Eu acho que o Ancelotti tem definido já os três goleiros, o Alisson, o Ederson, são goleiros que são muito respeitados, talvez até mais fora do que aqui dentro do próprio país, mas são goleiros que jogaram grandes competições, ganharam, conquistaram respeito, e é muito difícil você sair do Brasil e vencer no próprio continente deles lá, então isso é um mérito importante. E o terceiro goleiro, eu acho que a vaga está aberta. Existem aí várias opções com o Ancelotti. Aí depende muito do que ele viu nos treinamentos, acompanhou. Sinceramente, eu acho que o Ancelotti escolher vai ser bem representado aí para toda a nação de goleiros.
7: Você, como especialista, talvez o maior pegador de pênalti desse milênio, você é a favor dessa estratégia de ter um terceiro goleiro especialista nessa situação?
8: Olha, eu acho que historicamente a seleção brasileira nunca teve. Eu acho que nenhum Ancelotti, em todos os times que ele treinou também, ele nunca fez isso. Então, eu acho difícil ele levar um goleiro somente por essa característica. Ele vai levar pelo contexto geral, que é os treinamentos na seleção, os jogos, o dia a dia dentro do clube. Eu acho que ele tem todas essas informações e também o gosto particular dele. A opinião dele é importante. Então, eu acho que vai ficar mais nessa decisão e não acredito que vá ser por um goleiro que pegue pênalti ou não.
7: Pra encerrar, já te agradecendo. Neymar, tem que ir?
8: Olha, eu sou fã do Neymar. Eu acho que o Neymar é um jogador diferente. Eu sofri muito com ele na Europa. Peguei aquela ascensão dele no Barcelona. Eu vi ele fazer coisas dentro de campo que não vi ninguém fazer igual. É lógico que é um momento diferente hoje que o Neymar vive. Mas em termos de raciocínio, agilidade, pensamento rápido, ele é um jogador que pode aportar muito para a seleção brasileira. Mas lógico, e também tem muito a ver com o que o treinador quer para o time dele. Então, pessoalmente, lógico, eu queria ver o Neymar na seleção. Agora vai depender muito do que o Ancelotti quer e do que ele deseja aí para a seleção no Mundial.
7: Obrigado, bom evento, Tadir.
8: Obrigado, prazer.
7: Tomás, excelente. Rafael, Diego Alves, goleiro histórico aqui. Trajetória espetacular no futebol espanhol, também no Clube de Regatas do Flamengo. Duas vezes campeão da América com o rubro-negro, dando algumas opiniões aqui durante essa passagem, a chegada dele por aqui.

0: A confusão tá maior do lado de fora. Todo mundo quer acompanhar a convocação do Ancelotti e todo mundo na expectativa também dessa última pergunta, se o Neymar Júnior vai ou não pro próximo Mundial. Tomás?
1: Tá falado. Léo Pinheiro super excelente, atento. Hein? Excelente, claro. Alves, falando até com um certo amor no coração ali com o Diego Alves, e que é um goleiro que desperta a paixão e que pegou muita penalidade.
2: E tomou o gol do Davis. Agora, você vê que o seguinte, ele fala do Neymar, né? No Barcelona, a gente acabava de falar. Viu coisas que, né, não viu em outro cara. A fase do Neymar no Barcelona, aquele Barcelona de 15, até uma parte também no PSG, pra geração que viu e gosta de futebol, esse cara foi o melhor, assim, que a gente teve nos últimos tempos.
3: E uma coisa,
2: por isso que hoje, até hoje existe essa discussão, mesmo não estando bem, porque a nossa memória afetiva dele é incrível, cara.
3: Não, e como o Leandro falou no começo, existem outras questões nessa convocação que superam o nome do Neymar. O Diego Alves falou uma coisa muito importante que eu já tinha falado aqui, eu gostaria de reafirmar. Não existe esse negócio de levar goleiro para pegar pênalti. Isso não existe. Aconteceu uma vez na Copa do Mundo com a Holanda. O Ancelotti jamais vai fazer isso. Se ele levar o Hugo Souza, é porque ele gosta do goleiro Hugo Souza. Não existe, porque eu estava comentando aqui fora do ar com o Marco Belo. Se ele leva o Hugo Souza para pegar pênalti, aí o Brasil vai para uma decisão de pênalti, o Hugo Souza entra e não pega nenhum pênalti. Pegar pênalti é uma coisa muito difícil. Ninguém pode garantir que um goleiro vai entrar lá e pegar um pênalti. Então, esse critério não será utilizado. Se ele levar o Hugo Souza, ele vai levar porque ele gosta do goleiro durante os 90 minutos. Porque essa questão do goleiro só para pegar pênalti aconteceu uma vez.
1: Aconteceu uma vez em Copa do Mundo.
3: Que não foi nem repetido na própria Copa, Tomás.
1: Perfeito, não, perfeito. Eu também não acredito, escrevi isso na minha coluna no site da TMC na semana passada. Eu não acredito que ele vai levar. Mas eu, sendo Ancelotti, eu levaria fácil o Hugo só pra pegar pênalti, sim. O Alisson não pega um pênalti.
3: É uma questão.
1: O Alisson não pega pênalti.
2: Eu concordo.
1: Ele pode ser que na Copa o Alisson pegue 4 pênaltis seguidos.
2: E não é só pênalti.
1: Mas ele não pega pênalti.
2: Ele não pega a bola indefensável também. Ele não faz aquele milagre que todo time campeão tem.
1: Pelo Liverpool, pelo Liverpool.
2: Aquilo que a gente falava, né? Pelo clube.
1: Mas se eu sou o técnico da seleção, eu levo fácil um goleiro pro Hugo pra pôr, sim.
2: Não é fácil. Fácil.
1: Não, vocês teorizam demais as coisas.
2: Eu também acho.
1: Ele coloca, é uma aposta, pode dar errado. Não, mas pode dar errado e aí vão criticar o Ancelotti.
2: Se for combinado com o goleiro, sim.
1: Como pode dar errado o Neymar ser convocado, não jogar nada e o Brasil perder a Copa.
3: Não, mas só veja bem,
1: Tomás. É feito de apostas.
3: Não, gente. Só quero deixar claro, é válido o seu raciocínio, tem muita gente que pensa isso. Eu só quero dizer que na convocação, isso não vai acontecer, entende? Porque o treinador, principalmente um cara europeu, como Ancelotti, um cara frio, e o Taffarel, que foi um grande pegador de pênaltis também, mas ele era o goleiro da seleção brasileira. E isso não vai, é como o Diego Alves falou, isso não vai entrar, não vai ser por isso a convocação, entende? Embora eu respeite quem pensa diferente.
1: Não, eu concordo com você, eu acho que o Ancelotti não vai fazer isso, eu só tô dizendo que eu faria, claro. Tendo o Alisson, que não pega pênalti, claro. E tendo o Hugo, que pega 2 a cada 5, 6 que vão na meta dele, óbvio que eu faria isso. Diga, Marco Belo.
4: Não, dando meu pitaco, eu acompanho o Hugo Souza há algum tempo e eu acho assim, se a gente tivesse certeza que em uma disputa de pênaltis o Hugo Souza pegaria 2, 3 pênaltis, se fosse uma estatística assim, eu acharia correto você tirar o Alisson e colocar o Hugo Souza na disputa de pênaltis. Agora, já houve cobranças de pênaltis, disputas de pênaltis, em que o Hugo não pegou nenhum. Já houve.
3: Porque é difícil.
4: Então não há uma certeza.
3: Se fosse algo
4: acima dos demais, aí eu faria. Mas não é assim, acima.
2: Assim. Aí eu acho que é mais
1: Eu nem tô pregando essa ideia, tá? É isso que eu ia falar, Lelê. Certeza você não tem de nada, Belo.
2: Mas é mais
1: certeza. O Djalminha pode perder um pênalti numa final de Copa do Mundo. Eu nunca vi ele perder. Certeza você não tem de nada.
4: Mas você
1: agora,
4: pode pôr o Hugo, ele não pegar nenhum.
1: Pode, mas isso que você falou, que não é muito acima, eu discordo, concordo com ele. É muito acima, é pegar os números. Como o Diego Alves era muito acima dos outros. O Diego Alves pegava um pênalti atrás do... O cara nasceu pra isso.
2: Não sei se tem a ver com o batedor de pênalti brasileiro, que cada vez mais é uma coisa horrorosa. Assim.
3: Então, mas você vê, Tomás, que
2: se
3: nem
2: não
3: o Diego...
2: Kane da vida, eu não sei se o Hugo tem... Né?
3: Mas você vê que nem o Diego Alves, que era um especialista, acredita, entendeu? Que virar um goleiro só pra pegar...
1: Não, mas eu também não acredito, eu só tô dizendo que eu acho que seria uma coisa inteligente.
4: Acho que, por exemplo, o Fábio Santos é um cara que tinha uma média muito acima em cobrar pênaltis. Aí, se fosse uma média desta forma, em cada 27 ele fizesse 26, daria para colocá-lo só para cobrar pênaltis. Agora, o Hugo não tem essa estatística. Mas
1: isso acontece muito, né? Acontece com certa sim, frequência.
4: Mas o jogador Hugo não tem uma estatística dessa.
1: Só para bater pênalti. Não,
2: mas o Hugo tem
1: é muito acima dos demais.
2: Eu também acho.
1: Bom, vamos chamar já que estamos falando de Hugo Souza, vamos para o Corinthians. Ah. Estamos no Parque São Jorge. Aí, abençoado o Parque São Jorge.
3: Distintivo lá.
1: Dizem até que o Kaique já foi beber água lá da biquinha. Tá cada vez mais magro, hein, Caicão? Para falar do Corinthians, para falar da expectativa no Corinthians sobre a convocação possível, provável, sei lá, de Hugo Souza, Kaique.
5: Abraço para você, para nossa bancada, para todo mundo que nos acompanha. É isso, aqui no Parque São Jorge não se fala outra coisa além da possibilidade de Hugo Souza. Eu, inclusive, conversei com alguns torcedores do Corinthians que marcaram presença aqui na porta, né? Muitos pais e acompanhando filhos, inclusive, que estão fazendo algumas aulas aqui na parte interna do clube, né? E todo mundo falando sobre o Hugo Souza, todo mundo a favor da convocação do Hugo Souza. Já ouvi também o nome do Matheus Bidu pela falta de grandes laterais na atual geração. E vou falar um negócio para vocês que me surpreendeu. Por aqui, para os torcedores que eu perguntei, todos eles são 100% a favor de Neymar ser convocado pelo técnico Carlo Ancelotti. Então, não é só o nome do Hugo Souza que é pauta por aqui não, viu? O Neymar também está sendo bastante pedido pelos torcedores corintianos que estão passando por aqui.
1: Perfeito, Kaique. Só o seu palpite, então. Vai, seus palpites. Hugo ou Bento? Neymar, sim ou não?
5: Hugo no lugar do Bento, com toda a certeza do mundo, inclusive para entrar e pegar pênalti. Sim, senhor, o Ancelotti muda 4 jogadores e deixa o quinto para se for para os pênaltis, porque para mim o Alisson brinca de queimada em penalidades e com certeza, a faixinha que o Neymar usou na cabeça, 100% Jesus, hoje eu vou colocar uma, 100% Neymar.
1: Muito bem, tá aí o Kaique Silva, hein? Tá arrumando briga com muita gente. Grande Caicão, no Corinthians, o timão que espera aí pela convocação do Hugo Souza. O Corinthians talvez seja o time brasileiro que tenha tido mais goleiros em Copas do Mundo, desde Cabeção em 54, passando por Gilmar dos Santos Neves em 58, Ado em 70, Carlos em 86, Dida em 2006, campeão do mundo na reserva, e mais recentemente o Cássio. Eu lembrei de 6 goleiros corintianos que já foram para a Copa do Mundo. Fala, Belo.
4: Hugo Souza deu uma entrevista ontem, depois da partida contra o Botafogo, e ele fez questão de mostrar a capa do celular dele. Tem a taça da Copa do Mundo. É. O celular dele tem a taça da Copa, e ele falou que olha todo dia para visualizar uma possível convocação.
1: Tá sonhando, tá certo. Sonhar é viver, Hugo Souza. Vamos voltar pro Rio de Janeiro, Yuri Duque, no Museu do Amanhã.
3: O pai da bola,
1: Yuri Duque. Com a galera, o Yuri Duque, todo mundo aí esperando também pela convocação do Neymar, de algum outro jogador, de algum outro ídolo. Estão dizendo que o Gerson pode ser convocado também, Yuri. Boa tarde.
6: Será, Tomás? Boa tarde para você, boa tarde para o Calil, para todos que nos acompanham. Estou aqui no local que vai acontecer a convocação e com essa galera boa. A primeira pergunta de todas é: vocês estão nervosos para a lista do Ancelotti ou não?
7: Sim, ansioso.
6: Todo muito cagado.
7: Ansioso.
6: Muita coisa. Olha só, eu já tô revoltado aqui.
1: Vem pra cá.
6: Ah, já tô revoltado aqui. Já essa galera aqui de trás aqui, eles estão com papo de Neymar vai. Eu quero saber o seguinte: o Pedro tá convocado? É isso que eu quero saber. Quero saber do Pedro.
1: E vamos ver se a galera concorda. Vocês querem o Neymar na Copa, é isso ou não?
7: Isso, claro.
1: Beleza. Mas e o Pedro? Tem ou não tem uma chance também de ir nessa lista?
7: O Pedro bem. Desbanca qualquer...
8: Titular da Copa do Mundo de 2026.
1: É o Pedro.
9: É o Pedro, não tem como, gente. Que isso? É o 9.
1: É agora.
7: Flamengo, pô, tem que chamar o Pedro. É Mengão, pô. É Flamengo, pô. Maior do Brasil, pô.
1: Agora, além do Pedro, existe a expectativa, por exemplo, do Gerson estar nessa lista. Inclusive, esse era o debate ali. Não pode.
7: Tá de trair aqui.
1: Gerson ajuda.
7: Já foi tempo
1: do Gerson.
7: Passou, perdeu a vez. Foi pra Rússia, perdeu a vez.
10: Preferiu o dinheiro, ficou sem Copa do Mundo.
7: O Flamengo faz gol contra.
1: Não, peraí. Vamos lá. Então vamos lá. Ó, aqui na câmera. Deixa eu voltar aqui pra câmera, rodando aqui. Gerson ou Bruno Guimarães?
7: Bruno Guimarães.
1: Se fosse uma pedra, o Gerson tava bom a pedra. É isso. Então a galera não tá com um clima muito legal aqui com o Gerson, não. Pelo menos criticando bastante. Mas vamos lá, agora vamos no sim ou não rápido aqui. Neymar tem que ir pra Copa?
7: Lógico.
1: Neymar tem que ir pra Copa?
7: Lógico.
9: Sim.
1: Óbvio. Sim.
9: Sim.
1: Claro. Sim. Então beleza, a galera toda aqui votando, falando que o Neymar
6: precisa estar na convocação da Copa do Mundo. Lembrando, tá, esse evento tá acontecendo aqui, a galera tá concentrada e tem um público aqui gigantesco do lado de fora, aqui na zona portuária do Rio de Janeiro, e destacando que existe uma barreira para a imprensa do lado de dentro, onde vai acontecer a convocação daqui a pouquinho, e a galera fica aqui na expectativa. Agora, uma coisa que eu não vi, não tem um telão aqui pra galera acompanhar, né?
10: Sacanagem, sacanagem. Onde é que a gente vai ver a convocação?
6: Porque é clima de Copa. Eu posso dar uma dica pra vocês, onde vocês podem ver? Vai todo mundo ligar o telefone agora e vai acompanhar na TMC, exatamente, pô. Exatamente. Então é isso, pra fechar, vamos puxar uma aqui. Quem é que vocês querem na Copa mesmo? Canta aí. Então é isso, Thomas. Esse é o clima aqui na zona portuária no Rio. Daqui a pouquinho, convocação da seleção. Vambora.
1: Boa, Yuri. Grande trabalho aí no Museu do Amanhã, no Rio de Janeiro. A expectativa da galera, todo mundo quer o Neymar na Copa do Mundo, galera, ou quase Neymar, todo mundo. Agora, a lei de Gerson mudou lá no Rio de Janeiro, hein? Agora a lei de Gerson é, foi pra outro time, esquece o cara. Ninguém mais quer o Gerson, flamenguista nenhum, quer o Gerson na seleção brasileira. Vamos agora pra Curitiba. Aliás, pra Curitiba não, perdão. Pra Toca da Raposa. Tô com Curitiba na cabeça, linda cidade modelo. A gente vai agora pra Belo Horizonte. Toca da Raposa, que durante muito tempo foi, inclusive, a concentração, sim, da seleção brasileira lá em Belo Horizonte.
3: Em 82 e 86.
1: 82 e 86. CT moderníssimo à época da equipe do Cruzeiro, moderno até hoje. Vamos lá com o Marcos Botelho, com mais informações nessa convocação do Brasil na TMC. Você, Marcos.
11: Salve, salve, Tomás. Boa tarde para você, boa tarde a todos os colegas, para quem nos acompanha também aqui na TMC. No caso, estamos dentro da Toca da Raposa 2, que é o CT do time profissional, que foi inaugurado em 2002. A Toca 1, sim, foi sede da Seleção Brasileira de 82 e 86. Inclusive, eu quero agradecer aqui a assessoria de comunicação do Cruzeiro, que não mediu esforços para liberar a entrada da reportagem da TMC aqui na Toca da Raposa 2. O elenco do Cruzeiro está em Buenos Aires para o jogo da Libertadores contra o Boca. E são 5 jogadores do Cruzeiro nessa pré-lista do Carlo Ancelotti. O Gerson, citado por vocês. O Kaique, lateral esquerdo. O Fabrício Bruno, zagueiro, que estava no Flamengo, saiu do Flamengo para ter mais visibilidade no Cruzeiro. O Matheus Pereira, que é o grande cérebro do Cruzeiro. E o atacante Caio Jorge. A grande expectativa fica a cargo do Gerson e também do Kaique. Eu explico por quê. O Gerson, a informação, o Marco Belo até passou aí, uma informação que chegou mais cedo para a nossa reportagem aqui em Minas, que o Marcão, que estava com um compromisso para participar de uma entrevista ao vivo aqui em Belo Horizonte, recebeu um comunicado, um convite para acompanhar a convocação, está indo para o Rio de Janeiro, já deve estar chegando aí no Rio de Janeiro o Marcão, pai do Gerson, e tem também a expectativa do Kaique, lateral esquerdo, crescendo a expectativa para esse jovem de 23 anos, que é cria do Cruzeiro, quem sabe, né, 3 laterais pela esquerda, ou até mesmo surpreendendo o Carlo Ancelotti com o Kaique, meus amigos.
1: Muito bom, Marcos. Expectativa aí gigantesca, porque o Cruzeiro é a segunda equipe, afinal de contas, que teve mais jogadores presentes na pré-lista, só fica atrás do Flamengo com 6 jogadores. Vou pedir tua opinião também, Marcos. Tenho pedido a opinião de todos os repórteres que estão entrando nessa cobertura super especial aqui da TMC. Claro, em relação ao Gerson, se você acredita que ele vai aparecer na lista, que ele vai ter o nome citado pelo Ancelotti daqui a 55 minutos. E na sua avaliação, o Neymar vai ou fica?
11: Começando pelo Gerson, Tomás. Acredito que sim. Desde semana passada, quando o nome dele surgiu ali na pré-lista, o entorno do atleta disse que a emoção foi muito forte por parte do Gerson, da família, só do nome estar na pré-lista. E com essa viagem, essa ida do Marcão para o Rio de Janeiro, a confiança está grande pela convocação do Gerson. Tenho expectativa também pelo Kaique. Convocaria o Kaique, inclusive, aqui uma opinião minha. O Neymar, eu acredito que sim, vai ser convocado por todas as informações, mas não convocaria, tá? Porque eu convocaria o Matheus Pereira, que hoje tá jogando mais bola que o Neymar, viu, no Tomás Rafael?
1: Muito bem, uma Célia Raposa que o nosso Marcos tá querendo montar aí pra 2026. Obrigado, Marcos. Cruzeiro, quando o Brasil foi tricampeão do mundo em 70, você lembra, Caril? Tinha 3 jogadores, você citou o Fontana, mas tinha também o Wilson Piazza, que foi jogar na zaga. E o maravilhoso Tustão. E o Dirceu Lopes ainda ficou no Brasil.
3: Deveria, o Dirceu Lopes estava na época, essa lista de 55 era 40. Então a gente comentava. E era divulgada essa lista, coisa que hoje não é mais. Então o Dirceu Lopes, em 70, ele estava na lista dos 40, como o Vaguinho, que foi ponta direita do Corinthians, na época do Atlético. Enfim, outros jogadores aí que estavam naquela lista de 40 lá em 1970. Agora hoje a história é outra, né, Tomás?
1: Ah, sem dúvida alguma, sem dúvida alguma. Continuamos girando o Brasil, a gente volta agora para São Paulo com o meu amigo Breno Ávila, São Paulino. Não tem nenhum São Paulino aí presente nessa pré-lista. O São Paulo, que é o time que mais jogadores cedeu para a seleção nas Copas do Mundo, na história das Copas. Dessa vez, a princípio, não teremos nenhum tricolor. Mas tem muita gente que acha que os torcedores do São Paulo estão torcendo ou para estar ou para não estar. Meu caro Breno Ávila, o povo fala aí no terminal Barra Funda, Zona Oeste da capital paulista.
12: Fala, Tomás. Fala todo mundo ligado aqui no YouTube da TMC Esporte. Bom, Tomás, é isso. O São Paulo cedeu os jogadores para a seleção brasileira em todas as conquistas da Copa do Mundo, mas se o Brasil for hexa, nesse ano, em 2026, o São Paulo não terá representantes. Tô aqui com o Povão, hein? O Povão tá passando pelo microfone da TMC, dessa vez com o Arthur. Arthur, a pergunta é clara, é direta. O Neymar tem que ir pra Copa ou não tem, Arthur?
13: Mano, eu acho que o Neymar tem que ir pra Copa sim. Eu acho que ele tá sendo muito estigmatizado nos últimos jogos. O cara é um cara humilde, mano. É só porque, assim, o que eu posso falar? Tá numa má fase, né? Mas não passa pela má fase. A vida é assim, mano. Se você for falar, assim, de má fase, toda vez que alguém estiver passando uma fase, fala que o cara não pode fazer o trabalho dele, mano, você vai passar a sua vida inteira na merda.
12: E aí? Justo, mas você tá confiante nesse Hexa ou acha que a seleção tá um pouquinho abaixo, Arthur?
13: Mano, eu tô super confiante nesse Hexa, cara. Eu acho que se o Neymar jogar, vai ter Hexa esse ano, sim.
12: Olha aí, o Arthur falou que se o Neymar jogar, vai ter Hexa, Tomás. O pessoal começa a ficar confiante, né? Chega a convocação, vai chegando a Copa do Mundo, a confiança do torcedor brasileiro vai aumentando. O Arthur é Neymar na Copa do Mundo. E como tá o debate aí, ô Tomás? Galera quer o Neymar, não quer o Neymar? Pelo Brasil, galera tá pedindo o craque na seleção?
1: Ah, por enquanto aqui, pelo nosso corte, pelas pessoas que a gente tá ouvindo, quase todo mundo quer o Neymar na seleção, pelo menos entre os populares, né? Entre os torcedores. Você quer também, Breno? Sim ou não? Sem ficar em cima do muro.
12: Olha, Tomás, eu acho que não. Eu não quero o Neymar, não.
1: Não quer. Tá bom. Tudo bem. Faz parte. Obrigado, viu, Breno? Um abração pra você. A qualquer momento você volta aqui na TMC.
12: Valeu.
1: Muito bem. Tá aí o Breno Ávila mostrando que toda unanimidade é burra. Marco Belo, você quer o Neymar na Copa do Mundo?
4: Já diria Nelson Rodrigues, né?
1: Já diria o grande Nelson Rodrigues.
4: Eu acredito que o Neymar faz diferença pra seleção brasileira, mas não sei se ele seria titular. Eu convocaria o Neymar, porque o Neymar é uma estrela, ele daria um brilho especial para a seleção brasileira. Você falou sobre a seleção não ser protagonista da Copa, eu acho que viraria mais protagonista da Copa do que é com o Neymar, do que seria sem o Neymar. Mas em relação à titularidade, eu não sei. Eu acho que ele deve estar entre os 26. Agora, o Arthur Elias, que é o técnico da seleção feminina de futebol, ele deu uma entrevista agora há pouco e falou o seguinte: o Ancelotti vai imprimir a lista dos 26 poucos momentos antes da divulgação, para que essa lista não vaze. Imagina só como é que eles estão tomando cuidado para que essa lista dos 26 não vaze, Tomás. Ah,
1: sem dúvida, sem dúvida. O Belo toca num ponto importante. A gente vai colocar nessa conversa também o Bruno Torelli, que é nosso comentarista da TMC Rio de Janeiro.
3: Já o Vegeta!
1: Torelli. Olha lá o Brunão aí, que beleza. Porque tem essa história também. Eu, por exemplo, acho que o Neymar tem que ser convocado, acho que ele deve ser convocado, mas não faz nem sentido pensar no Neymar hoje como titular da seleção brasileira. Ou faz, meu caro Bruno Torelli, um abração para você, boa tarde, seja bem-vindo a essa super cobertura da TMC.
14: Abração para vocês também, Tomás. Calil, grande abraço, hein? Obrigado por manter o apelido que o Zico me deu em dia, tá? Que é uma honra, né? Todo dia.
3: Tá vendo?
14: Aliás, estive com check, a gente fica brincando quando eu falo do Zico, a gente faz um check, né? Que é sempre uma oportunidade ímpar. De conhecimento, mas estive com ele hoje, a gente gravou para o canal, que eu faço parte também, e conversamos mais sobre convocação, Neymar e por aí vai, e sobre essa possibilidade, e eu comentei isso também aqui na rádio, essa possibilidade me lembra quando ele foi em 86, né? Porque estava sem condição, é claro que é um caso diferente, é claro que a gente coloca guardadas as proporções, mas era o maior nome do futebol brasileiro em muito tempo e havia essa expectativa, a galera querendo muito. E ele ficou de reserva, foi muito útil para a seleção, jogou bem. Infelizmente foi crucificado pelo pênalti que perdeu durante os 90 minutos, mas poucos lembram que ele foi lá e bateu nas alternadas e fez, né? Teve essa coragem que é coisa de quem realmente tá aí para todos os momentos decisivos. Às vezes a gente acerta, às vezes a gente erra, Eu ouvi vocês falarem sobre o Hugo, né? Não é certeza, né? Não tem como ser. É, mas quem tá metendo a cara, quem tá lá e pronto, tem que ser sempre, eu acho que quem tem mais identificação e também a confiança do treinador, né? E quando eu digo nesse sentido de identificado, eu acho que os jogadores do Brasil veem no Neymar uma grande referência. Então, eu não sou a favor da convocação dele hoje, tecnicamente, pelas questões físicas, né? Acho que ele é o melhor, o mais qualificado na parte de bola jogada, mas é um dos menos qualificados, se não o mais desqualificado na parte física. Mas é uma referência, são 26 nomes. Então, ele estando lá, ele agrega. Eu acho que ele, tendo uma postura diferente de poucos episódios, né? Como o recente do Santos, do Robinho Júnior, ele tem tudo para somar. Não tem que ter obrigatoriedade, tem que ter a conversa do Ancelotti com ele também. Não vejo condição nenhuma de ser titular, realmente. Mas pode somar, pegando o ritmo, talvez, da competição. E é claro que é uma pressão grande ter um Neymar no banco, né? Quase obrigatório colocá-lo em campo. Mas eu hoje já fui contra, né? Mas hoje eu sou a favor da convocação do Neymar Júnior, como o que ele representa para o nosso futebol, o que ele pode agregar nesse grupo do Ancelotti.
1: Estamos super antenado, Bruno. Concordo plenamente com você. Até discuti com o Calil em alguns momentos, porque eu era contrário à convocação do Neymar. O Calil sempre a favor, mas a gente antes tinha o Estevão. O Neymar não conseguia jogar 2-3 jogos seguidos pelo Santos. Agora tá jogando todos os jogos. Por isso que eu mudei de ideia. Agora, o Bruno toca num assunto importante. E eu vou perguntar pro Calil, porque ele lembra, o Lelê em 86 não lembra, o Marco Belo acho que lembra pouco da Copa de 86.
4: Eu,
1: Belo,
4: nasci em 86, não, desculpa, tô brincando.
1: Cara, eu tava achando estranho. Pô. O Belo não é tão mais novo do
3: só
1: que
3: só nós, pô, que fica velho.
1: Mas se o Belo lembrar, pode dar o pitaco também. Isso não é uma crítica ao Neymar, mas até por esse temperamento dele, essa história do Neymar ser ame ou odeie, existe essa discussão toda. Em 86 não tinha discussão, Calil.
3: Não.
1: O Zico, claramente sem condição, foi para se preparar, para melhorar, para se recuperar durante a Copa, e não tinha uma pessoa no país que não queria o Zico na Copa do Mundo do México em 86.
3: E ele usava a camisa 10, né? Com todos os méritos. O Zico, inclusive, o Vegeta, que é amigo dele, sabe disso, ficou magoado por ele não ter iniciado o jogo contra a França. O Zico, que achava que depois de tanto... Eu estava ouvindo ontem um depoimento do Júnior, né? O grande lateral esquerdo Júnior, e ele estava no quarto com o Zico, e ele conta que todo dia o Zico acordava às 5:30 da manhã para fazer o pré-treino, para fazer a musculação, o fortalecimento muscular, porque ele estava com os ligamentos rompidos. E mesmo assim ele jogou a Copa do Mundo, porque se ele fosse operar não ia dar tempo. E ele aceitou o desafio que foi proposto pelo Tele. E na verdade, quando o Zico estava ainda vai, não vai, teve um jogo em Recife contra a Iugoslávia, quando ele faz um dos gols mais bonitos da carreira dele, né? Ele dribla todo mundo e faz o gol. Então ali o Zico carimbou o passaporte dele para o México. Infelizmente... ele teve ali a questão de ter perdido o pênalti, isso acontece, né? Todos os grandes jogadores já perderam. O problema do pênalti do Zico é que foi no momento que o Brasil jogou melhor que a França. Aquele jogo, para mim, foi um dos jogos mais emocionantes, tirando essa última final de França e Argentina, porque aí não tem concorrência, era uma final, né? Nós estávamos lá, mas... antes dessa final, pra mim esse jogo Brasil e França foi o jogo mais dramático da história das Copas, um jogo lá e cá. O Brasil fez 1-0 com o Careca, Platini empatou numa infelicidade, a bola ia na mão do goleiro Carlos, desviou no Edinho e ficou livre pro Platini fazer o gol, e o Zico entra no segundo tempo no momento em que, se ele faz o gol, o Brasil estaria classificado, e infelizmente ele perdeu. Mas isso não mancha, né, a história do Zico. E uma outra coisa, Tomás, em relação ainda ao Neymar, que o Vegeta lembrou, ele falou, vocês comentaram aqui, o Neymar não vai jogar as 8 partidas, mas eu quero lançar um desafio aqui: ninguém vai jogar as 8 partidas. O calor que faz, nós estivemos o ano passado na Copa do Mundo de Clubes. O calor que faz nos Estados Unidos nessa época do ano é absolutamente desumano. Eu duvido que o Mbappé vai jogar as 8 partidas. Eu duvido que o Lamine Yamal vai jogar as 8 partidas. A hora que a Espanha ganhar 2 jogos, o treinador vai tirar o Lamine Yamal.
2: Tem um detalhe,
3: Yamal,
2: né, Calil?
3: A hora que a França tirar 2 jogos, o treinador vai tirar o Mbappé.
2: A última Copa no fim de temporada europeia foi em 2018. Então, o Qatar foi no final do ano.
3: Exatamente.
2: 2018, 8 anos atrás. não que o futebol, a intensidade do futebol mudou, talvez tenha mudado, mas o número de jogos. Os europeus hoje jogam tanto quanto os brasileiros. Tanto é que lá não tinha aquele movimento dos jogadores. Agora tem.
3: Os atletas,
2: tem muitos caras que vão chegar no limite físico.
3: No limite. Os atletas, por exemplo, do Paris Saint-Germain não tiveram férias. Porque eles foram até a final da Copa do Mundo de Clubes. Duas semanas depois, eles disputaram a Recopa Sul-Americana com o campeão da Liga Europa, né?
4: Agora, Calil.
3: Então o Paris, por exemplo, esses jogadores, Vegetal, Vitinha, Dembélé, Marquinhos, João Neves, esses caras não tiveram férias.
4: Voltando ao Zico, eu fiz uma brincadeira, mas eu lembro de 86, eu acho que Zico em 86 e até o Ronaldo em 2002, eles teriam um pouco mais de críticas e um pouco mais de polêmicas se eles iriam ou não para a Copa, se eles deveriam ir, se eles mereceriam ir ou não para a Copa, se houvesse rede social na época. Então eu acredito que essa questão do Neymar é muito pela rede social, porque em 86 e 2002 não tinha tanta gente dando opinião. Eu acho que até o Ronaldo seria contestado em 2002 se houvesse rede social na época.
14: Mas o Ronaldo foi...
4: O Ronaldo. Mas seria Ronaldo mais, muito mais contestado.
14: Não queria o Ronaldo?
4: Seria muito mais contestado.
14: Teve bandeirão pra ele. Perdão, teve bandeirão pra ele não ir, né, em um dos jogos da seleção, dos últimos amistosos. E quanto ao Zico, a questão é o campo e bola, né, cara? Teve esse jogo que o Calil lembrou da Iugoslávia, que ele arrebentou. E o grande teste aqui foi o Fla-Flu do Bichado. Famoso jogo que ele fez dupla com Sócrates, ficou pouco tempo na Gávea, e arrebentou, né? Fez 3 gols. Então, o campo e bola dele estava muito, às vezes, pouco utilizado pela condição física, mas muito em alta ainda. Coisa que, infelizmente, do Neymar não está tanto. E outra coisa também, né? Perdeu o pênalti, queria ser titular, mas durante a Copa também foi crescendo de rendimento, foi melhorando, foi entrando bem nas partidas, né? Contra a Polônia, por exemplo. E o pênalti que ele perde, pouca gente lembra, mas ele que criou o pênalti, né? O primeiro toque na bola, ele acha o Branco.
4: Isso.
14: Um passe espetacular e o Branco sofre o pênalti. E eu acho que lida muito com paixão. Eu não gosto, vou furar um pouco a bola aí do entusiasmo geral, mas eu não gosto desse oba-oba. Porque aqui a gente pode ser sincero, né? Acho que ele tá liberado, pedido da chefia é esse.
4: Claro.
14: Eu não gosto desse oba-oba, cara. Me lembra 2006, você gosta de convocação no Museu da Manhã, aí já tá Neymar. Como é que o Ancelotti agora não vai convocar o Neymar? Ele tem que convocar o Neymar. Então vai ter briga lá, cara, generalizada, confusão. Uma questão de segurança agora. Então, assim, é óbvio que não representa toda a população ali. Não é toda a população. Há uma divisão. O Tomás colocou bem. Há uma divisão, sim. Mas quem tá lá, também, tá lá por conta do Neymar, cara. A maioria das pessoas estão lá por conta do Neymar. São fãs dele, é uma oportunidade de uma última convocação dele. Ele representa muito, cara. Mas não dá também pra gente ficar nessa. Eu não sou a favor da gente tomar hoje como um balizador do que é certo ou errado. A verdade é que o Ancelotti decide e acabou, e vamos lá, e vamos pra cima. Agora, esse oba-oba todo eu não vejo com bons olhos, não.
1: Boa, Bruno, muito bom tê-lo aqui, ótima Copa pra todos nós. Bruno Torelli.
14: Abração pra vocês, muito bom falar com vocês. Valeu, gente.
1: Boa. Muito bem, do Rio de Janeiro a gente volta agora para Curitiba para ouvir o Robson De Lázari também trazendo a sua expectativa, porque está chegando a hora, daqui a 40 minutos conheceremos os 26 caras do italiano, do Carlo Ancelotti. Ô Robson, bom vê-lo mais uma vez aqui na TMC.
15: Tudo bem, Tomás? Um abraço para você, um abraço para o Belo, para o Calil, para o Boldaquian, para todos que estão acompanhando aí essa cobertura super especial. Eu estava aqui no estúdio da TMC Paraná acompanhando muitos repórteres do Brasil inteiro, em vários pontos, agitando a torcida, entrevistados especiais. Está muito legal a cobertura da TMC. E eu já vou chegar, viu, dando um pitaco grande aí. Eu acho que tem chance hoje da gente ter 3 convocados que o Ancelotti nunca chamou. O Everton, Thiago Silva e principalmente o Neymar. Acho que esses 3 aí podem pintar. O Neymar nem considera uma surpresa, mas os outros 2 podem pintar de repente como surpresas aí na lista que vai ser anunciada daqui a pouco.
1: Ah, mas eu sou obrigado a te perguntar, Robson. Isso aí é pura intuição, feeling de quem está nessa estrada há muito tempo, ou você tem algum tipo de informação?
15: Não, é pura intuição mesmo. É pura intuição. A questão do Neymar, eu estava ouvindo o debate de vocês e eu acho que entra muito nessa questão de duas ausências muito importantes, né? De um cara que vinha sendo titular absoluto, como o Estevão, e de outro que, se não é titular, tem potencial para ser, tinha potencial para ser, como o Rodrigo. Neymar, no último mês e meio, passou bem mais em campo do que fora do campo. Antes era o contrário, ele ficava mais fora do campo do que no campo. Agora eu acho que ele não se credenciou para estar em 26. Não estou também querendo que ele vá chegar e arrebentar com todos os jogos. Não é isso que tem acontecido aqui no futebol com a camisa do Santos. O goleiro, realmente, a fase dos nossos goleiros não é excelente. Apesar, por exemplo, do Bento ser um goleiro muito contestado, eu acho que o terceiro goleiro, ele tem que ser mais jovem. Essa é a minha visão. O Bento tem 26 anos, está lá na Arábia Saudita desde 2024, convocado regularmente desde 2023. Mas o Ederson, uma temporada ruim. O Alisson não joga há 2 meses, mas ainda é minha aposta para ser titular. Mas eu não duvido que o Everton, pelo bom momento e pela experiência, possa aparecer como uma surpresa. E o Thiago Silva é aquele cara que o Ancelotti acho que pode querer ter no bolso, assim, que se ele entrar com 41 anos, ele não vai decepcionar. Ele vai dar conta do recado. Por mais que não tenha participado do ciclo, mas a gente teve muitas lesões e muita desconfiança em alguns defensores. Também não aposto, mas não duvido que seja uma surpresa.
1: Legal, Robson. Então, só para fechar com você, Thiago Silva, Gabriel Magalhães, Marquinhos, quem você levaria? Quem seria o quarto zagueiro?
15: O Bremer. O Thiago Silva, se entrar, é no lugar do Léo Pereira.
1: Muito bem, tá certo. Obrigado, viu, Robson? Um abração para você, boa Copa para todos nós.
15: Um abraço, valeu, Tomás, um abraço a todos.
1: Muito bem, vamos subir no mapa agora. De Curitiba a gente vai para a capital pernambucana, a Veneza brasileira, Recife, com ele que, será que criou alguma expectativa antes da convocação do Lazzaroni em 90, meu caro Zé do Carmo? Em algum momento você achou que poderia estar lá também? Ótima tarde, bom falar com um amigo.
16: Ah, boa, Thomas. Um prazer muito grande estar falando com um amigo. Um abraço a todos que aí estão. Olha, na verdade, eu fiquei satisfeito com os amistosos que eu fiz, porque eu não tinha nenhuma chance, né, contra Alemão e contra Dunga, que eram duas sumidades na época. E aí eu estava realmente tampando um buraco muito grande. Então, para mim, foi muito importante ter passado pela seleção brasileira. E é claro que eu não digo nem substituir o Dunga e substituiu o Alemão, que eram duas pessoas espetaculares nesse sentido. Então, pode ter certeza de que a gente ficou satisfeito com o trabalho que nós fizemos. Inclusive, até gol eu fiz lá, que os caras diziam que eu não fazia gol, mas de vez em quando a bola sobrava e eu colocava para dentro lá, que é também a vontade era muito grande.
1: Quem são os seus volantes preferidos aí para essa convocação? Casimiro, Fabinho, Bruno Guimarães, esses três têm que estar, e quais são as suas outras escolhas? Ou quais seriam as suas escolhas, Zé?
16: Olha, na verdade, Casemiro, ele tem um papel importantíssimo na seleção, que é de liderança. Então, ele é de suma importância. E eu levaria o Gerson, não é, para trabalhar junto com ele, porque você precisa de um cara que chegue junto como o Casemiro chega, não dizendo com isso que ele também não saia para jogar e armar as principais jogadas, como gesto é de fundamental importância. Você precisa de versatilidade dentro do meio campo, e eles dois casam muito bem nesse sentido aí. E aí, outra situação também que acabou surgindo, o Ryan, do Vasco, esse cara tem que ser convocado também. Junto com o Neymar, não vou nem esperar você perguntar se eu quero que Neymar vá. Eu quero o Neymar na seleção. O Neymar é importantíssimo na seleção. É a última Copa do Mundo de Neymar. E se colocar ele com a camisa 10, pode ter certeza que ele vai fazer chover. Aonde, eu não sei, mas que vai fazer, eu tenho certeza que vai, meu querido.
1: Ô Zé, muito bom falar contigo. Boa Copa para todos nós. Obrigado pela participação. Um abraço aí para a linda capital pernambucana.
16: Beleza, estamos aqui de braços abertos esperando, meu amigo.
1: Valeu, grande Zé do Carmo. Olha só, agora faltando 34 minutos para a convocação, tenho aqui o multi-homem, o homem de 50 mil vozes diferentes. Eu não sei se eu chamo o Magno, se eu chamo o Fernando Diniz, se eu chamo o Oswaldo Oliveira. Oswaldo Oliveira,
2: Renato Gaúcho.
1: Renato Gaúcho, que é a minha imitação preferida. Tudo bem, Magno?
17: Tudo bem, Tomás.
1: Clima de Copa?
17: Pô, clima de Copa total. Boa tarde pra você, pro Moldaquian, Calil, pro Belo também, toda a nossa audiência no Dial e também no YouTube. Clima de Copa. A gente sabe que essa expectativa virou um grande evento, né? Aliás, eu confesso que não me lembro de uma convocação para a seleção brasileira para uma Copa do Mundo ser tão falada e com tanta grandiosidade. Concordo um pouco com o meu amigo Bruno Torelli, não sou muito fã desse oba-oba, mas eu acho que faz parte também um pouco da cultura do brasileiro. A gente sabe que hoje em dia o marketing digital é algo muito explorado por todas as empresas do mundo, na CBF não seria diferente. Perdão, então eles transformaram esse evento num grande produto. E aí é por isso que eu acredito muito que o Neymar vai ser convocado, porque senão não faria sentido tudo isso que está sendo projetado, tudo isso que foi feito lá no Museu do Amanhã, não teria sentido se o Neymar não estivesse na lista.
1: Você acredita, mas o Renato Gaúcho acredita na convocação do Neymar?
17: Eu acredito, até porque é um craque. Entendeu, Tomás? E o craque, ele tem que estar na seleção brasileira. Eu fui jogador, eu entendo que a seleção brasileira precisa de um craque como o Neymar. Então, eu levaria o Neymar e eu tenho certeza que ele vai estar na Copa.
1: Fernando Diniz levaria o Neymar também?
18: Eu tive a oportunidade de trabalhar
2: tá meio triste,
18: na seleção brasileira. E o Neymar, infelizmente, eu não pude convocar porque ele não jogava. Ele só se machucava. Mas se eu fosse o técnico, o treinador da seleção brasileira hoje, com certeza eu levaria o Neymar. O Neymar é fundamental, é essencial em qualquer time do mundo.
1: Muito bem. O Fernando Diniz, a passagem foi rápida pela seleção brasileira.
18: Foi.
1: O torcedor do Corinthians espera que não seja tão rápida assim. Quer dar um pitaco no goleiro também, Breno?
18: Cara, é uma posição que eu tô bem preocupado, hein? Sendo muito sincero, eu não confio nos goleiros, mas não me passam tanta segurança quanto em outras Copas. Eu acho que ele vai acabar convocando os que ele já vinha chamando, né? Alisson, Ederson e o Bento. Mas eu daria uma oportunidade, por exemplo, ao John. É um goleiro que eu gosto muito. Goleiro que se destacou aqui no futebol brasileiro pelo Botafogo. Hoje está na Inglaterra, no Nottingham Forest. Talvez seria a minha escolha. Seria Ederson, Alisson e John. Mas eu acho que ele vai acabar indo no mais tradicional dentro do que foi esse ciclo.
1: Muito bem. Magno Navarro, esse sim na lista, convocado para a sequência da nossa programação esportiva aqui na Transamérica, que agora é TMC, com o Benja, com o Éder Luiz, com o Dentinho, com o Dodô. E claro, o Magno vai participar também de toda a nossa cobertura ao longo de mais de 30 dias, quase 40 dias de muito futebol.
18: Exatamente.
1: Vai ser uma honra, Magno.
18: Tamo junto. Valeu, Tomás. Daqui a pouquinho eu estarei aí na bancada, ao lado do Benja e também do Éder. Então vamos ver quais surpresas o Ancelotti está nos reservando.
1: Agradeço também a você, meu caro Leandro Boldaquian. Vai nessa, volta amanhã na nossa programação.
2: Tamo junto e sigam acompanhando aqui, hein? Muito, muito futebol e essa expectativa que só aumenta. Daqui a pouco tem a convocação. Valeu, Tomás. Magnão, Belo, Calil, tamo junto.
1: Valeu. Calil e o Belo continuam por aqui. O Benja tá chegando com o Éder, com o Dentinho, com todo o nosso timaço de craques nessa super cobertura Convocação do Brasil aqui na TMC. Valeu, pessoal. Continue com a gente.
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0: aqui na TMC, olha só, 16 horas e 35 minutos. O Brasil tá numa ansiedade, porque daqui a pouquinho, menos de uma hora, Carlo Ancelotti vai soltar a lista oficial dos jogadores que vão para os Estados Unidos para disputar a próxima Copa do Mundo. Muita ansiedade, muita especulação. Nós vamos debater tudo isso aqui com esse timaço. Mas é timaço mesmo. E olha que legal, hein? Hoje estamos estreando os novos estúdios da TMC. Olha que coisa linda. Pô, eu queria, nesse dia tão especial, dia de começo de Copa do Mundo, dia de estreia em estúdio novo. Nós vamos daqui até às 8 da noite. Mas eu queria agradecer demais, em especial, a uma pessoa que pra mim é o cara que simboliza tudo isso aqui. Senhoras e senhores, uma salva de palmas para o 10 do rádio, Éder Luiz!
1: Aê!
0: Grande Éder Luiz, pô! Caramba!
2: Bom demais começar uma cobertura.
0: Fica aqui um pouco comigo aqui. E aí eu queria agradecer demais, porque eu vou te falar, foram tantos anos que a gente, que você queria que eu viesse, não rolou, demorou, e a gente tá aqui. E foram poucos os programas que eu fiz junto com você, né? E hoje, então, eu tô muito feliz, viu, Éder, de estar com você aqui. É, nós dois juntos aqui é muito legal. E você é o 10 do rádio, né, velho? Então, também obrigado, feliz, e parabéns, gente, por tudo também, viu, Éder?
2: Muito legal, um dia muito especial. Esse estúdio absolutamente maravilhoso, né? Um pé direito fantástico, esse telão. É um novo momento da TMC,
0: é um novo momento,
2: nessa cobertura que promete ser histórica. A maior equipe de rádio do Brasil, dos Estados Unidos, vai ser da nossa TMC. E nós estaremos juntos. Agora, hoje é um dia especial, porque afinal de contas, está monopolizando as atenções de todo mundo. Não se fala em outra coisa, beija todo mundo falando a respeito da convocação da seleção brasileira. Será que teremos Neymar na Copa do Mundo? Essa é a pergunta dos 50 milhões de dólares, que nós vamos descobrir hoje, daqui
0: não,
2: a pouquinho, na mesa.
0: Éder, eu falei semana passada.
2: Já cravou?
0: Eu cravei. Daqui menos de uma hora, Carlo Ancelotti falará. Quer ver como é que, quer ver como o Carlo Ancelotti vai falar? Eu vou imaginar. Ancelotti! Chama o Neymar aí ou não chama, Ancelotti?
3: Neymar Júnior, Santos.
0: É isso, vai ser assim. Vai ser assim, então vamos, ó, vamos aproveitar aí para apresentar esse timaço da TMC, que nem o Éder falou, nós estamos nos estúdios
2: novos. É uma seleção, né?
0: É uma seleção.
2: Não é um time, é uma seleção brasileira.
0: É um dream team que tá aqui, que loucura. Gente, câmeras de última geração, um LED de mais de 8 metros, tudo aqui, rapaz, um pé direito gigante, iluminação de primeira. E lógico, também não podemos deixar de parabenizar a família Camargo. O Sem Neneto, dúvida. O João, o Camargo, porque o que eles estão fazendo aqui realmente é escrever uma
2: dá
0: nova...
2: Dá prazer de fazer o trabalho.
0: Dá prazer,
2: essa é a grande
0: isso aí,
2: realmente.
0: Dá prazer de fazer o trabalho, e hoje está mais do que provado que a família Camargo, Neneto, João, todo mundo, estão escrevendo um capítulo novo aqui na TMC. Então vamos apresentar a bancada, começar pelo artilheiro dos gols bonitos. Sempre bom ter ele aqui. Senhoras e senhores, salve de palmas para o Dodô!
4: Muito obrigado, garoto. Muito obrigado, garoto.
0: Ô, Dodô, você que jogou bola, mas eu vou te falar, uma convocação de Copa do Mundo sempre é legal demais, né? Mexe com expectativa, com ansiedade, né? Muito louco, né?
4: É, expectativa, ansiedade, mexe com muitas situações, o sonho de muita gente tá envolvido, daqui a pouco a gente vai saber, mas temos que ter pé no chão. Nós que estamos aqui desse lado, a gente tem que ter um pouquinho de pé no chão para tentar analisar da melhor forma. É claro que cada um tem suas preferências, mas aquilo que vem depois, os convocados que vão para a Copa, aí depois é torcer e analisar os caras que vão para a Copa da forma que o Ancelotti vai querer que esse time jogue.
0: Daqui a pouco a gente vai discutir muito isso aí. E saindo do artilheiro dos gols bonitos, vamos pro ídolo da Fiel. Senhoras e senhores, uma salva de palmas para Deitinho, ó! E aí, Deitinho, sua primeira convocação como comentarista, sua primeira Copa do Mundo. Você chegou na hora certa, ô Deitinho. E aí, como é que tá sendo essa experiência pra você? Começando numa profissão nova e pegando de cara uma convocação de Copa do Mundo.
5: Que honra estar aqui com vocês, com o Éder, que eu sou super fã, sempre fui muito fã.
2: Esse do Beja, é verdadeiro.
5: Do nosso narrou parceiro Calil, muitos gols meus. Muito feliz mesmo de estar aqui na Copa do Mundo, na TMC, nesse estúdio maravilhoso. E vamos juntos nessa convocação aí, que eu tô muito animado com o nosso menino Ney estar nessa convocação, hein?
0: Ele vai estar. E agora, não dá. Esse cara é... Esse não tem pra ninguém. Esse é o Neymar da TMC. É ele e mais 10. Uma salva de palmas para José Calil!
1: Grande Calil! Estou emocionado, né, de estar aqui nessa cobertura. Eu falei às 3 horas, quando a gente começou, uma honra muito grande estar nesse projeto da TMC, que é um projeto que daqui a 5, 10, 15 anos a gente vai ter mais orgulho ainda de falar que participou da criação. E vamos ver, né, Benji? Eu tenho uma lista aqui, vamos ver se a minha lista vai dar certo ou não. Vamos ver.
0: Ó, e agora eu vou apresentar, eu vou pedir pra câmera não mostrar, tá? Porque a gente foi uma contratação de peso, né? Até o Éder falou, caramba, mas ele vem pra TMC. Eu falei, ele vem, Éder. Então não mostrem, vocês vão ouvir a voz dele. Quem está começando conosco hoje? PVC! Palmas pro PVC! Oh, não mostrem, não mostrem o PVC. PVC!
1: Grande meu amigo.
0: PVC, você que já fez tantas convocações, já cobriu. Hoje é um dia especial, PVC. Obrigado aí. Seja bem-vindo ao TMC, PVC.
6: Obrigado, Benja. Dodô, Calil, Dentinho e Éder Luiz, que eu sou muito fã. Hoje é um dia muito especial. O Brasil vai convocar a seleção brasileira que vai disputar a Copa. Eu acho que o Neymar vai. E a Bulgária de 74 também teve essa dúvida. Se levar.
0: Mostra aí o Magno Naval!
6: O 20!
0: Mostra aí! O melhor imitador do Brasil, porra! Magno Naval! Mas fala aí a Bulgária de 74, PVC.
6: Itabukovic, Savokovic e Stankovic. Danovic e Vanovic, Karakovic.
0: Pô, que demais ter você aqui.
2: E o Ivanovic, ele jogava como? Mais a defesa, no ataque, como é que era?
6: Tinham dois. Um era o goleiro.
2: Ah, o goleiro.
6: O goleiro às vezes jogava como lateral direito. Mas o principal era o 10, camisa 10, histórico, que marcou um gol nas eliminatórias europeias contra a seleção de San Marino. Decisivo. Eu assisti esse jogo.
0: Quem era o goleiro da seleção de San Marino?
6: Era o goleiro inesquecível. Era José Martínez.
0: Goleiro de José Martínez. Você não vale nada, Magno Naval. Magno Naval, que é o melhor imitador do Brasil. Não tem ninguém que nesse cara é um fenômeno. Mas vamos começar um pouco aí a conversar. Dodô, Dodôzinho.
4: Fala, garoto.
2: Vou sentar aqui e vou deixar você.
0: Você, Éder, você manda, Éder. Você que manda aqui. Ô, Dodô, o negócio é o seguinte. Eu falei aqui semana passada no Papo de Craque que eu tinha uma informação que 23 jogadores estavam certos. E que o Ancelotti estava na dúvida de 3. Né? Hoje nós vamos saber. Mas eu achava que era o quê? Aí eu já não tinha informação, porque, ó, vocês perceberam que dessa vez não vazou nada. Não tem, olha, ninguém, que nem eu quando eu falei o Neymar, eu falei que o Neymar ia, porque eu interpretei uma frase do que a pessoa falou pra mim. Tipo, o cara não falou, o Neymar vai. Foi uma interpretação minha. E não, não teve nada de vazamento, de nada.
2: Tá na gaveta dele, eu acho que o único que tem a chave da gaveta é o Rodrigo Caetano, viu? Mais ninguém.
0: É.
2: Talvez seja a única pessoa que saiba além do Carlos Ancelotti.
0: Eu também acho. Dodô, onde serão essas 3 dúvidas? Pode pintar um Thiago Silva na última hora?
4: Ô Benji, eu acho assim, como você falou, muita gente que dizia que tinha muitas informações, né, Calil? Semana passada praticamente estava decidida a lista, essa semana já voltaram atrás e falaram que pode ter mudanças, porque é aquilo que você falou. É, tá difícil de interpretar. Eu volto a falar, como eu já falei semana passada. O Thiago Silva também seria uma grande surpresa para mim se ele aparecesse na lista de convocados. Eu acho que a lista dele é mais ou menos aquilo que eu, conhecendo o trabalho dele aqui nesse pouco tempo aqui no Brasil, eu acho que não vai ter muita novidade, não. Eu acho que a lista vai ser a lista que... aquela lista que eu coloquei no baú da...
0: Não, nós vamos abrir hoje, hein?
4: Ah, é?
0: Nós vamos abrir o baú.
4: Não teremos grandes surpresas, não.
0: Ô, Calil, o Gerson seria uma surpresa?
1: Eu convocaria o Gerson correndo. Ele jogou muito bem sábado contra o Palmeiras. E hoje o Marco Belo, no começo aqui, Benja, trouxe a informação de que o pai e o Marcos Botelho, lá de Belo Horizonte, confirmou. O pai do Gerson estava em Belo Horizonte, foi chamado às pressas para o Rio de Janeiro. Então, sei
0: lá. Mas seria uma surpresa ou não?
1: seria uma surpresa, porque o Ancelotti, depois que o Gerson foi pra Rússia, não chamou mais, né? Eu chamaria, adoro o futebol do Gerson, mas eu acho que ele não vai estar. Eu acho que seria, se ele tiver, vai ser uma surpresa.
0: Dentinho, seria uma surpresa, é uma surpresa se pintar o Gerson?
5: Seria uma surpresa sim, mas o Gerson é um excelente jogador, eu convocaria ele, tem muita qualidade técnica, tava vindo bem na seleção até ir pra Rússia. Eu acho que não deveria ter ido pra Rússia, tava jogando no Flamengo, capitão do Flamengo, aí vai pra Rússia, perdeu a oportunidade na seleção, mas se ele fosse convocado eu ficaria muito feliz, seria uma surpresa sim.
0: Ó, vamos fazer o seguinte, vamos lá pra cidade de Santos, nosso Fabiano Slater Fará, tá lá no entorno da Vila Belmiro. Porque o torcedor do Santos está na expectativa monstro, Calil. É. E mais tarde a gente vai discutir também, porque o Santos tomou um chocolate do Curitiba.
1: E pode ser anulado esse jogo, viu? É. Nós vamos falar sobre
0: Teve aquela lambança com o Neymar, que tá louco, Éder, que aquilo foi surreal.
2: Não existe,
0: velho.
2: Não existe.
0: Tá lá o número 31 na substituição, absurdo. Como é que...
2: Absurdo. E nada se justifica, porque se falou muito, não é porque o César Sampaio... Ele tinha falado que seria o Neymar que teria saído, mas o que vale
0: é o papel.
2: E estava lá escrito Escobar. Né? Então, realmente, um erro crasso da arbitragem. Aliás, em se tratando de arbitragem no futebol brasileiro, o que está acontecendo de erro esse ano de 2026 é uma enormidade, isso, né,
0: Beto? Tem erro que não pode, Adriano. Isso que aconteceu ontem não pode. E olha essas últimas rodadas aí, o Lyon ontem tomou de 4-0, o Lyon do Hendrick, o Santos do Neymar tomou de 3-0, o Bento vem colecionando frangos e frangos e frangos, tá louco, mas podemos ir lá, vamos lá pra Vila Belmiro.
2: E o Slater tá bem acompanhado
0: lá. O Slater tá bem acompanhado lá, nosso querido Fabiano

0: Porque o pessoal não fala muita coisa contra o Neymar, só fala a favor. O pessoal que fala contra nem chega perto.
1: Agora, da diretoria ou alguém perto do Neymar já colou aqui para tomar um café e falou, ele vai.
0: Não, infelizmente não. Até o Marcelo tá lá no Rio de Janeiro, queria saber se vai não, mas eu tenho certeza que ele vai, porque ele é o melhor jogador do Brasil, não pode ficar fora da Copa do Mundo.
1: E se ele for, tem rodada grátis aqui, o que vai ter hoje?
0: Vai ter o que for.
1: Ah, é?
0: Vai ter um mês de graça aqui.
1: Porra, valeu, alemão. Aí, Benjamin, deixa por aqui, tá? Se o Neymar for convocado, me deixa por aqui, porque eu não almocei hoje. E a expectativa é essa, do Neymar realmente ser convocado. O Neymar, nesse momento, tá na casa dele, no Morro da Santa Terezinha, um condomínio fechado aqui em Santos, tá? E, Benja, eu recebi uma imagem e confirmei. Sabe quem está aqui em Santos também hoje, no dia da convocação, Benja?
2: Quem? Fala pra mim, quem?
1: Ronaldinho Gaúcho. Opa. Ronaldinho Gaúcho. Almoçou num restaurante próximo à praia, aqui no bairro do Gonzaga. E, ó, uns dizem que ele veio pra um compromisso profissional, outros dizem que ele veio pra festa da convocação do Neymar. Tô aqui pra saber isso, viu, Benja?
2: Bom, onde tem Ronaldinho Gaúcho, tem festa.
3: É o rolê aleatório.
2: E geralmente festas muito boas. Né? Olha, são 16 horas e 48. A convocação vem daqui a pouco. Aqui na TMC nós vamos acompanhar tudo ao vivo, direto lá do belíssimo Museu do Amanhã. Mas, ô, Calil...
3: Tô nervoso, Benja.
2: Por quê?
3: Por causa da convocação, tá chegando a hora.
2: Mas, ô, Calil, você percebeu esse ano? Não é uma convocação diferente? Não vazou? Nada.
3: Não
2: nada.
3: Vazou.
2: Não exatamente. Tem ninguém falando, olha, me falaram o quê? Pode ser que saia faltando 5 minutos, aí tudo bem, mas não tem nada, Calil. É,
3: ô, só Benja, especulação. Até a lista de 55, que muita gente publicou, também é um chute, porque a CBF não divulgou nada. Então pode ser que pinte alguma surpresa, sim, na convocação de daqui a pouco.
2: Na seleção da França já teve surpresa, hein, Dodô?
4: Ah, o Ekitike estava machucado, não foi convocado.
3: É o Camavinga tiraram,
4: né? Mas é aquilo que o Deschamps falou, né? Se você tem que pensar naquilo que é melhor pro time. Pro time hoje, o Camavinga tá atrás, ficou de fora. Tomara que aconteça isso aqui.
2: Éder, ele não levou o Camavinga, cara.
5: Mas as opções que ele tem na seleção da França são muito amplas, né?
2: E ele tem moral.
5: Ele tem, né, uma super seleção nas mãos. Aliás, é a melhor seleção da França, acho que das últimas duas décadas daí, né? O time da França é um time muito poderoso. Ele já tá acompanhando aí toda a movimentação no Pierre Mauá, né? Olha,
3: ele
5: a expectativa,
3: gosta, né,
5: que existe,
3: olha lá, em torno da
5: convocação da seleção brasileira.
3: Olha lá, ele gosta.
5: Tá
3: ele
5: todo sorridente o Ancelotti, hein? Tá chegando. Ele se adaptou bem aqui no Brasil,
2: pô,
5: né,
2: mas não vai se adaptar, Éder. Pra Rio de Janeiro.
3: Você é louco.
2: Um milhão de euros por mês. É. Seleção brasileira.
3: Cervejinha.
2: Agora, olha só, tem um batalhão de segurança, o Fábio Seixas, diretor de comunicação do lado.
3: É, meu amigo.
2: A esposa, não sei se a esposa é namorada do Carlos, não sei se é a esposa ou namorada.
3: Acho que é esposa.
2: A esposa. A esposa do Carlos Ancelotti, ele tá chegando lá, mandando entrevista especial pra TV da CBF. Olha só, um batalhão de segurança chegando, e quem diria, hein? Hein? Gerson Canhotinha de Ouro, estamos aqui recebendo o Gerson, campeão da seleção de 70, Fluminense, Botafogo, Flamengo, São Paulo. Quem diria, hein, Canhotinha, que você ia ver um treinador estrangeiro na seleção brasileira? Você não gostou, não, Gerson?
6: E aí, galera? É, olha aqui. O que é que eu vou falar da seleção brasileira? É, eu joguei em 70, fui campeão, tá certo? Agora, o Ancelotti vai ter que convocar certo. Porque se convocar as barangas, vai perder a Copa. O Danilo não tá jogando nada. Tá certo?
2: O do Flamengo, né, Canhotinho?
6: É, o do Flamengo. O do Botafogo tá jogando bem. Tá certo?
5: Agora, ô Gerson, ontem você viu o Léo Pereira, que lançamento que ele fez. No teu estilo ontem, será que vai ter chance o Léo Pereira ou não?
6: Pode ter. Eu levaria o Thiago Silva. Tá certo? É o melhor da história.
2: Não é porque ele cresceu, não é porque ele surgiu no Fluminense,
6: não,
2: né?
6: Não é. É que é bom jogador. É craque de bola. Tá certo? E tem experiência. Agora, o lançamento do Léo me lembrou o lançamento que eu fazia. Vamos lá. Tem o Danilo, joga nada. Alexandre, tá jogando nada. Douglas Santos, horroroso. Tá certo? O Bremer, mais ou menos. Tá certo? Fabinho, tá jogando nada. Então tem que chamar os melhores. Valeu, galera.
2: Ô, Canhotinha, você gostou?
6: Vou rasgar esse papel aqui.
3: E não, não rasga, não. Não rasga que é meu, pô.

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1: Ô, Ganhotinho, aí o Ancelotti, você tá acreditando no Ancelotti,
0: Ganhotinho? É bom treinador. É bom. Certo? É bom treinador. Que os brasileiros não estavam arrumando nada. Ramon Menezes, né? O Horroroso, o Diniz, sabe nada. O Dorival também não conseguiu porcaria nenhuma. O Ancelotti é bom jogador. É bom treinador.
1: Esse Magno Naval é bom pra caramba, velho. Tá aí, ó. Estamos aí vendo aí o Ancelotti chegando lá. Agora uma... O pessoal do marketing da CBF bem demais, né, o Éder? Escolheram um lugar maravilhoso, que é o Museu do Amanhã. Olha, um evento maravilhoso. E eu vou dizer um negócio pra você, viu, Éder? Olha, eu tenho acompanhado um pouco lá os bastidores dessa nova gestão da CBF, tá? Eu digo pra você, Éder, é muito diferente do que era, tá? É um outro ambiente. É um ambiente mais leve, você tem pessoas jovens lá com boas ideias. Eu acho que os caras estão bem intencionados em mudar as coisas. Isso é o que me parece. Já vi CBF em outras épocas com ambiente pesado, você não consegue falar com ninguém, acesso difícil. Aqui não, o próprio Samir, presidente. Cara, eu acho que os caras estão tentando mudar um pouco a cara da CBF e até da seleção brasileira, ou não?
2: Eu acho que efetivamente é isso que a gente está precisando no futebol brasileiro, né, Benji? Eu acho que cabeças arejadas. Você vê que hoje, né, convocação de seleção brasileira, a gente vai ter realmente um evento no Rio de Janeiro, muito também em função da expectativa da convocação do Neymar Júnior, né? Nós vamos ter o lançamento da música da seleção, é o hino oficial da Copa do Mundo da Seleção Brasileira, Bate no Peito, né? Vai estar lá o Samuel Rosa, vai estar a Ludmilla, vai estar o João Gomes, vai ter a apresentação dessa música oficial da seleção, a gente vai ter um evento de patrocinador numa apresentação de convocação da seleção brasileira para a Copa do Mundo, e nós vamos ter depois a coletiva, né, que vai ser ampliada hoje com a participação. Nós temos cerca de 700 jornalistas no Rio de Janeiro. Loucura, você vê a expectativa, né, em torno disso, né?
1: Seleção brasileira é um negócio gigante, né? 700 jornalistas.
3: De 13 países. 13
1: Olha
3: países.
1: Isso.
3: Não, e assim, o evento em si é um evento que proporciona ter uma torcida enorme ali fora, essa expectativa em relação ao Neymar. Os caras estão sabendo usar. O Ancelotti é o técnico da seleção brasileira, isso também, pô, traz uma repercussão para fora enorme. E a seleção brasileira, que com tudo aquilo que tem acontecido nesse ciclo desastroso da seleção, é a maior seleção vencedora. Então, eu acho que o evento faz parte daquilo que é o futebol hoje. É um baita negócio e tem que saber fazer.
1: Concordo, hein, Dentinho? Eu vou te falar em cima disso que o Dodô falou. Podem falar o que quiser, né? Num dia de uma convocação, as pessoas veem a grandeza, a dimensão de uma seleção brasileira, 700 jornalistas de 13 países diferentes. E é o Ancelotti também, né? Quer dizer, o mundo tá olhando pro cara, além de olhar pra seleção brasileira e o Neymar também, mas é a grandeza da seleção, né, Dentinho?
4: Seleção brasileira é muito gigante, pentacampeã, o Ancelotti também é um excelente treinador, 5 Champions League, então vai trazer o público todo pro Brasil. E hoje a expectativa é muito grande, mas eu tenho uma certa dúvida: se o Neymar não for convocado, será que não vai dar tumulto? Rapaz, imagina, bem, se não for convocado.
1: Dentinho, o Neymar está
4: convocado. Eu também acho que vai estar convocado.
2: Ô, Beja, surgiu hoje uma conversa após o almoço de que a CBF teria pedido ao Santos um exame da panturrilha, né? E que se houvesse a possibilidade da constatação de uma contusão, talvez isso poderia dificultar a convocação do Neymar. Ele estaria na lista, mas faltaria aí uma posição final a respeito dessa possível lesão na panturrilha. Você acha que pode, em função disso, sair uma surpresa? Eu tô torcendo muito para que ele seja convocado.
1: Não acho não, Calil. Eu não acho que...
3: Eu acho que ele não machucou ontem, Benja, porque ele queria voltar pro jogo, né? Se fosse uma lesão grave, ele teria saído. Vocês viram o desespero dele, que ele queria voltar pro jogo. Então, eu acho que não é nada, não.
4: Acho que o quatro árbitro ajudou ele. Falou assim, vou poupar o Neymar pra não sentir nada, por isso tirou ele da partida.
1: Mas, ô Dodô, eu sei que você ainda é um cara mais reticente em relação à convocação do Neymar. Eu acho que teus argumentos são totalmente válidos, tá? Eu acho totalmente válido. Mas você concorda que a seleção brasileira, chegando numa Copa do Mundo com 10, o Neymar é uma, e sem o Neymar com a 10 é outra?
3: Eu acho que a gente tá falando do nome, né? O nome Neymar é um nome mundial. A gente tá falando de um passado que a gente já viu o Neymar jogar, e é claro que a gente fica impressionado. Eu tô falando, me baseando naquilo que ele tem feito dentro do campo e dentro do trabalho que o Ancelotti faz. Eu acho que falar do Neymar hoje na seleção é você pensar muito naquilo que foi passado e uma expectativa para o futuro, não é aquilo que a gente viu. Mas o Neymar na seleção, é aquilo que eu te falei, é, o Neymar sendo convocado ou não, eu acho que aí a gente tem que começar a pensar em torcer para a seleção e desenvolver um argumento com ele dentro da seleção brasileira.
1: O Neymar, vamos supor que o Neymar vá, mas não é para ser titular, o que eu não acredito. Eu acho que se levar
2: o Neymar... É a pergunta que eu iria fazer.
1: Eu acho que se o Neymar...
2: Será que ele vai aceitar o banco de reservas?
1: Então, mas eu acho que a partir do momento que ele vai levar o Neymar, ele leva para ser titular. Mas
3: não vamos sei. Supor...
1: Não?
3: Cara, sim.
1: O Neymar aceitaria na boa ficar num banco?
3: Então, não sei te responder. Porque...
4: Eu acho que não.
3: Eu acho que ele aceitaria. Isso é difícil de responder porque a última convocação, ele não tava. E eu não sei se pintou uma conversa. Eu não tenho informações. Você sabe, Calil, se teve alguma conversa?
5: Não sei. Mas se o Ancelotti vai convocar, ele liga pro jogador, né? Com certeza ele conversou. Se o Neymar aparecer na lista, é porque ele conversou com o Neymar. Ó, você vem, você vai jogar sim, ou não vai jogar, ou vai ser banco, né?
2: Agora, eu recordo muito, Dodô, quando nós tivemos a seleção de Portugal na última Copa do Mundo, o Cristiano Ronaldo era um dos principais... ídolos, uma das principais estrelas da Copa do Mundo, ele ficava no banco de reserva, todas as atenções estavam voltadas para o banco de reservas de Portugal, né? Mas isso, de certa forma, não desestabilizou um pouquinho a seleção portuguesa? Você não acha que isso pode acontecer,
3: cara,
2: se ele ficar no banco?
3: Eu acho assim, ele, pro Cristiano Ronaldo sair do time titular é porque realmente ele não estava tão bem, e você numa Copa do Mundo, Éder? Você não pode pensar no individual, você tem que pensar naquilo que é melhor pro teu time. E se o Cristiano Ronaldo não tá desenvolvendo, o Cristiano Ronaldo foi pro banco, e é claro que as atenções vão estar todas nele. Da mesma forma o Neymar, por isso que a grande questão é, o Neymar pro grupo da seleção vai estar tranquilo em relação a jogar pouco, a ser reserva? Eu não sei te responder.
6: Desculpa, Dodô, eu acho que só tem uma diferença dessa situação do Neymar pro Cristiano Ronaldo, é que o Cristiano Ronaldo nunca ficou tanto tempo fora da seleção como o Neymar
2: tá. É verdade.
6: Então o Cristiano Ronaldo, na época, ele vinha jogando regularmente e ele saiu por conta do desempenho. Não, e
5: mesmo assim, deram a mala pro treinador, né?
6: Sim.
5: O treinador que barrou o Cristiano Ronaldo acabou a Copa do Mundo e deram a mala pra ele.
6: Sim.
1: Ô, Dentinho, o Neymar aceitaria ficar no banco?
4: Eu acho que ele não aceitaria, e também ia ser uma pressão, imagina, começar a partida, dá 15 minutos de jogo, o Brasil não fazer o gol, começar Neymar, a torcida vai colocar uma pressão, eu acho que ele vai ir pra ser titular, ele tem agora... uma pré-temporada, pequena pré-temporada para fazer com a seleção, então vai ter que se dedicar muito, treinar muito, focar na Copa do Mundo, que eu acho que ele tem que ser titular, tenho a mesma opinião que você, então eu acho que ele não aceitaria ficar no banco, eu acho que ele tem que ir para jogar.
1: Ô Dodô, o Ancelotti praticamente não treinou a seleção, né? Não treinou, praticamente
5: quase nada. Não teve mais de 3-4 dias.
1: Então não teve nada, né?
3: Sim.
1: Ele vai ter agora uns 15 dias, que eles vão dia 27, se eu não me engano, 27 de maio, que a seleção vai pra Granja Comari.
5: Sim. Nem todos, né, Benja? Porque, por exemplo, os que estão na
1: Champions, não.
5: Os que estão na final da Champions nem vão chegar treinar. Depois.
1: 15 dias intensos pra um time, pra uma seleção ou pra um time de futebol. Muda alguma coisa? Dá para um treinador em 15 dias intenso, de manhã, tarde, jantar, os caras convivendo junto 24 horas por dia. Dá para o Ancelotti impor ali, agora é o Carlo Ancelotti o mesmo treinador da seleção, ou não?
3: Eu acho que duas semanas para um cara do tamanho do Carlo Ancelotti, eu acho que a grande diferença de você ter o Ancelotti na seleção é que ele, nesse duas semanas, ele vai fazer com que o time tenha o jeito que ele gosta de jogar. O trabalho que ele vem fazendo não destoou nada dos outros treinadores.
1: Não é pouco tempo para um cara desse
3: tamanho. Só que a gente tem a tranquilidade, a gente tem uma calma, a gente tem uma expectativa, porque o Carlo Ancelotti é um ótimo treinador. E eu tenho certeza, eu já te falei aqui na semana passada, a seleção brasileira é muito competitiva. A seleção brasileira não é a favorita, mas com o Carlo Ancelotti a gente vai ter um time muito competitivo.
1: Claro. Ô Dentinho, dá em 15 dias?
4: Pelo nível dele, né, que é um excelente treinador, eu acho que dá sim. Então, vão treinar dois períodos, às vezes um período só, mas eu acho que em 15 dias ele consegue fazer a seleção jogar da forma que ele quer jogar.
1: Então vou perguntar pra quem é técnico, né, Edu? Estamos recebendo aqui o Fernando Diniz, tá de cabeça quente.
2: Ele tava meio nervoso ontem quando terminou o jogo.
1: Né? Não é só ele, não.
2: Tava, viu? Muito feliz,
1: não. Não é só ele. Eu conheço um cara também que tava assistindo o jogo na TV em casa, também tava bem nervoso. Mas, ô, Fernando Diniz, obrigado pela presença aí, ô Diniz. Ô Diniz, 15 dias pro Ancelotti, você que teve lá na seleção. Dá pra impor o estilo dele, ô Diniz?
7: É, boa tarde, beija, boa tarde a todos que estão aqui da mesa. Olha, eu acho que 15 dias é mais do que suficiente. Eu preciso de muito menos pra implementar meu estilo de jogo. Muito menos. Em 2 dias eu já consigo implementar o estilo de jogo. Então, o que me deram? Eu nunca tive 15 dias na seleção brasileira. Por isso que eu não dei certo.
1: Por que você fecha o olho quando você fala, Lucas?
7: Não é que eu fecho o olho. É, eu nasci assim. Minha mamãe e meu papai me fizeram assim.
1: Ô, Diniz, quando você ficou na seleção, você não xingava os caras igual você xingou o Tietê?
7: Eu sou maluco, Beja? Eu vou ficar xingando os caras que são muito maiores que eu? Eu não sou doido de fazer isso. Entendeu? Por isso que eu não xingava. Eles que me xingavam. A verdade era essa.
1: Ô, mas... Diniz, você pode chamar o Lucas Escórcio, que tá com o povo na rua, com o torcedor, por favor, mas não com esse ânimo, né, não, Diniz?
7: Eu quero ouvir o povo, eu quero ouvir a torcida brasileira. Como é que é o nome dele?
1: Lucas Escórcio. Ô, Diniz, como é que você canta aquela musiquinha? Sou brasileiro também? Você canta, Diniz?
7: Eu posso cantar. Deixa eu ver, canta aí. Eu sou brasileiro!
8: Com muito orgulho.
2: Ele levanta o tom quando ele grita com o Gabriel Paulista. Agora ele subiu então, o tom.
1: Então, chama o Perninha do Lucas
7: Escórcio. Ô, Perninha! Ô, Lucas Escórcio! Você tá com a torcida aí, né?
9: Fala, pessoal, que está acompanhando esse momento de convocação. Fala, Fernando Diniz, como é que você está? Estou aqui no Bar do Pasquim, na Vila Madalena, um dos points aqui do pessoal de São Paulo para acompanhar os jogos da Copa. Eles já prometeram um monte de coisa. Enfim, Copa Especial, jogos da Copa, todos os jogos vão ser transmitidos aqui. E eu estou com torcedores que vieram aqui pro bar para poder acompanhar a convocação. Estou aqui com o Christian e com a Luísa e já perguntar logo de cara qual a expectativa para essa convocação que acontece daqui a alguns minutos.
10: Olha, eles vão chamar, vão chamar. Se o Neymar vai estar ou não, né? Acho que isso que todo mundo quer saber, tá o dia inteiro discutindo isso, né? E vamos ver aí, não sei.
9: E você, Luiz, expectativa alta pro Neymar também?
11: É, expectativa alta, eu acho que vai ser uma convocação polêmica, tanto se ele for convocado, se ele não for, eu acho que vai dar polêmica de qualquer jeito, o pessoal vai falar bastante.
9: E Copa do Mundo vai ser em bar já definindo com os amigos, porque tá chegando, a gente tá dando agora, de fato, o primeiro passo pra Copa do Mundo de 2026, queria perguntar pra vocês, já estão se organizando, pô, vieram num bar pra assistir a convocação, fico imaginando os jogos também, né?
10: É, não, eu gosto muito desse bar aqui do Pasquinha, com certeza eu vou vir aqui várias vezes, mas tem que ver onde é que vai dar sorte também, né? O primeiro jogo do Brasil, se ganhar, eu vou continuar indo no mesmo lugar.
1: Ô, Lucas!
9: Você também tem super... Oi!
1: Eles são namorados ou não?
9: O Ben já tá perguntando se vocês são namorados. Acho que não, correto?
11: Não, nós somos amigos.
9: A namorada do Christian tá aí atrás. Não sei se ela pode aparecer, mas ela tá aqui.
1: Quase acabando com o namoro dos caras, né?
9: Não,
1: do lá, Ben, eu tá sei lá, certo. Eu vi você. Eu vi ali os dois, não sei. Você não falou nada, eu perguntei.
9: Não, são só amigos, Benja. Amigos que estão vindo aqui na convocação, a namorada de um tá presente aqui também, tá tudo certo. Aí tô perguntando da convocação e onde vai assistir. Vão assistir em amigos, todo mundo junto em amigos com os namorados, exatamente. Benja, é basicamente isso, a apreensão tá máxima aqui no bar, a galera já tá de olho nos telões pra ver quem Carlo Ancelotti vai convocar, os 26 nomes que vão representar o Brasil na Copa do Mundo FIFA 2026.
1: É isso aí, tá aí o Lucas Cocó. Quase que eu fechei o namoro ali, né?
2: Quase.
1: Mas eu vi ali, um casal, Éder.
2: Bateu na trave.
1: Ninguém falou nada.
2: Olha a confusão, né? Que você ia criar, Ben.
1: Não, eu acho que eu criei, porque ela ficou vermelha, o cara já deu aquela arrumada no corpo. Bom, vamos voltar com o povo. Ó, o Brasil tá todo ligado agora, aqui na TMC, todo mundo acompanhando. Daqui 24 minutos. Nós começaremos, vamos lá pro Museu da Manhã no Rio de Janeiro, que vai sair a convocação do Ancelotti. Mas vamos lá! Olha lá, ei, Breno, tá na rua. Fala aí, meu parceiro!
12: Fala, Benji, é isso. Eu tô aqui na região da Barra Funda, tô aqui nos bares, próximo à estação, e ó, vou pedir pro nosso Samuel Alvarenga vir aqui, que eu tô com a galera, o pessoal tá tomando aquela cerveja. Paulo, na expectativa, veio aqui assistir a convocação?
13: Sim, com certeza.
12: E aí, Neymar tem que ir, não tem? Quais são seus goleiros? Dá um palpite aí, Neymar tem que ir?
13: Eu acho que Neymar não tem que ir, que já passou o tempo dele. Eu acho que não...
12: E no gol, Hugo Souza do Corinthians, mantém o Alisson, o Ederson e o Bento, quem que você quer?
13: Eu preferia o Hugo Souza, porque na hora do pênalti ele garante.
12: Tá aí, Benja, a galera pedindo o Hugo Souza. E você, Neymar na Copa do Mundo, sim ou não?
14: Neymar na Copa, Neymar tem que ir.
12: E no gol, Hugo Souza também?
14: Não. O Carlos Miguel do Palmeiras.
12: Ah, entendi. O senhor é palmeirense.
14: Palmeirense, isso aí.
12: Tá aí, Benja. O povo fala. Tem gente querendo o Neymar, tem gente não querendo o Neymar. Hugo Souza vai, Hugo Souza não vai. Pessoal, na expectativa aqui na Barra Funda, em São Paulo, pra convocação do Carlo Ancelotti, que é daqui a pouquinho, aqui na TMC.
1: O Caio Ribeiro, você já foi em algum bar na vida beber assim com os amigos ou não, Caio?
15: Você tá querendo me quebrar, né, Benjão? Eu já fui sim num bar, mas eu nunca bebi nada alcoólico. Eu nunca bebi nada alcoólico, Benja.
1: Traidade com o Caio, nem comemoração. Igual.
15: É igualzinho. Igualzinho. Nem comemoração, Éder.
2: Mas seu comemoração. Time foi campeão, você nunca tomou não, nada.
15: O que eu tomo é vitamina de bananão.
1: Ô, Caio, posso te pedir um favor, Caio?
15: Claro que pode.
1: Você pode falar um palavrão?
15: Posso.
16: Pro Calil, né?
1: Não acredito, alguém tem que falar um palavrão pro Calil.
15: Que
1: porque o Calil não fala palavrão, hein?
15: São 5:08. Calil, eu quero que você vá pra casa da Catapimbas.
16: Eu pensei que você ia fazer a rima, hein?
1: Ô, Éder, mas vamos lá, agora uma pergunta pra todo mundo. Até o que aquela menina tava no barco, ali no bar, ela falou um negócio que ela tem razão. A convocação do Neymar, ela vai ser polêmica de qualquer jeito. Se o Ancelotti falar, Neymar, como é que ele vai falar?
17: Neymar Júnior. Santos.
16: Tá vendo? Aí,
1: esse cara é bom demais, Dudu. Esse Magna Vaz é incrível. Ô, Éder, mas se ele convocar o Neymar, vai vir porrada nele. Pá, convocou o Neymar, não tá jogando, e bibibi, bababá. Se ele não convocar o Neymar, pô, como é que deixa o Neymar fora da Copa? Qual polêmica você prefere? Ele levar ou ele não levar?
2: Olha, ele tá numa encruzilhada, né, Benja? Não tem outra saída. O Neymar tem um legado maravilhoso na seleção brasileira, e isso é inquestionável. São 79 gols, quebrando um recorde Edson Arantes do Nascimento, o Pelé, em 128 jogos realizados pela seleção brasileira. Mas nesse momento, eu acho que o que orienta o Carlo Ancelotti não é só o aspecto técnico, né? Porque a gente tem que pensar também numa outra coisa. Todos os líderes da seleção brasileira defenderam claramente, abertamente, a convocação do Neymar. O Casemiro falou sobre a convocação do Neymar. Depois nós tivemos o Marquinhos, capitão da seleção brasileira, também defendendo a ida do Neymar para a Copa do Mundo. Aí chegou o Rafinha, que é um jogador que pode disputar posição até com o Neymar. É um deles, né? O Neymar poderia entrar ou na posição do Matheus Cunha ou do Rafinha na seleção brasileira. E o próprio Rafinha defende a permanência do Neymar entre os convocados. Então, acho que a polêmica vai se estabelecer, Benja, de qualquer maneira. Se ele for, vai ter polêmica. Se ele não for, vamos polemizar até o início da Copa do Mundo.
1: Qual polêmica você acha? O Calil, você tá triste.
16: Eu tô nervoso,
1: Benja. Eu tô achando nervoso. Mas você já tá
2: com o cara. Ele tá nervoso.
1: Desde 8 de junho você tá...
2: Desde as 11 horas da manhã, em Nova
16: York. É, mas eu tô nervoso com a convocação.
15: O Calil acho que tá achando que o Ancelotti vai chamar ele.
16: Ele já foi convocado.
1: Você acalma o Calil, pô.
15: Você quer um carinho? Quer um carinho? Bota a cabeça aqui no meu ombro.
16: O PVC, eu encontrei o PVC num bar aqui perto. Ele não é igual o Caio, não. Ele toma. E eu também.
15: É que eu bebo
16: não,
15: pelo Caio. Detalhes,
1: né? Ô, Calil, eu bebo pelos dois. Qual polêmica você acha que o Ancelotti vai se ferrar mais? Levando ou não levando?
16: Com o público. Neymar. É. Com o público, ele vai ter polêmica se ele não levar. Agora, com a imprensa, ou boa parte aí dos lacradores, ele terá polêmica se ele levar. Então, é como você falou, ele vai ter polêmica de qualquer jeito e eu acho que ele não vai se basear nisso. O Ancelotti, claro. Como o Dodô, o pessoal, o Dentinho, todo mundo já falou, ele tá acima, né? Então, ele vai levar ou não levar de acordo com a cabeça dele.
1: E no dia que eu perguntei lá o negócio da convocação, o cara, a pessoa que eu falei, falou assim pra mim, olha, pressão em cima do Ancelotti é zero.
16: Você viu como zero. Ele tava dando risada? Ele zero. Tá tranquilo.
1: Foi que o cara não tá nem aí. Ô, Dente, o que você acha? Qual polêmica você acha que ele vai tomar uma porrada? Eu vou na linha do Calil, concordo com o Calil, viu, Ed? Eu acho que vai da imprensa sim e por parte da maioria do povo, não.
18: Eu também tô na mesma linha do Calil. Acho que se não levar, a torcida vai pressionar muito os fãs do Neymar, que eles pegam muito no pé. E se levar, a imprensa vai pegar no pé. Eu acho que, igual eu falei várias vezes, eu acho que vai levar, porque todo mundo fala que igual eu já falei várias vezes também, é merecimento. Pra mim, pô, seleção nunca foi merecimento, acho que é 60% merecimento, alguns jogadores que tá bem levam, e o restante não é por gosto do treinador. Ele, o treinador, não vai ter pressão nenhuma, porque ele é gigante também, mas eu acho que ele vai tomar mais porrada se não levar o Neymar.
6: É, o primeiro convocado da lista, e o único que nós sabemos, hoje não merece ir, né? Então, pelo futebol isso. jogado, que é o Danilo.
18: É.
6: Que é o único Danilo que o
1: Botafogo. É, o Danilo do Botafogo tá jogando.
6: É porque o Danilo do Botafogo tá sendo chamado de Danilo Santos, né? Então.
16: E não jogou ontem,
6: Danilo,
16: né?
6: Não, o Danilo
16: do Botafogo.
6: É, não jogou.
1: Ele não jogou, vou dar informação pra você. Sim. Eu ia falar mais tarde. Mas você é precoce. Então vou falar. Não jogou porque não queriam que ele fizesse a última partida, que se ele tivesse jogado ontem, o Danilo do Botafogo não poderia mais jogar no Brasileirão.
16: É.
1: O Danilo quer jogar na Europa, só que ele só vai pra Europa se vier proposta. Pode anotar que é informação, Calil.
16: Que time bom.
1: Proposta do primeiro escalão. Se Boa. Não for o primeiro escalão, Danilo vai jogar no Palmeiras.
16: Putz, olha, já
1: porque pensou, lembra que eu falei aqui há uns dois, três meses atrás, Botafogo tava devendo dinheiro, 2 meses, e aos 45 do segundo tempo, que ele já estava acertado com o Palmeiras, viu? Aí o Botafogo pagou, ele não pôde ir. Então ele não jogou ontem por causa disso.
6: É, inclusive hoje, Benja, só para falar um pouquinho dessa situação do Botafogo, saiu a informação que o Cruzeiro e o Palmeiras estão interessados no Vitinho, lateral direito, que tá na pré-lista. Acho que não vai ser chamado, mas
16: ficou no banco ontem, contra o Corinthians.
6: E o Cruzeiro e o Palmeiras estão interessados justamente porque o Vitinho tá com salários atrasados, questão do FGTS, e ele já poderia até entrar na justiça para sair do Botafogo de graça.
1: Ô, Dodô, antes de a gente chamar mais repórter, nós estamos com uma cobertura incrível, né? Éder Luiz.
2: Sensacional.
1: Tem repórter em tudo que é lugar.
2: Olhando no Brasil inteiro.
16: Tá no Brasil inteiro.
1: Top demais. Ô, Dodô, eu sei da tua opinião, mas olhando na visão ali do Ancelotti, ele toma mais porrada, levando ou não levando?
3: Ah, cara, de
1: o Neymar.
3: O assunto Neymar vai ser debatido sempre. O Neymar indo pra Copa e não jogando vai ser notícia. O Neymar indo pra Copa e jogando mal vai ser notícia. Jogando bem vai ser notícia. Se não convocar também vai ser notícia. Eu acho que o Ancelotti tá muito acima de tudo isso aí. Eu acho que ele sabe da responsabilidade dele de ser o técnico da seleção brasileira e o clamor que passou a ser o Neymar nessas últimas semanas. Eu acho que ele sabe de tudo. E eu acho que ele tá bem preparado pra isso.
6: Agora,
1: principalmente, como o Fala Marcos.
6: Não, desculpa. Vocês não acham que pro debate e até foi algo que de uma maneira ruim, acabou facilitando o Ancelotti pensar nessa convocação do Neymar. A ausência do Estevão e do Rodrigo não ajudaram muito, não vai ajudar muito, não?
16: Eu acho que não tem a ver, não.
1: O Estevão é certeza que não joga? O
3: Estevão tá fora da
16: conversa. Ele saiu até da lista de
3: 50. Estevão, é claro que a ausência dos dois ainda coloca mais uma pressão em cima daquilo que vai... os jogadores que vão substituir os caras.
16: Mas eu acho que o Neymar iria ou não, irá ou não irá, independente do Estevão.
3: Eu acho que como a gente falou.
6: Eu acho que não.
16: Eu não tenho nada
18: a ver. Eu acho que iria sim, tem muito espaço pra ele.
16: Eu acho que
6: abriu muito espaço, essa ausência do Rodrigo e do Estevão, abriu muito espaço pra você colocar tranquilo.
3: O Estevão e o Rodrigo eram titulares da seleção brasileira.
6: Sim.
3: Com o Ancelotti.
1: Ô, Dodô e Dentinho, vocês que jogaram bola. O Ancelotti foi jogador, né?
16: Sim.
1: Jogou bola.
16: Médio volante.
1: Mas o treinador, ele ouve jogador? Mesmo o treinador desse nível do Ancelotti, ele troca ideia com o jogador e fala assim: ô, Dodô, deixa eu te perguntar um negócio. Vou levar o Neymar, o que você acha? Ô, Dentinho, eu vou levar o Neymar. Ele tem esse papo?
3: Claro, pô, isso é normal. Isso faz parte do ambiente de trabalho que você frequenta. Claro que uns têm mais afinidades, outros menos. Os caras que são mais líderes do time, os caras que são mais importantes. Por isso que ele citou o Danilo e já convocou o cara. Porque ele sabe que é o cara da confiança e que é um cara importante, que é um cara que, se precisar usar, sabe que é jogar na seleção brasileira.
1: Mas o fato,
3: isso acontece.
1: O fato do Ancelotti, então, trocar ideia... Porque é unânime, né? De todo jogador da seleção que é o Neymar.
16: Nossa,
1: o
16: Neymar.
18: É verdade.
1: Todo mundo.
2: Todos eles apoiam.
18: Sim. Ô, Benji, eu achei super estranho a entrevista do Casemiro falando do Endrick. Achei super estranho, porque normalmente...
1: Estranho e mal.
18: Foi mal demais. Sim. O jogador que tem muita moral com o treinador, o Casemiro, tem moral com o Ancelotti, deve conversar com ele
16: em particular. É o cara que mais tem moral.
18: Entendeu? E ele dá uma entrevista daquela, eu acho que tem papo com o Ancelotti, aquela entrevista do Casemiro, não é possível.
2: Totalmente inoportuna,
18: né? Porque não era pra ter falado aquilo de um moleque que tá começando, que é um bom jogador, claro, que pode ajudar a seleção brasileira. Então tem essa troca de ideia aí com o treinador e com o jogador que tem moral.
16: Ontem eu tive num programa da TV Gazeta, junto com o Zé Roberto Guimarães. que acho que é o maior treinador de todas as modalidades aqui no Brasil.
1: Você mandou um abraço pro Garrafa?
16: Mandei.
1: Mandou mesmo? Vou ligar pro Garrafa
16: pode perguntar pra ele.
1: Calil mandou um abraço.
16: Pode perguntar. E outra coisa, Benja, o Zé Roberto, eu perguntei isso pra ele. Ele falou, o técnico ouve o grupo. O técnico conversa com os jogadores principais dele. Todo técnico. Então essa convocação do Neymar, se vier ou não, ela foi discutida com o grupo.
1: Ó, vamos agora com o Kaique Silva. Você conhece esse lugar aí? Onde tá o Kaique Silva, Dentinho?
18: Tá na minha casa aí, é minha casa.
1: O Kaique Silva direto lá do Parque São Jorge. Olha, se vier o frio que o Kaique Silva tá esperando, ô Éder, eu vou morrer hoje.
2: A Zona Leste é pior que a Zona Oeste. A Zona Leste é
1: mais frio lá. A Zona Leste da onde? Tá em Campo de Jordão, ele? O que, que é? Tem quantos... Tá altitude e
2: quanto lá? Ele emagreceu, ele sente mais frio.
1: Ah, é verdade.
2: É isso.
1: É, cadê ele? Aí, vocês secaram o Kaique. Cadê o Kaique Silva? O Kaique Silva caiu, então daqui a pouco a gente volta com o Kaique Silva direto do Parque São Jorge. Ah, ele tá ok? Cadê? Então tá aí o Kaique Silva na porta do Parque São Jorge. Kaique Silva, muita expectativa aí também do torcedor do Corinthians em relação a Hugo Souza, que ontem também, pelo amor de Deus, hein? Chutou. Ó, Hugo Souza, o Dodô, ele precisa parar com esse negócio aqui, ó. Só
18: no olho.
1: Golpe de vista?
18: Só no olho.
1: Não vai. Goleiro precisa.
16: Hein? Pegaram ele duas só vezes.
1: A bola vem, ele fez assim, ó. Não dá, caixa. E aí, Kaique Silva?
19: Tudo bem, Benja? Abraço para você, para nossa bancada, todo mundo que nos acompanha. Expectativa grande pela convocação do Hugo Souza, pode aparecer, né, como terceiro goleiro, enfim. É, depende agora do Carlo Ancelotti, está nas mãos dele, a lista com certeza já está pronta, né? Mas eu tenho informações com relação ao Hugo Souza, porque hoje é dia de folga do Corinthians, até por isso a gente não está lá no CT Joaquim Grava. Então os jogadores não treinaram e ganharam folga. O Hugo Souza, ele não veio aqui para São Paulo, ele aproveitou o dia dele de folga, tá lá no Rio de Janeiro com a família, então ele tá pertinho ali do Museu do Amanhã, tá pertinho do técnico Carlo Ancelotti e pode ganhar junto da família o presente dessa primeira convocação para uma Copa do Mundo, o goleiro do Corinthians e, por que não, também da seleção brasileira. Expectativa grande por aqui e os torcedores que eu conversei por aqui, apesar do clube tá fechado, né, são poucas atividades no dia de hoje. Então, os torcedores corintianos que passaram aqui no Parque São Jorge, além de todos eles mandar um abraço para nossa equipe, dizer que nos acompanha, elogiar bastante o trabalho feito pela TMC, todo mundo foi unânime em dizer uma coisa: o Hugo Souza precisa ir, mas Neymar Júnior também tem que estar na lista do Ancelotti, Benja.
1: Ô, Kaique Silva, eu fico sempre olhando os detalhes, né? É impressão minha, você está com uma camisa da seleção brasileira por baixo aí, ô Kaique?
19: Não, então, você falou do frio, né? Posso dar uma melhorada aqui? Eu tô com a blusa da seleção brasileira, que tô com uma jaqueta da seleção brasileira, que é em homenagem ao tetracampeonato, né? Foi um ano antes de eu nascer, mas é uma seleção que eu tenho como referência, porque então, o Romário é o maior ídolo que eu tenho no futebol. Pô,
1: tira aí essa jaqueta preta aí e vamos ver você aí com o agasalho da seleção aí.
19: Dá um tempinho aqui, pra mim que eu vou.
16: Ele tá com uns 200 agasalhos.
1: Você tá doente, velho. Tá nevando aí, você vai fazer snowboard. Caramba, tá 20
19: eu
1: graus.
19: Eu sinto muito frio. Eu sinto muito frio.
18: Será que ele tá na Ucrânia?
19: Eu sinto muito frio.
1: Você tá no Parque São Jorge ou tá
19: Geralmente eu sinto muito frio. Eu não aguentaria jogar na Ucrânia igual o Dentinho jogou.
1: Você tá no Parque São Jorge ou tá na sede do Zenit?
19: Caramba, não, mas geralmente eu costumo sentir bastante frio. É que dentro do meu apartamento é muito gelado. Então antes de sair eu já vim precavido pra cá.
1: Então daqui a pouco você volta, Kaique Silva. Daqui a pouco você volta. Ô, Éder Luiz, você acredita que o Hugo Souza vai?
2: Eu gostaria que fosse, porque, olha, depois do que o Bento fez... O Bento. Depois do que ele fez naquela partida, o Cristiano Ronaldo, pela expressão do Cristiano no banco de reservas, eu não sei se ele conversou alguma coisa com o goleiro brasileiro, porque o Bento foi um erro crasso, né? Ele espalmou, ele fez um gol contra para a equipe adversária, né? O Bento não tá bem, o Ederson não tem feito grandes partidas pelo Manchester City, tem falhado em alguns momentos... E aí tem a grande preocupação, você sabe quantas lesões musculares na coxa o Alisson teve nos últimos 3 anos?
1: Não.
2: 4.
1: Eita.
2: São 4 lesões. Ele tá parado há 55 dias, né? O Dentinho e o Dodô não jogaram no gol, mas aí fica a minha preocupação o seguinte, será que ele consegue entrar no ritmo de jogo? A seleção vai jogar contra o Panamá, que é despedida aqui do território brasileiro antes da viagem para a Copa do Mundo. E depois vai fazer essa partida em Cleveland.
1: Panamá, né? Onde
2: contra
1: que é
2: o Egito.
18: Maracanã.
16: Dia 31. Maracanã. E no dia seguinte viaja para os Estados Unidos.
2: Aí eu fico me perguntando, será que ele vai estar em condição, ele vai estar com ritmo de jogo para ser o titular da seleção brasileira na Copa do Mundo. Eu acho que o gol é uma das maiores preocupações que a gente tem que ter nessa Copa do Mundo de 2026.
1: Eu para falar a real, não confio em nenhum dos três ali. Eu acho o Alisson um goleirão, mas é um cara que vem de muita contusão. Mas não confio no Ederson. O Bento não é nem pela falha, hein? Eu nunca gostei do Bento, não. O Bento
16: não passa segurança nenhuma. Ele falhou na seleção também, né? Além de falhar lá no time dele, no último jogo
2: aquele da seleção... Aquele último jogo que a gente transmitiu.
16: Falhou, ele falhou na seleção.
15: Quem tem a palavra
16: é o Hugo falhando também, né?
15: O Tafarel que é o...
20: também falhou na seleção, né? Contra o Japão.
16: O Hugo falhou na seleção.
15: O Tafarel que é o cara que tem a autonomia ali. Eu acho que a gente tem um problema no gol, sim. O Alisson tá machucando demais. O Ederson, que é o goleiro que eu gosto mais, não vive um bom momento. É, não... E o Bento é um goleiro que os caras
1: quem
15: gostam.
1: Quem convoca os goleiros?
15: Não,
2: é o Tafarel, né?
15: Eu acho que a opinião do Ancelotti, se eu fosse treinador, a opinião final é minha. Mas o Tafarel tem, claro, tipo, 60% ali.
16: O Alisson é filho falando. Dele, né?
15: Filhão, dele. Filhão. Eu acho que assim, a gente vive um problema no gol. Mas eu acho que pela experiência, por o Ederson e o Alisson terem jogado Copa do Mundo, eles estão dentro. Vai ser uma surpresa se o Bento também não tiver.
20: É, a situação do Ederson, ele é ainda mais preocupante. Só fazendo uma rápida correção a você, Éder, porque ele não tá no City, ele tá no Fenerbahçe.
2: É verdade.
20: Então ele
2: verdade,
20: tá na Turquia, tá jogando na Turquia e não tá conseguindo performar lá.
16: Falhando,
20: tá
16: feito, falhando.
20: Foi expulso. Tá num campeonato que tem um nível de enfrentamento menor.
2: Tava lá, já vinha falhando.
20: Sim. Tanto que saiu, né?
2: Agora tanto é que saiu.
20: Que foi embora.
2: Foi pro futebol turco,
20: né?
2: Ele tá jogando mais na Premier League.
18: Aí você vê o alto rendimento, você vê o Fábio voando baixo aqui, o Everton no Grêmio tá pegando tudo também. Você vê que o alto rendimento do Alisson e do Ederson não tá tendo. Ninguém fala deles, ninguém fala deles.
1: Eu vou te falar. Futebol brasileiro não credencia os caras.
18: É isso mesmo, ainda mais, é verdade mesmo.
1: Ainda mais com o Ancelotti, que perfeito. É europeu, cara.
16: Então, Beija, você acha que o Pedro, por exemplo, por causa disso daí que você falou, pra você mim? Acha que o Pedro tá fora?
1: Pra mim, zero.
18: Pra mim também, zero.
1: Pra mim, zero.
18: Característica dele nem... é diferente.
1: Pra mim, não tem nem expectativa.
16: É, porque o Ancelotti foi em Curitiba ontem, né, ver o Flamengo. Sim. Comentaram que ele teria ido ver o Pedro e o Paquetá, mas acho que não, então, acho... né? Se...
1: Você só corrigiu o Paulinho dando uma produção, que o Paulinho falou, e o Rossi? Mas o Rossi é argentino, pô.
2: Ele não falou isso.
16: O Paulinho falou isso.
1: Paulinho tá xingando o Rossi. É argentino, Paulinho. Ele não pode.
2: E depois do frango que ele tomou ontem, talvez se fosse brasileiro, não ia ser convocado de jeito nenhum.
1: Olha, se você quiser ver frango, depois eu vou te mostrar. O Dentinho comentou ontem no canal do Benji, transmitiu Guarani Ituano. Guarani tomou de 3 no Brinco de Ouro, meu amigo.
18: Eu vi.
1: Mas o goleiro do Ituano levou um frango daqueles que você olha 500 vezes e fala, não é possível. E o goleiro do Guarani, que é o Kaique França, que jogou no Corinthians.
18: Mas foi um jogão, Deus, mas foi um jogão, cara. Foi um jogão, foi um jogão.
1: Pelo amor de Deus. Patrocínio da Sadia. Esse cara é bom. Esse cara é bom, Edson. Esse cara
2: excelente.
1: Ele é cínico, ele tira sarro de todo mundo sem a gente perceber. E é isso que eu gosto desse crápulo aí. Marcos Botelho, direto de Belo Horizonte. Ô, Marcos Botelho, qual vai ser a surpresa hoje? É o Gerson do Cruzeiro ou não?
21: Salve, salve, Benja. Prazerás falar com você mais uma vez, com todos os amigos. A surpresa sim será o Gerson. Anota aí, pode apostar no Gerson. Mas eu queria que fosse o Matheus Pereira, já até falei mais cedo. Vocês estão pedindo o Neymar, Matheus Pereira tem jogado muito mais que o Neymar, eu queria que ele fosse a surpresa. Mas a expectativa alta para a convocação do Gerson, porque o pai dele, até passamos essa informação mais cedo, o pai dele já estava tudo acertado para participar de um programa ao vivo aqui em Belo Horizonte, teve um comunicado, uma ligação, um convite para acompanhar a convocação diretamente do Rio de Janeiro, saiu de BH, foi para o Rio de Janeiro. Então tem sim essa expectativa do Gerson ser convocado e também do lateral esquerdo, Kaique, 23 anos apenas, vem vivendo uma grande fase. O Kaique, quem sabe ele também pintando na seleção brasileira. Beija, rapidinho, porque vocês estavam comentando sobre... fala!
1: Não, peraí, eu tô vendo você falar, deixa eu falar. Quem mais do Cruzeiro pra você?
2: Daqui a pouco ele vai levar o Cruzeiro pra jogar.
1: Quem mais do Cruzeiro você acha que dá pra ir pra seleção? Fala pra mim! O Cássio tá machucado.
21: São cinco, né? São cinco nomes na pré-lista, né? Só não levaria o Caio Jorge porque ele tá com pubalgia. Eu levaria Fabrício Bruno, Kaique, Matheus Pereira, Gerson, só o Caio Jorge que não.
1: Vai pro inferno, Marcos Botelho. Fabrício Bruno na seleção. Tá louco, velho.
21: O The Flash joga muito. Nenhum atacante corre mais do que ele.
1: Tá bom.
21: Dentinho, mas pra não me chamar de clubista, Benja, eu levaria o Everson do Atlético também no gol. Goleiraço.
1: Ah, o Marcos Botelho tá sacanagem, velho. Onde você tá de sacanagem, cara?
21: O homem é bom, gente.
1: Daqui a pouco ele vai querer levar a Copa do Mundo pra Belo Horizonte.
21: Seria bom, né?
20: Não, Deus me livre. Deus me livre. Lá, o 7-1 foi lá, pô. É. Tá doido?
16: Foi aí onde ele tá.
20: O 7-1 foi aí, pô.
1: Mas foi a energia ruim desse cara. Tô
20: fora. Não. Todo respeito. Adoro BH, mas...
1: Ô, Calil, Gerson vai pra seleção?
16: Eu adoraria, mas acho que ele não vai. Eu vai, gostaria.
0: Cara, eu gosto do Gerson, mas eu acho que não.
1: Vai, Edri.
2: Eu acredito que não. Tá jogando no futebol brasileiro, né? Eu acho que vale muito essa questão de estar jogando no futebol europeu. Acho que para o Ancelotti, e sobretudo quando se fala de experiência. Olha, que alegria, hein? O cara tá numa alegria aí do lado do Botelho, eu vou te contar. Mas olha, eu sinceramente, eu não acho que o Gerson vai ser convocado pelo Ancelotti, não. Acho que vai prevalecer aqueles jogadores de meio campo que estão atuando na Europa, Benja.
1: Ô, Dente, vai o Gerson?
18: Benja, depois dessa informação aí, agora eu tô em dúvida. O pai ia dar uma entrevista, cancelou pra ir pro Rio de Janeiro, o irmão. Pode acontecer uma surpresa aí. O
1: Gerson também dá de entrevista, hein?
18: Ah, ele gosta, ele gosta, ele gosta, ele gosta, ele gosta.
1: Hein? O pai de vocês, quando você jogava, era assim também, Dentinho?
18: Não, meu pai é sossegado, não gosta de dar entrevista, não.
1: E o teu?
0: Meu pai deu entrevista pra caraca, mas é que eu.
18: É boleirão, Dudu?
1: É louco. Mas teu pai era tipo...
18: Boleirão, não?
0: Não, meu pai dava entrevista porque o pessoal queria saber dele, um monte de coisa, aí o cara vai gostando, né, Calil? aí aparecia mais que eu no...
1: Alguma vez você falou, pai, tá de sacanagem? Não. Alguma vez ele falou alguma coisa a mais?
0: Não, não.
1: Você lembra o pai do Marcelo Moreno, não. Queimou ele lá no não. Palmeiras.
0: Meu pai era tranquilo em relação a isso.
1: Ô, Marcos Botelho, vou perguntar, estamos hoje com muitos convidados aqui, o Casagrande tá aqui com a gente, Casão. Casão, pô, boa tarde, obrigado por você ter vindo aqui. Ô, Casão, informação do Marcos Botelho aí, você acredita que o Gerson pode ser convocado? Manda um abraço pro Marcos Botelho. Ô, Marcos Botelho, você gosta do Casão ou não?
21: Demais, rock and roll. Gosto muito do Casão.
1: Então, fala aí com ele.
17: Aí sim, o rock, aí. O rock tá na veia, e o pagode na cadeia, o Botelho. Eu acho o seguinte, o Gerson é um excelente jogador, eu não tenho nada contra ele, mas eu acho que não tem espaço na seleção hoje. Hoje, o meio campo é o setor melhor servido. O Gerson, infelizmente, chegou um pouco atrasado, foi pra Rússia, se escondeu na Rússia e voltou pro futebol brasileiro e não conseguiu ainda conquistar a confiança do Ancelotti e do torcedor.
16: Muito bom.
1: Pô, Casão, que honra ter você aqui. É sempre bom.
17: A honra é toda minha.
1: Ô, Marcos Botelho, o pessoal aqui não tá muito crente, não, muito acreditando, não, que o Gerson vai ser convocado hoje, hein?
21: Vocês estão com pouca esperança no Gerson, mas ele tem jogado muita bola, viu, turma? Depois que chegou o Arthur Jorge, o Gerson tem jogado um bolão. Vocês viram aí contra o Palmeiras.
1: Jogou bem. Mas, ó, deixa eu perguntar um negócio pra vocês. Dudu, pra levar o Gerson, você tem que tirar alguém. Quem desse meio campo dos selecionáveis da seleção brasileira você tiraria pra colocar o Gerson? Tem alguém, na opinião de vocês, que sai pra entrar o Gerson?
0: Então, ele poderia acrescentar o Gerson no meio e tirar um cara atacante, porque eu acho que Casemiro, Fabinho, Bruno Guimarães, Danilo e Paquetá.
16: Eu acho que então, o Andrei,
18: eu também iria de Andrei.
1: Paquetá tá dentro?
0: Pra mim tá.
16: Eu acho que vai o Andrei.
18: Eu também tiraria.
16: Que eu tiraria, o Andrei do Chelsea.
0: Mas o Andrei na minha convocação ele não tá. Eu acho que pra levar o Gerson você pode acrescentar ele a esse meio campo ou tirar o Paquetá. Ou então tirar um atacante, que eu acho que ele não vai fazer.
1: Você tiraria quem, Dentinho?
18: O Andrei. Se o Andrei fosse convocado, eu tiraria ele e levava o Gerson, porque é o cara que joga mais, consegue mais chegar mais à frente, é mais jogador. Passe de qualidade, então eu tiraria o Andrei.
16: Mais forte fisicamente. Ô, Edgar,
1: você tiraria alguém para levar o Gerson?
2: Com certeza o Andrei. Eu não gosto do Andrei na seleção brasileira. E o Gerson é um cara que ele tem uma força física, né? Um arranque, aquela capacidade de marcação. Inclusive tem um detalhe, no último jogo da seleção brasileira, a condição do Casemiro para se recuperar naquela jogada e acompanhar o Iquitiquê, se não me engano,
16: que fez o gol. Fez o gol, exatamente.
2: Ele chegou dois dias depois, então não sei, é uma das questões que eu me questiono muito, é o Casemiro no meio de campo da seleção brasileira.
18: Casemiro
2: acho que
18: tá com 33, 34.
16: Ele é da mesma safra do Neymar, do Oscar.
1: Vocês viram a despedida do Casemiro lá no Old Trafford, do Manchester?
0: Essa temporada dele foi boa.
1: Ele foi ovacionado, estádio em pé, com bandeiras do Brasil.
16: Eu acho que o Ancelotti ter entrado na seleção brasileira deu uma motivação maior para a carreira do Casemiro, porque ele tava fora com o Dorival, tava fora com o Diniz, e ele voltou, né? Agora vamos ver se ele vai honrar isso daí na Copa do Mundo.
18: É ele que... é filho, né? Quando é, é filho.
1: É que eu vou te falar, eu não vejo o Gerson com o estilo de jogo que o Ancelotti gosta.
0: Não, o Gerson já foi convocado pelo Ancelotti, não
16: mas
0: foi? Não,
16: antes dele ir pra Rússia.
0: Antes dele ir pra Rússia.
16: Mas foi por isso que eu falei, Benja, eu levaria, mas eu acho que ele não vai. Eu concordo
0: com você. Eu acho que ele briga com o Paquetá ali, é a mesma posição, é o mesmo jeito de jogar. Danilo.
16: Mas eu acho que nem o Paquetá não vai também, viu?
0: Assim, eu tô achando que o Paquetá vai.
1: O Paquetá tem bola hoje. Ou melhor, vou virar meme, né? Quando você olha pra mim, eu sei que você já tá imaginando algo.
2: Ele
1: que
2: fica anotando tudo.
1: Esse Mário Navarro, né? É um cara do mal, velho.
2: Ele fica anotando tudo, bem.
1: O Dodô tinha razão. Foi esse Mário é desprovido em caráter. mas deixa eu te falar. O Dentinho. O Gerson não tem hoje o perfil de futebol que o Ancelotti gosta. O Ancelotti. Ele vai, eu acho que ele vai fazer a seleção brasileira com aquele estilo de jogo que ele faz do Real Madrid. Aquele futebol segurando, jogador marcando pra caramba. O Gerson não é aquele jogador de muita marcação, não. O Gerson é um jogador elegante, sabe, sair jogando e tal. E eu acho que ele vai jogar naquele estilo do Real. Contra-ataque, tenta 1-0 e acabou.
18: E eu acho que ele tem que jogar assim também. Eu acho que tem que jogar dessa maneira mesmo. Porque imagina pegar uma França. O brasileiro não gosta, mas eu acho que tem que jogar dessa maneira assim, porque hoje em dia o futebol tá muito difícil, o pessoal vai achar, Copa do Mundo é fácil, vai pegar a seleção fraca, esquece, acabou isso daí, agora é só jogos difíceis. Então acho que tem que ficar muito atento e tem que jogar dessa maneira mesmo, fechadinho, saindo contra-ataque.
16: Eu acho, Benjamin, Dentinho, que depende do jogo. Por exemplo, contra o Haiti, contra a Escócia, o Brasil vai ter que ir pra cima. Contra Marrocos, talvez dê uma segurada. Mas tem jogo que o Brasil, a camisa do Brasil, vai se impor.
1: Eu não acho que a Escócia vai ser um jogo que o Brasil... Eu lembro muito do Brasil e Suíça na Copa de 2018. A Suíça veio com 65 jogadores atrás do meio de campo.
16: Mas
1: o Brasil não conseguia jogar, ganhamos de 1-0.
16: Mas a Escócia vai fazer, isso também. A Escócia vai fazer isso também.
1: Mas
16: aí o Brasil tem que ir pra cima.
1: Mas esses caras vão jogar pro Brasil, com o Brasil, eles têm que fazer isso.
16: Mas aí o Brasil tem que ir pra cima.
0: O Marrocos também vai jogar assim.
2: E eu vou dizer uma coisa pra você. Uma das seleções que mais me preocupa nessa primeira fase, indiscutivelmente, todo mundo combina, né? É a seleção marroquina.
18: Perfeito.
2: Que você vê a seleção de Marrocos. Na última Copa do Mundo, eu assisti a partida contra os espanhóis. Marrocos é uma bela seleção, hein? Tem o Hakimi, né, que está recuperado. Inclusive, na última partida, fez duas assistências perfeitas. Foi o homem do jogo.
16: É o melhor lateral do mundo.
2: Melhor lateral do mundo na atualidade. Então o Brasil tem que tomar muito cuidado nesse jogo de abertura.
1: Gente, seleção brasileira é um negócio muito louco. Se o Brasil ganha de 1-0, é porrada. Pô, como é que a seleção brasileira só ganha de 1-0? Se empata, é uma tragédia. Se perde, é o apocalipse. Você imagina se fosse o Brasil na outra Copa, que a Argentina foi campeã, a Argentina perdeu para a Arábia Saudita.
16: Primeira rodada.
1: De 1-0, não foi isso?
16: A gente estava lá, e aí...
1: Você imagina se o Brasil perde o primeiro jogo?
16: Já começaram a falar que o Messi não ganhava nada, que outra vez ele ia fracassar. E no outro jogo contra o México, a Argentina entrou com a obrigação de ganhar, ganhou e aí o resto todo mundo já sabe.
1: Ô Marcos Botelho, o Dodô não gosta que eu me apegue a coisas emocionais. O Dodô é muito racional. Ele tá certo, errado tô eu. O Dodô, o Dentinho, esses caras jogaram bola, eles têm uma visão diferente da nossa. A minha, eu puxo superstição, eu puxo um lado emocional, eu me apego. Essa é a história do Neymar, Marcos Botelho, é que eu me apego a história do Messi, eu me apego no Neymar. Pô, podia a última Copa do Neymar que todo mundo desse o pau nele, né? Pô, imagina o Brasil campeão do mundo, cara. Pô, o Brasil, o Messi, todo mundo, o argentino enchia o saco dele, né, Marcos Botelho? Aí virou Deus.
21: É verdade. Mas e se a gente se apegar a 2002, que não levou o Romário? E aí como é que a gente fica, Benji?
1: É, mas pera só um minuto, amigo. 2002 ele não levou o Romário, ele tinha Ronaldo, melhor do mundo, Rivaldo, melhor do mundo, Kaká no banco, 5 anos depois, melhor do mundo,
16: Ronaldinho
1: Gaúcho, melhor do mundo.
2: E na seleção não tinha ninguém apoiando a convocação do Romário. A gente tá vivendo
16: o
2: agora.
16: O Filipão ouviu o grupo aquela
1: vez. Na lateral direita ele tinha Cafu, na esquerda Roberto Carlos e no gol Marcão. Vai andar, Marcos Botelho.
21: Ô, Marcos Botelho. Já entendi que vocês querem o Neymar na seleção, tudo bem.
1: Você não quer?
21: Não, já falei, eu queria o Matheus Pereira. Joga muito mais bola.
16: Eu acho que o Botelho veio aí pra te irritar, hein, Benja?
1: Não, eu acho que a sorte dele...
2: Ele tá convicto no Matheus Pereira.
1: A sorte dele é que no rádio não tem antidoping. Se tivesse, ele ia tomar um pau no antidoping. Marcos Botelho, teu destaque final aí de Belo Horizonte.
21: Isso aí, amigos. A gente fica aqui aguardando essa situação e a convocação da seleção brasileira, se o nome do Gerson vai ou não pintar entre os convocados. Lembrando que o Gerson tá com a delegação do Cruzeiro lá em Buenos Aires. Amanhã o Cruzeiro joga contra o Boca. Fica essa expectativa aí. Do lado atleticano, nenhum nome figurou na pré-lista, viu, meus amigos? Aquele abraço.
1: Do América Mineiro também não, né, Marcos Botelho?
21: Aparentemente não. Lanterninha da Série B, né?
20: O do bigode, pô.
21: Valeu, esse Marcos aí é bom pra Bitcoin, né?
1: Valeu, Marcos Botelho. Um grande abraço pra você. A gente se apega a tudo, mas seleção é isso, Éder. A gente se apega à cor da camisa, a tudo, cara, não é?
2: Falando nisso, 17h40 é a promessa do início minutos. Da convocação.
20: A informação,
2: 3, 4 minutos.
20: Que demora, meu. No evento está, nesse momento, acontecendo o show do Dilcinho. Conhece alguma música do Dilcinho?
1: Ô, Benjai. Talvez eu não seja parâmetro, mas eu não sei quem é o Dilcinho.
20: É um cantor de pagode.
18: Pagode, cara. É bom.
1: Ô, Benjai. Não tô criticando aqui, né?
20: Não.
1: Como na minha praia, eu não conheço. Você conhece o Dilcinho?
16: Não conheço, mas tem uma informação nova. Nesse momento, o Neymar colocou a bandeira do Brasil no Instagram dele.
1: Não entendi.
16: Nesse momento, o Neymar colocou a bandeira do Brasil no Instagram dele. No Instagram.
1: E ontem ele saiu
2: da... Ele tá se antecipando ao Ancelotti, então? É isso?
1: E ontem ele saiu da Neoquímica Arena com a gazela da seleção.
16: Exatamente. Mas não é que... Tem gente que segue, né? Eu nem sou eu. Alguns amigos me mandaram aqui que seguem o Neymar, que ele colocou a bandeira do Brasil agora no Instagram dele.
1: Então nós estamos. Quem é o Dilcinho aí?
20: É esse? Aí cara? É ele.
1: Então, tá vendo
18: agora o show dos compositores, né? Da
1: música. Como a música
18: dele? É que mano, você a gente faz tá podendo reviver isso agora,
4: dividir com a nova geração.
18: Um cara, né? Então, só pra quem não sabe, por as vezes.
1: Hoje é história. Nossa, olha o dueto, o Dentinho Magnavão. Ele parece o Gabigol, pô.
4: A concentração da seleção brasileira.
1: Então daqui a pouco, falta um pouquinho aí. Olha o cenário bonito. Que baita de um evento. Hoje finalmente, a Ale Luiz começa a Copa do Mundo. Porque as pessoas falam assim, ah, mas ninguém tá nem aí pra Copa. Ninguém tá aí, o caramba. As pessoas deixam...
2: Deixa eu chegar no dia do jogo da seleção hoje brasileira contra a Marrocos, clima, você vai ver como é que
1: começa. Hoje começa já o clima,
2: já tamo, né? Já estamos no clima, né?
1: Quantas Copas você dá?
2: Eu tô indo pra minha 11ª Copa do Mundo, gente. Comecei cedo, né?
1: Não é porque eu era criança.
2: Primeiro foi em 1986, na Cidade do México, né? Você era criança? Você era tinha garoto. Quantos anos na época?
1: Olha, quando eu comecei a te ouvir, eu era criança.
2: Mas olha, eu fui inclusive homenageado pela FIFA na última Copa. Recebi um troféu lindo da FIFA, né?
1: Justíssimo.
2: Pela 10ª Copa do Mundo. Mas Copa do Mundo é o seguinte, você pode ir em 20, 30 Copas, é sempre um negócio diferente.
4: Tá todo mundo
2: eu confesso a você que estou emocionado com o início dessa cobertura aqui hoje, com o programa também. Comandado por você, Benjo.
1: Comandado por nós. O
2: maravilhoso.
1: O rádio é Éder Luiz. Quantas Copas do Mundo, Calil?
16: Putz, peraí, 90, 94, 98, 2002, 2006, 2010, não? 2014, 2000, 8ª agora.
1: Qual foi a mais legal pra você, 2002 ou 94?
16: Pra mim foi 94, Benjo, por causa da cobertura toda, que já veio daquele gol do Romário lá em 93, e foi a primeira vez que o Brasil ganhou na nossa geração, né, de profissionais, que era o Galvão Bueno, Luciano, o próprio Éder, Osmar. Então foi aquela Copa, pra mim, foi a melhor.
20: Teve a questão do Ayrton também, né?
16: Logo foi... depois a morte do Ayrton.
1: Exatamente. E pra você, Éder, qual foi mais legal? 94, 2002?
2: Olha, 2002 foi fantástica aquela Copa do Mundo, né? Pelas manchas, a gente teve aquele jogo emblemático contra a seleção da Inglaterra, que a gente começou perdendo. Depois a virada da seleção brasileira, com aquele gol de cobertura do Ronaldinho. Agora, 1994 também a gente não pode esquecer, né? Porque afinal de contas o Brasil estava 24 anos sem conquistar um título. Aquele clima, né? O Ayrton Senna havia morrido. Então existia uma necessidade de uma alegria para o torcedor brasileiro. E o Brasil campeão em 94 também foi inesquecível.
1: O narrador, é mais legal você narrar 2002, o gol do título com a bola rolando, ou 94, que o mundo tá parado ali? É o lance do pênalti, o mundo tá parado. Tem gente até que fala que o milésimo gol do Pelé tinha que ser de pênalti mesmo, porque todo mundo tinha que estar parado, olhando aquilo. O que é mais legal pro narrador?
2: Com a bola rolando, né, Benja? Indiscutivelmente. Eu acho que o gol do pênalti, a batida do pênalti, tem a sua emoção. aquele momento foi especial, né, com o Bádio chutando pela linha de fundo lá, e o Taffarel comemorando muito a conquista do futebol brasileiro. Mas aquele gol do Ronaldinho, né, nosso fenômeno, fazendo aquele gol depois do Rivaldo fazer aquele corta-luz, foi inesquecível aquele gol.
1: Ô, Éder, mais curiosidades que eu tenho com o narrador. Você vai narrar Corinthians e Flamengo, Palmeiras e Grêmio e tal, você é totalmente imparcial. Você não puxa sardinha pra ninguém. Mas quando você vai narrar um jogo da seleção do seu país, você torce na narração?
2: Claro.
1: Se sai um gol adversário, mas você narra igual ou você faz gol?
2: Eu acho que jornalisticamente você tem que fazer a transmissão do gol, com naturalidade. Mas é claro que um gol da seleção brasileira você vai vibrar muito mais. É o gol
1: se eu não vou estar do seu lado, eu vou estar do seu lado na
2: cabine. Você vai gritar junto comigo o gol da seleção.
1: Se der uma zica tomar um gol e você narra gol, eu vou dar peteleco, velho. Ô, Calil, vamos dar peteleco.
2: Vou colocar o José Calil no meio pra me proteger ali na posição de comentarista.
16: E na Copa de 94... A gente não fica no campo, né, o repórter. Atrás de mim tava o Dustin Hoffman.
1: Caramba!
16: E aí eu ficava olhando pra trás pra ver se era ele mesmo, ele é baixinho assim, e eu acho que o Lazarento tava torcendo pra Itália, viu? Porque a hora que o Brasil ganhou, eu olhei pra cara dele, ele tava meio down.
1: Tá louco, se eu fosse narrador, ô Dentinho, gol da Argentina, eu falo gol.
18: E você tá treinando já, né?
16: Como é que é?
18: Ô, bem, você tá treinando.
16: Como você ia falar?
1: Em vez da seleção da Argentina, Messi tocou, Di Maria cruzou, Messi bateu gol.
16: Não pode.
1: Aí eu ia falar, desgraça.
18: Filha da mãe.
1: Porcaria. Não quero mais ser narrador nunca mais. Tá louco. Copa do Mundo é um negócio incrível, né, Dodô?
18: A Copa do Mundo é Copa do Mundo.
1: Espetacular, né? Esse ano são 40 dias, né?
2: É, 45 dias fora, Beto.
1: Toma 45 dias vivendo futebol, isso é legal pra caramba.
16: Jogo, né? O dia inteiro, uma delícia.
2: Não, e a emoção que você sente é um negócio indescritível, cara.
0: E a gente que jogou tinha o sonho de jogar a Copa do Mundo, né? Verdade. E eu por duas, três Copas eu fiquei no aguardo, mas não dá pra reclamar, né? Por causa dos caras que jogavam.
1: Então, mas é um assunto que eu nem gostaria de comentar, porque a gente só gosta de contar aqui vitória, né? Mas tem que perguntar, né, pra vocês, então. Aquela época que você tá voando, aí sai uma convocação. É muito frustrante, assim. Ou às vezes você fala, não vou. Não vou nem criar expectativa. Não,
0: você sabe mais ou menos quando você tá com uma expectativa de poder integrar o grupo. E em 98 eu fiz um ano de 97 espetacular. Em 98 eu tava entre os possíveis cotados, né? Tinha bonequinho da Copa, tinha um monte de coisa. Né? Figurinha.
16: Eu tenho um mini craque do Dodô lá em casa.
0: Mas aí eu não fui convocado. Em 2002 eu tava muito bem, mas o Filipão tinha os filhos dele.
2: E merecia a convocação.
0: Mas assim, não dá pra questionar porque na minha posição jogavam caras extraordinários, né? Então,
16: inclusive o Romário ficou fora. Sim.
0: Então a expectativa era criada, mas respeitando demais porque as opções eram fora da curva.
1: Uma coisa é perder para uns...
0: Não é nem questão de perder ou não, né, Benji? O meu sonho era jogar na seleção, conseguir, mas não joguei uma Copa do Mundo. Mas também não dá para reclamar, porque eu não sou louco de querer questionar os caras que foram no meu lugar, né?
1: E se o Neymar for? Como é que vai fazer o álbum da Copa, que não tem o Neymar?
16: Bem feito.
1: Será que vai sair uma edição ou vai, né?
18: Acho que não sai, não.
2: Pro Neymar?
1: Hã?
2: Tá perguntando para mim ou pro Neymar?
1: Eu posso perguntar pro Neymar? Ô Neymar, é que eu não quis comentar porque você tá ansioso para daqui a pouco. Mas você falaria um pouco rapidinho com a TMC?
5: Acho que é importante. Sei que todos estão na sua expectativa, mas tô tranquilo.
1: Você tá cansado?
5: Acho. O quê?
1: Tá cansado?
5: não tô cansado, não. Tô ansioso, tô muito nervoso.
2: Eu tô achando que você tá muito nervoso nos últimos tempos.
5: Não tô nervoso,
2: arrumando
5: não.
2: Muita acho confusão,
5: que...
2: Neymar.
5: Acho que a arbitragem também acaba me prejudicando também. Ontem eu queria ter ficado no campo, mas faz parte também. Acho que hoje é um dia importante. Cada convocação é uma convocação, cada treinador é um treinador. Então quero quero só desfrutar desse momento e se Deus quiser, estarei na Copa.
1: Esse cara é muito louco, cara. Esse cara é muito louco. Ó. 17h45, é o Rodrigo Caetano?
16: Chamaram o Rodrigo Caetano.
1: Já o Rodrigo Caetano subindo ali. Então vamos direto, Paulinho. Podemos ir lá direto pro Museu da Manhã, não? Então é o seguinte, você que tá nos acompanhando pelo nosso YouTube, você que tá acompanhando no rádio, no TMC, vamos direto pro Museu da Manhã. Tá chegando a hora da convocação, vamos lá!
8: Dizer que é um orgulho enorme hoje fazer parte da CBF, fazer parte desse grupo de trabalho,
7: Agradecer a todos os campeões mundiais, demais atletas aqui presentes, os vice-presidentes de os vice-presidentes da CBF, presidentes das federações, os nossos colaboradores, os jornalistas e comunicadores aqui presentes também, e principalmente todo o povo brasileiro que nos acompanha nessa missão. Como dito pelo Tino e pela Érica, realmente a gente trata como a maior Copa da história, consequentemente, talvez um dos maiores desafios. Por que a gente trata disso também? Teremos na nossa jornada, na nossa caminhada, se Deus quiser, 8 jogos que nos levarão até a grande e tão sonhada final. Um dado importante para que todos tenham

principalmente, o que traz de novo a tecnologia para dentro do esporte, para dentro do futebol, e a questão dos cartões que serão zerados, tanto após a fase de grupos, como também antes da semifinal. A estrutura preparada para a seleção brasileira, e aqui em nome do presidente Samir Chaudhry eu agradeço a todos, tá, da diretoria, não mediu esforços para realmente oferecer o que tem de melhor para a seleção brasileira. Teve um investimento muito grande para que nós pudéssemos, nós quando eu falo é comissão técnica, na figura do Mr. Carlo Ancelotti, a escolha do centro de treinamento do Red Bull New York, Columbia Park, onde a seleção brasileira terá a honra de inaugurar esse centro de treinamento. Seremos os primeiros a iniciarem os treinamentos. Somado a isso, estamos indo também para um hotel totalmente exclusivo, ou seja, hotel fechado para toda a delegação da seleção brasileira. Diferentemente de outras épocas em que se buscava aí resorts ou hotéis realmente luxuosos, esse é um hotel muito operacional que visa única e exclusivamente o nosso bem-estar e foco na competição. Nossa delegação, realmente aí estão todos os nomes, né, menos obviamente os 26 eleitos para nos representar dentro de campo. Teremos então 91 integrantes distribuídos nas mais diversas tarefas, funções e cargos, para sem dúvida alguma, para aqueles 26 ali terem o melhor suporte, o melhor staff para desempenharem a sua função durante toda a Copa do Mundo. Nossa jornada, bom, também em comum acordo com toda a diretoria da CBF, nós vimos como fundamental a nossa despedida num dos maiores palcos do futebol mundial, que é o Maracanã, agora no dia 31 de maio. Nossa apresentação oficial, ela vai se dar no dia 27 de maio. E o que que nos levou até aqui? Foi realmente decisões técnicas, que eu também volto a agradecer por terem o entendimento de que a comissão técnica tinha como objetivo enfrentar diferentes escolas, diferentes seleções pelo mundo. E por isso, a nossa caminhada foi essa aí. Jogamos contra Senegal e Tunísia, Coreia e Japão, e finalizamos, por último, contra a França e Croácia, que nos aproxima muito dos prováveis adversários na Copa do Mundo. Os nomes dos eleitos não são escolhidos de forma empírica ou por preferência. Existe um processo, existe um trabalho. E aí que são alguns dos números daquilo que em um ano, que o Mister agora comemora, o qual essa grande equipe de trabalho que nos acompanha, de profissionais altamente qualificados, desempenhou ao longo do período para que tivéssemos os nossos processos consolidados e hoje, finalizando e comunicando a todos vocês, os 26 escolhidos. São números representativos que traduzem um trabalho intenso e de muita responsabilidade. E com uma preparação completa como essa, de cuidado, de ciência, e com um dos melhores técnicos do futebol mundial, é que nós vamos em busca desse Hexa, com talvez o nosso maior reforço, né? O melhor de todos os nossos jogadores, que é a nossa população, os nossos mais de 200 milhões de brasileiros que estarão mandando vibrações, emanando pensamento positivo para todos nós que lá estaremos representando o país. Como eu disse, nossa apresentação dia 27, dia 31, o último amistoso em solo brasileiro, porque a intenção nossa é de nos despedirmos aqui no Brasil e no maior palco mundial da nossa torcida e do nosso povo. No dia 1º estaremos viajando já para os Estados Unidos, iniciaremos a nossa preparação, como eu disse, lá no Columbia Park. Faremos o último amistoso antes da estreia no dia 6 contra o Egito, em Cleveland. E depois, no dia 13, a nossa jornada contra Marrocos, em New Jersey, contra o Haiti na Filadélfia e depois em Miami contra a Escócia. Teremos mais 4 etapas ali, que são os nossos outros desafios que nos levarão, se Deus Nosso Senhor quiser e a competência fizer por merecer, a estarmos presentes aí nessa grande final, lá novamente em New Jersey, e por isso que a gente espera iniciar e terminar no mesmo local, representando a seleção brasileira na grande final, no dia 19 de julho. Bom, agora o tão esperado momento,

0: né? De todos.
1: Alô, planeta Terra, né? Não é só Brasil.
0: Está todo mundo querendo saber, todo mundo. Mas antes de passar aqui, só duas coisas que realmente não estavam escritas. Uma delas é também mandar um forte abraço de solidariedade à família do Giovanni, o qual eu conheci, que além de um grande atleta, uma grande figura humana. Por último, já falando em figura humana, dizer para quem não convive, ou que não teve a oportunidade de conviver assim como eu neste ano, com o nosso técnico Carlo Ancelotti, que além de ser essa figura reconhecida mundialmente, nós temos o privilégio de saber que ele é uma figura humana ímpar também e muito brasileiro. Eu acho que neste ano ele provou para todos nós que nós hoje somos um povo privilegiado por tê-lo como nosso grande líder. E eu tenho absoluta certeza que as escolhas serão aquelas que nós julgamos, né, serem as escolhas ideais para nos representar. Tá bom?
1: Chegou a hora! Chegou a hora! Para o Brasil e o mundo inteiro conhecer os 26 representantes do Brasil, e só o Brasil pode ser Hexa. Então é o momento, né, Erika, de a gente chamar Mr. Carlo Ancelotti.
2: Ancelotti, por favor.
1: Boa tarde, mister. Obrigado. Por favor, vocês se sentem aí e satisfaçam a nossa curiosidade.
2: Chegou a nossa hora.

0: 세계형
1: Seguimos.
2: Momento. Rafinha, Barcelona. Ryan, Bournemouth. Vinícius Júnior, Real Madrid. Obrigado.
3: Aê, pessoal! Agora sim! Mister, muito obrigado. Que o senhor tenha toda a sorte. E o Brasil inteiro vai junto agora, todo mundo conhecendo cada um dos 26.
4: Obrigado. Boa sorte, Mister.
3: Obrigado,
4: bom
3: Rodrigo.
4: Boa sorte. Bom trabalho, boa sorte. Obrigada, gente. Esses são os 26 eleitos. Surpresas dentro das surpresas. Os 26 eleitos, os jogadores que carregam os sonhos de todo o país. Agora é trabalhar duro e torcer muito e que venha a sexta estrela.
3: Mas olha só, não acabou não, viu? Daqui...
4: Isso já é uma torcida organizada para a Copa?
3: Depois da entrevista coletiva, o Mister Ancelotti vai agora para a entrevista coletiva. E depois, a gente continua aqui, não é isso?
4: Tem surpresa depois, gente.
3: No final.
4: Levanta e conversa, mas não vai embora, tem surpresa depois da coletiva do Mister.
3: A gente volta daqui a pouquinho, então. Valeu!
5: Valeu! Valeu, Tino! Valeu, Érica Januza! Valeu, Mister! Edmilson!
6: Uau!
7: Olha só a convocação do Carlo Ancelotti. Os 26 jogadores da seleção brasileira para a Copa do Mundo já foram convocados, foram chamados. Neymar está na Copa. Eu falei para você, Dodô, semana passada, o Neymar vai estar. Agora, para mim, a grande surpresa, e foi aqui uma reação de todo mundo na hora, foi a convocação do Everton, goleiro. Hein,
6: que o Palmeiras não quis mais, né?
7: O Palmeiras não quis mais,
8: e o Ancelotti por cima, hein?
7: Isso mostra que o Ancelotti não confiava nem no Hugo, nem no Bento.
8: É verdade.
6: Nem no John.
7: E nem no John. Ô, Marco Belo,
6: sim.
7: Repete aí pra gente aí os 26 convocados.
6: Vê se o Neymar tá mesmo.
8: Eu vou confirmar aqui.
7: Eu falei pra você, Calil.
8: Aliás, olha, você cravou.
7: Você é muito pessimista, Calil.
8: Não, e o Ben já cravou hoje de manhã no 360. Neymar tá na Copa do Mundo.
7: Semana passada.
9: E praticamente acabou a convocação quando ele falou o nome do Neymar, né? Tamanha festa. Boa tarde a todos aqui. Benja, goleiros, Alisson, Liverpool, Ederson, Fenerbahçe, Everton, Grêmio. Isso. Defensores, Alexandro, Flamengo, Bremer, Juventus, Danilo, do Flamengo, que ele já tinha adiantado, Douglas Santos, do Zenit, Gabriel Magalhães, do Arsenal, Ibanhes, do Awali, Léo Pereira, do Flamengo, Marquinhos, do Paris Saint-Germain, Wesley, da Roma, meias, Bruno Guimarães, Newcastle, Casemiro, Manchester United, Danilo, do Botafogo, Fabinho, do Al Ittihad e Paquetá, do Flamengo. E atacantes, Endrick, do Lyon, Gabriel Martinelli, do Arsenal, Igor Thiago, do Brentford, Luiz Henrique, do Zenit, Matheus Cunha, do Manchester United, Neymar Júnior, do Santos, Rafinha, do Barcelona, Rayan, do Bournemouth, e Vini Júnior, do Real Madrid, os 26 convocados que vão representar o Brasil na Copa deste ano, nos Estados Unidos, México e Canadá, Benja.
7: Olha, uma convocação, daqui a pouco eu vou falar. Vamos lá, cada um fala. Éder Luiz, o 10 do rádio, foi o correto? Foi o que você esperava? A surpresa para você foi só o Everton, não foi surpresa? O que você achou, Éder Luiz?
8: Gostei muito da convocação do Rayan ali pelo setor direito, com a ausência do Estevão, né? E a gente vai ter duas ausências importantes nessa seleção brasileira, é o caso do Estevão pela direita, vivendo uma fase extraordinária. Aí teve a lesão que o afastou, a possibilidade de convocação. Fiquei muito feliz com a chance dada ao Endrick, porque esse menino ele tem realmente estrela nas partidas que ele atuou pela seleção brasileira. Inclusive na última partida que nós transmitimos contra a seleção da Croácia, ele entrou em campo e fez a diferença nos minutos finais do jogo. Gostei daí do Endrick. Acho que o Rayan ali pelo setor direito é uma boa opção para o treinador Carlo Ancelotti. O Neymar vai ter a sua expectativa de jogar a última Copa do Mundo, com a possibilidade, quem sabe, de entrar. Vamos ver como é que ele vai performar na seleção brasileira agora. Uma coisa é você jogar no Santos, a outra coisa é você jogar com os jogadores que estão na seleção brasileira, né? O nível é outro. Então, a gente, é claro, a torcida de todos nós é que ele faça uma extraordinária Copa do Mundo, que ele seja o nome da Copa do Mundo. É o nosso desejo, né? Afinal de contas, seria um desfecho maravilhoso para a carreira do Neymar, vestindo novamente a camisa da seleção brasileira, onde ele tem um legado que tem que ser respeitado. 79 gols em 128 jogos disputados pela seleção brasileira. E o Everton que correu por fora e acabou chegando, né, Benji?
9: Incrível.
8: Então,
9: 38
8: eu acho que eu gostei.
9: Anos o Everton.
7: Vamos fazer o seguinte, vamos lá para Santos. Olha como é que tá a cidade de Santos. Vamos lá com o Fabiano Fará. Ali o povo santista, lá com a hora da convocação do Neymar. Vamos ver. Sobe o áudio aí.
0: Mais é um jogador que conhece o grupo, conhece o elenco, o Ancelotti conhece. E é uma peça importante. Dizendo bem... Rayan é uma surpresa também, jogador que fez bons treinos.
7: Olha a alegria da criançada, olha lá. Gente do céu, o Neymar não pode ficar fora da Copa do Mundo. Ó, é que eu não tô agora, a gente tá aqui no ar, ao vivo, eu não tô olhando a internet, que eu queria saber se já tem um meme da figurinha da Copa
9: do Neymar, né? Essa vai ser boa.
7: Mas já deve ter a figurinha da Copa. Ô, Dodô, você... O que, que você achou? Foi dentro do que você esperava? Surpresa foi só o Everton? Teve mais surpresa pra você? O que, que você achou no geral?
1: Não, eu acho que daquilo que eu tava... da lista que eu tava prevendo, o Everton, claro. Muito em função do Bento e do Hugo não trazerem confiança pro treinador. E o Neymar no lugar do João Pedro. Que é a grande, pra mim, a grande novidade é o Neymar. Como eu falei pra você, eu tava com uma expectativa que ele não seria convocado por tudo aquilo que aconteceu. O Ancelotti... aceitou o clamor da galera do futebol, como
7: foi
1: o pessoal falou.
7: Pública, eu, foi acho que, opinião da bolerada,
1: eu acho que a opinião de geral, eu acho que isso faz uma diferença. E é como eu falei, eu acho que agora, como já tem os convocados, é a gente torcer bastante para a seleção vencer a Copa do Mundo, porque é o que a gente precisa. Mas novidades assim, em relação a Paquetá, em relação a outros jogadores, eu acho que ele manteve a coerência daquilo que ele tem feito até agora.
7: Olha pra mim.
9: Fala, Benja. Agora
1: tá aliviado.
9: Tô mais calmo agora.
7: Eu tô olhando. Cadê o Calil?
9: Não, agora eu tô mais calmo.
7: Cadê o Calil?
8: Ele tá nervoso desde as 11 horas da manhã.
7: Porra, Calil. Cadê aquele Calil que eu conheço raiz?
9: Não, eu tô mais calmo, Benja.
7: Extravasa que o Neymar foi. Vai, Calil. Teu momento, pô.
9: Eu tô mais calmo e acho que imperou o bom senso, né? Com a ida do Neymar. E essa convocação, Benja, ela dá ao Ancelotti... algumas opções interessantes aqui de jogo, né, do meio de campo para frente, e fiquei surpreso, claro, como vocês, com o Everton, e para mim o Paquetá também foi surpresa. Eu achei que ele ia levar o Andrei do Chelsea, mas, pô, Neymar, porra!
7: Aê! Boa, galinho, isso! Ô, Dente, o que, que você achou aí? A surpresa para você foi só o Everton, goleiro do Grêmio, ou teve mais coisa para você?
10: Eu falei no começo do programa que o Everton está fazendo uma boa temporada, um excelente goleiro. Jogamos juntos no Corinthians, então merecida a convocação dele, foi uma surpresa. Por o Hugo não tá passando um bom momento, né? Jogamos no Corinthians.
7: O Everton goleiro?
10: 2008 no Corinthians.
7: O Everton jogou no Corinthians?
10: Começou no Corinthians, 2008.
9: Ele começou a carreira no Corinthians.
10: Começou no Corinthians.
9: Foi dispensado.
10: Não teve muita oportunidade, porque no momento tinha o Felipe,
7: Fico só fazendo piadinha, velho, tá vendo?
9: Ele jogou na Portuguesa.
10: Depois ele foi pra Portuguesa, isso. Mas muito feliz pela convocação dele. 38, né?
9: 38 anos de idade, 1,89m, 10 jogos pela seleção. E começou no Corinthians, tá aqui.
1: Não, aquela história do goleiro, o terceiro goleiro mais jovem...
10: Esquece.
1: Ele não faz questão, porque
7: Você
1: ele tá...
7: quer saber? Dos três... quem está no melhor momento é ele.
10: Também acho.
11: Mas o Tite fez isso também. Uma vez ele levou o Cássio como terceiro goleiro.
7: Mas não tá?
11: É. Agora, o
7: Benja. Não tá, Calil? O Everton dos três goleiros não que vive no
11: melhor momento? Tá jogando bem. O Benja, deixa só cumprimentar a nossa equipe do Rio de Janeiro. Porque logo no começo do nosso trabalho, 3 horas, o Léo Pinheiro trouxe a informação que eles conversaram com os empresários do Rayan e do André Santos, que só um deles ia e que o Neymar ia no lugar de um deles. Então confirmou, porque o Rayan foi, o André Santos não foi e o Neymar foi. Então nossa equipe, o Léo Pinheiro, o pessoal lá do Rio.
10: Joel Silva também.
11: Joel Silva e Yuri Duque, o pai da bola, eles mataram a pau.
10: E o Fabiano Fará, que cravou faz tempo que o Neymar ia pra Copa.
7: O Magnaval gostou?
10: Gostei.
11: Gostei. Você tá mais desanimado que eu.
7: Ele vai querer o Canobi. O Canobi não dá.
10: Eu queria o Fábio, né? Já que levou o Everton, por que não levou o Fábio? Mas enfim, o Everton foi...
8: Se a gente tá falando de goleiro experiente pra Copa do Mundo, eu não é?
10: Mas o Everton foi com muito merecimento. Assim, de certa forma, tô surpreso com a ida do Rayan, mas gostei muito dessa oportunidade. Acho que ele não teve medo de levar um jogador muito jovem e que foi pouco testado. Então, gostei. Eu só me incomodo um pouco a quantidade de meio-campistas. Eu entendo que o Matheus Cunha pode fazer essa função de 10. O próprio Neymar também pode ser utilizado ali, porque ele não tem mais o fôlego de jogar na ponta. Mas eu acho muito. Eu acho muito pouco, cara.
1: Porque eu acho que o jeito que ele joga são dois meio-campistas e quatro caras, os dois mais abertos, e os dois são os caras que vão ser os atacantes. Essa é a formação dele, ele não abre mão. Se ele abrir mão, é pra pôr um terceiro meio-campista ali, mas assim, o time dele é isso.
8: E o Neymar entra nesse time?
1: Aí que tá a questão. Agora a gente vai debater o Neymar na convocação, confirmado na Copa do Mundo, como a forma que o Carlo Ancelotti joga, onde o Neymar encaixaria. Pra mim, como segundo atacante.
7: O Marco Belo, gostou da convocação?
9: Gostei. O Everton é dos possíveis terceiros goleiros o que está em melhor momento, eu concordo. O Bento não está bem, o Hugo Souza não está bem. O Carlos Miguel poderia estar nessa pré-lista aí, mas o Everton, 38 anos de idade, ele merece estar na seleção.
7: Oh, deixa eu falar um negócio para vocês. Éder Luiz... Olha os caras tomando chimarrão, ou Calil?
12: Não, água pro Dodô. Aqui eu trago com gelo, né?
7: O Dodô não toma água. Só toma água com precedência.
12: A minha é gelada.
7: Com a tua
10: água geladinha do Calil.
7: O Dodô tá enjoado assim? Deixa eu falar um negócio pra vocês, gente. Atacantes. Como é que as pessoas falam que o Brasil não é um dos 4 favoritos para ganhar a Copa, gente? Pelo amor de Deus. Eu não estou sendo o Pacheco.
8: O Brasil é sempre favorito.
7: Eu não estou sendo o Pacheco. O nosso problema... é que a gente tem uma régua muito alta, nosso sarrafo é muito alto. Eu concordo, não temos Ronaldo, Rivaldo, concordo, Cafu, Roberto Carlos.
11: Mas quem tem também, né?
7: É isso que eu ia falar, mas quem tem? Só que é o seguinte, gente, olha isso aqui, o homem levou a maioria desses jogadores, que vão ser, eles são destaques nos grandes times da Europa.
8: E titulares, né?
11: Alguns estão na final da Champions.
7: E é do jeito que o Ancelotti gosta. Com força física, com velocidade. Não é, Dodô? Você tá rindo de mim? Não, eu tô Pacheco demais?
1: Não, eu tô concordando.
7: Olha isso aqui, presta atenção. Hendrick. Tem como não levar o Hendrick, gente.
1: Mas isso é fato.
7: O moleque é o Ronaldo Fenômeno? Não é. Pô, mas o moleque tem quantos? 18, 19?
10: Tem muita estrela, né? Tem muita estrela aí.
7: É forte, é rápido. O moleque tá...
11: Tá no momento bom.
1: Ô, Benja, eu falei dos jogadores A seleção brasileira é muito competitiva.
10: Tem 19 anos, viu?
1: A seleção brasileira é competitiva. O que não dá pra falar é que a gente vai chegar na Copa do Mundo favorita. Aí eu discordo.
7: Eu continuo achando que entre os 4, o Brasil é.
1: Não, favorito são 3.
7: Pra mim são 4. Eu sempre falo 4.
1: Não, então, no meu modo de pensar, Espanha, Argentina e França estão na frente.
7: Eu não acho que a Argentina, apesar de estar entrosada e ser a última campeã do mundo, eu não acho que a Argentina tem mais time que o Brasil. Não acho.
1: A gente discorda.
11: Acho que é mais conjunto.
8: No papel, hoje, a França é a melhor seleção da Copa.
11: A Argentina tem mais conjunto.
1: Você tá falando de jogadores.
7: A França, eu vou concordar. Não, eu tô falando de jogadores. Aí não dá para competir futebol. Eles estão jogando junto faz tempo, ao mesmo técnico. Aí eu vou concordar com você. Mas aí eu vou voltar naquele assunto. O Ancelotti vai ficar 15 dias com esses caras. Gente, nós temos aqui um dos 3 melhores treinadores do mundo, se não for o maior. Olha isso aqui, ó. Hendrick. Esse moleque é um monstro.
9: Ô, Benja, você falou da idade do Hendrick. Fala. Os mais novos da seleção, Hendrick e Rayan, 19 anos, e o mais velho, 19, o Everton, 38.
7: Hein? Então, 19, quer dizer, o Everton tem idade de ser pai dos dois. Exato. Poderia ser pai. O Éder foi pai com 16. Só que, ó, olha aqui, ó, o Henrique. Gente, o Henrique é um monstro. O Rayan...
11: Eu gosto muito.
7: O Rayan, eu achei que ia, porque quando eu conversei com a pessoa semana passada, o cara falou maravilhas do Rayan. Forte, rápido. Pô, Martinelli.
1: O Gabriel
7: Henrique voando.
1: Martinelli é reserva do Arsenal, mas é um jogador de confiança do Ancelotti. O Rayan ganhou a posição no campo. Chegou na Premier League e é titular do time que perdeu o jogador que foi pro City e o nível do time não caiu.
7: Olha, dos nove atacantes que ele levou, nenhum joga no... Só o Neymar. O resto é tudo jogador da Europa, gente. Isso é um time muito rápido, é um time muito forte.
13: Sim.
7: Tô falando, sim. Eu não tô sendo Pacheco, eu não sou Pacheco. Que eu vou torcer pra seleção, é óbvio. E aquilo que eu falo sempre, Ed. A gente tá vivendo um momento tão louco, porque hoje, eu falar que vou torcer pro Brasil, eu sou babaca. Eu usar uma camisa da seleção...
11: Eu vou torcer pro Brasil.
7: Eu usar a camisa da seleção, eu sou fascista.
8: Mas tá ótimo. O Brasil chegar em Copa do Mundo sem ser o favorito é a melhor coisa, hein? Em 2002 mesmo, quando a seleção brasileira foi campeã do mundo, né? Nós tivemos uma dificuldade muito grande na classificação, na eliminatória, inclusive, né,
9: 94 também.
8: 94 da mesma forma. Agora, quando não chega favorito, vai bem.
7: Eu torcer pro Neymar ir pra Copa, ah, beijei Neymarzete, babá. Não é, cara. Olha, pós Ronaldo Fenômeno, pós aquela safra, é o melhor jogador.
11: Falaram que se o Neymar entrar na piscina, eu morro afogado.
9: Pode falar. Estão batendo em nós na internet. Estão batendo, cara. Estão batendo.
11: Toda hora isso aí. Não,
9: toda hora.
11: Isso. Agora, Benja, só o Neymar, a última do Neymar, eu acho que o Neymar vai ser o centroavante. Eu acho que vai jogar Rafinha, Matheus Cunha, Neymar e Vinícius. Eu acho que o Neymar não vai ser... Ele vai ser o... Como ele jogou esses últimos jogos no Santos.
9: Chamado falso 9, né?
7: Vamos lá com o Breno Ávila. O Breno Ávila tá com o povo. Vamos ouvir o povo aí, Breno Ávila.
14: Fala, Benja. Ó, eu tô ao vivo aqui com o povo pra valer, viu? Tô no busão. Galera voltando pra casa aqui, pessoal. Aí, ó, Jardim Elisa Maria voltando pra casa aqui em São Paulo. Pessoal, vocês são a favor da convocação do Neymar, sim ou não? Ó, Benja, o povo aqui no ônibus não tá muito feliz com essa convocação do Neymar, não, viu? A rua não tá com o menino Ney. Mas fato é que o Ancelotti chamou, o Neymar estará na Copa do Mundo de 2026. Muito lobby pro Neymar ir pra Copa, amiga?
15: Muito.
14: Aí, Benja, a galera não tá feliz, não, viu? Pessoal aí no estúdio pode estar feliz, mas aqui no busão, ó, pessoal, pô, não aprovou não, viu?
7: Pô, mas também 6h30 no busão. Os caras trabalharam o dia inteiro. Né? Vão ficar 3 horas para chegar em casa, que é um absurdo que o brasileiro sofre, né? O brasileiro acorda às 4 da manhã, 3 horas para ir, 3 horas para voltar. Não dá como o cara tá feliz ali, né? Não tem como, né? Não,
13: mais pra falar de um cara que é trilionário igual o Neymar.
7: Pô. Ainda tem isso, que o brasileiro tem um problema
13: acaba...
7: com quem faz sucesso.
13: Exatamente, incrível, acaba, né, se comparando ali.
7: Mas, ó, vamos fazer o seguinte, vamos direto, sabe pra onde, Calil?
11: Pra onde?
7: Pra Alemanha.
11: Ah, Paulo Sérgio.
7: Que temos aqui um tetracampeão mundial, meu grande amigo Paulo Sérgio, que tá lá na Alemanha. O homem tá quase. O homem é 51% brasileiro, 49% alemão.
11: Ô, Beijo, eu sentei na cadeira dele ontem lá no programa da TV.
7: É mesmo?
11: Eu ocupei o lugar dele.
7: Você não jogou mais que ele, né?
11: Nem joguei, de jeito nenhum.
7: Paulinho, que legal estar com você aqui. Gitenacht, que aí são 10h23, é isso? Ou 11h23 da noite?
16: Guten Abend. Ora, Gutenacht. Aqui é 23h23.
7: 23h23. Paulinho, o que você achou da convocação? Gostou? Teve surpresa pra você? Teve surpresas? Gostou da convocação do Neymar? Fala aí, Paulinho. Você que é tetracampeão mundial.
16: Bom, Benja, o primeiro lugar, um abraço a todos, né? Um prazer estar com você aí novamente. Rever o Dentinho aí, agora como comentarista, muito legal. O Dodô já tá aí há um bom tempo, né? Éder, há tempo que a gente não se via, né? Cali. Bom, eu creio que nós vimos uma convocação com uma expectativa muito grande, que era do Neymar, né? Eu creio que por mais que se fosse falar em todos os nomes que foram falados, a expectativa estava no Neymar. Eu creio que o Neymar traz um peso muito grande para essa seleção. Eu estou aqui, eu estive em Leverkusen há 4 dias atrás, fiquei ali durante o período, agora eu estou aqui na Österreich, estou na Áustria com o pessoal do Bayern de Munique, as lendas, e a expectativa também é a convocação do Neymar. Todos falam isso, por mais que eu estava ouvindo o Dodô falar que a seleção não é favorita, os alemães consideram a seleção como favorita. Então, muitas vezes, nós que estamos aqui fora, a gente ouve, a gente vê o respeito que os europeus têm pela seleção brasileira, por mais que nós venhamos atravessar assim, momentos difíceis, né? Durante esses 24 anos que não ganhamos uma Copa do Mundo, mas mesmo assim a seleção ela é muito bem vista, muito bem quista. Então eu creio que a surpresa aí foi o Everton, né? O Everton, o Lucas Paquetá também nessa convocação, mas eu creio que se o Neymar e o Ancelotti conseguirem desse grupo montar um time forte, eu creio que tem tudo aí para nos surpreender e trazer aí o Hexa.
7: Mas eu concordo plenamente com você, Paulinho. Para mim, o Brasil, eu falo faz tempo, é um dos 4 favoritos, sim, a ganhar essa Copa do Mundo. Paulinho, eu sei que você vai dormir, que você dorme cedo, aí você vai tomar teu leite morno aí. Mas qual que foi a repercussão? Deu muita repercussão aí, Paulinho, a convocação da seleção, a convocação do Neymar, o fato do Ancelotti ser o treinador da seleção. A imprensa esportiva aí na Alemanha estava comentando muito isso aí? Ou eu estou exagerando aí?
16: Não, comentando muito não, mas a expectativa era muito grande, né? A expectativa era muito grande, como eu mesmo frisei, os próprios jogadores aqui, as lendas do próprio Bayern de Munique, estive agora também no último jogo do Bayer Leverkusen, a imprensa perguntava a expectativa, qual era da seleção brasileira. Depois da convocação, não consegui até agora ver a repercussão aqui nos canais alemães, até porque eu estava agora com o pessoal da TV Gazeta, outros de mídia, e agora estou com vocês, mas como eu frisei, a imprensa aposta muito no Brasil e eu creio que o Brasil com essa seleção aí pode nos surpreender, nós que somos tão exigentes, até mais exigentes que os próprios europeus.
7: Paulinho, Dancher Alfidesen.
8: Mandou bem.
7: Valeu, né? Meu pai era alemão.
8: Mandou,
7: né?
8: Bem.
7: Meu pai era alemão, meu pai era de Berlim.
16: Um grande abraço, Paulinho. Alfidesen, Junge. Mas gut, tschüss.
7: Aí ferrou meu alemão, parou ali. Um abraço, Paulinho.
16: Um grande abraço a todos.
7: Obrigado,
16: valeu.
7: Paulo Sérgio, ao vivo da Alemanha. Agora nós vamos voltar lá pro Museu da Manhã no Rio de Janeiro com a entrevista coletiva do Carlo Ancelotti. O Neymar foi, o Neymar tá lá. Vamos lá, Ancelotti.
15: Características individuais dos jogadores. Obviamente, ficamos tristes por João Pedro. ¿Por qué? Por la temporada que ele fez na Europa. Probablemente merecía estar en esa lista, pero infelizmente, con toda la consciencia posible, con todo el respeto posible, con toda la competencia posible, hemos escogido otros jugadores. Lo sentimos mucho para João Pedro, como todos los otros.
17: Eduardo Gabardo, da Rádio Gaúcha, à sua esquerda. Ancelotti, em que função, em que posição ou em quais posições que o senhor vê o Neymar no seu time? Como a gente não tem uma base, né, porque ele não jogou com o senhor na seleção brasileira, o senhor vê ele mais um jogador mais centralizado? Como é que o senhor imagina como deve aproveitar o Neymar?
15: Um atacante mais centralizado. Você?
17: Perfeito. E o senhor já tem uma ideia para o dia
15: 31? Acordo.
17: Perfeito. Acordo. E para o dia 31, o senhor já tem uma ideia do que deve acontecer? Se ele, né, deve começar o banco?
15: O dia 31,

0: posible, ¿no? Es un test amistoso que nos sirve para prepararnos bien.
1: Eu queria sair um pouquinho do tema da lista e falar um pouquinho sobre essas últimas semanas, que foram semanas de muita expectativa do povo brasileiro, quem ia estar, quem não ia estar, se tal jogador ia estar na lista, se não ia. E eu queria saber como que o senhor passou por esse momento, se foi um momento que também te deixou tenso com toda essa comoção, e obviamente como que foi aqui, ler a lista e ver, acho que ao vivo ali já, a reação das pessoas.
0: Esta expectativa que mostra un país que tiene una pasado extraordinaria para el fútbol, primero y segundo para la selección. Creo que esto es muy bonito para nosotros que

0: país, nada más. Yo no, objetivamente no tengo presión por esto. La presión va a llegar cuando vamos a tener el primer juego de la Copa del Mundo, pero como dice, no fue fácil, fue difícil, porque la competencia era muy alta. Hemos evaluado en este año más de 70 jugadores y cada uno de estos 60 tiene una característica para estar aquí. Entonces, presión no, difícil sí. Pensar mucho, intentar de tomar la decisión correcta.
1: Wellington. Tchau, aqui na sua frente, Wellington Campos, da Rádio Itatiaia, que é da terceira fila. Sua frente aqui.
0: Ok.
1: Tudo bem?
0: Bom.
1: Eu gosto muito das suas coletivas, que você sempre manda uma mensagem para jogador, para a imprensa, para a torcida. Nesse exato momento, faltando 24 dias para a Copa do Mundo, o que você mandaria de mensagem para o grupo de jogadores e para a torcida brasileira nesta Copa?
0: Quero ter confiança neste grupo. E como eu disse, não pode ser... Puede ser que no es un grupo perfecto, pero es un grupo que va a ser focalizado, concentrado, motivado, resiliente, porque esto es lo que yo quiero dar al jugador, que sea focalizado, concentrado, humilde, altruista. La mi idea es todo focalizado en lo colectivo y no en lo individual. Después voy a escoger los jugadores que me garantizan eso.
2: Aqui, Mister, Isabelle Costa, Canal Gold. O Gil até mencionou sobre a decisão do Neymar. Queria saber desse bastidor, assim, quando você tomou essa decisão, se foram nos últimos dias, recente, ou você já tinha tomado, até porque você já tinha falado que o Neymar não precisa de testes, e também especificamente sobre o Endrick. Na última data FIFA, a gente viu o Endrick no jogo contra a Croácia. E na coletiva também você tinha falado que o Endrick era um jogador muito também pro futuro. Que fez mudar também esse pensamento para entender que o Endrick pode ser o presente da seleção. Bom, obrigada.
0: Quando falamos de Endrick por o futuro, era referido a essa Copa do Mundo, evidentemente. A decisão final desta lista, nos hemos reunido... Esa mañana nos hemos reunido una sexta-feira y a poco hemos disolvido las dudas que tuvimos y sacado la lista final propio hoy, antes del almuerzo.
2: Mister, aquí de su lado derecho, buenas noches.
0: Boa noite.
2: Aline Fanelli, sim. Rádio Band News FM. A gente sabe como foi a ansiedade para o torcedor brasileiro, para esse dia de hoje, durante as últimas horas, mas eu queria saber um pouco da sua ansiedade para chegar a esse momento, para a divulgação dessa lista, prestes a entrar na maior competição de futebol com a seleção brasileira.
0: Não, ansiedade não, tranquilidade, porque como disse... Fue un año de información, evaluación constante, todos los juegos, todos los días, no sé cuántos, a comisión técnica, cuántos juegos hemos mirado en este año. Tengo todas las informaciones posibles. Entonces, ¿estoy ansioso? No. Ansioso es cuando un estudiante va a escuela que no está preparado, es ansioso. Yo estoy tranquilo porque estoy muy bien preparado.
3: Gracias. Gracias, Alexandre Pretzel, do Grupo Bandeirantes. Dois anos atrás, o técnico anterior ao senhor, Dorival Júnior, usou a seguinte declaração antes da Copa América. Podem me cobrar daqui a 2 anos... que o Brasil estará na final da Copa. A declaração, na ocasião, foi considerada uma piada pela opinião pública brasileira e por grande parte da imprensa. Aí o senhor chegou, aclamado, aplaudido, reverenciado, e acredito até que um evento desse tamanho também é muito por causa do senhor. Então, eu queria saber do senhor, com essa convocação e com essa aclamação, As pessoas podem cobrar do senhor que o Brasil estará na final da Copa?
0: Oh. Ah, não sou um mago. Não sou um mago, pero sou um trabalhador que trabalha neste mundo até, não sei, 40 anos, penso. E tenho o conhecimento e também a confiança que esse equipe pode competir com os melhores equipes do mundo. Eu acho que temos que ser exigentes, porque a exigência traz mais motivação. Então, dizer, podemos ganhar a Copa do Mundo e chegar à final? Eu digo, sim, podemos chegar à Copa. Podemos chegar a jogar a final. Pero é suficiente, não sei. O melhor é chegar e ganhar a final.
4: Ancelotti.
0: Sim.
4: Boa noite.
0: Boa noite,
4: Rodrigo.
5: Boa noite, boa noite.
4: Eu vejo muita gente da imprensa que não joga futebol, nunca jogou futebol profissional, questionando a convocação do Neymar. Mas Sim. Aí eu vejo Cafu, Ronaldinho Gaúcho, Vampeta, Kaká, todos os jogadores da seleção atual, né? Vinícius Júnior, Rafinha, Rodrigo, sendo a favor da convocação do Neymar. Porque você é do futebol, até mais do que esses caras, o seu peso de estudo. Por que que quem esteve no meio da bola e que está no meio do futebol defende tanto o Neymar na seleção, na sua opinião? E por que você também acha que ele pode ser tão importante a ponto de convocar para a Copa do Mundo?
0: Ah, porque eu acho que o futebol não é uma ciência exata. Cada um tem sua opinião e não se pode dizer esta opinião é errada ou esta opinião é correta. Por quê? Porque se eu falo de medicina e digo este é o remédio que tu tens que tomar, um doutor me pode dizer não, isto não é correto porque a medicina tem uma universidade. O futebol, por sorte, não tem uma universidade. Isto por sorte, porque o bonito do futebol é que todo mundo pode opinar, todo mundo pode tomar, pode pensar de diferente maneira, mas ao final neste caso, sou eu que tenho que tomar a decisão. E, afortunadamente, ninguém hoje pode dizer o treinador se equivocou. Não pode dizer nada. Pero é suficiente esperar ao final de julho, que alguém, por certo, me dirá acertou ou se equivocou.
6: Osiris. Professor, Paraná lhe abraça, falo em nome da Gama Esportiva.
0: Boa noite.
6: Do portal Paraná e da Rádio CBN. O senhor teve quarta-feira, aliás, perdão, o senhor teve no domingo em Curitiba, nossa cidade, teve a honra de recebê-lo. Até que ponto o jogo que o senhor acompanhou de Atlético 1, Flamengo 1, foi decisivo para a confirmação de dois nomes, Paquetá e Léo Pereira?
0: Não, bom, o último jogo não foram decisivos. A verdade é que Paquetá salia de uma lesão e ontem era uma avaliação importante para eles. Jogou bem, com tranquilidade o jogo, em boa condição. Era só para isto, mas a decisão também de Léo Pereira já estava tomada, porque Léo Pereira mostrou uma muito boa atitude na última data FIFA.
7: Pode falar, que vai ligar.
8: Tá? Boa tarde, mister.
0: Sim.
8: Patrícia Lopes, BIM Esportes. Bem, eu vou insistir um pouquinho no tema, não vou falar de Neymar, não, porque todo mundo já falou bastante, já chega. Vou falar sobre os goleiros, né? Porque o Alisson não joga há 2 meses, ele voltou a treinar, mas não foi relacionado na última partida. Ainda existe essa expectativa que ele seja, né, na partida do Liverpool. E temos os outros dois goleiros, né, que foram convocados. Mas hoje, o Alisson, né, teoricamente, ele era visto como nosso goleiro titular, né, mas ele não está jogando.
0: Sim.
8: Muito se fala do ataque, né? da preocupação no ataque, mas o gol não é uma questão que preocupa o senhor?
0: Não, na matéria, isto é importante, um tema importante que hemos tratado. Falamos com o departamento médico, falamos com o jogador se encontra bem, ha tomado mais tempo de lo necessário para recuperar bem, então com ele estamos muito tranquilos neste sentido, porque fez uma muito boa recuperação. Agora vai a jogar, obviamente tem 15 dias mais de tempo para preparar-se melhor.
5: Última pergunta, por favor. Eu acho que está desligado. Acho que o microfone não está ligado aqui, por favor. Então, alguém traz um outro microfone aqui para o Cosme, por favor. Aqui, Cosme, por favor. Vai lá.
7: Oi.
9: Boa noite. Bem, Ancelotti, você foi um jogador de muita personalidade. Jogou no Milan, Parma e sempre foi titular. O Neymar também nunca foi reserva. Você fala em altruísmo, ele sempre foi um jogador de muita personalidade, sempre pensou também, dá para ver que ele sempre pensou nele. Como é que você tem a certeza que ele vai ser um bom reserva se o gramado mostrar para você que ele tem que ser reserva?
0: Estamos certos. Escolhemos Neymar não porque pensamos que vai ser um bom reserva. Escolhemos Neymar porque pensamos que pode aportar e meter suas qualidades para o equipe. Que jogue um minuto, que jogue cinco minutos, que não jogue, ou que jogue 90 minutos, ou que tire o pênalti. Escolhemos esses jogadores porque estou certo que vão aportar algo para o equipe. Quanto tempo? Não sei. Quantidade de minutos? Não sei. Qualidade de minuto? Ojalá. Eu creio que temos que focalizar na qualidade de minutos. E como o equipe atua de maneira coletiva no campo. Ma por isso que a última pergunta, quero agradecer a vocês todo para o tempo passado juntos, mostrando sempre respeito para meu trabalho e minhas decisões. Obrigado.
5: Muito obrigado. Obrigado a todos. Até a próxima.
4: Tá aí, ó. Acabamos de acompanhar a entrevista do Ancelotti. Gente, é o Ancelotti. Não tem pergunta pro cara que ele põe em saia justa, ele responde na lata. A fonte lá que eu falava até outro dia bateu, porque ele, quando perguntaram de ansiedade, ele falou: ansiedade? Ansiedade é um estudante que vai lá para fazer a prova. Eu vivo isso aqui há 40 anos. E a pessoa tinha falado para mim, eu falei: pô, e aí e tal? O cara virou e falou o seguinte: pô, mas não tem nada. O Ancelotti não tá nem aí. Tranquilo, sereno. Olha lá que bonito o visual lá no Pier, ali no Rio de Janeiro, ali perto do Museu do Amanhã. Ó, tem uma estrela a mais ali, né? E eu vou dizer, cara, eu vou dizer pra vocês de novo, eu tô muito confiante. Muito. Você percebe que é a energia desses caras, o Ancelotti, a alegria das pessoas com a convocação do Neymar. Sei lá, será que eu... Como diria o rei Roberto Carlos, ou Ed Luiz, a fé que me faz otimista demais. Será? Eu tô otimista demais?
10: Olha, se você analisar o currículo que tem o Carlo Ancelotti dirigindo as grandes equipes europeias, né? Quantas Champions League já conquistadas?
4: Sim.
10: São cinco Champions League, não é qualquer treinador que consegue um resultado como esse. Quer dizer, a carreira dele é muito consistente e ele deseja, né, Benji, esse desfecho. Você já imaginou ele campeão do mundo pela seleção brasileira? Qual o nível de repercussão? Acho que nenhum treinador da face da Terra conseguiria fazer o mesmo que ele fez. É um feito extraordinário. Então eu acho que são grandes jogadores, eu estou muito confiante, eu tenho certeza que o Brasil vai fazer uma boa Copa do Mundo. É o que disse o Ancelotti, vai ser campeão do mundo? A gente vai descobrir no dia 19 de julho no MetLife Stadium, lá em New Jersey, nos Estados Unidos. Mas eu acredito que o Brasil vai fazer uma grande Copa e nós vamos fazer uma cobertura espetacular nessa Copa, Benja.
7: Eu me apego a tudo, Calil. Porque, ó, demoramos 24 anos para ser campeão.
11: Sim.
7: Foi 70, fomos ganhar 94 nos Estados Unidos. Exatamente. Agora faz o quê? 24 anos de novo
11: no
7: que a gente não é campeão. E a Copa é nos Estados Unidos. Eu me apego a tudo. Eu me apego a tudo, velho.
11: Você usa a mesma meia.
7: Nossa, teve um ano lá do Campeonato do Corinthians que perdeu pro São Paulo com o gol do Lê.
11: Ah, 87.
7: O Corinthians estava em último, aí veio o Formiga.
11: Isso.
7: Eu fui todos os jogos do Corinthians do Pacaembu com a mesma roupa, sentei no mesmo lugar.
11: E ganhou.
7: E um dia eu cheguei atrasado no Pacaembu, o cara estava sentado no meu lugar, eu pedi para ele se poderia trocar, o cara entendeu. Entendeu? Mas no Morumbi deu errado. Mas eu me apego a tudo, cara. E eu tô falando sério, eu tô muito otimista. Agora, Marco Belo, você que é o rei dos detalhes, você tem um monte de detalhe aí da convocação. Ó, fala pra gente aí, Marco Belo.
12: Segura a bola aí, bem.
7: Ó, eu não vou fazer embaixadinha, porque nós estamos estreando um estúdio novo.
11: É,
7: hoje.
11: Pela mãe.
7: Tem um LED de 8 metros. Louco, pela a mãe chance de eu fazer embaixadinha e quebrar o LED ou ser demitido no ar é enorme.
11: Deixa então, ela quieta.
7: Eu vou bater o lateral pro Dentinho. Pronto.
11: Deixa ela quieta.
12: Alguns detalhes legais. Média de idade, eu já falei aqui, os mais novos são o Endrick e o Rayan com 19, o mais velho, o Everton com 38. Média de idade da seleção, 28,6 anos. Ou seja, média uma alta. Seleção experiente.
11: É, média alta.
12: Média alta. Clube com mais jogadores convocados. Flamengo, com 4 jogadores convocados. Alexandro, Danilo, Léo Pereira e Paquetá. Depois vem com 2. Arsenal, Manchester United e Zenit. E todos os outros com um jogador convocado apenas. E dessa lista de 26 convocados, 14 já estavam na Copa do Mundo em 2022.
11: Do Qatar.
12: É, do Qatar. Alisson, Ederson, Everton, Alexandro, Bremer, Danilo, Marquinhos, Bruno Guimarães, Casemiro, Fabinho, Paquetá, Martinelli, Neymar e Rafinha. Então, se 14 estavam, 12 são novidades. E por último, quantos já trabalharam com Ancelotti? Danilo no Real Madrid, todos no Real Madrid, né? Danilo, Casemiro, o Endrick, mais ou menos, e o Vini Júnior. 4 jogadores dessa lista já trabalharam com o Ancelotti.
11: Ele apostou nos mesmos goleiros da última Copa, do Qatar. Né? Alisson, Ederson e o Everton. Eu não tinha me lembrado disso.
7: O Everton estava na Copa do Qatar?
11: Tava, então eu não me lembrei. E ele estava na medalha olímpica também, né? Ele era o goleiro quando o Brasil ganhou a medalha olímpica. Ele pegou pênalti, inclusive, na decisão contra a Alemanha. Em 2016.
7: Olha, quero agradecer demais a audiência da galera aí no nosso YouTube. Gente, muito obrigado. Nós estamos transmitindo no TMC News. Estamos...

0: Eu estou muito feliz, Calil. Pode ter certeza que a seleção vai fazer um grande trabalho. O Ancelotti é um grande treinador. Eu seria melhor que ele na seleção. Eu não tenho a menor dúvida disso. Mas eu vou torcer muito e o Neymar está na Copa. Ô, Benja, os grandes jogadores, eles têm que estar nas grandes seleções. Entendeu? Então, eu estou muito feliz. Porque o Neymar, além de ser um grande jogador, é um jogador que vai trazer a confiança que esse grupo precisa.
1: E a tua filha gostou da convocação, Renato?
0: Não? Eu acho que ela gostou. Entendeu? É. Eu sei que ela está gastando no cartão de crédito, que é uma beleza. Todo mês a fatura chega.
2: Ô, Canhotinha, gostou, Canhotinha? Fazer a mesa redonda com os convidados aí.
3: Ô, galera! Neymar na Copa. Aí sim.
4: Não vai rasgar meu papel.
3: Ó, agora
2: o Neymar jogaria
3: em 70. Não, não vai rasgar. Agora eu vou rasgar.
2: Ô, Canhotinha, o Neymar jogaria em 70?
3: Olha aqui. O Neymar em 70? Claro que não. Não, não pegava nem banco. Tá certo? Que 70, a seleção fora de série. Rivelino, Pelé, eu, Jairzinho, todo mundo. Só grande jogador. Agora, o Danilo, não devia ir. O Everton, bom goleiro. Gostei do Everton. Tá certo? É bom goleiro. Paquetá! Ô, Paquetá! Ô, Paquetá! Você é um desgraçado. Tá certo? Mas é bom jogador. Esse Igor Thiago, não conheço. Agora, é muito atacante. Como é que o Ancelotti vai botar tanto atacante? Eu não gosto desse esquema com dois jogadores no meio campo. O meio campo tem que estar, né? Tem que estar mais preenchido ali, que é o coração do time. Valeu? Agora.
2: Não, calma. Agora, tinha só um detalhe. Uma vez eu entrevistei o Rivelino e eu perguntei pro Riva. Riva, o Neymar jogaria na seleção de 70? E o Riva foi seco. Falou, jogaria.
3: Aí é um desgraçado.
2: E eu falei, Riva, no
3: tá
2: lugar...
3: Tá maluco.
2: E eu falei, Riva, no lugar de quem? Eu falei, o Riva não vai responder. Eu falei, ah, o Riva vai falar, eu não sou o track, não sou... Riva cravou no lugar do Tostão.
4: Eu vi essa entrevista.
2: Ele falou no lugar do Tostão. Oh, deixa eu mandar um abraço pro Márcio, lá do Maracanã, nos ouvindo. O Brasil inteiro tá ouvindo a gente, Éder. Obrigado, beleza, Márcio. Hein?
1: Você já imagina a audiência que nós vamos ter nessa Copa do Mundo, Benja.
2: Um abraço também pro Dilson Mota aqui, ó. Grande,
3: Benja. Meu amigo, Dilson Mota.
2: Manda um abraço pro Magno Navarro. Pena que ele é fluminense, eu sou Flamengo.
3: Não, Dilson.
5: Valeu, Dilson. Tamo
2: junto. O Caio Ribeiro, gostou da convocação?
6: Gostei muito, Benja. Acho que o Ancelotti está fazendo o que deveria ser feito, que é manter a coerência do ciclo nessa convocação para a Copa do Mundo. E o Neymar, eu acho que vai mudar o clima da Copa do Mundo, vai mudar o clima da torcida. Eu estou muito feliz com a convocação do Neymar, Benja.
2: Casão, gostou?
5: Eu não levaria o Neymar. Eu não levaria o Neymar.
4: Isso a gente já sabia.
1: Já percebeu.
5: O que o Neymar representa, fora de campo, é o que o futebol hoje não pede. Eu acho que ele deveria ser um exemplo, não só para os jogadores que estão, como também para a torcida. E eu acho que ele não é.
2: Ô, Fernando Diniz, você que passou por lá, gostou do Ancelotti?
6: Eu tô com inveja dele, né, Beijo? É uma inveja absurda. Eu tava sonhando com essa Copa. Eu tinha certeza que eu ia participar dessa Copa. Eu tinha certeza que eu seria o treinador dessa Copa. Mas eu tô muito confiante, tô torcendo pra seleção. Acho que a torcida precisa estar junto com a seleção. Porque são muitos anos sem ganhar uma Copa do Mundo. Eu acho que essa é a melhor oportunidade que tem.
2: Faltou alguém na mesa redonda ou não?
6: Faltou... Deixa eu ver. Um Paulo Vinícius Coelho.
2: Ô, PVC!
6: Faltou o Led Carmona.
2: Pô, mandar um abraço especial pro Led. O Led tá melhor já? O Led passou um problema sério de
6: saúde. Tá melhor.
2: Um abraço pro Led Carmona. Trabalhei com o Led.
1: Grande amigo.
2: Trabalhei com gente finíssima. Um beijo pro Led Carmona. Ô, Led, ainda bem que você tá melhor. Gostou, Led? Faltou alguém do Vasco, Led? Ô, Led?
6: Não gostei.
2: Por quê?
6: Achei uma convocação fraca. Não gosto. Paquetá. O Everton, velho, o Danilo, não tá jogando nada. Não gostei, não. Acho que deveriam ter mais jogadores do Vasco. O Ryan representou a gente.
2: Né? PVC, gostou? PVC?
7: É, gostei. Achei decisivo e acho que a CBF acertou nesse evento no Museu da Manhã. Mudou o clima da seleção brasileira. A torcida agora confia. O Neymar vai fazer a torcida se aproximar da seleção. Acho que a gente vai sair do jejum. Mas eu tô em jejum ainda, que eu não como.

0: Desde semana passada.
1: Não vai desmaiar no ar, hein?
0: A última vez que eu jantei foi sábado.
1: Ô, pra gente encerrar, que eu sei que você precisa ir embora, vamos fechar sua participação com chave de ouro. O Luiz Carlos Júnior, que nós estamos recebendo aqui, ele vai narrar todo o lance do gol do nosso Hexa. E aí vai o Éder Luiz terminar fazendo o gol do Brasil. Pela primeira vez, olha, dois narradores narrando o mesmo lance. Luiz Carlos Júnior passando a bola pro Éder Luiz.
0: Uou, tá bonito demais! Alô, amigos da TMC! Estamos ao vivo direto da final da Copa do Mundo em Nova Jersey! Brasil e França! Alisson batendo o tiro de meta. Marquinhos chamando o talento de Vinícius Júnior. Pela esquerda, Vinícius Júnior, vai Vinícius, cruzamento, é pra ele, Neymar!
2: Neymar arranca e bate, gol do Brasil! Ué! E vamos juntos, que vai dar certo.
1: Vai dar certo, palmas pro Magno Navarro!
3: Valeu, rapaziada, tamo junto!
1: Grande Magno Naval, super obrigado por ter vindo aqui, Magno. Obrigado. Sabe que eu sou seu fã pra caramba. Obrigado, você é o melhor mesmo. Imitador do Brasil.
3: Obrigado, imagina.
1: Estamos muito felizes de estar com você aqui no time, né, Magno Naval.
3: Cara, pra mim é uma honra, assim, inenarrável, apesar de estarmos com o maior narrador
1: o do rádio brasileiro. Ó, eu vou te fazer uma absurda. Cobrança no ar.
3: Pode fazer.
1: Na próxima, você precisa imitar o Éder e o Calil, bravo com o Santos.
3: Fechado. Fechou? Então, um abraço aqui pra todo mundo da mesa. Foi uma felicidade estar aqui.
4: Parabéns.
3: E é isso, tu esperamos mais vezes aqui.
4: Magno é incrível,
3: né? Boa.
5: É um monstro.
3: Valeu,
5: é
3: bom demais. Éder. Incrível. Cara, show. Prazer.
1: Parabéns, Magno Navarro, melhor imitador do Brasil. Ô, Dodô, agora você que não falou ainda da entrevista do Ancelotti, o que você achou? Ele é frio, ele não tá nem aí, né? Ele chama... Nada atinge ele.
6: Não, acho que o ponto importante é que a gente está em boas mãos, né, Benja? A gente tem um treinador muito competente, que, mais uma vez, vou falar que a gente vai ter uma seleção competitiva ao extremo, e a tendência é a gente ficar feliz com essa seleção aí. Não tem muito para onde correr. Eu acho que não tem muita conversinha com ele, né? É um cara que sabe o que faz, a experiência dele é super importante para a seleção, e agora a gente vai começar a desenhar aí o plano de jogo que a seleção vai ter.
1: Em cima dos convocados aí, monta o teu time titular.
6: Cara, eu acho...
1: Você quer que põe no telão?
6: Ó, já tá aí, ó.
1: Monta o seu time titular. Vamos ver. Cada um vai montar o seu time titular. Vamos ver.
6: Cara, assim, dentre esses goleiros que estão sendo convocados, o goleiro que eu gosto mais é o Ederson, apesar de viver um momento pior. Mas o Ederson seria o meu titular.
1: Vamos lá.
6: E aí, pra começar a Copa, na lateral direito, Wesley, Marquinhos, Gabriel, Magalhães e o Alexandro. No meio campo, Casemiro e Bruno Guimarães. E na frente, o Rafinha com o Vini Júnior. O Rafinha, o Vini Júnior, o Luiz Henrique e o Matheus Cunha.
1: Neymar é banco.
6: Começa a Copa no banco.
1: Dentinho, monta teu time titular aí.
5: Alisson no gol. Wesley, lateral esquerdo, Alexandro, né? Alexandro. Marquinhos, Gabriel Magalhães, Casemiro, Bruno Guimarães, Vinícius Júnior, Rafinha, Neymar e Matheus Cunha.
1: A seleção é só 11, né?
5: Aí tem 11, não tem? Foi 11.
1: Eu tô te
5: Neymar 12. Titular, 10 é a faixa pro Neymar.
1: Ô, Calil, escala teu time titular aí.
7: Bem, é o meu, né? Não do que eu acho que vai ser.
1: Não,
7: o
1: que você, em cima dos convocados, jogaria.
7: O meu seria Alisson, Wesley, Marquinhos, Gabriel Magalhães e Douglas Santos. Aí Casimiro e Bruno Guimarães. E no ataque, Rayan, Neymar, Rafinha e Vinícius. O meu seria
1: Uau, esse. Time agressivo, hein? Ô, Éder, faz o teu aí.
8: Olha, sinceramente, eu daria uma chance para o Everton no gol da seleção brasileira. Acho que colocaria o Everton para jogar essa Copa do Mundo. Ele está vivendo uma boa fase no Grêmio. Acho que pela direita o Wesley, a dupla de zaga, o Marquinhos e o Gabriel Magalhães, e na esquerda o Douglas Santos. Não gosto da ideia do Alexandre, ele não está numa boa fase. Douglas Santos na lateral esquerda. Casemiro e Bruno, e aí no ataque o Luiz Henrique, Vinícius Júnior, Matheus Cunha e tá faltando um, né? E o Rafinha.
1: Neymar é banco?
8: Começa no banco.
1: Ô, Marco Belo, monta o seu aí.
5: O Everton no gol.
9: O Wesley, Marquinhos, Gabriel Magalhães e o Alexandro. Casemiro, Bruno Guimarães. Fazendo o Ancelotti, né? Com dois meias. Vini Júnior, Rafinha, Luiz Henrique e Neymar.
1: Ah, temos um belo time, né? Mas você vê como é que é a seleção brasileira. Ninguém escalou mesmo. Foram cinco escalações assim.
5: E a sua?
1: Não, eu não.
5: Não, tem que falar a sua
1: a
5: também.
1: A direção não gosta.
5: Ah, então tá certo.
1: A minha, tá bom, eu vou lá. Ó, eu vou de Alisson, Wesley, Marquinhos, Gabriel Magalhães e vou de Alexandro. Cara, eu vou mudar um pouco aí, viu? É que vocês vão no estilo do Ancelotti, né? Mas como aqui cada um monta a sua, eu ia de Casemiro, Bruno Guimarães e Danilo. Eu acho que o Danilo não pode ficar fora desse time, não.
8: Também
1: cara
8: tá... é uma boa opção.
1: Acho que esse cara tá jogando muito. E na frente, eu jogaria com Vini Júnior, Neymar e Rafinha.
5: É uma boa seleção.
1: Eu não abro mão do Danilo. Pra mim, o Danilo tá jogando muito.
6: Danilo
1: muito,
6: é bom jogador.
1: Muita bola.
6: Hã? Ele pode jogar no lugar do Bruno Guimarães também.
9: O que o pai do Gerson foi fazer no Rio?
8: É.
1: Ele é de lá?
9: Eu tô pensando agora. Não, mas ele saiu pode correndo do BH.
5: A Celote devia estar com dúvida.
6: Pode ir que é dúvida.
1: Sabe quem estamos recebendo aqui?
8: Um dos maiores zagueiros do futebol brasileiro que eu vi atuar. Meu querido amigo Antônio Carlos Zago.
1: Eu gosto Antônio Carlos Zago, grande Zago.
10: Tá meio improvisado aqui, mas vambora.
1: Grande Antônio Carlos Zago, que jogou uma barbaridade, foi um baita de um zagueiro. Antônio Carlos Zago, que é treinador. Ô, Zago, primeiro, muito obrigado aí por participar com a gente aqui na TMC, no Papo de Craque Segundo Tempo, um dia especial. Estamos inaugurando os novos estúdios da TMC, dia de convocação para a Copa. Ô, Zago, gostou da convocação do Ancelotti? Quais foram as surpresas para você? Você estava contando com o Neymar, você queria Neymar, não queria? Fica à vontade, faz um resumo aí, Antônio Carlos.
10: Bom, na minha opinião, foram convocados os melhores, né? O que nós temos de melhor. Na minha opinião, o Neymar tinha que ser convocado, né? Apesar de muitos dizerem não, que ele não tem condições de jogar a Copa do Mundo, mas eu vejo o Neymar na seleção brasileira guardando um pouco as proporções hoje, como o Messi na seleção argentina. O Neymar é capaz de, em uma jogada, decidir um jogo. E ele se preparando bem, é um mês, né, a Copa do Mundo, eu acredito que ele tem tudo para ajudar o Brasil a tentar trazer esse hexa, né? Para mim, eu considero ele ainda um dos melhores jogadores que nós temos, ou o melhor, né? Independente da fase, eu acredito que na seleção brasileira ele tem tudo para jogar o futebol que ele encantou a todos e fazer a diferença na seleção brasileira.
1: Ô, Antônio Carlos, o que você achou da convocação do Everton? Foi uma surpresa para você?
10: Foi uma surpresa. Essa eu acredito que tenha sido a maior surpresa, porque eu pensei que ele poderia levar um jogador mais jovem, né? Um jogador que poderia estar nas próximas Copa do Mundo, na próxima Copa do Mundo, como o Hugo do Corinthians, o Carlos Miguel do Palmeiras. Eu acho que são dois jogadores que poderiam com certeza estar na seleção brasileira nesse momento, porque são jogadores que com certeza também estarão nas próximas Copas. Mas assim, eu acredito que pelo Everton, por ser um cara de grupo, um cara experiente...
1: Ei, caiu Antônio Carlos. Antônio Carlos caiu. Daqui a pouco ele
7: jogava muito, hein,
1: jogou muito.
7: Foi técnico da Bolívia, né, recentemente.
5: Foi diretor do Corinthians também.
7: Do Corinthians.
1: Com você? Né?
5: Comigo.
1: Em 2008
5: ou 2009 também. Pegou um pouquinho. 2008,
1: e como 2009. Diretor ele era bravo, Dodô, como não, jogador?
5: Gente boa demais.
1: Como jogador ele era bravo, Dodô.
6: Eu joguei contra ele.
1: Ah, você não, pegou? Jogou
6: contra? Joguei contra o Antônio. E o Antônio, quando era diretor do Corinthians, ele foi lá na minha casa no Rio pra eu vir pro Corinthians.
5: Aí.
1: Tá brincando.
6: É, em 2008. E aí eu só não pude vir por causa da questão do Botafogo lá, que eu fiquei suspenso e fiquei sem jogar.
1: Você ia realizar teu sonho. No... E de Itaquera pro Corinthians.
6: Eu tinha um pré-contrato com o Corinthians.
5: E sabe qual era o ataque, Benja?
1: Você tinha um pré-contrato? É,
6: só ia depender da questão do meu julgamento lá, que deu ruim pra mim.
1: E por que você nunca não podia me jogar? Contou isso? Você sempre sonega as coisas.
5: Ele me contou.
6: Não, mas eu contei pro Dentinho. Contou. E aí Dentinho,
5: pra mim, pergunta não. Qual era o ataque assim, aí, do Corinthians.
6: Aí o Antônio...
1: Vocês dois?
5: É.
6: Não, eu lembrei Dodô e Ronaldo. E eu lembrei agora porque o Antônio apareceu, né? Ele foi, era diretor do Corinthians.
5: É isso mesmo.
6: E a gente, ele foi lá na minha casa no Rio.
1: 2000 e?
6: 8, eu tava no Fluminense.
1: Então você ia jogar com o Dentinho e com o Ronaldo?
6: Provavelmente.
5: Aí, imagina um ataque desse?
6: Provavelmente.
1: Pô, você nunca me fala as coisas, cara. Cara,
6: não pintou o assunto.
1: Como não pintou o assunto?
6: Mas
1: o assunto
6: desse
1: você não fala. Mas eu você sabia que ele tinha
8: pra queria ver esse ataque no Corinthians, Ronaldo?
1: Porra, lógico.
8: Já tá pensou? Maluco?
1: Não meu vi no Deus. Corinthians, vou ver na TMC. É você isso. Sabia que ele teve pré-contrato com o Corinthians?
8: Não, pra mim é novidade. Isso.
6: É que eu vi o Antônio agora, pô, nunca pintou o assunto, mas aí eu lembrei.
9: O Antônio Carlos, ele foi o grande responsável pela montagem do time que ganhou a Série B, com o Dentinho. O Dentinho tava falando aqui.
6: Eu ia vir pra esse projeto.
1: Ô, produção, tem que botar o Antônio Carlos de novo agora. Temos que botar os pingos nos is nessa história. Você sabia, Marco Belo, que o Dodô teve pré-contrato com o Corinthians?
9: Do Dodô, não. Senão eu teria torcido bastante.
1: Pô. Ah, você sabia, Carlinho?
5: Não, nunca soube. Aí ele ia jogar no Grande Paulista.
1: Ô!
5: Oh! Aí não, hein?
1: Opa!
6: Ah, não vamos entrar em detalhes, né?
1: Caramba,
6: não
1: rapaz.
6: Vamos entrar em detalhes.
1: Aí imagina a felicidade do seu pai se isso acontecesse.
6: Ah, cara, sim, ele ia ficar feliz, porque ele era corintiano, né? Mas meu pai sempre foi do Futebol Clube. Mas isso foi fato, por isso que eu tô contando aqui. Eu ia fechar o ciclo aqui dos grandes de São Paulo.
5: Que fera, hein?
8: É. Você perdeu de ver o Dodô no seu time, Benja.
6: Você ia me xingar lá no Pacaembu.
5: Ia xingar nada. O time era uma máquina.
6: De vez em quando era uma máquina.
1: A gente xinga, né?
6: Ah, lógico. Não,
1: nós somos movidos à emoção. Xingar, tá ganhando, tudo é lindo, xinga, tá né? Perdendo, tudo é um inferno.
6: É isso.
1: É uma porcaria, né? Mas a gente, voltando aqui ao papo da seleção, você vê como é que é difícil montar uma seleção brasileira. Nós estamos em 5 caras aqui, 5 montaram diferentes. Agora, na cabeça do Ancelotti, ele vai jogar... Daquele jeito que vocês falaram.
6: Eu acho que seria outra surpresa se ele mudasse a forma de jogar, porque ele falou isso abertamente pra gente lá na Record e ele deixou muito bem claro. Porque eu perguntei pra ele isso, porque pra mim, eu gosto de um time que tem o meio campo que participa mais, que controla o jogo. É. E ele não pensa assim.
5: Não.
6: Ele pensa num time que pode ter os dois meio campistas, por isso que os caras que vão jogar do lado, e esses caras são competitivos pra fazer com que o time... roube a bola e muita velocidade, como ele fez no Real Madrid.
5: Ô Dodô, você achando que que não acertando a lateral tá muito difícil de acertar, você acha que ele não pode colocar 3 zagueiros, não?
6: Cara, eu acho que ele pode jogar com um lateral como o Ibanez, como ele ia jogar com o Militão.
5: Isso.
6: E aí você joga com um lateral zagueiro, né?
1: O Antônio Carlos...
6: Aí, tá
1: aí, ele aí, ó. Antônio Carlos, nessa sua repentina queda... Descobrimos algo que não sabíamos, guardado durante anos, Antônio Carlos Zago. Estamos aqui perplexos. Ô, Antônio Carlos Zago, quando você foi diretor do Corinthians, você acertou com um pré-contrato com o Dodô? O Dodô ia jogar no Corinthians, ele contou agora isso pra gente, Antônio Carlos. A gente nunca soube disso, velho.
10: É, grandes jogadores a gente tem que estar sempre atrás, né? E o Dodô, naquele momento, era um dos melhores que nós tínhamos aqui no Brasil, então acredito que se tivéssemos contado com ele, tudo teria sido mais fácil pela qualidade, pelo grande jogador e pela pessoa que ele é.
1: Mas você vê, Antônio Carlos, eu consegui um negócio no futebol que você não conseguiu. Eu consegui formar um ataque com o Dodô e Dentinho. Você não conseguiu, tá vendo?
10: Dentinho também. Dentinho esqueceu de mim. Eu tirei ele do terrão. Tava lá sofrendo tudo. E aí ele esqueceu de mim. Depois na Ucrânia, a gente trabalhou junto também, né? Lá no Shakhtar. E assim, eu falei um garoto, porque hoje é meu aniversário, 57 anos.
1: Parabéns!
5: Parabéns, meu amigo!
1: Parabéns pra você!
10: Não tem 38 ainda.
1: Querida, muita felicidade, muitos anos. E pode não quero nada!
5: Tudo!
1: Como é que é?
5: É!
1: Parou por aí que eu sinto bem com as piadinhas besta.
10: Deu. E o Dentinho falo um garoto, né? Porque não tá nem com 40 anos ainda. É um cara que eu admiro muito também, por tudo aquilo que ele fez no Corinthians, aí depois no Shakhtar, na sua carreira.
1: Você também queria que ele chamasse Bruno Bonfim ou você falou, não, segue Dentinho?
5: Não, ele que pediu pra mudar também.
1: Também?
10: Eu pedi, eu era a favor da mudança?
5: Com certeza, pelo amor de Deus. Pô. Bruno Bonfim fez 2 gols na temporada.
10: É mesmo? Não lembro, cara.
5: Mudou pra Dentinho, 24 gols, aí é melhor mudar, né?
10: Não lembro.
1: Ô, Galil, faz tua pergunta pro Zago aí.
7: Eu quero fazer sim, Benja. É um prazer falar com o Antônio Carlos, um cara que eu
10: acompanho. Faz tempo, hein, Galil?
7: E da carreira dele, parecido com o início da minha carreira. E a pergunta, Antônio Carlos, é a seguinte: você sempre teve muita visão tática e você foi um grande zagueiro. Você não acha que esse esquema do Ancelotti, com 2 caras só no meio, pode deixar a nossa defesa muito desprotegida? A Copa do Mundo é um jogo que você não pode errar, errou, cai fora. Isso não te preocupa?
10: É. Como aconteceu, talvez, na última Copa, né? Levando um gol de contra-ataque ali contra a Croácia. Assim, a gente está falando de um dos maiores treinadores do mundo aí nos últimos tempos, né? Então, eu acredito que ele deva encontrar o esquema certo para a seleção. Se eu fosse ele, eu jogaria com 2, né? Ali, um 4-2-3-1. Ou então com 4-3-3 também, mas com jogadores de mais marcação no meio, já que nós temos bons extremos, né? O Neymar, vamos ver como ele vai ser utilizado. Então, assim, tudo é questão de ver o que vai acontecer aí nos treinamentos para poder encontrar o melhor esquema para a seleção brasileira nesse momento. A seleção, para mim, não chega como uma das favoritas ao Mundial, mas é sempre Brasil e, assim, apesar de algumas surpresas que nós tivemos aí, na minha opinião, são os melhores que nós temos nesse momento.
1: Ô, 10 do Rádio, faz uma pergunta para Antônio Carlos Água.
8: Pô, antes de mais nada, falar que é um grande privilégio ver o meu querido Antônio Carlos, zagueiraço. E como zagueiro extraordinário...
10: Nós estamos envelhecendo.
8: Antônio Carlos, fala pra gente. Esse miolo de zaga da seleção brasileira, você que é um expert aí na posição, né? Marquinhos e Gabriel Magalhães. Podemos ficar tranquilo com essa defesa, Antônio?
10: Bom, o Marquinhos é um jogador de mais experiência aí na defesa, né? Agora há pouco eu ouvi alguém falando de jogar com 3 zagueiros, mas eu acredito que o treinador não gosta muito dessa formação. Com 3 zagueiros talvez ficaríamos um pouco mais protegidos, tudo. E Mundial você tem que ir para ganhar, não para dar espetáculo, né? Então talvez essa seria uma formação um pouco mais consistente, mas com Marquinhos e o Gabriel Magalhães, eu vejo que, na minha opinião, no momento, são os 2 melhores zagueiros que nós temos. O Marquinhos pela experiência e o Gabriel por aquilo que ele vem fazendo no seu time. As laterais, eu não sei o que ele vai fazer. Na minha opinião, ele tinha que começar com o Wesley, porque o Wesley, no primeiro ano no futebol europeu, já tem se destacado e muito, chamado a atenção de grandes clubes do futebol europeu. Então, assim, a gente vai ter que ver, mas são 2 zagueiros que me agrada, assim, daqueles que nós temos, acredito que são os que estão em melhor forma nesse momento.
1: Ô, Antônio Carlos, você falou que o Brasil não chega como um dos favoritos. Quem são os favoritos para você?
10: Favorito, Argentina, França, a Espanha, talvez a Inglaterra, né? Eu acredito que essas seleções se encontram num melhor momento do que o Brasil. Mas, assim, é Brasil. Nós temos grandes jogadores, jogadores que atuam e muito bem pelos seus clubes. É tudo uma questão de tempo. O treinador vai ter tempo agora com os seus jogadores. E eu acredito que o Brasil vai fazer um ótimo Mundial e vamos torcer para que a gente possa conseguir o Hexa.
1: Marco Belo.
9: Antônio, boa noite para você. É o seguinte, Antônio, hoje você é treinador, mas como diretor de futebol, como gerente de futebol, você também convocava, né? Você ia atrás dos jogadores e garimpava, como aconteceu com o Dodô, que a gente ficou sabendo, por exemplo. O Ancelotti falou que nenhuma lista é perfeita, e ele fez a lista o mais próximo da perfeição possível. Para sua lista ser perfeita, para o Antônio Carlos, faltou alguém?
10: Bom, assim, a gente falou do Everton, né, que foi uma surpresa, mas para nós aqui no Brasil pode até ser, na minha opinião, uma surpresa mesmo. Foi o Ibanez, talvez, que tenha ido aí na última convocação e tá na lista final. E nada, dos que ficaram fora, é lógico, a gente fala do Rodrigo, né? Se não tivesse lesão, talvez levaria o Pedro, que é um jogador de referência, e nós não temos esse jogador ali na frente. O Pedro, na minha opinião, é um jogador com uma característica diferente desses outros centroavantes que estão aí na seleção brasileira. O João Pedro também, né? Vem fazendo gols pelo seu time. Talvez era um outro que eu teria uma dúvida no final, mas assim, um jogador diferente, um centroavante diferente que nós temos é o Pedro. Talvez eu teria levado na lista final, teria colocado ele na lista final.
1: Vocês são especialistas, eu não tenho 100% de certeza, mas o Real Madrid do Ancelotti jogava com 9-9. Que eu lembro,
6: teve momentos, não, né? Não, teve momentos, né?
1: Ultimamente,
6: na última, era, jogava mais com um time mais reativo, com o Vini Júnior e o Rodrigo sendo os caras da frente.
11: E o Mbappé que chegou, eu acho que ele pegou um pouquinho o Mbappé.
6: Não lembro.
11: Mas jogou com o Benzema em uma época com o próprio Cristiano, né? No fim,
1: chega a ser impressionante.
11: No fim do Cristiano no Real Madrid, ele era centroavante.
1: Né? Chega a ser impressionante o que eu conheço de futebol. É uma coisa absurda, né?
6: Absurdamente.
1: É uma coisa absurda. Nossa, vocês estão muito azedo, velho. Ô, Dedinho, você agora tem a oportunidade de fazer pergunta para o Antônio Carlos Zago, agora você que é comentarista agora.
5: Ô, Zago, meu irmão, prazer estar falando com você. Você sabe o carinho que eu tenho por você e pela sua família, seu filho, que é meu parceiro também. Fico muito feliz de ter trabalhado com você. Fazer uma pergunta para você. Duas perguntas. Você acha, pela qualidade técnica do Neymar, você acha que ele tem condições de jogar em alto nível ainda nessa Copa do Mundo? E a segunda pergunta é, se você jogasse hoje em dia, você seria convocado?
10: Ah, se eu jogasse, com certeza eu seria convocado. Isso aí não gosto muito de falar, mas... Não só eu, como você também, como você e como o Dodô com o pé nas costas. Cara, eu falo do Neymar, mas muita gente fala, ah, pô, o Neymar foi nas últimas 3 Copas e não ganhou. Pô, mas ele jogou quase que sozinho, meu, assim, quando jogou. Nós não temos mais jogadores como 2002, 94. 94 você tinha Romário e Bebeto. E aí você tinha um puta de uns caras atrás, Dunga, Mazinho, Zinho, jogadores consistentes mesmo. No banco você tinha o Ronaldo, né, em 94. 98 também. 2002 você tinha Ronaldo, Rivaldo, aí Cafu de um lado, Roberto Carlos do outro. Aí o que que você... E nas últimas Copas do Mundo você só tinha o Neymar. Em 2014, quem que você tinha além dele ali na frente? Você não tinha jogadores que faziam a diferença. 2018 a mesma coisa. 2022 o mesmo. Talvez agora, né, ele não esteja no melhor da sua condição física, mas, na minha opinião... No Santos não é que ele vem fazendo muita coisa, mas quando os caras dão uma bobeada ali, ele sempre cria uma jogada, ele sempre faz um gol. E na Copa do Mundo também acontece a mesma coisa, os caras erram do mesmo jeito, não tem jeito. Então eu acredito que ele é o jogador que ainda consegue fazer a diferença, né? A Argentina, se você pegar o time da Argentina, o Messi durante uma partida ele corre 6, 7 quilômetros, enquanto os outros correm 11, 12 quilômetros. Então pode ser o mesmo com o Neymar, ele ajudar até um certo ponto, mas depois se preparar para poder criar as jogadas ofensivas. É isso que eu acredito, é isso que eu acho que tem que ser.
11: Só um detalhezinho, foi bom o Antônio Carlos falar isso sobre o Neymar, Porque muita gente fala bobagem que o Neymar foi em 3 Copas e não resolveu. Pô, no primeiro jogo aqui no Brasil, no estádio do Corinthians, o Marcelo fez um gol contra. Ele pegou a bola, colocou embaixo do braço, foi lá e virou. Quando o Neymar saiu em 2014, a gente lembra o que aconteceu no outro jogo, né? Tomamos de 7. Em 2018, ele fez muitas coisas boas. E na última Copa, ele resolveu. Ele pegou a bola contra a Croácia, driblou todo mundo e fez o gol. Agora, ele não sabe que culpa ele tem que entregar o gol de empate. Então, ele resolveu, sim.
1: Ô, Antônio Carlos Zago, queria agradecer demais aí. Super obrigado pela participação. Parabéns aí para você. Muitas felicidades no seu aniversário. Vai rolar festinha aí, a galera vai chegar na tua casa. Que horas? Tem um bolinho? Em que lugar do mundo você está nesse exato momento?
10: tem um bolinho. Eu estou em Gramado hoje, aqui. Tem uns amigos aqui, frio, aí a gente vai sair para comer alguma coisa agora.
1: Ele, duas garrafas de vinho.
5: Não, ele não gosta de vinho, ele não gosta de vinho.
1: É o meu carro. Mas ele merece, jogou duas bola pra caramba.
8: É o que ele mais gosta, Benji, isso eu posso garantir para você.
1: Fazer a pergunta com ele, ele dá duas garrafas de vinho do meu carro para ele. Antônio Carlos, muito obrigado, parabéns aí, muitas felicidades aí, curta muito seu aniversário. Obrigado.
10: Eu que agradeço a oportunidade. Um abração a todos.
1: Valeu, tá aí Antônio Carlos Zago, que jogou muita bola. Agora nós vamos voltar pro Rio de Janeiro, lá pro Museu do Amanhã. Que dia, hein? Que evento que foi feito hoje. Vamos conhecer com o Léo Pinheiro. Adoro o Léo Pinheiro, Marco Belo. Ele me lembra o Tony Garrido, do Cidade Negra. Isso é legal. Muita então vamos lá com o Léo Pinheiro. Ó, com quem tá o Léo Pinheiro, olha, rapaz? Nossa. Com o Tafarel. É o Tafarel mesmo? Caraca, velho!
12: É ele, Benja. Tô aqui, Benja, com ele. Gentilmente vai ceder essa entrevista pra gente. Tava na correria pra gente bater bola rápido, pra gente...
13: Tô falando no estúdio lá. Não. Esses caras, escola errada.
12: A gente tá com o Calil, com o Éder e com o Benja. Rapidinho, escolha do Everton, que é um jogador que já esteve em outros ciclos da seleção brasileira, mas foi a surpresa. Como é que se deu esse processo? Obrigado por ter atendido a gente.
13: Isso, é um prazer enorme. Um abraço a todos vocês aí no estúdio. Sim, nós vimos a necessidade de trazer uma experiência. Não era assim minha ideia inicial, né? Como treinador aqui na seleção, eu sempre acho que a gente tem que trazer como terceiro nome uma projeção, deixar um legado para amanhã, um legado para a pós-Copa do Mundo. Que seria Hugo, Bento, John... Mas nós nos vimos quase na obrigação de trazer mais experiência, né? Um jogador que já foi testado muitas vezes aqui na seleção brasileira, devido a uma lesão do Alisson, né? Que está recuperado, vai chegar bem, do Ederson também. Então, sabe, para não correr risco nenhum, optamos pela experiência e o Everton se encaixou bem.
12: Como é que está sendo a conversa lá com o Liverpool a respeito dessa situação física do Alisson? Porque a gente estava debatendo aqui durante a nossa transmissão da coletiva sobre o tempo de inatividade do Alisson. Como é que está a sua conversa? Você teve uma passagem lá por Liverpool?
13: Eu tenho falado seguido com ele. Ele era para jogar esse último jogo contra o Aston Villa, mas ele preferiu não jogar. Ele quer chegar bem aqui na seleção brasileira. Achei louvável da parte dele se preparar realmente aqui para a seleção brasileira. Vai jogar esse último jogo lá. Então a gente está tranquilo quanto a isso, né? A gente está acompanhando, nosso departamento médico também está acompanhando a evolução e tudo mais. Então é isso aí, o Alisson a gente espera aqui porque é um nome que a gente sabe que vai dar muita tranquilidade para a gente.
12: Para encerrar, já te agradecer, um recado para o povo brasileiro. Vou colocar, Tafa.
13: Não. Posso falar? Tem um motorista esperando aqui.
12: Um recado para o público, para o povo brasileiro. Beijo, ele tá na correria. Vamos lá, tem um aeroporto aqui que ele falou. Recado para o público, para o povo, para a torcida brasileira sobre esse Mundial.
13: Acreditar bastante. Acho que esses jogadores hoje, quando ouviram essa lista, já começaram a se sentir nessa vontade de representar bem o Brasil, sabendo que é uma pressão, mas é uma pressão que tu tem que saber administrar para levar para o lado bom da coisa, fazer o seu melhor futebol e a torcida... jogar junto, né? Eu acho que esse é o tema, né? A torcida tem que jogar junto com a gente, incentivando, e é isso que a gente espera, fazer uma grande Copa.
12: Tá certo, obrigado, Tafa. Obrigado,
13: um abraço aí, gente. Desculpa aí que eu tenho que correr aqui.
12: Tá certo, bem, já até pedi desculpa também, porque eu fui até chato, né? Eu tava falando com a produção que eu vou ser chato. Vou agarrar ele pelo pescoço pra ele parar aqui, porque ele falou com várias emissoras, parou numa zona mista ali, e aí eu falei, uma exclusiva rapidinho pra TMC, o Benja quer te ouvir porque ele quer entender a sua escolha do Everton. E aí ele falou aqui com a gente. Desculpa, Benja, ele não conseguiu. O carro já tá saindo, como ele disse, ele tá indo pro aeroporto.
1: Ah, mas você foi bem demais, Léo Pinheiro. Pegou o Taffarel aí exclusivo, é bem demais. Não, o que eu queria perguntar pra ele é porque o Taffarel, como goleiro, tinha duas curiosidades pra perguntar pro Taffarel. Uma, se é ele que escolheu os três goleiros mesmo. Eu queria saber se é ele. E a outra, cara, é impressionante, cara, porque o Taffarel só tem dois goleiros que eu lembro na vida que não faziam estardalhaço pra defender. Um é o Taffarel, o outro é o Noia. O Dida, três. Bola, Dudu. Sabe, hoje, qualquer bola, velho. Caramba, ô Éder. O cara, a bola vem meia altura, se joga. É no meio do gol, pula. É três minutos no chão. Não é?
8: É isso. É muito goleiro espetáculo e às vezes muito pouca eficiência, né? Você vê que nas jogadas, né, que você vê realmente o goleiro aparecer, é a forma simplista de participar do lance, né? Você vai lá, agarra, vai buscar a bola no canto certo. Eu acho que, sinceramente, hoje a gente está muito mal servido de goleiro para a seleção brasileira. Se você estabelecer um comparativo com o que a gente já teve no passado, defendendo o Brasil em Copas do Mundo, acho que a gente não tem bons goleiros para a seleção brasileira.
1: 2002, que
8: eu gosto mais hoje do Everton. Eu gostaria de ver o Everton jogando.
1: 2002, quem eram os três?
8: Poxa, aí.
1: Marcão?
8: Marcão.
1: Dida e Rogério Ceni. Qualquer um dos três, titular absoluto.
11: Qualquer
1: um dos três. Ô, Léo Pinheiro, conta um pouco pra gente aí. Você que tá aí o dia inteiro aí no Museu do Amanhã. Você que acompanhou tudo, como é que foi a repercussão da convocação, o clima? A gente estava acompanhando ao vivo aqui, não é do que o Ancelotti falou o nome do Neymar, parecia que tinha sido gol da seleção, né? Mas conta um pouco aí de como foi o dia aí, de tudo que você viu aí no Museu do Amanhã.
12: Ô, Benja, eu quero pedir licença também para emitir algumas opiniões. Não sei se a galera concorda, mas... eu não tive tanta experiência assim em coberturas da seleção brasileira, mas eu acho que foi o maior evento da seleção brasileira, com certeza das últimas convocações, talvez da história. Tivemos a presença aqui de um público muito grande, né? Existia uma expectativa de 700 pessoas presentes, divididas em dois auditórios, né? Um para a leitura da convocação, e aí tínhamos a presença de personalidades do mundo político, né? Políticos, também influenciadores digitais... subcelebridades, desculpa colocar assim, presentes também para trazer essa mídia, e me chamou a atenção também essa demora, mas existia essa expectativa desde cedo. O Joel Silva, que é o nosso colega repórter aqui, setorista do Vasco da Gama, chegou cedo aqui por volta de 6 horas da manhã, acompanhou até a montagem de parte da estrutura e só se falava do Neymar. E eu acredito que o público do Rio de Janeiro, mesmo o Neymar não tendo essa conexão com o público carioca, o público do Rio de Janeiro todo tinha esse anseio pela presença do nome do Neymar. A gente viu aí a entrada do Yuri Duque com o Tomás Rafael mais cedo, com os flamenguistas falando sobre a presença do Neymar, muito mais do que o nome dos jogadores do Flamengo, mas foi aquele urro, um grito de gol, Benja, no momento do anúncio do nome do Neymar. E não sei se vocês pegaram ou se discutiram essa situação. Ele fala do Luiz Henrique, fala do Matheus Cunha e aí ele dá uma pausa. Talvez ali treinado pela assessoria antes da letra N do anúncio do Neymar Júnior. Mas foi um verdadeiro grito, uma comemoração por conta dessa presença de pessoas que são de fora da esfera do futebol, dentro desse auditório onde aconteceu a apresentação e também o anúncio da lista. E aí já, durante a entrevista coletiva, um outro cenário apenas com jornalistas. Mas é o maior evento que eu tive a oportunidade de acompanhar da seleção brasileira em número de pessoas e também de expectativa por um nome. E esse nome foi atendido. O Neymar está na próxima Copa do Mundo. E o Ancelotti fez ainda esse mistério antes do anúncio, depois da letra M, o anúncio do Neymar.
1: Olha, o Calil, Éder, Calil, Marco, Dentinho, Dodô... Óbvio, a gente não estava lá. A gente está acompanhando tudo aqui desde as 3, 4 horas da tarde. Mas eu também não me lembro de uma convocação de Copa do Mundo.
8: Como essa, eu não me lembro.
1: Com tanta pompa.
11: Nunca.
1: Gente, isso é marketing. E marketing tem que ser feito.
11: Com certeza.
1: A seleção brasileira ainda é a maior seleção do planeta. Vocês viram nos backdrop a quantidade de patrocinadores, o nível dos anunciantes. Sabe? Eu acho que a seleção brasileira tem que fazer isso mesmo, a CBF. Eu repito, tá? Tem muita coisa que tem que melhorar. Muita coisa tem que melhorar, mas eu vou te falar, essa gestão da CBF, ela é mais acessível, ela é mais leve, entendeu? E ela sabe fazer o evento.
8: Sobretudo mais profissional, né, Ben?
1: Porque a gente não pode só também criticar, descer o pau em tudo. Quando tem coisa legal, a gente tem que falar. Claro. Não é crime elogiar, tá certo? É a minha opinião sobre a CBF.
11: Não, Benja, antes o Zagallo ia lá, o Zagallo, o Tele, eu assisti, participei de várias convocações. Eles iam lá, falava a lista e respondia as perguntas. Hoje teve show, teve gente em volta do...
1: E se vocês não acharem também, pode falar, cada um dá a opinião que quer.
11: Teve muita gente, torcedores em volta, né? Acho que foi um clima, como o Léo falou aí, inédito. Nunca aconteceu isso.
5: Ô, Benjo, acho legal tudo isso, fazer isso daí na convocação, beleza. Mas quando fechar a casinha ali pra pré-temporada que vai ter treinamento, cortar pra não acontecer a mesma coisa que aconteceu em 2006. Então tem que ser sério, o pessoal focar. Faz muito tempo que o Brasil não ganha a Copa do Mundo, então fechar a casinha e vamos buscar
1: o Hexa. Hora da festa, isso eu também acho. Hoje era uma festa. Você vê, tinha um monte de personalidade, tinha show. Caramba! E eu vou dizer um negócio pra vocês, eu vou perguntar aqui, ô Dodô, primeiro pra você. Essa seleção de 26, pra mim, no papel, né? Tem que esperar. Ela é melhor do que a de 14, a de 18 e a de 22.
6: É, se você for levar em consideração o que significa o Rafinha hoje, é como se fosse o 10 do Barcelona, o Vini Júnior, a importância que tem no Real Madrid. Vão agregar agora o Neymar, vai para a Copa, vai ter a companhia desses caras. Você tem o Carlo Ancelotti como técnico, eu acho que você pode ter uma seleção, acho que tecnicamente, das mais fortes, principalmente na parte ofensiva.
1: Ô, Calil, eu exagerei. Para mim, ela é melhor que a de 14, a de 18 e a de 22. No papel. Tem que esperar jogar.
11: 14, com certeza, né? Porque sim. 14, o Filipão levou a seleção da Copa das Confederações, ele não quis mudar muito. 18 tinha o Felipe Coutinho, em grande forma, Renato Augusto. Mas acho que podemos dizer que é a melhor, sim. Podemos dizer.
1: Podemos dizer, Marco Belo?
9: Podemos, concordo com os companheiros. E queria parabenizar o Léo, porque o Taffarel, em uma frase, ele falou o que a gente estava há 3 horas aqui discutindo. Levar o Everton é porque priorizamos experiência. Se quiséssemos um goleiro para a próxima Copa, levaríamos o Hugo Souza, o John ou outro goleiro. Em uma frase, ele respondeu o que a gente ficou 3 horas aqui discutindo.
1: Foi a grande dúvida. Mas exatamente. Deixa de falar. Mas os três são experiência. O Alisson é experiente, sim. O Ederson é experiente e o Everton é experiente.
9: É isso que eles quiseram levar.
1: Então, mas se ele não tivesse levado o Everton, tivesse levado o Hugo, tivesse levado o Bento, tivesse levado... Também ele está priorizando a experiência. Não,
6: para
1: a
6: terceira opção ele está falando. Para esse terceiro goleiro, isso. Eles estavam pensando... Isso foi o que o Tafa falou. Ele mudou em cima da hora. Isso foi uma eu mudança, assim... Então,
1: você lembra que eu falei aqui semana passada? Tinha 3 nomes, que é o que eles estavam
6: estudando. Porque o Bento e o Hugo não passaram confiança. E o que, que eles optaram e pensaram nesse momento da seleção? Cara, a gente não vai poder jogar com um jogador que não frequenta muito a seleção. Vamos na bola de segurança, que é o Everton.
5: E outra, o Ederson... E o Alisson não tão bem.
6: É isso.
5: Então, se tem que levar um terceiro goleiro, se precisar, vai colocar o terceiro goleiro com experiência.
11: Passou a informação muito importante também do Alisson, né? Que ele falou, o Alisson tá bem, ele já ia jogar no outro sim. Final de semana. E que bom, né, Benja, que o Taffarel tenha dado explicações, né? Porque é isso que a gente gosta, quando
1: mas,
11: o cara fala,
1: é isso que
11: tem cara
1: falando.
11: Que não fala.
1: É isso que eu tô falando. Essa gestão da CBF parece que ela é mais acessível, ela é mais leve. Não é aquela coisa, vamos só priorizar aquele lá, como sempre é. Ah, sim. Vamos democratizar um pouco, é para todo mundo. Claro. Não é isso, Éder?
8: Com certeza. E ainda voltando à tua pergunta, né? Eu acho que essa é uma seleção mais forte que as anteriores. E um detalhe importante também com relação à escolha dos goleiros, né? Você se lembra, Calil, nós transmitimos o jogo contra a Croácia... Falha do Bento. O jogo contra a Coreia do Sul, o Hugo Souza também falhou. Contra o Japão. Então eu acho que esses lances foram cruciais para essa escolha do Everton para terceiro goleiro da seleção.
1: Agora, quando eu falei semana passada aquilo lá, que a informação que eu tinha, que era 23 nomes, ele sabia 3, só que eu não sabia qual. Eu acho que eu só errei um. Porque, na minha opinião, uma dúvida era no gol e uma dúvida para mim era o Hendrick no lugar de alguém.
8: É.
1: Esses dois eu achei, agora o outro eu não consigo...
11: Mas vou pegar aquela caixa que a gente anotou.
1: Ah, cadê a caixa? Ah, vou pegar a caixa. Antes eu vou chamar o Fabiano Fará lá em Santos.
11: Ah, ele aí, ó.
1: Olha o Fabiano Fará.
11: Tá feliz, hein?
1: O Fabiano Fará deve estar até sem voz com a convocação do Neymar. Fala aí,
14: Fala aí, Fabiano, fala.
15: Benja, e foi uma festa aqui, viu? Deixa eu passar uma informação importante para vocês, né? Porque durante a minha apuração, e vocês, eu estou sempre aqui na programação esportiva da TMC, eu não sou aquele de ir e voltar com a informação quando o assunto é Neymar. E eu venho sempre aqui colocando que o Neymar seria convocado, estaria na lista, tá? Agora eu posso revelar. Há cerca de 3 semanas, o técnico da seleção brasileira, o Carlo Ancelotti, ele ligou para o Neymar e conversou com o Neymar o seguinte tema: se eu te colocar só 10 minutos em campo, você vai acabar com o meu vestiário? Se você jogar 5 minutos, você acaba com o meu vestiário? Vai me causar problema? Se você não jogar, você vai me causar problema? Eu te levando, ele falou, não. Ali o Neymar sacramentou o nome dele na lista.
1: Você tinha essa informação?
15: A ideia... Eu tinha essa informação, só não podia revelar antes.
1: Você tem a informação, não fala?
15: Não, eu respeito a fonte. Eu dei a principal informação, que era a convocação do Neymar. Eu tenho que respeitar a fonte, Benja. Tenho que respeitar a fonte. Agora ela me autorizou a falar. E tem outro detalhe. A ideia do Ancelotti, então, não é utilizar o Neymar como titular. O Neymar não briga por posição de titular. Ele vai para, a princípio, pela conversa que o Neymar teve com o Ancelotti, ou o Ancelotti com o Neymar, a princípio o Neymar vai para, de repente, se precisar, 10 minutinhos finais, 5 minutos finais, tentar ajudar a seleção brasileira.
1: Nossa, quando eu ver ele, eu vou dar uns tapas nele, velho.
15: Jornalista. Eu tenho que manter minha fonte,
8: mas é por isso que ele tem excelente fonte. Jornalista tem que ficar,
1: mas tem que falar, olha, aconteceu uma ligação, bababá, bababá. Tem que falar.
15: Mas aí eu sabia quem me contou. Agora não tem nada.
1: Agora já foi. Agora. Ó, vamos abrir aqui o baú da felicidade aqui, ó. Então vamos fazer o seguinte, como diz o Éder Luiz gosta de faturar. Então vamos fazer um intervalo e na volta vamos ver quem mais acertou a convocação aqui. Ó, eu dei uma olhadinha en passant e eu vou te falar, no gol todo mundo errou. Todo mundo errou.
8: Eu não preenchi essa ficha aí, viu, Beto?
1: Ah, mas se aparece só em dia par, a gente fez no dia ímpar. Ó, galera, a gente vai pro intervalo, papo de craque, segundo tempo, volta já. Você que tá no YouTube aí, dá like, compartilha e se inscreve no canal, fechou? A gente já volta.
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0: estamos, irmão, os caras ninguém avisa que nós estamos no ar. É pros caras pegarem a gente fora do ar e a casa cair pra nós.
1: Mas o assunto é bom.
0: O assunto é bom, porque. Ah, eu
1: tudo bem. Ele vai pagar o almoço.
0: Não, mas o que eu falo fora do ar, eu falo no ar.
2: O assunto que estava sendo debatido aqui poderia sair um palavrão no ar.
0: Ah, mas é que quando o Botafogo. Quando o Corinthians empatou o jogo com o Botafogo. Deixa eu te falar, pô, os caras me ligam no ar. É o Acácio, ó, ligando no ar, Acácio. O Acácio, eu tô ao vivo, Acácio, tamo no ar, não posso falar agora, não posso. Ó. Ó, e aí, quando o Corinthians empatou, eu cheguei a pegar o WhatsApp, ó, ele não para.
3: O Ben já ele tem moral, eu quero ver meu chefe me ligar.
0: Acácio, estou isso. No ar, não posso falar. Ô, João, tamo no ar, peraí. Tamo ao vivo aqui, João. A gente já vai, João.
3: Se o chefe ligar e você falar isso, cara, eu tô na hora, mas ele tem moral, né?
0: O homem mandou a gente ir. Falou, sai do ar e vem. Falei, calma. Ó, o que aconteceu foi o seguinte: eu falei, quando o Corinthians empatou, eu cheguei a pegar o meu celular e mandar, tava escrito, chupa Dodô.
3: Deu tempo.
0: E aí, eu falei, putz, eu vou esperar. Porque quando acabou ainda o jogo do Santos, eu mandei 500 mensagens para meus amigos santistas. Eu tô até agora com o meu WhatsApp bloqueado, tanto o palavrão. Então eu esperei. Não, vamos lá. Vamos ver quem acertou mais. 19 horas e 40. A lista do Dentinho. Precisa botar aqui. Vamos lá. Alisson. Ederson. E botou Hugo. Alexandro. Wesley. Danilo. Certei. Douglas Santos. Marquinhos, Gabriel Magalhães, Bremer, Léo Pereira e Ibanhas.
1: Desculpa.
0: Olha o dente, hein?
3: O ataque fez
0: Casimiro, Bruno Guimarães, Danilo, Fabinho e Andrei Santos.
3: Errou. Paquetá.
0: Neymar, Luiz Henrique, Matheus Cunha.
3: Tá.
2: Tá.
0: Martinelli, tá. João Pedro. Errou! Vini Júnior, Rayan, Rafinha, Igor Thiago, foi?
3: Foi também.
0: Foi.
2: Então, três erros.
0: Hã?
2: Três erros.
0: É, três. Acertou 23.
3: Tô marcando aqui.
0: 23, o Dentinho. Dodô! Nossa, vou torcer muito pra ele ter perdido. Muito. Ederson, Alisson e Bento. Wesley, Marquinhos, Gabriel Magalhães, Bremer, Léo Pereira, Ibanhas, Alexandre, Douglas Santos e Danilo. Ah, oh, meu Deus do céu, pra você errar mais.
2: Bom aqui. Aproveitamento aí.
0: Mas ele vai errar, se Deus quiser.
2: Não, vamos ver.
0: Casimiro, Fabinho, Bruno Guimarães, Danilo e Paquetá.
3: Cravou o Paquetá.
0: Ele já vai eliminar o Dodô, pelo jeito, vamos ver. Hendrick. Martinelli, Igor Thiago, João Pedro. Luiz Henrique, Matheus Cunha, Rafinha, Rayan e Vini Júnior. Ele ganhou do. O Dentinho já tá eliminado.
1: E você vai ganhar porque eu te dei a dica. Põe no lugar do João Pedro.
0: Eu não preciso dar dica de ninguém.
3: Foi dica sim.
0: O Dodô errou, então
3: só o Everton e o Neymar. O Everton e o.
0: Vamos lá, pô, a lista do Kalil. Carlos Miguel, errado.
3: Não, Carlos Miguel.
0: Tô brincando. Alisson. Ederson.
3: Brazão, isso que eu...
0: Bento, errou. Wesley, Ibanhas, Marquinhos, Gabriel Magalhães, Bremer, Léo Pereira, Danilo, Alexandre e Douglas Santos. Olha, você vê a defesa, todo mundo aí acertou, né?
2: É.
0: Meio de campo, Casimiro, Bruno Guimarães, Danilo, Fabinho, Andrei Santos, errou. Errou!
3: Errei dois, já.
0: Agora vamos ver, Luiz Henrique, Rayan, Matheus Cunha, Vini Júnior, Rafinha, Martinelli, João Pedro.
3: Errou!
0: Hendrick e Igor Thiago.
2: Por Dodô enquanto, tá na frente por enquanto.
0: Por enquanto, Dodô. Dodô. Ah, o Edu Marangon tava aí. No dia, o boy da Moca. Edu. Vamos lá. Alisson. Ederson e Hugo. Gabriel Magalhães, Bremer, Marquinhos, Léo Pereira, Alexandre, Wesley, Danilo, Douglas Santos e Bans. Cara, a defesa todo mundo acertou, né? Véio. Teve surpresa, hein? Casimiro, Bruno Guimarães, Danilo, Fabinho, Andrei Santos. Errou!
3: Foi comigo,
0: Neymar, João Pedro. Errou! Rafinha, Vini Júnior, Rayan, Igor Thiago, Matheus Cunha, Luiz Henrique, Igor Jesus. Errou.
3: Igor Jesus errou.
0: Então, por enquanto,
2: Dodô na frente.
0: Puta, que droga, velho.
2: Dodô tá ganhando, veja.
0: Lista do Barolo, o Azedinho.
3: Nossa senhora, meu Deus.
0: O Azedo tá na terapia desde as 9 da manhã.
1: Deixa ele lá.
0: Alisson, Bento e Ederson. Ele errou o Bento. Alexandre, Bremer, Danilo, Gabriel Martinelli, Marquinhos, Léo Pereira, Andrei Santos.
3: Errou.
0: Bruno Guimarães, Casimiro. Ele fez uma lista diferente. Nossa, olha que chucro, Arboleda. Não tô brincando. Mas é ruim, olha lá. João Gomes, Paquetá, Danilo Santos. Danilo. É o Danilo. Fabinho e Ederson. Errou.
4: Ah, aquele Ederson do Corinthians.
0: Hendrick, Igor Thiago, João Pedro. Errou. Matheus Cunha, Luiz Henrique, Martinelli, Neymar, Rafinha e Vini Júnior. Então ele tá por enquanto.
4: Então, 20. Dodô. 21, o Barolo é o último.
0: Que droga, meu. Dodô ganhou.
3: Tá sendo rebaixado o Barolo.
0: Já não basta ter perdido o almoço, ele ainda vai ganhar, meu. Não é possível, cara. Lista da produção. Cara, eu espero que eles tenham errado muito, o Éder. Tem um lugar que eu tenho treta com a produção. Esse Polinho, o Dudu Camargo, o Butler. Alisson. Bento e Ederson. Marquinhos, Gabriel Magalhães, Bremer, Léo Pereira, Alexandre, Douglas Santos, Danilo, Wesley e Banhas. Acertou.
3: Certo.
0: Vamos lá, Casimiro, Bruno Guimarães, Danilo Santos, Fabinho e Paquetá. Vini Júnior, Rafinha, Matheus Cunha, Luiz Henrique, João Pedro errou. Martinelli, Neymar, Igor Thiago e Hendrick. Empatou com o Dodô. Dodô.
3: Toma, Dodô, não vai ganhar.
2: Você fala mal da produção, olha como é que os caras entendem de futebol aí.
1: Ô, Edson, os caras me copiaram.
0: Jogaram inteligência.
1: Vocês viram minha lista.
0: Lógico, jogaram na inteligência artificial.
2: Acho que copiaram a tua lista.
0: Agora a minha. Alisson. Ederson. O Everton.
4: O Everton.
0: Eu acertei.
3: Parabéns. Acertou, sim.
2: Parabéns.
1: Oh, é mentira dele.
0: Botei bem.
2: Ele não tem colocado.
0: Alexandre, Bremer, Danilo, Douglas Santos, Gabriel, Magalhães, Gibães, Léo Pereira, Marquinhos e Wesley.
1: Você pôs Thiago Silva. Vamos ver.
0: Vamos ver.
1: Você pôs Thiago
0: Silva. Se eu ganhar, Dodô, sai correndo. Se eu ganhar, sai correndo.
2: Você errou só um até agora, né?
0: Droga, Andrei Santos.
1: Você colocou Andrei? Não lembro.
0: Bruno Guimarães, Casimiro, Danilo e Fabinho. Hendrick, Martinelli, Igor Thiago, Neymar, Luiz Henrique, Matheus Cunha, Rafinha, Rayan e Vini Júnior. Empatou.
2: Empatou.
0: Dodô, eu e a produção.
1: Você tem que me agradecer, velho. Você tem que me agradecer.
3: Tem que agradecer o
1: Dodô.
3: Porque
1: o João Pedro, eu falei pra você, bota o Neymar no lugar de João Pedro, se você quer botar o Neymar. E você obedeceu, tá vendo?
0: Eu botei, você me induziu ao erro.
1: Eu disse.
0: Marco Galo, deixa eu falar um negócio pra você.
3: Diga.
0: O assunto é seleção, mas você é o Araponga Mor lá do Esporte Clube Corinthians Paulista.
3: Diga.
0: Eu me assusta. E eu nunca quero saber como é que você obtém as informações, porque eu não quero ser conivente. Temos bomba no Parque São Jorge?
3: Sempre, né? Sempre temos bomba no Parque São Jorge. Na segunda-feira que vem vai ser votada a possível expulsão do ex-presidente André Sanches pelo Conselho Deliberativo do Corinthians. E está sendo formada uma coalizão, digamos assim, de conselheiros. Para que o Andrés nem seja absolvido, nem culpado. Vai acontecer só segunda-feira que vem, tá? Só segunda-feira que vem.
0: Mas você já tá cantando a bola agora.
3: Daqui até lá, tem 7 dias. Mas, possivelmente, o Andrés pegue 6 meses de suspensão.
0: Mas isso nunca
3: entendi. Aí ele não é nem absolvido, nem culpado.
4: Mas suspensão do quê? Se ele não faz.
3: Pelo cartão corporativo, por aquela história toda. Suspensão do clube, não pode ir pro clube, não pode ser conselheiro, não pode participar das reuniões do CORE, não pode votar nas reuniões do conselho, não pode fazer nada que ele faz.
0: Então, mas se você falta 3 reuniões, você é jubilado.
3: É, mas daí como você tá suspenso, não conta, né?
0: Ou seja, então não aconteceu absolutamente nada, terminou em pizza.
3: Se acontecer isso realmente, depois de 6 meses ele volta. E o Duílio também vai pelo mesmo caminho. O expulso será o Augusto.
0: O Augusto será?
3: Provavelmente.
0: Também tá errado.
3: Porque ele é só sócio, ele não é conselheiro.
0: Não, mas tá errado, cara. Ou você pune todo mundo, ou não pune ninguém. Igual, né? Já vai terminar em pizza mesmo? Sabia, eu falei pra você que vai terminar em pizza.
3: Sim.
0: Não é possível, Dentinho. Corinthians não tem jeito, cara.
3: Não tem jeito, é difícil, né? Ainda escutar isso daí do Corinthians. Pra mim, se errou, tem que ser punido severamente. Tem que expulsar.
0: Ô, Calil. 6 meses de suspensão? Isso não, não,
3: ele vai ser suspenso do quê? Né? É igual um jogador que não joga, ser suspenso.
0: O cara tá
3: ele
0: machucado, vai... ó, você não vai
3: estar suspenso
0: 3 jogos.
3: É, Benja, você matou a charada outro dia quando você falou que no Corinthians não acontece nada.
0: Nada.
3: Né? Vira roda e não acontece nada. Parece um par...

0: todos. E exatamente. Aí não vai sobrar ninguém.
1: O que tem mais no conselho é dossiê. Impressionante.
2: Ô, Calil, eu vi uma matéria sobre os celulares que deram pros jogadores. Parece que sofreu um assalto. Aí o presidente Cacá. Foi e.
0: Tudo bem, mas deu por que, que ele não comprou com o dinheiro dele?
3: Pô, mas ele é rico. O assalto foi aonde?
2: É perto do Corinthians, eu achei ali que deve ter sido.
3: Pô, mas só um minuto, esses caras ganham uma grana por mês, os caras não podem comprar um celular do bolso. O clube tem que dar um celular se o cara é assaltado. Os caras ganham 700 pau por mês, 800 pau por mês. Não, nada contra. Mas não pode comprar um celular, gastar 8 pau.
0: E outra coisa.
2: 12.
0: Não importa.
2: 12 mil.
3: Mas tá bom, outra pode coisa. Gastar 12 mil no celular?
0: Se o presidente queria dar o presente...
3: Dá do bolso.
0: Claro, vocês falaram pra mim que o presidente do Corinthians é rico.
2: Ele tem empresas.
0: Então, ele que exatamente. Comprasse do bolso dele.
4: Não importa se é 12, se é 2, se é 3, mas não é um direito dele, né? Isso aí não pode acontecer de maneira nenhuma.
2: A explicação Belo. É que os jogadores gostavam muito do antigo presidente, o Augusto Melo, e o Osmar estava tentando se aproximar dos jogadores. Por isso ele fez essas benfeitorias, mas com o dinheiro do clube, não dele.
0: Assim até
4: errado.
0: Eu vou apostar um almoço com o Benja. Se eu perder, a TMC paga. Não, se eu perder, quem tem que pagar?
3: Eu vou tentar ver isso com o almoço que eu perdi para todo mundo. Eu vou alegar, ó, foi no ar. Foi no ar, eu dou nota, eu pego o recibo. Ô, Marco Belo, deixa eu te falar. E o André Ramalho, hein?
2: Não é possível. Já jogou bem.
3: Hã?
2: Ele já jogou bem.
3: Não, mas tá louco, velho. Ele
2: chegou,
3: deu gol.
2: Ele jogou bem. No semestre que ele chegou, ele jogou bem. Foi titular.
3: Sim, mas
2: foi
3: já faz quanto tempo?
0: Mas onde faz um ano e meio. Menhaca geral, né? Não foi só ele. Ninguém jogou nada. Eu só dei bom no conceito, no fim do jogo, pro Caio César, que entrou no segundo tempo. Todos os outros foram péssimos e no máximo regular. Jogou muito mal, Corinthians.
3: Ô, Dodô e Dentinho, explica pra mim, cara. Olha, o Dória. O que, que esses caras têm na cabeça? Zagueiro. Na área.
2: Sim.
3: E que eles dão de Ronaldinho olhar pra lá e tocar pra cá?
2: Sim.
3: O Léo Jardim, o Vasco tomou um chocolate, né?
2: Também,
3: do Inter.
2: Também.
3: Cara, pra que sair jogando ali dentro da área? Gente, esses caras não têm qualidade pra isso.
2: Isso é falha individual.
3: Esse tipo de gol não pode, não,
2: falha individual.
3: Isso não é erro.
2: Isso tá na conta do zagueiro. Falha individual. Com certeza. Não tem como você brigar com a imagem. Eu duvido que o treinador chegue pra ele e fale assim: ó, passa a bola com perigo ali, espera o cara chegar. Não, isso aí é uma decisão do cara. Dentro do campo, quem decide é o jogador. E o Fernando Diniz reclamou do gramado, né? Do Botafogo, né? Do sintético.
4: Aliás, todos os técnicos críticas. Que perderam desceu no final críticas. De semana reclamaram do gramado. Ah. O Leonardo Jardim do Flamengo também reclamou do gramado.
3: O Rossi toma um frangaço,
4: mas
3: pé do gramado. O Diniz tira Bidon e Garro e coloca Pedro, Raul e Alan. A culpa é do gramado.
2: Sim.
3: Ó, na hora que colocou, eu falei que não dá, esquece, não tem. O Corinthians vai sofrer no Brasileirão. Na Copa do Brasil, na Libertadores, é uma outra história. Agora, eu quero ver depois da Copa. Porque vai tem muito jogador que já não vai voltar, ô Marco.
2: É que nem o Diniz fala sobre o André. Duas vezes já que o André jogou mal, ele falou assim, é que não era uma partida pro André. O André é um cara que mais segura mais a bola e era um jogo mais rápido. Então, por que escalou? Jogou se não era uma partida pro cara.
0: O André nunca mais jogou nada, né? Depois da história do Milan.
2: Virou reserva.
0: O André nunca mais jogou nada, Dudu. Será que foi por causa da transferência? Ah,
4: interessante que todo jogador, né? Quando começa esse comentário, não, mas pode ir pro futebol europeu, desestabilizou o time. É impressionante.
2: Mexeu com a cabeça dele demais.
0: Não, até o inglês jogou mal. Também,
2: coincidência. Não, no Corinthians ninguém jogou bem.
0: Mal,
2: e o Benja, só pra não perder o gancho, quem te mandou um grande abraço foi o Arthur Cabral. Aí começou bem.
3: Ele te mandou um abraço.
0: Ele falou pra mim. Você vai permitir isso?
3: Você é um puta no trouxa, velho.
2: O Belo completou aqui o
0: abraço.
2: É isso, obrigado.
3: Então, você é um puta no trouxa, porque o Arthur Cabral
2: tava sendo criticadíssimo.
3: Não, você é o maior trouxa, velho. Porque o Arthur Cabral, quando ele tava no Benfica, eu postei um dia no Instagram dele. Falei, pô, cara, você poderia jogar no Corinthians.
2: Então ele te mandou um grande abraço, por isso, que ele gosta de você.
3: E ele joga muita bola. E quando ele foi pro Palmeiras, eu também falei. Bora. Porque eu acompanhava ele no Ceará. Sim. Esse cara joga muita bola, cara.
0: O Corinthians queria trocar pelo Pedro Raul. O
2: Corinthians quase contratou ele esse ano.
3: Não, o Corinthians... Só faltou o dinheiro.
2: Mas o Botafogo pediu muito dinheiro. Não, lógico. O Corinthians teve prestes a contratar, não foi? Do Grêmio?
0: O Carlos Vinícius.
2: Aliás, o Carlos Vinícius foi pior, porque ele ficou uma semana esperando uma ligação do Fabinho Soldado. O Fabinho Soldado deu um gelo nele. Mas agradeço o abraço.
0: Para com isso. Você já ganhou o almoço, ainda tá...
3: Não ganhou.
4: Eu diria a você que ele

0: Tá mais sarcástico que o Marco Belo com você.
1: É, o Marco Belo também comeu palhacitos. Eu vou dar informação também. Eu vou te falar. O Danilo, do Botafogo...
2: Sim. Esse é bom, hein?
1: Ele tá esperando uma proposta do primeiro escalão da Europa. Primeiro, se não vier... Ele será jogador do Palmeiras.
2: Já pensou?
3: Não. Mas Palmeiras agora vai voltar, né?
1: Que eu saiba, Palmeiras. Porque a informação que eu dei uns meses atrás, quando o Botafogo estava 2 meses sem pagar, o Palmeiras já tinha acertado tudo com ele. E nos acréscimos, o Botafogo foi lá e pagou. Só que agora não vai ficar. Ele não jogou ontem por causa disso.
4: Não, certeza que ele não jogou por causa disso.
1: Ele não jogou por causa disso.
2: Ele estava no vestiário, tava. Igual o Hulk. Na hora de subir para o campo, falou que não ia jogar.
4: A situação do Botafogo é perigosíssima, porque o zagueiro que veio para o Palmeiras saiu porque...
1: Barbosa.
4: Chorou. O Botafogo fez de tudo para ele sair, porque não tem grana. Salários atrasados. Foi até falar do Vitinho, lateral também, que está com interesse dos outros times. E o Danilo não sair da concentração para não jogar, para não completar mais um jogo. Então, a probabilidade dele vir pro Palmeiras é
1: aí aumentou. O torcedor fala, mas ganhamos uma Libertadores e um Brasileirão, né?
4: Vale a pena?
1: Agora precisa ver o preço
4: disso. Isso, é o preço
1: agora
4: que você paga.
1: Agora ganha conta, o Botafogo tá devendo mais de 2 bi já.
4: É isso, velho.
1: O Botafogo tá chegando igual o Corinthians.
4: Sim.
1: E agora eu tô São Paulo, hein?
4: Putz, São Paulo agora contratou o Dorival, né, Belo?
2: Foi apresentado.
4: A bola da vez, um pênalti sem goleiro. E o Roger, 2 meses de trabalho, foi demitido.
1: Ô, Éder Luiz, muito obrigado. Que prazer fazer um programa com você.
0: Prazer estar aqui ao lado de novo, Benja.
1: Você anota mil.
0: E isso aqui hoje que foi feito, essa cobertura maravilhosa da TMC, só é aí um cartão de visita para o que nós vamos fazer na Copa do Mundo, né? Porque vai ser uma cobertura espetacular, a maior equipe de rádio do Brasil na Copa do Mundo. Tenho certeza que o ouvinte da TMC vai ter grandes momentos nessa Copa dos Estados Unidos, México e Canadá. Foi um prazer estar do teu lado aqui com essa verdadeira seleção, né, Benja?
1: E eu vou levar meu cardiologista para os Estados Unidos, porque se o Neymar fizer algum do título, o que a gente faz
2: com ele? Pode levar.
1: O que a gente faz
2: com ele? Será útil.
1: Leve fazendo gol, não vai poder olhar. Eu não sei se eu vou conseguir
2: leve
1: sozinho.
2: Leve será útil, Benja. E invasão quem sabe, de campo. Né?
1: Obrigado, Zé Calil, monstro, Calilzinho.
2: Um abraço, um orgulho
1: participar. Dodozito!
4: Parabéns pra todo mundo, foi bem bacana.
1: Foi muito legal, Marco Belo, monstro, um abração, sabe tudo do Corinthians.
3: Um abração.
1: Dentinho, parceiro,
3: tamo
1: obrigado.
3: Tamo junto, meu irmão, vocês são fera demais.
1: Que legal, cara, parabéns.
0: Pra nossa produção.
1: Parabéns, né? Pra nossa produção.
0: Do Brasil inteiro aí.
1: Eu não gosto deles na pessoa física, mas eu tenho que elogiar eles na pessoa jurídica. Parabéns aí pra toda a produção, toda a galera aqui da TMC, o dia inteiro acompanhando essa convocação da Copa do Mundo, foi espetacular. E no dia da estreia desse estúdio novo, maravilhoso, LED de 8 metros. Palmas para a produção, palmas para a TMC. É isso aí, meu povo. Obrigado. Amanhã estaremos de volta, 6 horas. Tchau!
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18: 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Muito boa noite pra você que acompanha a nossa programação da TMC. Hoje é segunda-feira, dia 18 de maio. Agora são 8 horas em ponto e começa agora o nosso Expresso TMC. Comigo, Alexia Marília, e nós seguimos juntos até as 9 horas da noite com muita informação, informação que importa pra você. E também não se esqueça que você também pode acompanhar a nossa transmissão no YouTube. Já anota aí, youtube.com/TMCNewsBR. Também não se esqueça de nos seguir no Instagram, @TMCNewsBR. 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Embarque no Expresso nessa próxima hora. Agora, 8 horas, mais um minuto.
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0: É, vem você também se informar no nosso Giro TMC, porque uma pesquisa do Datafolha divulgada no domingo mostra que 7 em cada 10 brasileiros acham que o presidente Lula e o Congresso estão mais brigando do que trabalhando juntos. Apenas 20% dos entrevistados enxergam cooperação entre o governo e os parlamentares. Outros 2% disseram não ver nenhum confronto nem parceria e 8% não souberam responder. O levantamento ouviu 2.004 pessoas nos dias 12 e 13 de maio. Segundo o Instituto, a maior parte das entrevistas foi feita antes da divulgação, né, de conversas em que Flávio Bolsonaro aparece cobrando repasses para o filme Dark Horse sobre a vida do ex-presidente Jair Bolsonaro, em diálogo com o ex-banqueiro Daniel Vorcaro, do Banco Master. Agora, 8 horas mais 2 minutos, e o senador Izalci Lucas, pré-candidato ao governo do Distrito Federal pelo PL, afirmou que o principal desafio da próxima gestão será resgatar Brasília. Né? Na fala dele, a declaração foi feita durante uma sabatina promovida pela TMC Brasília, com pré-candidatos ao Palácio do Buriti. Durante a entrevista, Izalci criticou a situação do Banco de Brasília, o BRB, e o caso envolvendo o Banco Master, falando em um possível prejuízo bilionário e relacionando o episódio ao atual governo do Distrito Federal. Segundo o senador, o Distrito Federal vive hoje um cenário de caos em diferentes áreas da administração pública. Ao comentar o caso do BRB e o do caso do Banco Master, né, Izalci afirmou que a crise pode influenciar diretamente as eleições de 2026 no Distrito Federal. O parlamentar também citou a possibilidade de uma delação premiada do ex-presidente do BRB, Paulo Henrique Costa, e disse que o episódio traz desgaste político para o governador Ibaneis Rocha e para a vice-governadora Celina Leão. Sobre Celina Leão, Izalci declarou: não dá para dizer agora que, diante de tudo que está errado, ela não sabia de nada, não viu nada, fecha aspas, fala dele, né? Segundo o senador, o desgaste provocado pelo caso do BRB pode atrapalhar uma eventual candidatura de Ibaneis Rocha ao Senado Federal. E uma pesquisa Quest divulgada nessa segunda-feira mostra que a maioria dos brasileiros continua apoiando o fim da escala 6x1, modelo, né, em que o trabalhador folga apenas um dia na semana. Segundo o levantamento, 68% dos entrevistados são favoráveis à redução da jornada de trabalho. Já 22% disseram ser contra a mudança. Outros 7% não souberam ou preferiram não responder, enquanto 3% afirmaram não ser nem a favor nem contra o fim da escala 6x1. A pesquisa foi encomendada pela Genial Investimentos e ouviu 2.004 pessoas com 16 anos ou mais entre os dias 8 e 11 de maio. A margem de erro é de 2 pontos percentuais para mais ou para menos, com nível de confiança de 95%. E a gente continua no noticiário da política, porque o presidente Lula afirmou nessa segunda-feira que o Brasil precisa acelerar a busca e o mapeamento de minerais estratégicos no país. Segundo Lula, o Brasil conhece hoje apenas cerca de 30% das riquezas minerais existentes no território nacional. A declaração foi feita durante a entrega de novas linhas do acelerador de partículas Sirius, em Campinas. O equipamento é usado em pesquisas científicas e também pode ajudar a localizar jazidas minerais, sem necessidade de grandes escavações. Durante o evento, o presidente Lula revelou que o Brasil recusou uma proposta de cooperação feita pelos Estados Unidos nesse ano. Segundo o presidente, o modelo apresentado pelos americanos foi considerado prejudicial à autonomia do país. Lula afirmou, abre aspas, "pode vir chinês, alemão, americano, quem quiser, desde que tenham consciência de que o Brasil não abre mão da sua soberania", fecha aspas. O Brasil possui, né, a segunda maior reserva de terras raras do mundo, minerais usados na produção de baterias, semicondutores, carros elétricos e equipamentos de alta tecnologia. O presidente também defendeu que o processamento e a industrialização desses materiais sejam feitos dentro do Brasil. Agora, 8 horas mais 6 minutos. Vamos agora para o noticiário internacional, porque o presidente de Cuba, Miguel Díaz-Canel, afirmou nessa segunda-feira que uma possível ação militar dos Estados Unidos contra a ilha poderia provocar um banho de sangue e trazer consequências graves para a paz na região. Em uma publicação nas redes sociais, ele declarou que Cuba não representa uma ameaça. A fala acontece após uma reportagem do site Axios afirmar que Cuba teria comprado mais de 300 drones militares e discutido planos para possíveis ataques contra a base naval americana de Guantánamo, navios dos Estados Unidos e até a cidade de Key West, na Flórida. O ministro das Relações Exteriores de Cuba, Bruno Rodrigues Parrilha, também se manifestou e disse que o país tem direito à legítima defesa, como prevê a Carta da ONU e o direito internacional. Segundo ele, acusações contra Cuba estariam sendo usadas como justificativa para possíveis ações contra o país. 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
0: E a semana mal começou, pra você que chega na segunda-feira com aquela preguicinha, A gente vai se encaminhando, então, pro finalzinho da segunda-feira, aquele dia difícil, Mas, como sempre no Expresso TMC, a gente traz pra você a previsão do tempo para o dia seguinte, ou seja, pra terça-feira, que aí você consegue acordar e já se planejar, ter uma noção se vai fazer frio, calor, se coloca aquela jaqueta na mochila, ou até mesmo aquele guarda-chuva. Então, vem comigo que eu te explico aqui, região por região. Começando então pela região sul, em Curitiba, a terça começa daquele jeito clássico, céu nublado e chance de garoa logo cedo. Mas calma que o sol resolve aparecer à tarde e as nuvens vão diminuindo aos poucos. À noite o tempo fica mais aberto, mas fica o alerta aí, garoa logo cedinho em Curitiba. Máxima vai ser de 15 graus e a mínima de 10 graus. Friozinho em Curitiba, E de Curitiba nós vamos agora para o Sudeste, começando pela capital paulista. Em Sampa, a terça vai ser bem cara de São Paulo. Céu nublado, chuva pela manhã e aquela garoa insistente aparecendo entre a tarde e a noite. Então já fique atento, já garante aí a sua capa de chuva, o seu guarda-chuva na mochila. Típico então da nossa terra da garoa, máxima de 18 graus e a mínima também de 15. E agora nós vamos para o Rio de Janeiro. O tempo fica fechado na terça-feira e a chuva marca presença ao longo do dia e também durante a noite. Então, dia chuvoso no Rio de Janeiro nesta terça-feira. Máxima de 24 graus e a mínima de 19. E ainda no Sudeste, nós vamos agora para Belo Horizonte. Por lá, o sol até aparece, mas divide espaço com muitas nuvens. E olha, tem previsão de pancadas de chuva durante a tarde e a noite. Já garante o seu guarda-chuva aí. Máxima de 26 graus e a mínima de 17. E agora nós vamos para o Centro-Oeste. Em Brasília, o dia começa com sol, mas as nuvens vão aumentando e a chuva pode aparecer à tarde. À noite, muitas nuvens no céu, mas sem previsão de chuva. Portanto, em Brasília, previsão de chuva aí apenas no período da tarde. Máxima de 28 graus e a mínima vai ser de 17. E fechando com chave de ouro a nossa previsão do tempo para terça-feira, agora nós vamos para o Nordeste. Para fechar em clima mais quente, Recife vai ter dia de sol, viu? Algumas nuvens e até aquela névoa no começo da manhã. À noite o céu fica com poucas nuvens e o tempo fica mais tranquilo, máxima de 32 graus e a mínima de 24. Então, Recife aí em contramão, em contrapartida aos outros, às nossas outras praças da TMC, vai fazer um calorzinho por lá. Agora, 8 horas, mais 11 minutos.
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0: E vamos falar de esporte agora, porque faltam 24 dias para a Copa do Mundo de 2026. Tá ansioso também? Bom, Carlo Ancelotti, técnico da Seleção Brasileira de Futebol, divulgou a lista dos convocados para o campeonato nessa segunda-feira. Inclusive, muita gente aqui da redação tava ali, de olhos atentos, totalmente atentos aqui, para saber, né, se o Neymar seria ou não convocado. E a gente recebe aqui no estúdio o nosso repórter Lucas Escórcio, que traz todos os detalhes, né, dessa convocação. Boa noite, Lucas. Quais
3: muito
0: são as informações?
3: Boa noite, Alexia. Depois de muito nervoso na tarde de hoje, depois de aguardar ansiosamente para um italiano falar 26 nomes, né? A gente tem finalmente a lista dos convocados para representar o Brasil na Copa do Mundo FIFA 2026. Está chegando 24 dias. Carlo Ancelotti deu, assim, a lista, né? Falou sobre a lista em um grande evento lá no Rio de Janeiro. Enfim, milhares de pessoas presentes. Um evento com mais de uma hora de duração. Até começou a reclamar ali que não chegava nunca a hora da convocação. Mas ela chegou e nós já temos os 26 nomes, são eles: goleiros Alisson do Liverpool, Ederson do Fenerbahçe e o Everton do Grêmio. Uma grande surpresa aí, goleiro Everton, que não vinha sendo convocado há muito, muito tempo, e segundo o próprio Ancelotti, foi por conta da experiência dele já ter jogado Copa do Mundo, já ter sido campeão pelo Brasil também. Defensores: Alexandre do Flamengo, Bremer da Juventus, Danilo do Flamengo, Douglas Santos do Zenit, Gabriel Magalhães do Arsenal, Ibanez do Al-Ahly, Léo Pereira do Flamengo, Marquinhos do PSG e o Wesley na Roma. E 9 defensores, né? Carlo Ancelotti levando o Danilo do Flamengo como alguém a mais ali que consegue jogar em várias posições. O Ibanez também é zagueiro, mas vai jogar de lateral. O Wesley é meia esquerda, mas vai jogar de lateral também. Então estão aí os defensores do Brasil. Meio-campistas, apenas 5. Curioso, né? Apenas 5 meio-campistas: Bruno Guimarães do Newcastle, Casemiro do Manchester United, Danilo do Botafogo, Fabinho do Al-Ittihad e o Lucas Paquetá do Flamengo. O Paquetá que ficou de fora na última lista, né, nos últimos amistosos, mas conseguiu garantir a sua vaga pra Copa. E os atacantes, né, que é o grande motivo de tudo isso estar acontecendo, de ter uma comoção tão grande por conta dessa convocação. Temos lá Endrick do Lyon, Gabriel Martinelli do Arsenal, Igor Thiago do Brentford, Luiz Henrique do Zenit, Matheus Cunha do Manchester United, Rafinha do Barcelona, Rayan do Bournemouth, Vinícius Júnior do Real Madrid e ele, Neymar Júnior do Santos. Neymar e junto com o Everton, o goleiro, não tinham sido chamados para a seleção em nenhum momento nesse ano e garantiram a sua vaga para a Copa do Mundo nos últimos instantes, né? Então tá aí a convocação de Carlo Ancelotti, uma convocação que, enfim, pro público geral foi bastante agradável, as pessoas gostaram bastante. Existem algumas ausências, é claro que todo mundo conseguiu notar. Os goleiros, o Bento e o Hugo Souza, ficaram de fora. Eles que participaram desse ciclo mais curto com o Carlo Ancelotti acabaram ficando de fora e perdendo a vaga pro Everton do Grêmio. E lá na frente, o João Pedro do Chelsea acabou ficando para trás também. O Neymar conseguiu essa vaga no lugar dele. O Andrei também, o meio-campista do Chelsea, ficou de fora. O Chelsea que tá numa derrocada após a outra, pegou diversas derrotas aí nas últimas rodadas do inglesão e acabou culminando na não convocação deles. O Brasil vai estrear essa nova seleção, esse novo time, contra o Panamá no último teste aqui no Brasil, dia 31 às 6h30, transmissão da TMC também, e logo em seguida Egito, isso já nos Estados Unidos, no dia 6 de junho às 7h, e aí sim estreamos contra o Marrocos, e agora sim valendo. Daqui 24 dias estaremos falando só sobre Copa do Mundo, Alexia Maria.
0: Com certeza, e com certeza você também acompanha a nossa transmissão completa com os nossos craques aqui, nossos comentaristas também, Lucas Escórcio nessa cobertura, junto também com Breno Ávila, também na equipe do esporte. E a ansiedade, então, acabou por hora. Tivemos aí, então, os jogadores da seleção já convocados, com os nomes apostos. Agora a ansiedade é para saber o desempenho do Brasil, então, na Copa do Mundo de 2026, né, Lucas?
3: Exatamente, a ansiedade é para saber como o Brasil vai desempenhar, qual formação vai utilizar, se o Neymar vai ser titular ou não, né? Já começou. Se antes o debate era se ele seria convocado ou não, o debate agora é se ele vai ser titular ou não. Muito provavelmente não, pelo que vem a presidente Ancelotti, mas vai saber, né? O Brasil ainda tem 2 amistosos, tem quase 1 mês, né, de treino aí pra conseguir escalar o seu time contra o Marrocos na estreia do Mundial. Então vai saber. Agora a gente tem que aguardar, torcer muito pra seleção ir bem nesses amistosos, encaixar nesses amistosos, porque nessa reta final o torneio é tiro curto, 45 dias de muito futebol, e se a seleção encaixar, temos chance, temos chance.
0: E você acompanha toda a programação aqui na TMC, porque quem escuta também torce. Agora, 8 horas, mais 16 minutos.
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0: E agora a gente muda de assunto, vamos sintonizar com a nossa equipe de reportagem de Brasília, porque empregadores convidados participaram de audiência pública da comissão especial que debate, né, a PEC do fim da escala 6x1. De acordo com os representantes do setor, a redução da jornada semanal de trabalho vai representar um racha financeiro, caso não ocorra com um período de transição. E a gente conversa ao vivo agora com o nosso repórter Adrian de Almeida, que acompanhou a sessão e traz todos os detalhes pra gente. Boa noite, Adrian.
4: Boa noite, Alexia, a todo mundo que acompanha a gente aqui na TMC. Olha, na comissão especial a gente ouviu, então, todos os convidados, né, voltados para a área.
0: A gente teve um probleminha técnico aqui com o nosso repórter Adrian de Almeida. Daqui a pouquinho a gente volta com ele para atualizar essa situação, esse debate aí amplo, né? Ainda mais em ano eleitoral. A gente vem trazendo ao longo da nossa programação todo esse passo a passo, né, para aprovar a PEC do fim da escala 6x1. Daqui a pouquinho a gente volta com todos os detalhes. E a gente continua, inclusive, em Brasília, porque a pressão pela criação da CPI do Banco Master aumentou na Câmara dos Deputados. O caso mobiliza parlamentares da oposição e também setores da base governista. Quem traz mais detalhes pra gente é a nossa repórter Rafaela Soares.
5: O presidente da Câmara dos Deputados, Hugo Mota, afirmou que o pedido de criação da CPI do Banco Master vai seguir o regimento interno da casa. A declaração acontece em meio à pressão de parlamentares da oposição e também de integrantes da base governista para que a comissão seja instalada o quanto antes. Hoje, a Câmara já acumula pelo menos 7 pedidos de CPI ligados ao Banco Master. Um deles, protocolado ainda em fevereiro, já tem assinaturas suficientes para avançar. Mesmo assim, a abertura depende da decisão da presidência da Casa, que argumenta existir uma fila de 15 comissões aguardando análise. O caso ganhou força após operações da Polícia Federal e investigações envolvendo suspeitas de irregularidades financeiras e movimentações bilionárias ligadas à instituição e ao empresário Daniel Vorcaro, que está preso aqui em Brasília. Mas nos bastidores, os deputados avaliam que existe uma cautela e até mesmo uma falta de interesse da Câmara em instalar essa CPI agora, principalmente porque uma investigação de grande alcance poderia atingir diferentes partidos e lideranças.
0: E daqui a pouquinho a gente volta com a nossa coluna do Arthur Igreja com assuntos relacionados à tecnologia. Agora, 8h19.
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0: 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Agora, 8 horas mais 22 minutos, vamos para mais um giro de notícias, porque os medicamentos atorvastatina e rosuvastatina, usados no tratamento do colesterol alto e na prevenção de doenças cardiovasculares, estão passando por um processo de recolhimento. A medida envolve o lote 242299 dos dois medicamentos que eu citei. Além dos medicamentos para colesterol, o corticoide de dexametasona, solução injetável, utilizada, né, no tratamento de inflamações e reações alérgicas, também entrou em processo de recolhimento. O recolhimento acontece após suspeita de mistura de embalagens entre os dois medicamentos. A empresa não se pronunciou sobre o caso. E a Caixa Econômica Federal iniciou o pagamento do Bolsa Família de maio nessa segunda-feira. Ao todo, cerca de 19,1 milhões de famílias vão receber o benefício. Os primeiros beneficiários a receber são os que têm que tem INIS com final 1. O valor mínimo do benefício é de R$ 600 por família, com possibilidade de adicionais. Para consultar a data de pagamento, as famílias devem verificar o último número do NIS, que aparece no cartão do programa. Com essa informação, é possível identificar o dia exato do depósito no calendário oficial. E o índice de atividade econômica do Banco Central, indicador considerado uma prévia do Produto Interno Bruto, registrou queda de 0,7% em março, na comparação com fevereiro. O resultado veio pior do que esperado pelo mercado financeiro, que apontava recuo de 0,30%. Em fevereiro, o indicador tinha apresentado avanço de 0,87%, dado revisado para cima, né, pelo Banco Central. Na divulgação anterior, a alta informada era de 0,60%. E a Receita Federal libera nessa sexta-feira, a partir das 9 horas da manhã, a consulta ao primeiro lote de restituição do imposto de renda. O acesso acontece pelo site oficial ou pelo aplicativo Meu Imposto de Renda. O pagamento será depositado em 29 de maio, que também é o último dia de entrega das declarações. Fica o alerta, então, para você que ainda não declarou o imposto de renda. E uma operação de resgate subaquática, né, recuperou um fuzil descartado por criminosos no canal de Santos, no litoral paulista. A ação mobilizou 3 mergulhadores de elite durante mais de 6 horas de buscas no fundo do mar. O armamento foi localizado com auxílio de um detector de metal subaquático próximo à comunidade Prainha, no Guarujá. Junto ao fuzil, os mergulhadores encontraram 2 carregadores com munições. Agora são 8 horas mais 25 minutos. 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
1: E agora a gente volta a falar com a nossa reportagem de Brasília, agora com o sinal reestabelecido, né? Porque empregadores convidados participam de uma audiência pública, né? Participaram dessa audiência da comissão especial que debate a PEC do fim da escala 6x1. A gente volta a falar agora com o repórter Adrian de Almeida, que acompanhou essa sessão. Boa noite, Adrian.
4: Boa noite, Alexia. Olha, nessa sessão, o que os empregadores mais disseram é que essa jornada, né, a redução da jornada semanal, que seria, né, o fim da escala 6 por 1, vai acabar impactando de um jeito ou de outro as empresas, principalmente nessa questão financeira, né, já que eles precisariam, então, contratar novos empregados para então cobrir, né, aquele buraco que ficaria por causa justamente dessa redução da jornada de trabalho. Porém, o que alguns falaram é, olha, a gente sabe que pode ser que de fato então ocorra a aprovação dessa PEC, mas o que a gente pede então é que seja feita uma transição aí de pelo menos 4 anos. Então o que a gente fala? A gente propõe que seja a cada ano uma redução então de 1 hora. Ou seja, daqui 4 anos é que finalizaria, então, o fim da escala 6 por 1, tirando, né, 1 hora a cada ano. E o que a gente consegue perceber é que justamente os empregadores falaram quase que tudo a mesma coisa, né? Eles foram mais ou menos com os mesmos argumentos. Lembrando que amanhã a comissão especial da escala 6 por 1 ela volta a ter uma outra audiência pública, agora voltada para os empregados. Então, eles vão convidar líderes de sindicatos, então, justamente para dar a versão aí de quem é que vai ter nessa jornada reduzida, e daqui a gente continua acompanhando também, e qualquer detalhe a gente volta também para a programação para falar sobre todas as novidades dessa PEC do fim da escala 6 por 1.
0: Então, Adri de Almeida, diretamente de Brasília, trazendo então essa atualização envolvendo a PEC do fim da escala 6 por 1. Então, hoje foram ouvidos ali nessa audiência, né, os representantes, né, de empresários de diversos setores, e amanhã a gente acompanha então o outro parecer dos sindicatos. Obrigada, Adrian, pelas informações. Agora, 8 horas mais 27 minutos.
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0: E bora falar de rede social, não tem como fugir delas, elas estão aqui na palma da nossa mão. E o Instagram lançou um novo recurso com a proposta de criar algo mais efêmero, despojado e informal em relação aos stories. O nosso colunista Arthur Igreja fala sobre essa nova função do aplicativo.
9: Na coluna de hoje eu quero...
0: Daqui a pouquinho a gente volta então com as informações do Arthur Igreja, nosso colunista de tecnologia, trazendo então essa nova ferramenta, né, esse novo recurso do Instagram. Agora são 8 horas mais 28 minutos.
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0: Agora sim, a gente ouve, e você que acompanha a nossa transmissão no YouTube, né? youtube.com/tmcnewsbr, a nossa coluna do Arthur Igreja.
9: Na coluna de hoje eu quero destacar o novo recurso chamado Instants, dentro do Instagram, uma das mais usadas redes sociais, especialmente aqui no Brasil. O recurso foi disponibilizado na última semana, muitas pessoas já se deram conta, está lá na aba de mensagens. E qual que é a ideia? É criar algo mais efêmero, mais despojado, algo mais informal em relação aos stories. E por que isso? Porque o comportamento das pessoas vai mudando ao longo do tempo. Então, se no começo do Instagram as pessoas postavam qualquer coisa no feed, o feed agora virou uma coisa muito trabalhada, é aquela página oficial, e aí as pessoas começaram a postar os stories há quase 10 anos atrás, justamente por essa característica, né, de ficar online só 24 horas, só que aí vieram os filtros, a inevitável comparação com o Snapchat, da onde a Meta se apropriou da ideia, buscou inspiração, sendo bem gentil aqui com a palavra, e aí nós tivemos redes que apareceram nesse meio tempo, como o Be Real, que promove óbvio que o Be Real chega ao ponto em que ele sugere horários ali para a pessoa tirar uma foto, e ela tem um tempo, ela tem um timer para tirar a foto absolutamente sem produção nenhuma. Então a ideia é justamente pegar o que está acontecendo na vida da pessoa naquele instante. Ou seja, o Instants é uma espécie de stories dos stories. Por quê? Porque as pessoas elas começaram ou a abandonar o feed, e esse é um comportamento especialmente da geração Z, geração A, alfa, tem muitos que não postam absolutamente nada para deixar lá e postam poucos stories. Só que os stories, para muita gente, começou a virar também um ambiente de superprodução, com o aumento do tempo disponível para os vídeos, com os filtros e com tantos outros recursos, disponibilidade de link, por exemplo. Então a ideia aqui é eliminar tudo isso, ou seja, em alguma medida dar um passo atrás. E aí muita gente achou estranho, porque não se deu conta que a partir da hora que você abre o Instant, se você clica, pronto, já postou. Então você não tem aquela autorização secundária que tem nos stories. E muita gente acabou postando cenas engraçadas ou constrangedoras. É por isso que é preciso primeiro se ambientar, saber como é que funciona, para daí começar a usar. Então essas fotos do Instant só são compartilhadas com quem se segue mutuamente, ou seja, não basta uma pessoa seguir a outra, ambas têm que se seguir para poder ver o Instant, né? E também quem está na lista dos melhores amigos. Então a intenção aqui é criar uma espécie de círculo de confiança, onde esse comportamento aí menos elaborado poderia aparecer, né, com mais naturalidade. Então vamos ver como é que tudo isso se desenrola. E para fechar, algumas pessoas podem pensar: caramba, passou tanto tempo depois dos stories e agora que nós estamos vendo finalmente uma novidade. Mas é claro, nesse meio tempo teve muita novidade, talvez na parte mais importante da rede social, que é o seu sistema de incentivo, que é o seu algoritmo. Então, nesse caso, nós tivemos incontáveis mudanças e é por isso que qualquer pessoa que falar que domina o algoritmo ou sabe como ele funciona, está falando bobagem. Porque esse, ele é absolutamente dinâmico e muda o tempo inteiro, até porque se alguém pegasse essa receita da rede social, isso vai contra o interesse justamente da Meta. É ela que quer controlar isso e quer, em última instância, ver como é que as pessoas se comportam, como é que elas se adaptam ao longo do tempo. Ou seja, se você tem interesse nisso tudo, dá uma olhadinha, já está lá no teu Instagram e chama-se Instants na aba de mensagens. Você vai ver uma série de pequenas fotografias ali do lado direito e é ali que você consegue usá-lo, tanto para ver os instants de outras pessoas ou para publicar os seus.
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0: Agora é hora de economia no Expresso TMC. E o Ministério da Fazenda aumentou a previsão de inflação para os próximos anos e alertou que a guerra no Oriente Médio pode deixar os preços ainda mais altos no Brasil. Então, segundo a Secretaria de Política Econômica, né, a inflação oficial do país deve chegar ao limite da meta do governo em 2026. A estimativa para o IPCA subiu de 3,7% para 4,5% nesse ano. Já para 2027, a previsão passou de 3% para 3,5%. A meta de inflação do Brasil é de 3%, com margem de 1,5 ponto percentual para cima ou para baixo. Então, mesmo com a alta dos preços, o Ministério da Fazenda manteve a previsão de crescimento da economia em 2,3% nesse ano de 2026 e para 2027, a expectativa é de crescimento de 2,6%. A equipe econômica afirma que o dólar mais baixo, né, os juros altos e medidas do governo para segurar o preço dos combustíveis podem ajudar a frear a inflação. O Ministério também afirmou que o cenário internacional piorou desde o início do conflito, conflito entre Irã e Israel, aumentando a pressão sobre a economia mundial. Apesar de a economia brasileira ter começado o ano mais aquecida, a expectativa é de desaceleração nos próximos meses, com uma recuperação leve no fim do ano. Agora 8 horas mais 34 minutos.
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0: 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E agora a gente muda de assunto aqui no nosso Expresso TMC para falar de um caso lamentável, porque um atleta de hipismo de 35 anos é investigado pela Polícia Civil de São Paulo após ser denunciado por importunação sexual contra uma adolescente de 15 anos. A vítima prestou depoimento e registrou o boletim de ocorrência detalhando o caso, que teria acontecido durante um campeonato de saltos nacional realizado no Clube Hípico de Santo Amaro, localizado localizado ali na zona sul da capital paulista. O caso foi registrado na 6ª Delegacia de Defesa da Mulher de Santo Amaro e ocorreu durante uma das etapas do Circuito Nacional de Hipismo, na quarta-feira, dia 13 de maio. Fontes da TMC revelaram que o mesmo atleta também é investigado por outros casos de importunação sexual. De acordo com o boletim de ocorrência, a adolescente estava no evento acompanhada da mãe, do treinador e do suspeito. Por volta das 8 horas da noite, o grupo deixou a lanchonete da Hípica e seguiu em direção à área das cocheiras, né, onde ficam as baias e os cavalos, e que naquele horário já tinha pouca circulação de pessoas. A vítima contou que iria até o outro estacionamento, perto das baias, para encontrar algumas pessoas. E nesse momento, o suspeito se ofereceu para acompanhar a jovem. Ao chegarem próximos ao destino, a vítima revelou que se despediu com um beijo no rosto, em gesto de cordialidade. Foi então, segundo o depoimento prestado à Polícia Civil, que o comportamento, né, do cavaleiro teria mudado. A adolescente afirmou que o investigado a segurou pela cintura, puxando-a para perto e impedindo que ela se afastasse. Em seguida, ele teria iniciado contato físico sem consentimento, né? O relato descreve que o homem passou a beijá-la, apesar da resistência, e a jovem tentou, né, se desvencilhar, empurrando o homem até conseguir interromper, né, a ação e deixar o local. No boletim, a adolescente relatou que ficou abalada emocionalmente, constrangida e se sentiu violada pela abordagem. Embora não tenham sido constatadas lesões físicas aparentes, a Polícia Civil enquadrou o caso como importunação sexual. O documento também aponta que não houve testemunhas presenciais e que não foi solicitada perícia ao Instituto Médico Legal, IML, devido à ausência de marcas físicas. A ocorrência foi formalizada posteriormente pelo pai da adolescente após o relato da filha, né, e a defesa, que foi divulgada ali uma nota, né, da defesa nessa segunda-feira, né, Dia Nacional de Combate ao Abuso e à Exploração Sexual de Crianças e Adolescentes, inclusive hoje, né, dia 18 de maio. A defesa da vítima afirmou que o caso expõe silêncio e falta de proteção de menores no esporte. O texto afirma ali, né, que competições esportivas precisam garantir protocolos mais rígidos para a proteção de adolescentes que circulam em áreas internas e operacionais dos eventos. Então, abre aspas, ali a nota diz, né? Pais deixam seus filhos em competições acreditando estarem em ambiente seguro. Atletas menores circulam diariamente por cocheiras, áreas internas e espaços restritos de campeonatos nacionais, confiando na estrutura das entidades esportivas, dos clubes e da organização dos eventos. Fecha aspas, diz a nota. Então, a defesa sustenta que o caso não pode ser tratado como um episódio isolado e cobra medidas da Confederação Brasileira de Hipismo, da Federação Paulista de Hipismo e do Clube Hípico de Santo Amaro, né, dos organizadores de competições oficiais. Então, em nota, a Secretaria de Segurança Pública de São Paulo afirmou que o caso é investigado pela 6ª Delegacia de Defesa da Mulher, né, onde o caso, inclusive, foi registrado. Então, abre nota, abre aspas, a equipe realiza diligências visando o esclarecimento dos fatos e detalhes serão preservados por envolver menor de idade e devido à natureza da ocorrência, fecha aspas, diz então a nota, a defesa do acusado ainda não se pronunciou. Agora, 8 horas, mais 39 minutos.
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0: Agora, 8 horas, mais 39 minutos.
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0: 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Agora 8 horas mais 42 minutos. Vamos para mais um giro de notícias aqui no nosso Expresso TMC. E para quem gosta de um cafezinho, assim como eu, fica a dica aí, hein? Porque nessa semana acontece o Festival do Café e Riquezas da Serra. O evento acontece entre os dias 22 e 24 de maio em Serra Negra, no interior de São Paulo. Serão 3 dias com programação musical, gastronomia, degustações, produtores locais e tudo isso no clima da serra. Ó, tem coisa melhor que isso? Então anota aí para você que se interessou, para você que gosta de um cafezinho. Avenida Deputado Campos Vergal, atrás do Palácio das Águas. E falando em gostosuras, você sabia que hoje é dia da coxinha? É, o salgado mais amado do Brasil costuma ser presença confirmada em festas de aniversário e outras celebrações, inclusive em festa de criança. Olha, eu adoro, viu? As histórias apontam que o quitute é derivado da coxa creme, que é um prato francês. Outros afirmam que o salgado tem origem italiana. E no Brasil, a história é que a coxinha foi desenvolvida na década de 20 por trabalhadores de fábricas. Você sabia dessa? Deu até água na boca, né? Mudando de assunto agora, sua infância também passou pelos livros da Ruth Rocha? Tá rolando uma exposição gratuita sobre ela no Itaú Cultural, em São Paulo. A mostra celebra também os 50 anos do icônico livro Marcelo Marmelo Martelo. A exposição mistura espaços interativos, brincadeiras, curiosidades sobre a autora e muitos livros para ler no final. O Itaú Cultural fica na Avenida Paulista, número 149, e a exposição até dia 2 de agosto. A entrada é gratuita. E a Suprema Corte da Espanha absolveu a cantora colombiana Shakira da acusação de fraude fiscal e ordenou que o Tesouro a reembolse em mais de 60 milhões de euros. O reembolso é referente a multas já pagas, acrescidas de juros. Né? Então, no início deste mês, a Justiça Espanhola arquivou uma segunda investigação de suposta fraude fiscal contra Shakira. A gente traz, então, o desdobramento desse caso. E agora uma notícia triste no cinema, viu? Porque o Tom Kane, dublador de Jedi Yoda e outros personagens da série Star Wars, A Guerra dos Clones, morreu aos 64 anos. Segundo a TMZ, ele estava internado em um hospital em Kansas, nos Estados Unidos, e morreu por complicações decorrentes de um AVC que sofreu em 2020. Além dos trabalhos na saga Star Wars, Tom também deu voz ao professor Utônio, né, de As Meninas Superpoderosas, e fez personagens em videogames, como na franquia Call of Duty. Agora, 8 horas, mais 45 minutos.
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0: E agora nós vamos para São Paulo, porque começou nessa segunda-feira na capital paulista a edição 2026 do maior evento supermercadista do mundo. A feira APAS Show reúne líderes do setor, indústrias varejistas e autoridades para debater tendências, inovação e maneiras de fortalecer a cadeia produtiva do varejo alimentar. Na abertura do evento, que conta com empresas brasileiras e internacionais, um dos focos foi a discussão sobre a escala 6x1. O nosso repórter Bernardo Silva acompanhou o evento.
17: A 40ª edição

0: diferentes apresentam.
1: Daqui a pouquinho a gente volta com a reportagem completa do Bernardo Silva, que acompanhou esse evento, essa edição de 2026, do maior evento supermercadista do mundo. E agora a gente muda de assunto. No início do Expresso TMC, a gente falou um pouquinho sobre a escala 6x1. E olha só, durante a abertura do evento, o governador de São Paulo, Tarcísio de Freitas, defendeu que as mudanças na escala 6x1 devem considerar não só os interesses dos trabalhadores, mas também os empregadores. Vamos acompanhar a fala do governador.
2: É lógico que todo mundo quer que o trabalhador possa ter uma escala menor e possa ganhar a mesma coisa, possa estar com seus entes queridos, mas a gente não pode enganar o trabalhador. Essa é a grande questão. E trabalhador e empreendedor funcionam juntos, formam um único sistema. Não adianta achar que vai cuidar do trabalhador sem cuidar do empregador. E como é que a gente vai cuidar do empregador? Quem está falando em desoneração de encargos? Imagina aquele empregador que hoje paga R$3.000 para o seu funcionário, mas queria pagar 6, poderia pagar 6 e não paga, porque esse dinheiro é subtraído por meio de encargos pesados. E não adianta achar que, de repente, aquele trabalhador que vai ter uma jornada reduzida, mas vai perder o seu poder de compra, vai aproveitar essa jornada com a sua família. Vai ter que perder o tempo livre fazendo o bico para garantir o mínimo de renda.
1: Você ouviu agora o governador de São Paulo, Tarcísio de Freitas, falando um pouquinho sobre a escala 6x1. E agora sim, você acompanha a matéria do Bernardo Silva, que acompanhou a edição ali do Feira Aspas Show, que reúne ali líderes do setor, indústrias, varejistas, inclusive com um dos focos ali na discussão sobre a escala 6x1. Vamos acompanhar.
3: A 40ª edição acontece no Expo Center Norte, com 900 expositores de mais de 20 países diferentes, apresentando aqui os produtos para o público, onde nomes importantes marcaram presença, como o governador do estado de São Paulo, Tarcísio de Freitas, o prefeito da capital paulista, Ricardo Nunes, e o vice-presidente do Brasil, Geraldo Alckmin. Durante o evento, o presidente da APAS Show, Erlon Ortega, comentou que a edição de 2026 tem dois temas que ganham destaque. São eles o avanço do segmento de frutas, legumes e verduras, buscando assim acompanhar o movimento da sociedade que busca por uma postura mais saudável, e o fim da escala 6x1. O presidente da APAS, Erlon Ortega, defende espécies de compensações para os empresários caso a mudança aconteça. Vamos ouvir.
4: Eu tenho a dizer que o 6x1... ele, ou 5x2, ele tem pontos positivos e negativos, mas na nossa opinião, nós queremos uma discussão mais moderna, essa discussão está um pouco ultrapassada, então eu acho que a nossa discussão, ela tem que ser liberdade, quem quiser trabalhar mais, trabalha mais, quem quiser trabalhar menos, trabalha menos, quem quiser ficar no modelo atual, fique, mas que a gente possa, dentro das regras trabalhistas, dar mais produtividade e sair desse modelo engessado.
3: E o vice-presidente

0: Isso reúne milhares de pessoas interessadas em ficar de olho nas projeções e inovações que estão chegando no mercado. Quem tiver interesse em participar, ele vai até quinta-feira com 4 dias de duração. Para mais informações, basta buscar pelas redes sociais da APAS Show.
1: É o nosso repórter aqui acompanhando então esse evento da APAS Show. Agora a gente muda de assunto, porque o cerco se fechou contra uma quadrilha suspeita de roubo de cargas na Grande Curitiba. Entre os alvos da investigação estão um advogado e uma loja de armas. As informações chegam da capital paranaense com Ângelo Sfeier.
2: A Polícia Civil do Paraná visitou 5 endereços nesta segunda-feira, cumprindo mandados de busca e apreensão contra uma quadrilha de roubo de cargas que atua na região metropolitana de Curitiba. É a segunda fase de uma operação que já havia apreendido 7 pessoas no mês de março. Os policiais investigam agora um advogado e uma loja de armas de fogo que forneceria equipamentos para esses criminosos. A polícia descobriu, em relação a esse advogado, que ele agia de forma intencional para prejudicar, atrapalhar as investigações. E também, na outra ponta do crime, recebia produtos roubados pela quadrilha, que atuava principalmente na região de Curitiba e também em Piraquara, na região metropolitana. Essa investigação da Polícia Civil mapeou pelo menos 7 assaltos cometidos pelo grupo entre setembro do ano passado e janeiro deste ano. Os criminosos fechavam a rodovia com 2 ou 3 veículos em trechos de subida, obrigando os caminhoneiros a parar e até atiravam para forçar a parada desses caminhões de carga. Depois do ataque, esses caminhoneiros eram levados como reféns para chácaras em bairros afastados da zona sul de Curitiba, enquanto a quadrilha roubava a carga em outras cidades. O grupo já roubou cargas de papelão, ração e até chapas de aço, somando um prejuízo de quase 2 milhões de reais.
1: Então, nosso repórter de Curitiba, Ângelo Sfeier, trazendo então o modus operandi dessa quadrilha. Agora nós vamos para São Paulo, porque vem aí um novo parque, hein? Depois de uma discussão de anos, a Prefeitura de São Paulo definiu o projeto vencedor para a criação do Parque do Bexiga, localizado no centro da capital paulista. O projeto prevê a abertura de uma ampla área verde, em um modelo semelhante ao do Parque Augusta. A disputa pelo espaço durou cerca de 45 anos e envolvia o grupo Silvio Santos e o dramaturgo Zé Celso Martínez Correia, né, que era proprietário ali do teatro. A reportagem da Júlia Takahashi traz os detalhes do projeto e relembra o que aconteceu ao longo dos anos.
3: A Prefeitura de São Paulo já definiu a proposta vencedora para a construção do Parque do Bexiga na região central da capital paulista. O escritório Democratic Architects foi escolhido para desenvolver o futuro espaço público, que contará com um investimento inicial de R$130 mil por parte do município. A iniciativa prevê uma ampla área verde, com a reabertura do córrego atualmente canalizado, recuperação do curso d'água, jardins de chuva, áreas permeáveis, além de quadras, parquinho infantil, espaços de convivência e áreas de descanso. O parque será implantado em um terreno de cerca de 11 mil metros quadrados, que pertencia ao grupo Silvio Santos, e foi vendida à prefeitura em 2024 por R$80 milhões. A área abriga também o histórico Teatro Oficina, fundado pelo dramaturgo Zé Celso Martinez Correia, que há décadas esteve no centro de uma disputa urbanística sobre o futuro do espaço. Desde os anos 1980, o grupo empresarial defendia a construção de 3 torres de até 100 metros de altura no terreno ao lado do teatro. Já Zé Celso liderava um movimento em defesa da criação de um parque público e da preservação cultural do Oficina. O teatro sofreu ameaças durante a ditadura militar e foi posteriormente reformulado pela arquiteta Lina Bobardi nos anos 1980. Em 2010, o espaço foi tombado pelo IPAM, preservando as características históricas e arquitetônicas do local. Em um encontro gravado em 2017, Zé Celso, Silvio Santos e o então prefeito João Dória discutiram publicamente o futuro da área.
4: A ideia é que isso seja um grande parque público no meio de São Paulo.
5: Não seja sonhador, ninguém vai te dar isso aqui de graça. Não adianta. Mas quem vai dar isso pra você? Ninguém vai dar, nem prefeitura, nem governo, ninguém vai dar, não sonha.
6: Tá bom. Tô com essa cidade.
5: Tá bom, senhor, tá bom, pode sonhar.
6: Não aguenta mais sonhar, vai. Não é sonhar. São Paulo vai se infartar de tanto cravo e tanta torre.

0: Tem que ter uma transformação.
1: A proposta escolhida atende parte das reivindicações históricas defendidas por Zé Celso, priorizando a criação de um espaço público integrado ao Teatro Oficina e preservando a área como um espaço cultural e de convivência no centro de São Paulo. Agora, a equipe responsável terá até 10 meses para desenvolver os projetos técnicos de implantação do parque, incluindo estudos de engenharia, paisagismo, drenagem, impacto urbano e definição das etapas da futura construção. Após a conclusão dessa fase e a aprovação da Prefeitura, as obras do Parque do Bexiga devem começar no segundo semestre de 2027.
2: Então, tivemos um desdobramento então, dessa história. Chega então ao final dessa batalha ali entre Silvio Santos e Zé Celso. Então, teremos então o Parque do Bexiga em São Paulo. Bom, a gente muda de assunto agora. Nós vamos para Brasília, porque publicações que usavam o nome da Fiocruz para espalhar desinformação nas redes sociais viraram alvo de uma ação da Advocacia Geral da União. A repórter Rafaela Soares conta os detalhes.
3: A justiça determinou o bloqueio de perfis nas redes sociais acusados de divulgar informações falsas envolvendo a Fundação Oswaldo Cruz, a Fiocruz, uma das principais instituições de pesquisa e saúde pública do país. A decisão foi tomada após uma ação da Advocacia Geral da União, a AGU, que identificou publicações com conteúdo enganoso e manipulado, utilizando indevidamente o nome e a imagem da Fiocruz. Segundo a AGU, os perfis espalhavam desinformação capaz de induzir a população ao erro e afetar a credibilidade da instituição. De acordo com o governo federal, as páginas utilizavam uma aparência bem semelhante à oficial e reproduziam conteúdos falsos para dar legitimidade às postagens. O órgão argumentou que esse tipo de prática ultrapassa o direito à liberdade de expressão e pode configurar ilícitos digitais e desinformação. Com a decisão da justiça, as plataformas digitais devem retirar os perfis e conteúdos apontados pela investigação.
2: E a cidade de São Paulo registrou aumento de temperatura acima da média mundial no último século, segundo uma pesquisa da Universidade de São Paulo. Especialistas apontam que a urbanização intensa contribuiu para o aquecimento mais acelerado da capital paulista. A repórter Luísa Mutoni tem as informações.
4: Enquanto a temperatura média do planeta subiu cerca de 1,2 grau nos últimos 125 anos, aqui na capital paulista, esse aumento foi de 2,4 graus para as temperaturas máximas e de 2,8 graus para as temperaturas mínimas, que normalmente são aquelas medidas por volta de 6 horas da manhã. Isso significa que as noites ficaram ainda mais quentes na capital paulista nas últimas décadas. Segundo os pesquisadores da Universidade de São Paulo, a principal justificativa para isso é o fenômeno conhecido como ilha de calor urbana, onde há a substituição de vegetação por concreto, edificações e asfalto. Esses materiais, de maneira geral, acabam absorvendo mais o calor e redistribuem esse calor de forma gradativa ao longo dos dias. Nas regiões consideradas as mais críticas aqui da capital paulista, a temperatura chega a 60 graus no verão, pelo menos a sensação térmica, enquanto nas áreas onde há maior vegetação, a sensação térmica fica em torno de 25 graus. O estudo da USP analisou dados de 70 cidades de São Paulo usando imagens de satélite do programa Landsat da NASA entre 2013 e 2025.
2: Falta muito importante. E a gente vai desacelerando o nosso Expresso TMC. Ficamos por aqui com um compilado completo do que mais importa para você nesta segunda-feira. E às 10 horas da noite você tem um encontro marcado comigo, Alexia Marília, aqui também na TMC, no nosso resumo TMC. Até daqui a pouco. Tchau, tchau.
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1: Boa noite para você que nos acompanha em todo o país. Segunda-feira, 18 de maio de 2026. Vamos ao destaque do dia, ciência e tecnologia. Em São Paulo, o presidente Lula anuncia novos investimentos no Cirus, que funciona como um super microscópio de alta precisão. Será ampliada a capacidade brasileira de pesquisa em áreas estratégicas como saúde, energia e novos materiais.
2: Qualquer quantidade de milhões que nós colocarmos é muito pequeno diante da quantidade de milhões que isso aqui vai render para o futuro da sociedade brasileira.
1: E ainda, a Petrobras anuncia 37 bilhões para São Paulo até 2030. O investimento vai gerar cerca de 38 mil postos de trabalho diretos e indiretos. Além do refino, os recursos serão aplicados também em gás natural, energia renovável e na expansão do Porto de Santos. Pablo Mundim.
3: Projetos que aumentam a soberania e diminuem a dependência do país de crises externas.
4: Novidades sobre o novo Desenrola Brasil.
1: Ministério da Fazenda lança calculadora que permite simular valores para pagamento da dívida com melhores condições.
4: E a partir de agora, a renegociação pode ser feita também em uma das 10 mil agências dos Correios.
1: Hoje, na apresentação da Voz do Brasil, eu, Mariana Jungmann e Luciano Seixas.
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1: Investimentos em exploração e produção de petróleo.
4: E ampliação da capacidade de processamento dos derivados, como diesel, nas refinarias.
1: Sem esquecer da transição energética, apostando em cadeias mais limpas e sustentáveis.
4: A Petrobras anunciou hoje um pacote de investimentos de 37 bilhões de reais no estado de São Paulo.
1: O presidente Lula esteve no evento na refinaria de Paulínia, que terá sua capacidade ampliada.
3: A refinaria de Paulínia, no interior de São Paulo, é a maior da Petrobras. Sozinha, a Replan abastece 30% do território brasileiro e seu faturamento representa cerca de 1% do produto interno bruto do país. Estrutura que deve crescer ainda mais com o pacote bilionário anunciado pelo presidente Lula. Até 2030, a Petrobras vai investir 37 bilhões de reais no estado de São Paulo. Do total, 17 bilhões serão destinados ao setor de refino e só na Replan serão 6 bilhões de reais em novos projetos. Com isso, a refinaria será capaz de processar 460 mil barris de petróleo por dia, 5% a mais do que a capacidade atual. Segundo a presidente da Petrobras, Magda Chambriand, os investimentos estão alinhados com a meta de buscar a autossuficiência na produção de diesel.
5: A Petrobras é responsável pelo abastecimento de 75% do diesel do território nacional. Temos projetos para chegar a 85%. E no âmbito dessa discussão de segurança energética do nosso país, nós nos perguntamos: por que não 100%? E aí nos comprometemos com o presidente Lula a sermos autossuficientes em diesel até 2030 neste país.
3: O plano da estatal vai além do refino. Outros 9 bilhões de reais serão destinados à exploração e produção de petróleo, com foco no pré-sal da Bacia de Santos. Também estão previstos investimentos em gás natural, energia renovável e na expansão da infraestrutura logística do Porto de Santos. Projetos que aumentam a soberania e diminuem a dependência do país de crises externas, como reforçou o presidente Lula.
2: Fortalecer a Petrobras é uma coisa muito importante. É fazer a Petrobras voltar a ser motivo de orgulho. Sabe o que é motivo de orgulho? É a gente fazer tudo o que for necessário para que esse país seja soberano na prospecção e no refino de biocombustível e de combustível, de gasolina, de óleo diesel, de nafta, tudo que a gente puder produzir.
3: Com os investimentos, a Replan deve aumentar a produção de diesel S10, mais puro e menos poluente, e passará a produzir combustível sustentável de aviação, o SAF. Os investimentos anunciados para o estado de São Paulo devem gerar 38 mil empregos diretos e indiretos, segundo a Petrobras. De Paulínia, São Paulo, Pablo.